0: foi lamentável a participação da seleção brasileira. Eu falei aqui, não sei se eu falei no ar, mas já falei para vocês, falei para o meu pai também. Todas as Copas desde 2006 que eu acompanho, tendo mais uma... Eu lembro de 2002, mas era muito novo. Desde 2006 eu tinha muita esperança nos títulos, no Hexa. Esse ano eu não tinha a menor esperança para mim, não via a menor possibilidade. Era só na magia mesmo. Mas em termos de qualidade, o Brasil está muito atrás. E está atrás de seleções como a Noruega, como até os Estados Unidos jogou um futebol melhor que o Brasil. A verdade é que o Brasil não jogou nada essa Copa do Mundo em momento nenhum. Jogou bem contra o Haiti e contra a Escócia, que, convenhamos, são abaixo do nível da mediocridade. Um abraço.
1: Para mim, acho que o principal é olhar por que tantas seleções hoje em dia formam e lapidam jogadores bem melhores do que nós. Eu acho que a gente ainda tem uma base boa de seleção, a gente consegue fazer uma seleção nota 7, mas a gente enfrenta seleções nota 6 com jogador nota 10. E esse jogador nota 10 decide, e os nossos jogadores nota 7, nota 8, eles não conseguem decidir. E principalmente é o estilo de jogo, né? Eu até perguntei no nosso grupo, honestamente, para mim, depois do que fez nessa Copa o Ancelotti, né, pode, já que dinheiro não é o que falta para a CBF, mesmo com o contrato já mandando embora, já recomeça todo o projeto, porque a seleção brasileira não vai ganhar nada, nem Copa América, jogando de maneira reativa, mesmo que falte peças para jogar com a bola, que dê um jeito, né, que dê um jeito de reaprender a construir jogo, a ter o controle da partida, porque se não, desse jeito, né, não vai para frente de maneira alguma, né. Como falei, o Japão poderia ter vencido a seleção brasileira se jogasse da sua maneira, que era controlando o jogo, construindo, com bola no chão. Foram covardes. A seleção brasileira venceu jogando bola. No jogo seguinte, a seleção brasileira foi a covarde e acabou sendo eliminada. Vamos ficando por aqui. Eu volto daqui a pouco mais, por volta ali das 9h30, 9h40 da manhã, trazer os resultados dos jogos de hoje e para a gente ver quem vai passar nesses Estados Unidos e Bélgica. E depois a gente comenta um pouco mais de Copa do Mundo. Valeu!

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6: 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As notícias do governo federal que movimentaram o país no dia de hoje.
7: Olá, boa noite.
8: Boa noite para você que nos acompanha em todo o país.
7: Segunda-feira, 6 de julho de 2026.
8: Vamos ao destaque do dia na Voz do Brasil.
7: Estudantes podem se inscrever a partir de amanhã no ProUni, o programa Universidade para Todos.
8: A iniciativa seleciona quem busca uma vaga em uma instituição privada de ensino superior. Gabriela Noronha.
9: Para participar, o estudante deve ter cursado ensino médio em escola pública ou como bolsista integral em escola privada.
7: Imunização contra o HPV. Jovens de 15 a 19 anos podem se vacinar até dezembro.
8: Deve ser vacinado quem não recebeu o imunizante na idade recomendada ou não possui registro de vacinação. Nazi Bruno.
10: A vacina também está disponível para grupos específicos, como pessoas vivendo com HIV, transplantados, pacientes oncológicos e usuários de PrEP, a profilaxia pré-exposição ao HIV.
7: Canal oferece escuta a jovens de forma humanizada.
8: Pode falar. Adolescentes podem receber de forma gratuita atendimento em saúde mental por meio de plataforma digital. Edinaldo Júnior.
11: A Rede Pode Falar é um canal gratuito e anônimo que pode ser acessado pelo celular de maneira fácil, rápida e simples.
7: Hoje na apresentação da Voz do Brasil, eu, Mariana Jungmann e Luciano Seixas.
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7: Estudantes que desejem concorrer a bolsas de estudo em instituições de ensino privadas por meio do ProUni, o Programa Universidade para Todos, as inscrições começam amanhã e seguem até o final da semana.
8: As bolsas cobrem o equivalente à metade ou ao valor total da mensalidade do curso.
9: O programa Universidade para Todos oferece bolsas integrais e parciais em instituições privadas de ensino superior. Duas vezes ao ano são abertas as inscrições para a seleção de bolsistas. E quem quiser concorrer a uma vaga nesse segundo semestre deve ficar de olho nos prazos. As inscrições começam nesta terça-feira e vão até sexta-feira, dia 10 de julho. Para participar, o candidato precisa ter concluído o ensino médio, participado das edições de 2024 ou de 2025 do Enem, obtido no mínimo 450 pontos na média das 5 provas do exame e nota maior do que zero na redação. Além disso, segundo o edital, o estudante deve ter cursado o ensino médio em escola pública ou como bolsista integral em escola privada. Para obter uma bolsa integral, a renda familiar bruta mensal por pessoa deve ser de até um salário mínimo e meio. Já para as bolsas parciais, a renda familiar bruta mensal por integrante da família não pode ultrapassar 3 salários mínimos. Lembrando que professores da rede pública têm regras específicas de isenção de renda para licenciaturas. O resultado da primeira chamada será divulgado na próxima semana, em 15 de julho, enquanto a segunda chamada está prevista para 5 de agosto. As inscrições são gratuitas e devem ser feitas exclusivamente pelo site acessounico.mec. mec.gov.br/ProUni. Gabriela Noronha para a Voz do Brasil.
7: E as inscrições para a Prova Nacional Docente 2026 foram prorrogadas até o dia 10 de julho.
8: O novo prazo também vale para solicitações de atendimento especializado e para o uso do nome social.
5: Para efetivar a inscrição, o candidato deve pagar a taxa de R$ 85,00 até o dia 14 de julho. Essa também é a data em que será divulgado o resultado das solicitações de atendimento especial. Em caso de negativa, os recursos podem ser apresentados pelos candidatos até 16 de julho. A aplicação da prova está mantida para o dia 20 de setembro e o resultado final será divulgado em 15 de dezembro. O exame é composto por duas partes, sendo uma voltada para a formação geral docente e outra para questões específicas de 21 áreas da licenciatura. A Prova Nacional Docente tem o objetivo de avaliar a formação dos profissionais que estão concluindo cursos de licenciatura em todo o país. Mas o resultado também pode ser usado como parte de processos seletivos em concursos públicos para a contratação de profissionais de educação.

0: mínima de 450 pontos nas provas, sem zerar a redação, e comprovar renda familiar de até 3 salários mínimos por pessoa.
1: O resultado da seleção vai ser divulgado em 30 de julho.
0: A inscrição para o FIES é gratuita e deve ser feita exclusivamente pela internet, no Portal Único de Acesso ao Ensino Superior, em acessounico.mec.gov.br.
1: Campanha de vacinação contra o papiloma vírus humano foi prorrogada até o dia 31 de dezembro.
0: O público-alvo são adolescentes e jovens de 15 a 19 anos e pessoas de grupos prioritários.
1: O imunizante está disponível nas unidades básicas de saúde de todo o país.
2: O objetivo da campanha é alcançar pessoas que não foram imunizadas na faixa etária recomendada ou que não possuem registro vacinal. O esquema previsto no calendário nacional de vacinação é indicado para meninas e meninos de 9 a 14 anos. Na estratégia de resgate, adolescentes e jovens de 15 a 19 anos poderão se vacinar de graça até 31 de dezembro, como explica Éder Gatti, diretor do Departamento do Programa Nacional de Imunizações.
3: A vacina ela é recomendada para pessoas de 9 a 14 anos na rotina, só que tem pessoas que já hoje estão com 15, 16, 17, 18, 19 anos que não foram vacinadas. Então nós demos a oportunidade dessas pessoas colocar a vacinação em dia.
2: A vacina também está disponível para grupos específicos, como pessoas vivendo com HIV, transplantados, pacientes oncológicos e usuários de PrEP, a profilaxia pré-exposição ao HIV. O papilomavírus humano, HPV, é uma infecção sexualmente transmissível e está associada a diferentes tipos de câncer, como os de colo do útero, boca e garganta. Após o encerramento da campanha em dezembro, a vacina continuará sendo oferecida de graça a crianças e adolescentes de 9 a 14 anos e grupos específicos. Os demais deverão ser vacinados em clínicas particulares. Reportagem Nazi Brum.
0: Atenção médicos de todo o país, estão abertas as inscrições para edital de contratação de especialistas para o SUS.
1: Ao todo, são disponibilizadas 1.138 vagas imediatas, que abrangem 309 municípios nas 5 regiões do país.
0: Entre as especialidades, a área de anestesiologia lidera a oferta de vagas com 290 no total.
1: E as demais estão distribuídas entre ecocardiografia, cirurgia geral, endoscopia digestiva, colonoscopia e oncologia clínica.
0: As inscrições devem ser feitas pela internet na plataforma da UNASUS, no endereço acesso.unasus.gov.br.
1: 3 em cada 10 estudantes de 13 a 17 anos se sentem tristes sempre ou na maioria das vezes.
0: E 18,5% dos jovens pensam que a vida não vale a pena ser vivida. É o que aponta o IBGE.
1: Para criar um espaço de escuta e encaminhar esses adolescentes ao atendimento psicossocial no SUS, os jovens contam com a rede Pode Falar.
4: Um canal de escuta acolhedora e sem julgamentos. Essa é a rede Pode Falar, que atende adolescentes e jovens de 13 a 24 anos em emergências psíquicas e emocionais. De acordo com o IBGE, 3 em cada 10 estudantes de 13 a 17 anos se sentem tristes sempre ou na maioria das vezes. 42,9% dos alunos responderam que se sentem irritados, nervosos ou mal-humorados por qualquer coisa. 18,5% pensam sempre ou na maioria das vezes que a vida não vale a pena ser vivida. Os dados são da Pesquisa Nacional de Saúde Escolar, divulgados esse ano. A Rede Pode Falar é um canal gratuito e anônimo que pode ser acessado pelo celular de maneira fácil, rápida e simples. A vice-coordenadora Marina Oliveira fala sobre a importância do projeto.
5: Ele usa a internet, né? Usa a possibilidade do online para chegar a adolescentes do Brasil inteiro. E ao mesmo tempo ele facilita a escuta acolhedora desses adolescentes jovens, né? Por ter esse sigilo e essa coisa anônima garantida, ela fica muito mais à vontade para se abrir.
4: Atualmente, 20 instituições compõem a rede Pode Falar em todo o país. As equipes de atendimento são formadas por estudantes de graduação de diversas áreas do conhecimento que são supervisionados por docentes. Todos eles passam por um processo contínuo de formação em saúde mental. Lucas Bonfim, de 31 anos, é um dos atendentes. Estudante de engenharia química na Universidade Federal de Sergipe, ele integra a equipe desde o início deste ano. Mesmo o curso não sendo da área da saúde, ele acredita que o trabalho complementa a sua formação e fala sobre a importância importância da experiência.

0: Experiência de escuta.
1: O objetivo do projeto realmente é escutar, a gente conseguir acolher e escutar o que a pessoa tem a falar.
0: A rede Pode Falar funciona como uma espécie de porta de entrada digital para o atendimento psicossocial do SUS, como explica o diretor do Departamento de Saúde Mental, Álcool e Outras Drogas do Ministério da Saúde, Marcelo Kimat.
2: Ele pode criar uma porta de entrada da mesma forma que a gente criou com pessoas com problemas com jogos e apostas, que ela é feita em pequena escala, mas que ele é muito bem avaliado, ele é muito bem sucedido onde ele é aplicado, e articular isso à rede de atenção psicossocial.
0: A rede Pode Falar está disponível pelo site podefalar.org.br e também pelo WhatsApp ou Telegram. Com locução de Adinaldo Júnior, reportagem Luciana Colares de Holanda.
3: O telefone para atendimento no WhatsApp é o 6199-660-8843.
4: E no Telegram, o nome de usuário é @podefalar.
3: E está disponível na plataforma da Universidade Aberta do SUS, curso em saúde de populações expostas a agrotóxicos.
4: A formação é feita à distância e voltada a profissionais do Sistema Único de Saúde e a demais interessados no tema.
3: O curso reúne conteúdos sobre vigilância em saúde, incluindo identificação e monitoramento de situações de exposição a agrotóxicos.
4: As inscrições podem ser realizadas diretamente na plataforma da universidade no endereço unasus.gov.br.
3: Muita gente, viajar de avião pode ser sinônimo de comodidade, mas...
4: Mas, para outras pessoas, o transporte aéreo pode resultar em muita dor de cabeça.
3: Por isso, a Agência Nacional de Aviação Civil criou uma plataforma para registrar reclamações sobre serviços prestados pelas empresas aéreas.
5: Quem precisar registrar uma reclamação sobre serviços prestados por empresas aéreas pode utilizar a plataforma ANAC Passageiro. O acesso é feito com uma conta gov.br e permite enviar manifestações à Agência Nacional de Aviação Civil, ANAC, acompanhar o andamento do atendimento e avaliar a resposta apresentada pela empresa. Durante o processo, a reclamação é encaminhada à companhia aérea, que responde ao passageiro dentro do prazo previsto pela regulamentação da ANAC. O sistema também permite a troca de informações entre as partes até a conclusão do atendimento. Além do registro de reclamações, a plataforma disponibiliza um painel público com indicadores sobre atendimento das empresas participantes. Os usuários podem consultar informações por companhia aérea, período e nacionalidade da empresa, além dos assuntos mais frequentes registrados pelos passageiros. Dilson Santa Fé, para a Voz do Brasil.
4: Cidadão pode conhecer mais sobre seus direitos na hora de ir às compras.
3: A Secretaria Nacional do Consumidor está com inscrições abertas para mais de 30 cursos gratuitos e totalmente online.
6: A iniciativa, realizada em parceria com a Universidade de Brasília, busca ampliar o acesso à informação e fortalecer a proteção dos direitos do consumidor. Entre os temas disponíveis estão práticas abusivas, proteção contratual, proteção de dados pessoais, consumo seguro, educação financeira e prevenção ao superendividamento. A coordenadora da Escola Nacional de Defesa do Consumidor, Ana Cláudia Santana, destaca que os cursos são uma oportunidade de formar cidadãos com um padrão de consumo mais consciente.
7: A plataforma é disponível para pessoas a partir de 16 anos, então é uma possibilidade de que na descoberta, né, ali da sua identidade, da sua cidadania, ela consiga descobrir de forma consciente a utilização, né, dos seus recursos financeiros.
6: Um dos destaques é o curso voltado para as bets, que vai abordar os direitos dos consumidores diante do mercado regulado de apostas de cota fixa e os impactos das novas relações de consumo envolvendo o setor. Para Ana Cláudia Santana, o crescimento das plataformas de apostas virtuais trouxe a necessidade do cidadão se informar e conhecer os riscos que envolvem a prática.
7: Temos o curso de bets, né, de capacitação para conhecer qual a funcionalidade dessa, e o registro legal dessas empresas que estão crescendo aí cada vez mais e de forma ilegal, então a gente precisa fazer isso. O crescimento é absurdo, a comunicação com o cidadão para que a utilização desses aplicativos de jogos sejam conscientes, né, informe do risco.
6: As inscrições estão abertas até 20 de julho pelo portal da Escola Nacional de Defesa do Consumidor. Os cursos são online e gratuitos e as aulas começam no dia 27 deste mês. Reportagem Thaís de Araújo.
4: Lembrando, as inscrições devem ser feitas na plataforma da Escola Nacional de Defesa do Consumidor, no endereço eaddefesadoconsumidor.mj.gov.br.
3: Ajuda humanitária. Brasil envia carregamento com vacinas à Venezuela para vítimas de terremoto.
4: Repórter Lucília Araújo tem mais informações.
6: Uma remessa com 350 mil doses de vacinas foi enviada no último sábado, dia 4, à Venezuela, para apoiar as ações de resposta em saúde após os terremotos que atingiram o país. A carga reúne 100 mil doses da vacina contra a febre amarela e 250 mil doses da vacina contra a raiva canina, destinadas ao controle de doenças em situações de emergência. Segundo o Ministério da Saúde, as vacinas enviadas não comprometem o abastecimento do Sistema Único de Saúde, o SUS. O transporte foi realizado em voo humanitário com chegada neste domingo, dia 5, para distribuição das doses. Desde o dia 24 de junho, foram confirmados 2.645 mortos e 12.666 feridos. O governo venezuelano já registrou 86.117 famílias afetadas e 15.050 desalojadas. Até agora, 885 edifícios foram afetados e outros 189 desabaram. Lucília Araújo para a Voz do Brasil.
3: Na época de reprodução dos peixes, a pesca é proibida para garantir a preservação das espécies.
4: Durante o período que é chamado de defeso, os pescadores têm direito a um seguro.
3: O pagamento tem início amanhã.
8: O Instituto Nacional do Seguro Social, o INSS, começa no dia 7 de julho o pagamento do seguro defeso para mais de 149.500 pescadores artesanais. Os benefícios referentes aos períodos de defeso anteriores a 2026 vão ser depositados em parcela única para quem já teve o direito reconhecido. Os pescadores que aguardavam apenas a liberação dos recursos podem consultar a situação do pagamento pelo aplicativo Carteira de Trabalho Digital ou pelo portal Emprega Brasil. Já quem ainda tem o pedido em análise deve acompanhar o processo pelo Meu INSS ou pela Central 135. Os benefícios aprovados posteriormente vão ser pagos nos próximos lotes. Claudimário Carvalho para a Voz do Brasil.
4: São abertos 5 editais do CNPq voltados para a equidade étnica, de raça e de gênero.
3: As chamadas também incentivam a produção de conhecimento sobre desigualdades.
4: Saiba quem pode participar e até quando é possível se inscrever na reportagem de Graziele Bezerra.
6: O Conselho Nacional de Desenvolvimento Científico e Tecnológico, CNPq, está com 5 chamadas públicas abertas, além de 2 projetos voltados ao tema da equidade étnica, racial e de gênero na ciência brasileira. O presidente do CNPq, Olival Freire Júnior, destacou o conteúdo dos editais.
9: E esses 5 editais, eles têm muito de ações tipicamente educacionais voltadas para a inclusão na área de ciência, tecnologia, engenharia, mas tem algumas ações que são voltadas especificamente para a produção de mais conhecimento, conhecimento novo, conhecimento de qualidade sobre esses problemas que têm que ser enfrentados, tanto quanto os problemas de saúde pública, os problemas do petróleo, os problemas da agricultura e tantos outros.
6: Com inscrições abertas até 10 de agosto, a chamada pública Asas para o Futuro é voltada para a inserção de mulheres de 15 a 29 anos no mercado de trabalho. Já a segunda edição da chamada Atlânticas está com inscrições até 30 de setembro e concederá bolsas no exterior para cientistas negras, indígenas, quilombolas e ciganas. Em outra vertente, o projeto Inspiração é destinado à formação de jovens negras na área da indústria da energia. O programa Lélia Gonçalves vai financiar pesquisas sobre desigualdades étnico-raciais. Também há um edital para fortalecer o Sistema Nacional de Promoção da Igualdade Racial. Serão desenvolvidos ainda projetos voltados para a rede de pesquisa em igualdade racial e para ações afirmativas do Instituto Rio Branco, com concessão de bolsas para pessoas negras candidatas aos concursos de ingresso na diplomacia. As informações completas e os editais estão em gov.br/cnpq. Reportagem Graziele Bezerra.
3: Estão abertas as inscrições para o edital BNDES Periferias Fortes Nordeste.
4: A iniciativa é voltada a organizações da sociedade civil que atuam em favelas e comunidades periféricas da região para atender a população que vive nesses locais.
10: O objetivo é fortalecer organizações da sociedade civil e coletivos ainda não formalizados que atuam em favelas e comunidades periféricas da região. Lançado em parceria com o Instituto Eclos, o edital vai selecionar 85 iniciativas nos estados de Alagoas, Bahia, Ceará, Paraíba, Pernambuco, Piauí, Rio Grande do Norte e Sergipe. As organizações selecionadas vão participar de uma jornada de desenvolvimento institucional executada pelo Instituto Eclos, com capacitações, mentorias especializadas, apoio à formalização e acesso a recursos financeiros de até R$100 mil, no caso das organizações de pequeno porte, e de até R$300 mil para as organizações de médio porte. É o que explica a chefe do Departamento de Inclusão Produtiva e Educação do BNDES, Celina Rangel Tura.
11: Vão receber recursos para desenvolver os projetos, que os planos de negócio que vão ser construídos a partir dessa capacitação e mentoria. O recurso é livre para onde essa instituição entende que vai fortalecer institucionalmente a sua capacidade de executar melhores projetos, captar mais recursos, e aí são vários objetivos que a gente quer.
10: Podem participar do edital BNDES Periferias Fortes Nordeste, organizações sem fins lucrativos formalizadas e coletivos ainda não formalizados, desde que tenham histórico comprovado de atuação em seus territórios. As iniciativas devem promover benefícios para populações de baixa renda, principalmente em áreas como geração de emprego e renda, educação, saúde, esporte e justiça, entre outras. As inscrições estão abertas até o dia 12 de agosto no site eclos.org/periferias-fortes. Atenção para como se escreve Eclos: E-K-L-O-O-S. Reportagem André de Barros Lima.
3: A Defesa Civil Nacional reconheceu a situação de emergência em mais 77 cidades atingidas por desastres.
4: Podem obter reconhecimentos cidades que sofreram com secas ou fortes chuvas.
12: A maior parte dos municípios teve emergência declarada por estiagem. Jaicatu, no Maranhão, e Goiânia, em Pernambuco, foram castigadas por fortes chuvas, enquanto Piauí, em Minas Gerais, obteve o reconhecimento federal por queda de granizo. Cidades com reconhecimento federal de situação de emergência ou de estado de calamidade pública podem solicitar recursos ao Ministério da Integração e do Desenvolvimento Regional. A solicitação deve ser feita por meio do Sistema Integrado de Informações sobre Desastres. A Defesa Civil Nacional oferece uma série de cursos à distância para habilitar e qualificar agentes municipais e estaduais para o uso do sistema. Natália Kozlik, para a Voz do Brasil.
3: Autorizada a realização de concursos públicos para a Receita Federal e o Banco Central.
4: Juntas, as seleções vão oferecer 316 vagas para cargos de nível médio e superior. São 146 vagas para a Receita e 170 para o Banco Central.
3: Os editais devem ser lançados em até 6 meses.
4: O prazo mínimo entre a publicação do edital e a aplicação da primeira prova é de 2 meses.
3: E essas foram as notícias do Governo do Brasil.
4: Uma realização da Secretaria de Comunicação Social da Presidência da República.
3: Com produção da Empresa Brasil de Comunicação.
4: E agora com as notícias do Poder Judiciário e do Congresso Nacional. Boa noite.
3: Boa noite e até amanhã.
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15: Tribunais devem prestar informações ao STF sobre pagamentos a magistrados.
16: STJ nega validade a testamento por e-mail sem assinatura e sem testemunhas.
15: Defeso eleitoral impõe limites a agentes públicos a 3 meses das eleições 2026.
16: Boa noite, eu sou Arthur Filho.
15: E eu sou Walter Lima.
16: Tribunais de 6 estados e do Distrito Federal têm até 48 horas para prestar informações ao Supremo Tribunal Federal sobre pagamentos a magistrados.
15: As decisões foram tomadas em vários processos diferentes de relatoria dos ministros Alexandre de Moraes, Flávio Dino, Cristiano Zanin e Gilmar Mendes. Repórter Marcelo Della Libera.
17: No documento assinado nesta segunda-feira, os ministros determinaram que os presidentes dos tribunais de justiça do Distrito Federal, Goiás, Maranhão, Paraná, Rio de Janeiro, Rio Grande do Norte e Rondônia prestem informações detalhadas sobre os valores e verbas pagas a magistrados da ativa, aposentados e pensionistas nos meses de abril, maio, junho e julho deste ano, com a discriminação das verbas remuneratórias e indenizatórias. Também deverão encaminhar cópias das folhas de pagamento referentes a esse período. Nas 3 ações, os ministros citaram uma notícia divulgada pela imprensa nesta segunda-feira, segundo a qual alguns tribunais teriam autorizado pagamentos remuneratórios e indenizatórios em desacordo com os parâmetros definidos pelo Supremo. Diante dessas informações, a Corte determinou a adoção imediata de providências para verificar eventual descumprimento da própria decisão.
16: E-mail sem assinatura e sem testemunhas não pode ser reconhecido como testamento particular.
15: Essa conclusão é do STJ. Fátima Uchoa.
18: Um homem pediu a abertura, o registro e o cumprimento de suposto testamento contido em mensagem eletrônica programada para ser enviada 2 dias após a morte da remetente, que havia tirado a própria vida. No texto, ela manifestava o desejo de destinar aplicações financeiras a ele, amigo próximo, e parte dos recursos à entidade de caridade. A Justiça de São Paulo extinguiu o processo sem resolução do mérito. A 3ª turma do STJ manteve essa decisão, considerando que, embora seja possível flexibilizar algumas formalidades dos testamentos particulares para preservar a vontade do testador, isso não é possível sem assinatura ou outro meio seguro que confirme a autoria e validade do documento. O relator foi o ministro Moura Ribeiro.
16: Defesa Eleitoral impõe limites a agentes públicos.
15: As regras começam a valer faltando 3 meses para as eleições 2026. Mariana Fabri.
19: Entraram em vigor no último sábado, 4 de julho, as principais restrições destinadas a agentes públicos no chamado Defesa Eleitoral. As regras para a administração pública buscam assegurar a igualdade de oportunidades entre as candidaturas. Está proibido nomear, contratar, dispensar sem justa causa ou transferir servidores públicos, transferir voluntariamente recursos da União aos estados e dos estados aos municípios, fazer publicidade institucional e pronunciamentos em rede de rádio e TV, contratar shows para inauguração de obras e nem comparecer a essas inaugurações. Canais oficiais também precisam omitir nomes, imagens ou slogans de autoridades que estejam em campanha eleitoral. As regras completas estão em tse.jus.br.
16: Legislação e jurisprudência trabalhista buscam combater a discriminação contra trabalhadores que sofrem com o alcoolismo. Além de comprometer o desempenho profissional, a saúde física e mental, a doença pode resultar em dispensa discriminatória.
15: Embora a dependência possa evoluir de forma silenciosa, ela causa a diminuição da produtividade, faltas repetidas sem justificativas, violência como assédio moral e agressões e aposentadoria precoce.
16: Quando a empresa tem conhecimento da condição, a demissão pode ser considerada discriminatória, de acordo com a súmula 443 do Tribunal Superior do Trabalho.
15: Só em 2025, dos mais de 522 mil processos julgados no TST, 3.641 foram sobre esta situação.
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16: A você, uma boa noite.
15: E até amanhã.
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20: Eu sou Paula Groba.
21: E eu sou Ricardo Nakaoka.
20: E estes são os destaques de hoje do Jornal do Senado, que começa agora.
21: Plenário analisa pena maior para violência sexual digital contra crianças.
20: Violência contra jornalistas nas eleições preocupa especialistas.
21: Prorrogadas MPs que tratam da taxa das blusinhas e de subsídios aos combustíveis.
20: Boa noite.
21: Boa noite.
20: Garantir mais recursos para ações voltadas à infância e à adolescência pode passar a ser uma prioridade no orçamento público.
21: A Comissão de Direitos Humanos do Senado aprovou um projeto que inclui políticas para crianças e adolescentes entre os investimentos obrigatórios das emendas de bancada estadual. Os detalhes com o repórter Rodrigo Rezende.
22: As emendas de bancadas estaduais são recursos do orçamento direcionados coletivamente por deputados e senadores de um mesmo estado para áreas consideradas prioritárias. A lei já prevê uma lista de setores preferenciais e um projeto da senadora Damares Alves, do Republicanos, do Distrito Federal, aprovado na Comissão de Direitos Humanos, inclui políticas públicas para crianças e adolescentes entre as urgências. O relator, senador Eduardo Girão, do Novo, do Ceará, foi favorável ao projeto. Ele teve seu relatório lido na CDH pelo senador astronauta Marcos Pontes, do PL de São Paulo.
23: Ao prever expressamente as políticas públicas direcionadas a crianças e adolescentes nas ações prioritárias das emendas de bancada estadual, a proposição corrige lacuna significativa e assegura a alocação de recursos indispensáveis à promoção da dignidade e desenvolvimento pleno deste grupo vulnerável.
22: O projeto segue para análise da Comissão de Assuntos Econômicos.
20: A proteção de direitos humanos de crianças e adolescentes também foi tema de um debate na comissão.
21: Os convidados discutiram medidas para aprimorar as políticas públicas voltadas à infância e à juventude. Repórter César Mendes.
24: No debate da Comissão de Direitos Humanos, Juliana de Souza Nunes, do Instituto Mãos Solidárias, que atua no Distrito Federal, contou um pouco da sua própria história de vítima de violência.
25: Eu fui abusada pelo meu padrasto. O delegado, ele me olhou e falou o seguinte para mim: você sabe que seu padrasto ele pode sair. Sabe o que eu senti naquele momento? Que não tinha proteção.
24: A senadora Damares Alves, do Republicanos do Distrito Federal, revelou ter sido ela também vítima de violência infantil.
26: A violência que sofremos na infância, ela não nos define, são as nossas escolhas. Eu também sou sobrevivente da violência.
24: Para a juíza Cati do Prado, o maior desafio do Brasil na proteção de crianças e adolescentes é transformar o sistema normativo em direitos efetivamente vividos. Renato Godoy, do Instituto Alana, defendeu a aprovação do projeto da deputada Laura Carneiro, do PSD do Rio de Janeiro, que assegura o direito das crianças à natureza, em análise na Comissão de Meio Ambiente.
20: E o Senado pode dar um novo passo no combate à violência sexual contra crianças e adolescentes na internet. Os senadores analisam nesta terça-feira um projeto que endurece as penas para esses crimes, inclusive quando há uso de inteligência artificial, e cria novos instrumentos para acelerar as investigações.
21: Outro projeto em análise no plenário nesta semana amplia a divulgação do Ligue 180, canal de atendimento e denúncia de casos de violência contra a mulher. A reportagem é de Pedro Pincer.
27: O Senado pode votar esta semana uma proposta que prevê punições mais duras para a violência sexual digital contra crianças e adolescentes, inclusive nos casos em que é utilizada a inteligência artificial. A pena atual para quem adquire, possui ou armazena material com violência sexual é de 1 a 4 anos de reclusão e multa. O projeto aumenta essa punição para 3 a 6 anos de reclusão e multa. A senadora Damares Alves, do Republicanos do Distrito Federal, deu mais detalhes.
26: Nós vamos dar com esse projeto poder aos policiais de retirar imediatamente essa live do ar. Nós vamos dar poder com esse projeto que o agente policial, o delegado, imediatamente haja na hora de identificar uma imagem no mundo online de abuso de violência sexual contra criança e adolescente.
27: Também pode ser votada a proposta que estabelece diretrizes para as atividades de inteligência no Brasil, definindo conceitos, funções e procedimentos para obtenção, análise e disseminação de informações. Outros itens na pauta da semana tratam da transferência automática do valor da pensão alimentícia diretamente para a conta do beneficiário ou do seu representante legal, da obrigatoriedade da divulgação do serviço telefônico de denúncias de violência contra a mulher, o Ligue 180, e de um acordo de de coprodução cinematográfica entre Brasil e China.
20: E o presidente do Senado, Davi Alcolumbre, prorrogou por mais 60 dias a validade de duas medidas provisórias editadas pelo governo federal. Uma delas acaba com o imposto de importação sobre compras internacionais de até 50 dólares, conhecido como taxa das blusinhas.
21: A outra concede subvenções a produtores e importadores de combustíveis derivados de petróleo. Com a prorrogação, o Congresso terá até o fim de setembro para votar as duas propostas.
20: A segurança dos jornalistas na cobertura das eleições gerais de 2026 foi debatida no Conselho de Comunicação Social do Congresso.
21: A audiência destacou as medidas de proteção desses profissionais. Repórter Patrícia Oliveira.
0: Os participantes enfatizaram o ambiente hostil que marca a atuação da imprensa nesse período dentro e fora das redes sociais. Entre 2010 e 2022, ao menos 35 jornalistas foram assassinados no Brasil. O repórter Pedro Rafael Vilela destacou que nas coberturas eleitorais, muitas ameaças partem dos próprios políticos e assessores.
1: É retirar assuntos da agenda pública por meio da intimidação. Por isso que a violência contra jornalistas tem essa dimensão política, né? Ela busca restringir a circulação de informações de interesse coletivo.
0: Daniele Reis, do Observatório da Violência contra Jornalistas, detalhou o protocolo de recebimento de denúncias e investigação dos crimes.
2: Ele institui procedimentos de preservação de prova, inclusive as provas digitais, de escuta adequada, de sigilo das fontes, com vistas à redução da impunidade.
0: Para registrar violações à liberdade de imprensa, as denúncias podem ser enviadas diretamente pelos canais oficiais do Ministério da Justiça e Segurança Pública.
20: O senador Eduardo Girão, do Novo do Ceará, defendeu a revisão da legislação sobre as bets e medidas mais rígidas para conter a expansão das apostas. Segundo ele, o crescimento do setor tem provocado graves impactos sociais e econômicos e a proibição da atividade seria a forma mais eficaz de proteger a população.
21: Os impactos das apostas esportivas no Brasil foram debatidos em audiência pública conjunta das Comissões de Direitos Humanos e de Assuntos Sociais. De acordo com o parlamentar, o encontro reuniu representantes do governo, especialistas e entidades da sociedade civil para discutir medidas de enfrentamento aos prejuízos causados pelas bets.
5: Infelizmente, falta de aviso não foi. Nós votamos contra, fomos minoria, mas temos que consertar. O Senado tem que consertar isso, no meu modo de entender, proibindo a jogatina, qualquer que seja, no nosso território nacional.
20: Já o senador Romário, do PL do Rio de Janeiro, defendeu por videoconferência a aprovação da PEC, que acaba com a escala de trabalho 6-1.
21: O parlamentar, que acompanha a Copa do Mundo nos Estados Unidos, disse que não se licenciou do mandato para poder votar a favor da proposta, caso ela entre na pauta do plenário do Senado.
20: Todos os anos, milhares de peregrinos percorrem a pé ou de bicicleta o caminho da fé em direção ao Santuário de Aparecida. Agora, esse percurso passa a ter reconhecimento oficial como roteiro turístico.
21: A lei sancionada pelo governo e de autoria do senador astronauta Marcos Pontes fortalece o turismo religioso, cultural e rural em mais de 70 cidades de Minas Gerais e São Paulo. Os detalhes com o repórter Henrique Nascimento.
6: O Caminho da Fé agora é conhecido oficialmente como roteiro turístico. A rota reúne mais de 70 cidades de Minas Gerais e de São Paulo e tem como destino o Santuário Nacional de Nossa Senhora Aparecida, em Aparecida, no interior paulista. A lei teve origem em projeto do senador astronauta Marcos Pontes, do PL de São Paulo. Para ele, o reconhecimento pode atrair investimentos e melhorar a estrutura para os peregrinos.
7: Isso vai atrair investimentos para essas cidades, mais negócios, mais possibilidades de desenvolvimento. Nós vemos na Europa o caminho de Compostela. E por que não a gente ter todo esse desenvolvimento no nosso país também?
6: O ramal principal começa em Águas da Prata, passa por cidades mineiras e paulistas e segue até Aparecida. Segundo a Polícia Rodoviária Federal, cerca de 39 mil romeiros passaram pela rodovia Presidente Dutra em 2025, no feriado de Nossa Senhora Aparecida.
21: Com edição de Paula Groba e trabalhos técnicos de João Lira, o Jornal do Senado fica por aqui. Acompanhe agora as notícias da Câmara dos Deputados. Boa noite.
20: Boa noite e até amanhã.
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4: Avança a proposta sobre adaptação de moradias às pessoas com deficiência.
8: A comissão aprova prioridade para cidades atingidas por eventos climáticos.
4: Deputados analisam criação de Força Nacional para o combate a desastres.
9: Boa noite. O projeto que institui agrupamento especial de bombeiros para combater catástrofes avança na Câmara. A repórter Maria Neves tem as informações.
10: A Comissão de Segurança Pública da Câmara aprovou o projeto do deputado Lúcio Moschini, de Rondônia, que institui uma Força Nacional Integrada de Combate a Emergências. Essa força será composta por bombeiros militares estaduais que deverão receber treinamento especializado para enfrentar qualquer tipo de desastre. Pelo texto aprovado, a Mobilização Nacional de Resposta Integrada em Desastres funcionará em regime de cooperação entre a União e os Estados. Assim como ocorre atualmente com a Força Nacional de Segurança Pública, a Unidade Especial de Bombeiros deverá ser acionada pelo governador do estado atingido pela catástrofe. A atuação do grupo também poderá ser solicitada por um ministro de Estado. Como explica Lúcio Moschini, o objetivo da proposta é equipar o país com um grupo de socorro treinado e com comando centralizado, capaz de dar respostas rápidas em casos de emergências.
11: Essa instituição, ela tem que ter CNPJ, ela tem que ter estrutura organizacional, ela tem que ter treinamento, tem que ter comandante e não precisa fazer nenhum concurso. Basta que os estados se habilitem para fazer parte dessa Força Nacional, enviem seus membros. Esses membros serão treinados dentro de uma instituição totalmente regulamentada, com hierarquia. E quando sim houver a necessidade, essa Força Nacional será acionada, vai tomar as providências necessárias de acordo com o desastre.
10: Ainda de acordo com o projeto aprovado, a gestão e o treinamento do grupo serão compartilhados entre os Ministérios da Integração, do Meio Ambiente e da Justiça e Segurança Pública. O financiamento virá de recursos do Fundo Nacional de Segurança Pública, do orçamento do PrevFogo, que é o Centro Nacional de Prevenção e Combate aos Incêndios Florestais, e do Sistema Nacional de Defesa Civil. Na Comissão de Segurança Pública, o relator, deputado delegado Bruno Lima, de São Paulo, promoveu pequenas mudanças no texto. Dentre elas, alterou o nome do Grupamento Especial de Bombeiros. O texto inicial previa Brigada de Mobilização Nacional. Foi o relator que propôs renomear o grupo para Mobilização Nacional de Resposta Integrada em Desastres. Segundo o delegado Bruno Lima, a alteração visa adequar a iniciativa à realidade federativa e ao Sistema Nacional de Proteção e Defesa Civil. O projeto ainda passará pela análise de 4 comissões da Câmara. Se aprovado, terá de passar também pelo Senado antes de virar lei. Da Rádio Câmara de Brasília, Maria Neves.
3: Meio Ambiente.
4: Comissão aprova a proposta que prioriza municípios atingidos por desastre climático em emendas de bancadas. Vamos saber mais sobre a matéria com a repórter Júlia Lopes.
12: A Comissão de Integração Nacional e Desenvolvimento Regional da Câmara dos Deputados aprovou o projeto de lei complementar que determina prioridade nas emendas de bancada estadual ao orçamento federal para os municípios atingidos por calamidades climáticas reconhecidas pela Defesa Civil Estadual nos últimos 5 anos. As emendas de bancada são destinadas a projetos estruturantes nos estados e no Distrito Federal. Pelo texto aprovado, os recursos poderão ser direcionados a obras de infraestrutura mais resilientes, com uso de tecnologias inovadoras, sistemas eficientes de drenagem, materiais mais duráveis e soluções de energia limpa, reduzindo os impactos de eventos climáticos extremos. O relator do projeto, deputado Gabriel Nunes, do PSD da Bahia, destacou a importância da correta distribuição desses recursos para fortalecer os municípios mais vulneráveis.
13: Os municípios afetados com problemas climáticos têm diversos problemas para enfrentar. E, naturalmente, a celeridade dos recursos faz com que os prefeitos possam planejar, né, a reconstrução do seu município, possa fazer com que os recursos cheguem na ponta.
12: A proposta também ressalta que infraestruturas adaptadas às novas realidades climáticas ajudam a proteger vidas e patrimônios, além de atrair investimentos, gerar empregos e fortalecer o desenvolvimento local. Em janeiro deste ano, o Ministério da Integração e do Desenvolvimento Regional reconheceu a situação de emergência em 137 cidades afetadas por desastres, como estiagem, seca, vendavais, granizo, inundações e incêndios florestais. O Ministério lembra que municípios com reconhecimento federal de emergência ou calamidade pública podem solicitar recursos para ações de defesa civil por meio do Sistema Integrado de Informações sobre Desastres. A proposta altera a Lei Complementar 210 de 2024, que trata da apresentação e execução das emendas ao orçamento, e agora segue para análise na Comissão de Finanças e Tributação. Da Rádio Câmara de Brasília, Júlia Lopes.
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3: Ciência e Tecnologia.
9: Helder Salomão, do PT do Espírito Santo, manifesta apoio ao projeto que proíbe as apostas esportivas online, conhecidas como bets. O parlamentar alega que esse tipo de jogo provoca endividamento, dependência psicológica e problemas de saúde mental.
4: Na avaliação de Helder Salomão, a regulamentação das plataformas digitais é um passo importante para combater práticas que prejudicam as famílias brasileiras. Para ele, a regulação das redes sociais não restringe a liberdade de expressão, mas coíbe o cometimento de crimes digitais.
9: Sargento Faur, do PL do Paraná, também critica as apostas online e ressalta que votou contra a proposta que regulamentou o setor. Segundo o parlamentar, as bets provocam o endividamento e prejuízos financeiros para muitas famílias brasileiras.
4: Sargento Faur alerta ainda para os riscos do jogo compulsivo. O deputado orienta pessoas com sinais de dependência a buscar ajuda profissional.
3: Educação.
9: Ranieri Paulino, do Republicanos, defende a criação da Universidade Federal do Brejo, com sede em Guarabira, na Paraíba. Segundo ele, a instituição atenderia uma demanda histórica da região e pode ampliar o acesso ao ensino superior público, além de impulsionar o desenvolvimento local.
4: Ranieri Paulino propõe ainda que o Hospital Regional Antônio Paulino Filho funcione como hospital-escola. Ele argumenta que a iniciativa contribui para qualificar o atendimento no SUS e ampliar a oferta de médicos e enfermeiros no interior da Paraíba.
3: Habitação.
9: A Comissão da Câmara aprova a proposta que prioriza a adaptação de moradias para pessoas com deficiência em programas habitacionais. A repórter Sofia Peçanha tem mais informações sobre a iniciativa.
17: A Comissão de Defesa dos Direitos das Pessoas com Deficiência aprovou o projeto que sugere moradias extras para pessoas com deficiência em caso de alta demanda em programas habitacionais. A proposta altera o Estatuto da Pessoa com Deficiência, que anteriormente priorizava a pessoa com deficiência ou seu responsável na aquisição de imóvel para moradia própria, sendo reservados no mínimo 3% das unidades habitacionais. O autor do projeto, o deputado Fausto Júnior, do União do Amazonas, entende que não se trata apenas do direito à moradia, mas sim do direito à moradia digna, ou seja, um lar que seja seguro, saudável, habitável e acessível em todos os aspectos. O projeto sugere seguinte alteração não modifica o percentual mínimo de 3% estabelecido por lei, já que cada programa habitacional apresenta demandas específicas. O texto alerta que o aumento desse percentual poderia gerar custos desnecessários aos entes federativos, sem garantir que todas as necessidades fossem efetivamente atendidas. Dessa forma, a medida propõe que, caso haja demanda superior ao mínimo estabelecido, o responsável pelo programa habitacional promova as adaptações necessárias em unidades já construídas ou em construção, garantindo assim que todas as pessoas com deficiência interessadas sejam atendidas. O deputado Duarte Júnior do Maranhão, relator na comissão, reforçou que em relação a edificações multifamiliares, o estatuto já prevê que a pessoa com deficiência e seu responsável tenham acessibilidade garantida nas áreas de uso comum e nas unidades habitacionais.
18: Garantir que essas construções sejam acessíveis. Mais recentemente a gente aprovou algumas alterações no programa Minha Casa Minha Vida e um ponto que foi inserido foi exatamente esse, para que tivesse a certeza inequívoca de que essas construções fossem acessíveis e as pessoas com deficiência, no caso das moradias verticais, nos prédios, pudessem ter ali os primeiros andares, os térreos, priorização das pessoas com deficiência.
17: O direito à moradia é um direito social assegurado pela Constituição Federal e pela Declaração Universal dos Direitos Humanos da ONU, que abrange diversos fatores, como habitabilidade, acessibilidade, localização adequada, infraestrutura, dentre outros. Agora, o projeto que sugere moradias extras para pessoas com deficiência em caso de alta demanda em programas habitacionais segue para a Comissão de Constituição e Justiça. Da Rádio Câmara de Brasília, Sofia Peçanha.
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22: Votação.
23: Fernanda Melchiona, do PSOL do Rio Grande do Sul, critica parte da oposição por obstruir a votação do projeto que tipifica o crime de misoginia. A deputada considera que a medida é um instrumento de combate à violência e ao discurso de ódio contra as mulheres.
24: Fernanda Melchiona também cobra o avanço de outras pautas em tramitação no Congresso, como a instalação da CPMI sobre o Banco Master e a votação do projeto que prevê a redução da escala de trabalho. Para ela, essas propostas respondem a demandas relevantes da sociedade.
23: Ismael, do PL de Santa Catarina, manifesta preocupação com a proposta que cria o crime de misoginia. Na avaliação do deputado, a redação da proposta pode gerar interpretações amplas e afetar direitos como a liberdade de expressão religiosa, de consciência e de ensino.
24: Ismael defende, então, o fortalecimento das políticas de prevenção e enfrentamento à violência contra as mulheres, com ampliação da rede de acolhimento, capacitação de agentes públicos, produção de dados, apoio às vítimas e campanhas de conscientização.
23: Carla Dixon, do PL do Rio Grande do Norte, defende projeto que cria o auxílio financeiro mensal para mães atípicas. Na explicação da deputada, a medida oferece apoio financeiro às mães que deixam o trabalho para cuidar de filhos que exigem acompanhamento permanente.
24: Carla Dixon acrescenta que o benefício seria concedido independentemente do benefício de prestação continuada, o BPC. Para ela, a medida reconhece as dificuldades enfrentadas pelas famílias atípicas e amplia a rede de proteção a essas mães.
22: Transportes.
23: Carros com mais de 5 anos de fabricação poderão ser obrigados a passar por vistoria periódica. O repórter José Carlos Oliveira tem detalhes da proposta.
25: A Câmara dos Deputados analisa o projeto de lei que estabelece a vistoria veicular periódica para carros com mais de 5 anos de fabricação. Atualmente, essa vistoria é exigida apenas em ocasiões específicas, como durante a venda do veículo. A proposta consolida no Código de Trânsito Brasileiro várias regras que hoje estão dispersas em resoluções do CONTRAN, o Conselho Nacional de Trânsito. A vistoria passaria a integrar a verificação de itens de segurança com o controle de emissão de poluentes e ruídos. Também seria exigida em casos de recuperação de veículo roubado e suspeita de clonagem. a condução de veículos sem vistoria obrigatória ou com laudo de reprovação se tornaria infração grave na carteira de habilitação, com multa de R$ 195,00 e retenção do carro até a regularização. A proposta é do deputado Fausto Pinato, que rebate algumas críticas que o texto recebeu nas redes sociais.
0: Quando eu propus esse projeto, a intenção nunca foi onerar o cidadão mais pobre ou mais rico. O problema é que eu mexi numa ferida sem querer, né? Ter um comércio de autopeça de carros mais velhos, nisso e mexeu com pessoas realmente que estão ligadas ao crime organizado, principalmente na questão de autopeça e roubo de veículos. Então eu queria dizer ao cidadão. Aquele cidadão mais pobre não onera nada.
25: A proposta de vistoria periódica para veículos com mais de 5 anos de fabricação foi aprovada na Comissão de Viação e Transporte, com ajustes feitos pelo relator deputado Cezinha de Madureira, do PSD de São Paulo. O texto está em análise agora na Comissão de Constituição e Justiça. Da Rádio Câmara de Brasília, José Carlos Oliveira.
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22: Justiça.
24: O projeto de Paulo Soares, do Podemos de São Paulo, endurece o combate à corrupção sistêmica. A proposta, segundo ele, prevê a responsabilização de agentes públicos e de pessoas envolvidas em esquemas de corrupção, com penas que podem chegar a 20 anos de prisão.
23: O parlamentar afirma que a iniciativa fortalece os mecanismos de transparência e fiscalização no poder público. Paulo Soares também defende a apuração de denúncias de corrupção e diz que pretende atuar no Congresso em defesa do combate aos desvios de recursos públicos.
24: Chico Alencar, do PSOL do Rio de Janeiro, sugere o endurecimento das regras sobre a guarda de dinheiro em espécie por agentes públicos. O deputado sustenta que valores elevados encontrados em operações policiais levantam suspeitas sobre a origem dos recursos.
23: Para Chico Alencar, a manutenção de grandes quantias de dinheiro em espécie, principalmente em períodos eleitorais, compromete a transparência da administração pública. Ele considera que a medida fortalece o combate à corrupção e aumenta a transparência na atuação de agentes públicos.
24: O Tony de Paula, do PSD do Rio de Janeiro, defende as investigações sobre supostos recursos do Banco Master destinados ao financiamento de um filme sobre Jair Bolsonaro. Ele diz que é necessário esclarecer a origem, a destinação e a aplicação dos valores envolvidos.
23: O Tony de Paula reforça que as investigações devem alcançar todos os agentes políticos, independentemente de posicionamento ideológico. Ele também manifesta confiança na condução do caso pelo ministro André Mendonça e defende a transparência na apuração dos fatos.
22: Segurança Pública.
24: Messias Donato, do União do Espírito Santo, defende o enquadramento das facções criminosas, como o PCC e o Comando Vermelho, como organizações terroristas, frente à decisão do governo estadunidense de sancionar cidadãos e empresas brasileiras ligadas a esses grupos.
23: Na opinião de Messias Donato, a medida é urgente para sufocar os negócios ilícitos dessas organizações no país. O congressista critica ainda a relutância do governo brasileiro em classificar como terrorismo as táticas de pânico e de submissão que esses grupos impõem à sociedade.
24: Termina agora o Jornal Câmara dos Deputados, produzido pela Rádio Câmara, com trabalhos técnicos de Everson Urani e apresentação de Val Monteiro e Márcio Aquiles Sardi. Uma boa noite para você.
23: Você fica com as notícias do Tribunal de Contas da União. Boa noite.
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1: 22 horas e 10 minutos.
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1: 22:33. 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
1: 22 horas e 58 minutos.
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1: 23 horas e 32 minutos.
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0: Creio em um só Deus, Pai Todo-Poderoso, Criador do céu e da terra, de todas as coisas visíveis e invisíveis. Creio em um só Senhor, Jesus Cristo, Filho Unigênito de Deus, nascido do Pai antes de todos os séculos. Deus de Deus, luz da luz, Deus verdadeiro de Deus verdadeiro, gerado, não criado, consubstancial ao Pai. Por Ele todas as coisas foram feitas e por nós homens, e para nossa salvação, desceu dos céus, encarnou pelo Espírito Santo no seio da Virgem Maria, e se fez homem. Também por nós foi crucificado sob Pôncio Pilatos, padeceu e foi sepultado. Ressuscitou ao terceiro dia conforme as Escrituras e subiu aos céus, onde está sentado à direita do Pai. E de novo há de vir em sua glória, para julgar os vivos e os mortos, e o seu reino não terá fim. Creio no Espírito Santo, Senhor que dá a vida e procede do Pai e do Filho. Igual Pai e Filho é adorado e glorificado. Ele é que falou pelos profetas. Creio na Igreja Una Santa Católica e Apostólica. Confesso um só batismo para a remissão dos pecados e espero a ressurreição dos mortos e a vida do mundo que há de vir. Amém.
1: Zero hora
2: e um minuto.
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1: Mateus, no trecho do Evangelho de hoje, afirma que Jesus percorria todas as cidades e povoados, ensinando em suas sinagogas, pregando o Evangelho do Reino e curando todo tipo de doença e enfermidade. E muita gente o seguia. Jesus, vendo as multidões, compadeceu-se delas, porque estavam cansadas e abatidas como ovelhas que não têm pastor. Então disse aos seus discípulos: a messe é grande, mas os trabalhadores são poucos. Pedi, pois, ao dono da messe que envie trabalhadores para a sua colheita. É significativa a compaixão de Jesus em relação às multidões que o seguiam, porque estavam cansadas e abatidas como ovelhas que não têm pastor. Quem as guiará? Quem as ensinará? Quem as curará? Quem lhes anunciará o Evangelho do Reino? Por causa disso, continua sempre atual o grito de Jesus: a messe é grande, mas os trabalhadores são poucos. Pedi, pois, ao dono da messe que envie trabalhadores para a sua colheita. Senhor, também é grande a messe de nossas igrejas particulares e poucos trabalhadores. Nós te pedimos, envia-nos muitos e santos trabalhadores. Com a bênção do Deus misericordioso, o Pai, o Filho e o Espírito Santo. Amém.
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0: ele vai nos tocando no nosso coração, que as enfermidades vêm do nosso coração machucado, ferido, endurecido, e a gente deixa essas coisas ruins entrar. Mas hoje a gente vai pedir essa alegria, né? Alegria de vivermos em Cristo, de sermos felizes, felizes porque temos essa palavra que nos guia, que nos dá uma orientação durante toda a semana, né? Então que a gente possa ficar ligadinho até as 9 horas da manhã, não desliga, né? Fica aí durante a oração, durante a música, durante a palavra, da partilha principalmente, né? A partilha é uma coisa tão boa, né? Que a gente pode partilhar daquilo que a gente entendeu e daquilo que Cristo quer para nós, para nossa semana, né? Mais uma semana louvando e agradecendo a Deus. Já vou passar aqui o nosso contato para você que quer estar ligadinho conosco, quer estar fazendo pedido de oração ou quer partilhar conosco da palavra que vai ser proclamada daqui a pouquinho. 999-37-3882. 999-37-3882. E hoje a nossa pergunta, já vou passar aqui bem cedinho agora já no inicinho ali para você já pensando, né? Você é uma pessoa feliz? Né? Você é uma pessoa feliz? Bom dia, Karina.
1: Bom dia, Ana. Bom dia toda a mesa, todos os ouvintes de casa. Que alegria, né? Mais um sábado, estarmos juntos em oração para buscar essa felicidade, né? Que essa pergunta já nos remete. Porque só em Jesus, né, a gente encontra aquela felicidade que não passa, né? As outras alegrias passam, né? Mas olhando com os olhos de Deus, a gente encontra alegrias que permanecem, né? Desde agora na nossa vida, né? E que perdura para a eternidade. Então, que bom estar juntos nessa caminhada mais uma vez.
0: Bom dia, Andréia.
2: Bom dia, Aninha. Bom dia a todos, né, que nos escutam, estão aqui também. É uma alegria, estar aqui hoje, né? E pedir a presença, assim, de Nossa Senhora, né, que seja conosco também nesse programa, nos abençoe, quem está em casa também. Avisando que eu estou aqui aguardando, né, a sua, o seu comentário, né, a respeito não só dessa pergunta, né, o que daqui a pouquinho teremos, assim, a partilha da palavra, que participe conosco. Estou aqui aguardando o seu nome para lhe dar um bom dia também, especial.
0: E a gente fica muito feliz porque cada vez tem mais pessoas participando, né? Tem mais pessoas entrando aí, né? Dando seu bom dia. E a gente fica muito feliz, né? Porque está partilhando da palavra conosco, né? E está partilhando não só conosco, né? Até com as pessoas, aquelas que precisam escutar a palavra, né? Precisam ter um entendimento da palavra. Ah, eu não entendi assim, mas uma entende diferente da outra, né? E tudo se completa, vai se completando, né? Coisa boa, né? Isso,
2: exatamente,
0: né?
2: Exatamente, vai indicando, né? Para que um indique para o outro, né, Ninha?
0: Sim.
2: Comenta ali o telefone aí, né? A gente até nem fala tanto, né? Acorde alguém, né? Sei que agora no frio tá mais difícil acordar, mas...
0: É, hoje o padre ainda falava na homilia, né? Que a gente precisa, a gente é curado, né? Para espalhar, né? Para tantas outras pessoas que precisam ser curadas de tantas coisas, né? Bom dia, Otávio.
3: Bom dia, mesa. Bom dia a todos vocês. Bom dia, Leonir, caríssimo. Bom dia, Pelotas. Bom dia, Rio Grande do Sul. Bom dia, Brasil, onde está chegando as ondas dessa rádio. Pela internet, a gente sabe que tem estudantes aqui de Pelotas que vão para outros países. Você que está no campo agora, aquele campo deve estar branco de geada, como é o Rio Grande do Sul, né? Você que está no Uruguai. Quantas vezes já me falaram que as ondas da rádio, às vezes, vez por outra, chegam no Uruguai. Nós nem imaginamos onde estão chegando as ondas dessa rádio agora, né? Onde estão chegando pela internet, onde as pessoas... No Canadá, tem muito estudante aqui de Pelotas. Então, nós queremos dar esse bom dia com toda alegria, porque hoje nós vamos falar de felicidade, da verdadeira felicidade, de como é bom encontrá-la. Todos nós buscamos, né? Todo ser humano busca ser feliz. E há um lugar onde ela está. Então... Acorde alguém para que a gente possa, nesse grande grupo de oração aqui que tem... Estamos nós aqui, mas a gente tem certeza, tem muito intercessor em casa rezando por nós agora, né? Muitas pessoas ali ligadinhas com o radinho, como eu. Quando vocês estão aqui, eu estou em casa, eu ligo meu radinho lá. Eu não sou da internet, né? Eu gosto do rádio. Então eu ligo o radinho lá, a André diz, bota no Face. Mas eu gosto do radinho, né? Então, como é bom, seja no rádio, pelo Face, aonde você está, né? Uma vez uma pessoa nos ligou da boleia do caminhão. Nem conhecia o programa, ligou na Providência, ficou escutando o programa, ligou para nós aqui para dizer que estava muito tocado, que estava com saudade da família. Então é assim, né, Ana? A gente vai chegando, matando a saudade de uns, acariciando o coração de outros, trazendo a memória, Jesus. Às vezes a pessoa se afastou da igreja, por alguns motivos da vida, dos reveses da vida, mas quando ouve a palavra de Deus, dá saudade de voltar para a casa do Pai. Como é bom ouvir a palavra de Deus, né, Aninha?
0: É verdade, nós temos um caminhoneiro que escuta o nosso programa todos os sábados.
3: É mesmo?
0: Temos um caminhoneiro, não lembrei o nome dele agora, me fugiu o nome dele, né? Mas o esposo da Tati, né? Ele escuta todos os sábados, diz que ele adora o programa, né? Então ele é nosso ouvinte assíduo, né? Coisa boa, né?
3: É isso, Deus é bom demais.
2: Grande abraço, então, pro nosso amigo ele.
0: E que a gente possa, né, preparar o nosso coração, né? Assim como a gente prepara, né, a palavra aqui, né, a gente prepara, se prepara para sair de casa, né, a gente prepara lá, né, bota a nossa veste bem quentinha porque tá frio, a gente toma o nosso cafezinho, prepara o nosso chimarrão, assim nós preparamos o nosso coração para receber a palavra de Deus, essa palavra que nos alimenta, essa palavra que nos fortalece. Não sei de onde você está neste momento, mas Deus sabe onde você está, porque Ele te conhece, Ele te sonda. Basta você abrir o coração e deixar que ele entre, né? Pega teu chimarrão, teu cafezinho, vamos escutar essa música para preparar o nosso coração.

no Salmo 94, do 1 ao 3. Salmo 94, do 1 ao 3. Vinde, manifestemos nossa alegria ao Senhor. Aclamemos o rochedo de nossa salvação. Apresentemo-nos diante dele com louvores. Cantemos-lhes alegres cânticos. Porque o Senhor é um Deus imenso, um rei que ultrapassa todos os deuses. Apresentemo-nos diante dele com louvores e cantemos-lhes alegres cânticos. Que nós possamos pedir ao Senhor que ele venha adentrar na nossa vida, na nossa casa. Quantas coisas a gente tem para entregar para ele, muitas vezes o nosso coração está fechado, está abalado. Essa música maravilhosa que a Karina cantava, né? Segue além. Segue além e peça para o Senhor. Senhor, eu quero uma mudança na minha vida. Eu quero que a minha casa mude. Eu quero ser uma pessoa feliz, uma pessoa alegre. Sei que tenho tantas coisas para passar junto contigo, Senhor Jesus. Mas tenho certeza que onde tu estiver segurando da minha mão, Senhor, eu consigo passar por tantas coisas, por tantas dificuldades, por tantas barreiras. Mas contigo, Senhor, eu vou estar livre. Eu vou ser uma pessoa feliz, uma pessoa alegre. Eu vou vencer todas essas barreiras, Senhor Jesus. Que é barreiras da decepção. É barreira, Senhor, da doença, das mágoas. Quantas coisas temos para vencer. E o Senhor hoje nos convida. Segue além. Vá em frente. Não desista. Vem ser feliz, mas vem ser feliz comigo. Hoje eu estou aqui com meu coração aberto para que tu te abras, para que tu chegues mais perto de mim, para que tu me busque numa santa missa, para que tu me busque numa oração. Quanta coisa a gente tem para entregar para o Senhor, quanta mudança a gente precisa, quantas dores, quantas feridas. Não sei o que você tem passado, mas o Senhor sabe, o Senhor te conhece. Ele sabe o que precisa mudar na tua vida, o que precisa mudar na tua casa, na tua família. E muitas vezes tem que começar por nós, aqueles que são mais sofridos, mais doentes, para abrir o nosso coração e que nós possamos levar essa nossa abertura de coração para aqueles que estão ainda fechados, endurecidos. Precisamos aquebrantar tudo isso nos corações. E hoje eu te convido, meu irmão, abre o teu coração. Segue além e vai, peça para o Senhor. O que, que está acontecendo na tua vida neste momento? O que, que está acontecendo na tua família, na tua casa, no teu trabalho? Quantas coisas a gente tem para pedir ao Senhor, para que Ele transforme tantas mágoas, tanta tristeza em alegria. Alegria de vivermos em Cristo. Alegria de buscarmos todos os dias. Senhor, neste momento eu te peço, Senhor, vai sobre cada um, Senhor Jesus, que neste momento escuta pela rádio, Senhor Jesus, cada um que nos assiste pelo Facebook, Senhor, e que toque nos corações, Senhor Jesus, nesses corações que estão frios, como nesse dia de hoje, frio, Senhor, mas para que tu possa aquecer, Senhor, aquecer esses corações com a tua alegria, com a tua felicidade, com a tua palavra, Senhor, a palavra que nos aquece o nosso coração, a palavra que nos deixa, Senhor Jesus, pessoas alegres, pessoas que brilham, Senhor Jesus, só de quando olham para as outras. Que hoje, Senhor Jesus, este povo, Senhor Jesus, que está adormecido, este povo que está cansado, Senhor Jesus, possa sentir a alegria de ser feliz, Senhor. Peço, Senhor Jesus, que tu passe pelos hospitais, que tu passe pelas creches, Senhor Jesus, pelos presídios, tantas pessoas.

0: pessoas precisando, Senhor Jesus, que são em casa acamadas, Senhor Jesus, precisando dessa palavra nesse dia de hoje. Eu te peço, Senhor, envia teu Espírito Santo neste momento, nesses locais que precisam ser acolhidos, que precisam, Senhor Jesus, do teu amor. Que hoje seja derramado, Senhor, a tua graça, a tua glória, Senhor, sobre cada um dos teus filhos amados, Senhor Jesus. Glória ao Pai, ao Filho e ao Espírito Santo, como era no princípio, agora e sempre. Amém. Para a gente ser feliz, a gente precisa escutar a Deus, né, Otávio? Que a nossa felicidade vem de Deus.
1: Muito bem, Ana. Esse é o segredo, né? De nós termos uma vida feliz. Nós vamos ver isso à luz da palavra de Deus, aquilo que o próprio Senhor nos ensina. É preciso que nós aprendamos as coisas. Tudo na vida a gente aprende, né? A gente aprende a falar, a gente aprende a caminhar, a gente aprende a brincar, a gente aprende a nos relacionar com as pessoas, a obedecer, tudo. E também a fé se aprende. Você sabia disso? A fé cresce conforme nós vamos aprendendo a palavra de Deus. Então vamos pedir a graça de ouvir bem, de acolher no coração essa palavra. Eis que estou à porta e bato. Se abrires, cearei contigo. Como Jesus fala bonito, né? Cear comigo, nossa. E nós gostamos de tomar um bom café, de comer, né? Então, Jesus sabe falar com a gente mesmo, né? Vamos pedir essa graça? Pelo sinal da Santa Cruz, livrai-nos Deus, nosso Senhor, dos nossos inimigos. Em nome do Pai, do Filho e do Espírito Santo.
0: Amém.
1: Então, a palavra para nós hoje está lá, se André quiser passar. Lucas, capítulo 1, versículo 26. Lucas, capítulo 1, versículo 26. Vamos descobrir agora o segredo da felicidade aqui, então. Quando Isabel estava no sexto mês, o anjo Gabriel foi enviado por Deus a uma cidade da Galiléia, chamada Nazaré, a uma virgem prometida em casamento a um homem de nome José, da casa de Davi. A virgem se chamava Maria. O anjo entrou onde ela estava e disse: alegra-te, cheia de graça, o Senhor está contigo. Ela perturbou-se com estas palavras e começou a pensar qual seria o significado dessa saudação. O anjo então disse: não tenhas medo, Maria. Encontraste graça junto a Deus. Conceberás e darás à luz a um filho, e lhe porás o nome de Jesus. Ele será grande, será chamado Filho do Altíssimo, e o Senhor Deus lhe dará o trono de Davi, seu pai. Ele reinará para sempre sobre a descendência de Jacó, e o seu reino não terá fim. Maria então perguntou ao anjo: como acontecerá isso, se eu não conheço o homem? O anjo respondeu: o Espírito Santo descerá sobre ti, e o poder do Altíssimo te cobrirá com a sua sombra. Por isso, aquele que vai nascer será chamado Santo, Filho de Deus. Também Isabel, tua parenta, concebeu um filho na sua velhice. Este já é o sexto mês daquela que era chamada estéril, pois para Deus nada é impossível. Maria disse: eis aqui a serva do Senhor, faça-se em mim segundo a tua palavra. E o anjo retirou-se junto dela. Palavra da salvação.
0: Glória a vós, Senhor.
1: Então, minhas irmãs queridas de missão e o nosso caríssimo Leonir, vocês são felizes?
2: Sim.
1: Apareceu a Sofia agora, né?
3: Sim.
1: Né? Vocês são felizes?
2: Sim.
1: É feliz, Leonir? Ó, o Leonir disse que é feliz lá também, olha aí, ó. Então, nós precisamos nos fazer essa pergunta na nossa vida, né? Você é uma pessoa feliz? E o que é felicidade? O Senhor tem uma alegria para nós que o mundo não conhece. Nós não encontramos essa alegria no mundo. Essa alegria é encontrada, e a Ana já leu a minha pregação aqui, a Levonei tem essa mania espiritualmente, porque eu estou brincando aqui, né? Quando a gente descobre qual é a vontade de Deus para a nossa vida, qual é o caminho que Deus traçou para nós. Aí nós começamos a encontrar a verdadeira felicidade perene, tão sonhada para os jovens, pelas pessoas que correm uma vida inteira para encontrá-la. Então nós precisamos fazer essa pergunta: onde eu encontro essa felicidade? Às vezes eu pergunto, quando eu vou, tem uma pessoa que nos pede oração ou orientação, eu pergunto: tu é feliz? E aí, depois de pensar um pouquinho, a maioria me diz a mesma coisa: não, mas eu tenho momentos de felicidade na minha vida. Vamos então buscar essa palavra. Nós vemos que no Novo Testamento nós encontramos a resposta a essa pergunta, porque o Novo Testamento é o livro da felicidade. E essa felicidade, ela tem um nome. No Magnífica, logo depois dessa leitura que eu li, Maria, ela exulta de alegria quando vai encontrar sua prima Isabel, que na verdade é Elizabeth, mas para nossa tradução em português ficou Isabel aqui. Então, quando ela chega diante de Isabel, ela ouve o anjo, todo aquele momento ela transmite para nós que ela exulta de alegria no Senhor. Não é isso que ela diz? É, né? Né, formadora? Exulta de alegria, não é? Essa palavra exulta, esse nome dessa alegria, é um verbo que quer dizer agaliel. Agaliel é a alegria da alegria. É uma alegria espiritual, acima da alegria humana, que vem daquelas pessoas que conseguem viver a vontade de Deus, conseguem passar por cima da sua própria vontade para experimentar na fé a vontade de Deus. Então vem agaliel, essa exultação, essa alegria espiritual. E veja, nós precisamos dessa alegria transbordante na nossa vida, porque essa é a própria alegria. Só aparece 10 vezes em toda a Bíblia essa alegria, mas ela é dada àqueles que se confiam a Deus, como a própria Nossa Senhora confiou-se a Deus. Minha alma exulta. Este agaliel, essa alegria além da alegria humana, ela complementa a alegria humana, mas ela é maior. Então, meus irmãos, nós falamos de uma alegria que vence o mal. Essa alegria, ela tem uma experiência profunda do amor de Deus, e ela é vencedora de toda maldade, de todo egoísmo. Ela é vencedora daquelas situações que nos fazem tomar decisões erradas. Onde nós a encontramos? Na pessoa de Jesus. Através de uma busca profunda da compreensão das verdades de Deus e uma experiência com a graça de Deus. Porque, veja, no mundo nós encontramos um esboço dessa alegria nos excessos, no excesso da bebida, no excesso do sexo, no excesso de euforias que nós encontramos em algumas relacionamentos, em algumas vitórias, entre aspas, que nós temos, mas que logo depois vem uma sensação de frustração e de tristeza. Então, essa é uma alegria que não traz felicidade. São pequenas injeções de euforia. Nós já temos descoberto isso através da própria ciência, né? Como é que é o nome daquele hormônio da alegria que a gente busca tanto preencher?
0: Dopamina.
1: Como?
0: Dopamina.
1: Dopamina. Quantas vezes nós, enganados pelos nossos hormônios e por pequenas euforias, achamos ser pessoas alegres? Pode ver, quando a gente vai aconselhar uma pessoa: olha, deixa essa vida, está errada. Essa vida não está certa. A pessoa diz: mas eu sou tão feliz. Com os olhos cheios de lágrimas, né? Ou com alguns padecimentos visíveis. Veja, essa alegria, ela tem um custo altíssimo. Ela tem um fruto amargo, porque gera muitas vezes frustração. Quando Jesus encontra aquela samaritana no poço em Sicar, Jesus começa a indagá-la e chama pelo marido dela. Ela diz: não, eu não tenho marido. Ele diz: sim, tu tem razão, tivesse seis homens aquela mulher buscou para lhe dar alegria, encontrou frustração, solidão, tristeza, frustração completa. Jesus foi o sétimo homem daquela mulher, mas foi o homem que não a tocou, mas lhe deu a verdadeira alegria. Então veja, a alegria não está nas coisas desse mundo, mas está no encontro com a pessoa de Jesus, que pode nos dar essa alegria que Maria tinha. Como que eu faço então para achar essa alegria, meu Deus? Né? Tem um poeta que disse uma vez assim, ó: não busca as borboletas, planta um jardim que elas virão a ti. E esse é o segredo da vida. Nós precisamos buscar em primeiro lugar as coisas de Deus, e o resto nos será dado em
2: acréscimo.
1: Então a alegria é fruto de uma busca, da busca da vontade de Deus. Nós chamamos isso de santidade. Quando eu busco a santidade, eu estou plantando esse jardim. E as borboletas são essa alegria. É bonito uma borboleta, né? Tem umas tão lindas, né? Tu que é artista, gosta de arte, né? É bonita aquela, tem umas pretas com verde. É, nossa, aquilo é um desenho maravilhoso, né? Então a alegria vem quando eu plantei esse jardim. Quando eu busquei a santidade, eu busquei a vontade de Deus na minha vida. Então nasce em mim a verdadeira felicidade, a Galiel. Essa alegria acima da alegria humana, que não precisa de compensações, que não precisa de que aconteça alguma coisa hoje, ou ali ou aqui, para que eu esteja feliz. Mas é uma felicidade que vence o próprio mal. Olha isso. Então a felicidade, ela é filha da santidade. Ela tem uma mãe, um jeito, uma busca que eu preciso fazer. Em primeiro lugar, conhecer a palavra de Deus e tentar vivê-la, ter uma experiência com a graça de Deus. Então, esse agaliel, essa alegria verdadeira, essa felicidade vem a mim. E nós já sabemos, o escriba Esdras diz, né, lá em Esdras capítulo 8, que a alegria do Senhor é a nossa força. Como é bom quando a gente tem aquela alegria que nos impulsiona, sabe? Quando a gente tem aquela felicidade de viver, saborear um pequeno prato, tomar aquele café. Lá na comunidade, a gente dá cada risada, toma um café, é tão bom, né? Agora nós entramos no elevador, apertei errado ali, ficamos parados no elevador ali, né? Mas todo mundo rindo, né? Aquela alegria do Senhor, né? Que vem de estar um com o outro, de ter a alegria de estar com um amigo. Como é bom ter um amigo. Quanto tempo você não saboreia essas coisas na sua vida? Porque a alegria do mundo, ela tem preço. Ela tem um custo altíssimo. Você tem que estar fazendo mil coisas para ter momentos de alegria, como dizem as pessoas quando nos perguntadas por nós. Você é uma pessoa feliz? Não, mas eu tenho momentos de felicidade. Então a busca da felicidade, ela, em primeiro lugar, é uma busca da santidade, da vontade de Deus para a nossa vida. Então, as pessoas que encontraram a vontade de Deus nas suas vidas são pessoas felizes, alegres, fortes, determinadas. Então, a felicidade que nós buscamos, ela não é uma meta, como muita gente diz: a minha meta é ser feliz. Não. A nossa meta é ser santo, e a felicidade é uma consequência dessa santidade. Todo cristão tem que pensar assim: a minha meta é ser santo, é fazer a vontade de Deus. Então, o acréscimo é essa alegria. Quando Gabriel saudou Nossa Senhora, ele diz: alegra-te, cheia de graça. Lindo, né? Porque Maria era alegre, porque estava cheia da graça de Deus. E nós precisamos buscar ser cheios de graça. Sabe, a minha profissão, na minha vida secular, é corretor de imóveis. E eu vou fazer avaliação, às vezes, numa casa, entro em algumas casas para fazer avaliação, para olhar. Eu entrei em casas tão lindas. Louvado seja Deus pelo dom da arquitetura, né? Porque eu entrei em casas Nossa, que beleza arquitetônica, sabe? Tu andar no mezanino, assim, vendo a casa planejada para entrar pro sol à tardinha, assim, aquele pôr do sol entrando na casa, vendo aquele sol batendo, aquele projeto lindo, sabe? Parece um castelo aquilo. Eu encantado com aquilo. E a pessoa me mostrando a casa e dizendo assim: olha, vem aquela minha mulher. Pô, eu sou um. Que tristeza. Ah, minha filha, não sei o quê, sabe? E a gente vendo que toda aquela beleza não é capaz de dar alegria. Quantas belas casas que eu entrei. Meu Deus, eu louvei a Deus pelo dom do arquiteto que fez aquilo, sabe? Projetos lindíssimos. A gente tem condições de ver o sol entrando, casas bem planejadas, né? Planejadas para cada momento do dia. Vi coisas lindas. Mas poucas delas eu encontrei pessoas felizes. Por quê? A Galiel. Vem, é dom de Deus a alegria. Vem de uma busca de plantar um jardim para que as borboletas venham até nós. Então aqui veio a palavra de Deus, agora nós vamos partilhar isso. Vamos cantar um pouquinho. E vamos pedir agora a sabedoria, a graça de Deus para entendermos, sermos curados da tristeza. Senhor, coloca sobre nós hoje aqui a graça. Nos cura da tristeza, da depressão, da ansiedade, das angústias, das síndromes que a nossa geração tem vivido, do pânico, do medo, da solidão. Cura-nos nessa manhã, Senhor, de buscarmos a felicidade nos excessos dessa vida, das festas, do sexo, dos elogios, das aparências. E temos colhido frustração. Nos ajuda nessa manhã a encontrar o bom caminho. Tu que és o bom pastor, vem nos curando, Senhor, das tendências que têm nos levado às frustrações. Cura-nos. Abre os nossos olhos do coração, como São Paulo dizia, para que conheçamos o teu caminho. Vem nos curando agora das falsas alegrias, enganosas alegrias, que tem deixado um rastro de dor, de solidão, de perda da nossa identidade. Vem nos curando nessa manhã, Senhor. Nós te pedimos que o Sagrado Coração de Jesus e de Nossa Senhora nos deem esse agaliel, essa alegria do Espírito Santo, que venha nos curando das doenças afetivas, oriundas das escolhas erradas. Tudo isso nós te pedimos, em nome de Jesus. Amém.

0: 8:38 e este é o programa Palavra Viva, programa de leigos consagrados da comunidade Fonte Nova. E esse é o nosso momento da partilha, né? Onde você pode colocar suas delícias no Senhor, né? Porque eu adoro essa música, amo, né? A alegria, né? De estar,
1: da
0: né?
1: Autora da música.
0: A autora é a Karina, né? Eu acho muito bonita, né? Põe tua, né? Tua delícia, né? A alegria do Senhor, imagina, né? É uma maravilha, né? Você é uma pessoa feliz? É a nossa pergunta de hoje, né? Você é uma pessoa feliz? Vou passar aqui novamente o número do nosso telefone para você que quer partilhar conosco. Que ainda dá tempo, né? Temos um tempinho aí que dá para partilhar. 999-37-3882. 999-37-3882. Nosso momento da partilha, a gente buscar, né? Se a gente é uma pessoa feliz. Quando a gente entrega tudo a Deus, né? Quando a gente está com o nosso coração muito machucado, que a gente vem aí desse mundo aí, né? Mas se a gente abre o nosso coração verdadeiramente, que a gente se entrega ali, a gente é muito feliz. A gente é muito feliz. A gente vai deixando tantas coisas para trás, né? Tantos apegos que a gente tinha, né? A gente vai deixando para trás e a gente passa a ser feliz, que qualquer coisinha para nós é alegria, da gente estar rindo, da gente estar brincando, como o Otávio dizia, né? No elevador. A gente falava de banho frio, imagina, né? E a gente ria, né? Tomar banho frio, né? De uma coisa pequena, mas para nós é uma alegria, né? Esquecer de subir o elevador, né? Apertar o botão, apertou errado. Não, alegria da gente estava ali, né? Então o Senhor nos quer alegre, como diz a música, o Senhor nos quer feliz. Karina, você é uma pessoa feliz, Karina?
1: Sou, quero ser mais ainda, né? A gente é gulosa de alegria. Pois é, tantas coisas, assim, né? Eu vejo que o nosso mundo hoje foge, assim, da dor, né? Foge de refletir, qualquer reflexão, assim, que pode trazer algum sentimento mais triste, né? As pessoas fogem muito disso e buscam uma alegria, então, assim, superficial, né? Uma alegria de dopamina, que nem o Otávio falou, né? As pessoas se preocupam tanto com os hormônios, né? Da alegria. Parece que é só o hormônio que traz alegria. E não, o hormônio pode até trazer um bem-estar, mas não é alegria, né? Então, coisas completamente diferentes, né? E a gente caminhando com Deus, a nossa vida é que nem um filme, né? Porque um filme tem aqueles momentos tensos, aqueles momentos de dor, né? Que a gente chora, né? Filme bom tem tudo, né? Tem todas as emoções, mas termina com alegria, né? Termina com uma vitória, filme bom. Eu só gosto desses filmes, filme que termina com história triste, não gosto, né? Então, e a nossa vida com Deus, ela é assim também, né? Passa por tristezas e a gente tem que viver as tristezas, né? A gente tem que mergulhar em todas as emoções que a vida nos oferece. Mas ela vai desembocar numa alegria, porque a gente está caminhando com Deus, a gente tem essa certeza. Então, até quando a gente está num momento de tristeza, a gente segura na mão de Deus e sabe que aquilo vai valer a pena. Então, já é um momento difícil, com paz, com uma certa alegria, né? E as alegrias que Deus nos dá, nos leva a viver, são alegrias verdadeiras, são alegrias profundas. Não é só um bem-estar, não é só um banho quentinho, né? Pode até tomar um banho frio, mas a alegria vence, né? Então é essa alegria que a gente busca, que todo mundo busca essa alegria que permanece. Essa alegria que a gente acorda de manhã feliz, né? A gente, né, não é uma alegria assim que depende de alguma coisa acontecer, é uma alegria que já está com a gente. Só quem teve uma experiência com Deus, né? Uma cura. Porque quantas coisas a gente traz, quantas dores, quantas feridas no nosso coração que nos fazem a gente ser sempre triste. Mas Deus nos cura e nos dá alegria. Como vocês falaram, essa música aqui fui eu que compus, né? Mas assim, por graça de Deus, porque eu sou uma pessoa super melancólica, assim, né? Eu tô sempre, né, vendo o lado ruim das coisas. A minha tendência é essa, né? Mas, claro, eu com Deus, né? Eu sou feliz, quero ser cada vez mais. E Deus nos ensina, né? Que Ele, mais do que a gente, Ele quer a nossa felicidade. Como essa música fala, que a glória do Senhor é a felicidade dos seus filhos. Né? Essa frase é de um santo.
2: São, né? Justino.
1: Isso. Então, Deus quer a nossa felicidade como um pai. Qual é a alegria de um pai? Que os filhos sejam felizes. Né? O pai não vai ser feliz, não vai ter orgulho de uns filhos tristes. Né? Então, Deus também quer a nossa felicidade. E é nele que a gente vai encontrar. Né? Só nele, essa alegria que a gente anseia.
0: Coisa boa, Karina. Andréia, tem alguma... Alguém entrou aí?
3: Ah, bastante comentou. Eu me lembrei, antes de comentar aqui, Aninha, eu me lembrei também de uma música, né? Aquela que diz, a alegria está no coração de quem já conhece a Jesus. Aí depois posso pisar numa tropa, saltar as muralhas, né? Então, quando a gente está em Cristo, mesmo meio daquelas dificuldades, né? Às vezes a gente sente, vou usar do lado bom, do quentinho do coração, né? Não é só um quentinho, né? Uhum. Mas quando a gente está com Deus, a gente, no meio daquela tribulação, a gente sente aquele conforto espiritual, vamos colocar assim.
2: Consolo, né?
3: Um consolo espiritual. Porque eu sei que Deus está comigo, mesmo naquela tristeza, né? Mesmo naquele meio daquela tribulação, daquela muralha que eu tenho que vencer, né? Mas eu sei, isso é o que me ajuda na alegria vencer aquelas batalhas, né? Assim como a Edna coloca aqui, vou começar pela Edna. Sou feliz sim, com tribulações casuais, é claro, mas entendi a palavra. Como dizia o padre Jonas, como pode ser triste um coração que ama Deus?
0: Oh.
3: Então, é verdade, as tribulações, né? Jesus dizia, terão muitas neste mundo, né? Mas eu estou contigo, esse estou contigo é que nos traz essa felicidade, né? Azara, eu me sinto feliz porque mesmo nas horas difíceis eu tenho quem me consola e sinto que Jesus está ao meu lado. A Gorete, lá de Santa Maria, nos diz, ó, bom dia, irmãos, a paz e a alegria do Senhor. Te conhecer e te amar, Jesus, seja a maior alegria e que nos dá forças para viver.
0: Amém.
3: A Ilma também coloca para nós, sou feliz e muito grata a Deus em suscitar alegria em meu coração diariamente. Minha felicidade é maior ainda quando consigo ver a alegria do outro.
2: Menina. Amém.
3: Então, a gente encontrou ontem a Ilma no finalzinho da missa, né? E depois a gente saiu comentando, falando em ti, viu? E dizia, ela está sempre, né, vem com aquele sorriso, né, vem nos abraçar com um sorriso, né, e é um sorriso de Deus, né, que a gente vê quando encontra os irmãos, coisa boa quando a gente se encontra, né, vê lá.
0: É,
3: às vezes até fora daquela rotina, tu encontrar alguém que te lembra Deus ali, né, esse é o passar para o outro, né, a gente passar essa alegria, não só para aquelas pessoas que convivem com a gente, né, mas ser um diferencial de alegria. Não uma alegria deste mundo passageira, né? De momentos. Mas uma alegria que a gente tem, que é constante dentro do coração da gente, né? A gente sabe que eu posso estar na tristeza, mas sou alegre porque tem Cristo na minha vida.
0: É verdade, né? E Andréia, tu é feliz, Andréia? Você é uma pessoa feliz?
3: Eu sou uma pessoa feliz. Sou uma pessoa feliz em Cristo, né? Como usar as palavras aqui das minhas amigas aqui que comentaram, né? Como pode ser uma pessoa não ser feliz tendo Cristo, né? Eu considero uma pessoa feliz com as tribulações, né, que a vida nos dá. Dias, né? Dias, vamos colocar assim, de cara mais fechada. Dias de caras mais alegres, né? Mas a felicidade desse encontro com Cristo, né? E também sou sedenta que nem a Karina, né? Quero mais. Quero mais em Cristo.
0: Acho que todo mundo é, né? Acho que todo mundo procura, né? Ser sedento, né? Buscar mais. Que tem dias tristes, né? Agora, essa semana mesmo, nem anda meio triste, né? Meio. A gente conhece, né? Então, acho que vocês notaram, né? Que ele anda mais assim, né? Mas em pouco ele não se abre também, né? Então, fica mais difícil de, às vezes, de entender, né? Mas aí
3: pedra.
0: Vamos lá, né? A gente vai, né? A gente tem Jesus aí junto conosco, né? Então, só rezando mesmo, entregando para Deus, né? Mas sei que ele é uma pessoa feliz também, né? Sei que tem a Deus, né? Imagina, né? Ele adora, né? Assim, adora ir na Santa Missa e tudo, né? E a gente sabe, né? Ele tá cansado também um pouquinho, né? A gente vai sabendo, a gente vai entendendo, mas a gente tem que entender, né? nessa felicidade de Deus, né, também.
3: É, que tem, eu vejo no Volney, assim, a alegria dele, no, essa alegria de Jesus quando ele está servindo. Vejo,
0: sim,
3: quando, né, vejo tanto servir tanto na missa, servir nas nossas missões. Alegria do Volney no servir. Essa é a verdadeira alegria, né? De servir a Deus, né? E aí Deus vai nos servindo. Claro, as tristezas deste mundo que diz, todos nós temos, né?
0: Todo mundo tem, né? Não, e aí a gente fica pensando, né? Ah, mas a pessoa só, né? Só, se tem Deus vai ser sempre, sempre. Não, não tem dias
3: tá
0: que a gente
3: rindo,
0: também,
3: né?
0: Não tá sempre
3: é
0: rindo, sempre alegre, né? Mas tem essa alegria, né? Essa alegria por dentro tem, né? Porque tem Jesus, né? Tem o Senhor para encaminhar, né? Para nos levar. Né? A gente passa por altos e baixos, como dizia a Karina, né? A gente tem nossos altos e baixos, mas a gente consegue vencer porque a gente tem o Senhor, né? Quem que o Otávio ri ali?
2: Lembrando da Ana, né? Vou ler alguma coisa aqui, Ana, vê se tu conhece. Felicidade brilha no ar como uma estrela que não está lá, é uma viagem doce magia. A música, lembra que tu gostava muito do Fábio Júnior, me lembrei muito, né? Então todo mundo busca a felicidade, todo os cantores cantam, os poetas falam, mas a gente tem que plantar o jardim. Esse é o segredo, que as borboletas vêm. Não é buscar as borboletas. A gente precisa entender, um pouco de filosofia no programa hoje aqui, né? Temos que entender a metodologia que Jesus nos ensinou. A felicidade, a gente constrói ela fazendo a vontade de Deus, né? Então ela vem até nós. E é uma alegria, como a gente diz às vezes, né? Todo mundo cansado, a gente vai numa viagem longa para fazer uma missão, volta todo mundo, né? Quando vem daquele silêncio no carro, uns dormindo, um motorista pedindo para conversar, para não dormir, cansaço, porque a gente chega uma hora da manhã de missão, né?
0: É.
2: Viaja longe, mas a alegria que a gente fica ao voltar, né? Lembra daquele salmo, né? Fui chorando, mas voltei cheio de trigo, né? Com os feixes de trigo, né? Alegria da missão. Então, nós precisamos construir a nossa alegria. É um processo que precisa ser feito em Deus. E aí começa a vir essa alegria para nós, né? Até cantei Fábio Júnior aqui para Ana.
0: Olha aí.
3: É, eu dou, até um pouco falado também aqui, né? É o doar-se, né? Essa alegria do servir, que é algo...
2: Não tem igual, né?
3: Não tem igual. É, eu lembro sempre assim dos encontros, quantos encontros, os últimos nossos encontros, né? Graças a Deus, com bastante gente, né? Claro, para quem está trabalhando, é um cansaço, né? Um cansaço, mas sempre a gente diz, né? Um cansaço bom, um cansaço alegre, porque tu está cansada fisicamente, mas a gente está alegre interiormente, né? Pela ver o toque de Cristo naquelas pessoas, né? Aquelas pessoas todas que buscam. Então, é um misto, né? De cansaço com uma alegria verdadeira, né? Essa é a alegria verdadeira, não é aquela que passa, né?
0: Eu penso muito na passagem aquela que me vem muito isso, né? De buscar a Deus, aquela passagem que diz que o pai convida um filho, né, para ajudar na vinha, né? Aí o filho diz que ia. Aí o pai convidou outro filho e
2: ia.
0: O pai ele disse pro pai que não ia, né? E eu sou muito assim. Ai, porque eu não vou, eu tô cansada, aí não. Ai, hoje não, não. Mas não adianta, quando chega lá, a primeira tá lá de vir aqui. Eu. Então me vem muito, né, nessa passagem, assim, eu gosto muito de ver, né, escutar essa passagem. Porque não adianta, né? Tu diz o não, mas tá lá, né? A primeira tá lá na fila, lá já é. Então eu gosto muito assim.
3: É, Adriana, tem complemento aqui pra gente, Aninha, ó. Bom abençoado sábado. O amor de Deus nos torna felizes em meio às tribulações. Paz e alegrias.
0: Amém. Amém. Né? E quando a gente planta, né? Que nem diz, a gente vem com esses feixes, né? Cheio de alegria, né? Louvando e agradecendo
2: cansado,
0: ao Senhor, né?
2: Mas...
0: Quantas pessoas curadas, quantas pessoas tocadas, né? Isso aí nos dá uma alegria, né? Porque a gente vê que a gente é feliz e está passando essa felicidade, né?
3: É, e até essa semana passada, né, aconteceu uma coisa triste, né? Porque nem diz, as coisas tristes acontecem também, né? Uma,
0: sim.
3: Uma amiga da minha filha, do meu genro lá, né? Perdeu o esposo, rapaz jovem, né? Uma fatalidade, assim, da vida, né? Um momento muito triste, né? Muito tristemente, né? Mas aí, eu, durante a semana, assim, ó, me deu, como eu digo assim, é ver a alegria no meio da tristeza. Onde que Deus planta a alegria, né? A alegria de ver a amizade, né? Até me emociona, assim, a amizade desses... É, desses jovens, né? Não só dos dois, né? Da Esther e do Heitor, mas dos outros amigos, se revezando para ir todos os dias lá na casa da menina, né? Que é uma moça jovem que perdeu o esposo, né? Então, se revezando para que essa moça não ficasse sozinha, né? Tentar dar um consolo, né?
2: Foi toda semana.
3: Foi toda semana, lindo. Assim, eu pensei, ah, que lindo que isso, lindo. Assim, né? Que doação, eu digo assim, no meio da tristeza, uma alegria de ver jovens que se doam para um amigo. Uma amizade verdadeira, entendeu? Então, é aí que a gente às vezes tem que ver, no meio da tristeza, ah, como é que vê uma alegria no meio da tristeza? Deus se usa das fatalidades, das coisas, né, tristes dessa vida, para plantar uma amizade verdadeira, um amor verdadeiro, né? Então, é só Deus nos fazer isso, né? Uhum. Só Deus, no meio de um momento triste, né? Então, que a gente possa ter esse olhar, né, esse coração, plantar essas flores na nossa vida, para que a gente possa ter um olhar além, né, dessas coisas tão tristes que estão acontecendo, muita coisa triste nesse mundo, né?
0: Sim.
3: Mas que a gente possa ter um olhar de Deus para levar, semear algo bom, né, no meio dessa tristeza.
0: Amém.
3: Filosofia, só.
0: É.
2: Não, hoje o programa.
0: Amém. Andréia, tu quer falar um pouquinho? O que, que nós temos dia 18 e 19?
3: Sim. Dia 18, não, melhor, dia 19, vamos começar por dia 19. Nós temos um grande encontro, né, da nossa querida irmã Maria Eunice, né, terceiro ano que vem aí, ó, a pedidos, muita gente pedindo para ela vir, e ela sentiu também no coração de vir, tinha um outro encontro lá no Rio de Janeiro, e ela disse, não, se vocês me chamarem, eu vou. Então ela tem um chamado também para essa cidade, eu sempre digo, a irmã Maria Eunice tem um chamado aqui, para quem não conhece, a irmã Maria Eunice, né, da Canção Nova. Então ela vem, tem um ministério de cura muito grande, né? Nosso encontro Fé e Milagres. Então vai ser dia 19, este ano vai ser só no domingo, porque a gente não conseguiu um local, né, que comportasse, né, todo mundo. Então vai ser dia 19, local diferente também, vai ser no Salão São José ali da Catedral, os fundos da Catedral. Né? Então nós vamos ter nosso encontro, nós já estamos com 109 inscritos. Olha. Vão ser só 150 vagas. Só 150 vagas para não... para dar dentro do salão lá, né? Então, se você não se inscreveu, nós temos o link aqui no nosso Facebook. Depois, Aninha, eu vou pedir que a Ana repita o telefone. Pode pedir ali, ó, eu quero participar. Eu mando o link ali pelo telefone também para fazer a inscrição, para que você não perca este momento, né? No sábado, nós faremos, né, a Catedral também, uma noite de louvor, né, que vai ter a participação da irmã Maria Eunice. Aí vai ser aberto, né? Vai ser dentro da Catedral, no dia 18. Mas o encontro fechado, né, hoje vai ser mais profundo, né, porque o encontro fechado vai ser no domingo, dia 19. Então, peço o link ali e faça a sua inscrição.
0: O valor, André, tem
3: o valor? O valor é R$100, né, porque a gente precisa custodiar as despesas todas, né, tá incluindo alimentação, a gente vai procurar fazer uma alimentação bem gostosa aí para compor esse nosso dia, né? Mas vamos fazer uns lanchinhos também diferentes. E também tem que custodiar toda a despesa da irmã e tudo mais para vir aqui, né? Então é R$100 o valor.
0: E o local todo mundo sabe onde que é, né, Andréia? Né? Na Catedral, né, São Francisco de Paula, mas no Salão São José. Na Catedral que fica atrás, né? Pelas escadas ali, né?
3: Isso mesmo.
0: Então a gente passando aí para... Andréia, tu quer dar um abraço aí para os...
3: Eu vou dar meus abraços, né? Para não ficar ninguém sem abraço. Então, mandar um abraço então para a Ilma, para o Juliano, né? O Juliano disse lá no iníciozinho, até o Juliano eu não comentei, não botei um comentáriozinho do Juliano assim, que ele disse que tem tudo para ser feliz, só basta para ele, falta a alegria de viver o agora. Então, vou botar aqui, ó, o conselho do Otávio, planta hoje, é hoje, Juliano. Planta, né, em Cristo, né? As
2: São João da Cruz aí dizia, né, Déia? Onde não há amor, planta amor e vai nascer amor.
0: Então, tá aí. Juliano, o Juliano Valente.
3: Isso mesmo.
0: Ele que perdeu o pai também na semana passada,
3: ah,
0: né?
3: Isso também, mesmo, né, Juliano? Então,
2: nossos sentimentos.
3: Então, nossos sentimentos, o consolo, né? E só Cristo que pode nos ir curando a dor, né? Porque a saudade a gente vai ter sempre, sim, porque é uma pessoa que a gente amou, né? Mas que o Senhor vá curando, né, as feridas da dor.
2: E me lembrei agora também, pedi oração pela Arlete, né?
0: Sim.
2: Nossa irmã consagrada que está no hospital, agora não sei se já saiu.
3: Já saiu do hospital,
2: já saiu.
3: Mas está passando por umas enfermidades.
2: Pedimos, né, a todos a oração pela vida da Arlete.
0: O Juliano está intercessor agora lá do Fátima também.
3: Ah, é?
0: É, uma benção,
3: que
0: né?
3: Que benção mesmo, que benção.
0: É, o Frei foi fazer, né, lá no dia do velório do pai dele, né? E muito alegre com ele, muito faceiro, né? Conversei um pouquinho com o Frei ali, né? E ele falando muito faceiro com Juliano, né? O intercessor deles lá.
3: Que graça, que benção. Então quero mandar seguir aqui, tá mandando um abraço para Edna, para o Sandro, né? E para as crianças lá em Rio Grande, para a Silvana, lá de Pedro Osório, para Cláudio, Alex, o João, a Laci, o Breno, a Nari, o Anilton lá de Jaguarão, a Rosa, o Mário Sérgio, que está trabalhando e ouvindo. Um grande
2: abraço.
3: A Zaira, a Ciane, o Luiz Miguel, o Jader, a Jane, nosso querido Padre Aldo, sempre manda um grande abraço, a Gorete lá de Santa Maria, a Carmen Colecel, a Adriana e a Nara Barbosa e todos aqueles que estão nos escutando, que a gente sabe, né, que não deram nome, mas que vai o nosso abraço aí.
0: E toda quinta-feira tem nosso grupo de oração, né? Na Igreja Exatamente. Da Luz, às 20 horas, fica o convite para todos que possam participar, né? E convide um amigo, convide uma pessoa que você sabe que está precisando de oração, está precisando dessa felicidade, né? Dessa alegria em Cristo. Passar novamente aqui o nosso telefone, né? Antes de encerrar aqui, para que você possa pegar, né? Chamar ali a Andréia para passar o link. 999-37-3882. 999-37-3882. Né? E está chegando o nosso programa ao final, né? Mas mais um sábado de alegria, né? Que a gente se alegra estar aqui juntinho com vocês. E lembrando que amanhã, né, é dia de Santa Missa, dia de buscar, né, todos os horários que tem a nossa cidade, vários locais, que a gente não possa deixar de buscar o dia do Senhor, né? Deixar de ir à Santa Missa, né? Que a gente possa buscar alegria nos irmãos. Né? Buscar principalmente na palavra, no Senhor, né? Que vai nos dar essa alegria, né? E que a gente possa ser feliz nesse dia de domingo, né? Abrir os braços e dizer, Senhor, cheguei, estou aqui, né? Com alegria vim te buscar, Senhor, né? Mais um domingo. Então, até sábado que vem, se Deus quiser.

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1: 1:06. 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

0: Amém. Oferecimento do Santo Terço. Divino Jesus, nós vos oferecemos este rosário que vamos rezar, contemplando os mistérios de vossa redenção. Concedei-nos, por intercessão de Maria, vossa Mãe Santíssima, a quem nos dirigimos, as virtudes que nos são necessárias para bem rezá-lo e a graça de ganhar as indulgências anexas a esta santa devoção. Creio em Deus Pai, Todo-Poderoso, Criador do céu e da terra, e em Jesus Cristo, seu único Filho, nosso Senhor, que foi concebido pelo poder do Espírito Santo, nasceu da Virgem Maria, padeceu sob Pôncio Pilatos, foi crucificado, morto e sepultado, desceu à mansão dos mortos, ressuscitou ao terceiro dia, subiu aos céus, está assentado à direita de Deus Pai Todo-Poderoso, donde há de vir a julgar os vivos e os mortos. Creio no Espírito Santo, na Santa Igreja Católica, na comunhão dos santos, na remissão dos pecados, na ressurreição da carne, na vida eterna. Amém.
1: Pai nosso que estais no céu, santificado seja o vosso nome. Venha a nós o vosso reino. Seja feita a vossa vontade, assim na terra como no céu.
2: O pão nosso de cada dia nos dai hoje. Perdoai as nossas ofensas, assim

0: Ave Maria, cheia de graça, o Senhor é convosco, bendita sois vós entre as mulheres, e bendito é o fruto do vosso ventre, Jesus.
1: Santa Maria, Mãe de Deus, rogai por nós, pecadores, agora e na hora de nossa morte. Amém.
0: Ave Maria, cheia de graça, o Senhor é convosco, bendita sois vós entre as mulheres, e bendito é o fruto do vosso ventre, Jesus.
1: Santa Maria, Mãe de Deus, rogai por nós, pecadores, agora e na hora de nossa morte. Amém.
0: Ave Maria, cheia de graça, o Senhor é convosco, bendita sois vós entre as mulheres, e bendito é o fruto do vosso ventre, Jesus.
1: Santa Maria, Mãe de Deus, rogai por nós, pecadores, agora e na hora de nossa morte. Amém.
2: Glória ao Pai, ao Filho e ao Espírito Santo.
1: Como era no princípio, agora e sempre. Amém.
0: Mistérios dolorosos. No primeiro mistério, contemplamos a agonia de Jesus no Horto das Oliveiras. Pai nosso que estais no céu, santificado seja o vosso nome. Venha a nós o vosso reino, seja feita a vossa vontade, assim na terra como no céu.
1: O pão nosso de cada dia nos dai hoje. Perdoai as nossas ofensas, assim como nós perdoamos a quem nos tem ofendido. E não nos deixeis cair em tentação, mas livrai-nos do mal. Amém.
0: Ave Maria, cheia de graça, o Senhor é convosco. Bendita sois vós entre as mulheres, e bendito é o fruto do vosso ventre, Jesus.
1: Santa Maria, Mãe de Deus, rogai por nós, pecadores, agora e na hora de nossa morte. Amém.
0: Ave Maria, cheia de graça, o Senhor é convosco. Bendita sois vós entre as mulheres, e bendito é o fruto do vosso ventre, Jesus.
1: Santa Maria, Mãe de Deus,
0: rogai por nós, pecadores, agora e na hora de nossa morte. Amém. Ave Maria, cheia de graça, o Senhor é convosco. Bendita sois vós entre as mulheres, e bendito é o fruto do vosso ventre, Jesus.
1: Santa Maria, Mãe de Deus, rogai por nós, pecadores, agora e na hora de nossa morte. Amém.
0: Ave Maria, cheia de graça, o Senhor é convosco. Bendita sois vós entre as mulheres, e bendito é o fruto do vosso ventre, Jesus.
1: Santa Maria, Mãe de Deus, rogai por nós, pecadores, agora e na hora de nossa morte. Amém.
0: Ave Maria, cheia de graça, o Senhor é convosco. Bendita sois vós entre as mulheres, e bendito é o fruto do vosso ventre, Jesus.
1: Santa Maria, Mãe de Deus, rogai por nós, pecadores, agora e na hora de nossa morte. Amém.
0: Ave Maria, cheia de graça, o Senhor é convosco. Bendita sois vós entre as mulheres, e bendito é o fruto do vosso ventre, Jesus.
1: Santa Maria, Mãe de Deus, rogai por nós, pecadores, agora e na hora de nossa morte. Amém.
0: Ave Maria, cheia de graça, o Senhor é convosco. Bendita sois vós entre as mulheres, e bendito é o fruto do vosso ventre, Jesus.
1: Santa Maria, Mãe de Deus, rogai por nós, pecadores, agora e na hora de nossa morte. Amém.
0: Ave Maria, cheia de graça, o Senhor é convosco. Bendita sois vós entre as mulheres, e bendito é o fruto do vosso ventre, Jesus.
1: Santa Maria, Mãe de Deus, rogai por nós, pecadores, agora e na hora de nossa morte. Amém.
0: Ave Maria, cheia de graça, o Senhor é convosco. Bendita sois vós entre as mulheres, e bendito é o fruto do vosso ventre, Jesus.
1: Santa Maria, Mãe de Deus, rogai por nós, pecadores, agora e na hora de nossa morte. Amém.
0: Ave Maria, cheia de graça, o Senhor é convosco. Bendita sois vós entre as mulheres, e bendito é o fruto do vosso ventre, Jesus.
1: Santa Maria, Mãe de Deus, rogai por nós, pecadores, agora e na hora de nossa morte. Amém.
0: Glória ao Pai, ao Filho e ao Espírito Santo.
1: Como era no princípio, agora e sempre. Amém.
0: Ó bom Jesus, perdoai-nos, livrai-nos do fogo do inferno, levai as almas todas para o céu e socorrei principalmente as que mais precisarem. No segundo mistério, contemplamos a flagelação de Jesus.
2: Pai nosso que estais no céu, santificado seja o vosso nome. Venha a nós o vosso reino. Seja feita a vossa vontade, assim na terra como no céu.

0: Ave Maria, cheia de graça, o Senhor é convosco. Bendita sois vós entre as mulheres, e bendito é o fruto do vosso ventre, Jesus.
1: Santa Maria, Mãe de Deus, rogai por nós, pecadores, agora e na hora de nossa morte. Amém.
0: Ave Maria, cheia de graça, o Senhor é convosco. Bendita sois vós entre as mulheres, e bendito é o fruto de vosso ventre, Jesus.
1: Santa Maria, Mãe de Deus, rogai por nós, pecadores, agora e na hora de nossa morte. Amém.
0: Ave Maria, cheia de graça, o Senhor é convosco. Bendita sois vós entre as mulheres, e bendito é o fruto do vosso ventre, Jesus.
1: Santa Maria, Mãe de Deus, rogai por nós, pecadores, agora e na hora de nossa morte. Amém.
0: Ave Maria, cheia de graça, o Senhor é convosco. Bendita sois vós entre as mulheres, e bendito é o fruto do vosso ventre, Jesus.
1: Santa Maria, Mãe de Deus, rogai por nós, pecadores, agora e na hora de nossa morte. Amém.
0: Ave Maria, cheia de graça, o Senhor é convosco. Bendita sois vós entre as mulheres, e bendito é o fruto do vosso ventre, Jesus.
1: Santa Maria, Mãe de Deus, rogai por nós, pecadores,

0: Ave Maria, cheia de graça, o Senhor é convosco. Bendita sois vós entre as mulheres, e bendito é o fruto do vosso ventre, Jesus.
1: Santa Maria, Mãe de Deus, rogai por nós, pecadores, agora e na hora de nossa morte. Amém.
0: Ave Maria, cheia de graça, o Senhor é convosco. Bendita sois vós entre as mulheres, e bendito é o fruto do vosso ventre, Jesus.
1: Santa Maria, Mãe de Deus, rogai por nós, pecadores, agora e na hora de nossa morte. Amém.
0: Ave Maria, cheia de graça, o Senhor é convosco. Bendita sois vós entre as mulheres, e bendito é o fruto do vosso ventre, Jesus.
1: Santa Maria, Mãe de Deus, rogai por nós, pecadores, agora e na hora de nossa morte. Amém.
0: Glória ao Pai, ao Filho e ao Espírito Santo.
1: Como era no princípio, agora e sempre. Amém.
0: Ó bom Jesus,
1: perdoai-nos e livrai-nos do fogo do inferno. Levai as almas todas para o céu e socorrei-as, principalmente as que mais precisarem.
2: No terceiro mistério, contemplamos Jesus coroado de agudos espinhos. Pai nosso que estais no céu, santificado seja o vosso nome. Venha a nós o vosso reino, seja feita a vossa vontade, assim na terra como no céu.
3: Dia nos dai hoje, perdoai as nossas ofensas, assim como nós perdoamos a quem nos tem ofendido. E não nos deixeis cair em tentação, mas livrai-nos do mal. Amém.
2: Ave Maria, cheia de graça, o Senhor é convosco. Bendita sois vós entre as mulheres, e bendito é o fruto do vosso ventre, Jesus. Mãe de Deus, rogai por nós, pecadores, agora e na hora de nossa morte. Amém. Ave Maria, cheia de graça, o Senhor é convosco. Bendita sois vós entre as mulheres, e bendito é o fruto do vosso ventre, Jesus.
1: Santa Maria, Mãe de Deus, rogai por nós, pecadores, agora e na hora de nossa morte. Amém.
2: Ave Maria, cheia de graça, o Senhor é convosco. Bendita sois vós entre as mulheres, e bendito é o fruto do vosso ventre, Jesus.
1: Santa Maria,
3: Mãe de Deus, rogai por nós, pecadores, agora e na hora de nossa morte. Amém.
2: Ave Maria, cheia de graça, o Senhor é convosco. Bendita sois vós entre as mulheres, e bendito é o fruto do vosso ventre, Jesus.
1: Santa Maria,
3: Mãe de Deus, rogai por nós, pecadores, agora e na hora de nossa morte. Amém.
2: Ave Maria, cheia de graça, o Senhor é convosco. Bendita sois vós entre as mulheres, e bendito é o fruto do vosso ventre, Jesus.
1: Santa Maria, Mãe de Deus, rogai
3: por nós, pecadores, agora e na hora de nossa morte. Amém.
2: Ave Maria, cheia de graça, o Senhor é convosco. Bendita sois vós entre as mulheres, e bendito é o fruto do vosso ventre, Jesus.
1: Santa Maria,
3: Mãe de Deus, rogai por nós, pecadores, agora e na hora de nossa morte. Amém.
2: Ave Maria, cheia de graça, o Senhor é convosco. Bendita sois vós entre as mulheres, e bendito é o fruto do vosso ventre, Jesus.
1: Santa Maria,
3: Mãe de Deus, rogai por nós, pecadores, agora e na hora de nossa morte. Amém.
2: Ave Maria, cheia de graça, o Senhor é convosco. Bendita sois vós entre as mulheres, e bendito é o fruto do vosso ventre, Jesus.
1: Santa Maria,
3: Mãe de Deus, rogai por nós, pecadores, agora e na hora de nossa morte. Amém.
2: Ave Maria, cheia de graça, o Senhor é convosco. Bendita sois vós entre as mulheres, e bendito é o fruto do vosso ventre, Jesus.
1: Santa Maria,
3: Mãe de Deus, rogai por nós, pecadores, agora e na hora de nossa morte. Amém.
2: Ave Maria, cheia de graça, o Senhor é convosco. Bendita sois vós entre as mulheres, e bendito é o fruto do vosso ventre, Jesus.
1: Santa Maria,
3: Mãe de Deus, rogai por nós, pecadores, agora e na hora de nossa morte. Amém.
2: Glória ao Pai, ao Filho e ao Espírito Santo.
4: No princípio, agora e sempre. Amém.
2: Ó bom Jesus,
4: perdoai-nos, livrai-nos do fogo do inferno, levai as almas todas para o céu, e socorrei principalmente as que mais precisarem.
2: No quarto mistério, contemplamos Jesus carregando a pesada cruz.

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Bem, amigos de todo o Brasil, estamos de volta com o nosso Em Romaria, caminhando juntos nesse terceiro milênio. Nos estúdios da Rádio Vaticano, Silvone José. Consagrações Episcopais dos Lefebvrianos, decretada a excomunhão. Um documento assinado pelo cardeal prefeito do Dicastério para a Doutrina da Fé define como ato de natureza cismática o rito celebrado em 1º de julho. Em uma nota explicativa, são detalhadas as consequências da grave sanção canônica. Os bispos da Fraternidade Sacerdotal São Pio X, Alfonso de Galarreta e Bernard Fellet, respectivamente, sagrante principal e co-sagrante, bem como os bispos recém-consagrados Pascal Schreiber, Michael Goldaid, Michael Poncinet e Marc Ranapier, incorreram ipso facto na excomunhão late sententia, reservada à Sé Apostólica, por terem realizado um ato de natureza cismática, ou seja, a consagração episcopal de 4 presbíteros sem mandato pontifício e contra a vontade do sumo pontífice. É o que se lê no decreto assinado pelo cardeal Victor Manuel Fernandes, prefeito do Dicastério para a Doutrina da Fé e referendado pelos 2 secretários do mesmo dicastério. Trata-se da conclusão, infelizmente anunciada, que chega 24 horas após a solene cerimônia celebrada em Écône, na Suíça, na manhã deste 1º de julho. O decreto do antigo Santo Ofício estabelece que, ao realizar a consagração, tanto os consagrantes quanto os consagrados incorreram na excomunhão prevista pelo direito canônico. É o doloroso desfecho, consequência da decisão tomada pelos lefebvrianos contra a vontade expressa repetidamente por Leão XIV. A excomunhão coloca novamente em situação de separação da Igreja de Roma tanto os bispos quanto os sacerdotes pertencentes à Fraternidade São Pio X. Quanto aos fiéis leigos, devem ser considerados excomungados aqueles que aderem formalmente à fraternidade. Mais detalhes estão contidos em uma nota explicativa publicada pelo Dicastério. Desde os tempos de São Paulo VI até os mais recentes diálogos realizados neste Dicastério, destaca a nota, as numerosas tentativas de reconduzir à plena comunhão com a Igreja Católica os membros do movimento iniciado por Dom Marcel Lefebvre revelaram-se infrutíferas. Essa situação agravou-se ainda mais em razão das recentes consagrações episcopais celebradas sem mandato pontifício, contra a vontade do Santo Padre e em manifesta violação do direito canônico. Por isso, este dicastério, no fiel exercício das funções que lhe foram confiadas, considera necessário reconhecer que tal ato configura

apurou o delito de cisma, com as correspondentes consequências canônicas para os ministros sagrados e os fiéis leigos envolvidos. Com efeito, como já foi declarado em 1988, tal desobediência, que implica uma rejeição prática ao primado romano, constitui um ato cismático. Diante disso, estabelece-se o seguinte: os ministros sagrados pertencentes à fraternidade sacerdotal São Pio X encontram-se em situação de cisma e, portanto, devem ser considerados cismáticos, estando sujeitos à excomunhão prevista pelo direito canônico. No que diz respeito aos fiéis leigos, devem ser considerados cismáticos e excomungados aqueles que aderem formalmente à fraternidade sacerdotal São Pio X nas condições estabelecidas pela nota explicativa do Pontifício Conselho para os Textos Legislativos de 1996, ainda em vigor e assumida por este dicastério. Adverte-se, por fim, o santo povo de Deus de que os ministros sagrados da Fraternidade Sacerdotal São Pio X administram ilicitamente os sacramentos e que o sacramento da penitência, por eles administrado, e o matrimônio, por eles assistido, são inválidos. A Igreja, como mãe solícita, acolherá com sincero afeto e viva solicitude todos aqueles que desejarem retornar à plena comunhão. Os núncios apostólicos disporão dos procedimentos que os ordinários poderão utilizar nos diversos casos. Por fim, exortam-se todos os fiéis a permanecerem firmes na comunhão com o Romano Pontífice, com os bispos em comunhão com ele e com toda a Igreja, abstendo-se de participar das celebrações e atividades promovidas pela referida Fraternidade Sacerdotal São Pio X. O cisma de Lefebvre se repete após 38 anos. Apesar das generosas tentativas dos santos Paulo VI e João Paulo II, da decisão de revogar a excomunhão tomada por Bento XVI e das faculdades concedidas por Francisco com as consagrações ilícitas realizadas contra a vontade do Papa, a fraternidade volta a separar-se de Roma. É uma história conturbada, marcada por tentativas generosas, portas mantidas abertas e oportunidades oferecidas. É uma história dolorosa, assinalada por duas graves rupturas que levaram a Fraternidade Sacerdotal São Pio X, fundada pelo arcebispo Marcel Lefebvre, a separar-se do Papa e da comunhão com a Igreja de Roma, consagrando bispos sem mandato pontifício. A ruptura consumada em 1º de julho tem consequências graves, não apenas para os bispos e sacerdotes lefebvrianos, mas para todos os fiéis, uma vez que, como se lê na nota explicativa do Dicastério para a Doutrina da Fé, os sacerdotes da Fraternidade Sacerdotal administram ilicitamente os sacramentos e que o sacramento da penitência, por eles administrado, e o matrimônio, por eles assistido, são inválidos. Durante o Concílio Vaticano II, o arcebispo francês Marcel Lefebvre, embora pertencesse a minoria contrária a algumas reformas, assinou tanto a Constituição sobre a liturgia quanto a Declaração sobre a Liberdade Religiosa. Depois de fundar em 1970 a Fraternidade São Pio X em Écône, Lefebvre recusou-se a celebrar segundo o novo missal e em 1974 definiu as reformas conciliares como novidades destruidoras da Igreja, declarando, por escrito, sua rejeição a Roma, neomodernista. A diocese retirou o reconhecimento da fraternidade, mas Paulo VI buscou o diálogo, solicitando o fechamento do seminário. Diante das repetidas recusas, Lefebvre foi suspenso ad divinis, mas continuou a celebrar publicamente. Em 1976, recebido em Castel Gandolfo,
o encontro com o Papa não produziu resultados. Paulo VI confiou ao filósofo Jean Guiton sua dor diante daquilo que definiu como a primeira verdadeira cruz de seu pontificado, sem, contudo, querer transformar a falta de comunhão em uma excomunhão formal. Com a eleição de João Paulo II, Lefebvre demonstrou maior abertura, declarando em 1980 não ter dúvidas sobre a legitimidade do novo Papa. Em abril de 1988, o cardeal Josef Ratzinger conduziu uma negociação de 3 dias com o arcebispo, chegando a um protocolo doutrinal comum, assinado em 5 de maio. A Fraternidade São Pio X prometia fidelidade à Igreja e ao Pontífice, aceitava o magistério conciliar e reconhecia a validade da missa celebrada segundo os ritos de Paulo VI e João Paulo II. Estava prevista também a consagração de um bispo da Fraternidade Sacerdotal. Tudo parecia resolvido. Em 6 de maio de 1988, Lefebvre voltou atrás no acordo, anunciando a intenção de consagrar novos bispos sem mandato pontifício, temendo que Roma não escolhesse candidatos provenientes da própria Fraternidade Sacerdotal. Apesar de um novo encontro e de um telegrama de Ratzinger pedindo, por amor a Cristo e a sua Igreja, que renunciasse às ordenações em 30 de junho de 1988, Lefebvre, juntamente com o bispo brasileiro Antônio de Castro Maier, consagrou 4 novos bispos: Felay, de Galarreta, Williamson e Tissia. Em 1º de julho, entrou em vigor a excomunhão Lati Sentense, por ato cismático. Nos anos seguintes, a Santa Sé mostrou-se disposta a conceder soluções canônicas, enquanto os lefebrianos continuaram a invocar a falta de clareza doutrinal, exigindo, na prática, que a Igreja renunciasse a partes do concílio. Em agosto de 2000, os lefebrianos realizaram uma peregrinação jubilar a Roma e Dom Felé foi recebido por João Paulo II. Os contatos se intensificaram com Bento XVI, que em 2007 liberalizou o uso do missal pré-conciliar com o motto próprio Summorum Pontificum, e em 24 de janeiro de 2009 revogou a excomunhão dos 4 bispos consagrados por Lefebvre. A decisão, porém, foi ofuscada pela divulgação de uma entrevista na qual um dos bispos reabilitados, Williamson, havia expressado posições negacionistas sobre o extermínio dos judeus, desencadeando duras críticas contra o Papa, que esperava dos lefebrianos um compromisso em favor da plena comunhão com a Igreja. Em setembro de 2011, ao término dos diálogos doutrinais, a Santa Sé pediu à Fraternidade Sacerdotal que subscrevesse um breve texto que exigia adesão ao magistério pontifício sem excluir o debate teológico sobre o concílio. Felé considerou o documento inaceitável. As soluções canônicas propostas posteriormente não chegaram a bom termo, pois os lefebrianos declararam não buscar prioritariamente um reconhecimento jurídico. Com o Papa Francisco, durante o Jubileu da Misericórdia de 2016, foram concedidas aos sacerdotes da Fraternidade Sacerdotal faculdades especiais para as confissões, posteriormente prorrogadas de forma estável, em um gesto de abertura pastoral para com os fiéis. Em 2 de fevereiro de 2026, a Fraternidade São Pio X anuncia a consagração de novos bispos para 1º de julho. Em 12 de fevereiro, o superior da Fraternidade Sacerdotal, padre Davide Pagliarani, é recebido em Roma pelo cardeal Manuel Fernandes, prefeito do Dicastério para a Doutrina da Fé. O prefeito propôs aos lefebrianos um caminho de diálogo especificamente teológico, com uma metodologia muito precisa sobre temas que ainda não receberam um esclarecimento suficiente, para evidenciar os mínimos necessários para a plena comunhão com a Igreja Católica e alcançar uma solução canônica. A possibilidade de realizar esse diálogo pressupõe que a Fraternidade suspenda a decisão das ordenações episcopais anunciadas.
Apesar dos apelos e convites ao diálogo, os lefebvrianos seguiram adiante, decretando um novo cisma. Questionado por jornalistas em Castel Gandolfo, em 16 de junho, Leão XIV comentou que a divisão entre os cristãos é sempre dolorosa, mas que, uma vez que eles rejeitam elementos fundamentais da Igreja, a começar pelo Concílio Vaticano II, se fazem essa escolha. Eu lamento, mas nós devemos seguir em frente.

0: Assim como foram intensos os últimos dias de junho no Vaticano, com compromissos ligados ao consistório e à missa na solenidade dos santos Pedro e Paulo, na Basílica de São Pedro. Será também a primeira quinzena de julho, mas a quase 10 mil quilômetros de distância, no Brasil. O coro da Capela Musical Pontifícia Sistina partiu nesta quarta-feira a São Paulo para uma turnê inédita de 15 dias que, além da capital paulistana, vai cumprir agenda em Campinas, Curitiba, Brasília e Rio de Janeiro. É a primeira vez em 600 anos de história que o mais antigo coro do mundo em atividade vai se apresentar na América Latina, já que na bagagem leva consigo viagens realizadas por diversos países, como Japão, Coreia do Sul, Hungria, Alemanha, Rússia, Emirados Árabes Unidos, Estados Unidos e Canadá. Com grande influência na história da música, o coro é responsável pela música das principais celebrações no Vaticano e tem na regência um maestro brasileiro, Monsenhor Marcos Pavan, o primeiro não italiano a ocupar a função na história. Natural de São Paulo, o diretor realizou estudos musicais na capital paulistana, especializando-se em técnica vocal e canto gregoriano. Após carreira no Brasil como cantor lírico e regente, transferiu-se para a Itália em 1991. Em 1998, foi nomeado maestro dos puericantores da Capela Musical Pontifícia. Em 2020, Francisco o nomeou maestro-diretor do Coro do Papa em pleno dia de festa litúrgica de Santa Cecília, em 22 de novembro.
1: Estou assim, unindo duas partes muito importantes da minha história, né? Um país onde eu nasci, onde eu comecei a minha formação musical e onde eu senti a minha vocação ao sacerdócio, e o trabalho que eu estou realizando hoje para a Igreja Universal no Vaticano. Eu espero que seja um momento de muita alegria, e certamente vai ser um momento de muita gratidão também, de minha parte.
0: Outro brasileiro presente na turnê é Alessio Daniello, natural de Araxá, Minas Gerais, adotado ainda bebê por uma família italiana através das Irmãs Discípulas de Jesus Eucarístico. Há mais de 10 anos, uma das vozes mais graves da Capela Musical Pontifícia Sistina. O cantor baixo faz parte do grupo dos 23 cantores adultos que viajam junto aos 29 puericantores. As vozes brancas que acompanham a liturgia, ou seja, dos meninos cantores, além de 6 acompanhantes, organista e maestro. Para Alessio, mais uma ocasião para reencontrar os familiares biológicos, desta vez mostrando seu talento também ao grande público brasileiro.
2: O nosso desejo é proporcionar às pessoas a emoção das celebrações como Papa, como se levássemos um pouco do Vaticano até elas.
0: A viagem, acrescenta o Monsenhor Pavan, é uma oportunidade para levar a todos os fiéis do Brasil a proximidade e a comunhão com o Papa e com toda a Igreja de Roma. O maestro enaltece que a turnê no Brasil ainda celebra os 200 anos das relações diplomáticas entre o Brasil e a Santa Sé. Além da participação em celebrações eucarísticas, as apresentações em São Paulo e Brasília, financiadas via Lei Rouanet, e os concertos extras em Campinas, Curitiba e Rio de Janeiro terão acesso gratuito, fazendo parte da missão de evangelização do Coro do Papa, que, além de preservar, transmite o patrimônio da música sacra, colocando-o a serviço tanto da liturgia papal como de toda a Igreja, como preconizado pelo Concílio Vaticano II.
1: O fato que os concertos sejam gratuitos é muito importante, porque permite que um público mais amplo possa participar e ter acesso a isso que é a nossa missão, que é a difusão do patrimônio artístico musical da Igreja, né? A música sacra não pertence a ninguém, não pertence a nós, pertence à Igreja como tal. E, de certo modo, todos têm direito de apreciá-la sem dever pagar nada por isso.
0: O programa amplo que será apresentado no Brasil foi preparado para mostrar as várias épocas de tradição musical da Capela Musical Pontifícia, comentou Monsenhor Pavan, porque vai abraçar um pouco as músicas desses 1.400 anos de história da música sacra. em especial no próximo domingo, 5 de julho, no concerto ao final da missa na Catedral da Sé, em São Paulo, o coro do Papa irá interpretar em português uma obra do padre José Weber, um grande expoente da música litúrgica brasileira da atualidade, que dedicou a sua vida à causa da música litúrgica. Será um feito histórico, comenta entusiasmado Delfim Rezende Porto, diretor de música da Catedral da Sé e regente da São Paulo Escola Cantorum, que conta com a colaboração do próprio compositor padre Weber. Delfim compartilha a importância de receber no Brasil o coro que é responsável em animar as celebrações do Papa no Vaticano.
3: Trazê-los a São Paulo não só representa trazê-los à terra natal do Monsenhor Marcos Pavan, que é da cidade de São Paulo, mas né, do clero lá de Campo Limpo, mas porque é a primeira vez que isso acontece na América do Sul. Né? Em outras ocasiões eles já estiveram na América do Norte, mas aqui na América do Sul é a primeira vez, e trazê-los ao Brasil, que é um país continental, com certeza mostra a força que a Igreja Católica tem neste lugar, e também a força que a música pode suscitar de sinergia entre as diversas pessoas, diversas culturas, né? Então, também um movimento da Igreja Romana no sentido de estar mais próximos de nós, da América, enfim, desse pedaço tão abençoado por Deus.
0: A programação completa com os concertos gratuitos da Capela Musical Pontifícia Sistina você confere no nosso site, o www.vaticanews.va/pt.

0: E assim chegamos ao final do nosso Em Romaria desta semana, agradecendo mais uma vez a sua presença. Voltamos na próxima semana com mais um Em Romaria, caminhando juntos neste terceiro milênio.
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2: 2:01. 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
1: Queridos amigos do nosso Porta Aberta, sejam bem-vindos a esta edição. Nesta semana, vamos recordar os intensos dias vividos aqui no Vaticano com a realização do consistório extraordinário. O Papa Leão XIV proferiu discursos que indicam a linha do seu pontificado. Vamos recordar, então, a homilia pronunciada no início dos trabalhos, o discurso de inauguração e o discurso também conclusivo. Teremos também espaço para a missa na solenidade dos santos Pedro e Paulo, da qual participaram os cardeais que trabalharam no consistório e também os arcebispos metropolitanos que receberam o pálio das mãos do Papa Leão. Vamos ouvir Túlio Fonseca e Silvone José.
2: Carissimi fratelli, ci siamo radunati attorno all'altare del Signore.
3: Caríssimos irmãos, reunimo-nos em redor do altar do Senhor, junto ao túmulo de São Pedro, para dar início ao consistório. Vindos de todas as partes do mundo, estamos a celebrar esta Eucaristia. Com a nossa vida, ofereçamos a Deus as comunidades e os povos que trazemos no coração, bem como os projetos e as experiências pastorais, alegres e trabalhosas.
2: Experiências pastorais, liete e faticose.
3: Foi com este convite que o Papa Leão XIV iniciou sua homilia na manhã desta sexta-feira, 26 de junho, durante a missa de abertura do consistório extraordinário celebrada na Basílica de São Pedro. Ao longo de 2 dias, os cardeais reunidos no Vaticano aprofundam em espírito sinodal temas ligados à vida da Igreja e aos desafios do mundo contemporâneo, refletindo sobre questões como a paz, a implementação do sínodo e a missão evangelizadora. Inspirado nas leituras do dia e na proximidade da solenidade dos santos Pedro e Paulo, o Santo Padre apresentou 3 orientações para o discernimento dos cardeais.
2: Caríssimi, dalla parola di Dio che abbiamo ascoltato, vorrei trarre alcune indicazioni per il nostro discernimento di questi giorni.
3: O primeiro convite foi a redescobrir a liberdade que nasce da relação com Cristo. Segundo o Papa, o exemplo dos apóstolos Pedro e Paulo recorda que é a comunhão com o Senhor que liberta do pecado e do medo e torna fecunda a missão da Igreja. A Igreja viva é a Igreja que acredita, afirmou Leão XIV, recordando que a fé precede a nossa e pede para ser testemunhada com ardor. Por isso, destacou que anunciar o Evangelho, celebrar os sacramentos e servir o povo de Deus somente produzem frutos quando permanecem enraizados em Cristo, a verdadeira videira. O segundo eixo da reflexão foi dedicado à paz. Diante das tensões internacionais e dos conflitos que atingem a humanidade, o Papa recordou que continuam surgindo iniciativas que promovem a dignidade humana, a justiça e o respeito ao próximo, sinais concretos de esperança. Quando a dignidade da pessoa humana é ferida, observou, toda a humanidade sofre. Por isso, afirmou com firmeza.
2: Perciò la guerra non è mai degna dell'uomo e non è mai benedetta da Dio.
3: A guerra nunca é digna do homem e nunca é abençoada por Deus, pois o Criador dotou-nos de inteligência e vontade para resolver os conflitos como seres humanos e não como animais, eventualmente dotados de armas hipertecnológicas.
2: Magari dotate di armi ipertecnologiche.
3: Leão XIV ressaltou ainda que a unidade da família humana precede cada povo e cada estado, e sublinhou: a paz é um dever de justiça, porque somos uma única família humana, uma magnífica humanitas que encontra em Cristo a sua cabeça e redentor. Ao retomar sua encíclica, promulgada em 15 de maio, Magnifica Humanitas, o pontífice afirmou ser necessário prosseguir o caminho indicado por São Paulo VI na construção da civilização do amor, promovendo um desenvolvimento humano integral. Nesse horizonte, acrescentou:
2: La Chiesa non è mai di parte, è per tutti.
3: Ao anunciar o Evangelho, entre alegrias e perseguições, a Igreja nunca toma partido, é para todos, e a cada um dirige a mesma palavra de conversão e salvação.
2: E a ciascuno rivolge l'identica parola di conversione e di salvezza.
3: Como terceira orientação, o Papa convidou os cardeais a viverem a concórdia na obediência, entendida como a escuta da palavra viva, que é Cristo. Segundo ele, é o Espírito Santo que orienta a Igreja, indicando os desafios pastorais, purificando intenções e conduzindo todos no caminho comum. Leão XIV afirmou que a implementação do sínodo convida toda a Igreja a avançar na unidade da fé, na promoção da paz e na obediência à palavra viva, encontrando novas linguagens para anunciar o Evangelho sem perder a sua permanente novidade. Por fim, destacou que a colegialidade episcopal resume a sinodalidade vivida por todo o povo de Deus e dirigiu-se aos cardeais com um pedido de colaboração humilde no exercício do ministério petrino.
2: Perciò l'aiuto che potrete darmi nell'esercizio del ministero petrino.
3: A ajuda que me podereis prestar no exercício do ministério petrino encontra em mim alguém que pede e não alguém que manda. E, efetivamente, a autoridade do primado é própria de quem escuta e só por causa disso guia, de quem aprende e só por causa disso ensina, sempre no seguimento do único mestre. Concluiu.
2: Del único maestro.
0: Como podemos ajudar hoje nossas igrejas a anunciar o Evangelho com maior fidelidade, liberdade e credibilidade? Essa foi a pergunta que Leão XIV dirigiu aos cardeais reunidos para o consistório extraordinário em andamento no Vaticano. Depois da Santa Missa na Basílica Vaticana, o pontífice fez seu discurso de abertura na Sala Paulo VI, afirmando que a missão não é uma das muitas tarefas da Igreja, mas sua razão de ser. E é por isso que se torna também o critério que orienta o discernimento. Aprende-se caminhando, ressaltou o Santo Padre, explicando os quatro temas profundamente interligados que guiarão os trabalhos que hoje se iniciam. Não somos guardiões de interesses particulares, recordou, mas discípulos e testemunhas do reino de Deus, chamados a ser em Cristo fermento de fraternidade universal. Quatro temas que convergem na missão da Igreja. O primeiro tema, portanto, é contemplar o mundo no qual a Igreja é chamada a anunciar o Evangelho. Antes de se questionar o que fazer, afirmou, é preciso deter-se diante da realidade, olhando-a com os olhos da fé e deixando-nos questionar pela escuta dos irmãos. Jesus habita os lugares de nossa vida cotidiana e a Igreja é chamada a reconhecer a sua presença. O segundo tema é a reflexão sobre a cultura do poder e a civilização do amor.
4: Molti di voi provengono da terre segnate dalla guerra, dalla violenza, dalla polarizzazione sociale o religiosa.
0: Muitos de vocês vêm de terras marcadas pela guerra, pela violência, pela polarização social ou religiosa. Mas nenhum de nós está alheio às muitas formas de conflito, de opressão e de divisão que hoje atravessam nossas sociedades. Por isso, o discernimento que somos chamados a realizar diz respeito a todos e interpela a missão da Igreja em todos os contextos. Leão XIV indicou a encíclica Magnificat Humanitas, que pode oferecer chaves de interpretação para este tempo. Ao Papa, interessa saber como essas páginas ressoam nas igrejas particulares, através dos questionamentos suscitados, das perspectivas abertas e dos passos sugeridos. O terceiro tema é justamente o aprofundamento dessa encíclica, questionando-se sobre a contribuição que a Igreja pode oferecer para a construção do bem comum.
4: Viviamo in un tempo nel quale cresce la tentazione della frammentazione e prevalgono facilmente interessi particolari.
0: Vivemos em uma época em que cresce a tentação da fragmentação e os interesses particulares prevalecem com facilidade. Já o último tema diz respeito à implementação do sínodo.
4: Di fronte alle ferite del mondo, alla costruzione del bene comune e alla missione della Chiesa, la sinodalità indica un modo di procedere.
0: Diante das feridas do mundo, da construção do bem comum e da missão da Igreja, a sinodalidade indica um modo de proceder. Ouvir, discernir e assumir juntos a responsabilidade pelas escolhas que o Senhor nos confia. A sinodalidade não é, antes de tudo, um conjunto de procedimentos. Como já tive oportunidade de dizer várias vezes, a sinodalidade é uma atitude, uma abertura, uma disposição para compreender. Leão XIV pediu, então, uma ajuda especial aos cardeais.
4: O ministério que o Senhor me ha affidato não pode ser vissuto da solo. Esso ha bisogno della vostra esperienza, della vostra sapienza pastorale, della vostra conoscenza delle chiese e dei popoli che vi sono affidati.
0: O ministério que o Senhor me confiou não pode ser vivido sozinho. Ele precisa da experiência de vocês, da sabedoria pastoral de vocês, do conhecimento que têm das igrejas e dos povos que lhes foram confiados. Conto com vocês para que me ajudem a discernir o que o Espírito diz hoje à Igreja. Preciso do apoio de vocês, forte, explícito e público. Preciso sentir-me apoiado por vocês como irmãos. O pedido do Papa se estende para além desses dias de trabalho, através de conselhos sinceros. Ajudem-me a ouvir o que surge nas igrejas, a reconhecer os sinais de esperança que muitas vezes crescem no silêncio, mas também a não ignorar as dificuldades, as incompreensões e as resistências que podem retardar o caminho. Preciso da liberdade de vocês, da franqueza de vocês e da lealdade de vocês. Um conselho sincero é sempre um ato de comunhão. Por fim, mais um pedido de que os cardeais apoiem esse estilo de discernimento eclesial que exige paciência e, às vezes, suscita questionamentos. No entanto, estou convencido de que o Senhor está nos ensinando uma maneira mais evangélica de viver juntos a responsabilidade que nos confiou. Daí também depende a credibilidade do nosso testemunho e a fecundidade da nossa missão. O trabalho em grupos pode parecer inabitual para conduzir um consistório, acrescentou o Papa, mas também isso faz parte do caminho pelo qual o Senhor está conduzindo a Igreja. Agradeço-lhes desde já por sua disponibilidade, por sua liberdade interior e por seu amor à Igreja, concluiu o Santo Padre.
4: Affidiamo questi giorni allo Spirito Santo, perché ci renda docili alla sua voce e ci conceda la
0: Confiamos esses dias ao Espírito Santo, para que nos torne dóceis à sua voz e nos conceda a graça de buscar juntos o que melhor serve ao Evangelho e ao bem do povo de Deus.
1: O Papa Leão XIV concluiu com um consistório extraordinário realizado no Vaticano. Aos cardeais que participaram desses dois dias de reuniões, o sentimento do Santo Padre foi de gratidão pela liberdade, pela fraternidade e pelo espírito eclesial com que participaram dos trabalhos.
4: Porto con me non soltanto il contenuto delle vostre riflessioni, ma anche l'esperienza che le ha rese possibili.
1: Levo comigo não apenas o conteúdo de suas reflexões, mas também a experiência que as tornou possíveis, afirmou.
4: Vedere cardinali provenienti da chiese, culture, situazioni così diverse.
1: Ver cardeais provenientes de igrejas, culturas e situações tão diversas, ouvindo-se mutuamente e buscando juntos o que melhor serve ao Evangelho, foi para mim motivo de consolo e de esperança. Se a imagem do bom samaritano guiou o início do evento, Leão XIV concluiu com a imagem dos discípulos de Emaús. Caminhamos juntos, ouvimos uns aos outros e se deixamos espaço para o Senhor, Ele reacendeu a esperança em nossos corações e agora nos remete às nossas igrejas para retomarmos a caminhada com um olhar renovado. Esse caminho traz à tona o tema da sinodalidade. A questão, afirmou ele, não é sobre quem tem poder de decisão, mas como guardar juntos o dom que o Senhor confiou à sua igreja. Quando essa pergunta se torna o centro do nosso discernimento, também as questões da autoridade, da corresponsabilidade e das decisões encontram seu devido lugar, disse o Papa, citando o pronunciamento do cardeal Grec. O pontífice reiterou que a sinodalidade não é um conjunto de reuniões nem um método de trabalho, é um estilo espiritual em que se destaca a qualidade evangélica dos encontros mais do que os números. Em seguida, o Santo Padre falou dos assuntos debatidos, como guerras, violência, pobreza e injustiças. Por trás desses dramas, os cardeais reconheceram um sofrimento ainda mais profundo: a solidão, a crise das relações, a perda da esperança e a dificuldade de se reconhecerem mutuamente como irmãos e irmãs. Isso impacta, sobretudo, a vida dos jovens e das famílias. A propósito, o Papa citou o encontro de outubro com os líderes das igrejas orientais e os presidentes das conferências episcopais para avaliar os passos dados após Amoris Laetitia, inclusive com a participação de algumas famílias para compartilharem as suas experiências. Essas feridas, disse ainda Leão, revelam o coração do homem.
4: É proprio lì, nel cuore. Que se decide anche la pace.
1: É justamente ali, no coração, que se decide também a paz. Antes de se manifestar na história, a guerra nasce dentro de nós, quando a desconfiança toma o lugar da confiança, o medo da esperança, e o outro é percebido como uma ameaça. Mas é nesse mesmo coração que Cristo continua a nos encontrar, a falar conosco e a nos converter. De um coração reconciliado podem nascer palavras desarmadas, novas relações e uma paz capaz de alcançar até mesmo os povos. O pontífice declarou-se satisfeito com as reflexões sobre a encíclica Magnifica Humanitas, que adverte para uma cultura do poder que permeia nossa maneira de pensar, de lidar com a economia, com a tecnologia e até mesmo com a religião. Isso exige reconstruir a cultura da cooperação e do diálogo, inclusive ecumênico e interreligioso, dando nova força também ao multilateralismo. O Papa definiu valiosa a abordagem dos cardeais sobre a não-violência. Trata-se de uma forma profundamente evangélica de viver a história, fruto da contemplação da maneira de agir de Jesus. Não consiste em renunciar ao conflito nem em adotar uma atitude passiva, mas em optar por enfrentá-lo sem reproduzir a sua lógica. Essa é a força do crucificado ressuscitado, uma força que não destrói o inimigo, mas torna possível reencontrar um irmão. Nessa perspectiva, Leão XIV defendeu o aprofundamento do tema da legítima defesa com o necessário rigor teológico e pastoral. A doutrina social da Igreja e o bem comum também foram citados, assim como a importância do testemunho, da proximidade, da formação das consciências e da construção de comunidades fraternas e confiáveis.
4: La Chiesa è chiamata a diventare sempre più ciò che proclama.
1: A Igreja é chamada a tornar-se cada vez mais aquilo que proclama, afirmou, ressaltando a necessidade de reformas das estruturas, das instituições e dos processos. Estes dias fortaleceram minha esperança, não apenas pelo que compartilhamos, mas pela maneira como o fizemos. Em uma época marcada pela polarização, até mesmo a maneira como a Igreja escuta e dialoga torna-se parte do seu anúncio. O próprio evento destes dias faz parte deste diálogo. Não se trata de um parlamento nem de um congresso em que prevalecem opiniões ou interesses, mas uma experiência de comunhão a serviço da missão, afirmou Leão XIV, anunciando que até o final do ano comunicará a data de um novo consistório. Este consistório foi um momento precioso, mas não deve permanecer um evento isolado, disse o Papa. Ouvir-se, rezar, discernir e caminhar juntos são a essência do caminho de implementação do sínodo, acrescentou ele, afirmando que este será também o espírito do próximo encontro dedicado a Amoris Laetitia e de muitas outras iniciativas futuras. O que importa não é multiplicar os encontros, mas aprender a viver encontros nos quais, ao nos ouvirmos mutuamente, aprendamos juntos a ouvir o Senhor. Por fim, uma palavra sobre a paz que surgiu como um apelo unânime neste consistório.
4: Dio desidera la pace per ogni nazione e per ogni popolo.
1: Deus deseja a paz para cada nação e para cada povo. Por isso, não devemos nos resignar à violência. A violência não terá a última palavra. Deus continua a abrir na história caminhos de reconciliação e de paz. Temos a responsabilidade de trilhá-los com coragem e de ajudar o mundo a reconhecê-los. Leão XIV se despediu agradecendo de todo o coração pela contribuição dos cardeais.
4: Grazie per avermi aiutato ancora una volta.
1: Obrigado por me ajudarem mais uma vez a reconhecer a obra que Cristo continua a realizar no meio do seu povo e no mundo. Confiemos os frutos deste consistório à intercessão da Virgem Maria, Mãe da Igreja. Que ela nos ensine a preservar a unidade na diversidade e a servir o Evangelho da Paz com humildade, coragem e esperança.
0: Rezemos a São Pedro e São Paulo para que nos apoiem no caminho da comunhão, seguindo as pegadas do Salvador. Este foi o auspício formulado pelo Papa Leão XIV ao presidir a celebração eucarística na solenidade dos santos padroeiros da cidade e da diocese de Roma. Como recordou o pontífice, neles veneramos duas colunas da Igreja. Esta cerimônia é repleta de particularidades. Uma delas é a tradicional presença de uma delegação do Patriarcado Ecumênico de Constantinopla. A Santa Sé retribui este gesto fraterno, enviando, por sua vez, um representante para a festa de Santo André, em 30 de novembro, padroeiro da Igreja de Constantinopla. Com efeito, o pontífice e o metropolita de Calcedônia, Sua Eminência Emanuel, enviado de Sua Santidade Bartolomeu, rezam diante dos restos de Pedro, guardados sob o altar principal da Basílica Vaticana. O Papa se detém em oração também diante da imagem de bronze de São Pedro, que se encontra na nave principal, à direita do altar principal e do baldaquino de Bernini. Nesta ocasião, a imagem é revestida de um manto vermelho. Outro símbolo característico é o grande cesto colocado na entrada da Basílica Vaticana, em referência à expressão pescador de homens. Já em sua homilia, Leão XIV se deteve nas características o mais marcantes dos dois santos. Pedro, guardião do povo de Deus, aparece muitas vezes no Novo Testamento, empenhado em conservar a comunhão entre os irmãos. Esta grandeza de espírito, observou o Papa, não significa que Pedro seja perfeito. Durante a paixão, nega o mestre para depois chorar lágrimas sinceras de arrependimento. Porém, sabe reconhecer os seus erros e arrepender-se. Esta solicitude fiel e paciente pela unidade está representada no símbolo das chaves, com o qual é identificado. Com efeito, uma chave não derruba portas, mas abre e fecha-as de acordo com a situação.
4: Allo stesso modo, la comunione nella Chiesa non si costruisce irrigidendosi sulle proprie posizioni, ma ricercando nei cuori di tutti i punti di incontro nella verità, alla cui sola luce ciascuno diventa per l'altro strumento di crescita.
0: Da mesma maneira, comparou o Papa, a comunhão na Igreja não se constrói endurecendo nas próprias posições, mas procurando no coração de todos os pontos de encontro na verdade, à luz da qual cada um se torna, para o outro, instrumento de crescimento.
4: O exemplo de Pietro, però, é um invito anche per ogni cristiano
2: a farsi costruttore di unità, mettendo Dio al centro della propria esistenza.
0: Assim, o exemplo de Pedro é também um convite a cada cristão se tornar construtor de unidade, colocando Deus no centro da sua existência. Isso é também um ensinamento de Paulo que o Santo Padre definiu como incansável anunciador da Boa Nova. Os seus símbolos distintivos são o livro e a espada, estreitamente unidos entre si. O apóstolo dos gentios deixou-se transformar pelo poder da palavra de Deus, que o tirou à violência, para o conduzir pelo caminho do amor.
2: Caríssimi, per noi è importante oggi guardare a questi due santi, Pietro e Paolo, per capire come essere a nostra volta apostoli e costruttori di unità.
0: Caríssimos, hoje para nós é importante olhar para esses dois santos, Pedro e Paulo, a fim de compreender como, no que nos diz respeito, podemos ser apóstolos e construtores de unidade, servos generosos da verdade na caridade, exortou o Papa. É com esse espírito que se realiza o antigo e sugestivo rito da entrega dos palhos aos arcebispos metropolitas. Estas faixas de lã branca, embelezadas com cruzes, explicou, expressam na verdade o compromisso de cada pastor, mas também de cada cristão, de tomar sobre os próprios ombros os irmãos e irmãs que lhe são confiados e de sacrificar por eles forças, tempo, canseiras e até mesmo a vida para que o Evangelho chegue a todos e o mundo inteiro encontre nele harmonia e concórdia. Após saudar os membros da delegação ecumênica, o pontífice concluiu: rezemos a São Pedro e São Paulo para que nos apoiem no caminho da comunhão, seguindo as pegadas do Salvador. É a via que ele traçou, pela qual intercedeu ao Pai na última ceia, a meta que nos ensinou a ansiar com esperança confiante. A cerimônia prosseguiu com a bênção e imposição do palio aos novos arcebispos metropolitanos. Eram 35 no total, dos quais 4 do Brasil. São eles: Dom Júlio Ende Acamini, arcebispo de Belém do Pará; Dom José Roberto Fortes Palau, arcebispo de Sorocaba; Dom Marco Aurélio Gubiotti, arcebispo de Juiz de Fora; e Dom Mário Antônio da Silva, arcebispo de Aparecida.

E assim chegamos ao final da edição desta semana do nosso Porta Aberta. Obrigada pela companhia, obrigada pela sintonia. Estaremos de volta na próxima semana. Até lá!

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1: Olá, amigos do Brasil e demais países lusófonos. Está no ar o programa em português da Rádio Vaticano, Vatican News, desta segunda-feira, 6 de julho. Aqui você fica por dentro das últimas notícias do Papa, da Santa Sé e da Igreja no Mundo. Com você para conduzir esta edição, Túlio Fonseca, e na assessoria técnica

0: e a mulher ficou curada a partir daquele instante. Do Evangelho de Jesus Cristo segundo São Mateus, capítulo 9, versículos 20 a 22. E passamos agora aos destaques do nosso programa de hoje. Teve início o período de descanso do Papa Leão XIV em Castel Gandolfo. O Santo Padre se dirigiu ao município localizado próximo a Roma na tarde de ontem. Da varanda do Palácio Apostólico, o Santo Padre saudou os fiéis que o aguardavam na Praça da Liberdade e agradeceu pela acolhida e reiterou a importância do encontro entre irmãos. Implorar piedade, não se acusar mutuamente nos conflitos é o pedido do Papa em uma carta ao Bispo de Lodi, na Itália. E ainda em videomensagem à Igreja dos Estados Unidos, o Papa pede para que continue a servir e evangelizar a sociedade. E falando de Vaticano, foi publicado o documento preparatório para o encontro em comemoração aos 10 anos da exortação apostólica Amoris Laetitia, que será realizado em outubro deste ano. E ainda as últimas atualizações do coro da Capela Sistina, que se encontra em turnê no Brasil. Fique conosco, o nosso programa está no ar. Olá, seja novamente bem-vindo ao programa produzido pela Redação Brasileira. O Papa Leão XIV se encontra em Castel Gandolfo. Teve início as férias do Santo Padre, que irá durar todo este mês de julho. Ao chegar em Castel Gandolfo, Leão XIV saudou os fiéis. Vamos ouvir a reportagem de Andressa Colê.
1: A grande tapeçaria na varanda do Palácio Apostólico anunciou aos fiéis reunidos na Praça da Liberdade de Castel Gandolfo a chegada do Papa Leão. Após a visita pastoral de sábado a Lampedusa, no sul da Itália, e o Ângelus deste domingo na Praça São Pedro, o pontífice se dirigiu durante a tarde ao município que fica a uns 25 quilômetros de Roma. Lá, o Papa vai transcorrer um período de descanso até o dia 27 de julho, uma segunda-feira, conforme informado por um comunicado da Prefeitura da Casa Pontifícia. Da varanda da sua residência, o Papa quis dirigir algumas palavras para retribuir a alegria da população local que o aguardava neste mês de julho, normalmente dedicado a uma pausa nos compromissos.
2: Buonasera, Castel Gandolfo!
1: Boa noite, Castel Gandolfo, foram as primeiras palavras do pontífice.
2: Grazie, sou muito contento de estar aqui fra voi, de poder passar le prossime settimane com um pouco de riposo, um pouco de preghiera, um pouco de leitura, esperiamo um pouco de esporte.
1: Obrigado, estou muito feliz por estar aqui entre vocês, por poder passar as próximas semanas com um pouco de descanso, um pouco de oração, um pouco de leitura e esperamos um pouco de esporte aqui em Castel Gandolfo. O encontro é sempre um momento importante, por isso estou feliz por todos estarem aqui. Obrigado pelo acolhimento, obrigado por serem irmãos e irmãs. Diante da multidão que gritava bem-vindo e o aplaudia, o Papa Leão concedeu a bênção, remetendo ao encontro do Ângelus dominical e talvez a algum outro momento.
2: Vi do la benedizione, vi assicuro anche delle mie preghiere.
1: Também garanto a vocês as minhas orações sempre, mas especialmente durante as próximas semanas. Que Deus os acompanhe sempre. Leão XIV dirigiu então uma saudação ao pároco e à paróquia de São Tomás de Vila Nova, onde no ano passado, em 13 de julho, ele havia celebrado a missa. Durante esse período de descanso, todas as audiências gerais de quarta-feira ficam suspensas para serem retomadas em 5 de agosto. As audiências privadas e especiais também estão suspensas. E o Ângelus, nos domingos de julho, será então recitado direto da Praça da Liberdade, em Castel Gandolfo.
2: Allora, buona domenica, auguri a tutti voi. Grazie.
1: A fé que permeou toda uma nação representa uma herança do passado, mas também uma lente através da qual se pode olhar para o futuro, renovando o próprio compromisso a serviço da sociedade em todas as esferas.

0: do social, da educação, à assistência à saúde. É esse o valor que o Papa Leão XIV destaca em uma mensagem em vídeo publicada neste domingo e dirigida aos participantes da Peregrinação Eucarística Nacional que terminou no seu país natal.
1: Dear brothers and sisters in Christ.
0: O pontífice relembra o significado da peregrinação que percorreu muitas das 13 colônias originárias dos Estados Unidos por ocasião do aniversário de 250 anos da Declaração da Independência.
1: You have prayed for unity.
0: Vocês rezaram pela unidade, pela renovação e pela cura do país com o lema Uma única nação sob Deus. Essas intenções também são caras para mim. O Papa destaca, então, o papel da fé na história da nação, que reconhece a soberania de Deus ainda antes da sua instituição formal. Em seguida, retorna à cerimônia de inauguração da peregrinação realizada na Flórida, onde, em 8 de setembro de 1583, na solenidade da Natividade da Bem-Aventurada Virgem Maria, os exploradores e colonos espanhóis celebraram ao chegarem uma missa de ação de graças, seguida de um banquete do qual participou a tribo local dos Seloi. Esse evento histórico, juntamente com muitos outros, testemunha forte, embora amplamente desconhecida, herança eucarística dos Estados Unidos da América. Essa herança, longe de ter sido esquecida, deve continuar a servir como fonte tanto de renovação quanto de unidade. Um vínculo que foi transmitido às sucessivas gerações de católicos americanos, inspirando homens e mulheres a testemunhar o Evangelho de maneira radical. Leão cita os mártires de Nova York e da Geórgia, Santa Caterina Tecaíta, Santa Elizabeth Anceton, Santa Catarina Drexel, São John Newman e o venerável Fulton Sheen, que em breve será beatificado. Sem esquecer Santa Francesca Saverio Cabrini, fundadora das Irmãs Missionárias do Sagrado Coração de Jesus, empenhada então em atender as necessidades espirituais e materiais dos migrantes mais pobres.
1: The intense apostolic activity of these holy men and women.
0: A intensa atividade apostólica desses homens e mulheres santos e de outros como eles não teria sido possível sem a força que extraíam diariamente de momentos de oração silenciosa diante do tabernáculo. O pontífice reconhece, além disso, que a celebração da missa, as procissões eucarísticas e a adoração do Santíssimo Sacramento, que marcaram as várias etapas da peregrinação, reúnem uma grande herança de fé, permitindo experimentar como verdadeiro corpo e sangue de nosso Senhor Jesus Cristo são a vida da Igreja peregrina na Terra. A esse respeito, cita então as palavras de São João Paulo II na encíclica Ecclesia de Eucaristia.
1: The Eucharist as Christ's saving presence in the community of the faithful.
0: A Eucaristia, a presença salvífica de Jesus na comunidade dos fiéis e seu alimento espiritual é o que de mais precioso a Igreja pode ter em sua caminhada na história. E referindo-se novamente às celebrações do aniversário de 250 anos de fundação dos Estados Unidos, o Papa deseja, por fim, que a experiência da peregrinação ajude os participantes a manter o olhar voltado para o céu, lembrando que a Eucaristia é um dom precioso, nosso alimento indispensável.
1: It is precisely through her recognition and reception of this gift that the Church in the United States will find strength.
0: É justamente ao reconhecer e acolher esse dom que a Igreja nos Estados Unidos encontrará a força para prosseguir seu serviço caritativo à sociedade em geral, especialmente nas áreas da educação, da assistência à saúde e dos serviços sociais básicos, continuando, ao mesmo tempo, a sua missão de evangelizar.
1: And may Almighty God bless all of you, the Father and the Son, and the Holy Spirit. Amen.
0: Ao estrondo das acusações que agravam a destruição e a morte provocadas pelos conflitos, É preciso opor um pedido humilde e silencioso de piedade, implorando por um coração novo capaz de estender a mão ao próprio inimigo. É essa atitude que o Papa Leão XIV convida a adotar em uma carta, assinada pelo Cardeal Secretário de Estado, Pietro Parolin, e dirigida ao Bispo de Lodi, Dom Maurizio Malvestiti, por ocasião do evento intitulado Columbanus Day, que foi realizado no final de semana, 4 e 5 de julho, na cidade italiana. O pontífice parabeniza pela perseverança em levar adiante uma iniciativa que há anos reúne as comunidades eclesiais e civis dedicadas a São Columbano na Europa, promovendo o conhecimento do abade, do seu legado espiritual e de sua relevância para a cultura europeia. A carta destaca ainda que, quase aprendendo com ele a não guardar para si os dons de Deus, mas a compartilhá-los com todos, os dias dedicados ao santo contribuem para reunir pessoas de diferentes línguas e nações, convidando-as a redescobrir juntas os valores da tradição cristã para responder aos desafios do nosso mundo. São Columbano é também mestre de uma atitude indispensável para todo o caminho autêntico de reconciliação, escreve ainda Leão XIV, a atitude penitencial. Quando um conflito degenera em guerra, escreve ele, com o trágico saldo de mortes e destruição, em vez de acusarem-se mutuamente, é preciso implorar piedade a Deus, o juiz misericordioso. Somente a piedade divina pode infundir nos corações a piedade humana e fazer com que os inimigos estendam a mão uns aos outros. A carta conclui com a menção à recente visita pastoral realizada então pelo pontífice na região de Lodi, na Itália, para prestar homenagem a Santa Francisca Xavier Cabrini.
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3: Foi enviado aos líderes das igrejas católicas orientais, sui iuris, e aos presidentes das conferências episcopais e divulgado nesta segunda-feira, 6 de julho, o percurso temático, documento que prepara e acompanha os trabalhos do encontro que o Papa Leão XIV realizará no Vaticano, de 7 a 14 de outubro deste ano. O encontro havia sido anunciado pelo pontífice na mensagem de 19 de março, por ocasião do décimo aniversário da Amoris Laetitia, a exortação apostólica pós-sinodal, publicada em 19 de março de 2016 por Francisco, fruto de um caminho de discernimento sinodal que durou 3 anos e teve como momentos centrais a terceira Assembleia Geral Extraordinária do Sínodo dos Bispos em 2014 e a 14ª Assembleia Geral Ordinária do Sínodo dos Bispos em 2015. Tomando consciência das mudanças que continuam a influenciar as famílias, o Papa Leão expressou a intenção de proceder na escuta recíproca a um discernimento sinodal sobre os passos a dar para anunciar o Evangelho às famílias de hoje, à luz da Amoris Laetitia e levando em conta o que está sendo realizado nas igrejas locais. Ao concluir o recente consistório extraordinário, em 27 de junho passado, Leão XIV voltou a abordar o tema da família. Onde ela é sustentada e acompanhada, cresce uma escola de relações, de solidariedade e de esperança. Onde é ferida ou isolada, toda a sociedade sofre as consequências. Na mesma ocasião, anunciou que algumas famílias também participarão do encontro, chamadas a compartilhar a própria experiência. A sua presença é essencial. Espero, porém, que todos os participantes se preparem escutando de perto e levando consigo a experiência das famílias de suas igrejas. Em Roma, os bispos de todo o mundo serão convidados a refletir sobre os temas propostos pelo percurso temático e a escutar-se mutuamente para depois impulsionar em suas igrejas locais e juntamente com as famílias uma ação pastoral compartilhada em favor da família, da vida humana e da vocação ao matrimônio. Os dias de trabalho pretendem configurar-se como um verdadeiro espaço de encontro, escuta e discernimento, acolhendo as experiências vivas das famílias, partilhando testemunhos concretos de vida, refletindo sobre as iniciativas de acompanhamento que a comunidade eclesial está desenvolvendo e dialogando com especialistas. O objetivo é discernir para onde o Espírito conduz a igreja hoje, reconhecendo, sustentando e promovendo aquilo que ele já realiza nas famílias e valorizando sua contribuição para a missão eclesial. Nesse sentido, as conferências episcopais e as igrejas católicas orientais são convidadas a refletir sobre os núcleos temáticos já nos meses que antecedem o encontro, valorizando a escuta das famílias das igrejas locais. Trata-se, portanto, de um percurso eminentemente pastoral, que coloca as famílias no centro, não apenas como destinatárias da ação da igreja, mas como sujeitos de sua missão, por meio dos quais o evangelho toma forma nas relações cotidianas, nas escolhas, nas fragilidades e na esperança. Embora não seja uma assembleia do Sínodo dos Bispos, o encontro será realizado em estilo sinodal, pois, como indicou o Papa Leão XIV ao encerrar o consistório, compartilha o espírito do processo de implementação do sínodo, marcado pela escuta, oração e discernimento. 5 núcleos temáticos são propostos à reflexão dos participantes antes e durante o encontro. O primeiro, as famílias hoje, realidade, beleza e desafios. Discernir os sinais dos tempos a partir da experiência das famílias e do compromisso da igreja hoje. Segundo, os jovens e a descoberta da vocação matrimonial. Escutar os jovens e acompanhá-los na descoberta do valor do matrimônio. Terceiro, a vida matrimonial. Os primeiros anos de matrimônio, um tempo decisivo. Escutar e acompanhar os casais nos primeiros anos de vida matrimonial e em cada etapa da vida. Quarto, nas dificuldades da vida, acompanhar e sustentar. Caminhar com as famílias em situações complexas. E por fim, o quinto, as famílias cristãs, sujeitos da missão da igreja, acolher o amor conjugal e familiar como impulso para a missão. O percurso temático está disponível nos sites do Dicastério para os Leigos, a Família e a Vida e da Secretaria-Geral do Sínodo, em diversos idiomas. E agora vamos ao Brasil. Ali se encontra o coro da Capela Sistina, conhecido também como o Coral do Papa, regido pelo maestro brasileiro Marcos Pavan, que nos atualiza como tem sido essa experiência em solo brasileiro. Vamos ouvir.

sagas, esquecemos esses 2000 anos de tradição que nós temos. A evolução não é nunca substituição, é uma mudança que não esquece o passado. Então, eu quis agradecer, e na pessoa do Maestro Peito, agradecer a todas as pessoas que no Brasil, com grande sacrifício, se esforçam, trabalham para que o patrimônio da música sacra, como foi chamado pelo Concílio Vaticano II, não venha a existir.

Eu tive a sorte de ser musicalizado ainda na escola da infância. Isso é uma coisa muito importante para poder eu descobrir o meu talento musical. E tantas crianças que têm talento musical, se fossem musicalizadas nas escolas, descobririam também os talentos delas. E nós teríamos muitos maestros brasileiros, não só no Vaticano, mas em muitas orquestras e coros do mundo, como já temos alguns. É importante a educação musical nas escolas desde o começo. E o Brasil, quando dá oportunidade para os seus filhos, não fica devendo nada para ninguém. A igreja sempre divulgou o evangelho através de muitos métodos, né? Através das pinturas, através das músicas, não só através da pregação. Quando a gente pensa que nós somos o coro do Papa e cantamos muitas vezes na Capela Sistina, você vê todas aquelas pinturas na Capela Sistina, mas também as imagens aqui na Catedral de Campinas, isso é uma catequese feita de arte. Então, a arte plástica, as esculturas, os quadros e também a música são uma catequese e são também uma ocasião de união e de elevação da alma a Deus. E uma última coisa muito importante, nós também temos muitas relações com os coros de outras igrejas cristãs, das igrejas ortodoxas, das igrejas protestantes. Há menos de um mês nós cantamos junto com a nova Vescovo de Inglaterra, de Canterbury, que é uma mulher. Quer dizer, a música cria pontes onde talvez os desentendimentos entre os homens criaram divisão entre as igrejas.

0: Um abraço a todos os amigos da Rádio Vaticana, o coral da Capela Sistina está no Brasil para participar das comemorações dos 200 anos das relações diplomáticas entre o Brasil e a Santa Sé. Um abraço de todos os cantores do maestro.
1: E ontem, durante a oração do Ângelus, o Papa recordou da beatificação do dia 2 de julho no Vietnã, que foi presidida pelo cardeal Tagle. Vamos ouvir alguns detalhes da sua homilia.

0: O que vamos escolher é uma pergunta sobre o futuro à qual se responde no presente. Tornar-se rico por meio da corrupção ou permanecer pobre, mas honesto? Vestir-se na moda ou vestir o manto da caridade e da simplicidade de Jesus? Confiar em sua promessa ou perseguir a fome efêmera de curtidas e seguidores? Acreditar nas armas da guerra ou da paz? São essas as questões levantadas pelo cardeal Luiz Antônio Tagli, pró-prefeito do Dicastério para a Evangelização, sessão para a primeira evangelização e as novas igrejas particulares, na homilia da missa de beatificação do venerável servo de Deus Francisco Xavier Tchumbudip, por ele presidida na quinta-feira, 2 de julho, no santuário de Tak Sai, em Kamau, Vietnã, representando o Papa Leão XIV. Na homilia, o cardeal refletiu sobre o martírio do sacerdote vietnamita brutalmente maltratado e assassinado por ódio à fé em 1946, aos 49 anos. Não seria mais lógico definir um mártir como infeliz ou desafortunado, em vez de beato? A resposta de Tagle remeteu ao ensinamento do Evangelho, segundo os quais a perseguição sofrida por causa de Jesus é a chave da bem-aventurança, um fardo que só pode ser carregado por quem pertence profundamente a ele, guardando a sua palavra e não as mentiras difundidas pelo mundo. O exemplo do beato Francisco Xavier torna-se assim uma exortação a escolher Jesus e apegar-se a ele na vida cotidiana, dando testemunho dele. Esse é o rico significado do martírio, que não deve ser associado apenas ao sofrimento e à morte, mas também ao fato de sermos missionários por excelência, mantendo a alegria, a mansidão e a coragem, exatamente como fez o sacerdote que nunca vacilou em testemunhar a caridade e a justiça, mesmo para com os não cristãos. O verdadeiro mártir, concluiu Tagli, ajuda o mundo confuso a descobrir a verdade de Jesus, combatendo o número cada vez maior de mensageiros da mentira, do ódio, da divisão e da violência, pois o mundo, de fato, pode nos esquecer, mas Jesus ressuscitado não o fará. E o programa em português da Rádio Vaticano, Vatican News, desta segunda-feira, 6 de julho, vai ficando por aqui. Agradecemos, como sempre, a sua companhia e a sua sintonia. E nos encontramos amanhã, neste mesmo horário. Até lá!
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2: 2:59.
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9: Olá, gente amiga! Hoje queria deixar um abraço muito especial aos nossos amigos aqui da paróquia do Senhor Ressuscitado. Cada um de vocês, em cada comunidade, com o belo trabalho que realizam de evangelização, vamos juntos construindo uma paróquia melhor, uma diocese melhor, construir um pedaço desse reino de Deus aqui na cidade de Pelotas. É uma alegria muito grande poder estar trabalhando com vocês.
10: Livro do Apocalipse, capítulo 7. Afinal de contas, então, quando o Cordeiro abre o sexto selo, vem a perseguição e a morte àqueles que estão perseguindo os cristãos, na visão aí de João. E o que que acontece, então, com aqueles que estão sendo perseguidos, com os cristãos, aqueles que aderiram à proposta do Cristo? Capítulo 7, versículos a partir do primeiro. Depois, vi 4 anjos postados nos 4 cantos da terra. Eles seguravam os 4 ventos da terra, para que o vento não pudesse soprar na terra, nem no mar, nem nas árvores. Vi ainda um outro anjo que subia do lado onde nasce o sol. Ele trazia consigo o selo do Deus vivo e gritou em alta voz aos 4 anjos que tinham recebido o poder de danificar a terra e o mar. E ele exclamou: não façais mal à terra nem ao mar, nem às árvores, até que tenhamos marcado a fronte dos servos do nosso Deus. Então, ouvi o número dos que tinham sido marcados. Eram 144 mil de todas as tribos dos filhos de Israel. Da tribo de Judá, 12 mil. Da tribo de Rubem, 12 mil. Da tribo de Gad, 12 mil. E vai aí, enunciando todas as tribos, como cada um com 12 mil. Tá, vamos dar uma paradinha aqui pra gente já tentar entender um pedaço disso aqui. Então, aparecem os anjos, e os anjos agora vão, então, segurar as catástrofes que vão acontecer com a Terra. Eles se postam nos 4 cantos da Terra para impedir as tormentas, os tornados, os raios, a inundação, o fogo, etc. Eles vão impedir que o mal aconteça até que sejam marcados aqueles que são os fiéis, marcados na fonte. Os servos de Deus. Lembrem-se, isso volta a uma passagem lá do início, lá no Êxodo, quando eles vão sair do Egito e quando vem a grande peste que vai matar os primogênitos, quando Moisés lança uma praga, né? A 10ª praga, que é a morte de todos os primogênitos humanos e animais dos egípcios, que os judeus, para não serem, os hebreus no tempo, né, para não serem atingidos pela peste, eles então matam o cordeiro e pintam o umbral da casa de sangue. Lembra disso? era a marca para que eles não sofressem o extermínio que os egípcios iam sofrer. Aqui, João já está tendo uma visão apocalíptica do mundo inteiro. Não é mais só a escravidão deles no Egito, é o mundo inteiro. Então, de novo, precisamos marcar aqueles que são os servos de Deus. E, curiosamente, eles dão o número daqueles que vão ser marcados, que é os 144 mil. Mas isso nós vamos ver no próximo programa. Pergunta. Logo no início do capítulo 7, lá no versículo 1, falam em anjos postados nos cantos da terra. Quantos anjos eram esses?

sexto selo do livro da vida. O cordeiro que foi abrindo selos, são sete selos que travam o livro, e nós estamos abrindo o sexto. Vimos que no início da abertura do sexto, João tem uma visão de perseguição e morte e fuga daqueles que perseguiam os cristãos. E agora, quatro anjos postados nos quatro cantos da terra seguram as catástrofes até que possam ser marcados na fronte aqueles que são os eleitos, os que são os que toparam seguir a Jesus, os cristãos, para que as catástrofes não os atinjam. E aí eles dão um número, 144 mil é o número dos eleitos, e colocam 12 mil em cada uma das 12 tribos dos filhos de Jacó. Tá. Sobre esse número tem uma grande polêmica, né? Porque algumas igrejas colocam então que só serão salvos, só irão para o céu, na linguagem tradicional, tá? Só vão para o reino de Deus, 144 mil. Tá. Acontece que essa própria igreja está com um problema grave, né? Porque ao longo dos anos, claro, que os seus fiéis já ultrapassaram 144 mil. E aí como é que vai fazer? Eles se entendem que só eles é que estão salvos, tá? Mas agora então nem eles, né? Porque já completou a cota de 144 mil. Tá. Qual a interpretação que tem que ser feita nisso? Vamos entender. O número 12 para eles, as 12 tribos de Israel, depois os 12 apóstolos, os 12 meses do ano. Número 12 é o número que significa a população completa. Todos. Todas as tribos, então são todos os judeus. Tá. Quando eles colocam 12 vezes 12, aí seria uma alusão assim, é muito mais do que as 12 tribos de Israel. São as 12 tribos de Israel e todas as tribos de todos os povos. São 12 vezes 12, 144. Agora, quando ainda coloca 144 vezes 1000, 144 mil, significa que é, na verdade, todas as pessoas da terra que se dispuserem a seguir a Cristo estarão, então, entre os eleitos. Então, não é um número matemático, é um número simbólico, que diz muitos, muitos, muitos, milhares, bilhares. Veja bem, hoje o mundo tem 7 milhões de pessoas, 7 milhões e pouquinho, imagina. Se 144 mil vão ser salvos, e os que já passaram para trás, viveram, desde o começo da história, claro que não pode ser um número matemático. É um número apocalíptico, que significa, na verdade, todos nós, inclusive os mais fragilizados, aqueles que têm chance de ser resgatados pelo Cordeiro. E isso, então, é muito interessante para a gente analisar assim, que a salvação é uma proposta para todos. Porque todos nós estamos marcados pelo sinal do Cordeiro que vem nos libertar. Basta que a gente queira ser libertado. Tá, então esses são os eleitos marcados com o sinal da fé. Vamos pegar aí a partir do versículo 9, seguindo a ideia. Depois disso, vi uma multidão imensa que ninguém podia contar. Gente de todas as nações, tribos, povos e línguas. Estavam de pé diante do trono e do Cordeiro, e vestiam túnicas brancas e traziam palmas nas mãos. Todos proclamavam com voz forte: a salvação pertence ao nosso Deus, que está sentado no trono do Cordeiro. E todos os anjos que estavam de pé em volta do trono e dos anciãos e dos quatro seres vivos, lembrando lá que essa é a visão do céu, que João viu quando entrou na porta e tal, né? O trono com os anciãos em volta, com os quatro seres vivos. E todos que estavam lá adoravam a Deus, dizendo: amém. O louvor, a glória, a sabedoria, a ação de graças, a honra, o poder, a força, pertencem ao nosso Deus para sempre. Amém. Então vamos lá. Além dos 144 mil,
que estão os eleitos, que já estão marcados pelo sinal da fé, e que já vimos aqui que não é um número de matemática. Além disso, João ainda vê uma grande multidão que nem se pode contar, todos com vestes brancas, ou seja, pureza, com palmas na mão, que é o símbolo do triunfo. Lembra quando Jesus foi entrar em Jerusalém, que todos com palmas na mão gritavam, Hosana, Hosana, o filho de Davi e tal? Então, com as palmas na mão, significa o símbolo do triunfo. E eram vindos de todas as nações, todos os povos, todas as línguas, e não só dos judeus. É a constatação inequívoca de que realmente a salvação é para todos. Pergunta: o que a multidão vestindo túnicas brancas traziam nas mãos? Uau.

7. Aí do versículo 13 em diante. Lembrando que estamos vendo a leitura do sexto selo. Então vamos lá. João, no livro do Apocalipse, vê um buraco no céu, uma porta no céu. E ele entra e tem uma visão do trono, com os anciãos em tronos ao lado, com os quatro seres vivos, e vai tendo toda essa visão de como é que é o céu, e vê no trono, então, na mão daquele que está no trono, tal do livro da vida. O livro tem sete selos, ninguém consegue abrir esses selos, é uma tristeza, porque ali naquele livro está toda a solução para a perseguição dos cristãos. E aí vem o Cordeiro Imolado, Jesus Cristo ressuscitado, que é o único que é capaz de abrir os selos. E já abriu os cinco primeiros e nós estamos trabalhando a abertura do sexto selo. Então, quando ele abre o sexto selo, a primeira experiência é de que morte, perseguição e fuga daqueles que perseguem o Cristo. Depois, a salvação, o cuidado com aqueles que defendem o Cristo, que estão seguindo a sua doutrina, começando então pela marcação dos eleitos, dos 144 mil, e depois na grande multidão, imensa multidão de pessoas de todas as línguas que estão lá com vestes brancas e com palmas na mão, dando glórias a Deus. E agora, a partir do versículo 13. Então, um dos anciãos falou comigo perguntando: estes que estão vestidos com túnica branca, quem são e de onde vieram? E eu respondi: tu é que sabes, meu Senhor. E ele então me disse: esses são os que vieram da grande tribulação. Lavaram e branquearam as suas vestes no sangue do Cordeiro. Por isso estão diante do trono de Deus e lhe prestam culto dia e noite no seu santuário. E aquele que está sentado no trono os abrigará na sua tenda. Nunca mais terão fome nem sede, nem os molestará o sol, nem algum calor ardente, porque o Cordeiro que está no meio do trono será o seu pastor e os conduzirá às fontes da água viva. E Deus enxugará toda a lágrima dos seus olhos. Então agora é uma alusão de que esses, então, que estão aí com vestes brancas, são aqueles que são os frutos da perseguição. São aqueles que foram tão perseguidos que se tornaram mártires. São aqueles que foram assassinados, perseguidos, presos, etc., pelos romanos e pelos judeus, porque pregavam uma doutrina diferente daquelas que eles viviam. E aqui então, nessa abertura do sexto selo, e fazendo essa alusão à forma como então os mártires estão citados, é o momento da gente pensar na nossa situação hoje. Quantas e quantas vezes nós estamos sendo chamados a algum tipo de dificuldade, algum tipo de martírio, para defender o que Jesus pregou e ensinou. Não basta que a gente use aqui a teoria do avestruz, que vê o perigo, enfia a cabeça no buraco, fica com aquele corpão todo de fora e acha que está escondido. Os problemas estão aí. A evangelização está aí. Precisa ser feita. Vamos entender o que está acontecendo com a nossa sociedade. Vamos denunciar aqueles que estão para nos dirigir, estão para nos coordenar e que, na verdade, estão levando os pobres à morte, estão levando os pobres à dificuldade. É isso que é o nosso martírio hoje. É isso que nós precisamos viver. Pergunta: no final do capítulo 7 do livro do Apocalipse, é feita uma alusão àqueles que estão de vestes brancas. Quem

E só pra gente fazer aquela retomada, então é João, que tá preso lá na ilha de Patmos, e ele então tem uma visão do céu, uma grande porta, e ele vai e entra por essa porta, e lá ele tem uma visão, que é o quê? Um grande trono com o grande Criador no trono, e vários tronos em volta, com vários anciãos, todos vestidos de branco, etc. E os quatro seres animais que ladeiam esse trono. E nessa visão global, assim, apocalíptica desse trono, um livro, um rolo, né? Um livro com sete selos, que é o livro que traz a história da humanidade e a libertação dos cristãos frente à perseguição romana. Só que esse livro está lacrado com sete selos e ninguém consegue abrir os selos. Até que aparece o Cordeiro Imolado, aquele que foi crucificado, ressuscitou, etc. Ele é capaz de abrir os sete selos. E aí, ao longo dos nossos programas, a gente vem abrindo cada selo, cada selo, cada selo. E hoje, então, finalmente, nós vamos aí no capítulo 8 verificar aonde que a gente chega com a abertura do último selo. Então, vamos lá. Capítulo 8, livro do Apocalipse. Livro do Apocalipse. Abra sua Bíblia aí. Apocalipse. Lá no capítulo 8, o sétimo selo. Começa assim: quando o Cordeiro abriu o sétimo selo, fez-se no céu um silêncio de meia hora. Começa dando uma solenidade, né, para o anúncio que vai vir. E aí vem: vi então sete anjos que estão diante de Deus. Eles receberam sete trombetas. E veio um outro anjo que se colocou perto do altar com um turíbulo de ouro. Ele recebeu uma grande quantidade de incenso para oferecê-lo com as orações de todos os santos no altar de ouro que está diante do trono. E da mão do anjo subia até Deus a fumaça do incenso com as orações dos santos. Então o anjo pegou no turíbulo, encheu-o com o fogo do altar e atirou o turíbulo sobre a terra. Houve trovões, clamores, relâmpagos e terremotos. Então vamos entender primeiro esse pedaço aí. Sete anjos, sete trombetas, incenso com um novo anjo. De que nós estamos falando? Nós estamos falando da solenidade, né? De uma liturgia, de toda essa postura sacerdotal do número 7, que é o número do completo, do inteiro e tal. Então, estamos falando praticamente da liturgia celeste para a libertação do povo. Vamos seguir aí no versículo 6. Os sete anjos, com as sete trombetas, preparados para tocar. O primeiro anjo tocou e caiu sobre a terra granizo e fogo misturados com sangue. E a terça parte da terra foi queimada. A terça parte das árvores foi queimada. E toda a erva verde foi queimada. Então agora começam as catástrofes, né? Então abriu o livro que vai libertar os cristãos contra a opressão romana. Jesus é aquele que é capaz de abrir o livro para ensinar as suas comunidades cristãs católicas de hoje como é que vão se libertar das opressões em que vivemos hoje. E a primeira das trombetas, quando toca, já é uma primeira catástrofe. Granizo, fogo, sangue, um terço da terra destruída, um terço das árvores destruída. E aqui eu chamo a atenção: quem destrói um terço mantém a possibilidade da conversão, da mudança de vida dos outros dois terços restantes. Então, deixa ainda um sinal de vida para a sequência.
Lá no versículo 8, o segundo anjo tocou, e algo como uma grande montanha ardendo em chamas foi lançado no mar. A terça parte do mar transformou-se em sangue, e a terça parte das criaturas que viviam no mar morreu. A terça parte dos navios naufragou. Então, de novo, toca a segunda trombeta, uma montanha de fogo cai no mar, o mar vira sangue. E de novo, um terço de tudo é destruído, mantendo a possibilidade, então, da reconstrução, da renovação da vida com os dois terços que ficam. Pergunta: qual dos selos o Cordeiro está, abriu, né, nesta, nesse programa, né, nessa reflexão que estamos fazendo hoje?

0: acontecer. Vimos no último programa que o Cordeiro, então, aquele que é capaz de abrir os selos, abre o sétimo selo e começa uma série de catástrofes sobre a Terra. Então, quando ele abre o sétimo selo, aparecem sete anjos com sete trombetas. A primeira trombeta faz chover sobre a Terra granizo, fogo e sangue, destruindo um terço de tudo que tem na Terra. A segunda trombeta joga uma montanha de fogo sobre o mar e destrói um terço de tudo que tem no mar. E agora vamos ver a terceira trombeta. Livro do Apocalipse, capítulo 8, versículo 10. O terceiro anjo tocou, e caiu do céu uma grande estrela ardendo como uma tocha. Caiu sobre a terça parte dos rios e sobre as fontes das águas. O nome da estrela é Amargor. A terça parte das águas tornou-se amargor, e muitas pessoas morreram devido às águas, porque se tinham tornado amargas. Então a destruição vai continuando, né? Destruiu um terço da terra, destruiu um terço do mar, e agora destrói um terço da água potável do mundo, para com isso muitas pessoas morrerem, porque as águas agora ficaram amargas. Então é a grande estrela que cai do céu e envenena, né? Torna amargas um terço das águas dos rios e fontes de água potável. Versículo 12. O quarto anjo tocou, e foi atingida a terça parte do sol, e a terça parte da lua, e a terça parte das estrelas, de modo que escureceu a terça parte deles, e o dia perdeu um terço da claridade, e a noite igualmente. Eu vi, ouvi uma águia que voava no ápice do céu, proclamando em alta voz: ai, ai, ai, ai dos habitantes da terra, por causa dos próximos toques das trombetas dos anjos que ainda vão tocar. Então veja, a quarta trombeta destrói o firmamento, né? Um terço do sol, da lua, das estrelas, e cria então uma situação até além da terra, né? Uma situação de destruição universal, demonstrando sempre o poder das trombetas dos anjos, o poder daquilo que está escrito no livro, o poder do Cordeiro que é capaz de abrir o livro, o poder de Deus, aquele que escreveu o livro da vida. Pergunta: com a quarta trombeta, o que, que foi destruído?
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Bem, amigos de todo o Brasil, estamos de volta com o nosso Em Romaria, caminhando juntos nesse terceiro milênio. Nos estúdios da Rádio Vaticano, Silvonei José. Consagrações Episcopais dos Lefebvrianos. Decretada a excomunhão. Um documento assinado pelo cardeal prefeito do Dicastério para a Doutrina da Fé define como ato de natureza cismática o rito celebrado em 1º de julho. Em uma nota explicativa, são detalhadas as consequências da grave sanção canônica. Os bispos da Fraternidade Sacerdotal São Pio X, Alfonso de Galarreta e Bernard Fellet, respectivamente, sagrante principal e co-sagrante, bem como os bispos recém-consagrados Pascal Schreiber, Michael Goldade, Michael Poncinet e Marc Ranapier, incorreram ipso facto na excomunhão lati sententia, reservada à Sé Apostólica por terem realizado um ato de natureza cismática, ou seja, a consagração episcopal de 4 presbíteros sem mandato pontifício e contra a vontade do sumo pontífice. É o que se lê no decreto assinado pelo cardeal Victor Manuel Fernandes, prefeito do Dicastério para a Doutrina da Fé e referendado pelos 2 secretários do mesmo dicastério. Trata-se da conclusão, infelizmente anunciada, que chega 24 horas após a solene cerimônia celebrada em Écône, na Suíça, na manhã deste 1º de julho. O decreto do antigo Santo Ofício estabelece que, ao realizar a consagração, tanto os consagrantes quanto os consagrados incorreram na excomunhão prevista pelo direito canônico. É o doloroso desfecho, consequência da decisão tomada pelos lefebvrianos contra a vontade expressa repetidamente por Leão XIV. A excomunhão coloca novamente em situação de separação da Igreja de Roma tanto os bispos quanto os sacerdotes pertencentes à Fraternidade São Pio X. Quanto aos fiéis leigos, devem ser considerados excomungados aqueles que aderem formalmente à fraternidade. Mais detalhes estão contidos em uma nota explicativa publicada pelo Dicastério. Desde os tempos de São Paulo VI até os mais recentes diálogos realizados neste dicastério, destaca a nota, as numerosas tentativas de reconduzir à plena comunhão com a Igreja Católica os membros do movimento iniciado por Dom Marcel Lefebvre revelaram-se infrutíferas. Essa situação agravou-se ainda mais em razão das recentes consagrações episcopais celebradas sem mandato pontifício, contra a vontade do Santo Padre e em manifesta violação do direito canônico. Por isso, este dicastério, no fiel exercício das funções que lhe foram confiadas, considera necessário reconhecer que tal ato configurou o delito de cisma, com as correspondentes consequências canônicas para os ministros sagrados e os fiéis leigos envolvidos. Com efeito, como já foi declarado em 1988, tal desobediência, que implica uma rejeição prática ao primado romano, constitui um ato cismático. Diante disso, estabelece-se o seguinte: os ministros sagrados pertencentes à Fraternidade Sacerdotal São Pio X encontram-se em situação de cisma e, portanto, devem ser considerados cismáticos, estando sujeitos à excomunhão prevista pelo direito canônico. No que diz respeito aos fiéis leigos, devem ser considerados cismáticos e excomungados aqueles que aderem formalmente à Fraternidade Sacerdotal São Pio X nas condições estabelecidas pela nota explicativa do Pontifício Conselho para os Textos Legislativos de 1996, ainda em vigor e assumida por este dicastério. Adverte-se, por fim,
o santo povo de Deus de que os ministros sagrados da fraternidade sacerdotal São Pio X administram ilicitamente os sacramentos, e que o sacramento da penitência, por eles administrado, e o matrimônio, por eles assistido, são inválidos. A Igreja, como mãe solícita, acolherá com sincero afeto e viva solicitude todos aqueles que desejarem retornar à plena comunhão. Os núncios apostólicos disporão dos procedimentos que os ordinários poderão utilizar nos diversos casos. Por fim, exortam-se todos os fiéis

116 e das faculdades concedidas por Francisco com as consagrações ilícitas realizadas contra a vontade do Papa, a fraternidade volta a separar-se de Roma. É uma história conturbada, marcada por tentativas generosas, portas mantidas abertas e oportunidades oferecidas. É uma história dolorosa, assinalada por duas graves rupturas que levaram a fraternidade sacerdotal São Pio X, fundada pelo arcebispo Marcel Lefebvre, a separar-se do Papa e da comunhão com a Igreja de Roma, consagrando bispos sem mandato pontifício. A ruptura consumada em 1º de julho tem consequências graves, não apenas para os bispos e sacerdotes lefebvrianos, mas para todos os fiéis, uma vez que, como se lê na nota explicativa do Dicastério para a Doutrina da Fé, os sacerdotes da fraternidade sacerdotal administram ilicitamente os sacramentos e que o sacramento da penitência, por eles administrado, e o matrimônio, por eles assistido, são inválidos. Durante o Concílio Vaticano II, o arcebispo francês Marcel Lefebvre, embora pertencesse à minoria contrária a algumas reformas, assinou tanto a Constituição sobre a liturgia quanto a Declaração sobre a Liberdade Religiosa. Depois de fundar em 1970 a Fraternidade São Pio X em Écône, Lefebvre recusou-se a celebrar segundo o novo missal e em 1974 definiu as reformas conciliares como novidades destruidoras da Igreja, declarando por escrito sua rejeição a Roma neomodernista. A diocese retirou o reconhecimento da fraternidade, mas Paulo VI buscou o diálogo, solicitando o fechamento do seminário. Diante das repetidas recusas, Lefebvre foi suspenso a Divines, mas continuou a celebrar publicamente. Em 1976, recebido em Castel Gandolfo, o encontro com o Papa não produziu resultados. Paulo VI confiou ao filósofo Jean Guiton sua dor diante daquilo que definiu como a primeira verdadeira cruz de seu pontificado, sem, contudo, querer transformar a falta de comunhão em uma excomunhão formal. Com a eleição de João Paulo II, Lefebvre demonstrou maior abertura, declarando em 1980 não ter dúvidas sobre a legitimidade do novo Papa. Em abril de 1988, o cardeal Josef Ratzinger conduziu uma negociação de 3 dias com o arcebispo, chegando a um protocolo doutrinal comum, assinado em 5 de maio. A fraternidade São Pio X prometia fidelidade à Igreja e ao pontífice, aceitava o magistério conciliar e reconhecia a validade da missa celebrada segundo os ritos de Paulo VI e João Paulo II. Estava prevista também a consagração de um bispo da fraternidade sacerdotal. Tudo parecia resolvido. Em 6 de maio de 1988, Lefebvre voltou atrás no acordo, anunciando a intenção de consagrar novos bispos sem mandato pontifício, temendo que Roma não escolhesse candidatos provenientes da própria fraternidade sacerdotal. Apesar de um novo encontro e de um telegrama de Ratzinger pedindo, por amor a Cristo e a sua Igreja, que renunciasse às ordenações em 30 de junho de 1988, Lefebvre, juntamente com o bispo brasileiro Antônio de Castro Maier, consagrou 4 novos bispos: Felay, de Galarreta, Williamson e Tissier. Em 1º de julho, entrou em vigor a excomunhão Lati Sentense, por ato cismático. Nos anos seguintes, a Santa Sé mostrou-se disposta a conceder soluções canônicas, enquanto os lefebvrianos continuaram a invocar a falta de clareza doutrinal, exigindo, na prática, que a Igreja renunciasse a partes do concílio. Em agosto de 2000, os lefebvrianos realizaram uma peregrinação jubilar a Roma e Dom Felé foi recebido por João Paulo II. Os contatos se intensificaram com Bento XVI, que em 2007 liberalizou o uso do missal pré-conciliar com o moto próprio Summorum Pontificum,

e em 24 de janeiro de 2009, revogou a excomunhão dos 4 bispos consagrados por Lefebvre. A decisão, porém, foi ofuscada pela divulgação de uma entrevista na qual um dos bispos reabilitados, Williamson, havia expressado posições negacionistas sobre o extermínio dos judeus, desencadeando duras críticas contra o Papa, que esperava dos lefebvrianos um compromisso em favor da plena comunhão com a Igreja. Em setembro de 2011, ao término dos diálogos doutrinais, a Santa Sé pediu à Fraternidade Sacerdotal que subscrevesse um breve texto que exigia adesão ao Magistério Pontifício sem excluir o debate teológico sobre o concílio. Félin considerou o documento inaceitável. As soluções canônicas propostas posteriormente não chegaram a bom termo, pois os lefebvrianos declararam não buscar prioritariamente um reconhecimento jurídico. Com o Papa Francisco, durante o Jubileu da Misericórdia de 2016, foram concedidas aos sacerdotes da Fraternidade Sacerdotal faculdades especiais para as confissões, posteriormente prorrogadas de forma estável, em um gesto de abertura pastoral para com os fiéis. Em 2 de fevereiro de 2026, a Fraternidade São Pio X anuncia a consagração de novos bispos para 1º de julho. Em 12 de fevereiro, o superior da Fraternidade Sacerdotal, Padre Davide Pagliarani, é recebido em Roma pelo Cardeal Manuel Fernandes, prefeito do Dicastério para a Doutrina da Fé. O prefeito propôs aos lefebvrianos um caminho de diálogo especificamente teológico, com uma metodologia muito precisa sobre temas que ainda não receberam um esclarecimento suficiente, para evidenciar os mínimos necessários para a plena comunhão com a Igreja Católica e alcançar uma solução canônica. A possibilidade de realizar esse diálogo pressupõe que a Fraternidade suspenda a decisão das ordenações episcopais anunciadas. Apesar dos apelos e convites ao diálogo, os lefebvrianos seguiram adiante, decretando um novo cisma. Questionado por jornalistas em Castel Gandolfo, em 16 de junho, Leão XIV comentou que a divisão entre os cristãos é sempre dolorosa, mas que, uma vez que eles rejeitam elementos fundamentais da Igreja, a começar pelo Concílio Vaticano II, se fazem essa escolha. Eu lamento, mas nós devemos seguir em frente.

0: Assim como foram intensos os últimos dias de junho no Vaticano, com compromissos ligados ao consistório e à missa na solenidade dos Santos Pedro e Paulo, na Basílica de São Pedro. Será também a primeira quinzena de julho, mas a quase 10 mil quilômetros de distância no Brasil. O coro da Capela Musical Pontifícia Sistina partiu nesta quarta-feira a São Paulo para uma turnê inédita de 15 dias que, além da capital paulistana, vai cumprir agenda em Campinas, Curitiba, Brasília e Rio de Janeiro. É a primeira vez em 600 anos de história que o mais antigo coro do mundo em atividade vai se apresentar na América Latina, já que na bagagem leva consigo viagens realizadas por diversos países, como Japão, Coreia do Sul, Hungria, Alemanha, Rússia, Emirados Árabes Unidos, Estados Unidos e Canadá. Com grande influência na história da música, o coro é responsável pela música das principais celebrações no Vaticano e tem na regência um maestro brasileiro, Monsenhor Marcos Pavan, o primeiro não italiano a ocupar a função na história. Natural de São Paulo, o diretor realizou estudos musicais na capital paulistana, especializando-se em técnica vocal e canto gregoriano. Após carreira no Brasil como cantor lírico e regente, transferiu-se para a Itália em 1991. Em 1998, foi nomeado maestro dos puericantores da Capela Musical Pontifícia. Em 2020, Francisco o nomeou maestro-diretor do Coro do Papa em pleno dia de festa litúrgica de Santa Cecília, em 22 de novembro.
1: Estou assim, unindo duas partes muito importantes da minha história, né? Um país onde eu nasci, onde eu comecei a minha formação musical e onde eu senti a minha vocação ao sacerdócio, e o trabalho que eu estou realizando hoje para a Igreja Universal no Vaticano. Eu espero que seja um momento de muita alegria, e certamente vai ser um momento de muita gratidão também, de minha parte.
0: Outro brasileiro presente na turnê é Alessio Daniello, natural de Araxá, Minas Gerais, adotado ainda bebê por uma família italiana através das Irmãs Discípulas de Jesus Eucarístico. Há mais de 10 anos, uma das vozes mais graves da Capela Musical Pontifícia Sistina. O cantor baixo faz parte do grupo dos 23 cantores adultos que viajam junto aos 29 puericantores. As vozes brancas que acompanham a liturgia, ou seja, dos meninos cantores, além de 6 acompanhantes, organista e maestro. Para Alessio, mais uma ocasião para reencontrar os familiares biológicos, desta vez mostrando seu talento também ao grande público brasileiro.
2: O nosso desejo é proporcionar às pessoas a emoção das celebrações como Papa, como se levássemos um pouco do Vaticano até elas.
0: A viagem, acrescenta o Monsenhor Pavan, é uma oportunidade para levar a todos os fiéis do Brasil a proximidade e a comunhão com o Papa e com toda a Igreja de Roma. O maestro enaltece que a turnê no Brasil ainda celebra os 200 anos das relações diplomáticas entre o Brasil e a Santa Sé. Além da participação em celebrações eucarísticas, as apresentações em São Paulo e Brasília, financiadas via Lei Rouanet, e os concertos extras em Campinas, Curitiba e Rio de Janeiro terão acesso gratuito, fazendo parte da missão de evangelização do Coro do Papa, que, além de preservar, transmite o patrimônio da música sacra, colocando-o a serviço tanto da liturgia papal como de toda a Igreja, como preconizado pelo Concílio Vaticano II.
1: O fato que os concertos sejam gratuitos é muito importante, porque permite que um público mais amplo possa participar e ter acesso a isso que é a nossa missão, que é a difusão do patrimônio artístico musical da Igreja, né? A música sacra não pertence a ninguém, não pertence a nós, pertence à Igreja como tal. E, de certo modo, todos têm direito de apreciá-la sem dever pagar nada por isso.
0: O programa amplo que será apresentado no Brasil foi preparado para mostrar as várias épocas de tradição musical da Capela Musical Pontifícia, comentou Monsenhor Pavan, porque vai abraçar um pouco as músicas desses 1.400 anos de história da música sacra. em especial no próximo domingo, 5 de julho, no concerto ao final da missa na Catedral da Sé, em São Paulo, o coro do Papa irá interpretar em português uma obra do padre José Weber, um grande expoente da música litúrgica brasileira da atualidade, que dedicou a sua vida à causa da música litúrgica. Será um feito histórico, comenta entusiasmado Delfim Rezende Porto, diretor de música da Catedral da Sé e regente da São Paulo Escola Cantorum, que conta com a colaboração do próprio compositor Padre Weber. Delfim compartilha a importância de receber no Brasil o coro que é responsável em animar as celebrações do Papa no Vaticano.
3: Trazê-los a São Paulo não só representa trazê-los à terra natal do Monsenhor Marcos Pavan, que é da cidade de São Paulo, mas né, do clero lá de Campo Limpo, mas porque é a primeira vez que isso acontece na América do Sul. Né? Em outras ocasiões eles já estiveram na América do Norte, mas aqui na América do Sul é a primeira vez, e trazê-los ao Brasil, que é um país continental, com certeza mostra a força que a Igreja Católica tem neste lugar, e também a força que a música pode suscitar de sinergia entre as diversas pessoas, diversas culturas. Né? Então, também um movimento da Igreja Romana no sentido de estar mais próximos de nós, da América, enfim, desse pedaço tão abençoado por Deus.
0: A programação completa com os concertos gratuitos da Capela Musical Pontifícia Sistina você confere no nosso site, o www.vaticanews.va/pt.

0: assim chegamos ao final do nosso Em Romaria desta semana, agradecendo mais uma vez a sua presença. Voltamos na próxima semana com mais um Em Romaria, caminhando juntos neste terceiro milênio.
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2: 3:54.
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8: Olá, amigos do Brasil e demais países lusófonos. Está no ar o programa em português da Rádio Vaticano, Vatican News, desta segunda-feira, 6 de julho. Aqui você fica por dentro das últimas notícias do Papa, da Santa Sé e da Igreja no Mundo. Com você para conduzir esta edição, Túlio Fonseca, e na assessoria técnica temos Bruno Orti. E separamos um trecho presente no Evangelho da liturgia de hoje para você. Uma mulher que sofria de hemorragia há 12 anos veio por trás de Jesus e tocou a barra do seu manto. Ela pensava consigo: se eu conseguir ao menos tocar no manto dele, ficarei curada. Jesus voltou-se, ao vê-la, disse: coragem, filha, a tua fé te salvou. E a mulher ficou curada a partir daquele instante. Do Evangelho de Jesus Cristo segundo São Mateus, capítulo 9, versículos 20 a 22. E passamos agora aos destaques do nosso programa de hoje. Teve início o período de descanso do Papa Leão XIV em Castel Gandolfo. O Santo Padre se dirigiu ao município localizado próximo a Roma na tarde de ontem. Da varanda do Palácio Apostólico, o Santo Padre saudou os fiéis que o aguardavam na Praça da Liberdade e agradeceu pela acolhida e reiterou a importância do encontro entre irmãos. Implorar piedade e não se acusar mutuamente nos conflitos é o pedido do Papa em uma carta ao bispo de Lodi, na Itália. E ainda em videomensagem à Igreja dos Estados Unidos, o Papa pede para que continue a servir e evangelizar a sociedade. E falando de Vaticano, foi publicado o documento preparatório para o encontro em comemoração aos 10 anos da exortação apostólica Amoris Laetitia, que será realizado em outubro deste ano. E ainda, as últimas atualizações do coro da Capela Sistina, que se encontra em turnê no Brasil. Fique conosco, o nosso programa está no ar. Olá, seja novamente bem-vindo ao programa produzido pela Redação Brasileira. O Papa Leão XIV se encontra em Castel Gandolfo. Teve início as férias do Santo Padre, que irá durar todo este mês de julho. Ao chegar em Castel Gandolfo, Leão XIV saudou os fiéis. Vamos ouvir a reportagem de Andressa Collet.
2: A grande tapeçaria na varanda do Palácio Apostólico anunciou aos fiéis reunidos na Praça da Liberdade de Castel Gandolfo a chegada do Papa Leão. Após a visita pastoral de sábado a Lampedusa, no sul da Itália, e o Ângelus deste domingo na Praça São Pedro, o pontífice se dirigiu durante a tarde ao município que fica a uns 25 quilômetros de Roma. Lá, o Papa vai transcorrer um período de descanso até o dia 27 de julho, uma segunda-feira, conforme informado por um comunicado da Prefeitura da Casa Pontifícia. Da varanda da sua residência, o Papa quis dirigir algumas palavras para retribuir a alegria da população local que o aguardava neste mês de julho, normalmente dedicado a uma pausa nos compromissos.
9: Buonasera, Castel Gandolfo!
2: Boa noite, Castel Gandolfo, foram as primeiras palavras do pontífice.
9: Grazie, sou muito contento de estar aqui fra voi, de poder passar le prossime settimane com um pouco de riposo, um pouco de preghiera, um pouco de leitura, e speriamo um pouco de esporte.
2: Obrigado, estou muito feliz por estar aqui entre vocês, por poder passar as próximas semanas com um pouco de descanso, um pouco de oração, um pouco de leitura e esperamos um pouco de esporte aqui em Castel Gandolfo. O encontro é sempre um momento importante, por isso estou feliz por todos estarem aqui. Obrigado pelo acolhimento, obrigado por serem irmãos e irmãs. Diante da multidão que gritava bem-vindo e o aplaudia, o Papa Leão concedeu a bênção, remetendo ao encontro do Ângelus dominical e talvez a algum outro momento.
9: Vi do la benedizione, vi assicuro anche delle mie preghiere.
2: Também garanto a vocês as minhas orações sempre, mas especialmente durante as próximas semanas. Que Deus os acompanhe sempre. Leão XIV dirigiu então uma saudação ao pároco e à paróquia de São Tomás de Vila Nova, onde no ano passado, em 13 de julho, ele havia celebrado a missa. Durante esse período de descanso, todas as audiências gerais de quarta-feira ficam suspensas para serem retomadas em 5 de agosto. As audiências privadas e especiais também estão suspensas. E o Ângelus, nos domingos de julho, será então recitado direto da Praça da Liberdade, em Castel Gandolfo.
9: Allora, buona domenica, auguri a tutti voi. Grazie.
2: A fé que permeou toda uma nação representa uma herança do passado, mas também uma lente através da qual se pode olhar para o futuro, renovando o próprio compromisso a serviço da sociedade em todas as esferas, do social, da educação, à assistência à saúde. É esse o valor que o Papa Leão XIV destaca em uma mensagem em vídeo publicada neste domingo e dirigida aos participantes da Peregrinação Eucarística Nacional, que terminou no seu país natal.
10: Dear brothers and sisters in Christ.
2: O pontífice relembra o significado da peregrinação que percorreu muitas das 13 colônias originárias dos Estados Unidos por ocasião do aniversário de 250 anos da Declaração da Independência.
10: You have prayed for unity.
2: Vocês rezaram pela unidade, pela renovação e pela cura do país com o lema uma única nação sob Deus. Essas intenções também são caras para mim. O Papa destaca, então, o papel da fé na história da nação, que reconhece a soberania de Deus ainda antes da sua instituição formal. Em seguida, retorna à cerimônia de inauguração da peregrinação realizada na Flórida, onde, em 8 de setembro de 1583, na solenidade da Natividade da Bem-aventurada Virgem Maria, os exploradores e colonos espanhóis celebraram ao chegarem uma missa de ação de graças, seguida de um banquete do qual participou a tribo local dos Seloi. Esse evento histórico, juntamente com muitos outros, testemunha forte, embora amplamente desconhecida, herança eucarística dos Estados Unidos da América. Essa herança, longe de ter sido esquecida, deve continuar a servir como fonte tanto de renovação quanto de unidade. Um vínculo que foi transmitido às sucessivas gerações de católicos americanos, inspirando homens e mulheres a testemunhar o Evangelho de maneira radical. Leão cita os mártires de Nova York e da Geórgia, Santa Caterina Tecaíta, Santa Elizabeth Anceton, Santa Catarina Drexel, São John Newman e o venerável Fulton Sheen, que em breve será beatificado. Sem esquecer Santa Francesca Saverio Cabrini, fundadora das Irmãs Missionárias do Sagrado Coração de Jesus, empenhada então em atender as necessidades espirituais e materiais dos migrantes mais pobres.
10: The intense apostolic activity of these holy men and women.
2: A intensa atividade apostólica desses homens e mulheres santos e de outros como eles não teria sido possível sem a força que extraíam diariamente de momentos de oração silenciosa diante do tabernáculo. O pontífice reconhece, além disso, que a celebração da missa, as procissões eucarísticas e a adoração do Santíssimo Sacramento, que marcaram as várias etapas da peregrinação, reúnem uma grande herança de fé, permitindo experimentar como verdadeiro corpo e sangue de nosso Senhor Jesus Cristo são a vida da Igreja peregrina na Terra. A esse respeito, cita então as palavras de São João Paulo II na encíclica Ecclesia de Eucaristia.
10: The Eucharist as Christ's saving presence in the community of the faithful.
2: A Eucaristia, a presença salvífica de Jesus na comunidade dos fiéis e seu alimento espiritual é o que de mais precioso a Igreja pode ter em sua caminhada na história. E referindo-se novamente às celebrações do aniversário de 250 anos de fundação dos Estados Unidos, o Papa deseja, por fim, que a experiência da peregrinação ajude os participantes a manter o olhar voltado para o céu, lembrando que a Eucaristia é um dom precioso, nosso alimento indispensável.
10: It is precisely through her recognition and reception of this gift that the Church in the United States will find strength.
2: É justamente ao reconhecer e acolher esse dom que a Igreja nos Estados Unidos encontrará a força para prosseguir seu serviço caritativo à sociedade em geral, especialmente nas áreas da educação, da assistência à saúde e dos serviços sociais básicos, continuando, ao mesmo tempo, a sua missão de evangelizar.
10: And may Almighty God bless all of you, the Father and the Son, and the Holy Spirit. Amen.
2: Ao estrondo das acusações que agravam a destruição e a morte provocadas pelos conflitos, é preciso opor um pedido humilde e silencioso de piedade, implorando por um coração novo capaz de estender a mão ao próprio inimigo. É essa atitude que o Papa Leão XIV convida a adotar em uma carta, assinada pelo Cardeal Secretário de Estado, Pietro Parolin, e dirigida ao Bispo de Lodi, Dom Maurizio Malvestiti, Por ocasião do evento intitulado Columbanus Day, que foi realizado no final de semana, 4 e 5 de julho, na cidade italiana. O pontífice parabeniza pela perseverança em levar adiante uma iniciativa que há anos reúne as comunidades eclesiais e civis dedicadas a São Columbano na Europa, promovendo o conhecimento do abade, do seu legado espiritual e de sua relevância para a cultura europeia. A carta destaca ainda que, quase aprendendo com ele a não guardar para si os dons de Deus, mas a compartilhá-los com todos, os dias dedicados ao santo contribuem para reunir pessoas de diferentes línguas e nações, convidando-as a redescobrir juntas os valores da tradição cristã para responder aos desafios do nosso mundo. São Columbano é também mestre de uma atitude indispensável para todo o caminho autêntico de reconciliação, escreve ainda Leão XIV, a atitude penitencial. Quando um conflito degenera em guerra, escreve ele, com o trágico saldo de mortes e destruição, em vez de acusarem-se mutuamente, é preciso implorar piedade a Deus, o juiz misericordioso. Somente a piedade divina pode infundir nos corações a piedade humana e fazer com que os inimigos estendam a mão uns aos outros. A carta conclui com a menção à recente visita pastoral realizada então pelo pontífice na região de Lodi, na Itália, para prestar homenagem a Santa Francisca Xavier Cabrini.
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8: Foi enviado aos líderes das igrejas católicas orientais, sui iuris, e aos presidentes das conferências episcopais e divulgado nesta segunda-feira, 6 de julho, o percurso temático, documento que prepara e acompanha os trabalhos do encontro que o Papa Leão XIV realizará no Vaticano, de 7 a 14 de outubro deste ano. O encontro havia sido anunciado pelo pontífice na mensagem de 19 de março, por ocasião do 10º aniversário da Amoris Laetitia, a exortação apostólica pós-sinodal, publicada em 19 de março de 2016 por Francisco, fruto de um caminho de discernimento sinodal que durou 3 anos e teve como momentos centrais a terceira Assembleia Geral Extraordinária do Sínodo dos Bispos em 2014 e a 14ª Assembleia Geral Ordinária do Sínodo dos Bispos em 2015. Tomando consciência das mudanças que continuam a influenciar as famílias, o Papa Leão expressou a intenção de proceder na escuta recíproca a um discernimento sinodal sobre os passos a dar para anunciar o Evangelho às famílias de hoje, à luz da Amoris Laetitia e levando em conta o que está sendo realizado nas igrejas locais. Ao concluir o recente consistório extraordinário, em 27 de junho passado, Leão XIV voltou a abordar o tema da família. Onde ela é sustentada e acompanhada, cresce uma escola de relações, de solidariedade e de esperança. Onde é ferida ou isolada, toda a sociedade sofre as consequências. Na mesma ocasião, anunciou que algumas famílias também participarão do encontro, chamadas a compartilhar a própria experiência. A sua presença é essencial. Espero, porém, que todos os participantes se preparem escutando de perto e levando consigo a experiência das famílias de suas igrejas. Em Roma, os bispos de todo o mundo serão convidados a refletir sobre os temas propostos pelo percurso temático e a escutar-se mutuamente para depois impulsionar, em suas igrejas locais e juntamente com as famílias, uma ação pastoral compartilhada em favor da família, da vida humana e da vocação ao matrimônio. Os dias de trabalho pretendem configurar-se como um verdadeiro espaço de encontro, escuta e discernimento. acolhendo as experiências vivas das famílias, partilhando testemunhos concretos de vida, refletindo sobre as iniciativas de acompanhamento que a comunidade eclesial está desenvolvendo e dialogando com especialistas. O objetivo é discernir para onde o Espírito conduz a Igreja hoje, reconhecendo, sustentando e promovendo aquilo que ele já realiza nas famílias e valorizando sua contribuição para a missão eclesial. Nesse sentido, as conferências episcopais e as igrejas católicas orientais são convidadas a refletir sobre os núcleos temáticos já nos meses que antecedem o encontro, valorizando a escuta das famílias das igrejas locais. Trata-se, portanto, de um percurso eminentemente pastoral, que coloca as famílias no centro, não apenas como destinatárias da ação da Igreja, mas como sujeitos de sua missão, por meio dos quais o Evangelho toma forma nas relações cotidianas, nas escolhas, nas fragilidades e na esperança. Embora não seja uma assembleia do Sínodo dos Bispos, o encontro será realizado em estilo sinodal, pois, como indicou o Papa Leão XIV ao encerrar o consistório, compartilha o espírito do processo de implementação do sínodo, marcado pela escuta, oração e discernimento. 5 núcleos temáticos são propostos à reflexão dos participantes antes e durante o encontro. O primeiro, as famílias hoje, realidade, beleza e desafios. Discernir os sinais dos tempos a partir da experiência das famílias e do compromisso da Igreja hoje. Segundo, os jovens e a descoberta da vocação matrimonial. Escutar os jovens e acompanhá-los na descoberta do valor do matrimônio. Terceiro, a vida matrimonial. Os primeiros anos de matrimônio, um tempo decisivo. Escutar e acompanhar os casais nos primeiros anos de vida matrimonial e em cada etapa da vida. Quarto, nas dificuldades da vida, acompanhar e sustentar. Caminhar com as famílias em situações complexas. E por fim, o quinto, as famílias cristãs, sujeitos da missão da Igreja. Acolher o amor conjugal e familiar como impulso para a missão. O percurso temático está disponível nos sites do Dicastério para os Leigos, a Família e a Vida e da Secretaria-Geral do Sínodo, em diversos idiomas. E agora vamos ao Brasil. Ali se encontra o coro da Capela Sistina, conhecido também como o Coral do Papa, regido pelo maestro brasileiro Marcos Pavan, que nos atualiza como tem sido essa experiência em solo brasileiro. Vamos ouvir.

sagra, se esquecemos esses 2000 anos de tradição que nós temos, a evolução não é nunca substituição. É uma mudança que não esquece o passado. Então, eu quis agradecer, e na pessoa do Maestro Preto, agradecer a todas as pessoas que no Brasil, com grande sacrifício, se esforçam, trabalham, para que o patrimônio da música sacra, como foi chamado pelo Concílio Vaticano II, não venha a

Eu tive a sorte de ser musicalizado ainda na escola da infância. Isso é uma coisa muito importante para poder eu descobrir o meu talento musical. E tantas crianças que têm talento musical, se fossem musicalizadas nas escolas, descobririam também os talentos delas. E nós seríamos muitos maestros brasileiros, não só no Vaticano, mas em muitas orquestras e coros do mundo, como já temos alguns. É importante a educação musical nas escolas desde o começo. E o Brasil, quando dá oportunidade para os seus filhos, não fica devendo nada para ninguém. A igreja sempre divulgou o evangelho através de muitos métodos, né? Através das pinturas, através das músicas, não só através da pregação. Quando a gente pensa que nós somos o coro do Papa e cantamos muitas vezes na Capela Sistina, você vê todas aquelas pinturas na Capela Sistina, mas também as imagens aqui na Catedral de Campinas, isso é uma catequese feita de arte. Então, a arte plástica, as esculturas, os quadros e também a música são uma catequese e são também uma ocasião de união e de elevação da alma a Deus. E uma última coisa muito importante, nós também temos muitas relações com os coros de outras igrejas cristãs, das igrejas ortodoxas, das igrejas protestantes. Há menos de um mês nós cantamos junto com a nova Vescovo de Inglaterra, de Canterbury, que é uma mulher. Quer dizer, a música cria pontes onde talvez os desentendimentos entre os homens criaram divisão entre as igrejas.

0: Um abraço a todos os amigos da Rádio Vaticana, o coral da Capela Sistina está no Brasil para participar das comemorações dos 200 anos das relações diplomáticas entre o Brasil e a Santa Sé. Um abraço de todos os cantores do maestro.
1: E ontem, durante a oração do Ângelus, o Papa recordou da beatificação do dia 2 de julho no Vietnã, que foi presidida pelo cardeal Tagle. Vamos ouvir alguns detalhes da sua homilia.

0: O que vamos escolher é uma pergunta sobre o futuro à qual se responde no presente. Tornar-se rico por meio da corrupção ou permanecer pobre, mas honesto? Vestir-se na moda ou vestir o manto da caridade e da simplicidade de Jesus? Confiar em sua promessa ou perseguir a fome efêmera de curtidas e seguidores? Acreditar nas armas da guerra ou da paz? São essas as questões levantadas pelo cardeal Luiz Antônio Tagli, pró-prefeito do Dicastério para a Evangelização, sessão para a primeira evangelização e as novas igrejas particulares, na homilia da missa de beatificação do venerável servo de Deus Francisco Xavier Tumbudip, por ele presidida na quinta-feira, 2 de julho, no santuário de Thak Sai, em Kamau, Vietnã, representando o Papa Leão XIV. Na homilia, o cardeal refletiu sobre o martírio do sacerdote vietnamita brutalmente maltratado e assassinado por ódio à fé em 1946, aos 49 anos. Não seria mais lógico definir um mártir como infeliz ou desafortunado, em vez de beato? A resposta de Tagle remeteu ao ensinamento do Evangelho, segundo os quais a perseguição sofrida por causa de Jesus é a chave da bem-aventurança, um fardo que só pode ser carregado por quem pertence profundamente a ele, guardando a sua palavra e não as mentiras difundidas pelo mundo. O exemplo do beato Francisco Xavier torna-se assim uma exortação a escolher Jesus e apegar-se a ele na vida cotidiana, dando testemunho dele. Esse é o rico significado do martírio, que não deve ser associado apenas ao sofrimento e à morte, mas também ao fato de sermos missionários por excelência, mantendo a alegria, a mansidão e a coragem. Exatamente como fez o sacerdote, que nunca vacilou em testemunhar a caridade e a justiça, mesmo para com os não cristãos. O verdadeiro mártir, concluiu Tagli, ajuda o mundo confuso a descobrir a verdade de Jesus, combatendo o número cada vez maior de mensageiros da mentira, do ódio, da divisão e da violência, pois o mundo, de fato, pode nos esquecer, mas Jesus ressuscitado não o fará. Programa em português da Rádio Vaticano, Vatican News, desta segunda-feira, 6 de julho, vai ficando por aqui. Agradecemos, como sempre, a sua companhia e a sua sintonia. E nos encontramos amanhã, neste mesmo horário. Até lá!
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2: Mateus, no trecho do Evangelho de hoje, afirma que Jesus percorria todas as cidades e povoados, ensinando em suas sinagogas, pregando o Evangelho do Reino e curando todo tipo de doença e enfermidade. E muita gente o seguia. Jesus, vendo as multidões, compadeceu-se delas, porque estavam cansadas e abatidas como ovelhas que não têm pastor. Então disse aos seus discípulos: a messe é grande, mas os trabalhadores são poucos. Pedi, pois, ao dono da messe que envie trabalhadores para a sua colheita. É significativa a compaixão de Jesus em relação às multidões que o seguiam, porque estavam cansadas e abatidas como ovelhas que não têm pastor. Quem as guiará? Quem as ensinará? Quem as curará? Quem lhes anunciará o Evangelho do Reino? Por causa disso, continua sempre atual o grito de Jesus: a messe é grande, mas os trabalhadores são poucos. Pedi, pois, ao dono da messe que envie trabalhadores para a sua colheita. Senhor, também é grande a messe de nossas igrejas particulares e poucos trabalhadores. Nós te pedimos, envia-nos muitos e santos trabalhadores. Com a bênção do Deus misericordioso, o Pai, o Filho e o Espírito Santo. Amém.
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0: Amém. Oferecimento do Santo Terço. Divino Jesus, nós vos oferecemos este rosário que vamos rezar, contemplando os mistérios de vossa redenção. Concedei-nos, por intercessão de Maria, vossa Mãe Santíssima, a quem nos dirigimos, as virtudes que nos são necessárias para bem rezá-lo e a graça de ganhar as indulgências anexas a esta santa devoção. Creio em Deus Pai, Todo-Poderoso, Criador do céu e da terra, e em Jesus Cristo, seu único Filho, nosso Senhor, que foi concebido pelo poder do Espírito Santo, nasceu da Virgem Maria, padeceu sob Pôncio Pilatos, foi crucificado, morto e sepultado, desceu à mansão dos mortos, ressuscitou ao terceiro dia, subiu aos céus, está assentado à direita de Deus Pai Todo-Poderoso, donde há de vir a julgar os vivos e os mortos. Creio no Espírito Santo, na Santa Igreja Católica, na comunhão dos santos, na remissão dos pecados, na ressurreição da carne, na vida eterna. Amém.
1: Pai nosso que estais no céu, santificado seja o vosso nome. Venha a nós o vosso reino. Seja feita a vossa vontade, assim na terra como no céu.
2: O pão nosso de cada dia nos dai hoje. Perdoai as nossas ofensas, assim

0: Amém. Ave Maria, cheia de graça, o Senhor é convosco. Bendita sois vós entre as mulheres. E bendito é o fruto do vosso ventre, Jesus.
1: Santa Maria, Mãe de Deus, rogai por nós, pecadores, agora e na hora de nossa morte. Amém.
0: Ave Maria, cheia de graça, o Senhor é convosco. Bendita sois vós entre as mulheres. E bendito é o fruto do vosso ventre, Jesus.
1: Santa Maria, Mãe de Deus, rogai por nós, pecadores, agora e na hora de nossa morte. Amém.
0: Ave Maria, cheia de graça, o Senhor é convosco. Bendita sois vós entre as mulheres. E bendito é o fruto do vosso ventre, Jesus.
1: Santa Maria, Mãe de Deus, rogai por nós, pecadores, agora e na hora de nossa morte. Amém.
2: Glória ao Pai, ao Filho e ao Espírito Santo.
1: Como era no princípio, agora e sempre. Amém.
0: Mistérios dolorosos. No primeiro mistério, contemplamos a agonia de Jesus no Horto das Oliveiras. Pai nosso que estais no céu, santificado seja o vosso nome. Venha a nós o vosso reino, seja feita a vossa vontade, assim na terra como no céu.
1: O pão nosso de cada dia nos dai hoje. Perdoai as nossas ofensas, assim como nós perdoamos a quem nos tem ofendido. E não nos deixeis cair em tentação, mas livrai-nos do mal. Amém.
0: Ave Maria, cheia de graça, o Senhor é convosco. Bendita sois vós entre as mulheres, e bendito é o fruto do vosso ventre, Jesus.
1: Santa Maria, Mãe de Deus,
0: rogai por nós, pecadores, agora e na hora de nossa morte. Amém. Ave Maria, cheia de graça, o Senhor é convosco. Bendita sois vós entre as mulheres, e bendito é o fruto do vosso ventre, Jesus.
1: Santa Maria, Mãe de Deus,
0: rogai por nós, pecadores, agora e na hora de nossa morte. Amém. Ave Maria, cheia de graça, o Senhor é convosco. Bendita sois vós entre as mulheres, e bendito é o fruto do vosso ventre, Jesus.
1: Santa Maria, Mãe de Deus, rogai por nós, pecadores, agora e na hora de nossa morte. Amém.
0: Ave Maria, cheia de graça, o Senhor é convosco. Bendita sois vós entre as mulheres, e bendito é o fruto do vosso ventre, Jesus.
1: Santa Maria, Mãe de Deus, rogai por nós, pecadores, agora e na hora de nossa morte. Amém.
0: Ave Maria, cheia de graça, o Senhor é convosco. Bendita sois vós entre as mulheres, e bendito é o fruto do vosso ventre, Jesus.
1: Santa Maria, Mãe de Deus, rogai por nós, pecadores, agora e na hora de nossa morte. Amém.
0: Ave Maria, cheia de graça, o Senhor é convosco. Bendita sois vós entre as mulheres, e bendito é o fruto do vosso ventre, Jesus.
1: Santa Maria, Mãe de Deus, rogai por nós, pecadores, agora e na hora de nossa morte. Amém.
0: Ave Maria, cheia de graça, o Senhor é convosco. Bendita sois vós entre as mulheres, e bendito é o fruto do vosso ventre, Jesus.
1: Santa Maria, Mãe de Deus, rogai por nós, pecadores, agora e na hora de nossa morte. Amém.
0: Ave Maria, cheia de graça, o Senhor é convosco. Bendita sois vós entre as mulheres, e bendito é o fruto do vosso ventre, Jesus.
1: Santa Maria, Mãe de Deus, rogai por nós, pecadores, agora e na hora de nossa morte. Amém.
0: Ave Maria, cheia de graça, o Senhor é convosco. Bendita sois vós entre as mulheres, e bendito é o fruto do vosso ventre, Jesus.
1: Santa Maria, Mãe de Deus, rogai por nós, pecadores, agora e na hora de nossa morte. Amém.
0: Ave Maria, cheia de graça, o Senhor é convosco. Bendita sois vós entre as mulheres, e bendito é o fruto do vosso ventre, Jesus.
1: Santa Maria, Mãe de Deus, rogai por nós, pecadores, agora e na hora de nossa morte. Amém.
0: Glória ao Pai, ao Filho e ao Espírito Santo.
1: Era no princípio, agora e sempre. Amém.
0: Ó bom Jesus, perdoai-nos, livrai-nos do fogo do inferno, levai as almas todas para o céu e socorrei principalmente as que mais precisarem. No segundo mistério, contemplamos a flagelação de Jesus.
2: Pai nosso que estais no céu, santificado seja o vosso nome. Venha a nós o vosso reino. Seja feita a vossa vontade, assim na terra como no céu.
1: O pão nosso de cada dia nos dai hoje. Perdoai as nossas ofensas,

0: Ave Maria, cheia de graça, o Senhor é convosco. Bendita sois vós entre as mulheres, e bendito é o fruto do vosso ventre, Jesus.
1: Santa Maria, Mãe de Deus, rogai por nós, pecadores, agora e na hora de nossa morte. Amém.
0: Ave Maria, cheia de graça, o Senhor é convosco. Bendita sois vós entre as mulheres, e bendito é o fruto de vosso ventre, Jesus.
1: Santa Maria, Mãe de Deus, rogai por nós, pecadores, agora e na hora de nossa morte. Amém.
0: Ave Maria, cheia de graça, o Senhor é convosco. Bendita sois vós entre as mulheres, e bendito é o fruto do vosso ventre, Jesus.
1: Santa Maria, Mãe de Deus, rogai por nós, pecadores, agora e na hora de nossa morte. Amém.
0: Ave Maria, cheia de graça, o Senhor é convosco. Bendita sois vós entre as mulheres, e bendito é o fruto do vosso ventre, Jesus.
1: Santa Maria, Mãe de Deus, rogai por nós, pecadores, agora e na hora de nossa morte. Amém.
0: Ave Maria, cheia de graça, o Senhor é convosco. Bendita sois vós entre as mulheres, e bendito é o fruto do vosso ventre, Jesus.
1: Santa Maria, Mãe de Deus, rogai por nós, pecadores, agora e na hora de nossa morte. Amém.
0: Ave Maria, cheia de graça, o Senhor é convosco. Bendita sois vós entre as mulheres.

0: Ave Maria, cheia de graça, o Senhor é convosco. Bendita sois vós entre as mulheres, e bendito é o fruto do vosso ventre, Jesus.
1: Santa Maria, Mãe de Deus, rogai por nós, pecadores, agora e na hora de nossa morte. Amém.
0: Ave Maria, cheia de graça, o Senhor é convosco. Bendita sois vós entre as mulheres, e bendito é o fruto do vosso ventre, Jesus.
1: Santa Maria, Mãe de Deus, rogai por nós, pecadores, agora e na hora de nossa morte. Amém.
0: Glória ao Pai, ao Filho e ao Espírito Santo.

0: para o céu e socorrei-as, principalmente as que mais precisarem.
1: No terceiro mistério, contemplamos Jesus coroado de agudos espinhos. Pai nosso que estais no céu, santificado seja o vosso nome. Venha a nós o vosso reino, seja feita a vossa vontade, assim na terra como no céu.
0: Dia nos dai hoje, perdoai as nossas ofensas, assim como nós perdoamos a quem nos tem ofendido. E não nos deixeis cair em tentação, mas livrai-nos do mal. Amém.
1: Ave Maria, cheia de graça, o Senhor é convosco. Bendita sois vós entre as mulheres, e bendito é o fruto do vosso ventre, Jesus. Mãe de Deus, rogai por nós, pecadores, agora e na hora de nossa morte. Amém. Ave Maria, cheia de graça, o Senhor é convosco. Bendita sois vós entre as mulheres e bendito é o fruto do vosso ventre, Jesus. Maria, Mãe de Deus, rogai por nós, pecadores, agora e na hora de nossa morte. Amém. Ave Maria, cheia de graça, o Senhor é convosco. Bendita sois vós entre as mulheres e bendito é o fruto do vosso ventre, Jesus. Mãe de Deus, rogai por nós, pecadores, agora e na hora de nossa morte. Amém. Ave Maria, cheia de graça, o Senhor é convosco. Bendita sois vós entre as mulheres, e bendito é o fruto do vosso ventre, Jesus. Maria, Mãe de Deus, rogai por nós, pecadores, agora e na hora de nossa morte. Amém. Ave Maria, cheia de graça, o Senhor é convosco. Bendita sois vós entre as mulheres, e bendito é o fruto do vosso ventre, Jesus.
0: Por nós, pecadores, agora e na hora de nossa morte. Amém.
1: Ave Maria, cheia de graça, o Senhor é convosco. Bendita sois vós entre as mulheres, e bendito é o fruto do vosso ventre, Jesus.
0: Mãe de Deus, rogai por nós, pecadores, agora e na hora de nossa morte. Amém.
1: Ave Maria, cheia de graça, o Senhor é convosco. Bendita sois vós entre as mulheres, e bendito é o fruto do vosso ventre, Jesus.
0: Mãe de Deus, rogai por nós, pecadores, agora e na hora de nossa morte. Amém.
1: Ave Maria, cheia de graça, o Senhor é convosco. Bendita sois vós entre as mulheres, e bendito é o fruto do vosso ventre, Jesus.
0: Mãe de Deus, rogai por nós, pecadores, agora e na hora de nossa morte. Amém.
1: Ave Maria, cheia de graça, o Senhor é convosco. Bendita sois vós entre as mulheres, e bendito é o fruto do vosso ventre, Jesus.
0: Maria, Mãe de Deus, rogai por nós, pecadores, agora e na hora de nossa morte. Amém.
1: Ave Maria, cheia de graça, o Senhor é convosco. Bendita sois vós entre as mulheres, e bendito é o fruto do vosso ventre, Jesus.
0: Mãe de Deus, rogai por nós, pecadores, agora e na hora de nossa morte. Amém.
1: Glória ao Pai, ao Filho e ao Espírito Santo. No princípio, agora e sempre. Amém. Ó bom Jesus, perdoai-nos, livrai-nos do fogo do inferno, levai as almas todas para o céu, e socorrei principalmente as que mais precisarem.
2: No quarto mistério, contemplamos Jesus carregando a pesada cruz até o Monte Calvário.
3: Pai nosso que estais no céu, santificado seja o vosso nome. Venha a nós o vosso reino, seja feita a

0: Maria, cheia de graça, o Senhor é convosco. Bendita sois vós entre as mulheres, e bendito é o fruto do vosso ventre, Jesus.
1: Santa Maria, Mãe de Deus, rogai por nós, pecadores, agora e na hora de nossa morte. Amém.
0: Ave Maria, cheia de graça, o Senhor é convosco. Bendita sois vós entre as mulheres, e bendito é o fruto do vosso ventre, Jesus.
1: Santa Maria, Mãe de Deus, rogai por nós, pecadores, agora e na hora de nossa morte. Amém.
0: Ave Maria, cheia de graça, o Senhor é convosco. Bendita sois vós entre as mulheres, e bendito é o fruto de vosso ventre, Jesus.
1: Santa Maria, Mãe de Deus, rogai por nós, pecadores, agora e na hora de nossa morte. Amém.
0: Ave Maria, cheia de graça, o Senhor é convosco. Bendita sois vós entre as mulheres, e bendito é o fruto do vosso ventre, Jesus.
1: Santa Maria, Mãe de Deus, rogai por nós, pecadores, agora e na hora de nossa morte. Amém.
0: Ave Maria, cheia de graça, o Senhor é convosco. Bendita sois vós entre as mulheres, e bendito é o fruto do vosso ventre, Jesus.

0: Maria, cheia de graça, o Senhor é convosco. Bendita sois vós entre as mulheres, e bendito é o fruto de vosso ventre, Jesus.
1: Santa Maria, Mãe de Deus, rogai por nós, pecadores, agora e na hora de nossa morte. Amém.
0: Ave Maria, cheia de graça, o Senhor é convosco. Bendita sois vós entre as mulheres, e bendito é o fruto do vosso ventre, Jesus.
1: Santa Maria, Mãe de Deus, rogai por nós, pecadores, agora e na hora de nossa morte. Amém.
0: Ave Maria, cheia de graça, o Senhor é convosco. Bendita sois vós entre as mulheres, e bendito é o fruto do vosso ventre, Jesus.
1: Santa Maria, Mãe de Deus, rogai por nós, pecadores, agora e na hora de nossa morte. Amém.
0: Glória ao Pai, ao Filho e ao Espírito Santo.
1: Como era no princípio, agora e sempre. Amém.
0: Ó meu Jesus, perdoai-nos, livrai-nos do fogo do inferno, levai as almas todas para o céu e socorrei principalmente as que mais precisarem.
2: No quinto mistério, contemplamos a crucifixão e morte de nosso Senhor Jesus Cristo. Pai nosso que estais no céu, santificado seja o vosso nome. Venha a nós o vosso reino, seja feita a vossa vontade, assim na terra como no céu. Cada dia nos dai hoje, perdoai as nossas ofensas, assim como nós perdoamos a quem nos tem ofendido. E não nos deixeis cair em tentação, mas livrai-nos do mal. Amém. Ave Maria, cheia de graça, o Senhor é convosco. Bendita sois vós entre as mulheres, e bendito é o fruto do vosso ventre, Jesus.
1: Santa Maria, Mãe de Deus,
2: rogai por nós, pecadores, agora e na hora de nossa morte. Amém. Ave Maria, cheia de graça, o Senhor é convosco. Bendita sois vós entre as mulheres, e bendito é o fruto do vosso ventre, Jesus.
1: Santa Maria,
2: e a Mãe de Deus, rogai por nós, pecadores, agora e na hora de nossa morte. Amém. Ave Maria, cheia de graça, o Senhor é convosco. Bendita sois vós entre as mulheres, e bendito é o fruto do vosso ventre, Jesus.
1: Santa Maria,
2: e a Mãe de Deus, rogai por nós, pecadores, agora e na hora de nossa morte. Amém. Ave Maria, cheia de graça, o Senhor é convosco. Bendita sois vós entre as mulheres, e bendito é o fruto do vosso ventre, Jesus.
1: Santa Maria,
2: e a Mãe de Deus, rogai por nós, pecadores, agora e na hora de nossa morte. Amém. Ave Maria, cheia de graça, o Senhor é convosco. Bendita sois vós entre as mulheres, e bendito é o fruto do vosso ventre, Jesus.
1: Santa Maria,
2: Mãe de Deus, por nós, pecadores, agora e na hora de nossa morte. Amém. Ave Maria, cheia de graça, o Senhor é convosco. Bendita sois vós entre as mulheres, e bendito é o fruto do vosso ventre, Jesus.
1: Santa Maria,
2: e a Mãe de Deus, rogai por nós, pecadores, agora e na hora de nossa morte. Amém. Ave Maria, cheia de graça, o Senhor é convosco. Bendita sois vós entre as mulheres, e bendito é o fruto do vosso ventre, Jesus.
1: Santa Maria,
2: Mãe de Deus, rogai por nós, pecadores, agora e na hora de nossa morte. Amém. Ave Maria, cheia de graça, o Senhor é convosco. Bendita sois vós entre as mulheres, e bendito é o fruto do vosso ventre, Jesus.
1: Santa Maria,
2: e a Mãe de Deus, rogai por nós, pecadores, agora e na hora de nossa morte. Amém. Ave Maria, cheia de graça, o Senhor é convosco. Bendita sois vós entre as mulheres, e bendito é o fruto do vosso ventre, Jesus.
1: Santa Maria,
2: Mãe de Deus, rogai por nós, pecadores, agora e na hora de nossa morte. Amém. Ave Maria, cheia de graça, o Senhor é convosco. Bendita sois vós entre as mulheres, e bendito é o fruto do vosso ventre, Jesus.
1: Santa Maria,
2: Mãe de Deus, rogai por nós, pecadores, agora e na hora de nossa morte. Amém. Glória ao Pai, ao Filho e ao Espírito Santo.
1: Como
2: era no princípio, agora e sempre. Amém. Ó bom Jesus, doai-nos, livrai-nos do fogo do inferno. Levai as almas todas para o céu.
1: e socorrei principalmente as que mais precisarem.
2: Agradecimento. Infinitas graças vos damos, soberana Rainha, pelos benefícios que todos os dias recebemos de vossas mãos liberais. Dignai-vos agora e para sempre tomar-nos debaixo de vosso poderoso amparo. E em vosso louvor, vos saudamos cantando uma salve, Rainha.

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2: 4:51. 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
7: Olá, amigos do Brasil e demais países lusófonos. Está no ar o programa em português da Rádio Vaticano, Vatican News, desta segunda-feira, 6 de julho. Aqui você fica por dentro das últimas notícias do Papa, da Santa Sé e da Igreja no Mundo. Com você para conduzir esta edição, Túlio Fonseca, e na assessoria técnica temos Bruno Orti. E separamos um trecho presente no Evangelho da liturgia de hoje para você. Uma mulher que sofria de hemorragia há 12 anos veio por trás de Jesus e tocou a barra do seu manto. Ela pensava consigo: se eu conseguir ao menos tocar no manto dele, ficarei curada. Jesus voltou-se, ao vê-la, disse: coragem, filha, a tua fé te salvou. E a mulher ficou curada a partir daquele instante. Do Evangelho de Jesus Cristo segundo São Mateus, capítulo 9, versículos 20 a 22. E passamos agora aos destaques do nosso programa de hoje. teve início o período de descanso do Papa Leão XIV em Castel Gandolfo. O Santo Padre se dirigiu ao município localizado próximo a Roma na tarde de ontem. Da varanda do Palácio Apostólico, o Santo Padre saudou os fiéis que o aguardavam na Praça da Liberdade e agradeceu pela acolhida e reiterou a importância do encontro entre irmãos. Implorar piedade, não se acusar mutuamente nos conflitos é o pedido do Papa em uma carta ao Bispo de Lodi, na Itália. E ainda em videomensagem à Igreja dos Estados Unidos, o Papa pede para que continue a servir e evangelizar a sociedade. E falando de Vaticano, foi publicado o documento preparatório para o encontro em comemoração aos 10 anos da Exortação Apostólica Amoris Laetitia, que será realizado em outubro deste ano. E ainda as últimas atualizações do coro da Capela Sistina, que se encontra em turnê no Brasil. Fique conosco, o nosso programa está no ar. Olá, seja novamente bem-vindo ao programa produzido pela Redação Brasileira. O Papa Leão XIV se encontra em Castel Gandolfo. Teve início as férias do Santo Padre, que irá durar todo este mês de julho. Ao chegar em Castel Gandolfo, Leão XIV saudou os fiéis. Vamos ouvir a reportagem de Andressa Collet.
8: A grande tapeçaria na varanda do Palácio Apostólico anunciou aos fiéis reunidos na Praça da Liberdade de Castel Gandolfo a chegada do Papa Leão. Após a visita pastoral de sábado a Lampedusa, no sul da Itália, e o Ângelus deste domingo na Praça São Pedro, o pontífice se dirigiu durante a tarde ao município que fica a uns 25 quilômetros de Roma. Lá, o Papa vai transcorrer um período de descanso até o dia 27 de julho, uma segunda-feira, conforme informado por um comunicado da Prefeitura da Casa Pontifícia. Da varanda da sua residência, o Papa quis dirigir algumas palavras para retribuir a alegria da população local que o aguardava neste mês de julho, normalmente dedicado a uma pausa nos compromissos.
9: Buonasera, Castel Gandolfo!
8: Boa noite, Castel Gandolfo, foram as primeiras palavras do pontífice.
9: Grazie, sono molto contento di essere qui fra voi, di poter passare le prossime settimane con un po' di riposo, un po' di preghiera, un po' di lettura e speriamo un po' di sport.
8: Obrigado, estou muito feliz por estar aqui entre vocês, por poder passar as próximas semanas com um pouco de descanso, um pouco de oração, um pouco de leitura e esperamos um pouco de esporte aqui em Castel Gandolfo. O encontro é sempre um momento importante, por isso estou feliz por todos estarem aqui. Obrigado pelo acolhimento, obrigado por serem irmãos e irmãs. Diante da multidão que gritava bem-vindo e o aplaudia, o Papa Leão concedeu a bênção, remetendo ao encontro do Ângelus dominical e talvez a algum outro momento.
9: Vi do la benedizione, vi assicuro anche delle mie preghiere.
8: Também garanto a vocês as minhas orações sempre, mas especialmente durante as próximas semanas. Que Deus os acompanhe sempre. Leão XIV dirigiu então uma saudação ao pároco e à paróquia de São Tomás de Vila Nova, onde no ano passado, em 13 de julho, ele havia celebrado a missa. Durante esse período de descanso, todas as audiências gerais de quarta-feira ficam suspensas para serem retomadas em 5 de agosto. As audiências privadas e especiais também estão suspensas. E o Ângelus, nos domingos de julho, será então recitado direto da Praça da Liberdade, em Castel Gandolfo.
9: Allora, buona domenica, auguri a tutti voi. Grazie.
8: A fé que permeou toda uma nação representa uma herança do passado, mas também uma lente através da qual se pode olhar para o futuro, renovando o próprio compromisso a serviço da sociedade em todas as esferas, do social, da educação, à assistência à saúde. É esse o valor que o Papa Leão XIV destaca em uma mensagem em vídeo publicada neste domingo e dirigida aos participantes da Peregrinação Eucarística Nacional, que terminou no seu país natal.
10: Dear brothers and sisters in Christ,
8: O pontífice relembra o significado da peregrinação que percorreu muitas das 13 colônias originárias dos Estados Unidos por ocasião do aniversário de 250 anos da Declaração da Independência.
10: You have prayed for unity.
8: Vocês rezaram pela unidade, pela renovação e pela cura do país com o lema Uma Única Nação Sob Deus. Essas intenções também são caras para mim. O Papa destaca, então, o papel da fé na história da nação, que reconhece a soberania de Deus ainda antes da sua instituição formal. Em seguida, retorna à cerimônia de inauguração da peregrinação realizada na Flórida, onde, em 8 de setembro de 1583, na solenidade da Natividade da Bem-Aventurada Virgem Maria, os exploradores e colonos espanhóis celebraram ao chegarem uma missa de ação de graças, seguida de um banquete do qual participou a tribo local dos Seloi. Esse evento histórico, juntamente com muitos outros, testemunha forte, embora amplamente desconhecida, herança eucarística dos Estados Unidos da América. Essa herança, longe de ter sido esquecida, deve continuar a servir como fonte tanto de renovação quanto de unidade. Um vínculo que foi transmitido às sucessivas gerações de católicos americanos, inspirando homens e mulheres a testemunhar o Evangelho de maneira radical. Leão cita os mártires de Nova York e da Geórgia, Santa Caterina Tecaíta, Santa Elizabeth Anceton, Santa Catarina Drexel, São John Newman e o venerável Fulton Sheen, que em breve será beatificado. Sem esquecer Santa Francesca Saverio Cabrini, fundadora das Irmãs Missionárias do Sagrado Coração de Jesus, empenhada então em atender as necessidades espirituais e materiais dos migrantes mais pobres.
10: The intense apostolic activity of these holy men and women.
8: A intensa atividade apostólica desses homens e mulheres santos e de outros como eles não teria sido possível sem a força que extraíam diariamente de momentos de oração silenciosa diante do tabernáculo. O pontífice reconhece, além disso, que a celebração da missa, as procissões eucarísticas e a adoração do Santíssimo Sacramento, que marcaram as várias etapas da peregrinação, reúnem uma grande herança de fé, permitindo experimentar como verdadeiro corpo e sangue de nosso Senhor Jesus Cristo são a vida da Igreja peregrina na Terra. A esse respeito, cita então as palavras de São João Paulo II na encíclica Ecclesia de Eucaristia.
10: The Eucharist as Christ's saving presence in the community of the faithful.
8: A Eucaristia, a presença salvífica de Jesus na comunidade dos fiéis e seu alimento espiritual é o que de mais precioso a Igreja pode ter em sua caminhada na história. E referindo-se novamente às celebrações do aniversário de 250 anos de fundação dos Estados Unidos, o Papa deseja, por fim, que a experiência da peregrinação ajude os participantes a manter o olhar voltado para o céu, lembrando que a Eucaristia é um dom precioso, nosso alimento indispensável.
10: It is precisely through her recognition and reception of this gift that the Church in the United States will find strength.
8: É justamente ao reconhecer e acolher esse dom que a Igreja nos Estados Unidos encontrará a força para prosseguir seu serviço caritativo à sociedade em geral, especialmente nas áreas da educação, da assistência à saúde e dos serviços sociais básicos, continuando, ao mesmo tempo, a sua missão de evangelizar.
10: And may Almighty God bless all of you, the Father and the Son, and the Holy Spirit. Amen.
8: Ao estrondo das acusações que agravam a destruição e a morte provocadas pelos conflitos, é preciso opor um pedido humilde e silencioso de piedade, implorando por um coração novo capaz de estender a mão ao próprio inimigo. É essa atitude que o Papa Leão XIV convida a adotar em uma carta, assinada pelo cardeal secretário de Estado, Pietro Parolin, e dirigida ao bispo de Lodi, Dom Maurizio Malvestiti, por ocasião do evento intitulado Columbanus Day, que foi realizado no final de semana, 4 e 5 de julho, na cidade italiana. O pontífice parabeniza pela perseverança em levar adiante uma iniciativa que há anos reúne as comunidades eclesiais e civis dedicadas a São Columbano na Europa, promovendo o conhecimento do abade, do seu legado espiritual e de sua relevância para a cultura europeia. A carta destaca ainda que, quase aprendendo com ele a não guardar para si os dons de Deus, mas a compartilhá-los com todos, os dias dedicados ao santo contribuem para reunir pessoas de diferentes línguas e nações, convidando-as a redescobrir juntas os valores da tradição cristã para responder aos desafios do nosso mundo. São Columbano é também mestre de uma atitude indispensável para todo o caminho autêntico de reconciliação, escreve ainda Leão XIV, a atitude penitencial. Quando um conflito degenera em guerra, escreve ele, com o trágico saldo de mortes e destruição, em vez de acusarem-se mutuamente, é preciso implorar piedade a Deus, o juiz misericordioso. Somente a piedade divina pode infundir nos corações a piedade humana e fazer com que os inimigos estendam a mão uns aos outros. A carta conclui com a menção à recente visita pastoral realizada então pelo pontífice na região de Lodi, na Itália, para prestar homenagem a Santa Francisca Xavier Cabrini.
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7: Foi enviado aos líderes das igrejas católicas orientais, sui iuris, e aos presidentes das conferências episcopais e divulgado nesta segunda-feira, 6 de julho, o percurso temático, documento que prepara e acompanha os trabalhos do encontro que o Papa Leão XIV realizará no Vaticano, de 7 a 14 de outubro deste ano. O encontro havia sido anunciado pelo pontífice na mensagem de 19 de março, por ocasião do décimo aniversário da Amoris Laetitia, a exortação apostólica pós-sinodal, publicada em 19 de março de 2016 por Francisco, fruto de um caminho de discernimento sinodal que durou 3 anos e teve como momentos centrais a terceira Assembleia Geral Extraordinária do Sínodo dos Bispos em 2014 e a 14ª Assembleia Geral Ordinária do Sínodo dos Bispos em 2015. Tomando consciência das mudanças que continuam a influenciar as famílias, o Papa Leão expressou a intenção de proceder na escuta recíproca a um discernimento sinodal sobre os passos a dar para anunciar o Evangelho às famílias de hoje, à luz da Amoris Laetitia e levando em conta o que está sendo realizado nas igrejas locais. Ao concluir o recente consistório extraordinário, em 27 de junho passado, Leão XIV voltou a abordar o tema da família. Onde ela é sustentada e acompanhada, cresce uma escola de relações, de solidariedade e de esperança. Onde é ferida ou isolada, toda a sociedade sofre as consequências. Na mesma ocasião, anunciou que algumas famílias também participarão do encontro, chamadas a compartilhar a própria experiência. A sua presença é essencial. Espero, porém, que todos os participantes se preparem escutando de perto e levando consigo a experiência das famílias de suas igrejas. Em Roma, os bispos de todo o mundo serão convidados a refletir sobre os temas propostos pelo percurso temático e a escutar-se mutuamente para depois impulsionar, em suas igrejas locais e juntamente com as famílias, uma ação pastoral compartilhada em favor da família, da vida humana e da vocação ao matrimônio. Os dias de trabalho pretendem configurar-se como um verdadeiro espaço de encontro, escuta e discernimento, acolhendo as experiências vivas das famílias, partilhando testemunhos concretos de vida, refletindo sobre as iniciativas de acompanhamento que a comunidade eclesial está desenvolvendo e dialogando com especialistas. O objetivo é discernir para onde o Espírito conduz a Igreja hoje, reconhecendo, sustentando e promovendo aquilo que ele já realiza nas famílias e valorizando sua contribuição para a missão eclesial. Nesse sentido, as conferências episcopais e as igrejas católicas orientais são convidadas a refletir sobre os núcleos temáticos já nos meses que antecedem o encontro, valorizando a escuta das famílias das igrejas locais. Trata-se, portanto, de um percurso eminentemente pastoral, que coloca as famílias no centro, não apenas como destinatárias da ação da Igreja, mas como sujeitos de sua missão, por meio dos quais o Evangelho toma forma nas relações cotidianas, nas escolhas, nas fragilidades e na esperança. Embora não seja uma assembleia do Sínodo dos Bispos, o encontro será realizado em estilo sinodal, pois, como indicou o Papa Leão XIV ao encerrar o consistório, compartilha o espírito do processo de implementação do sínodo, marcado pela escuta, oração e discernimento. 5 núcleos temáticos são propostos à reflexão dos participantes antes e durante o encontro. O primeiro, as famílias hoje, realidade, beleza e desafios. Discernir os sinais dos tempos a partir da experiência das famílias e do compromisso da Igreja hoje. Segundo, os jovens e a descoberta da vocação matrimonial. Escutar os jovens e acompanhá-los na descoberta do valor do matrimônio. Terceiro, a vida matrimonial. Os primeiros anos de matrimônio, um tempo decisivo. Escutar e acompanhar os casais nos primeiros anos de vida matrimonial e em cada etapa da vida. Quarto, nas dificuldades da vida, acompanhar e sustentar. Caminhar com as famílias em situações complexas. E por fim, o quinto, as famílias cristãs sujeitos da missão da Igreja. Acolher o amor conjugal e familiar como impulso para a missão. O percurso temático está disponível nos sites do Dicastério para os Leigos, a Família e a Vida e da Secretaria-Geral do Sínodo, em diversos idiomas. E agora vamos ao Brasil. Ali se encontra o coro da Capela Sistina, conhecido também como Coral do Papa, regido pelo maestro brasileiro Marcos Pavan, que nos atualiza como tem sido essa experiência em solo brasileiro. Vamos ouvir.

pensar que nós esquecemos esses 2 mil anos de tradição que nós temos. A evolução não é nunca substituição, é uma mudança que não esquece o passado. Então, eu quis agradecer, e na pessoa do Maestro Preto, agradecer a todas as pessoas que no Brasil, com grande sacrifício, se esforçam, trabalham para que o patrimônio da música sacra, como foi chamado pelo Concílio Vaticano II, não venha a esquecer.

Eu tive a sorte de ser musicalizado ainda na escola da infância. Isso é uma coisa muito importante para poder eu descobrir o meu talento musical. E tantas crianças que têm talento musical, se fossem musicalizadas nas escolas, descobririam também os talentos delas. E nós teríamos muitos maestros brasileiros, não só no Vaticano, mas em muitas orquestras e coros do mundo, como já temos alguns. É importante a educação musical nas escolas desde o começo. E o Brasil, quando dá oportunidade para os seus filhos, não fica devendo nada para ninguém. A igreja sempre divulgou o evangelho através de muitos métodos, né? Através das pinturas, através das músicas, não só através da pregação. Quando a gente pensa que nós somos o coro do Papa e cantamos muitas vezes na Capela Sistina, você vê todas aquelas pinturas na Capela Sistina, mas também as imagens aqui na Catedral de Campinas, isso é uma catequese feita de arte. Então, a arte plástica, as esculturas, os quadros e também a música são uma catequese e são também uma ocasião de união e de elevação da alma a Deus. E uma última coisa muito importante, nós também temos muitas relações com os coros de outras igrejas cristãs, das igrejas ortodoxas, das igrejas protestantes. Há menos de um mês nós cantamos junto com a nova Vescovo de Inglaterra, de Canterbury, que é uma mulher. Quer dizer, a música cria pontes onde talvez os desentendimentos entre os homens criaram divisão entre as igrejas.

0: Um abraço para todos os amigos da Rádio Vaticana, o coral da Capela Sistina está no Brasil para participar das comemorações dos 200 anos, das relações diplomáticas entre o Brasil e a Santa Sé. Um abraço de todos os cantores do maestro.
1: E ontem, durante a oração do Ângelus, o Papa recordou da beatificação do dia 2 de julho no Vietnã, que foi presidida pelo cardeal Tagle. Vamos ouvir alguns detalhes da sua homilia.

O que vamos escolher? É uma pergunta sobre o futuro à qual se responde no presente. Tornar-se rico por meio da corrupção ou permanecer pobre, mas honesto? Vestir-se na moda ou vestir o manto da caridade e da simplicidade de Jesus? Confiar em sua promessa ou perseguir a fome efêmera de curtidas e seguidores? Acreditar nas armas da guerra ou da paz? São essas as questões levantadas pelo cardeal Luiz Antônio Tagli, pró-prefeito do Dicastério para a Evangelização, sessão para a primeira evangelização e as novas igrejas particulares, na homilia da missa de beatificação do venerável servo de Deus Francisco Xavier Tumbudip, por ele presidida na quinta-feira, 2 de julho, no santuário de Thak Sai, em Kamau, Vietnã, representando o Papa Leão XIV. Na homilia, o cardeal refletiu sobre o martírio do sacerdote vietnamita brutalmente maltratado e assassinado por ódio à fé em 1946, aos 49 anos. Não seria mais lógico definir um mártir como infeliz ou desafortunado em vez de beato? A resposta de Tagle remeteu ao ensinamento do Evangelho, segundo os quais a perseguição sofrida por causa de Jesus é a chave da bem-aventurança, um fardo que só pode ser carregado por quem pertence profundamente a ele, guardando a sua palavra e não as mentiras difundidas pelo mundo. O exemplo do beato Francisco Xavier torna-se assim uma exortação a escolher Jesus e apegar-se a ele na vida cotidiana, dando testemunho dele. Esse é o rico significado do martírio, que não deve ser associado apenas ao sofrimento e à morte, mas também ao fato de sermos missionários por excelência, mantendo a alegria, a mansidão e a coragem. Exatamente como fez o sacerdote, que nunca vacilou em testemunhar a caridade e a justiça, mesmo para com os não cristãos. O verdadeiro mártir, concluiu Tagli, ajuda o mundo confuso a descobrir a verdade de Jesus, combatendo o número cada vez maior de mensageiros da mentira, do ódio, da divisão e da violência, pois o mundo, de fato, pode nos esquecer, mas Jesus ressuscitado não o fará. E o programa em português da Rádio Vaticano, Vatican News, desta segunda-feira, 6 de julho, vai ficando por aqui. Agradecemos, como sempre, a sua companhia e a sua sintonia. E nos encontramos amanhã, neste mesmo horário. Até lá!

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2: Alô Brasil, está no ar o programa Viva a Vida, da Pastoral da Criança.
3: Olá, amigas e amigos do Viva a Vida. Certamente você já ouviu falar sobre a primeira infância.
2: É durante a primeira infância que são construídos os fundamentos para uma boa saúde, o aprendizado, o comportamento e o bem-estar da pessoa ao longo da vida.
3: Para que o desenvolvimento pleno aconteça, é fundamental que os direitos da criança sejam garantidos. É sobre isso que vamos conversar no programa de hoje.
1: Sim.

0: Pastoral da Criança desde sua fundação. Procura orientar as famílias e as gestantes sobre os cuidados, a atenção e a garantia dos direitos da criança, principalmente na primeira infância.
1: Para entendermos um pouco mais sobre os direitos da criança na primeira infância, vamos conversar agora com o professor Vital de Donê, especialista em educação infantil e em direitos da criança.
0: Professor de Donê, o que é a primeira infância e por que é uma fase tão importante para o desenvolvimento da criança?
2: É o primeiro ciclo da vida humana e vai desde a concepção até os 6 anos de idade. Ou desde o nascimento, porque a infância começa no nascimento, antes disso ainda é o feto na barriga da mamãe. Esse período dos 6 primeiros anos é visto pelas ciências como a fase mais importante, porque ali são adquiridos os valores que vão orientar a vida inteira da pessoa. A primeira infância vivida com amor, respeito, acolhimento, carinho, ternura, liberdade de aprender e com muito brincar é a melhor base que uma pessoa pode ter para sua vida toda.
1: Quais habilidades devem ser estimuladas nessa fase, professora?
2: Mais do que estimular habilidades, os pais devem mostrar carinho, muito amor e bem-querer, respeito pelo bebê e pela criança pequena, dar oportunidade para ela brincar muito e com liberdade, sozinha e com irmãos e coleguinhas. É assim que a criança desenvolve suas capacidades e forma habilidades para a vida. Ela aprende vendo, imitando e tentando fazer o que os adultos fazem. Mas o mais importante nesse ver, imitar e tentar fazer é a iniciativa da criança.
0: Quais são os principais direitos da criança na primeira infância, professor?
2: Eles estão escritos na Convenção dos Direitos da Criança das Nações Unidas e são escritos no artigo 227 da Constituição Federal, no Estatuto da Criança e Adolescente, no Marco Legal da Primeira Infância e em outras leis que reconhecem a criança como sujeito de direitos. Ela é dona desses direitos. O direito a ser acolhido na família com alegria e bem-querer, e ali ser amada e cuidada. O direito de ter saúde, de receber uma boa educação. O direito de ver e participar das atividades culturais. Direito de brincar, de ter amigos. Direito de um sono tranquilo. Direito à comida, uma alimentação saudável, a ter roupa, calçado, água limpa, ar puro. Direito a nunca sofrer atos de violência. Esses direitos, nós não estamos dando para as crianças como uma generosidade nossa, por uma bondade nossa. Eles são dela, fazem parte da dignidade de sua pessoa e são condições para ela crescer e se desenvolver.
1: A criança tem direitos antes mesmo de nascer?
2: Claro, já que ela foi concebida, isto é, ela foi chamada para a existência, ela tem direito à vida, tem direito a uma gestação tranquila, tem direito a ser protegida contra toda forma de violência. Esses direitos são realizados quando se dá para a mulher gestante a atenção e saúde durante o pré-natal, cuidados psicológicos e médicos e assistência social, e ela tem condições de cuidar bem para que a formação do seu bebê seja perfeita.
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0: Nos últimos anos, foram criadas leis para defender e estimular políticas para a primeira infância. Professor Didonê, quais avanços são importantes e o que ainda precisa melhorar?
2: Depois do Estatuto da Criança e Adolescente, a lei mais completa e mais bem feita para garantir os direitos da criança de 0 a 6 anos é o Marco Legal da Primeira Infância. Os avanços mais importantes dessa lei é que ela manda fazer políticas públicas para a primeira infância e elaborar planos de ação pelo governo federal, pelos governos dos estados, do Distrito Federal e por todos os municípios. Planos que zelem para atender todos os direitos da criança.
1: Como podemos proteger as crianças em um mundo cada vez mais digital?
2: Primeiro, cuidando em casa. Os pais devem prestar atenção ao uso do celular, do tablet e até da televisão. A Sociedade Brasileira de Pediatria diz que criança de até 2 anos de idade não deve usar celular nem telas digitais. Prejudicam a formação do seu cérebro, da sua inteligência. E as de 2 a 5 têm que ter o tempo limitado no máximo de 1 hora por dia. E as de 6 a 10, no máximo 2 horas por dia. E, finalmente, as de 11 a 18 anos, o tempo de uso do celular, do computador, do tablet, das telas digitais, deve ser no máximo de 3 horas por dia. Mais do que isso, prejudica o cérebro, mas prejudica o brincar, o estudar, a afetividade, a socialização da criança e adolescente. Na escola foi proibido o uso do celular no ensino fundamental. O governo federal publicou no ano passado o Guia para o Uso de Dispositivos Digitais, dirigido aos pais, aos responsáveis pelas crianças, aos professores e a outros profissionais, abordando temas como o impacto das telas na saúde mental, na segurança online, no bullying na internet e a importância do equilíbrio entre atividades digitais e interações no mundo digital. Eu sugiro que os pais leiam esse guia. Ele está disponível na internet e é importante porque ele dá orientações de como tratar esse assunto tão difícil com os filhos.
0: Vivemos em uma sociedade adulto-cêntrica. O que isso significa e como os adultos devem se preparar para respeitar a criança?
2: Significa que a nossa sociedade coloca os valores dos adultos como centrais e considera a infância um período de preparação para a vida. Ela é muito mais do que preparatório. Ela tem um valor em si mesmo. Nós temos que mudar essa visão adultocêntrica, ou seja, do pensamento, pensando que o adulto que é o certo, o adulto que é o completo, o adulto que é a referência, o adulto que é o padrão. Não. Cada fase da vida tem um significado, tem uma importância e tem que ser vivida na sua plenitude. E nós temos que aprender, nós adultos, a ver nas crianças muita coisa maravilhosa e que nos ensinam. A infância é um tempo importante de vida, de descoberta, de construção da pessoa.
1: Professor Didonê, o que a família pode fazer quando os direitos da criança não são respeitados?
2: A família é o primeiro lugar em que as crianças precisam ser acolhidas, amadas e respeitadas. Uma coisa muito feia, muito má, muito vergonhosa do Brasil é que a maioria das violências que os bebês, que as criancinhas sofrem, inclusive abuso sexual, acontece nas famílias, na sua própria família. Às vezes é o padrasto, às vezes é o pai, às vezes é a própria mãe, às vezes é uma outra pessoa que causa esses abusos na criança, essas violências. E não só física, psicológica, mas as famílias podem formar grupos de pais e mães para conversar sobre os direitos da criança e trocar ideias de como criar na comunidade um ambiente de paz, de alegria, de cuidado, em que todos se tornem responsáveis por todas as crianças daquela comunidade. Que bonito quando a comunidade diz: nós queremos um bairro, uma vila, uma rua, uma comunidade onde as nossas crianças são respeitadas e possam viver com plenitude a sua existência. E também que as famílias e a comunidade possam denunciar ao Conselho Tutelar qualquer violência contra as crianças que aconteçam na sua comunidade.

0: Vamos conversar agora com a Maria Inês Monteiro de Freitas, coordenadora nacional da Pastoral da Criança.
1: Maria Inês, como a Pastoral da Criança contribui pelo respeito aos direitos da criança na primeira infância?
2: Quando os direitos das crianças são garantidos, elas têm mais oportunidades de crescer com dignidade e alcançar seu pleno desenvolvimento. Nossos líderes são incansáveis em orientar, buscar e reivindicar tudo aquilo que possa trazer melhor qualidade de vida na primeira infância. Queremos que cada criança cresça em um ambiente seguro e acolhedor, livre de violência, negligência e de qualquer forma de discriminação, com acesso à saúde, à alimentação adequada, à educação, ao lazer, à proteção e ao convívio familiar. Um forte abraço.

0: Hoje participa do nosso programa a Gildete Ferreira Lima, coordenadora arquidiocesana da Pastoral da Criança no Distrito Federal.
1: Gildete, qual é o papel dos líderes da Pastoral da Criança em ajudar a garantir os direitos das crianças?
2: Os líderes da Pastoral da Criança, na sua missão de acompanhamento às famílias, ajudam a garantir os direitos das crianças, orientando e trocando experiências sobre saúde, principalmente sobre a vacinação, sobre alimentação, educação e cuidados essenciais para o desenvolvimento infantil, contribuindo para que os direitos das crianças sejam respeitados. Também ajudam as famílias com orientações sobre acesso à creche, atualização do cadastro único, programas sociais, documentação e outros direitos básicos que garantem proteção e melhores condições de vida para as crianças. Viva a vida!
0: E agora chegou a hora de ouvirmos a mensagem de otimismo e de esperança de Dom Frei Severino Clasen, arcebispo de Maringá, Paraná e presidente da Pastoral da Criança.
3: A primeira infância corresponde ao período que vai do nascimento até aproximadamente os seus 6 aninhos de idade. As experiências vividas pela criança nesse período influenciam diretamente sua aprendizagem, sua saúde emocional e sua forma de se relacionar no futuro. Por isso, a criança tem direitos desde o ventre materno. Precisamos levar isso a sério. Quando os pais, educadores e a sociedade valorizam essa etapa da vida, respeitam os direitos e a dignidade da criança, eles contribuem para a formação de pessoas mais felizes e saudáveis. Por isso, líderes, pais, amigos, cuidem bem das crianças da primeira infância.

0: E o tempo passou ligeiro demais. Hoje o programa fica por aqui.
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0: E fazemos o convite para que você esteja conosco no próximo Viva a Vida.
1: Um grande abraço a todos e até lá.
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1: 5 horas e 54 minutos.
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3: Mateus, no trecho do Evangelho de hoje, afirma que Jesus percorria todas as cidades e povoados, ensinando em suas sinagogas, pregando o Evangelho do Reino e curando todo tipo de doença e enfermidade. E muita gente o seguia. Jesus, vendo as multidões, compadeceu-se delas, porque estavam cansadas e abatidas como ovelhas que não têm pastor. Então disse aos seus discípulos: a messe é grande, mas os trabalhadores são poucos. Pedi, pois, ao dono da messe que envie trabalhadores para a sua colheita. É significativa a compaixão de Jesus em relação às multidões que o seguiam, porque estavam cansadas e abatidas como ovelhas que não têm pastor. Quem as guiará? Quem as ensinará? Quem as curará? Quem lhes anunciará o Evangelho do Reino? Por causa disso, continua sempre atual o grito de Jesus: a messe é grande, mas os trabalhadores são poucos. Pedi, pois, ao dono da messe que envie trabalhadores para a sua colheita. Senhor, também é grande a messe de nossas igrejas particulares e poucos trabalhadores. Nós te pedimos, envia-nos muitos e santos trabalhadores. Com a bênção do Deus misericordioso, o Pai, o Filho e o Espírito Santo. Amém.
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2: 6:26. 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

0: Amém. Oferecimento do Santo Terço. Divino Jesus, nós vos oferecemos este rosário que vamos rezar, contemplando os mistérios de vossa redenção. Concedei-nos, por intercessão de Maria, vossa Mãe Santíssima, a quem nos dirigimos, as virtudes que nos são necessárias para bem rezá-lo e a graça de ganhar as indulgências anexas a esta santa devoção. Creio em Deus Pai, Todo-Poderoso, Criador do céu e da terra, e em Jesus Cristo, seu único Filho, nosso Senhor, que foi concebido pelo poder do Espírito Santo, nasceu da Virgem Maria, padeceu sob Pôncio Pilatos, foi crucificado, morto e sepultado, desceu à mansão dos mortos, ressuscitou ao terceiro dia, subiu aos céus, está assentado à direita de Deus Pai Todo-Poderoso, donde há de vir a julgar os vivos e os mortos. Creio no Espírito Santo, na Santa Igreja Católica, na comunhão dos santos, na remissão dos pecados, na ressurreição da carne, na vida eterna. Amém.
1: Pai nosso que estais no céu, santificado seja o vosso nome. Venha a nós o vosso reino. Seja feita a vossa vontade, assim na terra como no céu.
2: O pão nosso de cada dia nos dai hoje. Perdoai as nossas ofensas, assim

0: Ave Maria, cheia de graça, o Senhor é convosco, bendita sois vós entre as mulheres, e bendito é o fruto do vosso ventre, Jesus.
1: Santa Maria, Mãe de Deus, rogai por nós, pecadores, agora e na hora de nossa morte. Amém.
0: Ave Maria, cheia de graça, o Senhor é convosco, bendita sois vós entre as mulheres, e bendito é o fruto do vosso ventre, Jesus.
1: Santa Maria, Mãe de Deus, rogai por nós, pecadores, agora e na hora de nossa morte. Amém.
0: Ave Maria, cheia de graça, o Senhor é convosco, bendita sois vós entre as mulheres, e bendito é o fruto do vosso ventre, Jesus.
1: Santa Maria, Mãe de Deus, rogai por nós, pecadores, agora e na hora de nossa morte. Amém.
2: Glória ao Pai, ao Filho e ao Espírito Santo.
1: Como era no princípio, agora e sempre. Amém.
0: Mistérios dolorosos. No primeiro mistério, contemplamos a agonia de Jesus no Horto das Oliveiras. Pai nosso que estais no céu, santificado seja o vosso nome. Venha a nós o vosso reino, seja feita a vossa vontade, assim na terra como no céu.
1: O pão nosso de cada dia nos dai hoje. Perdoai as nossas ofensas, assim como nós perdoamos a quem nos tem ofendido. E não nos deixeis cair em tentação, mas livrai-nos do mal. Amém.
0: Ave Maria, cheia de graça, o Senhor é convosco. Bendita sois vós entre as mulheres, e bendito é o fruto do vosso ventre, Jesus.
1: Santa Maria, Mãe de Deus,
0: rogai por nós, pecadores, agora e na hora de nossa morte. Amém. Ave Maria, cheia de graça, o Senhor é convosco. Bendita sois vós entre as mulheres, e bendito é o fruto do vosso ventre, Jesus.
1: Santa Maria, Mãe de Deus,
0: rogai por nós, pecadores, agora e na hora de nossa morte. Amém. Ave Maria, cheia de graça, o Senhor é convosco. Bendita sois vós entre as mulheres, e bendito é o fruto do vosso ventre, Jesus.
1: Santa Maria, Mãe de Deus,
0: por nós, pecadores, agora e na hora de nossa morte. Amém. Ave Maria, cheia de graça, o Senhor é convosco. Bendita sois vós entre as mulheres, e bendito é o fruto do vosso ventre, Jesus.
1: Santa Maria, Mãe de Deus,
0: rogai por nós, pecadores, agora e na hora de nossa morte. Amém. Ave Maria, cheia de graça, o Senhor é convosco. Bendita sois vós entre as mulheres, e bendito é o fruto do vosso ventre, Jesus.
1: Santa Maria,
0: Mãe de Deus, rogai por nós, pecadores,

0: morte. Amém.
1: Ave Maria, cheia de graça, o Senhor é convosco. Bendita sois vós entre as mulheres, e bendito é o fruto do vosso ventre, Jesus. Santa Maria, Mãe de Deus, rogai por nós, pecadores, agora e na hora de nossa morte. Amém. Ave Maria, cheia de graça, o Senhor é convosco. Bendita sois vós entre as mulheres, e bendito é o fruto do vosso ventre, Jesus.
0: Santa Maria, Mãe de Deus, rogai por nós, pecadores, agora e na hora de nossa morte. Amém.
1: Ave Maria, cheia de graça, o Senhor é convosco. Bendita sois vós entre as mulheres, e bendito é o fruto do vosso ventre, Jesus.
0: Santa Maria,
1: e a Mãe de Deus, rogai por nós, pecadores, agora e na hora de nossa morte. Amém. Glória ao Pai, ao Filho e ao Espírito Santo.
0: Como
1: era no princípio, agora e sempre. Amém. Ó bom Jesus, perdoai-nos, livrai-nos do fogo do inferno, levai as almas todas para o céu e socorrei principalmente as que mais precisarem. No segundo mistério, contemplamos a flagelação de Jesus.
2: Pai nosso que estais no céu, santificado seja o vosso nome. Venha a nós o vosso reino. Seja feita a vossa vontade, assim na terra como no céu.

0: Ave Maria, cheia de graça, o Senhor é convosco. Bendita sois vós entre as mulheres, e bendito é o fruto do vosso ventre, Jesus.
1: Santa Maria, Mãe de Deus, rogai por nós, pecadores, agora e na hora de nossa morte. Amém.
0: Ave Maria, cheia de graça, o Senhor é convosco. Bendita sois vós entre as mulheres, e bendito é o fruto de vosso ventre, Jesus.
1: Santa Maria, Mãe de Deus, rogai por nós, pecadores, agora e na hora de nossa morte. Amém.
0: Ave Maria, cheia de graça, o Senhor é convosco. Bendita sois vós entre as mulheres, e bendito é o fruto do vosso ventre, Jesus.
1: Santa Maria, Mãe de Deus, rogai por nós, pecadores, agora e na hora de nossa morte. Amém.
0: Ave Maria, cheia de graça, o Senhor é convosco. Bendita sois vós entre as mulheres, e bendito é o fruto do vosso ventre, Jesus.
1: Santa Maria, Mãe de Deus, rogai por nós, pecadores, agora e na hora de nossa morte. Amém.
0: Ave Maria, cheia de graça, o Senhor é convosco. Bendita sois vós entre as mulheres, e bendito é o fruto do vosso ventre, Jesus.
1: Santa Maria, Mãe de Deus, rogai por nós, pecadores, agora e na hora de nossa morte. Amém.
0: Ave Maria, cheia de graça, o Senhor é convosco. Bendita sois vós entre as mulheres, e bendito é o fruto de vosso ventre, Jesus.
1: Santa Maria, Mãe de Deus, rogai por nós, pecadores, agora e na hora de nossa morte. Amém.
0: Ave Maria, cheia de graça, o Senhor é convosco. Bendita sois vós entre as mulheres, e bendito é o fruto do vosso ventre, Jesus.
1: Santa Maria, Mãe de Deus, rogai por nós, pecadores, agora e na hora de nossa morte. Amém.
0: Ave Maria, cheia de graça, o Senhor é convosco. Bendita sois vós entre as mulheres, e bendito é o fruto do vosso ventre, Jesus.
1: Santa Maria, Mãe de Deus, rogai por nós, pecadores, agora e na hora de nossa morte. Amém.
0: Ave Maria, cheia de graça, o Senhor é convosco. Bendita sois vós entre as mulheres, e bendito é o fruto do vosso ventre, Jesus.
1: Santa Maria, Mãe de Deus, rogai por nós, pecadores, agora e na hora de nossa morte. Amém.
0: Ave Maria, cheia de graça, o Senhor é convosco. Bendita sois vós entre as mulheres, e bendito é o fruto do vosso ventre, Jesus.
1: Santa Maria, Mãe de Deus, rogai por nós, pecadores, agora e na hora de nossa morte. Amém.
0: Glória ao Pai, ao Filho e ao Espírito Santo.
1: Como era no princípio, agora e sempre. Amém.
0: Ó bom Jesus,
1: perdoai-nos, livrai-nos do fogo do inferno, levai as almas todas para o céu, e socorrei-as, principalmente as que mais precisarem.
2: No terceiro mistério, contemplamos Jesus coroado de agudos espinhos.

0: Pai nosso que estais no céu, santificado seja o vosso nome. Venha a nós o vosso reino, seja feita a vossa vontade, assim na terra como no céu.
1: Dia nos dai hoje, perdoai as nossas ofensas, assim como nós perdoamos a quem nos tem ofendido. E não nos deixeis cair em tentação, mas livrai-nos do mal. Amém.
0: Ave Maria, cheia de graça, o Senhor é convosco. Bendita sois vós entre as mulheres, e bendito é o fruto do vosso ventre, Jesus. Mãe de Deus, rogai por nós, pecadores, agora e na hora de nossa morte. Amém. Ave Maria, cheia de graça, o Senhor é convosco. Bendita sois vós entre as mulheres, e bendito é o fruto do vosso ventre, Jesus. Santa Maria, Mãe de Deus, rogai por nós, pecadores, agora e na hora de nossa morte. Amém. Ave Maria, cheia de graça, o Senhor é convosco. Bendita sois vós entre as mulheres, e bendito é o fruto do vosso ventre, Jesus. Santa Maria, Mãe de Deus, rogai por nós, pecadores, agora e na hora de nossa morte. Amém. Ave Maria, cheia de graça, o Senhor é convosco. Bendita sois vós entre as mulheres, e bendito é o fruto do vosso ventre, Jesus. Santa Maria, Mãe de Deus, rogai por nós, pecadores, agora e na hora de nossa morte. Amém. Ave Maria, cheia de graça, o Senhor é convosco. Bendita sois vós entre as mulheres, e bendito é o fruto do vosso ventre, Jesus.
1: Santa Maria, Mãe de Deus, rogai
0: por nós, pecadores, agora e na hora de nossa morte. Amém. Ave Maria, cheia de graça, o Senhor é convosco. Bendita sois vós entre as mulheres, e bendito é o fruto do vosso ventre, Jesus.
1: Santa Maria,
0: Mãe de Deus, rogai por nós, pecadores, agora e na hora de nossa morte. Amém. Ave Maria, cheia de graça, o Senhor é convosco. Bendita sois vós entre as mulheres, e bendito é o fruto do vosso ventre, Jesus.
1: Santa Maria,
0: Mãe de Deus, rogai por nós, pecadores, agora e na hora de nossa morte. Amém. Ave Maria, cheia de graça, o Senhor é convosco. Bendita sois vós entre as mulheres, e bendito é o fruto do vosso ventre, Jesus.
1: Santa Maria,
0: Mãe de Deus, rogai por nós, pecadores, agora e na hora de nossa morte. Amém. Ave Maria, cheia de graça, o Senhor é convosco. Bendita sois vós entre as mulheres, e bendito é o fruto do vosso ventre, Jesus.
1: Santa
0: Maria, Mãe de Deus, rogai por nós, pecadores, agora e na hora de nossa morte. Amém. Ave Maria, cheia de graça, o Senhor é convosco. Bendita sois vós entre as mulheres, e bendito é o fruto do vosso ventre, Jesus.
1: Santa Maria,
0: Mãe de Deus, rogai por nós, pecadores, agora e na hora de nossa morte. Amém. Glória ao Pai, ao Filho e ao Espírito Santo. No princípio, agora e sempre. Amém. Ó bom Jesus, perdoai-nos, livrai-nos do fogo do inferno, levai as almas todas para o céu, e socorrei principalmente as que mais precisarem. No quarto mistério, contemplamos Jesus carregando a pesada cruz até o Monte Calvário.
2: Pai nosso que estais no céu, santificado seja o vosso nome. Venha a nós o vosso reino, seja feita a vossa vontade, assim na terra como no céu.
1: O pão nosso de cada dia nos dai hoje, perdoai as nossas ofensas, assim

0: Maria, cheia de graça, o Senhor é convosco. Bendita sois vós entre as mulheres, e bendito é o fruto do vosso ventre, Jesus.
1: Santa Maria, Mãe de Deus, rogai por nós, pecadores, agora e na hora de nossa morte. Amém.
0: Ave Maria, cheia de graça, o Senhor é convosco. Bendita sois vós entre as mulheres, e bendito é o fruto do vosso ventre, Jesus.
1: Santa Maria, Mãe de Deus, rogai por nós, pecadores, agora e na hora de nossa morte. Amém.
0: Ave Maria, cheia de graça, o Senhor é convosco. Bendita sois vós entre as mulheres, e bendito é o fruto de vosso ventre, Jesus.
1: Santa Maria, Mãe de Deus, rogai por nós, pecadores, agora e na hora de nossa morte. Amém.
0: Ave Maria, cheia de graça, o Senhor é convosco. Bendita sois vós entre as mulheres, e bendito é o fruto do vosso ventre, Jesus.
1: Santa Maria, Mãe de Deus, rogai por nós, pecadores, agora e na hora de nossa morte. Amém.
0: Ave Maria, cheia de graça, o Senhor é convosco. Bendita sois vós entre as mulheres, e bendito é o fruto do vosso ventre, Jesus.
1: Santa Maria, Mãe de Deus, rogai por nós, pecadores, agora e na hora de nossa morte. Amém.
0: Ave Maria, cheia de graça, o Senhor é convosco. Bendita sois vós entre as mulheres, e bendito é o fruto do vosso ventre, Jesus.
1: Santa Maria, Mãe de Deus, rogai por nós, pecadores, agora e na hora de nossa morte. Amém.
0: Ave Maria, cheia de graça, o Senhor é convosco. Bendita sois vós entre as mulheres, e bendito é o fruto do vosso ventre, Jesus.

0: Maria, cheia de graça, o Senhor é convosco. Bendita sois vós entre as mulheres, e bendito é o fruto de vosso ventre, Jesus.
1: Santa Maria, Mãe de Deus, rogai por nós, pecadores, agora e na hora de nossa morte. Amém.
0: Ave Maria, cheia de graça, o Senhor é convosco. Bendita sois vós entre as mulheres, e bendito é o fruto do vosso ventre, Jesus.
1: Santa Maria, Mãe de Deus, rogai por nós, pecadores, agora e na hora de nossa morte. Amém.
0: Ave Maria, cheia de graça, o Senhor é convosco. Bendita sois vós entre as mulheres, e bendito é o fruto do vosso ventre, Jesus.
1: Santa Maria, Mãe de Deus, rogai por nós, pecadores, agora e na hora de nossa morte. Amém.
0: Glória ao Pai, ao Filho e ao Espírito Santo.
1: Como era no princípio, agora e sempre. Amém.
0: Ó meu Jesus, perdoai-nos e livrai-nos do fogo do inferno. Levai as almas todas para o céu e socorrei principalmente as que mais precisarem.
2: No quinto mistério, contemplamos a crucifixão e morte de nosso Senhor Jesus Cristo. Pai nosso que estais no céu, santificado seja o vosso nome. Venha a nós o vosso reino, seja feita a vossa vontade, assim na terra como no céu. Cada dia nos dai hoje, perdoai as nossas ofensas, assim como nós perdoamos a quem nos tem ofendido. E não nos deixeis cair em tentação, mas livrai-nos do mal. Amém. Ave Maria, cheia de graça, o Senhor é convosco. Bendita sois vós entre as mulheres, e bendito é o fruto do vosso ventre, Jesus.
1: Santa Maria, Mãe de Deus,
2: rogai por nós, pecadores, agora e na hora de nossa morte. Amém. Ave Maria, cheia de graça, o Senhor é convosco. Bendita sois vós entre as mulheres, e bendito é o fruto do vosso ventre, Jesus.
1: Santa Maria,
2: e a Mãe de Deus, rogai por nós, pecadores, agora e na hora de nossa morte. Amém. Ave Maria, cheia de graça, o Senhor é convosco. Bendita sois vós entre as mulheres, e bendito é o fruto do vosso ventre, Jesus.
1: Santa Maria,
2: e a Mãe de Deus, rogai por nós, pecadores, agora e na hora de nossa morte. Amém. Ave Maria, cheia de graça, o Senhor é convosco. Bendita sois vós entre as mulheres, e bendito é o fruto do vosso ventre, Jesus.
1: Santa Maria,
2: e a Mãe de Deus, rogai por nós, pecadores, agora e na hora de nossa morte. Amém. Ave Maria, cheia de graça, o Senhor é convosco. Bendita sois vós entre as mulheres, e bendito é o fruto do vosso ventre, Jesus.
1: Santa Maria,
2: Mãe de Deus, por nós, pecadores, agora e na hora de nossa morte. Amém. Ave Maria, cheia de graça, o Senhor é convosco. Bendita sois vós entre as mulheres, e bendito é o fruto do vosso ventre, Jesus.
1: E
2: a Mãe de Deus, rogai por nós, pecadores, agora e na hora de nossa morte. Amém. Ave Maria, cheia de graça, o Senhor é convosco. Bendita sois vós entre as mulheres, e bendito é o fruto do vosso ventre, Jesus.
1: Santa Maria,
2: Mãe de Deus, rogai por nós, pecadores, agora e na hora de nossa morte. Amém. Ave Maria, cheia de graça, o Senhor é convosco. Bendita sois vós entre as mulheres, e bendito é o fruto do vosso ventre, Jesus.
1: Santa Maria,
2: e a Mãe de Deus, rogai por nós, pecadores, agora e na hora de nossa morte. Amém. Ave Maria, cheia de graça, o Senhor é convosco. Bendita sois vós entre as mulheres, e bendito é o fruto do vosso ventre, Jesus.
1: Santa Maria,
2: Mãe de Deus, rogai por nós, pecadores, agora e na hora de nossa morte. Amém. Ave Maria, cheia de graça, o Senhor é convosco. Bendita sois vós entre as mulheres, e bendito é o fruto do vosso ventre, Jesus.
1: Santa Maria,
2: Mãe de Deus, rogai por nós, pecadores, agora e na hora de nossa morte. Amém. Glória ao Pai, ao Filho e ao Espírito Santo,
1: como
2: era no princípio, agora e sempre. Amém. Ó bom Jesus,

0: precisarem.
1: Agradecimento. Infinitas graças vos damos, soberana Rainha, pelos benefícios que todos os dias recebemos de vossas mãos liberais. Dignai-vos agora e para sempre tomar-nos debaixo de vosso poderoso amparo. E em vosso louvor vos saudamos cantando uma salve, Rainha.

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4: Olá, gente amiga! Então, hoje queria deixar um super abraço aos coordenadores e acolhidos lá da CAEX. Essa nossa fazenda de recuperação que tem feito grandes milagres. E aí, moçada, vamos trocar de fase, vamos ficar firme no propósito, vamos seguir direitinho aí as orientações e vamos fazer esse milagre na nossa vida. Grande abraço!
5: Seguindo o contexto de Atos de Apóstolos, estamos vendo que Paulo, então, empreende a sua viagem para chegar em Jerusalém. Estamos no capítulo 21, a partir dos versículos 17. Então, Paulo... em Jerusalém tem dois encontros, vamos dizer assim, com duas casas, com duas igrejas, de Menasson e de Tiago. São igrejas com identidade diferente. Paulo entra, então, na casa de Tiago, com o grupo do Espírito, né, que se traduz em nós, o grupo do Espírito, com o grupo do Espírito, para expor, explicar lá na Assembleia, a obra que Deus realizava pelo seu ministério entre os gentios. Paulo entra no templo com o grupo daqueles quatro, né, os nós, que haviam feito o voto de cumprir os ritos judaicos. E claro, né, como já tinha tido essa polêmica que nós já vimos toda aí para trás, que tem que ser judeu, não tem que ser judeu, começa toda a boataria, né, com relação a Paulo está contra Moisés, etc, etc. Aí os judeus pegam Paulo, espancam Paulo, alegando que ele é contra o judaísmo. E Paulo é salvo pelo tribuno romano. É interessante porque Paulo era cidadão romano. Então ele tinha alguns privilégios. Vamos ver esse texto aqui. Então Paulo comunica o seu trabalho, né, com os gentios, sua missão, conta todos os casos e tal, e tal, e tal. E aí os judeus ficam enfurecidos, porque dizendo que ele está contra a igreja de Jerusalém e tal, e tal. Então, Atos de Apóstolos, capítulo 21, lá no versículo 30. A cidade toda ficou agitada. O povo se ajuntou, apoderaram-se de Paulo e o arrastaram para fora do templo. Imediatamente as portas foram fechadas. Já estavam prontos para matá-lo quando chegou o comandante da corte essa notícia. Jerusalém inteira está amotinada. O comandante destacou imediatamente soldados e oficiais, investiu contra os manifestantes. Estes, vendo o comandante e os soldados, pararam de bater em Paulo. Então o comandante aproximou-se, deteve Paulo e mandou que o prendessem com duas correntes. Depois perguntou quem ele era e o que havia feito. Na multidão, uns gritavam umas coisas e outros outras. Não podendo, por causa do tumulto, obter informação segura, o comandante ordenou que o conduzissem Paulo para a fortaleza, para a prisão. Quando chegou junto aos degraus, teve de ser carregado pelos soldados, por causa da violência da multidão, pois o povo seguia em massa gritando: fora com ele. Com essa passagem, eu queria chamar a atenção de todos para o grande problema que é a turba enfurecida, né? Basta que um ou dois esparramem uma notícia errada, uma coisa incorreta, e o povão, que normalmente é levado pela paixão e não pela razão, se enfurece e faz coisas estranhas. Nós temos tido vários exemplos disso atualmente, e por isso que a gente tem dito sempre: cuidado com as redes sociais, cuidado com os fake news. Esses fake news são capazes de causar grandes prejuízos para a sociedade inteira. Por quê? Porque basta que você publique uma coisa mais avançada, assim, mais violenta, que imediatamente a turba enfurecida ela se manifesta e toma partido e depois não escuta mais nada. Olhe bem o exemplo que nós estamos tendo da população, então, de judeus espancando Paulo, expulsando Paulo do templo com espancamento, com inverdades, porque o que eles estavam dizendo é que Paulo estava negando o judaísmo e não era nada disso. O que Paulo estava fazendo era dando aquele passo a mais, que era o passo para a entrada no cristianismo. Pergunta: como que Paulo foi salvo da morte enquanto estava sendo espancado às portas do templo de Jerusalém?
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6: Sete horas e dois minutos.
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17: Terça-feira, 7 de julho de 2026. Agora são 7 horas e 6 minutos. Eu sou Alessandra Sena e hoje é um dia especial para Pelotas. E a gente começa com uma trilha diferente.

0: É isso aí, parabéns Pelotas! A gente começa cantando parabéns para nossa cidade, que completa 214 anos nesse dia 7 de julho. Parabéns ao povo pelotense e também a quem vive aqui e escolheu Pelotas para viver. Afinal, são os cidadãos que fazem as cidades existirem. Então estamos todos de parabéns neste 7 de julho de 2026. 7h07. Coincidência de horário. Bom dia, Wesley Dagani.
1: Bom dia, Alessandra Sena, o Leonir, a todo mundo que está nos acompanhando. Prazer estar chegando aqui no Bom Dia, um pouquinho mais cedo, né, dos horários, mas sempre um prazer estar participando. Um dia especial, né, que é o aniversário da nossa cidade. Então vamos juntos até às 9h30 estar aí trazendo muita informação para a nossa população.
0: É isso aí, é um prazer estar contigo, com o Leonir, nesse dia especial. Quem está nos acompanhando, está acostumado aí a acompanhar o Bom Dia RU todo dia cedinho com o Sérgio Correia e com a Beatriz Alt. Tem surpresa para você, corre lá no nosso YouTube, canal da Rádio Universidade de Pelotas no YouTube, porque tem uma surpresa, é um presente, isso mesmo, é um presente que não é para o aniversariante, não é para aniversariante, não é para Pelotas. É para você que está aí ouvindo a Rádio Universidade pelo AM, que está nos acompanhando pelo app, pelo streaming, pelo YouTube. Nesse momento você está vendo imagens de Pelotas no YouTube, isso mesmo, imagens aéreas, imagens da nossa Praça Coronel Pedro Osório. Essas imagens foram cedidas pelo setor de comunicação aqui da Universidade Católica de Pelotas. Foram feitas pelo nosso querido Leandro Lopes, que retratou, através das suas lentes, um pouquinho de Pelotas. E a gente começa, então, o nosso Bom Dia RU com essas imagens da aniversariante de hoje. E eu estava falando que tem novidade, né, que tem presente, na verdade, nesse dia, é porque tem apresentador fora do estúdio para falar desse presente. E daqui a pouquinho, esse apresentador, que é o seu companheiro de todas as manhãs, ele vai entrar ao vivo com imagens lá desse lugar. Então, a gente pede para você já ir se arrumando aí, fazendo seu cafezinho, seu chimarrão e se preparando para acompanhar com imagens a entrada desse apresentador de um lugar bem especial que, depois de muitos anos, reabre neste 7 de julho aqui em Pelotas. Quanto mistério eu tô fazendo, né, Wesley? Acho que nem precisa tanto mistério, todo mundo já sabe.
1: De manhã cedo, 7h, o pessoal já tá entendendo que vai ter muita coisa boa, diferente, né? Diferente daquilo que se é acompanhado, mas que pode vir chegando. Vai lá, Rádio Universidade de Pelotas, principalmente, lá no nosso YouTube, que estamos aí já agilizando e daqui a pouquinho teremos, sim, boas novas, podemos dizer.
0: Exatamente. Tem também, claro, o nosso Daniel Kurz, que é o nosso repórter das ruas. Ele vai estar também direto dos nossos principais cartões postais aí de Pelotas para conversar um pouquinho sobre esse dia especial, principalmente com quem está passando pelo centro da cidade. Está passando ali pela Praça Coronel Pedro Osório? Então você vai encontrar a equipe da Rádio Universidade, isso mesmo. A equipe da Rádio Universidade está chegando lá para conversar com você, para você mandar um recado especial para Pelotas nesse dia em que o município completa 214 anos. Quem é que mais vai estar por lá? Vou dizer então, vou parar um pouquinho com o mistério. Vai estar também a Beatriz Alt, isso mesmo, o pessoal que é acostumado com a Bia vai estar por lá. Vai estar, como eu falei, o Daniel Kurz, Fernando Moraes, sim, os meninos do esporte, o time da Bola Branca levantou um pouquinho mais cedo hoje para estar conosco e fazer esse programa especial dedicado aí a Pelotas. E também o nosso querido Daniel Kurz, como eu falei, e o Sérgio Correia, o seu apresentador de todas as manhãs, com quem você tem hora marcada todo dia de segunda a sexta aqui no Bom Dia Rio. 7:11 e no programa de hoje a gente vai falar também de uma iniciativa muito legal. O Tribunal Regional do Trabalho da 4ª Região vai realizar uma audiência aqui no auditório da Universidade Católica de Pelotas. Esse evento acontece nesta quinta-feira e a gente traz todos os detalhes para você. Quer ver como é que acontece uma audiência do Tribunal da Justiça do Trabalho? Então vem participar desse evento aqui na Universidade Católica do Mundo. E tem, claro, todos os detalhes do esporte pelotense e da Copa do Mundo. Do esporte pelotense, alguma novidade que dá para adiantar já de manhã cedinho, Wesley Daganin?
1: Eu acho que o principal que fica é que o Brasil está classificado, né? Um dos Brasil conseguiu a classificação, né? Que é o daqui da nossa cidade. Conseguiu estar chegando à grande final da Copa da Federação Gaúcha de Futebol. Começa no próximo sábado, às 7:00 PM, fora de casa. Enfrenta a equipe do Gramadense no Francisco Noveleto, em Porto Alegre. E vai iniciando, né, também a sua caminhada para buscar o bicampeonato. Garante já uma vaga em competição nacional, né? Então, torcedor chavante, de certa forma, um pouco mais aliviado daquilo que era de projeção, do que se esperava para esta temporada, e agora é tentar estar, né, coroando esta campanha que é sólida, até porque é uma competição onde o Brasil conseguiu ser dominante do começo até o final, e vamos ver o que consegue estar demonstrando agora nesta grande final da competição.
0: Perfeito, 7:12, tem uma palhinha então, Wesley Daganin já deu uma palhinha aí para você do que a gente vai ver no esporte, vai acompanhar, vai ouvir no esporte de hoje aqui no Bom Dia RU. Vamos falar rapidinho como é que tá o tempo lá fora? Vamos para previsão do tempo. Wesley, previsão do tempo contigo.
1: Temos aqui o segundo site aqui, é Embrapa, né? Clima temperado. Neste momento a temperatura é de 6,7 graus, 81% a umidade relativa do ar, e a sensação térmica está na casa dos 5 graus. Quando saí de casa estava 4, então já deu uma melhorada daquilo que se tinha pelo um pouco mais cedo, mas a promessa é de um tempo bem frio nesta tarde, talvez noite, manhã também, de terça-feira, e a gente vai estar aí daqui a pouco atualizando um pouco mais sobre o que esperar para os próximos dias, mas neste momento 6 graus, 81% a umidade relativa do ar e a sensação térmica ali na casa dos 5 graus.
0: Não deve passar mesmo dos 14 graus, 14, 15 graus a máxima de hoje. Realmente, quando eu saí de casa, a sensação, assim, eu errei inclusive no casaco, não coloquei um casaco mais grosso e senti bastante frio aqui dentro do estúdio. Tá uma temperatura agradável porque a gente tá no ar-condicionado, mas realmente muito frio mesmo hoje. Bom Dia Rio tá só começando, vem com a gente até 9:30 AM, porque o No Bom Dia Rio é a notícia daqui para quem vive aqui, especialmente nesse 7 de julho, dia do aniversário de Pelotas. Vamos com mais um pouquinho de parabéns, Leonir. Pelotas merece, Pelotas merece. Parabéns.

0: É isso aí, parabéns Pelotas. A gente vai dar muitos parabéns ao longo desse programa. E como você sabe, o Bom Dia Rio é a sua melhor companhia para começar o dia bem informado. 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Envie seu bom dia, envie seu parabéns para Pelotas, seu comentário ou ainda uma reclamação, um pedido de ajuda aí para sua rua, para o seu bairro. Participe pelo WhatsApp, qual, Wesley?
1: Vai lá, mande mensagem 53 984 135 473. A gente está no aguardo aqui das mensagens dos nossos ouvintes.
0: Perfeito, a gente também está no aguardo do recadinho lá no chat do YouTube, né? Nosso YouTube agora com imagens do Leandro Lopes e acaba de entrar no YouTube o Sandro Carlos, que é um dos cães, os pets mais famosos aqui da nossa universidade. São imagens do Laranjal que a gente está acompanhando agora, imagens cedidas ali pelo Leandro Lopes, então, nosso colega jornalista do setor de marketing e comunicação aqui da Universidade Católica de Pelotas. Essas imagens fazem parte da nossa homenagem a Pelotas, que completa hoje 214 anos. 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Isso aí. Vamos saber o que é notícia hoje nos sites, o que está no topo, o que é notícia no mundo, no Brasil e aqui no nosso estado. Vamos fazer um giro? Roda a vinheta do Fato do Dia.
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0: Lá, vamos começar com o G1, com o que está no topo então do site. O Senado pode votar na próxima semana pauta bomba, com impacto de 30 bilhões de reais. PEC que cria aposentadoria especial para agentes comunitários de saúde pode ser discutida antes do início do recesso parlamentar. Leitura labial revela o que Neymar, Endrick e Vini Júnior disseram na Copa. O que que eles disseram? Wesley Dagnino.
1: Confesso que não vi essa matéria, mas agora fiquei curioso também. Daqui a
0: Ah,
1: pouco.
0: daqui a pouquinho a gente olha, tá no topo do G1. Mas eles não devem ter dito nada que pudesse ter revertido a situação que foi o jogo que desclassificou então o Brasil da Copa do Mundo. Ainda está no topo do G1, mini horses conquistam brasileiros e são criados como pets em casa. São aqueles cavalinhos que, na verdade, a gente diz que são pôneis, mas são os mini cavalos. São destaques lá no topo do G1. Tesla, Coca, Nestlé e Ebay pedem que Estados Unidos não tarifem produtos no Brasil. Setor produtivo quer mostrar que tarifas prejudicam os Estados Unidos. Esses são então alguns dos destaques aí do topo do G1, G1 Brasil. Vamos para a Folha de São Paulo. Folha de São Paulo traz todos os destaques da Copa do Mundo no seu topo. Apesar da ajuda de Trump, Estados Unidos são goleados pela Bélgica, que pegará a Espanha nas quartas de final. Então tá aí, esse é um dos destaques. Favorita contra o Egito na Copa, a Argentina busca reduzir Messi dependência hoje à 1 da tarde. Jogaço, Wesley.
1: É, a tendência é que a Argentina seja a favorita, né? Porque o Egito, por mais que venha conseguindo desempenhar, de certa forma até bem dentro desta Copa do Mundo, há pouco conseguiu sua primeira vitória na história das Copas, dentro desta de 2026. Então a Argentina, mesmo assim, né, passou o trabalho com o Vozinha, né, e o Cabo Verde na última fase, mas acho que chega para ser favorita e buscar aí essa vaga próxima fase. Claro que a Copa ela sempre deixa daqui a pouco uma surpresa, mas acredito que a Argentina passe.
0: Perfeito, perfeito. Mas o Egito traz ali um trunfo, né? Que é o
1: o
0: Salah.
1: Salah, é. Mas vem também, acredito, não sei se para despedida, né? Não sei, porque depende muito. Hoje a gente vê que tem jogador aí, olha o Cristiano Ronaldo, 41 anos jogando Copa do Mundo, né? Então, deixa essa dúvida, mas a tendência é que seja assim a despedida também de Salah, próprio Messi, né? Então, quem perder vai ter aí uma das suas... quem perder hoje vai ter a sua estrela se despedindo da Copa do Mundo. A Argentina é favorita, porque é mais time, né? Atual campeã. E até o caminho que se trilhou para a Argentina é de uma possibilidade de estar pelo menos chegando a uma semifinal dessa competição. E aí a gente vai ver, né, o que, que consegue estar daqui a pouco demonstrando. Pode pegar uma Colômbia na próxima fase, aí já é um jogo um pouco mais duro. A própria Noruega daqui a pouco em uma eventual semifinal, porque o Brasil caiu para a Noruega. E tem a Inglaterra também do outro lado. Então tem confrontos acho que mais interessantes e difíceis para a Argentina pelo caminho. Mas não acredito que passe por este confronto de hoje contra o Egito.
0: Importante falar que a Colômbia, assim como a Argentina, ainda é um dos países, né, latino-americanos, sul-americanos, que estão lá, né? E a gente talvez uma das... não entendo nada de futebol, mas talvez uma das tarefas de casa aí da seleção brasileira é entender como esses times aqui, né, sul-americanos, se mantêm na Copa do Mundo.
1: É, a Argentina, ela vem de um trabalho que... é totalmente sólido, desde 2018, quando o Lionel Scaloni, que é o treinador, assumiu, e ele era das categorias de base desta Argentina, e aí ele assume ali, ele consegue ser campeão da Copa América em 2021 contra o próprio Brasil, e aí depois ele ganha outro título contra a Itália, e aí vai para a Copa do Mundo de 22, é campeão daquela Copa, e demonstrando, né, uma solidez de trabalho muito grande, e de lá para cá cresceu bastante, por mais que a Argentina... ela venha jogando, né, contra, até fez amistosos pré-Copa, que teve bastante crítica por parte dos torcedores argentinos, porque era contra seleções mais fracas, mas mesmo assim, por enquanto, dentro da Copa, o grupo foi tranquilo, então conseguiu passar bem, e agora vai tentando dentro do mata-mata se manter, e a expectativa por parte deles é manter o título, né? Esperamos que isso não aconteça, mas a Argentina chega para brigar, eu acho, por esse título.
0: Eu acho que agora já não tem mais essa rivalidade tão... então, assim, mas ainda temos Colômbia para torcer também. E a Colômbia, sim, chega hoje junto com a Suíça, né?
1: Isso, joga contra a Suíça. Aí é mais tarde, né? A parte da tarde ali, noite. Mas é também uma Colômbia que vem muito bem. É uma Copa muito boa da Colômbia. Fez um jogo contra Portugal muito bom e não venceu o jogo, ficou 0-0, mas dominou totalmente a partida. E a Colômbia vem também tentando, né, se consolidar no meio deste, por dizer, do futebol mundial agora, porque é uma seleção que a gente sempre tem bons olhos aqui na América do Sul, mas ela não consegue estar dentro dos confrontos de Copa do Mundo, tendo aí grandes desempenhos, agora vai tentando, claro que em 2014, por exemplo, agradou bastante, né? Enfrenta até o Brasil naquelas quartas de final que o Brasil elimina a Colômbia. E então é uma Colômbia que tenta também estar se coroando, né, de um trabalho que é muito sólido. Pré-Copa, as eliminatórias foram muito boas e vai conseguindo, porque o trabalho até aqui dentro da Copa do Mundo, já tendo enfrentado seleções como, por exemplo, Portugal, é uma de mostrar que tem totais condições de daqui a pouco estar complicando e para cima desta própria Argentina, porque se as duas passarem, se enfrentam nas quartas de final. Então seria um grande confronto, né, um clássico aqui da latino-americano. Então vai ser bem interessante da gente estar acompanhando aí essa sequência dessas duas seleções.
0: E a gente precisa destacar, né, que o México foi um grande anfitrião, foi também uma seleção que também mostrou, né, o seu, digamos, o seu empenho para se manter, mas principalmente um grande anfitrião, né, dessa Copa. Uma pena que também, como o Brasil, já não chega nas quartas.
1: E México mais estádio Azteca é história escrita, né?
0: História do futebol, né? É história do futebol, e eles provaram mais uma vez que sabem receber um grande evento, né, da área esportiva. Vamos seguir com os destaques rapidinho, porque já chegam pra gente as primeiras imagens do maior presente que Pelotas pode receber nesse seu aniversário de 214 anos. Daqui a pouco, nesse instante, já está no ar aí, então, a primeira imagem do amanhecer em Pelotas com o Teatro 7 de Abril. Sim, o Teatro 7 de Abril, que reabre hoje às 7h30 da noite, com o depois, então, de 16 anos fechado e com uma baita programação. Você que está nos acompanhando aí no YouTube da Rádio Universidade, está vendo imagem ao vivo da fachada agora do Teatro 7 de Abril. Esse presente, então, que Pelotas recebe depois de 16 anos, ele vai ter a sua abertura oficial, a sua reabertura oficial hoje, com uma cerimônia especial às 7h30 da noite, onde acontece um descerramento de uma placa. Mas desde as 6 da tarde já vai ter música com a DJ Elô. E em frente ao set vai fazer ali, então, a primeira comemoração pela reabertura do Teatro 7 de Abril. Vai ter um telão com transmissão dessa cerimônia para quem não tiver ingresso, porque os ingressos acabaram em meia hora, Wesley. Meia hora acabaram os ingressos para ter acesso ao teatro e acompanhar a sua reabertura. Quem não tiver os ingressos, né, que foram também distribuídos para autoridades, vai poder acompanhar todo o evento desse telão que vai ser colocado ali em frente ao teatro. Também na reabertura do set vai ter uma apresentação especial, que é do músico pelotense Vitor Ramil. E o Vitor Ramil falou conosco, exatamente, falou com o Bom Dia RU sobre a sua volta ao 7 de abril, né, marcando a reabertura, então, desse teatro tão importante, não só para Pelotas, mas para toda a história dos gaúchos e também dos brasileiros. 7 horas e 25 minutos. A Comissão Parlamentar de Inquérito, a CPI da Saúde da Câmara de Vereadores de Pelotas, volta a se reunir nesta terça-feira, às 11 horas da manhã, para definir as primeiras convocações da investigação sobre possíveis irregularidades na Secretaria Municipal de Saúde. As primeiras oitivas, ou seja, escutas, estão previstas para a próxima sexta-feira, dia 10. A expectativa é que duas pessoas sejam ouvidas, mas os nomes serão definidos durante a reunião desta terça-feira. De acordo com a comissão, as oitivas, ou seja, as escutas, poderão envolver pacientes da rede pública, familiares, servidores, gestores, profissionais da saúde, representantes sindicais e outras pessoas que possam contribuir para esclarecimento dos fatos. Então tá aí, hoje acontece a reunião da Comissão Parlamentar de Inquérito da CPI da Saúde relacionada a possíveis irregularidades na Secretaria Municipal de Saúde. E atenção, prestadores de serviços daqui de Pelotas, a partir do dia 1º de agosto, a emissão de notas fiscais passa a ser feita exclusivamente pelo Sistema Nacional da Nota Fiscal de Serviços Eletrônica. A mudança faz parte da adequação à reforma tributária. Os detalhes com João Antônio Ferreira.
4: A Prefeitura de Pelotas vai adotar a partir de 1º de agosto o emissor nacional da nota fiscal de serviços eletrônica para todos os prestadores de serviços do município. A mudança foi regulamentada por decreto assinado pelo prefeito Fernando Marrone e tem como objetivo padronizar a emissão de notas fiscais em todo o país, em conformidade com a reforma tributária. Segundo a Secretaria Municipal da Fazenda, a alteração atinge apenas os emissores das notas fiscais e não muda nada para os usuários dos serviços nem para os participantes do programa Nota Legal Pelotense. A Prefeitura orienta que as empresas que utilizam sistemas próprios de emissão façam as adaptações necessárias antes do início da obrigatoriedade. Com informações da Secretaria de Comunicação da Prefeitura de Pelotas, da redação da Rádio Universidade, João Antônio Ferreira.
0: Valeu, João Antônio. Valeu, João Antônio. Muito obrigada. Então tá aí uma informação para você, principalmente, que é prestador de serviço, que a partir do dia 1º de agosto, gente, dia 1º de agosto tá aí, hoje é 7 de julho, a emissão de nota fiscal passa a ser exclusivamente pelo Sistema Nacional de Nota Fiscal de Serviços Eletrônica, aqui em Pelotas. 7 horas e 28 minutos, você que está nos acompanhando pelo YouTube da Rádio Universidade. Se não está, vai lá correndo. A gente está com imagens ao vivo já do presente que Pelotas recebe neste 7 de julho, que é a reabertura do Teatro 7 de Abril. A gente está com o seu apresentador oficial aí do Bom Dia RU, Sérgio Corrêa, em frente já, o teatro tá quase prontinho para começar a conversar com a gente. Olha, ele já tá aparecendo lá na imagem. Sérgio, já nos ouve?
5: Já ouço.
0: Bom dia, Sérgio. E aí, dando um presente? Alessandra. Na frente do presente principal de Pelotas?
5: É verdade, estamos falando aqui ao vivo, em frente ao Teatro 7 de Abril, a Praça Coronel Pedro Osório. A Beatriz Alt vai mostrar para todos daqui a pouquinho. A Secretaria de Trânsito fez algumas reservas de estacionamento. Hoje, praticamente, né, esta vai ser a área que Pelotas vai dar destaque. Logo mais à noite, com o show do Vitor Ramil, também uma apresentação da DJ Elô, ali no hall de entrada do 7 de abril, e uma programação toda muito especial. Daqui a pouquinho, às 8 da manhã, a gente tem um encontro com o prefeito Fernando Marrone, também havíamos convidado a secretária de Cultura, Carmen Vera, e vamos estar como, né, a nossa supervisora, que hoje está ancorando o Bom Dia Rio, Alessandra Sena, já havia anunciado no início do Bom Dia Rio. Vamos estar conversando também com a população de Pelotas, né? Rio nas ruas, conversando, dando voz, vez, como sempre fizemos a partir do estúdio e a partir da participação do Daniel Curz nas ruas, a partir da programação do time da Bola Branca, que abre a voz no Papo da Bola para ouvir os áudios, para ouvir a população, para falar de futebol. Hoje nós estaremos aqui, é um presente, né? E a equipe RU leva a todos os seus ouvintes e a quem nos acompanha também pelo YouTube, Aline.
0: Perfeito, Sérgio. Então, bom dia para você. E você que está passando ali pela Praça Coronel Pedro Osório, dá uma paradinha, conversa com o Sérgio Corrêa, que está ao vivo lá, né, trazendo essas primeiras imagens, que são imagens históricas, digamos assim, desse momento que vai antecipar, desse dia que antecipa logo mais, então, a abertura oficial, a reabertura oficial às 7:30 da noite do Teatro 7 de Abril, um teatro que traz uma riqueza, né, incrível de história para nós, teatro fundado em 2 de dezembro de 1833, teatro do século XIX, um dos mais antigos do Brasil. A data de inauguração do teatro, ela tem uma curiosidade, gente. Ela foi escolhida para homenagear o aniversário de Dom Pedro II, que nasceu em 2 de dezembro de 1825. E o nome 7 de abril faz alusão à data em que Dom Pedro I abdicou do trono e passou ao filho Dom Pedro II, então com 5 anos de idade, o título de imperador do Brasil. Todas essas homenagens renderam alguns frutos aí. 3 visitas imperiais ocorreram no 7 de abril, do imperador Dom Pedro II e da filha dele, Princesa Isabel. Então tá aí um pouquinho da história do teatro 7 de abril, desse teatro tão importante para a cultura pelotense, para a cultura gaúcha e para a cultura do país. Fala, Sérgio!
5: Não sei aí no estúdio, mas aqui 4 graus, a Beatriz Alt me informa a temperatura aqui.
0: Aqui no estúdio tá bom. A gente imagina que realmente na rua hoje. Mas tá valendo a pena, né, Sérgio? Tá valendo a pena pra gente poder levar pros nossos ouvintes, pros nossos parceiros, pra quem nos acompanha nas redes sociais, nas nossas multiplataformas, esse momento tão especial, esse dia tão especial, primeiro de aniversário da nossa cidade. Cidade que quem não nasceu aqui, mas escolheu viver aqui como eu, né, tem muito, muito orgulho, tem muita... tem muito carinho por Pelotas. Pelotas é uma cidade muito, muito especial. E hoje, mais do que nunca, é um dia então de comemoração, não só pelo aniversário, mas por esse momento histórico da entrega, né, da reabertura do Teatro 7 de Abril. Sérgio, daqui a pouquinho a gente volta com vocês aí.
5: Pode falar um pouquinho com a gente?
0: Ó, já tem gente lá conversando com o Sérgio.
5: Alice, tu é natural de Pelotas?
6: Sou.
5: O que que tu acha desse presente que a gente ganha hoje, que é a reabertura do 7 de abril?
6: Ai, hoje é a reabertura! Nossa, tô muito feliz. Eu soube que vai ter uma inauguração, né, aberta pro público. Eu queria muito ver. Eu não gostei muito da cor, né? Eu acho que a cor não valorizou o nosso teatro. Eu acho que poderia ter sido uma cor um pouco mais viva, que demonstrasse um pouco mais. Eu pensei no amarelo, que demonstra riqueza, né? Mas mesmo assim, eu tô muito feliz de poder, né, agora poder entrar no 7 de abril, porque sempre quando eu passava por aqui pela frente, eu olhava assim, nossa, que pena esse teatro fechado. Mas agora eu tô bem feliz, vou querer dar uma espiada.
5: Tu chegaste a conhecer o teatro aberto?
1: Se eles iam
6: não,
1: entrar com
6: não.
1: O celular,
6: ele não. Disse que... Minha mãe sim, mas eu nunca vi ele aberto.
5: Então, tá indo pra escola?
6: Sim.
5: Obrigado, Alice. Muito obrigado. Tchau, tchau. Já conversamos aqui, né? Com os estudantes ali.
0: A população já começa a dar a sua... É a voz da população, disse, né? O Leonir e o Wesley aqui. É isso aí. Já começa a dar suas primeiras sugestões aí, né? Mas a cor é importante a gente dizer. Essa é a cor original, o teatro 7 de abril não deixa de ser um estádio, né? Da cultura, da música, do teatro, das manifestações culturais. Mas essa cor, ela é a cor original, né? Mais próximo da cor original, e é importante dizer, não é possível fazer mudanças, né? O prédio, ele é tombado, e ele é tombado pelo Patrimônio Histórico Nacional. Não, quando há tombamento, as restaurações devem seguir, né? Todos os detalhamentos do prédio original, da obra original. Então, a cor às vezes não nos agrada, né? Mas é para manutenção, preservação da origem do prédio original que foi criado. Lembrando que o nosso 7 de abril é de 1833, século XIX aí. Então, é uma relíquia arquitetônica também, uma relíquia arquitetônica para o nosso país. 7 horas e 36 minutos. Sérgio, nós vamos para um rápido intervalo. Na volta, a gente continua conversando e aí já vamos conversar com Daniel Kurz, que também está em outro ponto da cidade.
5: Ok.

7 horas e 37 minutos, vamos para um rápido intervalo. Na volta falamos de futebol e também estaremos ao vivo na Praça Coronel Pedro Osório com o repórter Daniel Curse e lá da frente do 7 de abril, o Sérgio Correia traz mais detalhes da reabertura do nosso teatro. Música.

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0: Parabéns pra Pelotas, 7h40. Leonir achou todas as playlists possíveis e imagináveis de parabéns pra Pelotas pra esse 7 de julho. Qual é a temperatura agora lá fora, Wesley?
1: Neste momento, até dando um F5 aqui na nossa Embrapa querida, 6 graus, 6,7 graus, 81% a umidade relativa do ar, 5 graus ainda de sensação térmica, por enquanto segue parelho, né? Segue regular a temperatura, mas a tendência é dar uma esquentada não muito forte, né? Mas teremos aí uma máxima de 13 graus, segundo aqui o site Climatempo. Dia de sol com névoa fraca ao amanhecer, como a gente já esteve aí acompanhando. Então teremos aí uma máxima de 13 graus. Vamos ver em que momento, né? Acredito que ali pela volta da 1 da tarde, no máximo, acredito que vai ter aí esses 13 graus.
0: É, não vai dar pra tomar banho na lagoa hoje. Hoje não dá praia no Laranjal, mas tem uma previsãozinha de um sol aí pra deixar mais bonito esse dia especial pra Pelotas. 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

0: 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Vamos falar de saúde? Vamos rodar a vinheta da saúde aí para falar de saúde?
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0: A campanha Julho Amarelo mobiliza as unidades de saúde em todo o país para reforçar a prevenção e o diagnóstico das hepatites virais. Em Pelotas, a Unidade Básica de Saúde do Laranjal levou testes, vacinas e orientações a moradores de residenciais terapêuticos da região. Confira as informações com o repórter Lucas Fabião.
3: Equipes da Unidade Básica de Saúde do Laranjal realizaram na última quinta-feira ações de prevenção e cuidado em 4 residenciais terapêuticos do território, como parte da campanha Julho Amarelo. Foram oferecidos testes rápidos para hepatites B e C, HIV e sífilis, além de encaminhamentos para tratamento e aplicação das vacinas contra hepatite B e gripe. A iniciativa teve como foco principal os moradores da terceira idade dos residenciais Florescer, Renascer, Alvorecer e Novo Lar. A ação busca ampliar o diagnóstico precoce, prevenir infecções silenciosas e promover mais saúde e qualidade de vida para a população idosa. Com informações da Secretaria de Comunicação da Prefeitura de Pelotas, da redação da Rádio Universidade, Lucas Fabião.
0: Boa, Lucas, e a gente vai falar de hepatites virais ainda essa semana aqui no Bom Dia RU. Isso mesmo, professor Alexandre Mock, doutor Alexandre Mock, que é também o coordenador do projeto Coletivamente, projeto que tem um programa especial aqui todas as quartas-feiras, vai nos trazer informações aqui no Bom Dia RU sobre hepatites virais aqui na quinta-feira. Na quinta-feira está programada essa entrevista, então vem com a gente, acompanha todas as informações, você que tem interesse sobre essa doença. E ainda falando em saúde, a farmácia distrital da Unidade Básica de Saúde Virgílio Costa já está funcionando em tempo integral aqui em Pelotas. O novo horário de atendimento é das 7h30 da manhã ao meio-dia e da 1h às 5 da tarde. A mudança, promovida pela Secretaria Municipal de Saúde, tem como objetivo ampliar o acesso da população aos serviços farmacêuticos e facilitar o atendimento aos usuários do Sistema Público de Saúde. A farmácia distrital da Unidade Básica de Saúde Virgílio Costa fica na rua Epitácio Pessoa, 1291, no bairro Fragata. E o telefone é o 3271-0715. Vou repetir para quem é morador aí do Fragata e precisa saber informações lá da farmácia distrital, então, né, precisa de algum serviço, o telefone da Farmácia Distrital da Unidade Básica de Saúde Virgílio Costa, lá no Fragata, é o 3271-0715. E aí, temos imagens agora ao vivo no nosso canal do YouTube do prédio da Prefeitura de Pelotas. Isso mesmo, que bonito. E lá no cantinho da imagem, Wesley, a gente acompanha também o mercado público, né? Amanhecendo em Pelotas, esse amanhecer frio, como você falou, temperatura aí, tu tá dando temperatura de 6 graus, eu tenho temperatura de 5 graus. Agora, o Fernando Moraes, que tá nos acompanhando, que tá produzindo essa entrada ao vivo, mostra pra gente um dos cartões postais mais bonitos de Pelotas, que é o mercado público ao fundo com o relógio. Volta, volta, volta, Fernando! Tá voltando ali com o relógio de ferro, né? É a nossa... digamos assim, o nosso, a nossa Torre Eiffel de Pelotas, o nosso relógio de ferro, junto ali do Mercado Central. População se acordando, se movimentando, passando então por essa que é uma das esquinas mais famosas e mais bonitas de Pelotas. E lá ao fundo, o sol, muito fraquinho ainda, mas começando a brilhar nesse 7 de julho. É isso aí, daqui a pouquinho a gente entra com o Daniel Curso, ou o Daniel Curso já pode nos dar bom dia e
4: na
0: parabéns.
4: Área. Bom dia!
0: Bom dia, Daniel! Um dia especial para Pelotas, um dia especial para ti que está sempre nas ruas de Pelotas, trazendo as informações para a gente e para todo mundo que acompanha a Rádio Universidade.
4: É, estamos nesse 7 de julho, saudando, né? A gente tá frio, realmente, mas estamos com a presença do sol, que chegou para realmente deixar um brilho todo especial nesse 7 de julho, aniversário de 214 anos da nossa Princesa do Sul, cada vez mais nova, né? Cada vez mais moderna, e a expectativa toda para a reabertura do nosso Teatro 7 de Abril, que é um momento muito especial para muita gente da população, especialmente o pessoal ligado à cultura, realmente está muito feliz, e teremos diversas atrações aí nos próximos dias nessa abertura do Teatro 7 de Abril, mas essa é a primeira participação, a gente vai estar dando uma circulada mais adiante aí nesses prédios históricos que nós temos por aqui, que a gente acompanha, inclusive, Alê, em alguns momentos que a gente está com a unidade móvel estacionada por aqui, as condições em que alguns ônibus de outras cidades chegam aqui com pessoas que vêm e passam a contar a história da cidade, especialmente por esses prédios. E é um ponto principal que a gente tem aqui, são esses diversos prédios, onde um prédio é que acabou não sendo construído, se você não lembra da história, que foi a Catedral Metropolitana, pois a pedra fundamental chegou a ser colocada aqui, mas acabou sendo levada à catedral para onde existia a capela, uma capela de São Francisco de Paula, que existia, onde acabou gerando a nossa Catedral Metropolitana de São Francisco de Paula nos dias atuais. Mas é um diferencial de Pelotas, das cidades da época, em que a catedral sempre ficava na praça principal, como era no passado que denominada aqui, antiga Praça da República, depois acabou sendo denominada Praça Coronel Pedro Osório, que tem, inclusive, aqui o pecuarista, agricultor, né, também que trabalhou muito pela modernidade da cidade, que tem a sua estátua, que foi erguida aqui por Antônio Caringe aí na primeira metade dos anos 1900. A gente vai estar dando um passeio por aqui e outros locais para trazer um pouco da história desses 214 anos da Princesa do Sul. Bom dia, parabéns!
0: Parabéns para todos nós, parabéns para você, Daniel, que nos traz todos os dias a realidade, a vida da cidade, porque a cidade se constrói na rua, se constrói com sua população, se constrói com a voz de quem mora nela, né? Tanto nas escolhas quanto no dia a dia, nas rotinas, é assim que se faz a história de uma cidade. Pelotas tem 214 anos e, como você falou, muitas histórias para se falar, para se contar, para essa geração que está chegando, para todas as gerações, na verdade, mas toda geração nova precisa saber para continuar passando, né? Isso se chama cultura também. 7 horas e 51 minutos, é hora do quê? É hora do esporte, vamos falar dos nossos times locais.
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0: Então vamos lá, porque ele vem chegando, né, Wesley Daganinha? Ele diz que vem chegando, é assim?
5: Estamos chegando.
0: Estamos chegando. O que o Lucas Fabião traz pra gente, Wesley?
5: Informações do Brasil, para falar um pouquinho, né, dessa semana que começa a ser decisiva para o Grêmio Esportivo Brasil, como falamos e citamos anteriormente. Tem a ida desta final contra o Gramadense no próximo sábado. E o Lucas Fabião traz um pouco mais de detalhes do que esperar deste confronto e, claro, sobre a classificação chavante contra o Santa Cruz no último sábado.
3: E estamos chegando com as informações do Grêmio Esportivo Brasil nesta terça-feira, aqui na programação da Rádio Universidade. E o Brasil tem um novo atacante. Trata-se de Pedoca. Ele foi anunciado nesta segunda-feira. O atleta tem 23 anos e chega para reforçar o ataque rubro-negro na divisão de acesso. O Pedoca tem passagens por Joinville, Brusque, América do Rio de Janeiro, Monte Azul e Bangu. Pedoca, então, vai reforçar o Grêmio Esportivo Brasil apenas na divisão de acesso, porque não há mais tempo para inscrições de jogadores na Copa FGF. Mas falando de Copa FGF, a Federação Gaúcha de Futebol divulgou as datas e os horários das decisões. O primeiro jogo já é no sábado. Vai ser no Francisco Noveleto, estádio do São José. O gramadense não vai jogar em casa porque seu estádio está sendo construído e o Vila Olímpica, onde joga no momento, não teria a estrutura necessária para uma decisão. Com isso, vai ser sábado, a partir das 19 horas, no Francisco Noveleto. E a decisão do título, o jogo de volta, vai ser no outro sábado, dia 18 de julho, 19 horas, também no estádio Bento Freitas. Para a gente finalizar, então, o boletim, mencionar a categoria sub-20, porque o Brasil está disputando a Série A2 sub-20 e teve nesta segunda-feira o primeiro jogo da semifinal. E empatou no estádio Bento Freitas com o Futebol com Vida em 0-0. Agora fica tudo para o próximo domingo, dia 12, 15 horas, no CT do Futevida. Em caso de novo empate, vai para os pênaltis. Em caso de vitória simples chavante, o Brasil sobe a primeira divisão estadual sub-20 e também avança a decisão. O Brasil vai essa semana e também nessa terça-feira encaminhando a preparação para essa decisão. Já tem a data, vai receber o Pedoca nos próximos dias, mas não conta para a decisão. E o Laércio Aquino vai trabalhando com seus jogadores de olho na situação do Peterson e do Gabriel Morbeck. Ambos saíram lesionados no jogo contra o Santa Cruz e vão ser avaliados durante a semana. A situação do Gabriel Morbeck pode ser mais grave. O Peterson teve o ombro deslocado e também vai ficar em análise se vai ficar à disposição já para essa decisão. Fica de olho na resposta, o que, que os exames vão trazer para Gabriel Morbeck. Mas segue a preparação lá, isso aqui, nessa terça-feira. Eu sou o Lucas Fabião e volto na nossa programação esportiva para seguir falando do Chavante. Até lá!
0: Boa, Lucas! E agora a gente vai fazer uma entrada ao vivo sobre o Lobo. É isso? Fernando Moraes nos diz que está com informações ao vivo. É isso, Fernando? Já consegue nos escutar?
6: Tô ouvindo sim, Alê.
0: Perfeito! Então é isso. Alguma pergunta para ele, Wesley Daganinho, ou já posso pedir para ele entrar com o seu comentário?
5: Não, pode ir, porque o Fernando é sempre bem informado, né?
0: Então, Fernando, bom dia.
6: Bom dia, Alessandra, bom dia, Wesley, bom dia a todo mundo que acompanha o Bom Dia RU. Pois é, Pelotas que segue a sua montagem de elenco para a divisão de acesso e já contratou o goleiro que estava atrás no mercado, né? O Pelotas perdeu o Wagner Coradinho, ele teve problemas familiares, acabou acertando com o Marília, e Milton Rafael será o seu, podemos dizer, substituto, né? Chega para essa vaga de titular. O jogador de 35 anos estava na equipe do Central de Caruaru, onde disputou o campeonato pernambucano e também a Série D do Campeonato Brasileiro. O Milton acompanha passagens por clubes como Botafogo, Caxias, Portuguesa, Vitória de Setúbal de Portugal, além de uma passagem de destaque no Macaé do Rio de Janeiro, onde conseguiu o acesso à Série B do Campeonato Brasileiro contra o Fortaleza lá no Estádio Castelão, assim como fez o Brasil. Então é um jogador de muita experiência e chega para ser, na teoria, o titular na meta Auro Cerulha. Pelotas que também segue com a sua promoção de sócios até o dia 10, né? Os sócios que não estão em dia, eles podem regularizar e manter o seu valor atual de mensalidade. E além disso, ainda vai poder levar um acompanhante nos dois primeiros jogos em casa da divisão de acesso. E isso vale até essa sexta-feira, dia 10 de julho. Então, Então o torcedor do Pelotas tem que agilizar, né, para manter as suas mensalidades em dia, ficar em dia com o clube e manter o mesmo valor. Após isso, será obrigado a entrar em um dos planos novos que o Pelotas ainda vai anunciar, mas que certamente serão de um valor maior. Então é o Pelotas, Alei e Wesley, no mercado e também buscando se reaproximar do seu torcedor, né, especialmente do seu sócio, que será muito importante nessa caminhada na divisão de acesso. Lembrando que o Lobo estreia no dia 1º ou dia 2 de agosto, da FGF vai definir essa data contra o Lajadense na Arena Alve Azul.
0: Perfeito, Fernando. Fernando Moraes falando ao vivo da frente da onde, Fernando? Fala aí pra gente.
6: Tô aqui na frente da prefeitura, lado da biblioteca pública. Faz muito frio, gente, realmente. Temperatura de 6 graus aqui no meu celular, mas a sensação térmica de 3. É realmente um frio muito congelante nessa manhã de terça-feira. Estou aqui junto com o Daniel fazendo essa cobertura, né, do aniversário de 214 anos de Pelotas.
0: Perfeito, Fernando, muito obrigada. Na próxima entrada do Daniel aí, quem sabe o Fernando faz um vídeo selfie para poder aparecer também aqui nas nossas imagens no YouTube. E agora a gente vai ouvir ele, que traz todas as informações, o comentário, a expectativa. João Antônio Ferreira com o comentário esportivo.
7: Bom dia a todos ligados aqui na programação da Rádio Universidade. Eu sou o João Antônio Ferreira, chegando com um comentário esportivo desta terça-feira. Começar falando do Grêmio Esportivo Brasil, porque já temos definidas as datas da final da Copinha, né? Dos dois jogos da final da Copinha. Primeiramente, a ida no próximo sábado às 7 horas da noite, lá no estádio Francisco Novelletto, por conta, né, da questão da capacidade do estádio, né, da estrutura do estádio lá em Gramado. O gramadense optou por, né, não jogar em casa e sim levar o jogo para Porto Alegre. Com isso, 7 horas da noite, no próximo sábado, teremos o jogo da ida e o jogo da volta no outro sábado, né, sendo lembrando, a final da Copa é no dia 19, por isso a final da Copinha vai ser no dia 18, próximo sábado, às 7 horas da noite, no estádio Bento Freitas. Agora o Brasil vai se ajustando, né, para se preparando para este confronto. A dúvida ainda em relação, né, à questão física de alguns atletas, principalmente, né, os que saíram lesionados nesse último jogo. O Morbeck com dor nos isquiotibiais, né, dor ali na coxa, e provavelmente, né, sendo uma lesão muscular que pode deixá-lo fora dessa final, né, se não dos dois jogos, pelo menos desse primeiro jogo. E o Peterson, que teve uma luxação no ombro, também pode acabar ficando de fora dos dois jogos, né? Mais um atleta que vira dúvida. Peterson, que entrou bem no decorrer da partida, mas acabou nem conseguindo concluir a partida por conta da sua lesão, né? Agora é observar, né, essa questão desses jogadores, né? Lembrando, né, o Morbeck, artilheiro do Brasil na competição, o Morbeck sendo uma peça fundamental para o desenvolvimento ofensivo do Brasil, né? Jogador de área, né, de boa finalização, boa estatura para brigar com os zagueiros, né? Sem ele, possivelmente, ou jogaria o Adriano Ferraz, ou teria que mudar um pouco a questão do estilo de jogo, né? Para jogar realmente em velocidade com jogadores, né, mais baixos no ataque, se não for o Adriano Ferraz. Agora é observar, né? Seria uma opção o próprio Peterson, mas por conta da lesão também, né, vira dúvida para o confronto. Por outro lado, né, hoje um pouco menos de assunto para debatermos, Pelotas fez mais um anúncio, já que não conseguiu trazer o seu goleiro, né, que era esperado ali, o Medina. O Pelotas foi atrás de um goleiro experiente, Milton Rafael, goleiro de 35 anos, né, vai ser o goleiro possivelmente titular da equipe na competição, na divisão de acesso, né? Ele estava no Central, lá de Pernambuco, onde disputou a Série D, e é um jogador já com muita rodagem no cenário nacional até mesmo, né? Passou pelo Botafogo, pelo Caxias, Portuguesa, Vitória de Setúbal em Portugal, né? Teve acesso em Série C, né? Alguns títulos, também bicampeão carioca. Então é um goleiro já com uma experiência muito grande, que vem para ajudar bastante essa equipe do Sport Clube Pelotas, né, que buscava ainda, né, um goleiro né, de mais estofo, digamos assim, mais experiência para ser, digamos, esse titular garantido. E aí, claro, né, em caso de algum problema, né, ter outras opções, mas confiando bastante que o goleiro recém-chegado, o Milton Rafael, seja realmente essa peça experiente aí no gol para ajudar o Pelotas a conquistar o acesso, né, para voltar para a primeira divisão do Campeonato Gaúcho. Por hoje, vamos ficando por aqui, né, no nosso comentário esportivo, seguindo ainda de olho nessas questões. Pelotas anunciando, né, possivelmente mais jogadores, e o Brasil se preparando para o primeiro jogo de ida da final da Copa da Federação Gaúcha 2026. Um bom programa a todos, um bom dia, um grande abraço e até mais.
0: Valeu, João Antônio Ferreira, com todas as suas... pontuando aí, né, como está, então, como estão os nossos times, né, os times de Pelotas na Copinha e se preparando também para o acesso. 8:03, nós vamos para um rápido intervalo. Por quê? Porque na volta teremos uma entrevista especial de dentro do Teatro 7 de Abril. Sim. O Sérgio Correia já está, o nosso apresentador Sérgio Correia já está dentro do Teatro 7 de Abril com o prefeito Fernando Marrone e a gente vai ter essa conversa ao vivo com imagens, você acompanha lá no YouTube. 8:03, Rádio Universidade, no ar, novas possibilidades. 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
1: 8:04.
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2: Volta, 8:07. Você está acompanhando aí o nosso parabéns, né? Hoje a trilha do Bom Dia RU é o parabéns a você, parabéns a Pelotas. E agora a gente já vai direto para o lugar que é o presente para a nossa cidade hoje, onde está Sérgio Correia com o nosso prefeito Fernando Marrone, dentro do Teatro 7 de Abril. Sérgio, é com você essa entrevista especial.
6: Retornando aqui agora de um local bem quentinho, Alessandra, né? Leonir e Wesley, todos que nos acompanham. A gente quer fazer um agradecimento especial também a toda a equipe de comunicação da Secretaria de Comunicação, do prefeito Fernando Marrone, que quem agenda, né? Quem prepara todas essas agendas aqui. E o pessoal está aqui acompanhando também. E agradecer o prefeito, né? Está aqui ao meu lado. Quem nos acompanha em imagens pelo YouTube está vendo o teatro, lindo, mas lindo mesmo. E a minha pergunta inicial, é lógico que o prefeito nutria muitas expectativas para esse dia, mas os ingressos em 30 minutos terminarem, prefeito?
1: Então, bom dia, né? Feliz aniversário para toda a nossa cidade, para todos os pelotenses de nascimento, todos os pelotenses de coração, de adoção. Um dia muito importante, né? Comemorar 214 anos. E o Teatro 7 de Abril mostrou, né, que ele tem um grande apelo na alma, né, de Pelotas e dos pelotenses. Assim, muita gente, claro, procurou, né, o ingresso, etc., mas essa manifestação popular, né, da fila, e que em meia hora se esgotaram os ingressos, são apenas 450 lugares no teatro, infelizmente não dá para acolher a todos, mas mostrou, né, assim, como o teatro é querido pela nossa cidade, pela população. E então é um momento de muita alegria, nós trabalhamos muito para dar este presente, né, novamente à cidade de Pelotas, reabrir o Teatro 7 de Abril e voltar a ter aqui nesse palco muita arte, muita alegria, muita cultura, muito lazer.
6: Prefeito, 16 anos teatro fechado, 18 meses de governo. Quais as dificuldades enfrentadas aqui para chegarmos a esse dia de hoje, uma vez que muita gente já nem nutria mais a expectativa, né? Nós conversávamos aqui fora do ar e o prefeito comentava, né? As pessoas com mais idade às vezes não tinham essa perspectiva de que o teatro fosse reabrir com eles em vida ainda.
1: Isso,
6: né?
1: Isso. E muitos já se foram e não viram, né, o teatro reaberto. Uma geração que tem aí 20 anos, né, também nunca viu o teatro aberto. E não é só um patrimônio cultural da nossa cidade, é um patrimônio do Brasil, né? É um bem tombado, né, pelo patrimônio histórico brasileiro, e por isso, né, todo o nosso empenho para que ele esteja aberto, funcionando, e que ele seja um instrumento para a nossa cidade, né, de mostrar suas manifestações culturais aqui nesse palco, né, que tanto contribuiu, né, para a cultura de Pelotas, para as manifestações artísticas da nossa cidade. E, claro, né, nós encontramos o teatro assim, numa situação, né, que nos diziam, né, que o teatro estava pronto para ser reinaugurado. Né? Inclusive, a posse do novo prefeito seria aqui. Né? Isso foi aventado durante a transição de governo, de que estava tudo pronto, que só faltavam as poltronas, etc. E quando nós chegamos aqui, a realidade era completamente diferente. Né? O teatro estava com o telhado prejudicado, o teatro estava com forro, né? Enfim, tudo mofado, né? O teatro tinha muito problema. E, bom, instalações elétricas pela metade e uma série de problemas de um patrimônio histórico que não é como uma casa, né, comum ou como um escritório ou como um comércio, né? É um patrimônio histórico que precisa de técnicas apuradas para sua, digamos assim, para sua manutenção, né, para sua restauração. Então, por isso demorou um pouquinho, mas e também a questão de recursos, né? Nós dependemos dos recursos do próprio IPHAN, e aqui nós tivemos também o cuidado de buscar, né, nas compensatórias das empresas que têm obras na nossa cidade, buscar as compensatórias para investir no Teatro 7 de Abril. Né? A consultora Zabaleta foi um grande parceiro mesmo na reconstrução do teatro, que nós queremos agradecer também. Enfim, agora é só festa, né? Passou esse período aí de agonia para ver o teatro novamente aberto, e agora é comemorar e manter o teatro aberto, né? Às vezes me perguntam, ah, mas como é que vamos manter, como é que vamos dar manutenção no teatro, como é que o teatro não vai fechar mais, etc. Eu digo, a melhor forma que nós temos de manter o teatro aberto é ele funcionar permanentemente, né? Voltar a ter os programas que nós tínhamos aqui no Teatro 7 de Abril, ter uma programação, alugar o teatro para shows privados também, né? Porque enquanto ele está funcionando, né, se tem uma goteirinha, todo mundo corre, vai lá e tapa a goteira. Se tem uma tomada que não está funcionando, todo mundo corre, vai lá e faz. Agora, se o teatro fechar a porta novamente, né, é como um carro que vai para a garagem. Vai bater a chave, já não tem bateria, aí tu bota a bateria, a gasolina já não explode, o carro já não pega, a instalação elétrica já está com problema. Então é muito importante a manutenção das operações do teatro permanentemente. E nós queremos voltar àquela época que nós tínhamos ali até entre 2001 e 2004, que nós não tínhamos espaço, né? Não tinha horário no teatro que não tivesse ocupado, né, para as manifestações da cidade.
6: Daqui a pouquinho nós vamos estar ouvindo uma entrevista com o Vitor Ramil, que faz o show logo mais. Né? Dentro da nossa programação, nós gravamos uma entrevista e ele vai estar conosco. Falando da família Ramil, falando do retorno, porque ele começou como espectador aqui, né? Jovem ainda, adolescente, depois como músico, e agora volta com a filha, né? Fazendo toda a parte de iluminação, e o Ian cantando no palco com ele. Quando o senhor falou aqui, muitas pessoas não estarão presentes nesse momento, me vem à mente a dona Antoninha Berchon, que muito trabalhou pelo teatro. Mas o senhor, em compensação, dá o prazer à Dicléia Ferreira de Souza, né, que já tem idade avançada, mas vai estar aqui logo. Então, qual é o sentimento, assim, do ponto de vista sentimental do Marrone, de poder ofertar o teatro para crianças e poder ofertar o teatro de volta, né, para uma geração que conheceu esse teatro e que produziu arte como a Dicléia a vida toda aqui em Pelotas?
1: Então, né, na nossa programação isso está espelhado, né? Nós queremos que toda os ícones, os importantes ícones da cultura da nossa cidade estejam presentes nessa programação do mês de aniversário da cidade. E começando pelo querido Vitor Ramil, nada mais pelotense, né, do que a família Ramil, do que o Vitor Ramil e a sua eterna... assim, a música, né, que ele dedica à nossa cidade. Pelotas, minha cidade, lugar onde eu nasci. Que é uma poesia, né, em homenagem à nossa cidade, uma declaração de amor à nossa cidade. Então, muito bonito isso. E, claro, né, as pessoas poderem voltar ao teatro deve ser uma emoção muito grande, como a minha, como a tua. Né? Eu vim aqui... para ver Cinderela, né? A primeira peça que eu vi, eu acho que na vida, e depois o cinema, né? Em 7 de abril tinha o cinema, baile. Né? O baile já não é da minha... Eu não vim ao baile, mas o cinema, né? Então, assim, o teatro tem muita... teve muita influência na memória, né? Na cultura da nossa cidade. Aliás, outro dia eu comentava, né, o primeiro prédio assim, público, né, de acesso público na Praça Coronel Pedro Osório foi o teatro. Né? O segundo foi a biblioteca. O terceiro foi a prefeitura, né, a intendência na época. Então, veja, a cidade ela nasce, né, com o teatro, nasce com a literatura, para depois, né, ter o seu palácio ali da política. Então... São marcas muito importantes na história de Pelotas, né, que nos deixaram esse legado e nos apontam um futuro muito promissor para a nossa cidade a partir dessas raízes culturais.
6: Um outro aspecto que eu acho que é importante a gente analisar, que está dentro da programação e eu gostaria de lhe ouvir, outro dia a gente conversava com o diretor do teatro, o Alexandre, e... dentro da programação, a DJ Elô vai estar fazendo um espetáculo aqui também, né? O Preto de Sapatos. A gente traz também essa cultura mais popular, específica, e nesse processo de inserção da população negra. Porque, por exemplo, o Grupo Renascença utiliza muito a Praça Coronel Pedro Osório para os seus espetáculos. Né? A praça que foi pelourinho no tempo da escravidão. Né? Os prédios todos que foram construídos com mão de obra escrava aqui em Pelotas, e é a apropriação do espaço público, né, por esses nossos irmãos também.
1: Claro, né? E o teatro tem essa função. Nós queremos que ele seja um instrumento também da cultura popular. Por isso, essa manifestação da DJ Elô, que é um ícone da cultura também da nossa cidade, né? É, assim como o TOL, o circo, enfim, né? Todas as manifestações que marcam a nossa cidade. O teatro deve estar à disposição da cultura popular da nossa cidade.
6: É uma marca para a administração Marrone reabrir o Teatro 7 de Abril?
1: Foi um compromisso, né, que nós assumimos. É, quando eu assumi a prefeitura em 2001, o teatro estava fechado. Né? E nós abrimos o teatro, colocamos o teatro em funcionamento durante os 4 anos da nossa gestão. Naquela oportunidade, o teatro teve um grande papel nas manifestações culturais da cidade. E nós assumimos esse compromisso. Não é possível um patrimônio nacional, né, um patrimônio da nossa cidade, ficar fechado durante esse período tão longo. Né? Não há justificativa, porque justificativa econômica ou justificativa de projeto, coisa parecida. Na nossa opinião, não tem como justificar ficar 16 anos. Está bem que demore para fazer uma obra de restauro, etc., mas passou do limite. Então, era o nosso compromisso de voltar a ter o teatro funcionando. Então, me sinto satisfeito, né? Feliz de poder devolver, né, essa parte da alma da nossa cidade no dia do aniversário, comemorando a reabertura do Teatro 7 de Abril.
6: Eu acho que é importante também, nesse momento, um recado a toda a população, porque a gente sabe que vivemos um momento que as redes sociais permitem que as pessoas sejam muito críticas, certo, em todos os aspectos. Né? O teatro é cultura, o teatro faz parte, né, do corpo estrutural, arquitetônico e cultural da cidade para fomentar o turismo. Né? Então, queria um recado seu para aquelas pessoas que hoje residem numa rua que tem buracos. Né? Pelotas já tem buracos há muito tempo. Não gosto de falar de coisas ruins, nós estamos de aniversário, tem que ser propositivo. Mas é importante que as pessoas saibam, né, que também precisamos investir em 7 de abril, em outros aspectos da cidade, né? E é lógico fazer a manutenção da cidade, mas eu queria que o senhor falasse um pouquinho sobre isso, porque é necessário também que tenhamos o teatro para contemplar o turista. Né?
1: A reabertura do teatro é um símbolo de reconstrução do que nós queremos fazer em todas as áreas e que estamos fazendo, estamos trabalhando muito, desde o primeiro dia de governo, que o nosso governo está fazendo asfalto na cidade, calçamento, nós não paramos, né? Nenhum momento se parou de dar manutenção. Agora, claro, a cidade tem passivos, né? Se o teatro levou 16 anos para voltar a funcionar, imagina esse passivo que nós temos de 400 quilômetros na cidade que não tem pavimento. 400 quilômetros da cidade, né? De ruas da cidade que não tem pavimento. Então, é um sofrimento para a população, um sofrimento para todos nós, né? E que nós estamos já bem adiantados nos projetos do PAC, nós vamos dar um grande impulso agora. No segundo semestre, nós vamos dar um outro presente para a cidade, que é um pacote de quase 30 milhões de reais, que a cidade nunca viu, 30 milhões de reais, né, nós estamos licitando para obras de infraestrutura para a gente vencer esse tema do pavimento, dar continuidade. Né? A primeira obra que nós fizemos foi a Fernando Osório, né? Fizemos aqui a Gonçalves Chaves, tem várias obras em andamento, temos 11 vias que estão sendo pavimentadas, etc., e a manutenção. Agora, o ano passado, nós tivemos um orçamento de 4 milhões apenas, né? Nós recebemos da outra gestão um orçamento de 4 milhões para cuidar das vias. Esse ano, nós partimos de 14 milhões e vamos chegar a 30 agora no final do ano. Quer dizer, nós vamos sim, né? Nós estamos sim dedicados à reconstrução da cidade como um todo.
6: Alê, queres fazer alguma pergunta? O prefeito está aqui à nossa disposição.
7: Oi, Sérgio, eu estava escutando vocês aqui e estava também relembrando, né? O 7 de abril foi um dos nossos primeiros patrimônios tombados pelo IPHAN. Hoje, a gente completa 214 anos, né? E com muitos outros prédios, inclusive 7 zonas da cidade, né? Que em 2018 foram tombadas. E agora com a expectativa, uma expectativa de um outro prédio passar por um restauro e ter aí voltar a funcionar, que é o antigo prédio do Banco do Brasil. Eu queria que o prefeito, né, bom dia para o nosso prefeito Fernando Marrone, que está sempre conosco aqui na Rádio Universidade, nos trouxesse um pouco mais de detalhes sobre também esse outro momento, que outro prédio histórico da nossa cidade. Eu tenho um carinho muito especial, porque ainda consegui ver ali o antigo prédio que era a Secretaria da Fazenda funcionando. Então, falar um pouquinho sobre também esse outro prédio, né, além do 7 de abril, que deve... logo em seguida também passar a funcionar. Eu espero, né, enquanto moradora de Pelotas, digo logo em seguida, a gente sabe que não é tão fácil assim, mas é uma boa notícia que a gente precisa também falar, né?
1: Então, né, aquele complexo ali foi contemplado com iconicidades, um projeto que foi um concurso que o governo do estado fez, né, para revitalização de ícones das cidades, das maiores cidades do Rio Grande do Sul. E o Grande Hotel é anexo à escola de gastronomia que vai ser construída pelo Senac. Nós já doamos o terreno, aquelas casinha velha que tem de frente ali o mercado, né? Ali vai ser construído um prédio moderno, que foi esse que foi selecionado nesse concurso, vai ser a escola de gastronomia do Senac, e um prédio, o antigo prédio do Banco do Brasil vai funcionar como um anexo, né? Como uma casa de amostra dessa gastronomia de doces, de gastronomia de Pelotas, da escola de gastronomia. Agora, nós não temos ainda o recurso para o restauro desse prédio. Nós vamos entrar agora num edital da Petrobras, né? Ali são 16 milhões, não é pouca coisa, né, para que a gente possa recuperar aquele prédio do Banco do Brasil, mas com certeza, né, ele será o próximo prédio a ser recuperado na nossa cidade.
7: Prefeito, uma pergunta agora para o cidadão Fernando Marrone. Qual é o seu desejo para essa Pelotas que chega a 214 anos?
1: Ah, eu tenho muita esperança, sempre tive, né? Eu penso que a nossa cidade tem um grande futuro pela frente. E nós vamos enfrentar agora, né, uma mudança na nossa base industrial muito importante, que vai agregar muito para o desenvolvimento, geração de emprego e recursos que a cidade vai ter com os royalties do petróleo, né? Ter aqui a base de operação da Bacia Pelotas, da Petrobras e de outras empresas que vão trabalhar junto com a Petrobras nessa exploração vai ser, né, um novo ciclo de desenvolvimento para a nossa cidade. E outra que está em construção aqui em Pelotas, que é, né, a base industrial da saúde e a prestação de serviço em saúde, né? O novo hospital de pronto-socorro regional, a nova policlínica, o CER, que é um centro de recuperação que também é regional, o novo hospital da EBSER, da Universidade Federal de Pelotas, né? O hub da tecnologia, da biotecnologia, né, que está sendo financiado pelo FINEP, aqui em parceria com a UFPEL e LifeMed, ou seja, a cidade ela vai ter um grande impulso, né, nessa questão de prestação de serviço de saúde, de pesquisa, de inovação, ciência e tecnologia na área da saúde. Então, assim, eu acho que são os dois grandes pilares, junto com a cultura da nossa cidade, né, culturismo de eventos, culturismo do patrimônio histórico, e o grande centro comercial que é Pelotas. Nós temos grandes possibilidades aí para o futuro. Esse é, digamos assim, o cenário que eu vejo para o futuro de Pelotas.
7: Perfeito. Muito obrigada, Sérgio, por ter deixado eu participar dessa conversa aí. Esperamos nos encontrar em algum momento dentro do nosso querido Teatro 7 de Abril. Eu sou uma privilegiada, eu cheguei a ver duas peças de teatro ainda no 7 de abril e estou saudosa do nosso lindo teatro, do nosso núcleo cultural mais antigo de Pelotas. Prefeito, muito obrigada pela sua participação aqui no Bom Dia. Muito obrigada por estar sempre conosco, nos trazendo essa notícia. E parabéns! Aliás, o senhor é o líder dessa cidade hoje, que está de aniversário. Então, parabéns para o senhor também. Sérgio, contigo.
1: Muito obrigado, querida. Parabéns a todos nós. Parabéns à RU, que faz parte da história de Pelotas, né?
7: Obrigada.
6: É verdade. Hoje o prefeito é o anfitrião da festa aqui, e tenho certeza que logo mais as imagens desse teatro lotado novamente, né? Frio lá fora, mas muito calor aqui dentro. Prefeito, mais uma vez, obrigado. E se espaço final, se o senhor quiser dar um recado à população de Pelotas, fique à vontade.
1: Um bom dia a todos, né? Que todos possamos nos alegrar e comemorar, né, dos 214 anos da nossa cidade, pensando nas nossas raízes, na nossa história, mas também vivendo esse presente e projetando um futuro muito melhor para todos nós. Então, parabéns, um bom dia, e esperamos todos aqui que conseguiram o seu ingresso, né, para logo mais a gente comemorar junto, né, lotar esse teatro e reviver aqui um momento de cultura muito importante para Pelotas.
6: Obrigado, prefeito Fernando Marrone. Nós voltamos ao estúdio, ou daqui a pouquinho, Daniel Cruz, de algum ponto aqui do Centro Histórico de Pelotas, e nós ainda retornamos aqui do Teatro 7 de Abril para conversar com a secretária de Cultura, Carmen Vera, e também com o diretor do Teatro 7 de Abril, Alexandre, vai estar aqui conosco, tá bem? Ale, voltamos aí no estúdio.
7: Perfeito, Sérgio, muito obrigada. Rapidinho, antes da gente chamar o intervalo, vamos saber por onde anda ele, Daniel Kurz. Deve estar tomando um café já no mercado público. Daniel e Fernando Moraes estão correndo as ruas de Pelotas para nos trazer as notícias desse 7 de julho, dia de aniversário da cidade. Daqui a pouquinho eles entram, a gente vai para o intervalo então, né, Wesley?
8: Vamos lá?
7: Vamos lá? Vamos para o intervalo então. Hoje Pelotas completa 214 anos e a Rádio Universidade está nas ruas da cidade ao vivo. Nos acompanhe. Ah não, peraí, antes do intervalo a gente tem que dar um bom dia para quem está aí no chat, né? Tem uma turma desde muito cedo no chat do YouTube, acompanhando toda a nossa transmissão.
8: Temos aqui a Cristiana Carlotto, bom dia Pelotas, também a Tereza Salomão, bom dia para todos nesse dia de festa para a nossa Princesa do Sul, parabéns Pelotas, também o Luiz Silvio, bom dia, esse amigo é guerreiro, com esse frio, diz ele aqui. Ainda tem a Ana Lúcia, que diz bom dia, Rio. Parabéns, Pelotas, na expectativa para a reabertura do Teatro 7 de Abril. A nossa colega Léo Chuan, que está por aqui. Bom dia, equipe Rio. Também a Kátia. Bom dia, lindo e emocionante. Parabéns, Pelotas. Parabéns, prefeito Marrone. Além do Marco Aurélio da Rosa. Bom dia, este teatro ficaria lindo se a frente fosse iluminada. Diz ele também aqui, dando a sua dica até mesmo para o Teatro 7 de Abril.
7: É uma sugestão. Tudo vale a voz da população que mora nessa cidade que completa 214 anos hoje, 8h31, vamos para um rápido intervalo. 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
1: 8:32.
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5: 8:38 com imagens então da nossa cidade. Imagens lá do Laranjal agora aí para você, imagens do jornalista Leandro Lopes, né? Do setor de comunicação, de marketing e comunicação da UCPEL, que estão lá no YouTube, no canal do YouTube da Rádio Universidade, que hoje faz um programa especial. Eu sou a Alessandra Seno, estou com você até as 9:30 da manhã, e o Sérgio Corrêa está direto, ao vivo, lá do 7 de abril. Mas agora, quem a gente chama para saber onde está ali no Centro Histórico da cidade é o Daniel Kurz, que está junto com o Fernando Moraes. Pelo que eu estou vendo aqui na imagem, eles estão ali no Mercado Público. É isso, Daniel?
6: Exatamente. Estamos no Mercado Central por aqui, acompanhando a movimentação. Nesse momento aqui, o friozinho continua, mas te digo que está mais frio ontem na beira da Praia do Laranjal. Mas estamos aqui acompanhando esse ícone do nosso casario aqui, que é o Mercado Central. Ele que foi construído lá, começou a ser construído lá em 1845, durante a passagem aí do Dom Pedro II pela cidade. E é um local que recebe muitos visitantes aqui. O pessoal vem conhecer um pouco da sua história, né? Que é uma história muito linda e que tem, inclusive nas partes internas aqui do mercado, diversas placas indicando visitas de autoridades, visitas de pessoas E também toda essa nossa querida torre que veio da França, toda desmontada,

0: pista, que hoje está no calçadão, mas que esteve lá na antiga Praça da Alfândega, lá na Domingos Rodrigues, ela tinha iluminação. Foram colocados candelabros para que a população à noite também pudesse abastecer-se de água. Então, tem a Fonte das Três Meninas aqui no calçadão, tem aqui também a Fonte das Nereidas aqui na Praça Coronel Pedro Osório, que é outro ponto importante. São pontos que a gente vai valorizando muitas vezes no nosso dia a dia, Alessandra. A gente acaba não acompanhando, né? Não tem tempo para examinar realmente tudo que vai acontecendo, né? Os detalhes das situações que a gente vive. Mas deixa eu ouvir uma pessoa aqui. Bom dia, senhora. Pelotas está de aniversário hoje, 214 anos. O que, que você deseja para Pelotas hoje? Bom dia, Rádio Universidade.
1: Que melhore, né? A saúde, tudo. É isso que a gente espera.
0: Principal é a saúde, é a maior dificuldade da cidade.
1: É verdade. E várias coisas, né? Tá faltando.
0: Aqui dessa área central, e o que, que lhe agrada mais? Qual é o ponto que a senhora gosta de frequentar?
1: Olha,
0: tem algum ponto?
1: Não tem. Eu só pro serviço para casa.
0: Então, bom dia para a senhora.
1: Dia.
0: Bom dia de trabalho.
1: Obrigada pro senhor também. Okay. Tchau, tchau.
0: Muito obrigado. Então, o pessoal tá passando. É claro que essa hora aqui já é, aqui não é um ponto principal de passagem, né? Já que no passado, onde nós estamos, eu e aqui e o Fernando, aqui era a parada de ônibus do Fragata, né? Tinha, inclusive, bem neste ponto aqui, eram diversas lojinhas onde os ônibus da empresa Turf realizavam o transporte aqui, inicialmente do bairro Fragata, depois para outros pontos que foram ampliados, né? E aí nós tivemos essa condição, né, de ter aqui, e depois acabou sendo... Deixa eu perguntar uma coisa. Bom dia! Pelotas está de aniversário hoje. O que, que deseja aí para a cidade?
2: Que melhore as ruas.
0: Melhore as ruas. O resto... problema é as ruas.
2: Ah, sim. Nas vilas aí o cara não consegue andar, cara. É só buraco, cara. O resto está tranquilo. Na boa.
0: Tem algum local que frequenta mais aqui na cidade?
2: Cara, gosta? Não, mas é o centrão aí na volta aí. As correrias do dia a dia.
0: E para você, o que deseja para Pelotas?
3: É a mesma coisa, quase. Que melhore as ruas, que melhore o lixo que tá na rua, tudo.
0: Tem algum local que tu te agrada, que tu gosta de frequentar aqui na cidade?
3: O centro pra comprar roupa e essas coisas.
0: Obrigado, bom dia pra vocês. Um pouquinho aí do pessoal que tá circulando aqui pela cidade, tá passando por aqui, repito, não é um momento aí que o pessoal circula muito, né? Mas é um local que temos. A Praça 7 de Julho, né, é um dos locais que a gente também acompanha. Faculdade aqui, o Museu de Arte Leopoldo Gotuso, que está aqui, o Centro de Artes. Então, são muitos prédios que nós temos muitas pessoas que visitam. A gente acompanha aqui seguidamente pela manhã, né, quando a unidade móvel está aqui para essa área do mercado, a área da nossa própria aqui a Câmara de Vereadores, antiga Câmara de Vereadores, né, inclusive, a Biblioteca Pública inicialmente foi feito apenas o primeiro piso e depois, com o tempo, né, nós tivemos a criação, no início de 1920, por aí, a criação do segundo piso da biblioteca para que fosse a sede da Câmara de Vereadores de Pelotas, que durou ali por muitos e muitos anos, mas depois, com a ampliação, nós tivemos essa condição. O Fernando está mostrando a antiga sede do Banco do Brasil, né? O Banco do Brasil, que esta semana acompanhamos, inclusive, na última sexta-feira, o governador do estado, né, o nosso querido Eduardo Leite, juntamente com o pessoal da cultura, o pessoal aí do SENAC, já que nós teremos aí uma remodelação de toda essa estrutura aqui, que será reativada. Foi Secretaria de Finanças, né? Teve momentos importantes aí com outras secretarias, inclusive da Prefeitura, mas já há algumas décadas vem aí sendo depredada, já perdeu o cupido, que nós tínhamos um cupido lá na parte superior, esse cupido sumiu, ninguém sabe aonde foi parar esse cupido, né? Nós tínhamos um relógio

0: ali também, bem no centro da porta, que era um dos pontos que o pessoal que passava aqui pela Praça Coronel Pedro Osório acompanhava, além do relógio, do próprio mercado, o relógio aqui também do antigo Banco do Brasil, o pessoal acompanhava o horário, mas nós teremos uma remodelação deste ponto, né, e será retomada aí atividades como um centro, uma escola de gastronomia, né? Então nós teremos a remodelação toda desse prédio da esquina, o outro prédio que está um pouquinho ao lado e o espaço no meio, onde nós temos ali o terrário hoje, ele vai virar um outro prédio bem mais moderno, que nós teremos essa condição. São destaques nessa manhã. Saudando o sol, não tem nuvens, ô Alessandra. É um verdadeiro céu de brigadeiro nesta manhã, saudando o aniversário da nossa cidade de Pelotas nos seus 214 anos. Nós vamos seguir circulando aqui, que tem outros prédios ainda para mostrar aqui no nosso centro histórico.
1: Perfeito, Daniel. Muito obrigada por essa aula de história aí. Para quem não conhece Pelotas, já teve um pouquinho com o nosso guia de turismo, Daniel, aí um pouquinho de história. São 8 horas e 44 minutos e agora a gente vai para notícias da UCPEL.
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1: A Universidade Católica de Pelotas recebe na próxima quinta-feira uma sessão externa da sessão especializada em execução do Tribunal Regional do Trabalho da 4ª Região. A atividade, que é aberta ao público e especialmente voltada aos estudantes, vai permitir que a comunidade acompanhe na prática o funcionamento de uma sessão de julgamento da Justiça do Trabalho. O evento vai ser realizado às 7 horas da noite no auditório Dom Antônio Zátera e contará com a participação de desembargadores do TRT4, reforçando a aproximação entre o Poder Judiciário e a Universidade. Eu conversei com professores do curso de Direito aqui da UCPEL e eles têm um convite, então, para fazer. Vamos conferir.

0: conversa agora com a professora Marina Madruga, que é a coordenadora do curso de Direito aqui da UCEPEL, e também com o professor especialista em Direito do Trabalho, o professor Jairo Halpern, sobre essa iniciativa bem importante. Inclusive, professora Marina, começo com a senhora, né? Qual é a importância aí da UCEPEL receber uma sessão externa da sessão especializada em execução do TRT da 4ª Região? O que essa parceria representa para a universidade? Bem-vinda ao Bom Dia RU, bom dia.
1: Bom dia, muito obrigada pelo espaço. Então, trazer uma sessão externa especializada em execução do TRT da 4ª Região no nosso auditório do Antônio Zátera vai tirar do trabalho de dentro do fórum e trazer para o nosso espaço acadêmico. Isso vai cumprir um papel muito importante da universidade, que é ser uma ponte entre instituições públicas e a comunidade. O evento ele é aberto ao público, mas especialmente aos estudantes, para quem faz direito, assistir uma sessão de julgamento real sobre uma execução vale muito mais do que a aula teórica. Nós trazermos os conhecimentos passados pelos professores para uma aula no auditório.
0: Perfeito. Professor Jairo, a professora fala, né, que é bem importante essa aproximação. É uma experiência prática, digamos assim, de extrema relevância para os alunos, né? O senhor, que é professor de Direito do Trabalho, nem sempre eles têm essa oportunidade de ver uma audiência trabalhista ocorrendo, né? Bom dia, bem-vindo.
2: Bom dia a todos, a todas. Bom dia, ouvintes da Universidade Católica de Pelotas, da nossa rádio. Bom dia, professora Marina, cumprimentando pela nomeação e já posse na coordenação do curso de Direito da nossa universidade. E aproveitando também a condição de professor de Direito do Trabalho, do curso daqui da Católica, dizer que essa experiência, sem dúvida, é uma experiência, eu não vou chamar de única, mas ela é toda, porque ela vai refletir os ensinamentos daquilo que é vinculado à sala de aula, no que trata do processo do trabalho, para que os alunos possam enxergar, conhecer, ver, participar e entenderem, principalmente, como é que o juiz, como é que o magistrado, no caso dos desembargadores da sessão, especializado em execução, pensam, interpretam, se manifestam e decidem, que é o grande fluxo do processo, né, dos processos em geral, seja o processo de trabalho, processo civil, processo penal, que é a compreensão do magistrado em colegiado ao julgar uma causa. É o que fazem os embargadores nas turmas. Isso é, de fato, um momento de mais do que didático, é um momento de real aprendizagem. É como eu vou enxergar o direito posto, como eu enxergo o direito feito, como eu enxergo o direito que está sendo ministrado na sala de aula, no dia a dia forense.
0: Perfeito, professor. Professora Marina, não é só para o aluno, né? Só para o acadêmico, como a senhora falou, é um evento aberto para quem é da comunidade. Também é bem importante ver como é que funciona a Justiça do Trabalho. Inclusive, anteriormente a essa nossa conversa aqui, eu estive conversando com alguns assessores do desembargador, que vai ser o presidente da sessão, e eles estavam me dizendo que só vão julgar, só vão colocar, né, na sessão ações relacionadas aqui à região de Pelotas, né? São mais de 30 casos relacionados aqui à comarca de Pelotas, para o público em geral. Por que é importante também participar?
1: Então, é muito importante que nós tenhamos a participação do público, dos estudantes de direito, de profissionais que ingressam na área jurídica agora, mas principalmente para a sociedade, de que o cidadão ele tenha um acesso de como funciona a Justiça do Trabalho, uma sessão de execução, entenda e se aproxime da linguagem jurídica. É uma questão de transparência também do tribunal, de realizar essas sessões abertas na universidade, então isso gera credibilidade ao sistema. Para a sociedade, uma questão relacionada ao conhecimento dos direitos trabalhistas, de como funciona uma execução nessa área, e o próprio conhecimento jurídico sendo levado para a comunidade. Então, fica o convite para que todos venham e participem dessa atividade.
0: Professora, a senhora acha que também desperta um pouquinho o interesse dos alunos pela área do direito trabalhista, que é uma área um pouco, digamos assim, em alguns momentos, um pouco mais complexa, né? Que tem as suas especificidades. Estar ali vendo um desembargador atuando na área trabalhista pode dar um estímulo maior?
2: Eu acho que é um momento em que os alunos começam a lembrar da possibilidade de saberem o que farão daqui a um tempo. especialmente os que estão mais no fim do curso, e aqueles que estão no início, é uma luz para poder enxergar, quem sabe, o futuro, seja no direito de trabalho, seja em outras áreas do direito, mas especialmente na magistratura, né? Porque aqui vai refletir a atuação do magistrado. Né? E, óbvio, que se enxergando a atuação dos magistrados trabalhistas, é uma porta de conhecimento nova, né? Aqueles que ainda não estudaram direito do trabalho, mesmo processo de trabalho, a iniciarem a pensar e repensar nessa possibilidade de operação, de profissionalizante, de um futuro próximo que todos os alunos vão alcançar. Eu acho que é um momento importante. E o ramo do direito do trabalho, como os demais ramos do direito, também são ramos que vão influenciar a escolha do aluno na sua profissão. Então, acho que é um momento oportuno para que isso possa ser encaminhado, levado, conhecido, né? E os alunos têm essa chance.
0: Perfeito. Professora Marina, antes da gente encerrar aí, vamos convidar, né, não só os nossos estudantes, estudantes de outras instituições de ensino superior aqui da cidade também são convidados a participar.
1: Isso, nossa atividade, o evento, ele é aberto ao público, voltado aos estudantes, não só da Universidade Católica, mas de outras universidades da cidade também. Acontece na quinta-feira, então, às 19 horas. A inscrição, ela é realizada no local e essa atividade é gratuita e conta com certificação.
0: Perfeito. E a população também é só chegar ali pela Rua 3 de Maio, né, professor?
2: Sim, os processos são públicos, os julgamentos são públicos. Então, a sociedade tem o direito de conhecê-los, o direito de participar e saber daquilo que acontece no dia a dia das suas vidas, através de julgamento.
0: Tá certo. Muito obrigada, professora Marina Madruga, coordenadora do curso de Direito aqui da Universidade Católica de Pelotas, e também o professor Jairo Halper, que é especialista em Direito do Trabalho, professor aqui do nosso curso. Muito obrigada.
2: Obrigado.
0: Perfeito, então a gente acompanhou aí a conversa que eu tive, né? E eu vou reforçar agora sobre a sessão externa da sessão especializada em execução do Tribunal Regional do Trabalho da 4ª Região, que ocorre nesta quinta-feira, 9 de julho, aqui no auditório do Antônio Zátera da UCPEL, a partir das 7 da noite, evento aberto ao público. Tá feito o convite e agora a gente volta então direto lá para o Teatro 7 de Abril com o Sérgio Correia, que agora vai conversar com a secretária de Cultura de Pelotas. Sérgio, é com você.
3: Estamos de volta agora aqui, né, da parte de baixo, aqui nas poltronas do teatro. Estamos recebendo a secretária de Cultura, Carmen Vera, que vai nos falar um pouquinho. A gente falava aqui, conversando, né, da dificuldade de montar uma lista de convidados e contemplar o público também, né? Porque a Carmen falava, e ela mesma vai falar agora, né, muitos arquitetos, a classe artística de Pelotas queria muito estar presente nesse momento, mas existe uma limitação, né? Até pelo PPCI, né, o Plano de Prevenção contra o Incêndio, né? Mas, bom dia, secretária, prazer. Hoje é dia de festa, né? Aniversário, dia de festa.
4: Está todo mundo com sorriso no rosto hoje, né? Pela nossa querida cidade, nossa Pelotas, 214 anos, e esse presente extraordinário, né, que a gente vai estar recebendo, né, que é esse teatro aberto. Eu comentava em relação aos ingressos, isso, eu peço desculpas a muitas pessoas que me acionaram pedindo, né, a SECOM teve que ser super organizada, né, porque tem uma demanda imensa do protocolo, né, para convidados, e o Alexandre, diretor, junto com a Maureen, conseguiram convidar artistas representativos de vários segmentos, né, da arte, da dança, do teatro, da música, mas foi impressionante, porque aí sobraram 200 ingressos, em torno de 200 ingressos, dois por pessoa, uma fila de 100 pessoas, acabou e rapidinho, né? Então, isso, ao mesmo tempo que eu fico chateada de não poder, todo mundo que quiser entrar aqui no Teatro 7 de Abril hoje, ao mesmo tempo revela essa característica nossa extraordinária, que é uma cidade que luta por um ingresso para entrar no teatro, entendeu? Então, isso é sui generis e é muito, muito especial e que faz de nós essa cidade culturalmente, que não é só no nome, mas na vivência, né? A arte está por toda parte em Pelotas.
3: que representa para ti a data de hoje? Uma vez que tu és uma secretária de Estado, a gente pode dizer assim, porque tu atravessaste outros governos também, independente de ideologia política. Exatamente, né? Independente de onde estavas, tu fizeste parte do governo anterior e continuas nesse governo. E chegando, nos anteriores também, né? Então, chegamos a esse dia, tem que fazer um registro do trabalho da Simone de Lanoir também, contigo. Gostaria que tu falasse aqui o que representa para a Secretaria de Cultura, mas para ti pessoalmente também.
4: Querida, para mim pessoalmente é uma volta no tempo na minha cabeça, assim, sabe? Porque estou na prefeitura há 36 anos, né? E eu sou uma daquelas que na década de 90, junto com um monte de colegas arquitetos, tanto da prefeitura quanto da universidade, eu e Simone, principalmente, estávamos juntas desde esse tempo, lutando para mostrar para a comunidade pelotense e para quem construía a cidade, principalmente naquela época, que Pelotas é uma cidade patrimônio. Então, eu venho como arquiteto urbanista na Secretaria de Urbanismo, que é a minha secretaria de origem, lutando contra construtores e contra uma legislação que, na década de 80, que é o segundo plano diretor de Pelotas, induzia o centro da cidade, por exemplo, poderia ter altura livre e índice de aproveitamento, que a gente chamava, é o potencial construtivo. Tu podia construir 5 vezes a área do terreno.
3: E, verticalmente, né?
4: Sim, altura livre, é. E tu pegava a área do terreno 10 por 10, tu podia colher 5 vezes, sim. E aí, esses exemplares que a gente tem perdido aqui no meio do patrimônio é fruto dessa legislação que, em função de uma modernidade, de um progresso daquela época, conceitualmente pensado que isso era progresso e modernidade, nos deu uma heterogeneidade, porque a gente podia ter um centro histórico extraordinário. Mas nós temos que ver muitas edificações em altura fruto dessa legislação. E como o nosso parcelamento do solo eram lotes pequenos, de testada pequena, acontecia de alguns construtores comprarem 3, 4 casinhas, botava abaixo e saiu um edifício. Então, eu sou aquela que o meu cunhado mexia comigo, diziam para ele, sabe que a cunhada era aquela que é contra o progresso, né? Porque essa era a visão que tinham de mim, porque nós estávamos junto com a universidade, com estudantes, com a prefeitura, lutando para preservar esse patrimônio. E aí entramos num acordo, aí começou o inventário do patrimônio, junto com o IPHAN. Então, hoje nós temos 2.000 prédios inventariados. Ou seja, esses são exemplares que mostram a potência e a especificidade dessa cidade, né? Com todas as suas histórias, como tu estava falando ali com o prefeito, dos escravizados, com todos os lados. Hoje a gente olha para todos os lados, né? E é importante deixar registrado todos que participaram desse processo. Então, para mim, então eu sou lá aquela que, em 82, 83, gritava aqui na frente. E participei de um festival do Banco Econômico com uma música que o refrão da música era "Mas talvez", isso é 83, tá? "Mas talvez no ano 2000 eu possa outra vez entrar no 7 de abril, sem perfume francês." Essa era o refrão da música. Então eu estou aqui em 2026, cantando. Não quero cantar, que eu não vou cantar, talvez no ano 3000 eu possa entrar no 7 de abril. Então, em 2001, eu estou junto com a outra amiga minha, Renata Requião, que é a primeira secretária de cultura, porque até então, até 2001, não havia secretaria de cultura. O prefeito Marrone cria a primeira secretaria de cultura de Pelotas. E o que nós temos que fazer? A primeira tarefa? Abrir o 7 de abril. Então, em 2001, Vitor Ramil e Gabriel Vítora abriram o 7 de abril. Então, 25 anos depois, eu estou aqui, agora de volta na Secretaria de Cultura, porque aí nesse tempo eu saio da Secretaria de Cultura, volto para o urbanismo. Estou eu aqui de volta, tendo essa honra e esse ciclo da minha vida se fechando e abrindo o 7 de abril de novo, né? Espero que eu não tenha que abri-lo novamente, ou se tiver, que eu esteja viva. Se o ciclo for de 25 em 25 anos, não tem como eu estar, né? Então é muita emoção, é muita coisa passando na minha cabeça, é de novo, por um lado muito triste, mas por outro, e eu sou parte dessa história toda aqui.
3: Interessante, 40 anos, porque em 83 tu falava a música 2000.
4: Exatamente.
3: Hoje, 2026, 26 anos depois do 2000, né?
4: Exatamente, entendeu? Então quase que é 3 mil. Então é muito emocionante, assim, é uma mistura de sentimento e muita responsabilidade. Porque agora eu não sou aquela arquiteta que estou gritando para abrir. E nem aquela que estava aqui coordenando. Porque aí eu entrei em 2001, quando a Renata entrou e criou a primeira secretaria. Depois o prefeito, em seguida, assinou o termo do monumento. Que aí eu fui coordenadora do monumento, responsável pela restauração de todo esse entorno da praça. E a praça, inclusive. E o chafariz, que hoje eu estava olhando as fotos ali. Não sei se chegasse a ver a exposição.
3: Sim.
4: Tem uma foto ali do Paulo Rossi.
5: Paulo Rossi.
4: Que é...
5: Está caindo uma gota, né?
4: Não. Da fachada, do chafariz, da praça. É. Aquilo ali é 2003. Está o Gilberto Gil ali. Nós estamos inaugurando a restauração do chafariz da praça. O Gilberto Gil veio aqui. Ele era ministro da Cultura na época. Para inaugurar o chafariz. Foi a primeira obra do monumento. A gente escolheu também o miolo do centro histórico, uma coisa que tivesse uma representatividade para a comunidade, não um prédio sozinho, entendeu? Então, aquilo é 2003, gente. Então, são 23 anos depois. Tudo é muito 20 e tantos anos depois, para mim.
3: É uma história muito orgânica com 7 de abril, né? A tua história.
4: É muito. Ele passa por aqui, passa... E tudo que eu vi aqui, né? De emoção, coisa. Eu sento aqui agora contigo na plateia e vem esse. Que aí você vai dizer, ainda não conseguimos recursos para instalar a climatização. Quando entramos aqui, em início de 25, está aqui, vocês podem ver, estão a saída para os dutos, mas infelizmente não, são recursos em torno de 2, 3 milhões que eu preciso, porque todo o maquinário, tudo que precisa para fazer funcionar. O ar-condicionado não temos, né? Então eu tenho essa memória afetiva do frio, de sentar aqui e estar assistindo o Vitor, e de vez em quando vinha um vento lá do fundo da coxinha, assim, ó, e me dava no rosto, sabe? Então hoje eu estou aqui, já estou emocionada desde agora que eu vou sentar ali, o Vitor vai cantar e eu vou sentir o frio de novo. E aí estou fazendo poesia no frio. E eu que amo o frio. Posso fazer.
3: Tinha que ser com ele, porque ele tem aquela teoria da estética do frio, aí, né?
4: Entendeu? Em 7 de julho, né? Com esse frio, ele 25 anos depois, cantando de novo no palco, para reabrir o 7 de julho.
3: A Vera já está anunciando. Daqui a pouquinho a gente tem uma entrevista com o Vitor Ramil. Alessandra Sena, tem alguma curiosidade com a secretária Carmen Vera?
0: Eu acho que a secretária deveria ganhar um busto na entrada aí do 7 de abril. Por toda essa história, eu acompanhei um pouco, inclusive com a querida professora Renata Requião, ali quando Pelotas ganha o programa Monumenta. Na época eu era repórter de externa e acompanhei muito essa batalha toda. Por isso também, como eu disse para o prefeito, eu cheguei a ver o 7 de abril aberto. E agora, 16 anos depois, também. Eu quero agradecer a participação da secretária, Sérgio, e te dizer que a gente ainda tem, né, mais alguns entrevistados. E aí a gente tem que dar continuidade no programa. Então, ao longo aí dos dias, nós vamos poder voltar a conversar com ela. Parabéns, secretária Carmen Vera, por essa conquista, né? E parabéns por esse momento especial aí com o Teatro 7 de Abril. Sérgio.
4: Não esqueci. Obrigada, querida Leia. Prazer imenso, muito obrigada.
0: São 9 horas.
3: Estamos encerrando por aqui com a secretária de Cultura, Carmen Vera. Daqui a pouquinho a gente vai pegar só a palavra do Alexandre Matos. Temos a entrevista do Vitor Ramil, temos mais participação aí do Daniel Curtis. E se houver tempo ainda, Alessandro, nós vamos conversar com o André, que é o presidente da Feira do Livro. Aí vamos estar lá na praça, conversando lá na praça, né? Direto da praça. Que já tem novidade, tem inscrições abertas aí, Alessandro.
0: Perfeito. Vamos para um rápido intervalo, na volta eu já te chamo, então, Sérgio, e depois a gente conversa, então, também sobre a Feira do Livro, e tem a entrevista especial desse artista que fala e que canta por Pelotas, o Vitor Ramil. 9 horas e 5 minutos, Rádio Universidade no ar, novas possibilidades.

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1: 9:06.
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6: Estamos de volta, 9:08. 9:08, tá um pouquinho mais quente, será? Wesley, ou a gente ainda tá com a mesma temperatura?
7: Esquentou pouca coisa, mas esquentou. Tem 8 graus neste momento a temperatura, 77% a umidade relativa do ar e a sensação térmica segue na casa dos 5 graus. Então vai esquentando minimamente, bem aos poucos, né? A máxima, lembrando que para hoje é de 13 graus, segundo o site Climatempo. Dia de sol com névoa fraca ao amanhecer, como já passou, né? E tivemos aí esta mínima de 4 graus no primeiro momento ali da manhã desta terça-feira, mas neste momento é 8 graus, 77% a umidade relativa do ar.
6: Perfeito. Então tá aí, a gente vai ter mais frio, dias mais frios. Agora um recadinho pra você. 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É isso aí, deu um recadinho então para todo mundo que gosta daquele bom e velho All Star. 9:10 e eu chamo eles, Daniel Kurz e Fernando Moraes. Por onde vocês estão nesta cidade aniversariante que faz 214 anos?
8: Alessandra, a gente há pouco esteve, há pouco a gente deu uma passadinha lá em frente à estação ferroviária, né? Que foi um dos pontos também que marcou a cidade de Pelotas, a questão da ferrovia, e que foi revitalizada, é utilizada nesse momento como algumas secretarias, como o PROCON da Prefeitura Municipal, o PROCON do Estado também, mas que a ideia ainda prossegue para revitalização, para que se tenha transporte de pessoas na malha ferroviária. Então, hoje a gente é simplesmente uma passagem aí de trens por aqui, de trens de carga, mas que deve ser melhorada, pelo menos existem diversos projetos para retomada da malha ferroviária com o transporte de passageiros aqui na nossa região, que sempre foi um dos pontos chaves. Aqui, agora a gente está de volta aqui no mercado público, aqui era o ponto onde o pessoal fazia no passado a troca de mercadorias. O pessoal vinha pelo chamado Corredor das Tropas, vinha lá da área do Fragata, passava naquela área ali do cemitério, da antiga Avenida Daltro Filho, que depois virou Duque de Caxias, né, lá nos anos 50. Mas o pessoal vinha nessa faixa de 1800, vinha fazer as trocas das mercadorias aqui no mercado. Mas também depois de um tempo, Pelotas passou a utilizar o transporte, né? O transporte ferroviário, e aqui era um ponto mais próximo do porto da cidade, né? O porto teve também intensa movimentação e nós tínhamos essa condição das mercadorias que eram vendidas, eram trocadas aqui, muito na base da troca no passado, né? Eram levadas para o porto, né? Então, o pessoal aqui circulando. Vocês são da onde? Qual é o colégio?
1: Nós somos de Erval, Padre Bora.
8: São de Erval? Tem a professora? Quem é a professora aí?
1: Maurício.
8: Quem é a professora aqui, ó? Rádio Universidade, a gente está ao vivo aqui. Sessão de Padre Libório Persch. Estão visitando Pelotas?
9: Isso.
8: E aproveitaram esse dia especialmente do aniversário da cidade, 214 anos.
9: Ah, viu? A gente nem sabia, né?
8: É, 214 anos. Aniversário hoje a cidade. Teatro 7 de Abril vai ser reaberto. Como é que é o seu nome?
9: Maurício.
8: Maurício. E por que você traz essa gurizada para cá?
9: A gente veio fazer uma pesquisa nos prédios históricos. E depois vamos visitar a Boca do Lobo, que é o estádio mais antigo do país, né?
8: Muito tempo faz esse tipo de viagem, hein?
9: Sim, sempre que eu posso eu trago as minhas turmas para fazer.
8: E essas turmas aqui são da onde? São de qual é a idade?
9: Quinto ano.
8: Isso. Bom passeio para vocês aí, então.
1: Então,
8: aí,
1: feliz aniversário. Feliz aniversário.
8: Valeu, feliz aniversário. Pessoal de Erval aí, Alessandra, que a gente pegou, repetindo aí o que acontece, a gente vira e mexe, flagra essa situação aqui dos ônibus chegando, com o pessoal da região que vem conhecer aqui o nosso casario, e especialmente nesse dia a gente conseguiu pegar o pessoal aí da Escola Persch, lá de Erval, neste dia dos 214 anos da Princesa do Sul.
6: Perfeito, Daniel, que massa, e eles vieram fazer, né, aquilo que muita gente vem, que é fazer pesquisa, conhecer um pouco mais o nosso patrimônio cultural. Joia, Daniel, a gente volta então mais próximo ao encerramento ali do programa, para nos despedirmos, né, e para a gente fazer juntos, cantar juntos o parabéns a você para Pelotas. Agora a gente vai ver como é que tá a Beatriz Alt. E o Fernando, a Beatriz Alt e o Sérgio Correia, acho que estão se organizando, estão saindo de dentro do 7 de abril, né? Agora a gente está no ar com imagens do mercado público, mas essas imagens são ainda do Fernando Moraes e do Daniel Kurz. Daqui a pouquinho a gente vai falar com o Sérgio Correia, porque ele nos traz já uma novidade. Olhem aí, prestem atenção. Rádio Universidade dando uma novidade exclusiva sobre a Feira do Livro de Pelotas, que esse é o nosso grande evento literário que todo ano, aí no segundo semestre, movimenta, né? Leva muita gente até o coração da cidade, que é a Praça Coronel Pedro Osório. Será que a gente já consegue falar com a Bia e com o Sérgio Correia? Acho que não. Então a gente vai acompanhar agora uma entrevista especial que foi feita pelo Sérgio Correia com uma das grandes atrações de logo mais no 7 de abril, que é o artista pelotense, né? O músico, compositor, escritor Vitor Ramil. Vamos conferir.

0: Estamos recebendo neste Bom Dia Rio de hoje, terça-feira, dia 7 de julho de 2026, quando Pelotas completa 214 anos, Vitor Ramil. Vitor Ramil, que aqui com a nossa Universidade Católica tem um compromisso de longa data, pois ele participou dos primeiros programas desde a fundação da TV UCPEL, falando sobre música. E agora vamos falar sobre o retorno do Teatro 7 de Abril com um espetáculo de Vitor Ramil. Bom dia, Vitor. Obrigado por nos atender. Eu lembro a todos que eu estou dando bom dia, mas essa entrevista foi gravada no sábado e o Vitor hoje está aqui conosco no Bom Dia Rio através desta gravação. Bom dia, Vitor.
1: Bom dia, Sérgio. Tudo bem? Prazer falar contigo.
0: Tudo bem. Muito obrigado por nos atender. Eu quero iniciar te perguntando, queria que tu falasse um pouquinho da tua relação histórica com o 7 de Abril. Primeiro como espectador na infância, depois como frequentador e principalmente como artista, né? Que atmosfera te traz esse momento de reabertura do 7?
1: Olha, bom, a minha relação com o teatro é de todos os pelotenses, acho que com mais de 16, 20 anos, né? Porque ele ficou tanto tempo assim fechado, mas para quem teve a experiência anterior a esse fechamento do teatro, o 7 de Abril, de certa forma, centraliza, né, a nossa cidade, é uma marca de identidade nossa muito importante, eu acho. Né? Ele carrega toda a nossa história ali, né? Desde dos personagens da nossa vida cultural, como João Simões Lopes Neto e Lobo da Costa e outras figuras, todos esses caras passaram por ali, né? Então eu penso assim que a nossa história com o teatro é uma história muito, muito íntima, né? Uma coisa, eu sempre penso na minha família quando eu penso no 7 de Abril, assim, todos nós temos relação com o teatro, desde, como tu disseste, assim, de espectador, depois começando a fazer coisas, se apresentar no teatro, né? E é uma grande emoção para mim, eu tenho tido a felicidade de estar envolvido em alguns momentos dessa intermitência, vamos dizer assim, do teatro, né? Eu toquei já na outra reabertura do teatro, depois ele fechou de novo, né? E também, que segundo me consta, um show que eu fiz não me lembro em que ano foi exatamente, mas deve ter sido tipo de 14, 16 anos atrás, que foi o show último, teria sido o último show acontecido no teatro antes desse fechamento longo dele, né? Então eu me sinto próximo, e agora recentemente eu gravei um disco lá com o teatro em obras, sabe? É muito emocionante para mim, assim. Eu vou, assim, me sentir, no caso, nessa reabertura, representando todos os meus colegas artistas também e todos os pelotenses, né, que amam o teatro. É uma noite muito especial.
0: E só contribuindo com a tua manifestação aqui, tu estivesse presente na reabertura em 2001, eu fiz uma pesquisa, e tu fizesse um dos últimos shows antes do fechamento em 2008, né? E
1: 2008,
0: agora...
1: então, eu sou ruim de datas, eu não me lembrava de nada disso.
0: E agora, sem dúvida, tu como parte dessa história, dos momentos de vida, sobrevida e renascimento do 7, vais estar... Sim. Novamente, e agora acompanhado, né? A abertura do 7 acompanhado dos filhos. É mais um componente.
1: Claro. Sabe que eu tenho histórias com eles, né? Sabe que tem um episódio meu com a minha filha Isabel, que hoje vai estar, hoje na terça-feira, né? Nessa terça-feira vai estar fazendo as luzes e as projeções do show. Ela, quando era bem pequena, estavam os dois num camarote, eu fazendo show, acho até que foi nesse show aí, não sei se de 2008, acho que foi no anterior, não me lembro agora. Um show que estava muito bom, assim, estava muito cheio, a plateia muito quente, e daqui a pouco ela deu uma pausa de uma música e ela falou lá, né, no camarote, assim, pai, gritou de lá, né? todo o público, ó, oh, que amor, aquela coisa, né? Aí fez silêncio de novo e ela completou: pra que tanta música? Ela já tava meio cansada, eu acho, do tamanho do show, né? E
0: Claro,
1: mandou
0: claro.
1: essa. Enfim, ficou na nossa história familiar, assim, o pra que tanta música, essa expressão. E o Ian, meu filho, tava do lado dela, era maiorzinho, tava bravo, para com isso, não sei o que dizer pra ela. E ela depois, a cada show meu, ela queria repetir o evento, porque foi um sucesso, né? A apresentação dela ali naquele momento.
0: Claro.
1: Então a gente tem essas coisas folclóricas, assim, né? Com a nossa, de família ali, com o lugar. Se gerou todo um carinho, né, pelo lugar, né, faz parte da nossa história familiar também. E agora meus filhos vão estar lá, Isabel fazendo a luz. Isabel já fez, quando eu fiz o Avenida Angélica, né, que
0: Sim.
1: foi um disco e um vídeo todo feito dentro do teatro em obras. Ela se encarregou da luz, das projeções, tudo, a mesma coisa, né? E o Ian, meu filho, vai participar cantando comigo. Eu vou chamar ele em determinado momento, ele vai tocar algumas coisas, a gente vai tocar junto. E nisso aí a gente vai estar um pouco representando a família toda, né? Porque
0: Lá.
1: seria difícil reunir toda a família agora, nesse momento, nesse dia, para fazer o espetáculo, né? Somos todos muito espalhados pelo Brasil, vamos dizer assim. Mas eu vou estar também representando toda essa nossa conexão familiar com o local.
0: Eu quero tomar liberdade, né, que tu falasses em família, e a gente tem um imenso prazer. Eu fiz 32 programas durante as enchentes em Pelotas, e à noite principalmente, das 8 da noite às 2 da manhã, em vários momentos a tua família foi citada pela população de Pelotas.
1: Ah, que legal, hein?
0: Quando o seu Roberto Pinto, que foi secretário de Finanças de Pelotas, citou o nome do teu pai, que eram muito amigos, né? Muito amigos. E tudo isso aflorou porque a dona Dalva nos deixou em 2024 em plena enchente aqui, né? Em pleno período de enchente, né? Então, queria que tu falasse um pouquinho assim, que eu tenho absoluta certeza que ela estaria na primeira fila do teatro para te assistir com os netos, com a neta, com o neto, com toda a família, né? Queria que tu falasse um
1: Ah, com
0: pouquinho sobre
1: certeza.
0: ela.
1: Com certeza. Tu sabe que, só para te contar a questão da enchente, eu estava em Porto Alegre, na véspera do fechamento de Porto Alegre, né, em função da enchente. E era uma quinta-feira, me lembro muito bem. E aí eu tinha uma reunião nesse dia e eu cancelei, resolvi voltar para Pelotas. Eu estava vindo de outro lugar, tinha parado em Porto Alegre, tinha uma reunião em Porto Alegre e viria para cá na sexta-feira. Aí eu cancelei aquela reunião e voltei na quinta mesmo. Já passei com a ponte quase debaixo d'água ali, sabe? Aquela ponte nova que, no meu ponto de vista, é mal projetada, assim, a água logo, logo chega nela, né?
0: Exato.
1: E aí eu passei ali, cheguei aqui e naquela noite a minha mãe baixou o UTI. Eu carreguei ela no colo, no carro, levei para o hospital, de onde ela não sairia mais um mês depois, né? Ela viria a falecer. Mas tu vê, a cidade fechou naquele dia e eu teria ficado preso em Porto Alegre, né?
0: Exato.
1: Então a mãe tinha um pouco esse poder sobre nós, assim. Eu penso que ela, de certa forma, me chamou, porque eu era o filho que estava sempre em Pelotas, perto dela, acompanhando cada dia dela, né? Mas a mãe sempre também nos acompanhou a cada dia, vamos dizer assim, nos teatros, a tudo. Ela viajava para ver shows. Ela botou, ela e o pai, né? Mas talvez principalmente ela botou a família toda para tocar, para cantar, né? E ela tinha muito, a mãe tinha muitas aptidões, assim, para arte, né? Tinha muitos talentos, sabe? Além de cantar bem e tudo mais. E, embora na geração dela, uma mulher ser artista no Brasil era uma coisa absolutamente inviável, né?
0: Exato.
1: Ela seguiu o caminho, das mulheres daquela época, o principal caminho, que era o magistério. Ela foi uma grande alfabetizadora e tal. Então, muita gente na cidade conhece ela, conheceu, foi muito grato a ela. Ela foi realmente uma figura muito, muito criativa, positiva, assim, né? E a grande responsável por essa, como é que se diz assim, essa coisa que tem a nossa família, esse vínculo com a arte, né? Todos, o meu netinho pequenininho já fica ali na volta do violão tocando, todo mundo já se cria nesse ambiente, né? E a mãe foi a grande impulsionadora disso. E o pai sempre foi muito ligado em Pelotas, na cidade. Para mim, pessoalmente, Vitor, em quem isso mais repercutiu, assim, sabe? Eu tenho Satolep, né? Criei essa expressão lá quando eu tinha 19 anos e fiz uma canção que eu queria falar da cidade sem fazer uma música chapa branca, vamos dizer assim, né? Não falar da Pelotas oficial, mas eu queria falar de uma cidade, da minha cidade, do meu imaginário e tal. Então encontrei essa expressão Satolep, que é simplesmente a palavra ao contrário, sabe? E o meu pai está seguidamente, ele está nas minhas recordações, assim, com relação à cidade. Ele adorava a cidade, ele uma época foi responsável pelas praças da cidade. Então ele saía às vezes com a gente de noite, um programa que ele gostava de fazer, a gente entrava com ele no carro e ia visitar não só o centro, assim, mas os bairros, as vilas, os lugares distantes. Ele se embrenhava assim, em lugares e nos mostrava aqui a rua tal. Ele conhecia tudo que era rua, tudo que nome de rua. Então nos familiarizou com a cidade, como ele era agrônomo, né? Nos familiarizou com o território, vamos dizer assim, né? Onde que a cidade estava construída, as águas da cidade, tudo isso ele falava. Depois que o pai faleceu, um amigo dele da prefeitura me disse que ele fazia muita falta, porque assim, quando precisavam às vezes acessar alguma rede subterrânea, sempre consultavam ele. Ele dizia, abre o esgoto na rua tal, ali tu vai, não sei por onde. Tudo isso ele sabia, né? Conhecia minuciosamente e passou pra gente o amor pela cidade, mas também passou o ponto de vista crítico, assim, né? Eu me lembro dele criticar as destruições de patrimônio, me lembro dele criticar o asfaltamento, que ele não gostava, era contra, sabe? E coisas que foram ficando, foram fazendo a gente também pensar sobre a cidade, o lugar que a gente vivia. E eu de certa forma, sou um discípulo dele nesse aspecto, assim, né? De falar da cidade, retratar a cidade. Eu acho que isso acaba sendo legal para as pessoas em geral, né? É uma forma com que a gente acaba contribuindo para que as pessoas olhem para o seu entorno, pensem no seu lugar de onde vieram, né? É muito importante a gente ter uma visão pessoal e principalmente positiva, né, do lugar onde a gente vive ou viveu e tudo isso. Então, nossos pais foram assim, né? A gente acabou ficando muito, muito vinculado à cidade mesmo, graças a eles.
0: Eu sei que tu tens uma agenda agora em seguida e eu quero te dizer que o quão bom é uma entrevista orgânica, porque hoje tu nos dás, além de falar de música, da tua família, da tua relação com a filha, com o filho dentro do teu show, tu nos presenteia com a tua história e a história da tua família nesse dia que Pelotas faz aniversário. Mas eu quero voltar só a um ponto para a gente, eu gostaria de te questionar. Tu gravastes no teatro vazio o álbum Avenida Angélica, né?
1: Isso.
0: Tu vais vivenciar uma experiência de agora, né? Estar com o teatro lotado. Alguma música desse álbum vai estar no repertório?
1: Vai sim, especialmente, porque assim, aí é que tá, né? É difícil para mim selecionar repertório, ainda mais numa circunstância dessas, porque tem muitas canções que o público sempre quer ouvir, né? E é um dilema muitas vezes, né? De coisas que tu gostaria de tocar em função do momento, ou até às vezes até do teu momento pessoal, né? Então eu vou tentar combinar coisas que eu sei que as pessoas querem escutar com coisas que eu acho que deveriam estar, vamos dizer. Uma delas é uma canção desse disco, e porque como também a gente tem projeções, e o Avenida Angélica foi todo ele baseado em vídeo, imagem, projeções, eu vou usar uma música que tem uma projeção muito bonita e que tem o som da catedral me acompanhando, do sino da catedral, né? Sim. E é um poema da Angélica Freitas e tal. Então esse tipo de coisa assim, né, que eu acho que cumpre duas funções: fala desse espetáculo feito no teatro e traz um pouco essa voz da cidade, vamos dizer assim, né, que é o sino da catedral e tal. E é isso, eu vou procurar tocar coisas assim. Vou tocar uma música inédita também, né, sobre um poema do Lobo da Costa que eu fiz, esse tipo de coisa, assim, vou fazer umas pinceladas bem, bem particulares pro show, assim.
0: Que legal. E contando com a participação do Ian também, né?
1: Exatamente. Isso vai ser muito legal, né? Tem sido. A gente tem o grupo Casa Ramil, né?
0: Exato.
1: Que a gente viaja agora mesmo, depois do show de Pelotas, nós temos, acho que são 3 ou 4 apresentações em Santa Catarina. E eu também agora tenho o meu show com meus irmãos, né? O Cleito e o Cledir. Então, a família está fazendo subdivisões, assim. Tá muito legal isso. E uma das coisas que eu tenho feito é tocar, e às vezes com participação do Ian, às vezes eu vou no lugar e as pessoas pedem, ah, eu gostaria de ter participação do Ian, eu disse, ótimo, vamos lá e tal, né? Então, e às vezes eu mesmo convido ele diretamente para participar. É. E o Ian é incrível, né? Ele tem um trabalho muito forte, muito, muito particular, assim, né? E é um orgulho para mim poder participar desse show com ele estando junto.
0: Vitor Ramil, muito obrigado pela tua participação conosco aqui no Bom Dia Rio desta terça-feira, hoje que Pelotas completa 214 anos e recebe esse presente, recebe o Teatro 7 Abril de volta com Vitor Ramil. Obrigado, viu, Vitor?
1: Temos umas coincidências, para quem gosta de numerologia, umas coincidências interessantes, né? 214, se tu somar todos os números, dá 7, né?
0: Exato.
1: O teatro é 7 de abril. Eu nasci em 7 de abril. Sou o sétimo filho. Tá bom, né?
0: Ah, que interessante, realmente, né? Que bacana mesmo.
1: Então tá.
0: Mais uma vez,
1: um grande abraço, tá?
0: Obrigado. Um abração, Vitor. Muito obrigado.
1: Tudo de bom. Até a próxima.
0: Até a próxima. Tchau, tchau.

0: Perfeito! Que baita entrevista do Sérgio Correia com o Vitor Ramil, que logo mais, então, com um show a partir das 7:30 da noite no Teatro 7 de Abril, para reinaugurar o nosso teatro. A gente vai chegando ao fim aqui, né, do Bom Dia RU, Bom Dia Especial, que veio, que trouxe para vocês, né, Pelotas Viva e ao Vivo, e a gente agora vai direto com o Daniel Kurz para ele nos dar esse seu último recado aí, o seu tchau nesse dia especial, Daniel.
1: É, o último recado, Ale, é especialmente para o pessoal festejar e valorizar a nossa cidade de Pelotas, né? Veja que o pessoal, quanta gente a gente recebe aí durante os dias, aí durante a semana, que vem conhecer e valorizar nossas coisas. Às vezes a gente se pega numa coisinha mínima, em situações aí que podem ser melhoradas, mas vamos valorizar e vamos impulsionar a nossa princesa cada vez mais bela e cada vez mais para frente. Parabéns, Pelotas!
0: Muito obrigada, Daniel. Parabéns para todo mundo, para todos os pelotenses. Obrigada para o Fernando Moraes, que te acompanhou,
1: tá,
0: que te
1: aqui conosco,
0: hoje.
1: Vai deixar um recado também.
2: É só dizer também a mesma coisa que o Daniel, né? Vida longa a cidade de Pelotas, que esses 214 anos se tornem 300, 400, 500 e que a cidade continue prosperando, sendo uma das grandes, um dos grandes centros urbanos, né, aqui do estado do Rio Grande do Sul, um centro turístico também, né? A gente vê pessoas de cidades próximas aqui da região sul campanha vindo pra cá, turistando por aqui, que Pelotas continue crescendo cada vez mais. Parabéns às Princesas do Sul.
0: Joia, meninos. Muito obrigada, Fernando, Daniel, por toda a participação aí, para trazer, como eu disse, Pelotas Viva para dentro do nosso ao vivo no Bom Dia RU de hoje. E agora a gente vai para um lugar que eu sei que ele foi para lá para fazer inveja para todos nós, tá? Ele tá dando risada aqui na imagem, eu tô vendo isso. Isso não se faz, tá? Ele sabe bem como é que é vir para cá sem tomar café e agora ele tá indo para lá, né? Tá entrando aqui na live nesse instante, tomando um café. Sérgio Correia, por que você fez isso?
3: Bom dia, Alessandra Sena. Mas nós vamos levar o pãozinho de queijo aí pro café. A promessa é dívida, vamos levar o pãozinho de queijo. A gente não poderia deixar de encerrar esse programa agradecendo muito a Alessandra Sena, que é a nossa supervisora da Rádio Universidade, que idealizou esse momento, esses diversos momentos que certamente se eternizarão em áudio e vídeo nas redes sociais da Rádio Universidade. E agradecendo a todos que participaram, né? O Leonir, o Virgílio, o Fernando Moraes, o Daniel Kurz, em especial aqui a Beatriz, Wesley Dagani, né? Porque a gente aproxima a Rádio Universidade da comunidade, da população, nesse dia muito especial. E, Alê, eu quero fazer um registro, vou pedir para a Bia mudar um pouquinho a imagem, porque uma pessoa muito especial também, um ícone, uma lenda da fotografia, está aqui no Café Aquário, seu Miguel Leal, né? Não fotografa mais há muitos anos, mas é uma lenda da fotografia que vai dar parabéns para Pelotas, né?
4: É, eu quero desejar parabéns para Pelotas e agradecer que estou vivo, vou fazer 90 anos e estou tranquilão.
3: Obrigado, seu Miguel, muito obrigado. Uma lenda da fotografia. E agora, Lê, para a gente fechar aqui do Café Aquários, quero convidar a Beatriz Alt para vir aqui brindar comigo, né? A nossa provocação, mas o pão de queijo vai chegar, tá bem? Olha aqui, ó. Parabéns, Pelotas. Obrigado, Alessandra Sena. Fechamos por aqui das ruas esse Bom Dia RU especial, 214 anos de Pelotas, da nossa Princesa do Sul.
0: Parabéns, Sérgio, Bia, por toda essa interatividade com a nossa cidade, por mostrarem a nossa cidade tão viva e tão especial quanto ela é nesse dia 7 de julho de 2026. O Bom Café, estaremos aguardando aqui ansiosamente, né, Wesley Dagani, o pãozinho de queijo.
5: É, vamos ficar no aguardo, agora deu até fome, né? A gente recém estava falando sobre vir sem tomar café, então agora que o Sérgio vai trazer o pãozinho de queijo, pelo menos tá garantido já o comes e bebes pós-Bom Dia.
0: Tá certo, Wesley. Como é que a gente termina com temperatura, Wesley?
5: Vamos lá então, atualizando aqui a nossa Embrapa, né? Ela traz que tem 9 graus neste momento, 72% a umidade relativa do ar, mas a sensação térmica está em 6 graus, então faz frio e vai.

0: As celebrações, né, de um grande programa que a gente conseguiu entregar hoje também.
1: Verdade, foi um programa bem especial. E eu faço um convite para você. Eu não sou pelotense, mas eu tenho um amor muito especial por Pelotas. Passei pela cidade, olhe Pelotas, enxergue Pelotas. Pelotas é bonita, Pelotas é acolhedora, Pelotas é doce. É importante a gente olhar com um olhar estrangeiro a nossa cidade para poder acolher ela cada vez mais e para podermos ter voz nas decisões que a nossa cidade precisa que a gente tenha, tá bem? Um bom dia para você e a gente termina esse programa especial com o Satolep, que é a música que Vitor Ramil fez para Pelotas. Parabéns, Princesa do Sul, Rádio Universidade, no ar, novas possibilidades.

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0: Jesus percorria todas as cidades e povoados, ensinando em suas sinagogas, pregando o Evangelho do Reino e curando todo tipo de doença e enfermidade. E muita gente o seguia. Jesus, vendo as multidões, compadeceu-se delas, porque estavam cansadas e abatidas como ovelhas que não têm pastor. Então disse aos seus discípulos: a messe é grande, mas os trabalhadores são poucos. Pedi, pois, ao dono da messe que envie trabalhadores para a sua colheita. É significativa a compaixão de Jesus em relação às multidões que o seguiam, porque estavam cansadas e abatidas como ovelhas que não têm pastor. Quem as guiará? Quem as ensinará? Quem as curará? Quem lhes anunciará o Evangelho do Reino? Por causa disso, continua sempre atual o grito de Jesus: a messe é grande, mas os trabalhadores são poucos. Pedi, pois, ao dono da messe que envie trabalhadores para a sua colheita. Senhor, também é grande a messe de nossas igrejas particulares e poucos trabalhadores. Nós te pedimos, envia-nos muitos e santos trabalhadores. Com a bênção do Deus misericordioso, o Pai, o Filho e o Espírito Santo. Amém.
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4: Olá, gente amiga! Então, hoje queria deixar um super abraço aos coordenadores e acolhidos lá da CAEX. Essa nossa fazenda de recuperação que tem feito grandes milagres. E aí, moçada, vamos trocar de fase, vamos ficar firme no propósito, vamos seguir direitinho aí as orientações e vamos fazer esse milagre na nossa vida. Grande abraço!
5: Seguindo o contexto de Atos de Apóstolos, estamos vendo que Paulo, então, empreende a sua viagem para chegar em Jerusalém. Estamos no capítulo 21, a partir dos versículos 17. Então, Paulo, em Jerusalém, tem dois encontros, vamos dizer assim, com duas casas, com duas igrejas, de Menasson e de Tiago. São igrejas com identidade diferente. Paulo entra, então, na casa de Tiago, com o grupo do Espírito, né, que se traduz em nós, o grupo do Espírito, com o grupo do Espírito, para expor, explicar lá na Assembleia, a obra que Deus realizava pelo seu ministério entre os gentios. Paulo entra no templo com o grupo daqueles quatro, né, os nós, que haviam feito o voto de cumprir os ritos judaicos. E claro, né, como já tinha tido essa polêmica que nós já vimos toda aí para trás, que tem que ser judeu, não tem que ser judeu, começa toda a boataria, né, com relação a Paulo está contra Moisés, etc, etc. Aí os judeus pegam Paulo, espancam Paulo, alegando que ele é contra o judaísmo. E Paulo é salvo pelo tribuno romano. É interessante porque Paulo era cidadão romano. Então ele tinha alguns privilégios. Vamos ver esse texto aqui. Então Paulo comunica o seu trabalho, né, com os gentios, sua missão, conta todos os casos e tal, e tal, e tal. E aí os judeus ficam enfurecidos, porque dizendo que ele está contra a igreja de Jerusalém e tal, e tal. Então, Atos de Apóstolos, capítulo 21, lá no versículo 30. a cidade toda ficou agitada. O povo se ajuntou, apoderaram-se de Paulo e o arrastaram para fora do templo. Imediatamente as portas foram fechadas. Já estavam prontos para matá-lo quando chegou o comandante da corte essa notícia. Jerusalém inteira está amotinada. O comandante destacou imediatamente soldados e oficiais, investiu contra os manifestantes. Estes, vendo o comandante e os soldados, pararam de bater em Paulo. Então o comandante aproximou-se, deteve Paulo e mandou que o prendessem com duas correntes. Depois perguntou quem ele era e o que havia feito. Na multidão, uns gritavam umas coisas e outros outras. Não podendo, por causa do tumulto, obter informação segura, o comandante ordenou que o conduzissem Paulo para a fortaleza, para a prisão. Quando chegou junto aos degraus, teve de ser carregado pelos soldados, por causa da violência da multidão, pois o povo seguia em massa gritando: fora com ele. Com essa passagem, eu queria chamar a atenção de todos para o grande problema que é a turba enfurecida, né? Basta que um ou dois esparramem uma notícia errada, uma coisa incorreta, e o povão, que normalmente é levado pela paixão e não pela razão, se enfurece e faz coisas estranhas. Nós temos tido vários exemplos disso atualmente, e por isso que a gente tem dito sempre: cuidado com as redes sociais, cuidado com os fake news. Esses fake news são capazes de causar grandes prejuízos para a sociedade inteira. Por quê? Porque basta que você publique uma coisa mais avançada, assim, mais violenta, que imediatamente a turba enfurecida ela se manifesta e toma partido e depois não escuta mais nada. Olhe bem o exemplo que nós estamos tendo da população então de judeus espancando Paulo, expulsando Paulo do templo com espancamento, com inverdades, porque o que eles estavam dizendo é que Paulo estava negando o judaísmo, e não era nada disso. O que Paulo estava fazendo era dando aquele passo a mais, que era o passo para a entrada no cristianismo. Pergunta: como que Paulo foi salvo da morte enquanto estava sendo espancado às portas do templo de Jerusalém?
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12: Bom dia a todos ligados aqui na Rádio Universidade. Sou João Antônio Ferreira, chegando com o Falando de Copa, primeira edição desta terça-feira. Terça-feira que teremos, dessa vez começar um pouquinho diferente, terça-feira que teremos os jogos finais das oitavas de final da Copa do Mundo. Os dois jogos acontecendo hoje um pouco mais cedo, a gente que estava acostumado já com os jogos sendo no meio da tarde e no período da noite, né? Alguns até já mais iniciando a madrugada. Dessa vez, no início e no meio da tarde, serão definidas as duas partidas de oitavas de final, na verdade, da Copa do Mundo, né? Começando 1h, pós-almoço, Argentina e Egito. Argentina amplamente favorita, mas, né, já vimos o susto que passou contra a seleção de Cabo Verde. Não dá, Cabo, não, um Egito que tem algumas peças mais qualificadas do que a seleção de Cabo Verde. Acho que não jogou mais do que Cabo Verde até aqui na Copa do Mundo, mas tem mais peças. Pode ser que tenha aprendido, né, alguma lição, né, a Argentina, né, para levar o confronto 100%, não digo a sério, né, mas na sua dedicação total. A gente viu que a Argentina, né, levou o confronto contra Cabo Verde como se fosse ganhar a qualquer momento, e os cabo-verdianos fizeram a Argentina suar até a prorrogação para conseguir a vitória. No Egito pode ser aprendido alguns caminhos para, quem sabe, surpreender a seleção argentina. E às 5 horas da tarde teremos Suíça e Colômbia. A seleção da Suíça que até aqui vai fazendo, né, uma Copa positiva, né, até foi surpreendida, digamos assim, na partida de estreia contra a seleção do Catar. Desde então também, né, teve um pouco mais de seriedade ao longo dos confrontos, estava num grupo, né, que a gente analisava como um grupo fraco, honestamente, e conseguiu passar na liderança, conseguiu passar depois, né, na fase aí pré-oitavas de final, né, também num jogo, né, mais tranquilo, né, fazendo um 2-0 na Argélia, e chega agora para enfrentar a Colômbia. A Colômbia que surpreendeu, dá para assim dizer, ficando na liderança num grupo com Portugal. Passou, né, por 1-0 contra a Gana na última fase e agora chega para este confronto contra a Suíça para ver, né, quem vai ser o enfrentamento das quartas de final, provavelmente contra a Argentina, mas, né, já sabendo, pelo menos, né, a seleção desse confronto que passar já vai saber quem será o seu adversário, provavelmente a Argentina, mas pode ser que o Egito, né, cometa o crime, digamos assim, seja uma zebra aí nessa fase de oitavas de final, né? Até aqui não tivemos nenhuma zebra nessa fase, né? Não dá para dizer que a Noruega eliminar o Brasil foi uma zebra, era um jogo bastante equilibrado, que a seleção norueguesa acabou vencendo. De resto, França eliminou o Paraguai, Marrocos tirou o Canadá, Espanha tirou Portugal, Bélgica tirou os Estados Unidos, que vamos falar na sequência, Inglaterra tirou o México. Todos esses confrontos aí foram as seleções mais cotadas a se classificando. Agora sim, vamos falar dos confrontos de ontem. Ontem, inicialmente, 4 da tarde, né, o primeiro jogo, né, do dia. Portugal 0, Espanha 1. Um jogo bastante equilibrado, um jogo onde ambas as equipes, né, em alguns momentos saíam para o jogo, em outros jogavam de uma maneira um pouco mais cautelosa. Tanto o Nascimento quanto o Diogo Costa fazendo algumas defesas. Um primeiro tempo um pouquinho mais morto, um segundo tempo um pouco mais movimentado. Mas ainda assim, né, o jogo parecia 0-0, com cara de 0-0, se encaminhar para esse 0-0 e prorrogação. Mas aos 45 do segundo tempo, uma boa jogada da seleção espanhola. Ferran Torres dá um passe, né, no meio da defesa para o Mikel Merino. E o jogador que começou como zagueiro, né, virou volante. De volante ele virou meio campista. Meio campista se tornou centroavante praticamente na chegada ao Arsenal, né, pelas dificuldades do Arsenal em achar alguém titular para essa posição, jogando praticamente como centroavante. Mikel Merino, né, recebendo o passe, tocando na saída do goleiro, finalizando com muita qualidade, né, bem como um centroavante mesmo, tirando do goleiro Diogo Costa, que vinha fazendo uma Copa excepcional, e fazendo 1-0 para a Espanha. Com isso, Espanha vence e Cristiano Ronaldo dá o seu adeus à Copa do Mundo, né, até falou na entrevista, né, pós-jogo ali, né, com alguns repórteres, que sai de cabeça erguida, que mesmo não tendo conquistado a Copa do Mundo, né, sai sabendo que ao longo de todos os anos, né, 6 Copas do Mundo disputadas, ele deu o seu melhor, fez o máximo que podia pela seleção portuguesa, conseguiu 3 títulos, né, 2 Nations League e, de acordo com como ele mesmo falou, a Eurocopa de 2016, que foi um dos principais títulos da carreira dele, para ele, né, valendo como uma Copa do Mundo. É claro, uma visão muito eurocentrista, né, obviamente, mas ainda assim não dá para dizer que não foi um título importante, foi um título bastante importante, mas Cristiano Ronaldo, né, vai encerrar a sua carreira sem o título de Copa do Mundo, o que, né, honestamente também encerra, né, a questão de discussões entre ele e Lionel Messi, né. Todos os méritos também para Cristiano Ronaldo, uma carreira histórica, um dos maiores jogadores da história do futebol, em breve vai fazer 1000 gols, mas, né, na questão de seleções, principalmente, Lionel Messi ficou acima com o título da última Copa do Mundo e segue vivo, né? Vamos ver mais tarde, quando vê, Messi busca um segundo título de Copa do Mundo para talvez, né, mais gente ainda o colocar como o maior da história. Cristiano Ronaldo, nessa disputa, fica pelo caminho. No outro jogo, né, mesmo com o presidente Donald Trump, né, fazendo uma maracutaia, uma chinelagem, uma sem-vergonhice, uma vagabundagem, né, para fazer o centroavante Balogun, que foi expulso legitimamente pelo árbitro brasileiro Rafael Claus, né, com uma ação do VAR, mas ainda assim, né, o árbitro brasileiro, ele, né, acatou a decisão do VAR logo ao observar o lance, né? Um pisão, foi sem querer. Bom, sem querer também é falta e também é para cartão vermelho. Um pisão, né, com a sola no tornozelo do atleta adversário, né, e que poderia inclusive ter machucado o jogador. Não que isso seja um parâmetro para aplicar ou não cartão vermelho, mas nesse tipo de situação, né, a aplicação do cartão é justamente para tentar, né, fazer com que o atleta que sofre a falta, ele não tenha, né, o prejuízo, né, de uma possível lesão, enquanto o adversário, às vezes, não é punido nem com a marcação da falta. Então, de acordo com a regra, né, um pisão no tornozelo, né, do atleta bósnio, bem expulso. Trump foi lá, chorou para a FIFA. O presidente da FIFA, que honestamente, né, é um capacho do o Gianni Infantino é um capacho do Donald Trump, acatou e não foi diretamente com o Infantino, acho que o Trump falou, né, mas foi com uma pessoa, né, influente, que mexeu os pauzinhos. E obviamente, né, o Gianni Infantino não ia ir contra, né, o seu dono, digamos assim, e com isso retirou o cartão vermelho do atacante estadunidense. E não adiantou de nada, 4-1 para a Bélgica ao natural. Já saiu na frente logo no início, até o Timão empatou, mas 2 minutos depois, né, aos 30 o Timão empata, aos 31 o De Ketelaer faz o segundo dele na partida, 2-1. No segundo tempo, numa lambança do goleiro e da defesa, principalmente do goleiro, o Vanakin faz o 3-1. E para fechar o caixão, o Lukaku também, mais uma lambança aí sim da defesa, recebe um passe dentro da área, mata o jogo, 4-1 para a Bélgica. Estados Unidos fica pelo caminho. Curiosamente, né, as 3 seleções, da casa, digamos assim, né, os três países sedes, que pegaram grupos facílimos, quando tiveram enfrentamentos contra seleções minimamente mais fortes, ficaram pelo caminho, mostrando ainda a falta de qualidade. Deram um passo à frente, eu acho, tanto os Estados Unidos quanto o México e Canadá. México muito mais influente na questão do futebol, né, de cultura, mas quando pegaram um adversário qualificado, deram adeus à competição. E até mais!
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14: 10 horas.
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1: Mateus, no trecho do Evangelho de hoje, afirma que

0: 10 horas, 5 minutos, 10 e 5, temperatura em Pelotas 9 graus, a mínima de 8, a máxima será de 14 graus, é verdade pra você. Já liberando a nossa câmera por aqui. Dia ensolarado nessa terça-feira. Amanhã, quarta-feira, mínima 7, máxima 18. Sol e nuvens. À tarde, mais sol do que nuvens. Na quinta-feira, sol e nuvens, com mínima 7, máxima 19. E a previsão de chuva para a noite. Sexta-feira, dia praticamente nublado, com alguma presença do sol. A mínima será de 10 e a máxima 16. E é o prenúncio dela. Ela chega no sábado. 10 graus de mínima, 14 a máxima, com chuva de 16 milímetros para amanhã e para a tarde de sábado. Domingo a chuva dá uma trégua, não vem. Teremos dia nublado com mínima 5, máxima 13. O sol volta na semana que vem a partir da segunda-feira. Por enquanto, é a previsão da oscilação do tempo aqui no Futebol Online, que está certo no ar, com no pique, no tom e no clima para você, aqui pelo ponto 1160, sinal aberto democrático do rádio. 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

0: hoje tem também trilha sonora de filme no rock internacional. Lembra? Ruas de Fogo. Tá legal, na operação de rádio comigo, Leonir Bate da Silva. 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
0: Abastecido, carregado, taxiando e decolando o Boeing do futebol online com as manchetes de hoje. Do lado do Pelota, seguem ainda também os trabalhos, o aguardo de mais anúncios pelo lado do Lobão. A segunda semana de trabalho do técnico, ele mesmo, Daniel Franco. No lado chavante, as novidades chegando, reforços também para a reta final da Copa Federação Gaúcha. Agora, os novos vêm tudo para a segunda divisão. A decisão, a primeira partida contra o Gramadense não será na Serra. Ontem em contato com a direção do Gramadense também, já está definido. O primeiro jogo será em Porto Alegre, Gramadense Brasil no Passo da Areia. A decisão, os horários, as datas também para você daqui a pouco, porque o último jogo, a decisiva, é na Baixada. A gente dá uma conferida também pelo giro do interior gaúcho. Caiu o treinador do Santa Cruz. A tabela da Série C, o desempenho do Caxias. A tabela da Série D, São Luís e São José, invicto São José. E hoje tem a 1 da tarde, no finalzinho do futebol online, Argentina e Egito. E logo mais às 7 horas, às 17 horas, às 5 da tarde, Suíça e Colômbia. O adeus de Portugal, atropelada nos Estados Unidos. A Bélgica meteu no finalzinho mais um, 4-1, mesmo com o cartão liberado do atacante polêmico americano. E muito mais a partir de agora na embalada interativa, informativa e hoje apimentada e quente edição do futebol online, porque tem aquele tom, clima pesado do rock internacional.
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0: legal, o som de adrenalina, Roll Door the Gibbs, pra você abrindo mais uma aqui no Futebol Online, terça do Rock Internacional na Pimentinha. Beleza pra você. Bom, olha aí, ó, a gente vai falar daqui a pouco também dessas novidades aí, né? Acompanhando aqui o nosso Instagram. Ontem conversava com o dirigente do Gramadense à tarde, depois daqui, né? E já se desenhava aí, depois saiu pelas editorias, né? Gramadense foi oficializado aí pela federação, enfim. Primeiro jogo da decisão será... Não será em Gramado, hein? Não vai ter chocolate. Só na segunda divisão. É, não sei se é o Pelotas que vai lá, ou se é o Brasil que vai a Gramado. Um deles irá. Portanto, quem quiser fazer excursão para a terra do chocolate, vai ter que esperar a divisão de acesso. Por quê? Havia ontem, podemos tirar aquele fundo, Leonir Baggio da Silva, para trazer a primeira informação, daqui a pouco ela vai ser replicada, né? Porque 3 horas de programa, nem todo mundo ouve tudo ao mesmo tempo, à mesma hora, então a gente tem que ir reatualizando aos poucos, retroalimentando positivamente a pauta do Futebol Online. Eu ontem à tarde já conversava com o Jorge Júnior, que é o vice-presidente de futebol do Gramadense, com quem eu tenho conversado há muito tempo aí com ele, né? Inclusive até ele estava com uma preocupação antes da definição, se ele até me perguntava qual era a previsão de público possível da torcida do Brasil. Eu calculei grosseira e de uma forma muito generalizada, né, pela condição do jogo, por ser um jogo em que o Brasil está bem encaminhado, um jogo em que dependeria também de excursões, calculando uma média aí de 5 ônibus, né, começando por ali. 50 pessoas por ônibus, 250 pessoas, mais o público de Porto Alegre, que sempre vai, região, né? Se projetava em torno de 500 pessoas, aproximadamente. Eles até estavam com uma margem um pouquinho maior, até 600 pessoas. Bom, não se tendo a definição exata, por quê? E até eu disse para ele, olha, isso é um cálculo grosseiro que a gente faz aqui em jogos normais, né? Se fosse uma decisão de subida de divisão, por exemplo, divisão de acesso, Brasil Gramadense decidiu, eu arriscaria bem mais até. Até pelo momento da decisão de subir, por exemplo. Até pelo momento de ser em Gramado, que é uma terra de turismo e muito atraente, né? Muita gente gostaria de ir a passeio também. Mas como é uma Copa Federação Gaúcha e a decisão mesmo não seria lá, seria aqui, teria que aguardar para definir. Então, ontem, com essa transição toda de dúvidas e perspectivas, com contato com a federação e com os clubes, ficou definido, então, que o primeiro jogo da decisão da Copa Federação Gaúcha não será mais em Gramado, por uma questão de garantia de segurança. O estádio ainda não recolhe todas as estruturas necessárias para receber as duas torcidas, enfim. Então, pela decisão da federação, que para mim é providencial e ela é inteligente, né, para garantir tranquilidade, se forem 300, 400, 500, se forem 1.000, se forem 100... Não tem problema, não tem como garantir, não tem uma certeza. E eu disse, a questão de Gramado, ela se torna interessante também pela questão da excursão ou do pessoal que gosta de lá para passeio, né? Levaria um público provavelmente maior do que em uma região diferente ou até por um jogo diferente. Então, não se tinha essa definição. E aí, à tarde, então, eu estou definindo aqui, já estou liberando o nosso WhatsApp, em seguida eu vou botar no ar as mensagens, já tem mensagem aqui do Miguelzinho Martins. As excursões vão se mexendo. A informação de ontem à tarde era essa. O primeiro jogo, então, não será mais em Gramado, por uma questão de logística, garantia de segurança, e estava sendo definido. E agora pela manhã, eu já conversei com o Jorge Júnior, que é o vice-presidente do Gramadense, e ele me disse que agora eles têm hoje ainda uma reunião em Porto Alegre, exatamente para alinhar esse processo todo, porque o mando de campo é do Gramadense. O Gramadense deve estar indo lá no estádio, evidentemente, para se situar melhor, né, em relação ao estádio, a logística de público, as normas de administração do próprio estádio, como é que vai ser feita, porque o São José só cede o estádio. A administração da bilheteria, a administração da segurança e tudo mais é por conta do Gramadense. Então isso também está sendo feito. E agora pela manhã, repito, conversava eu com o Jorge Júnior, para trazer essas informações, que daqui a pouco a gente vai buscar com ele aqui alguma outra coisa, né? Se já tivermos alguma outra atualização, fique ligado que aqui o futebol é online, ou se a gente vai conseguir ouvi-lo no ar ainda no programa, tá? Então, porque é importante, né? É uma questão de logística, de estrutura, de viagem, né? O pessoal poder ter essa garantia de que vai viajar tranquilo, vai ter local para sentar, Não pode chegar na última hora aí e não ter, né? Aquela garantia. Essa era a dúvida, né? Essa era a dúvida em relação a ontem, né? Do que aconteceria sobre o jogo efetivamente. Eu vou buscar daqui a pouco a matéria para trazer para vocês aqui. Essa matéria saiu ontem na GZH, por volta de 16 horas aproximadamente ali, né? Daqui a pouco eu vou trazer para vocês, vou alinhar aqui para vocês a informação detalhada. É, sobre esse jogo. Então, em princípio, a informação é essa: o jogo não será mais em Gramado, será em Porto Alegre, no Passo da Areia, conforme havia suspeita ontem, né, de que poderia ser mudado para Porto Alegre, e realmente aconteceu, para que as torcidas tenham mais segurança, mais tranquilidade sobre esse momento aí da competição. Tá legal? Segue comigo na trilha, porque hoje é dia do rock internacional, 10h20.
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clássica. Another Bust Dust, pra você curtir o Queen. Tá aqui, ó. Foi na GZH Zona Sul ontem, por volta de... Ontem, dia 6, a 17 horas atrás, né? É por volta das 4 horas da tarde. E a decisão, então, para começar o programa com uma informação importante aí para você que vai acompanhar o jogo da decisão da Copa Federação. Decisão, então, definidas as datas das finais da Copa Federação Gaúcha, troféu Caetano Verri, ou Verri, Dunga. Federação Gaúcha de Futebol confirmou que os confrontos entre Brasil e Gramadense serão disputados nos dias 11, mais conhecido agora, então, como sábado, né? Dia 11, sábado, e dia 18 de julho, no outro sábado, então. Dois sábados aí, tá? Às 7 da noite, hein? É, 7 da noite em Porto Alegre. Atual campeão Chavante também é dono do melhor campanha, tal, mimimi, mimimi, vamos lá para o que interessa. É, as datas serão o seguinte, jogos de ida, então. Sábado, 7 da noite, primeiro jogo da ida, Gramadense Brasil, estádio Passo da Areia em Porto Alegre. E o jogo da volta, evidentemente, no outro final de semana, dia 11 de julho, 7 da noite também, no Bento Freitas, Brasil e Gramadense, tá legal? Essa é a informação primária para a gente poder começar a trazer para você essas informações que são imediatas, né? São informações precisas, porque depende de logística de viagem, depende de organização de excursão. Até o Miguelzinho Martins já me atualizou aqui, ó. Bom dia, meu querido. Se der, divulga a minha excursão aí, por favor. Claro que sim. Gramadense Brasil, Chavantur, jogo em Porto Alegre, sábado, dia 11, estádio... Saída do estádio Bento Freitas. A saída é do estádio Bento Freitas. Jogo em Porto Alegre, Passo da Areia, tá? Saída 1 da tarde, valor 130 à vista. Inclui água e refrigerante. Tratar com Miguel Martins pelo 53991-29-1383. Miguelzinho Martins, então, Chavantur na área. É, 53, grande Miguel, Chavantur na área. Gosto de ver o Miguel... 53991-29-1383, 991-29-1383, próximo sábado, Gramadense Brasil em Porto Alegre, Passo da Areia, 7 da noite, a saída 1 da tarde do Bento Freitas, R$130 à vista, água e refrigerante na barca, tá? Inclui isso aí, tá bem? Lanche cada um leva o seu, né? Ou compra lá. Tá legal? Começando a mexer então com a final da Copa Federação. Essas são as primeiras aqui no Futebol Online.

0: So Far Away. Essa aí é do Dire Straits pra você, né? O que nós temos aqui dos boletins de hoje? Deixa eu ver o boletim de... Hoje vai ser ao vivo o boletim do Pelotas. É o Fernando Moraes. Hoje acho que é a primeira participação ao vivo no Futebol Online, né? É, acho que vai ser essa primeira participação ao vivo, é, né? No estúdio, né? Daqui a pouco o Fernando Moraes tá com a gente aqui na produção da RU, vai trazer pra você informações do Pelotas, tá legal? O Brasil, então, a gente já começou a trazer que a decisão começa sábado no Passo da Areia, 19h, os dois jogos. É, não tem essa, né? De frio, vai ter que ir na raça. Tá legal? Bom, mensagem aqui, o meu querido Felipe Lang, olha aí, rapaz, o que, que ele mandou pra mim? Tá aqui, ó. Tava me ouvindo ontem, hein? 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Ah, beleza, vamos combinar aquele café também aqui com a turma, né? Meu querido Totonho, o meu querido Antônio Carlos, mandando seu bom dia pra gente aqui. Totonho que eu falei ontem, né? Reencontrei um amigo nosso. Grande Totonho, viajava muito com a gente na CEP, né? O Pelé, né? O Pelé do cafezinho, que a gente chamava carinhosa e respeitosamente, grande Pelé. Antônio Carlos, já formado em Direito, já formado como radialista. É, o cara foi atrás, cresceu na vida aí, batalhou, buscou. E sábado encontrei com ele, né? Você que é amigo do Totonho. Lembra do Totonho? Claro que sempre lembro do Totonho. Grande Antônio Carlos. Tá em Itajaí, rapaz. Pô, tá bem, graças a Deus. Coisa boa a gente dar notícia boa dos amigos, né? Bom dia, que sua manhã comece com fé, diz ele aqui. Seu dia seja guiado por Deus. Seu coração seja cheio de gratidão, paz e alegria. Acredite, coisas lindas estão a caminho e o melhor ainda está por vir. É verdade. Grande Totonho, tá aí. É, a gente às vezes esquece da correria, mas eu não, né? Eu sempre agradeço em casa o dia que a gente consegue vencer no trabalho e na vida. Segue na trilha, porque hoje é dia do rock internacional. Giovanni Ferraz e a mensagem aqui no WhatsApp.
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0: Com a Cartney. 1977, ao som do grupo Wings. É, lembra? Silly Love Songs, tá aí ela. Daqui a pouco ele dá o one out. Olha aqui, ô Giovanni Ferraz, bom dia, Beto. Trump manda até na FIFA, mandou tirar o cartão vermelho dado aos Estados Unidos, criticou o Klaus, o árbitro brasileiro, e disse que o árbitro tinha más intenções e andou, mandou olhar a vida. Mandou o quê? Olhar a vida dele? KKK. Pois é, não, essa aí, sinceramente, é um absurdo, né? A não ser que tenha havido realmente uma revisão técnica, até o Joseph Blatter, que foi presidente da FIFA, teria se manifestado contra isso, né? Eu não vi o lance, então... Mas o fato gerado, independentemente até de ter sido um lance legal ou mal marcado, não tem que ter interferência de ninguém no futebol, né? Não tem que ter interferência de ninguém no futebol. Isso é um absurdo, isso é uma arrogância, uma prepotência do presidente norte-americano. E eu não vou entrar em política, tira o fundo aí. E eu não vou entrar em política aqui, não vem com mimimi de política aqui, que aqui não tenho. Boto o pau na mesa e encerro a conversa na hora. Não tem nada com direita e esquerda, eu tenho horror dessas coisas radicais dos dois lados. Radicalismo na minha vida não existe. Esse negócio de Trump, fulano, não vem com esse papo furado pra cá, que aqui não entra. Tá, já vou botar na régua antes. Agora, me permito dizer que isso é uma arrogância desse presidente norte-americano querer interferir, porque a Copa está sendo disputada nos Estados Unidos, mandar ligar para a FIFA, mas vai catar coquinho, rapaz. Quem é que ele acha que é esse presidente dos Estados Unidos? Isso é um arrogante, prepotente, isso que ele é. Então, muito bem feito para a Bélgica, onde tocou ele 4, era para ter tocado 8 para terminar de vez com essa... Esse empombamento aí, os Estados Unidos achou que ia ser no nome, no local, na pressão, e se ferrou. E a Bélgica jogou muita bola. Acho que o cara aquele, o meio aquele, acho que fez 2 ou 3, né? E o Lukaku fez o último gol, né? Golaço até, uma bola cruzada. Então, o que acontece é o seguinte, eu não tenho bronca nenhuma com política, com eles, eu só tenho é que analisar a realidade. É, não se faz isso no futebol. Essa coisa de xerife do mundo que eles têm lá, os norte-americanos têm, eu admiro muito a estrutura organizacional de um país rico como é os Estados Unidos. Tem pontos turísticos, legais, beleza. Isso aí não tem nada contra os Estados Unidos, no contexto civilização, evolução e tal. Agora, essa prepotência de achar que é dono do mundo, que pega telefone e diz, manda tirar o cartão, mas vai procurar tua turma, ô Trump. Vai cuidar do que fazer da vida, rapaz. Então, essas coisas assim indignam a gente. Por quê? Porque não tem que se meter, não tem que fazer esse tipo de atitude aí. Tem que resolver a vida dele, cuidar da vida dele, gestar a política do país dele, deu. O futebol tem a sua força também política, mas não assim, de pegar telefone e ligar para pedir para tirar cartão. Isso é várzea total, isso é o fim do mundo, né? Então ainda bem que ontem tomaram nos dedos, com cartão, sem cartão, o Balodum aquele jogou, nada contra o rapaz também, porque é profissional, fez o papel dele. Tomaram 4, um passeio da Bélgica e agora eles vão assistir a televisão a Copa do Mundo, tá? É isso aí, só para deixar colocado essa parte. Daqui a pouco a gente amplia. Eu tenho que ir pro intervalo 10h31 e já voltamos.
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2: 10h32.
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1: Tá legal pra você, Futebol Online de volta aqui no Prefixo Aberto, sinal democrático do rádio no 1160 e também multiplataformas lá no nosso YouTube. Você assiste, interage, Futebol Online.

com Portugal, meu avô português, né? Não é que eu estivesse torcendo para Portugal. Mas o Cristiano Ronaldo encerrou um ciclo sem título, né? E o Messi já tem, né? Pode ser que tenha até outro, né? Então, até gostaria de ver, mas a Espanha jogou muita bola, tio. Ah, os caras tocando muita bola. O goleiro... Podemos tirar o fundo aí um pouquinho, Leonir, falar um pouquinho da Copa. O goleiro ontem, o Diego... Diego Costa, não. Como é o Diego... Diogo, goleiro de Portugal, ontem, rapaz, tirou tudo que podia. Segurou realmente o ataque espanhol. Mas não deu, né? No finalzinho, o Merino entrou e caixa, né? Uma jogada bem trabalhada. A Espanha já tinha tentado várias vezes, né? Se bem que o Cristiano Ronaldo dá uma puxeta dentro da área de costa pro gol, assim, e o goleiro, para o primeiro tempo, duas defesas dos goleiros sensacionais, né? O da Espanha já tinha feito uma defesa aqui, aliás, o de Portugal, né? E aí vai lá e o cara mete uma bola cruzada e ele dá um tapa de mão trocada, assim, na última costura da luva. E em seguida Portugal ataca também, para quem não viu o jogo, esse lance que o Cristiano Ronaldo tá meio de costa pro gol, assim, dá uma puxeta, o goleiro tá fora do gol, totalmente fora do gol, e ele volta, cara. Não sei que elasticidade tem aquele cara, tchê. E pegou lances, assim, sensacionais, bonito o jogo ontem entre Portugal e Espanha, mas com uma vantagem maior da Espanha pela dimensão do desempenho, né? A Espanha foi bem melhor em termos de desempenho. E se formos colocar com aquela história, merecia ter ganho a Espanha. É, então tá, merecia, ou fez por onde, né? Bom, essa questão da Copa do Mundo, que ontem teve, então, Portugal saindo fora e a Espanha seguindo, né? E hoje tem Argentina e Egito e teremos Suíça e Colômbia. Bom, é a próxima sequência aí. Agora começou a funilar, daqui a pouco eu vou buscar aqui para vocês os cruzamentos, né? Que a Copa do Mundo é um papo que a gente gosta de falar. Eu disse para vocês o seguinte: Copa do Mundo é uma coisa que eu gosto, porque é um evento, né? Eu sempre gostei de Copa do Mundo. Eu sempre gostei de seleção brasileira. Eu sempre gostei do evento Copa do Mundo. Mas esse time que estava aí não tinha condições. Então, essa é uma realidade bem pontual, para os caras não acharem que o cara é contra a Copa do Mundo ou coisa parecida, né? Não é nada a ver. Deixa eu ver se eu consigo aqui trazer pela ESPN o chaveamento. Pra gente projetar aqui os jogos. Ah, tá aqui, ó. Já tá aqui, ó. Todo chaveamento da Copa do Mundo aqui pra gente seguir o caminho do roteiro aqui, né? Então, a França e Marrocos vão se enfrentar, aliás, dia 9 de julho. Depois de amanhã, quinta-feira. Teremos a Espanha, então, que eliminou Portugal. E a Bélgica, que socou os Estados Unidos no dia 10. Espanha e Bélgica. Vai ser bom esse jogo, hein? Olha, a Bélgica surpreendeu positivamente, está jogando bem, uma bola redonda. Não sei se motivada ontem também, né? A Noruega, que eliminou a seleção brasileira, vai enfrentar a Inglaterra, né? O Brasil escapou da Noruega, mas acho que não escaparia da Inglaterra, né? A hora que chegasse as seleções mais tradicionais, né? Eu creio que era aquilo que se esperava, né? O Brasil, seleção, não ia segurar. O Japão... O Japão já foi um crime pra ganhar do Japão. O Marrocos, rapaz. Já foi um parto pra segurar a seleção marroquina, imagina. Ali foi o cartão de visita, né? Ali foi o aviso, né? Ó, vai apitar na curva esse trem aí, não vai chegar na estação. E não chegou, né? E hoje, então, recuperando aqui a Copa do Mundo, Argentina e Egito, 1 da tarde, depois às 5 da tarde, Suíça e Colômbia. Daqui sai o chaveamento do próximo jogo. Pode ser Argentina ou Egito com Suíça ou Colômbia. Imagina Argentina e Colômbia, hein? Eu apostaria nesse outro jogo. Argentina passando pelo Egito, que não é barbada, mas... E a Colômbia passando pela Suíça, né? Seria um encontro aí sul-americano. Interessante, escolas parecidas, né? Sul-americana aqui. E nós teríamos aí realmente um evento importante para seguir na competição. Bom, depois que passarem aí França e Marrocos, será França ou Marrocos contra Espanha ou Bélgica, Noruega ou Inglaterra, aí supostamente se a Argentina passar e a Colômbia passar, o Egito e Suíça, enfim, o vencedor de Noruega e Inglaterra pode pegar Argentina ou Egito, Suíça ou Colômbia, tá? E aí nós já vamos para a fase dos cocos, né? Vamos chegar na zona do agrião.

0: final, que é aí nós temos duas semifinais, né? Bom, aí não vou projetar aqui, porque aí tem que fazer muito cruzamento e vamos esperar um pouquinho passar essa rodada. Então, essa semana, olha, jogões de bola, hein? França e Marrocos, Espanha e Bélgica, Noruega e Inglaterra, a Copa do Mundo de verdade, né? E poderemos ter, né? Quem sabe, Argentina e Colômbia, se eles vencerem hoje os dois confrontos, uma partida sul-americana aí decidindo uma vaga. E se bobear, velho, eu não sei não, hein? Eu arrisco. Ah, que a Argentina, na hora da Noruega, eu não sei, cara. Mas eu acho que a Argentina, se continuar assim... Alguém já pensou na possibilidade de cruzar, pelo que a gente está vendo aqui, podem cruzar lá na final, por exemplo, Argentina e França, Espanha e Argentina. Estou botando a Argentina aqui como... Né? Oh, aí pode ser Noruega e... Espanha, bom, aí nós vamos projetar muita coisa. Então, essa é a realidade da Copa do Mundo, que já está fazendo parte das oitavas de final, termina hoje as oitavas de final. As quartas de final, então, vem aí na sequência desses jogos que eu falei para vocês, dia 9, dia 10, dia 11, dia 11 também, tem dois jogos dia 11. As quartas de final teremos, então, França e Marrocos, já definido, 5 da tarde, dia 9, quinta-feira. Nas quartas de final, já temos definido, dia 10 de julho, 4 da tarde, Espanha e Bélgica. Nas quartas de final, definido, o Noruega e Inglaterra, também 11 de julho, que é um sábado, 6 da noite. E nós teremos também no sábado, dia 11 de julho, às 10 da noite, ou Argentina e Colômbia, ou Argentina e Suíça, ou... Egito e Suíça, ou Egito e Colômbia, tá? Se passar, independente de que passar. Então, tudo para fim de semana. Muitos jogos aí, né? Muitos jogos importantes também da Copa do Mundo pra gente conferir, tá legal? Informações aqui da Copa do Mundo, por enquanto, no Futebol Online, às 10h46, a hora certa, Cidadela Buffet.
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0: legal, Eric Martin, These Are Good Times pra você, curtindo aqui. Olha, o meu querido Luiz Fernando Pelotinha, Luiz Fernando Siqueira, manda pra gente muitas editorias jornalísticas com as informações pelo país e também as efemérides do dia de hoje. Hoje tem uma só, só que dia hoje, Dia Mundial do Chocolate, rapaz, olha aí, hein? Baita desculpa pra comer um chocolate, uma guloseima, tá aí. Dia Mundial do Chocolate pra você curtir aqui na Menino Futebol Online. O Mário Ribas mandou mensagem. Bom dia, Beto. Ele mandou pra mim aqui uma foto da seleção brasileira que diz assim: bom dia, Beto. Eu ainda com ressaca da eliminação precoce da seleção, te pergunto: teve algum jogador brasileiro que sentiu cãibra durante alguma partida? Abração e faz bom barulho. Não entendi bem a pergunta, mas não me lembro de alguém da seleção ter sentido cãibra. Não lembro de algum jogador da seleção ter sentido cãibra. Mas não entendi a pergunta, se tem alguma definição sobre um contexto de preparo físico, depois tu me explica. Mas eu não lembro de algum lance, de algum jogador ter sentido cãibra. Obrigado, Mário Ribas. Dá uma olhadinha aí, Beto, no intervalo. Teu bom dia. Sei que é política, mas tem que ter um contexto por trás dessa que acontece na FIFA. Se é sobre o Trump, sobre a questão do telefonema, é evidente, né? Se não era uma interferência tentando fazer os Estados Unidos ser campeão, não conseguiu, não influenciou num jogo, mas não no contexto da Copa, né? Estados Unidos não será campeão do mundo. O Marcos Ferreira: Beto, o castigo veio a galope. Depois de Trump ligar para a FIFA e suspender o cartão vermelho, a Bélgica ofereceu um chocolate cremoso ao presidente americano, diz ele aqui rindo. É, tá aí. Tinha futebol no campo, velho. Deixa rolar, né? Nilson da Garra Chavante no YouTube, vai o joinha pra ele assistindo futebol online aí na televisão, no telão. Obrigado, irmão, pelo carinho. Tá lá no Brasil, tava lá no estádio Bento Freitas, o Nilson. Valeu, irmão. Obrigado, querido. Carlos Roni Feijó, com a tablada, ligada conosco. Bom dia, Beto. Obrigado, irmão. O meu querido Toninho Beneventana. Esses links que vocês estão mandando aqui, eu não tô conseguindo abrir. Depois me dá só uma frase, o que diz o link, tá? Porque eu não consegui abrir. É o segundo link que eu não consigo abrir. Ele não vem liberado aqui. Às vezes falta um pontinho ali, não abre aqui, tá? Eu não posso falar do que eu não sei que tá ali. Aí tu me ajuda. 999-02-3414. Segue na interatividade do futebol online. Aqui é Rio. Isso mesmo, futebol online. 10 horas e 49. 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

Tá legal, Give Me Some Love pra você nas clássicas do rock internacional. Mauro Ávila, bom dia, Beto, abençoada terça-feira pra nós, tamo junto, irmão. Mandou lá a foto do telão, tá assistindo no telão, futebol online, joinha pra ele aí também no telão. Beto Trump vai mandar anular o jogo de ontem, kkkk. Aí sim, né? Aí é o fim, aí tu encerra, manda todo mundo pra casa e deu pra bola, né? Pô, tem uma mensagem legal aqui do Antônio, vou ler daqui a pouco, antes de fechar o bloco. Uma mensagem grande. Obrigado, querido. Obrigado. Obrigado. Vou ler aqui. Finalzinho do bloco eu leio, tá? O meu querido Nilo Campos. Bom dia, Beto. Beto, a data do YouTube. Ah, tá errado a data do YouTube. Tem razão. Tem razão. Vamos corrigir aqui. Vamos corrigir aqui porque aconteceu o seguinte, velhinho, ó. Na hora de entrar no ar. Na hora de entrar no ar aqui, eu dei uma atropelada no horário, né? Provavelmente, né? Ah, mas agora depois eu vou acertar ela aqui. Depois eu vou acertar ela aqui. Tá? É, que eu coloquei no ar e não tinha revisado a data aqui. Eu tava dando um... Deu uma demoradinha pra acessar aqui o YouTube, aí eu não corrigi a data. Daqui a pouco eu já corrijo. Obrigado, ô bruxo. Obrigado. Já vou corrigir. Beto, a diferença entre um atleta profissional e o ídolo fake. O encerramento digno de Cristiano Ronaldo e o fim patético do menino Ney. Tristeza em ângulos diferentes. Olha, até eu vou te dizer uma coisa. Tiramos o fundo um pouquinho, Leonir Bardi. Estão tentando transformar... Olha, eu vi uma coisa que... Até pessoas conhecidas minhas, né? Que eu não concordo. Transformando a cena da lavação de roupa do Neymar com o goleiro da Noruega como um liderança. Que sentido de liderança mais torta. O Neymar não foi líder de ninguém. O Neymar foi arrogante, prepotente, mais uma vez, rei de criar confusão onde não precisa. Esse é um resumo da atitude do Neymar. Né? Aquele bate-boca no último lance, e ele, inclusive, poderia ter se prejudicado de errar o pênalti, ia ficar pior ainda a emenda que o soneto, mostra exatamente que ele não está preparado. Ontem eu coloquei, se vocês gostam de um resumão de informações gerais aí de Copa do Mundo, acessem o Instagram Futebol Online Beto. Não precisa botar o Vetromilho se não sabe digitar. Bota Futebol Online Beto. Vai nos stories ali, que eu faço um resumo. Eu estou sempre compartilhando. Olha, tem muita coisa ali para você ver.

0: Ele disse assim: vocês me cobrem daqui a 6 anos, né? O Cristiano Ronaldo já na época despontando bem, vocês vão ver que a diferença em termos de futebol, patrimônio, crescimento de vida do Neymar seria totalmente contrário ao do Cristiano Ronaldo. O Neto disse isso há 10 anos atrás. Eu até vou pegar aqui para mostrar para vocês, porque eu acho interessante a gente abordar certos temas, né? Vamos ver se o Neto, se eu consigo colocar aqui o que o Neto disse para vocês entenderem. Foi uma previsão, evidentemente, mas a previsão que deu certo. Conhece também, né? O cara que conhece o bastidor não se engana, né? Não, não vai entrar. Aqui, ó, tá aqui, ó. Vamos liberar aqui o áudio, ó, bruxo, do Neto aqui. Até botei assim, a profecia. Neto cravou o futuro de Neymar, previsão que ganha força nesse ano. Vamos ver aqui se dá para liberar o áudio. Vamos lá, então. Não, agora tem que liberar aqui, porque quando libera lá, o servidor pede para liberar aqui. Previsão do Neto sobre Neymar há uns 10 anos atrás.
1: Daqui 10 anos, vocês vão... O Neymar tem quantos anos? 24? Ronaldo?
2: 25, né?
1: 25. Então, daqui 6 anos, eu duvido que o Neymar seja o que o Cristiano Ronaldo é hoje. Em termos de futebol, em termos de grana, em termos de jogar futebol mesmo, de fazer os gols, das responsabilidades, de tudo.
0: Tá, esse é só o recorte do Neto. Vamos ver se eu abro aqui o Instagram completo.
1: Eu vou deixar uma pergunta aqui, daqui 10 anos vocês vão... O Neymar tem quantos anos? 24, Ronaldo?
2: 25, né?
1: 25. Então, daqui 6 anos, eu duvido que o Neymar seja o que o Cristiano Ronaldo é hoje. Em termos de futebol, em termos de grana, em termos de jogar futebol mesmo, de fazer os gols, das responsabilidades, de tudo. Eu duvido. Eu vou deixar uma pergunta aqui.
0: Isso aqui o Neto fez essa previsão há uns 10 anos atrás, né? Quando surgiu aquela polêmica de 2010, que o Dunga tinha que ter levado ele e o Ganso, naquela época, ele era o menino Ney naquela época. Eu acreditava o seguinte: não é ainda para ele. Porque todo mundo se encantava com ele no Santos, jogando bola, driblando, mas ali é um conceito leve, que não tem pressão. Não entendia eu naquela época. O Dorival Júnior, uma época, tentou botar uma crítica ao Neymar. Não sei se foi ele que disse ou se foi o René Simões. Acho que foi o Dorival Júnior no Santos, quando ele tentou botar uma disciplina, incluindo o Neymar, e aí acabaram derrubando o Dorival Júnior. Ele disse assim: estão criando um monstro. Dorival Júnior. O René Simões, naquela época, também já tinha feito previsões sobre o comportamento do Neymar. O Emerson Leão, há um tempo atrás, eu falei para vocês aqui, ele, quando ele treinava o São Paulo e o Neymar jogava no Santos, ainda mais jovem, o Leão contou que passou por ele depois do jogo e disse assim: menino, cuide-se bem, nós vamos precisar muito de você na seleção brasileira. Aí perguntaram na ocasião, antes da seleção ser convocada: você convocaria o Neymar? Ele disse: o de hoje, não. René Simões, Dorival Júnior, Emerson Leão, pode não gostar do trabalho do técnico. O Neto pode ser o cara da confusão, do mimimi. Como jogador era complicado, eu lembro de ver o Neto jogar, tal. Tudo isso aqui são questões de personalidade. Agora, nenhum deles que lá convive em São Paulo, no núcleo do bastidor do futebol, que tem informações privilegiadas que nós não temos, mas por observação a gente já sabe onde é que está a maçãzinha podre do cesto, já falavam isso há praticamente 10 anos do Neymar. E eu digo para vocês hoje, e a pergunta é essa: eles erraram? Quem é o Neymar hoje? Frustrado, arrogante, rei da confusão, da boemia, da vida desregrada, que eu não lembro o médico, mas eu vi o vídeo do médico, um médico ortopedista, um médico da medicina do esporte, há um tempo atrás, por que o Neymar se lesionava tanto e demorava, e ele explicou exatamente, não com essas palavras, mas eu vou traduzir para o ouvinte, exatamente pela vida extra-campo desregrada do Neymar, que não dormia, não se alimentava bem, era muita festa, a oxidação dos tecidos, a dificuldade de recuperação de um edema, de uma inflamação, daquilo que vinha pela própria capacidade do corpo, por ser jovem, o atleta, fazia com que aquilo acelerasse uma recuperação imediata. Mas logo lá adiante já vinha outra lesão. Logo lá adiante já vinha um outro tendão, já vinha um estresse muscular, já vinha um problema. Por quê? Porque ele não dava descanso ao corpo. Aí com 38 anos, o Neymar, depois do jogo da Noruega, se vocês olharem, chega a ser ridículo a forma biomecânica daquele senhor, aquele ancião. Ele está mais velho que um cidadão de 80 anos em termos físicos. Eu afirmo o que eu estou dizendo, eu sei o que eu estou dizendo. A própria capacidade. Eu vi gente, e tenho, eu conheço gente com 80 anos fazendo musculação. Na sua proporção, veja bem, na sua proporção de vida, com uma vida saudável. E tu pega um cara com 38 anos, já encurvadinho para caminhar, com as pernas travadas, só olhar a biomecânica do caminhar do Neymar, vocês vão ver. Já se travando para caminhar. E querer que ele vá fazer drible, velocidade, não tem mais. E essas lesões, essa da panturrilha, isso aí não tem mais, isso aí não tem mais volta, tem que encerrar. Ou jogar no Santos até o fim da vida, e tomara que não tenha um final degradante. Daqueles tristes, assim, jogador se arrastando, passando vexame, né? Tomara que o Neymar se dê conta, alguém diga, Neymar, para não ficar pior do que já tá. Alguém deve dizer isso para ele, Neymar, para, porque já deu, tá ficando feio. Tá dando tapa em juvenil do Santos, tá brigando com o torcedor, xingando o torcedor, tá arrumando confusão em boteco, quando tu tinha que te apresentar pro treino, mentisse que estava com uma infecção respiratória e fosse pro boteco e o cara te filmou. Esse é o Neymar. Que o Leão, que o René Simões, que o Dorival Júnior, que o Neto e outros. E aqui esse modesto comentarista já disse para vocês há muito tempo, eu não gosto do Neymar, cansei de dizer, ainda que alguns colegas defendiam há um tempo atrás, eu dizia, não se engane com essa cobra aí. Tá aí hoje, essa traíra aí, confusão, batendo boca com o goleiro da Noruega, sem necessidade, ainda que ele tenha feito o gol, ficou frustrante. Aquele choro para mim dele é lágrima de crocodilo, é para fazer comoção midiática. O Neymar para mim é um cara midiático. Eu não acredito, desculpe a verdade, mas essa é a minha percepção. Não acredito naquelas lágrimas, eu não acredito naquele choro efetivamente emocionado. Agora, do Cristiano Ronaldo, sim, 41 anos. 41 anos e o cara tá o prumo da qualidade física. Talvez não consiga mais uma Copa, talvez não, mas ainda vai ter tempo para jogar. Olha, não sei se ele não vai até os 45 frouxo, o Cristiano Ronaldo, que tem uma vida altamente regrada, né? Uma conduta familiar, uma conduta de administração de vida, que não vai ter Neymar no mundo que amarra a chuteira do Cristiano Ronaldo. Quando a gente fala de idolatria, que para mim já é um perigo isso, idolatrar é o cara fica cego, e cuidado com essas coisas. Eu digo em relação ao plano humano, né? Não tem ninguém mais poderoso que ninguém. Tem um cara que tem um talento melhor, adquiriu uma fortuna maior, mas é isso aí. Se tu admira esses valores, bom, tá bem, é um patamar. Mas a idolatria, a cegueira de não querer aceitar uma crítica nesse boneco perfumado aí do Neymar, que a menina da Globo fez a crítica, ironizou, e os caras desceram o malho na rede social. Mas vamos catar coquinho com esse Neymar, rapaz? Deixa de ser iludido com esse boneco aí. Ser um ex-jogador, um cara que não tem, na minha opinião, não tem uma conduta de personalidade que me agrade, não confio nele, só no olhar, na forma como ele se manifesta, aquele olhar cínico nas entrevistas, aquele sorrisinho, cínico, cinismo do Neymar. Neymar é cínico, na minha opinião é cínico, e além disso arrogante, né, fazendo o que faz nas entrevistas. Bom, aí tu começa a pegar parecer médico, e profissionais do futebol, treinadores que conhecem, experientes, que estão no bastidor, os caras dizem praticamente a mesma coisa. Como é que vocês queriam que o Neymar, com uma perna só, ia resolver a seleção brasileira? Não tem. Aquela convocação que aqui, eu aqui no nosso espaço, sempre fui contra, e outros, tantos pelo país que se manifestaram, né? Entendiam a mesma coisa, é simples a coisa. Não tem perfil mais de atleta, perfil atlético, não tem mais condições de jogar. E exatamente o que se imaginava é o que aconteceu. Ele vai entrar 10 minutos, 15 minutos. Aí tu entra com a Escócia cheia de Scott Malte de 18 anos, brincando, é figura de linguagem. Os caras já estavam tontos no campo, 3-0. Aí o Neymar entra, dá um passezinho, deu um chutinho lá no gol. Os caras já acharam, oh, agora o Neymar vai resolver a Copa. Para aí, velho. Então, essa Copa do Mundo, a gente também tem que tirar lições desse tipo de evento. essa bagunça da CBF de fazer essa convocação tumultuada. Esse treinador aí que vai ganhar 300 milhões até 2030 do dinheiro da CBF, que é o tiozinho aí, o que já se aposentou na Europa, que ninguém mais quer, o Ancelotti. Ah, porque se fosse bom, tava lá. Se fosse bom, tava treinando uma seleção da Europa. Bom ele foi, pelo histórico de treinador na Europa. Sim, grandes nomes, trabalhou com times de ponta. A história do Ancelotti na Europa, sim, é respeitada. Agora, na seleção brasileira, trazer para cá preço de ouro é um tapa na cara do mercado brasileiro. A CBF simplesmente enterrou os treinadores brasileiros com essa contratação do Ancelotti. E aí tu vê que eu pensei assim, não, agora vai chegar um cara que tem personalidade na Europa, um cara que não depende disso, um cara que, pô, vai chegar aqui e dizer assim, eu quero convocar esse. Não! Ancelotti se ajoelhou à subserviência do balcão de negócio chamado CBF e outros bastidores que a gente nem consegue ver daqui. Entrou na máquina da subserviência econômica e mercantilista da CBF. E vocês queriam que ele fosse salvar a seleção brasileira? Mas que hexa! Hexa nós vamos ficar esperando 60 anos desse jeito aí que tá para ganhar um título mundial daqui a pouco. Então, gente, a Copa do Mundo está nos dando lições também. É só observar os fatos. Tire um pouco a euforia, e principalmente agora que a realidade bateu a porta de alguns, a minha já sabe desde o início, quando a seleção fazia gol nos adversários, eu sentia como se fosse o meu time perdendo. Eu digo, bah, mas tá louco, vão ganhar de quente. Bah, aí não dá, agora não dá pra aturar. Aí 3-0 no Haiti, eles acham que estão. Aí o Hexa, mas para com esse delírio. Então assim, ó, a realidade veio e mostrou. E vai mostrar mais, hein? E vai mostrar mais. Esse mercado que tá aí dentro da CBF, com essa contratação de Ancelotti, esse monte de boneco, pé de pano, cara de pau, não vai longe. Então, além daquilo que se falou agora há pouco, rapidamente, só para completar o bloco, essa tentativa do presidente norte-americano de influenciar na FIFA, e influenciou, tirar o cartão do, né, Balodum, né, para jogar. Que isso, rapaz? Onde é que tá? Mas vem cá, o que que tá virando? Vocês estão vendo? E aí vai para o futebol geral, quando eu digo para vocês que eu não acredito em Papai Noel sem trenó. Isso é um contexto do futebol, velho. É que tem o futebol do campo, que o torcedor olha na arquibancada, se empolga, torce e anestesia com a euforia. E tem aquele que a gente que trabalha há muito tempo nisso e conhece bastidor e percebe algumas coisas, não pode concordar. E eu aqui me posiciono com alguns assuntos bastante polêmicos, tensos para algum. Comigo não tem, é pau na mesa e vambora. É na regra e vamos lá. Por causa disso, tá aí a resposta. Aí os caras vão lá e buscam um vídeo do Neto, e buscam o Dorival, o René Simões, o Leão e tal. Os caras não estavam errados, estavam certos. Criaram um monstro no futebol brasileiro, que não é o monstro sagrado do futebol. E para completar aqui, o Cristiano Ronaldo antes se despedindo, né, da seleção praticamente em termos de Copa do Mundo, aquele choro dele foi sentido, aquilo ali foi sentido. Embora ele possa fazer o seu marketing pessoal, mas esse, o Cristiano Ronaldo, esse tem calibre para fazer marketing, porque esse aí demonstra na vida pessoal dele o quanto ele se cuida, o quanto ele se promove pela saúde, pelo desempenho, pelo cuidado, pela ética, até então, que a gente nunca viu nada do Cristiano Ronaldo, naquilo que se torna um jogador da história do futebol mundial naquela prateleira de cima. Enquanto aqui, o meia Sassi Pererê está aí, né, fazendo fiasco no último jogo. Antes de fechar o bloco, eu vou passar aqui para vocês uma... Porque, na verdade, é uma mensagem muito grande, mas ela é importante de ser lida, porque na semana passada a gente falou aqui do seu Gilberto Bernet, né? Que sempre nos ouvia e veio a falecer. E o Antônio sempre participava com a família aqui, pedindo música pro seu pai. Ele mandou um texto aqui para fechar o bloco. Bom dia. Depois de uns dias mais recluso e com a minha família, queria te mandar uma mensagem, mas com um tom de gratidão, é claro. Não, não tem que agradecer nada, irmão. Queria primeiramente agradecer em nome dos meus irmãos e da minha mãe pela linda homenagem que fizeste no dia da despedida do pai. Foram lindas palavras que acalentaram o nosso coração e que nos emocionaram. Tenho certeza absoluta que o meu pai gostou e ficou feliz lá de cima. Queria agradecer também por nesses últimos meses de ter feito companhia para o meu pai. Ele ficava muito feliz com a tua companhia, dos ouvintes e principalmente pelos teus excelentes comentários. E por fim, queria te parabenizar pelo teu trabalho e pelo teu jeito de fazer o jornalismo e conduzir o programa, falando sempre com contundência, alto astral e principalmente a verdade. De coração, muito obrigado, Beto, por tu ser assim e ter um programa tão bom que atinge pessoas de maneira positiva. Um abraço e vamos seguir aqui de casa na escuta. Espero um dia te conhecer, te dar um abraço. É o que eu digo sempre para vocês aqui quando a gente faz um contexto do trabalho, da vida da gente. Tem coisas na vida que não tem preço, porque o valor é inestimável. E eu disse para vocês sempre que receber de vocês a compreensão do trabalho é para mim o maior salário que eu posso receber na vida. Não por gostar ou não gostar é uma questão de preferência e às vezes até de concordância. A gente discorda, a gente concorda, a gente tem uma ideia diferente. Isso é do jogo. Faz parte do futebol, é muito mais próprio para isso. Mas vendo a tua mensagem, lendo a tua mensagem e entendendo que vocês entendem o trabalho que a gente faz aqui, para mim isso é um reconhecimento que eu fico realmente comovido, sensível e muito, muito, muito agradecido. Porque todo dia que eu abro esse microfone, eu penso assim, como é que eu vou levar as coisas para as pessoas hoje? Vai ter uma polêmica? Será que vai ter? Será que daqui a pouco o fulano vai mandar uma mensagem? Vai dar mimimi? Bom, vamos ver, o contexto é esse, seleção brasileira, futebol e tal. Eu sempre venho para cá motivado para fazer isso aqui. De rádio, aqui na Rio são 23. No futebol online são 16. Então vocês podem ter certeza de uma coisa. Tudo que eu faço aqui, com erros e alguns acertos, é verdadeiro. Até mesmo nessa opinião que tu colocas aqui, é talvez por isso que tenha esse teu reconhecimento e com algumas pessoas que a gente convive. Porque aqui eu não faço fantasia. Às vezes até eu sei que eu posso desagradar. E às vezes eu sei até que pode gerar esse certo antagonismo em alguns programas com algumas pessoas. Mas uma coisa é certa. Nunca vão me chamar de mentiroso ou fantasioso aqui no microfone. Não, aqui a gente põe na régua, como eu digo sempre, porque é uma maneira de fazer, é uma maneira de me expressar, e eu entendo que isso seria o mais honesto que eu posso fazer no microfone, porque nem tudo a gente pode falar quando está aqui, né? Tudo que eu digo que a gente gostaria de dizer, a gente tem que ponderar, mas certamente que esse tipo de reconhecimento, e a tua família junto, o Antônio, e a família do seu Gilberto Bernard, deixa a coisa mais leve e motivada para continuar. 11:11, vamos para o intervalo, muito obrigado pela mensagem, a gente volta em seguidinha.
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3: 11:12.
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0: De volta, futebol online, a terça do rock internacional, numa clássica pra você. Essa mesmo, YouTube.
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0: É, pra você no clima do rock internacional. E hoje ao vivo aqui comigo, em futebol online, hoje, trazendo mais uma figura rara aqui. É, cara, os caras talentosos, o garimpo da RU, hein? Os talentos do nosso jornalismo esportivo e outros, né? Fernando Moraes, ao vivo aqui no futebol online. Bom dia, meu irmão. Deixa eu te liberar aqui, liberar o áudio aqui pra ele, ô Leonir. Podemos tirar o fundo aí pra conversar com o Fernando? Vamos liberar a câmera aqui pra ele. E aí, Fernandinho, tá aí no ar aí conosco, no ar e muito alto. Vamos? O 4? Não, não abriu o 4, agora sim. Agora sim?
2: Agora sim? Agora sim.
0: É que eu tô novo, bruxo. Tô aprendendo aqui na rádio. Aqui. Deixa eu enquadrar ali o Fernandinho. Olha só, que momento, hein?
2: Que visão.
0: Que momento, hein, Fernando? Primeira vez no futebol online ao vivo, né?
2: Olha.
0: Ao vivo, comigo aqui,
2: contigo,
0: acho que é.
2: Sim. É. Eu lembro de uma época, o Marcelinho assumiu,
0: né,
2: as tuas férias, né? E aí eu vinha pra cá de manhã fazer uma resenha, assim,
0: com,
2: né?
0: Com ele aqui, isso
2: com
0: mesmo.
2: Ele, mas contigo acho que é a primeira vez ao vivo.
0: Né? Bom, então tá aí, bem-vindo aqui, grande.
2: Obrigado,
0: Fernando,
2: Beto. Obrigado, sempre um prazer participar, seja gravado, seja ao vivo, acho que
0: domingo,
2: vai melhor, né?
0: Não, no sábado a gente tava junto, que a gente tem feito junto a jornada esportiva, né?
2: Isso mesmo,
0: jogo. Ainda que necessariamente por uma questão toda de logística, a gente não tá no mesmo estúdio.
2: Sim.
0: Mas tá junto na jornada, né? Isso é importante.
2: Sim, sempre fazendo aquela resenha também, né? Sempre nas análises, né? Especialmente num jogo, olha, onde o Brasil
0: complicado,
2: sofreu.
0: Né?
2: Sofreu, complicado, mas ganhou.
0: Ali, ganhou no fim. Não, e aquele lance ali do perna longa, né? Eu brinquei até ontem, acho, com Wesley. O Masson nunca viu fazer aquele pique que ele deu no final do jogo. Quer dizer, foi aquele do perna longa, ele meteu-lhe uma 180 no retorno e foi embora.
2: Que passe do Gedeilson.
0: Gedeilson foi um passe bonito.
2: Já mostrou, né, que é de outra turma, né? Em relação aos que estão ali.
0: Qualidade, né? Qualidade. Jogador. E o Brasil tem que reforçar, porque se não reforçar também vai ficar difícil.
2: É, especialmente pelo sistema que o treinador gosta de jogar. Que é um sistema ali com três zagueiros, gosta de segundo atacante, né? Segundo ele, que não é um jogador de ponta, mas é aquele que a gente diz que flutua. Que joga como um segundo atacante ali do lado do... Vai precisar de um centroavante, né? Uhum. Não tem o Morbeck agora pra final, se lesionou. Não tem o Peterson, provavelmente, não sei a situação do ombro dele.
0: A luxação vai demorar um pouquinho.
2: Então é um Brasil, eu diria, depenado.
0: Já com dois a menos, né? Dessa opção que tinha, né? Porque aí também não tem o Yuri Tank, que era o outro reserva, centroavante. Isso. Vai ter que adaptar alguém ali na frente, né?
2: Olha, o que ele tem de opção é o Andrei, né? Que tá
0: que
2: voltando,
0: é extrema, né,
2: também. Olha, eu não duvido, Beto, ele usar o Adriano Ferraz. É o que tem.
0: É o que tem.
2: É o que tem. É o que tem. Como eu falei, é um Brasil depenado, né? Sem muitos jogadores, então vai ter que apelar pra base.
0: Mas ainda assim, pela estrutura toda, né? Eu creio que o Brasil, eu até não gosto da palavra favorito, mas ele tem muito mais estrutura, talvez, de equipe para vencer o jogo ou trazer o título, né? Então, e a decisão é no Bento Freitas, com essa decisão lá em Porto Alegre, começando sábado, né? Fernando, mas vamos falar do Pelotas, que hoje o boletim é ao vivo, né?
2: Exatamente.
0: O Pelotas, Beto, tem a movimentação aí, bastidores, contratações. Não vi se chegou mais alguém.
2: Chegou.
0: Chegou mais gente aí no Pelotas.
2: Chegou. Não, não sei se chegou a anunciar, mas acho que foi pela manhã de ontem, né?
0: Foi.
2: O goleiro Milton Rafael.
0: É, foi ontem.
2: 35 anos, é o novo reforço do Pelotas. Ele vem do Central, de Caruaru, onde estava disputando a Série D do Brasileirão. Uhum. Jogador com um longo currículo, especialmente pelo futebol carioca. Jogou no Botafogo. Também tem passagens por Caxias, Portuguesa, Vitória de Setúbal. Ele também tem uma passagem de destaque, o Pelotas não colocou na legenda, mas pelo Macaé. Inclusive, ele é um dos que sobe o Macaé contra o Fortaleza, sabe? Aquele tempo que o Fortaleza ficou tentando, batendo na trave, inclusive contra o Brasil. Uma delas foi contra o Macaé. 1-1 no Estádio Castelão, o goleiro era Milton
0: ele.
2: Rafael, fechou o gol também, na exemplo
0: história,
2: de Eduardo
0: então.
2: Martini, do Elias também, do Juventude. O Milton Rafael foi um dos goleiros que fechou o gol contra o Fortaleza naquela época. Ele vem para, podemos dizer, substituir, né, o Wagner Coradin, que estava certo, teve um problema familiar, não vem mais. E o Pelotas aposta num goleiro com o mesmo perfil, podemos dizer assim, né, um perfil vencedor, um perfil de experiência. 35 anos, é mais um contratado. Pelotas que chega a mais um atleta, né, para essa preparação. Tem ainda uma boa parte da base, né, atuando por ali, né, ajudando nos treinos. Né,
0: isso, mas, também é uma opção que o Pelotas pretende usar, né, pelo menos para preencher grupo. Não sei se vai sair realmente algum jogador para campo, efetivamente, para jogar, mas É uma tendência, né?
2: É mais difícil, né? Até eu até vejo assim, Beto, muito. Tu conhece mais, mas eu vejo muitos times assim do interior, eles, especialmente aqui a dupla Brapel, é muita cautela com o jogador jovem. O Brasil hoje, até eu falei ontem no Papo da Bola, o Brasil tinha, a gente elogiou o goleiro Davi, que se tornou titular, tomou a vaga do Edson. O próprio Tony Lucas também se tornou titular, o Thiago Henrique. Então a gente vê que os jovens, eles, que quando eles estão entrando, mesmo que numa fogueira, eles estão correspondendo.
0: Sim, exato.
2: Mas é muita cautela, né? É muito difícil, especialmente para goleiro. O Pelotas tem hoje 4 goleiros, né? Além do Milton Rafael, tem também o Renan Carvalho. Esse estava no Monson, não chegou a atuar, é jovem. O Eric da base e também o Medina. Esse um pouco mais experiente, né? O Guilherme Medina. Mas a preferência mesmo para titular é sempre uma peça mais experiente.
0: É, sabe? O goleiro, né?
2: Mas eu não sei, os atacantes, né, do Pelotas estão rendendo. Bruno Inácio e o Gugu.
0: Da base.
2: São artilheiros na Série A2. Pelotas que perdeu, inclusive, a ida, né, pro Aimoré. 2-1, tem agora, domingo que vem, na Boca do Lobo, a volta. Vencendo, tá na Série A do Campeonato Gaúcho. Subir, então, né? Vencendo por um gol, leva a decisão para as penalidades. Então, o Pelotas tá analisando esses atletas, né? Até como eu falei com o Dr. Tavares, ele disse que não faria sentido a gente ter essa base se não for para usar ela.
0: Então... ainda que não seja na titularidade, mas seja no complemento do grupo, algum jogador que apareça num jogo, segundo tempo de um jogo fora, sem pressão.
2: Sim.
0: Né, pra poder, apesar que para a segunda divisão sem pressão vai ser difícil. É um jogo por rodada, é uma eliminatória simples, não tem como deixar a pressão de lado.
2: E muito time no mesmo bolo ali, né? Muito pegado. Embolar, tu ganha ponto lá e tu perde em casa.
0: E não tem volta, né?
2: É uma loucura, mas o Pelotas, ele segue nessa montagem de elenco, até como eu também conversei com o Dr. Tavares, ele disse que até a quarta rodada, ele acredita que o Pelotas ainda vai ser um time em formação. Tem pouco tempo, né, afinal começa ali no fim de semana do dia 1º ou dia 2 de agosto, nós já estamos em 7 de julho, então tem aí 3 semanas, mais ou menos, para montar esse time. O Pelotas
0: e alguns jogadores que estariam vinculados em outros clubes estão jogando ainda, né?
2: Sim, inclusive o próprio São Luís, né? Até, como eu falei, não dá para contar com o ovo antes da galinha. Não. Até o Thiago Gaúcho me fala isso, né? Isso foi o que aconteceu com o Paulo Henrique Marques, né? Com outros atletas que a gente não sabe até quando. Se o São Luís chega na final da Série D, não dá para desmerecer, não dá para dizer o São Luís não é favorito. Pode não ser.
0: O São José também tá brigando bem com o Argel aí.
2: Invicto ainda com o Argel, então.
0: Que fase do Argel.
2: mas é isso, não dá para tu contar com esses jogadores, porque se o São Luís vai avançando, quando ele tá na final, semifinal da Série D, é setembro. A gente já tem um mês de divisão de acesso, os jogadores que o Pelotas quer contar, eles não vão estar aqui, vão estar lá no São Luís, né? Então, são jogadores que estão pré-acertados, mas claro, né, que o Pelotas tá olhando outros, para caso não tenha eles aqui no começo.
0: A ideia agora, pelo menos que a última vez que eu tinha falado com o Dr. Tavares, era de 20, 22 jogadores por enquanto, e deixar alguma coisinha para depois, trazer alguma coisa depois, alguns jogadores que o próprio Daniel Franco vai indicar. Então, ainda tem uma margem, porque pode contratar até, o Rafael Farias lá do Passundo me disse aqui outro dia, pode contratar até o último dia útil, antes da fase seguinte. Ou seja, no final da primeira fase...
2: Ah, tem tempo.
0: Tu tem toda a primeira fase, quer dizer, tem todas essas semanas aí, né? 2 meses no mínimo para contratar. Então tem tempo ainda para contratar e reforçar os grupos, né?
2: Sim, tem bastante tempo, mas é claro, né? Eu acho que... Essa é uma opinião muito minha. Tu não pode deixar para montar o teu time já...
0: Não, claro que não.
2: Ver assim, identificar uma carência de jogador...
0: Trazer dois, três no máximo, às vezes é uma coisa, né?
2: Tipo, lá pela 10ª rodada, tu ainda já tá procurando jogador pra setor carente, sabe? Mas eu acho que não é uma boa deixar pra última hora.
0: Não, reforço,
2: né?
0: Mesmo, reforço, é pra dar o up, né?
2: Mas é isso, o Pelotas vai seguir montando o elenco, a gente pode ter anúncios hoje, nos próximos dias, né? A gente não...
0: Tô tentando achar,
2: não sabe,
0: aqui,
2: hoje
0: mas...
2: ainda não tem.
0: Não,
2: hoje,
0: nem
2: nada. Hoje ainda
0: ontem
2: não.
0: Teve, né?
2: Ontem teve o Milton Rafael, né? Na sexta-feira teve o Giovani. Giovani, acho que foi na sexta-feira.
0: Volante.
2: Esse faz parte da cota dos bem experientes.
0: No Sobradinho, Distrito Federal.
2: Esse trabalhou com o Daniel Franco, provavelmente. O Daniel Franco também estava, né,
0: lá,
2: no Sobradinho.
0: Né? 36 anos. Ó,
2: acredito que seja dos indicados dele. Então,
0: o Wendel já tinha sido anunciado semana passada, né? 30 anos, experiente também.
2: Júlio Nascimento também é outro experiente.
0: Júlio Nascimento, que é um dos primeiros, foi anunciado, acho que foi o primeiro anunciado depois do treinador.
2: Foi ele. Zagueiro, isso.
0: Aqui, ó, pela ordem dos anúncios, foi o Daniel Franco no domingo, Júlio Nascimento, zagueiro, o Fabinho, lateral esquerdo, o volante, o Índio, o João Lenger, né? Pronúncia certa, atacante, mas é novo aqui, gurizão. o Guilherme Medina, o goleiro, depois anunciou o volante, o Vitor Oliveira, o lateral direito aqui, o Iago Lucas.
2: Esse
0: o
2: é Endo, jovem.
0: O zagueiro, esse aqui é jovem, acho que vem para grupo, né?
2: Isso.
0: E o Giovani ainda, e agora o Rafael, o Milton Rafael, goleiro ontem. Então, por enquanto, são esses anúncios do Pelotas aí, com o treinador, né?
2: É, exatamente, Beto. E só para lembrar também, né, o Pelotas, ele tá tentando reaproximar os torcedores, especialmente os sócios que estão inadimplentes, né? Certo. Tem até dia 10 para regularizar e manter a sua mensalidade no valor atual.
0: Tá.
2: É, caso isso ultrapasse essa data, né? Aí vai ter que migrar para um dos planos que o Pelotas vai anunciar. Uhum. E aí vai ser um valor um pouquinho mais caro, né?
0: Certo.
2: Mas é até sexta-feira os sócios que estão inadimplentes podem regularizar e aí vão manter o valor da sua associação. E quem conseguir essa regularizar vai poder levar um acompanhante nos dois primeiros jogos em casa na divisão de acesso. Então, uma promoção aí do Pelotas para tentar aproximar o seu torcedor e, claro, levar mais gente, né, na Boca do Lobo nas suas primeiras rodadas. Lembrando que o Pelotas estreia fora, né? Pega o Lajeadense
0: na Arena Nova Azul. Aqui, eu tô com a tabela aqui, ó. A gente já vai, daqui a pouco eu vou atualizar a tabela, mas aproveitando teu ensejo aqui, ó, dia 1º ou 2 de agosto, isso, que é um sábado ou domingo, o Pelotas aqui, ó. Onde é que tá o Pelotas?
2: É o Lajeadense na Arena Nova Azul. É uma pedreira já.
0: Isso aqui, ó. Lajeadense e Pelotas, lá fora. Pelotas estreia fora. Só para dar um destaque, o Brasil estreia em casa, né? O Brasil estreia isso, com...
2: Acho que é o Gaúcho.
0: É o Gaúcho, também pedreiro. Fabiano Dais na casa.
2: Ano passado a gente muita exalta a campanha do Brasil, mas o Brasil não ganha do Gaúcho, né?
0: Não,
2: são
0: não.
2: Três empates. É, três verdade. Jogos, três empates.
0: É complicado. Então vai ser... Por isso que eu disse aqui, ó. Que eu tenho dito aqui sobre o Pelotas, que a gente vai ver daqui a pouco. O Brasil a gente já tem uma amostra do que está sendo feito, né? Que a segunda divisão ela não é um campeonato simples, como acho, que é só subir. É um alçapão a cada rodada. Pode cair numa próxima rodada.
2: Eu falo que o próximo ano é sempre o mais difícil.
0: É mais difícil. Sim. E o nível que está chegando, né? As equipes estão se dando conta disso. Elas têm que investir na divisão de acesso.
2: Sim.
0: Não dá para fazer mais timinho. Ah, vamos juntar os guris e fazer... Não. Isso aí é para copinho, olha lá. Não, divisão de acesso tem que jogar com muito mais estrutura, porque senão não sobe.
2: E a gente vê o Pelotas, Beto, até tu vê o nome, né, dos jogadores que estão chegando. É um time, o treinador gosta de dizer grupo homogêneo. O Pelotas acho que é o contrário, né? É heterogêneo porque estão vindo jogadores de diferentes mercados. Vem ali, como tu disse, o Giovani, Sobradinho. O Milton Rafael vem de um mercado, jogou no futebol gaúcho, mas estava em Pernambuco. Então não são, pelo menos no primeiro momento, jogadores daqui, né? Jogadores que conhecem o futebol gaúcho, né? Muitos falam que tu tem que ter um time que conheça, né? Que o jogador...
0: O famoso entender a competição.
2: É.
0: Tem que ter o DNA da competição.
2: O Pelotas está apostando atletas de fora, né?
0: Claro.
2: É um outro perfil de atleta. Não tem na mesmice.
0: O fato, por exemplo, a Copinha do ano passado, o Pelotas teve um time bem estruturado, um time que teve um bom desempenho, jogadores de fora, mas na hora da verdade entregou os tacos, né? Então aí questão também de bastidor, estrutura de grupo, vestiário. Bom, aí já é outra questão. Mas é efetivamente que hoje também esse mercado abriu, né? Tu não consegue mais trazer só jogador daqui do Sul, até porque fica muito limitado em alguns momentos também. Tu precisa trazer os
2: jogadores. Vai sempre nos mesmos, né?
0: É que vai ficar sempre nos mesmos. E os mesmos, às vezes, também chegaram no limite, que também não tem muito mais o que tirar, né?
2: Eu vi aqui a apresentação, Beto, tô até tentando uma entrevista com o William Campos, do Glória. O
0: sim,
2: Glória tem
0: sim.
2: Jacone, que a gente já viu.
0: Conheceu
2: os atacantes, Jarro, Wilson Júnior.
0: Bruxo deles, dois bruxos.
2: Pois
0: deles.
2: Então é mais do mesmo, né?
0: Mas aí é convicção do técnico, né? Que tem que levar os de confiança, né? Tu tem os de confiança. Você é velho no futebol, né, de agora.
2: Sim.
0: Aqueles de confiança que o treinador gosta de ter 3, 4, 5 no vestiário, porque ele controla melhor, entende melhor. Mas tem que também abrir, né? Tem que abrir as opções para poder trazer diferenças de qualidade para melhorar o trabalho, né?
2: É, exatamente. Eu acho que não dá para se prender muito no mercado, né? Como tu disse, é muito restrito, né? Aí tu vai acabar sempre nos mesmos, os jogadores ali que tu já conhece e tudo mais. Por mais que eles entendam a competição, isso não é garantia de sucesso.
0: E um detalhe interessante que é o seguinte, né? Se tinha uns anos atrás, quando a gente trabalhava no futebol, aquela permanência de jogadores no Sul. No máximo eles trocavam de clubes, no máximo eles trocavam de região, mas permaneciam rodando no cenário gaúcho. Hoje, com esse cenário aberto, empresário, o jogador vai jogar no Nordeste, ele vai jogar em Santa Catarina, ele vai jogar embora, ele vai jogar em São Paulo, ele abre mercado. O Mato Grosso hoje tem muito jogador jogando no Mato Grosso, treinador no Mato Grosso, então isso leva muito, muito mercado gaúcho para lá. E aí a gente começa a perder essa referência daqueles, só para citar assim, o Aládio, o Rude, aqueles que jogavam aqui na região, ficavam constantemente no estado, né?
2: Sim.
0: Esses aí já, outros que hoje estão aqui, já jogaram fora, porque o mercado exige. O cara tem que sair. E outro, o calendário gaúcho também reduziu muito, né? Então tu vai para uma Série D, vai para uma Série C, vai para uma Copa Regional em outro estado, senão tu fica sem mercado, né?
2: É, a Copa FGF, né, até tu vê, Beto, uma adesão muito baixa, né? 8 clubes baixo. Apenas. A maioria, tirando o Brasil, usando a competição de laboratório, ou seja, tu vai apostar em categorias de base e talvez ali uns 11 experientes, sabe, de fora. Então é para esses jogadores virem para cá, ficou mais difícil mesmo. Agora é que o mercado passa a, podemos dizer, esquentar, porque agora vem divisão de acesso, vem a terceirona também.
0: Isso.
2: Né? Acho que isso acabou complicando até, por exemplo, pro próprio Farroupilha, porque tá com, perdeu o Léo Ferraz pro Passo Fundo. É um jogador que se
0: o
2: não
0: Davi,
2: tivesse...
0: O Davi, o goleiro... O Davi não, o Pedro foi pro Gaúcho, também, tá lá com o Fabiano.
2: Se tu não tivesse a divisão de acesso, podia até manter, tentar manter esses jogadores. Claro, tem outras competições, né? Copa Santa Catarina, Copa Paulista, que também disputam com a terceira.
0: Qualquer dia nós vamos começar a inverter. Terceira divisão no primeiro semestre, segunda divisão e depois o Gauchão. Acho que vai ter que fazer inverso, inverter essa corrida aí pra valorizar as competições, porque chega no fim... A Copa Federação mesmo já mudou de período porque para dar uma melhoradinha aí também no público, no acesso a jogadores. A divisão de acesso, a questão do inverno, da chuva, que não vai escapar muito, mas também por uma questão de mercado. E aí, a terceira divisão daqui a pouco estrangulou.
2: É.
0: Estrangulou. Ou tem que absorver ela para dentro da divisão de acesso.
2: O presidente Fábio Costa pede isso, né?
0: Mas isso aí o Noveleto já tinha feito uma época, depois ele voltou com a terceira divisão. Quero encerrar essa divisão, essa terceira divisão, que isso aí para mim aniquila o interior de vez, porque tu não tem estrutura para jogar, não tem potencial para absorver nem investimento. Ainda que a segunda divisão também não tenha. Mas hoje, a segunda divisão, a divisão de acesso, já tem 100 mil e mais 90 de despesa bancada. Melhorou um pouquinho a divisão de acesso, já tem alguma coisa. A terceira divisão não tem nada, como diz o presidente Fábio, é duas bolas e deu uma bola. E te vira, mamão, então não tem, é muito desgaste, né?
2: É, pois é, a divisão de acesso ela tá mais consolidada, né, já no calendário. Muitos dizem que eu não me lembro com quem que eu conversei, mas ele falou, é o verdadeiro gauchão.
0: Não, aqui eu tenho falado seguido, esse é o gauchão. O prêmio, aquele pacote prêmio, é o gauchão Série A.
2: Sim.
0: Que aí tu ganha um dinheiro ali, bota teu boneco na vitrine, meia dúzia de jogos, dupla Grenal, faz uma renda e encerra.
2: Sim.
0: Se tu não tem nada pra jogar depois, não tem cenário brasileiro, olha aí o caso de alguns clubes que pararam ali.
2: Muitos falavam Veranópolis. Eu jogava 3 meses, fechava.
0: Porque, mas a opção do Veranópolis era assim, ó. Me lembro bem na época. Eu quase fui contratado pelo Veranópolis em 2003, pelo Tampinha, que era o vice de futebol. O Suca era o treinador. Aí eu tive uma situação local, familiar, precisei ficar, não fui. O Veranópolis jogava o Campeonato Gaúcho e fechava. E a explicação do Veranópolis era exatamente o seguinte: nós não temos apelo de segundo semestre. Uma cidade, na época, ali, tinha 5 mil pessoas. Ou um pouquinho mais, 7 mil, não tinha uma lotação de estádio suficiente para bancar um campeonato brasileiro. O custo do campeonato brasileiro não tinha cota de CBF, não tinha passagem de avião, não tinha nada. Era tirado do bolso, como aqui nós fazíamos aqui, Brasil Pelotas.
2: Era Série C na época.
0: Série C, e era tudo tirado do bolso para jogar. Não tinha Série D, não tinha avião, não tinha hotelaria, não tinha nada. Gasta do teu. Então o Veranópolis fazia o seguinte, o cálculo, nós não temos estrutura. Nós não temos tamanho, não temos público para suportar esse tipo de campeonato. E por isso que o Veranópolis se manteve muito tempo na primeira divisão, jogando só o gauchão. Depois que passou,
2: maior.
0: Que era um campeonato melhor até de jogar.
2: Sim.
0: Né? Basta ver que o Tite andou por lá há muito tempo treinando também, e outros treinadores andavam lá. E o Veranópolis sempre fazia boas campanhas no gauchão, e não caía. Mas depois fechava a porta para garantir o dinheiro para o ano que vem. Né? Então ele era criticado, sim, com certa... Verdade, não digo safrista, mas o safrista deles era reconhecendo o tamanho deles. Nós não temos tamanho para campeonato de brasileiro. Hoje está aí, arrastando na segunda divisão, mas o Veranópolis era um time muito forte para disputar com eles lá, era complicado. Né? Até os anos 2000, aí eu já estava no Santa Cruz, ali, antes de eles caírem, o Veranópolis era um time enjoado de jogar com eles. Difícil ganhar deles lá, era complicado o Veranópolis. Sempre foi um time que tinha um potencial para disputa, né?
2: O Antônio Davi Farina sempre foi, né? Um estádio...
0: Ele é pequeno, mas ele é enjoado de jogar. É enjoado de jogar lá.
2: O Veranópolis, se não me engano, ele cai... Acho que é 18. Não lembro o ano, mas não volta mais.
0: Né? Não, ficou muito tempo nessa aí, né? Ainda bem que não foi pra terceirona, né? Pois mas agora a tentativa... O Gelson Conte, ano passado, fez deu uma brilhadinha aí com o Veranópolis e tal, quase, mas não foi também. Daqui a pouco volta, né? Quando tu vê, tu já tem mais uma encrenca lá na Serra, né?
2: Agora fica essa questão, né? Tá, troca dois, sobe dois, né? Realmente fica, acho que fica um pouco... Não sei se viciado esse modo, esse modelo atual, sabe, de acesso e descenso. Hoje a gente teve, né, a queda da dupla Brapel. Mas realmente, eu concordo, Beto. Eu não peguei a época, mas eu imagino que o Campeonato Gaúcho de antes era melhor de jogar, sabe?
0: Bem melhor.
2: Era mais jogos, né?
0: Tu tinha tempo pra jogar, tu tinha tempo pra promover. E aí o que aconteceu, Fernando e amigos, e aqueles mais jovens, é que nós entramos muito nesse contexto... Do deslumbre do Campeonato Brasileiro, tá? Sim. E todo mundo jogando Campeonato Brasileiro, tem que jogar Campeonato Brasileiro, se vendeu essa imagem aí, tá bem. Mas eu faço uma comparação, uma figura de linguagem, o seguinte: Campeonato Brasileiro, para alguns de nós no interior, inclusive os nossos aqui, grosseiramente falando, é tu ir para a festa de rico com o smoke emprestado e sem o cartão de crédito para tomar o uísque importado. Tu só vai comer o que tem no buffet. Faz a presença e vai-te embora. É mais ou menos assim que a gente joga brasileiro aqui. É sempre com um smoke emprestado. O dia que a gente estiver bancando o uísque importado, que aí nós vamos ter tamanho para isso, a gente fica no Campeonato Brasileiro. Se não, esse vai e vem, gangorra, sobe, desce, não continua e perde toda uma receita, endivida, porque aí não tem dinheiro, aí perde a cota, vai deixando rebaixar, cai o investimento no gauchão, cai o investimento no brasileiro, e aí o Brasil hoje que está aí. Na segunda divisão, se arrastando para ser campeão de copinha, como ele fazia nos anos 90.
2: Sim, inclusive.
0: Era essa a história do Brasil, era aí. Era mais ou menos assim. Depois daquele glamour dos anos 80, o Brasil veio para o Campeonato Gaúcho, veio para rebaixamentos e ficava ganhando as Copas Federação. Ganhou 4 nos anos 90, direto ali. E aí depois subiu. E aí ficou nessa, de vai e vem, até que se firmou em 2013, mas agora caiu de novo. Então, esse cenário que vocês não conheceram nos anos 90. Era como era o Brasil antes. É que tinha na época a segunda divisão e a série C. Hoje é a segunda divisão e série D. E tentando ganhar a copinha de novo. Quer dizer, a história é cíclica, dizia meu pai. E o ciclo do Brasil está se repetindo. Segunda divisão, um aporte brasileiro, que não passa de fase, e uma Copa para ser campeão.
2: Vamos ver agora que tem a... Não sei se vai cair no Brasil, né? Essa Copa Sul-Sudeste, que é...
0: Sim, quando chegar na final agora já tem uma das duas vagas, já é, né? É, Copa Sul-Sudeste ou Série D, né?
2: O Gramadense não confirma ainda, né? O Gramadense coloca ou Série D ou Sul-Sudeste. Como o Brasil já tem a vaga na Série D, eu não sei o que a FGF vai...
0: Vou lembrar do Oxman um tempo atrás. Ele não gostava dessa história de quem ganha a vaga troca depois. Ele não gostava. A federação tem uma... Acho que eu não sei se é uma norma, alguma coisa assim. Ganhou a vaga, é a vaga.
2: Sim.
0: Não tem essa de trocar. Mas... Aí uma questão de conjuntura. Se o Brasil obtiver definitivamente a vaga pelo ranking de Série D, o que tu vai fazer com essa vaga de Série D? A teoria do ano passado é jogar ela para outra federação.

0: conhecia.
1: Pois é.
0: Bom, Fernando, que mais a gente tem do Pelotas? Alguma coisa para acrescentar aí desse papo nosso?
1: Não, por enquanto a gente fica no aguardo, Beto, de novos reforços, né? Seguindo de olho ali, né? No que o Pelotas vai anunciar, né? E tem alguns jogadores, claro, já acertados e que o Pelotas aguarda. Como é até o caso do próprio Jean Roberto, né? Que tá disputando o...
0: Ah, também vem, Jean Roberto.
1: É aquele pré-acordo, né? A gente nunca sabe quando que pode acontecer, né? Porque teve jogadores assim que o Pelotas estava certo e que tiveram problemas... familiares.
0: Esse, né? O volante, como é o Lucas? O Lucas Huck?
1: Lucas Huck.
0: Também estava acertado com o Pelotas, não tá?
1: Exatamente.
0: Tá no São Luís.
1: Tá no São Luís. Tem o futuro, é incerto, assim, né? A gente dá como encaminhado, mas não dá pra cravar, porque, como eu disse, como vai que o São Luís vai avançando, ganha do Velo Clube aqui, já avança mais uma fase e o jogador já não vem, né? Então, o Pelotas tem alguns jogadores encaminhados, mas que não dá pra dar certeza, porque não sabe até onde o calendário dessas equipes vai perdurar.
0: Fernando Moraes, ao vivo hoje aqui no Futebol Online, obrigado pela participação, trazendo informações aí do Pelotas. E aí, logo mais às 6 da noite, lance rápido, papo da bola.
1: Exatamente, hoje é com os guris. Hoje o Lucas,
0: tá,
1: Fabião
0: hoje.
1: Estará no. No...
0: Que momento.
1: Hoje eu estava no Bom Dia Rio, estava de copiloto do Daniel.
0: Daniel, tá.
1: Aí tô fazendo o turno pela manhã, mas à tarde, perfeito. Lucas, Fabião no lance rápido, João e Gustavo no papo da bola.
0: Bom,
1: mas valeu, Beto. Precisando, estamos.
0: A porta tá aberta, se tu quiser voltar daqui a pouco, a gente segue na resenha aqui.
1: Precisando, estamos aí. Valeu, Beto.
0: Obrigado. Fernando Moraes aí com a gente, estão trazendo informações do Pelotas, atualizando informações do Pelotas, a gente batendo um papo também sobre o nosso futebol local. Vamos fazer o seguinte, Leonir, passou um pouquinho, vamos pro intervalo. Na volta eu trago o lado do Brasil e outras informações, tem Copa do Mundo, tem muita coisa para falar ainda aqui até 1 da tarde.
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3: 11:41.
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1: As principais do futebol. Tá legal, de volta a futebol online aqui na RU, sinal aberto democrático do rádio. Hoje, rock internacional, e essa aí não pode faltar, é clássica. Journey, Don't Stop Believin'.

Tá legal, Steve Perry. É, Steve Perry na clássica Don't Stop Believin'. Eu tenho muita mensagem, tem o Bloco do Brasil ainda. Esse bloco é mais curto aqui, a gente estendeu um pouquinho com o Fernando aqui na participação ao vivo, né? Então eu vou lendo as mensagens aqui. Em seguida a gente vai trazer o Chavante, muita coisa pra falar. Já tá definido o Brasil contra o Gramadense. Gramadense Brasil, sábado, 19h, estádio Francisco Noveleto, em Porto Alegre, o velho Passo da Areia, tradicional. E o jogo da volta no outro dia 18, no outro sábado, 19h também, no Bento Freitas, a decisiva aí de Brasil e Gramadense. Gramadense Brasil, próximo sábado, dia 11, 19h, Porto Alegre, estádio Passo da Areia. No outro dia 18, no outro sábado, 19h, Bento Freitas, a finalíssima Brasil e Gramadense. Tá? Daqui a pouco detalhes para você, já tem excursão, tem muita coisa para você aqui. Nas mensagens, meu querido Ricardo Cavaleiro Bento, bom dia Beto, abraço. Não correram a resposta. Não correram a resposta do Mário Ribas. Ah, por isso que eles não tiveram cãibra, o Mário Ribas. Eles não correram. Boa, Ricardo, agora entendi. 999-02-3414. O Paulo de Camboriú mandou para mim aqui. Em uma crônica de Bruno Seco, do Paraná, dizendo que o ministro Gilmar Mendes é que controla a CBF. Bom. Não sei se ele controla a CBF, mas diz que o curso aquele da CBF Academy tem uma interligação com uma fundação, algo assim que o ministro Gilmar Mendes teria acesso ou coordenaria. Aliás, o filho do ministro Gilmar Mendes, para ser claro na colocação, em várias redes sociais aí já declarou, ele é vice-presidente da Federação Mato Grossense. Aliás, lá, se não me engano, na Mato Grossense, houve a intervenção do presidente aqui, o presidente aqui, Luciano Oxman, estava lá de interventor, questões administrativas, né? E o Francisco Gilmar Mendes declarou na imprensa, pode tirar o fundo, Leonir, declarou na imprensa que ele convocou o Neymar. Lembra que eu trouxe essa matéria aqui? Bom, se o Trump está envolvido lá com tirar cartão da FIFA, aqui não ficou diferente. Mais um imbróglio para entender por que a gente não pode torcer para esse time que estava aí da seleção brasileira. Influências outras para essa convocação. Isso foi matéria que eu coloquei aqui na internet. Francisco Gilmar Mendes, no Gilmar Apalusa, teria dito, que é um evento, que ele foi o responsável pela convocação do Neymar, achando, mas aí é muita ingenuidade ou outra coisa, né? Que o Neymar ia resolver o Campeonato do Mundo. Né? Tá? E não entender nada de futebol. Fica aí na Federação Mato Grossense que é melhor. Então, sim, nós temos influências políticas dentro da CBF também. Também. Né? Não é só o Trump que liga lá. Né? Então, é esse tipo de futebol que não dá. Eu sei. Beto, não vamos ser ingênuos, o mundo é esse. Tá bem, mas eu não concordo com esse mundo. E aí eu me posiciono com esse mundo aí. E é por isso que eu não torço. Infelizmente, não torço. Então, não dá. Agora, isso aqui que ele escreve da entidade aqui, essa matéria... Já há algum tempo, se vocês pesquisarem aqui, ó. Vamos ver se eu consigo aqui só para vocês. Vamos ver se pega aqui no Google. Vamos ver aqui, ó. Só para colocar a matéria. Gilmar Mendes e curso CBF Academy. Tinha uma instituição dele. Olha aqui, ó. Em agosto de 2023. Vamos ver aqui, ó. Em agosto de 2023. Repercussão e decisões do STF. Parceria chamou atenção pública a órgãos de imprensa devido à relação da família do magistrado com a Confederação Esportiva. Meses após a formalização do acordo, Gilmar Mendes foi relator do Supremo Tribunal Federal, que concedeu uma liminar, mantendo Edinaldo Rodrigues no cargo, lembram disso? Na CBF, o Edinaldo que estava envolvido em rolo. Dirigente que assinou um contrato do IDP. O ministro e o Instituto declararam publicamente não haver conflito de interesses na operação, afirmando que a instituição apenas organiza os cursos e cede o seu prestígio. Bom, a notícia era essa, né? Que esse curso do IDP, Instituto Brasileiro de Ensino, Desenvolvimento e Pesquisa, uma faculdade cofundada pelo ministro Gilmar Mendes, e que gerenciava aí também o braço educacional da CBF Academy, ou seja, ainda que seja indireto, ainda que não conflite interesses na norma, mas fica uma coisa confusa, né? Aí quando foi denunciado o Edinaldo para tomar o ferro, o próprio ministro
liberou o Edinaldo. Então, aí eu disse para vocês, aqui ó, quer ver uma coisa? Aqui ó, Francisco Gilmar Mendes, vou botar outra matéria na rede social, na net aqui ó, na internet. Francisco Gilmar Mendes, olha aqui ó, e convocação de Neymar. Não, isso aqui é pra gente conseguir entender o contexto, né? Revelação no jornal Globo. Vamos lá para a editoria do Globo para não pegar qualquer... Lauro Jardim, o jornalista conhecido, muito tempo da revista Veja e outros. A revelação do filho de Gilmar Mendes sobre... Aí me tranca, que pede liberação. Não vou pagar agora aqui para ler isso aqui, né, tia? Está de sacanagem. Quem convocou... Aqui, ó, vamos ver aqui. Mais uma... No Terra. Não foi Ancelotti... Filho de ministro teria o papel de convocar o Neymar. Vamos ver aqui no Terra Notícias, que é outro site conhecido. Só que ele é pesado, demora um pouquinho para abrir. E são 11h52. E se ele continuasse fresqueando, eu vou derrubar o site aqui e vou abrir o outro, né? Porque eu não vou perder. Tá aqui, ó. Terra Notícias. Dia 15 de junho de 2026. Não foi Ancelotti a pergunta? Filho de ministro do STF teria papel fundamental para Neymar ter voltado à seleção. Aspas, fui eu. Entenda, filho de Gilmar Mendes teria afirmado que participou da convocação de Neymar para a Copa do Mundo. Entenda a polêmica e saiba quem é Francisco Mendes. Bom, aí já vai um relato grande. Então, se o Trump está ligando para FIFA para tirar cartão, o ministro Gilmar Mendes tem um instituto de educação atrelado à CBF Academy, que dá curso na CBF. E quando o Edinaldo foi para os ferros, ele homologou o Edinaldo e liberou, disse que não tinha problema. Agora o Neymar nem foi o Ancelotti. O Francisco Mendes, o Francisco Gilmar Mendes, que eu já li aqui para você, ele é vice-presidente da Federação Mato-Grossense. E segundo ele declarou publicamente... Ele foi o pai da criança. Aliás, que criança, né? Que arrumaram para embalar o Neymar. Então, por isso que eu digo para você, não dá para ficar torcendo para essa gente aí. Não dá, é confuso demais, é complicado. Beto, eu sei, mas é exatamente porque é assim que não dá. A gente não tem mais aquela coisa assim, ah, o Neymar foi convocado porque ele é craque. O Neymar foi convocado porque ele vai resolver, vai fazer o tratamento. Não, já todo mundo sabia que o Neymar é ex-jogador. Por que convocaram o Neymar? E o Ancelotti não tem mais peso nenhum. Aí tá ganhando 5 milhões pra quê? Não apita nada na CBF o Ancelotti? Então não adianta, mais um boneco de ventríloco. Então só pra ilustrar você sobre esse fato aqui, aproveitando o ensejo do recorte que me manda aqui o Paulo Poutinho de Camboriú. Segue aqui, eu tenho interatividade? Tem muita mensagem, eu vou ler todas, mas eu tenho que ir pro intervalo. Antes, só foi pra arredondar o bloco, pra não estourar o bloco. A nossa supervisora, a Alessandra Sena, pede aqui uma mensagem enviada para a gente, em nome de Fabiane Pérez. O relato é da sua filha, ou do seu filho, perdão. Minha mãe está internada no hospital da FAO precisando de plaquetas. O problema é que cada doador gera apenas uma bolsa. Ela precisa de 8 bolsas para cada sessão. Para doar, é no banco de sangue da Santa Casa de Pelotas e apenas dizer o nome. Fabiane Pérez. Mais informações, se você puder ajudar, doadores de sangue, pessoas que têm capacidade, faixa etária e condições de doar, por favor. Mais informações pelo 984

0: Doação de sangue importante, necessário, em nome de Fabiane Pérez, na Santa Casa de Pelotas. Precisa muito para as plaquetas, cada vez que ela tem que fazer transfusão. Evidentemente que uma bolsa só não dá, são mínimo 8 que ela precisa para cada sessão. A gente sabe que tem muita gente capacitada para doação, muita gente que pode ajudar, enfim. Então, a solidariedade é a hora de pedir para as pessoas que podem essa doação. A Fabiane Pérez, no Hospital da FAO, mas a doação é ali na Santa Casa de Misericórdia de Pelotas. Basta chegar lá e pedir, olha, vim doar sangue para Fabiane Pérez. E se precisar mais informação, 984-62-1021. Nossa solidariedade é a Fabiane, a família. Logo, logo posso estar se restabelecendo dessa enfermidade, tá legal? Mensagens não faltam, informação tem muita. Daqui a pouco eu vou destacar o lado chavante, outras no futebol geral, as atualizações da Copa Federação, Copa do Mundo, daqui a pouco, olha aí, ó, daqui a pouco tem Messi em campo. E muito mais até 1 da tarde.
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Pai nosso que estais no céu, santificado seja o vosso nome. Venha a nós o vosso reino. Seja feita a vossa vontade, assim na terra como no céu. O pão nosso de cada dia nos dai hoje. Perdoai as nossas ofensas, assim como nós perdoamos a quem nos tem ofendido. E não nos deixeis cair em tentação, mas livrai-nos do mal. Amém.

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0: Tá legal! De volta ao Futebol Online, 12:05, aqui Rádio Universidade, sinal aberto, democrático do rádio, no 1160, multiplataformas, pelo mundo inteiro, via internet, você ouve a RU, Rádio Universidade Pelotas, lá no aplicativo de rádios, ou pelo site ru.ucepel.edu.br. Futebol Online você assiste e interage pelo canal do YouTube, Futebol Online Beto Vetronilli. Instagram, Futebol Online Beto Vetronilli, para você curtir e interagir com a gente por aqui. Muita mensagem. O Flávio Casarim Chavante mandou uma mensagem de bom dia da terça, bonita mensagem. Informações sobre o Lobo que tu não sabias, eu vou te passar. Mr. Ancelotti. Ah tá, mas é brincadeira, senão eu vou confundir o ouvinte. Essa hora não dá, bruxo. Toca das fortes aí, Beto. Tô tocando, né? Que fiasco domingo, hein? Dos pernas duras, amarelinhos. Nossa, mãe, diz ele aqui. Até a minha mãe, que não curte futebol, achou que o Neymar fez fiasco e faltou. E faltou quando era guri, ranhento, umas ricas chineladas, diz ele aqui. E uns dias de castigo, baita papelão. Olha o Cabo Verde aí, como entrou e saiu na Copa, saiu por cima. Cabo Verde, o Costa do Marfim e outras, né? Estados Unidos nunca vai gostar de futebol de campo. O negócio deles é basquete, beisebol e futebol americano. Mas eu não sei por que eles ligaram pra FIFA. Valeu, bruxo. Adão Marques no táxi, levando futebol online pelas ruas da cidade, ligado com a gente. Obrigado, irmão. Também mandando pra mim o João Luiz do Laranjal. Bom dia, Beto. João Luiz do Laranjal. Ele derrubou o Dorival Júnior. Ah, isso mesmo. Dorival sobre o Neymar, né? Isso aí. Mas a frase do René Simões, só pra ajudar, essa troca de campo, hein? A frase do René Simões, isso aí. Vão criar um monstro, isso aí. Ele derrubou o Dorival no Santos. E a frase sobre o vai criar um monstro é do René Simões. Obrigado, que eu falei no outro bloco. Essa troca de campo, hein? Querem grana da torcida do Brasil? KKK, já saiu o valor do ingresso? Não, eu vou te explicar, bruxo. Sinceramente, o gramadense não tem estrutura de estádio para muitas pessoas, né? Por exemplo, 500, 600 no máximo. Se tu botar aí 6 ônibus aí, 6 vezes 5, 30, 300, bota o pessoal de Porto Alegre, já tem 600. Daqui a pouco estufa, lá não tem. A segurança é primordial, tá? Então foi por isso que foi feito um acordo aí com o gramadense e a federação de levarem o jogo para Porto Alegre, tá? Não, mas não é por causa da grana só, não. Aí também, esse negócio da torcida do Brasil paga ingresso, aí já foi o tempo que a torcida do Brasil era pagadora, né? Já foi o tempo, faz tempo, né? Mas valeu, bruxo, mas não é por isso, é por uma questão de segurança, viu? Uma questão de segurança. O Vinícius Braga mandou pra mim aqui um vídeo da Cazé TV, Instagram, jogador brasileiro. Tá, eu não vou conseguir abrir, bruxo, mas obrigado pela mensagem à tua audiência. O Toninho mandou pra mim aqui uma nota do gramadense do jogo que vai ser no campo São José de Porto Alegre. Sim. Obrigado, Toninho. Mas desde ontem eu estou em contato com o gramadense, a gente já divulgou isso nas redes sociais também. E hoje também, já apurando aqui, falei com o vice-presidente, eu estou direto em contato com o gramadense aqui também para a gente saber algum detalhe. Até vou ver se tem alguma novidade. Hoje tem uma reunião em Porto Alegre aí com o gramadense, a federação e provavelmente o pessoal do São José de Porto Alegre, tá? Para agilizar a logística da administração, né? Porque o mando de campo é no Passo da Areia, mas é do gramadense, a administração do jogo é o gramadense, segurança do gramadense, tá? Então, por enquanto, tem que aguardar para ver definições aqui. Hamilton Fernandes, isso aí, é, beleza. Marcela Diné mandou aqui, depois eu vou abrir com calma, senão eu fujo do contexto, senão eu não entendi a mensagem. É que vocês estão pensando e ouvindo um cara, eu estou ouvindo vários de vocês, eu não sei o que encaixa aqui na hora que eu estou falando, se tem alguma coisa a ver, mas depois a gente vai lendo. Obrigado, querido. Tá, obrigado, Toninho. O nosso querido Nilo Campos mandou pra mim, perfeito. Ah, sobre o Neymar e o Cristiano Ronaldo, né? Não dá pra comparar, né? Um entrou pra história como realmente um ícone. O outro vai ficar assistindo. Charles Carine Barbosa mandou um vídeo que eu não consegui abrir. Principal dificuldade do futebol brasileiro tem hoje. Bom dia, Beto. Assiste com... Ah, com calma, tá? Agora sim. Obrigado, querido. Mas, Beto, se o Ancelotti fosse o cara, treinaria o país dele, que não disputa 3 Copas, é verdade, né? Não, e teria ficado na Europa, numa seleção europeia. Isso aí é outro pacote da CBF, rapaz, vai por mim. Obrigado, querido. Troca na trilha, que eu sigo na interatividade total do futebol online, 12:10, hora certa, Cidadela Buffet.
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0: É Kiss na Rock Pesado pra você no Metaleiro. Chico Barcelos, bom dia. Beto, Neymar, ex-jogador comparado. Em comparar com outros jogadores que passaram pela seleção brasileira, não dá. E não precisa comparar com os craques. Imagine um Ronaldinho Gaúcho, um Messi, um Cristiano Ronaldo. Nem a pau, Juvenal. Boa, Chico Barcelos. Valeu, Bruxo. Ah, o pessoal percebe, né? O pessoal percebe. Meu querido Volney Lopes, bom dia, Beto. A Itália faz 12 anos que não joga uma Copa do Mundo. E aí pergunto, por que não contratar o Ancelotti para treinar? Ele sendo italiano, famoso, será que tiraria a Itália da fila? Aí a CBF paga uma fortuna para ele vir e não resolver nada. Vocês estão enxergando, eu estou dizendo, a gente só precisa despertar o pensamento crítico e observar, só observa. Bem colocado aí, tá, isso aí, se fosse o cara já tinha resolvido a Itália. Na trilha sonora do Futebol Online, na interatividade, quem manda mensagem para mim aqui é o Paulo Giovanni Portanciolo, da família do Portanciolo, do Rudinei, da turma lá, pô, convivi muito com a família Portanciolo no tempo do Brasil aí. Tô brigando com a trilha, Leonir. Não sei se ela tá alta ou o meu retorno, que tá muito bom, mas deixa assim, vamos ver. Buenos dias, Beto. Se o figurão do Ancelotti fosse o cara, a seleção italiana não ficaria tanto tempo sem disputar o Mundial. E o Cristiano Ronaldo é tão encarnado como profissional que poderia treinar para ser goleiro e disputar o próximo Mundial. Ah, tu diz que ele é tão dedicado que se ele treinasse para ser goleiro, podia ainda jogar como goleiro. Boa. Como guarda-redes da seleção portuguesa. A melhor coisa que fez o Cristiano Ronaldo foi fazer o gol que impediu a torcida do Grêmio Over de acabar com o planeta. Ah, te lembra que aquela história é do Real Madrid, né? Paulo Giovanni Portanciolo da Silva, Pelota Centro. Abraço, Portanciolo. Obrigado pelo carinho da audiência aí. Abraço para a família Portanciolo em geral. A gente sempre conviveu com a família lá no tempo do Brasil, aí o Rudinei. Na época, o saudoso Rudinei e outros, né? Lá na avó, né? A gente ia lá no restaurante Portanciolo, tinha a avó na cozinha. Era muito gostoso de concentrar e lá almoçar, né? Família Portanciolo sempre acolhendo muito bem no restaurante. Ah, coisa boa, cara. O Paulo, evidentemente pelo sobrenome, tu és parente da família Portanciolo. Então, o carinho sempre aí com a turma, tá? Obrigado. Vanderlei Cabral, segue na trilha, que eu tenho mais interatividade no futebol online.
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Bruce Springsteen pra você, Dance in the Dark, nas clássicas do rock internacional. Obrigado ao Vanderlei Cabral, tá lá, terça abençoada todo mundo em Canoas, para olhar, para olhar o Vampeta disse tudo desses ruins aí. É. O Miller já chamou essa seleção de mentirosa e enganadora. O Miller, esse jogador do São Paulo, da seleção. João Paulo Chiriru Paulete, bom dia Beto, sempre na escuta. Agora o Brasil grande já vem embora. Mas o nosso chavante vai buscar o bicampeonato. Abração, querido. Obrigado pela mensagem, legal. Também mandando para mim a mensagem aqui. Aproveitando aqui, eu tenho informação de excursão, já vou ler. Texto grande aqui, vamos ver se eu consigo ler. O Rogério Nascente. Olá, Beto, tudo bem? Um pitaco sobre o fiasco do Brasil na Copa. O Ancelotti convocou mal. Deixou nomes como melhores fora da lista, inclusive jogadores atuando no Brasil. Cedeu às pressões dos patrocinadores e levou ex-jogadores. Não criou um mínimo de esquema de jogo, nem uma mísera jogada ensaiada. Depois, com os pernas de pau que estavam lá, escalou mal e fez trocas piores ainda. Apequenou o futebol brasileiro. Foi um desastre total. Não importam os títulos que ele ganhou nos clubes europeus. Aqui na seleção brasileira, efetivamente, não deu certo. Mas tem um contrato milionário até 2030. Certamente não terá a hombridade de pedir para sair. O dinheiro falará mais alto. Como já falou, vi de caso Neymar, chamado somente na última convocação. O italiano se rendeu a quem banca o circo. Deveria ter sido dispensado lá mesmo. Mas falta na CBF o artigo raro, vergonha na cara. Abraço aí, obrigado pelo belo texto, Rogério Nascente, aqui com a gente no Futebol Online. Meio-dia 16, segue na trilha, que eu sigo na interatividade total.

Clássica Nirvana, Calm As You Are. É a terça do rock internacional queimando no molho da pimenta. Júlio César Chavante, bom dia, Beto. Beto, a seleção brasileira está em evolução na Copa. Está em evolução. A Copa passada foi eliminada nas quartas de finais. Agora foi eliminada nas oitavas. A próxima vai ser eliminada na fase de grupos. O problema não é o técnico, são esses pés de pano. Grande abraço, Júlio Chavante. Não, a próxima, para ajeitar a casa, é para não ir, não classificar nas eliminatórias. Valeu, Bruxo. Aqui o Paulete voltou. Uau, no campo do São José, o Brasil não pode aceitar. Não é o Brasil que escolhe. Lá são contra nós. Não, não cria, não cria. Isso aí já foi. Lá a torcida nem vai do São José. Independente, a Brigada Militar, tal, vai baixar. Não, não. Ô, Paulete, desculpa, até nem vou ler o contexto, não é por nada. Tu vai criar um contexto do que já foi superado e não vai resolver nada a gente ficar remoendo. Não é o Brasil que tem que aceitar ou não. É a federação com o Gramadense, que é o mando de campo deles, é que definir o local, tá? Então, não tem nada, o Brasil não tem nada que fazer com isso aí, não tem nada que fazer. Quanto à questão da segurança, vai ser oferecido... O Gramadense não tem uma torcida, né? Tem o pessoal lá da cidade e tal, mas não é aquela torcida que vai a jogo, que vai ter problema. Então, não vai acontecer nada demais, tá? Com certeza... Terá muito mais torcedor do Brasil lá do que visitantes outros. Valeu, Paulete, obrigado. Fica tranquilo, vai dar tudo certo lá. O Ricardo Chavante, bom dia, Beto. Tu que fez parte da imprensa, faz parte da imprensa esportiva. Por que tem tantos ex-jogadores de comentaristas esportivos? Cito, Sport TV, tem ex-atletas que foram mau caráter como jogadores, na tua opinião, né? E dá comentários como se fosse um exemplo de carreira esportiva. Eu vou tentar te responder simplesmente por uma razão. Mídia. Audiência. Alguns são bons analistas, a gente já viu. Conseguiram fora do campo continuar fazendo o trabalho bom que faziam no campo. Mas tem algum outro desse estilo aí que tu citou, né? Não conheço. Mas é mídia. É porque também, eu vou dizer pra ti, tem cara formado em jornalismo que só sabe que a bola é redonda e que o campo ali tem as linhas do futebol, porque também não sabe nada de futebol. Não é porque o cara é jornalista que ele sabe futebol. É que os caras do futebol teriam, obrigatoriamente, uma experiência, vivência, que argumentam mais sobre determinadas interpretações do jogo, né? Mas é isso, é por isso. E dá audiência, né? Dá audiência. Convocar o cara que é do meio. Meio-dia 19, vamos convocar, sabe o quê? Informações do nosso futebol local.

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1: Estamos chegando com as informações do Grêmio Esportivo Brasil nesta terça-feira, aqui na programação da Rádio Universidade. E o Brasil tem um novo atacante. Trata-se de Pedoca. Ele foi anunciado nesta segunda-feira. O atleta tem 23 anos e chega para reforçar o ataque rubro-negro na divisão de acesso. O Pedoca tem passagens por Joinville, Brusque, América do Rio de Janeiro, Monte Azul e Bangu. Pedoca, então, vai reforçar o Grêmio Esportivo Brasil apenas na divisão de acesso, porque não há mais tempo para inscrições de jogadores na Copa FGF. Mas falando de Copa FGF, a Federação Gaúcha de Futebol divulgou as datas e os horários das decisões. O primeiro jogo já é no sábado. Vai ser no Francisco Novelleto, estádio do São José. O gramadense não vai jogar em casa porque seu estádio está sendo construído e o Vila Olímpica, onde joga no momento, não teria a estrutura necessária para uma decisão. Com isso, vai ser sábado, a partir das 19 horas, no Francisco Novelleto. E a decisão do título, o jogo de volta, vai ser no outro sábado, dia 18 de julho, 19 horas, também no estádio Bento Freitas. Para a gente finalizar, então, o boletim, mencionar a categoria sub-20, porque o Brasil está disputando a Série A2 sub-20 e teve, nesta segunda-feira, o primeiro jogo da semifinal. E empatou no estádio Bento Freitas com o Futebol com Vida em 0-0. Agora fica tudo para o próximo domingo, dia 12, 15 horas, no CT do Futevida. Em caso de novo empate, vai para os pênaltis. Em caso de vitória simples chavante, o Brasil sobe a primeira divisão estadual sub-20 e também avança a decisão. O Brasil vai essa semana e também nessa terça-feira encaminhando a preparação para essa decisão. Já tem a data, vai receber o Pedoca nos próximos dias, mas não conta para a decisão. E o Laércio Aquino vai trabalhando com seus jogadores de olho na situação do Peterson e do Gabriel Morbeck. Ambos saíram lesionados no jogo contra o Santa Cruz e vão ser avaliados durante a semana. A situação do Gabriel Morbeck pode ser mais grave. O Peterson teve o ombro deslocado e também vai ficar em análise se vai ficar à disposição já para essa decisão. Fica de olho na resposta, o que os exames vão trazer para Gabriel Morbeck. Mas segue a preparação lá, isso aqui, nessa terça-feira. Eu sou o Lucas Fabião e volto na nossa programação esportiva para seguir falando do chavante. Até lá.
0: Obrigado, Lucas. Volta aí com o time da Bola Branca, às 18h no Lance Rápido e às 19h no Papo da Bola. Pedoca, último clube Cianorte, 3 jogos, nenhum gol. Bangu, 1 jogo, nenhum gol. Monte Azul em 2025, 35 jogos, 6 gols. Depois em 2024, no América do Rio, 8 jogos, nenhum gol. No Brusque em 2023, apenas 1 jogo, nenhum gol. E aliás, teve um pelo Sub-21, que ele tem 23 anos, 4 jogos, 5 gols na categoria de base. E lá para trás, também no Carlos Renault, 2 jogos, nenhum gol. 7 jogos, nenhum gol no Joinville, no Brusque. Então, poucos gols na carreira, é um jovem atacante, 23 anos também, né? Ainda não tem um currículo de matador, né? Mas é mais um jogador que chega aí para reforçar o Brasil para divisão de acesso. Tomara que não venha no outro Yuri Tanque, né? Que daqui a pouco, nessas horas aí, a gente já viu que tem dificuldade, tá bem? Tem que trazer alguém que bote na rede. Os jogadores que estão na lesão aí, o Dr. Gutulan, falei ontem aqui, elogiei o trabalho dele, como sempre, né? Prestativo o serviço que ele fez na rede social do Brasil e informar pelo menos o que está acontecendo com os jogadores. É isso aí, não precisa ter, talvez não precise detalhar tudo, né, porque às vezes alguma questão é privada do próprio jogador, mas dar a informação do departamento médico é importante. E ontem eu falei aqui num horário diferente, 3 horas de programa, todo mundo ouve, mas nem sempre no mesmo horário. A gente também traz esse importante destaque do Dr. Gutulan, que ontem fez na rede social do Brasil, antes de ontem, o relato aí dos dois jogadores, da lesão e do tratamento que eles vão continuar fazendo. Então é importante a informação para a gente saber também o que vai acontecer. Sobre a questão dos jogos, né? Mais uma vez aí, conforme a gente tem trazido desde o início do programa, ontem já nas redes sociais também, e agora o Lucas reforça, exatamente com a decisão junto à Federação Gaúcha de Futebol, por uma questão de estrutura do estádio ainda em construção lá e também da capacidade da Vila Olímpica em Gramado não receber espaço para grande público, por uma questão de tranquilidade, conforto, segurança, você não vai comer um fundi em Gramado, nem chocolate, não vai passear no pórtico, nem olhar do lago, nem pedalinho do Lago Negro. Vai ficar talvez para a divisão de acesso. Porque o gramadense, para receber esse jogo da final, vai mandar o seu jogo, conforme norma da Federação Gaúcha, em Porto Alegre, no Francisco Noveleto, Passo da Areia, também, porque então não tem estrutura lá. Dia 11, então, sábado que vem, 7 da noite, estádio Francisco Noveleto, Passo da Areia, Gramadense e Brasil. Brasil e Gramadense, a finalíssima, sábado, dia 18 de julho, também 7 da noite, no Bento Freitas, a decisão da competição. E as dúvidas que o Brasil tem hoje. O Peterson chegou para dar uma alternativa, infelizmente está machucado, por enquanto não sabe se vai jogar. O ombro é complicado. O meu palpite é que ele não vai, mas vamos ver o que, que vem aí no procedimento da traumatologia. E o Morbeck, uma lesão de isco tibial, posterior de coxa, dependendo do grau, também pode ficar fora. Então, dúvidas ainda para a formação do ataque do time do Brasil nessa decisão. Em relação também a isso, né? As datas então já definidas aqui pela Federação, e aproveitando ainda o ensejo do Bloco do Brasil, duas excursões, tá? Mas agora não é mais para Gramado, hein? Agora não vai ter fundi, não vai ter passeio no pedalinho. O Miguel Martins e a Chavantur estão divulgando a excursão para Gramadense Brasil, sábado, dia 11, em Porto Alegre. A saída será aqui no estádio Bento Freitas, 1 da tarde. O valor da Chavantur, R$ 130,00 à vista, incluindo água mineral e refrigerante, ou água e refrigerante. 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O Miguel Martins, Chavantur na área. Ele gosta, Chavantur na área, Miguel Martins, valeu, Miguelzinho. A outra excursão, que já mudou evidentemente a programação, que ontem tinha divulgado aqui, através do nosso amigo Advasson. Excursão, bom dia Beto, atualização da excursão para a final. Excursão final da Copa Federação, Gramadense Brasil, Porto Alegre, também sábado, evidentemente dia 11, também com saída de horário 1 da tarde, também do Bento Freitas. Então as duas excursões que já estão divulgadas aqui saem no mesmo horário, 1 da tarde, do mesmo local, aqui do Bento Freitas. Valor da excursão para Porto Alegre, com o Dejair, né? R$100, dinheiro ou via Pix, parcelado nos cartões. Reservas pela excursão aqui do Advasso, do pessoal de Jair aqui, né? 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Chavante nunca joga sozinho. Então, três opções aqui para você de nomes e números. Todo mundo conhece, pessoal, já que está acostumado com a excursão do Brasil. São as mesmas, é o Chavantur, né? O pessoal lá do Miguelzinho, pessoal aqui da Jordana e tal, as excursões que o Brasil já está acostumado a fazer, os torcedores estão fazendo aí, tá? Não é o Brasil, são torcedores. Então as duas excursões saem no sábado, à 1 da tarde, no estádio Bento Freitas, com valores diferenciados. Amanhã a gente vai divulgando, vou trazendo mais essa repetição para você que vai acompanhar. Repetindo mais uma vez, se você não sabia, estava desligado, vendo Copa do Mundo... Brasil vai jogar em Porto Alegre o primeiro jogo, Gramadense Brasil, estádio Passo da Areia, Francisco Noveleto, no sábado que vem, dia 11, às 7 da noite. E a finalíssima é no outro sábado, dia 18, também 7 da noite, no Bento Freitas, Brasil e Gramadense. Brasil com dúvidas, com suspeitas de lesão, dificuldades, e o Gramadense que a gente vai tentar saber mais informações. Provavelmente amanhã... que hoje, inclusive, eu falei mais uma vez pela manhã cedo com o vice-presidente, o Jorge Júnior, né, com quem eu tenho mantido contato sobre essa questão de logística, o que ia acontecer. Eles hoje teriam uma reunião em Porto Alegre, o Gramadense com provavelmente o São José, com a federação, pela questão administrativa, né? Porque o estádio do São José, mas quem vai assinar na ponta esquerda é o Gramadense, né? O mando de campo é do Gramadense. Então, essa estrutura toda deve estar sendo negociada, conversada e organizada. E amanhã eu vou ligar para o Jorge aqui no Futebol Online, nós vamos ouvir o que, que vai ser feito, como é que vai ser feito, ingressos, acessos, tudo, tudo para você amanhã aqui no Futebol Online também. Tá legal? As informações pelo lado chavante no Futebol Online, dentro do futebol local, ao 12:30, hora certa, Cidadela Buffet.
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3: 12 horas e 30 minutos.

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0: Tá legal, de volta. Esse aí é o IC, né? É o IC, né? Daí essa aí. Não, o Ozzy, Ozzy. Ah, isso aí que eu tava na dúvida, acho que pulou o IC ali, não vi se o Denis colocou. Diego Lourenço assume a mesa de áudio comigo no Futebol Online. Leonir Bade já foi, foi tranquilo aí pro almoço e seguindo a mesa do 13. Ozzy Osbourne, No More Tears. É a terça do molho quente, aqui a coisa apimentada pra você, terça-feira, ferve o que suco. 999-02-3414, Mário Ribas, Beto, tá na hora dos brasileiros se juntarem à frente da CBF e fazerem um protesto contra a permanência desse italiano à frente da nossa seleção pentacampeã. E olha, já podemos incrementar também e pedir saída de muita gente dessa CBF aí, vai ter que mudar tudo. Mário Ribas, é fácil. Esperar as eliminatórias do ano que vem, nos 100 anos da Copa do Mundo. A primeira foi em 1930, no nosso país hermano aqui, Uruguai, né? Lembram disso? Foi em 1930. E nós não irmos para a Copa, né? Não classificar. Ah, vai ser uma dor, uma frustração. Mas aí pode ser que arrebente com tudo aí, porque senão não dá. Do jeito que tá, eles vão continuar com esse mimimi. Novo ciclo. Agora começa o novo ciclo. Vocês viram o ciclo do 7-1 que deu? Nossa, mãe. 999-0 dá, a gente achou que ia mudar, né? Que a vergonha foi feita, né? 7-1, bah, tá aí, ó. Tá igual ou pior. E a tendência não é melhorar com essa safra que tá aí. Antes de seguir por aqui, na interatividade lá do YouTube, tá bombando. Olha, muita mensagem no WhatsApp que a gente tá lendo desde cedo. YouTube, tá aqui o Adilson Pereira. Tô ligado! Luiz Macedo, 34 anos, o Neymar. Ah, mas tá com jeito de 43, né? E o Cristiano Ronaldo, 41, tá melhor que ele fisicamente. Fabrício Gripe, muda o slogan. A hora certa do Chavante na final. Como é que é? Hora certa, é, Chavante na... Ah, não, é que a Cidadela Buffet patrocina a hora certa, não posso mudar. Abraço, Beto, boa terça. Falou 38, mas... A... Hein? Ah, sim, eu falei 38, mas parece um cidadão de 38 anos. 34, tá cap... já tá corcundinha ele, ele tá, tá com a... A geometria, o balanceamento daquela estrutura dele, a coluna do carro, tem que fazer um balanceamento novo no Neymar, porque já arriou a estrutura, né? Tá legal? Segue na trilha, que eu sigo na interatividade, porque agora é hora de abrirmos o giro geral de informações do futebol.
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essa guitarra é clássica. Agora sim. AC/DC. Highway to Hell.

agora. Essa aí levanta qualquer barzinho na noite. Faz tempo que eu não vou um barzinho da noite, quando eu ia, né? 999-02-3414 pra você interagir por aí. É, essa aí não tem como ficar parado, né? 999-02-3414. Deixa eu ver aqui. Vamos seguir aqui.

Friozinho, pessoal ali da seleção da região, botou o Mamá, mais uns dois ou três aí, Maicon Assis, mas não deu, né? Foi uma experiência legal. E o Silmar Prestes não é mais técnico do Santa Cruz. Segunda divisão vem aí com novidades. Depois também em relação ao atacante do Guarani. Atacante deixa o Guarani e acerta com o time da Série C no Brasileirão. Caxias anunciou nesta segunda-feira a contratação do atacante Dentinho, 29 anos. O atleta assinou o pré-contrato com a equipe Grená após passagem pelo Guarani de Campinas. É, lá em Campinas, né? Também novidades aí dos times do interior. O Brasil contratou o atacante, né, o Pedoca, que a gente falou aqui agora há pouco, 23 anos, mas é só para divisão de acesso. E também tem atacante zagueiro como novidade do União Frederiquense, né, exatamente lá, zagueiro Gabriel Santiago, 29 anos, o atacante Jonathan da Silva, 28 anos, estão integrados ao grupo aí do Frederico, lá de Frederico Westphalen, também para o comando aí também dos trabalhos para a divisão de acesso. É, o movimento do mercado da divisão de acesso está bastante grande, né? Está bastante grande, os times estão se mexendo. O que vem de qualidade, eu não sei, mas que vem confusão, no mínimo, vem, porque jogar divisão de acesso não é fácil. Na trilha do rock internacional, agora é hora da gente falar um pouquinho dos brasileiros, dos gaúchos no Brasileirão e a Copa do Mundo.

Que é isso? Que trilhaço! É verdade, hein? E a Série C do Campeonato Brasileiro continua com os gaúchos aí brigando, né? Pra tentar ver se vão subir, mas esse ano não tá fácil pro Ipiranga, hein? Caxias também de novo ali no balança, mas não cai. No último, a rodada no final de semana, mais conhecido como domingo, dia 5, às 11 da manhã, lá em Erechim, no Colosso da Lagoa, o Ipiranga venceu 1-0 o Paysandu. E o Caxias, fora, no, na Fonte Luminosa, venceu a Ferroviária, sábado, 8:30 da noite, Caxias 1-0 na Ferroviária. Caxias se mantém entre os 8 primeiros classificados, que você sabe que classificam aqueles 8 primeiros, é turno único também, esse inferno aí de não ter jogo da volta. Caxias tem 20 pontos, está na sexta posição. O Maringá é o oitavo com 19, abre o olho Caxias. Quem está brigando ainda, está vivo, mas está atrás, em 12º lugar, o Ipiranga, né? 18 pontos, está um ponto atrás da classificação, mas na frente dele tem o Ituano com 19, o Floresta em 10º com 19, Ferroviária 11º com 19 e depois o Ipiranga com 18 pontos. Está na briga, mas está complicado porque está embolado ali esse funil da classificação. Na Série D do Campeonato Brasileiro, quem vai bem, muito obrigado, são os gaúchos também. Aliás, na última rodada, o São José venceu em casa, no Francisco Noveleto, no último sábado, 4 da tarde. São José 1-0 na Portuguesa Carioca. O empate bota o São José na próxima fase. Que campanha do Argel! Ah, não perdeu nenhuma! E também o São Luís de Juí com Paulo Henrique Marques. Foi o Benitão, lá em São Paulo, tomou 2-1 do Velo Clube. Tem que fazer 1-0 aqui para levar para pênaltis. Será que vira? Daqui a pouco tem jogador do São Luís desembarcando na Boca do Lobo a partir da semana que vem. Tá legal? Os gaúchos na Série C e na Série D do Campeonato Brasileiro. E é hora de falarmos de Copa do Mundo aqui no Futebol Online. Que é isso?

legal. Quem será o campeão? Tá afunilando a coisa também. A Copa do Mundo segue aí. Daqui a pouquinho, hein? Messi em campo. Daqui a pouco tem Argentina e Egito, a 1h em seguidinha. E depois à tarde, 17 horas ou 5 da tarde, como queiram, em Vancouver Place, teremos Suíça e Colômbia. Agora em Atlanta, né? Argentina e Egito em Atlanta. E o Vancouver Place recebe Suíça e Colômbia. Bom, até agora já aconteceram os seguintes resultados nas oitavas de final. Em Filadélfia, Paraguai 0, França 1. Passou a França, evidente. Canadá 0, Marrocos 3. Ontem, em Dallas, sem o J.R. Ewing, Portugal perdeu para a Espanha. Um jogo mais insinuante da Espanha. Grandes momentos no primeiro tempo, dois goleiros brigando pelas defesas, o goleiro de Portugal trabalhou até mais, mas o goleiro espanhol foi exigido, mas deu a Espanha no final, matou aí 1-0, Portugal ficou, Cristiano Ronaldo praticamente se despede da seleção nesse momento, mas à noite em Seattle Field, 21 horas, Estados Unidos com telefonema do Trump para a FIFA, bota o boneco e não deu nada. A Bélgica mandou de mão 4-1 nos Estados Unidos e um passeio da Bélgica ontem. Em Nova Jersey, no domingo, né, a fiasqueira aí da despedida da seleção brasileira, 2-1 para a Noruega. Também no Azteca, no México, o México perdeu em casa, né? 3-2, não tinha tomado gol nenhum. Mas quando tomou, tomou 3 da Inglaterra, né? 3-2, o México está fora, a Inglaterra segue. Com isso, os confrontos e chaveamentos já estão previamente encaminhados. E é para lá que a gente vai atualizar a nossa tabela da Copa do Mundo.

Tá legal, tá aí no Sem Destino. É. Trilha sonora pra você, com grande elenco. É, tô brigando com a trilha. Tô brigando. Aí, agora sim. Na próxima etapa, já nas quartas de final, nós teremos já definidos alguns jogos, né? Hoje define mais dois adversários, mais um confronto. Então, quartas de final praticamente encaminhadas com dia 9 de julho, quinta-feira, 5 da tarde, França e Marrocos. Depois nós teremos no dia 10 de julho, 4 da tarde, a Espanha com a Bélgica. No dia 11 de julho, no próximo sábado, 6 da noite, Noruega e Inglaterra. E hoje, desses dois jogos aqui, sai Argentina ou Egito, e no outro jogo, Suíça ou Colômbia, que será o outro jogo do dia 11, sábado, 10 da noite. Poderíamos ter Argentina e Colômbia? É, aí uma outra partida de quartas de final sul-americana. Poderíamos ter Egito e Colômbia? Poderíamos ter Argentina e Suíça? Ou Egito e Suíça? Você palpita aí? Eu levo fé na Argentina com a Colômbia. Vamos ver se vai bater, tá? Aí depois sim, aí nós teremos a fase já das semifinais, com quem passar dessa fase, e depois lá, terceiro e quarto lugar, terceiro lugar na verdade, né? E a disputa da final com quem chegar nas cabeças aí, tá legal? A Copa do Mundo então termina dia 19 de julho, 19 de julho domingo, né? No outro domingo, sem ser nesse, no outro, né? Porque já, peraí, deixa eu fazer a conta aqui, pô, sem ser nesse domingo, já no outro lá, velho. Bah, Copa do Mundo acabando, hein? Tá bom de ver a Copa do Mundo, tá bem corrida, bem disputada, tá legal, né? Tirando o vexame da seleção, o resto tá legal, tá bem? Muitas seleções novas aí que surgiram, demonstrando aplicação, vontade, garra, luta, dinâmica. Foi bom, interessante essa Copa do Mundo aí no final das contas, né? Tá bem? Bom, por enquanto é isso aqui, né? Atualizando você então sobre as informações locais. O Pelotas não anunciou ninguém hoje, mas tem o último anúncio aí do goleiro, o Rafael, né? Deixa eu atualizar aqui pra você. Rodou aqui, rapaz, tem muita mensagem, rodou aqui. O grupo da imprensa aqui, pô, mandou. A última divulgação do Pelotas foi ontem, o goleiro Milton Rafael, 35 anos. Novo reforço do Pelotas para disputar a divisão de acesso. O atleta vem do Central de Pernambuco, onde disputou a Série D deste ano. Ao longo da carreira, Milton Rafael passou por clubes como Botafogo, Caxias, Portuguesa, Vitória de Setúbal em Portugal. O goleiro também acumula títulos, sendo campeão da Série C e bicampeão carioca. O Brasil divulgou a sua última contratação por enquanto, mas essa contratação não joga agora, vai jogar só na divisão de acesso, que é o Pedoca, atacante do Brasil, para a sequência da temporada. Aos 23 anos, o atleta chega para fortalecer o elenco rubro-negro. Ao longo da carreira, acumula passagens por Joinville, Brusque, América Carioca, Monte Azul e Bangu. Bem-vindo à Baixada, vamos juntos aí em busca dos nossos objetivos. A notícia aí que está na rede social também e na assessoria de imprensa do Grêmio Esportivo Brasil. O Flávio Chavantes assim, bah, eu sei que tu não vais mais no Bicão. Não, mas não é isso, eu não tô saindo, é na noite aí. Na noite também tá diferente agora, né? Não é sempre que o cara pode ir na noite. Bom, passando de tudo um pouco, ainda sobre o futebol, o calendário definido já da divisão de acesso. Vamos atualizar? O calendário já divulgado, todo ele, da divisão de acesso 2026. Chamada do História do Futebol Online. Clássica 79. Pink Floyd.

0: gente.
1: É, e a divisão de acesso já está definida para dia 1º ou 2 de agosto começar aí a jogar, né? Bom, aqui algumas rodadas, evidente que já tem o calendário prévio da competição divulgado já pela própria Federação Gaúcha de Futebol, né? Que começa agora provavelmente dia 1º ou 2 de agosto, um domingo, né? E depois nós teremos, essa é a versão do filme aí que tá aí do Pink Floyd, né? E ela se estende, a primeira fase, até o dia 19 de setembro. Então, de início de agosto, 50 dias, aproximadamente 50 dias, se não houver nenhum adiamento aí, né? É isso? Agosto, setembro. Meio de setembro seriam 45. Até o dia 19 ali, a primeira fase, né? A primeira fase da Copa Federação Gaúcha. Quem passar, os 8 que passarem, terão já a partir do dia 26 de setembro ou 27 de setembro as quartas de final. Nos jogos de ida do mata-mata das quartas de final da divisão de acesso, 26/9 ou 27, um sábado ou domingo, sempre um sábado ou domingo, né? Pode acontecer. E os jogos da volta das quartas de final da divisão de acesso, dia 3 de outubro ou 4 de outubro. Quem passar vai para a semifinal. Está prevista para 10 de outubro ou 11, né? Sábado ou domingo. Lá em outubro também, na volta da semifinal, 17 de outubro ou 18 de outubro. E a final da divisão de acesso está prevista para domingo, a primeira partida de ida, 24/10, está definido aqui, ou 31/10, por enquanto sem alteração, sem previsão de outra alteração. Então, a Copa Federação começa agora em agosto, inicialmente do final de semana, primeiro fim de semana de agosto, e vai até final de outubro, quem chegar na final, né? Chegar na final aí, tá, pra definir. Então, nós teremos aqui na primeira rodada, em relação aos jogos da dupla Brapel principalmente, né, que é o que nos interessa aqui, nós teremos aqui o Lajadense recebendo o Pelotas estreia fora, em Lajeado, e o Brasil estreia em casa contra o Gaúcho do Fabiano Daitz. É, tá aí, Lajadense e Pelotas, Brasil de Pelotas, que não esqueça que tem o Brasil de Farroupilha, né, temos que tratar de Brasis diferentes. Brasil de Pelotas contra o Gaúcho e o Lajadense contra o Pelotas. Depois, na segunda rodada, lá pelo dia 5 ou 6 de agosto, que isso aí já é meio de semana, hein? Isso aqui já é meio de semana, hein? É, ó, 5, 6 de agosto é meio de semana, tá? Pra fugir do Dia dos Pais, né? Pelo menos não vai ter jogo Dia dos Pais, aqui dia 9 não vai ter nada. E dá bem, né? Dá uma folga aí pros caras, né? Nós teremos na segunda rodada, então, o Pelotas jogando em casa, vai estrear em casa na segunda rodada contra o União Frederiquense. E o Brasil na segunda rodada vai até Venâncio Aires, tradicional Venâncio Aires, contra o Guarani de Venâncio. Tá? Na terceira rodada, pelo menos para ilustrar aqui as primeiras três rodadas, o Pelotas repete o jogo em casa, vai jogar em casa a terceira rodada, o segundo jogo em casa, Pelotas e Bagé, e o Brasil... Duas fora nesse começo aqui, né? Depois de sair contra o Guarani de Venâncio, o Brasil vai a Passo Fundo. Pô, pega os dois lá do Planalto Médio, hein? Estreia com o Gaúcho, depois vai a Venâncio e depois volta com o Passo Fundo aqui. O Pelotas estreia em Lajeado contra o Lajadense, volta em casa, estreia contra o União Frederiquense e fica em casa para esperar o Bagé. Então... Se tem vantagem o fator casa, né, o Pelotas tem que tirar dividendo disso. E o Brasil vai ter que buscar pontos aí com o Guarani de Venâncio. Talvez seja um time batível, na minha opinião. É uma opinião muito prévia. Mas vem recente da terceira divisão o Guarani de Venâncio. Não temos informações de grandes investimentos em Venâncio. Portanto, talvez mais afeição do Brasil buscar pontos fora também. Mas a dupla de Passo Fundo é complicada aí, não é fácil, tá bem? Bom, sem complicação, o Messi deve estar entrando em campo e eu estou saindo aqui de campo, tá? Porque logo mais, às 6 da noite, tem o lance rápido e às 7 horas o papo da bola. E amanhã, no melhor dia da semana, quarta do sofá, aquele tempero leve para você curtir aqui as principais informações do nosso futebol online. E antes de fechar, sempre uma mensagem legal. Alô, minha amiga Rose Cedressa, ela adora esse final aqui das mensagens, né? Fomos colegas do Colégio Pelotense muitos anos. Eu tenho carinho hoje da audiência dela também lá em Erval. Diz assim: o problema não é a falta de recursos, é a falta de comprometimento com o que já se tem. A última da playlist de hoje.

Agradecendo a imensa interatividade, a audiência de todos, trabalhos técnicos de Diego Lourenço comigo, antes Leonir Bate da Silva, produção e apresentação Beto Vetromilli, participação sua, a interatividade nossa. 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A gente se encontra, tchau.

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11: Tarde, mesa 13, 13 mais 11, hora oficial, Ótica Cristal, Paulo Gastão Neto, Leonir, Badi da Silva, Bonifácio Pete, João Manuel King, tarde fria, noite muito fria e tremendamente fria, etc, etc, etc, etc. Fiz uma conversa boa via Facebook com as pessoas. Eu gosto muito de Facebook, embora a juventude só curta Instagram, que eu já estou sabendo disso. Bom, e aí eu postei, né? E o pessoal gostou, todo mundo entrou se posicionando, cento e tantas pessoas se posicionando. Eu acho bacana isso. E agora que se foi a seleção brasileira? E agora? Quais são as suas motivações? Eu digo simples, desde o início eu sempre falei isso. Primeiro lugar, Brasil, lógico, evidente, pacífico. Segundo lugar, para mim, Cleiton, Uruguai. Terceiro lugar, Portugal. Quarto lugar, eu sou apaixonado pelo Japão, sabe? Sou apaixonado pelo Japão, já fui algumas vezes lá, acho fantástico o Japão. Bom, e agora seu Cleiton. Eu falei Portugal também? Falei? Falei Portugal. Bom, e agora, seu Cleiton? Agora, Argentina. Aqui, ó. Foi embora o Brasil, foi embora Portugal. Que triste a saída portuguesa. Né?
12: Alemanha.
11: Não estava na minha lista, a Alemanha.
12: Tá? Foi embora.
11: Alemanha, foi embora. Olha aqui, ó. Bom, então eu agora torço a valer pela seleção da Argentina, pelo Lionel Messi, pela garra argentina, pela euforia do povo argentino, pelo entusiasmo deles. Eu acho a Argentina fantástica. Eu sou apaixonado pela Argentina. Outro dia atacaram duramente a Argentina aqui, eu me recolhi, fiquei bem quietinho. Não quero confusão, não quero briga.
12: Não vale a pena.
11: Não quero briga, não vale a pena. Não vale a pena brigar com ninguém. Tá? Então, olha aqui, eu sou argentina agora. E tenho esperanças. E tenho esperanças. Agora, quem é o grande...
13: 10 minutos do primeiro tempo com o Egito, 0-0.
11: 0-0. Digamos assim, a grande seleção dessa Copa... É a França, hein? É a França. A França e a Argentina. As grandes seleções dessa Copa são a França e a Argentina.
13: Que ainda não tomaram conhecimento dos adversários.
11: Não tomaram conhecimento, exatamente. Não tomaram conhecimento dos adversários. Pobre dos Estados Unidos, dançou, né? Já era hora de ter dançado os Estados Unidos, né? Portugal dançou ontem, triste a saída portuguesa. Os portugueses tinham ilusões com essa seleção. Eu nunca tive ilusões com essa seleção portuguesa, mas torço muito por Cristiano Ronaldo.
13: Ficou muito feia aquela atitude do presidente Trump de suspender o cartão vermelho do jogador dos Estados Unidos, ligando para o presidente da FIFA. Embora se saiba que a FIFA tem essa flexibilidade, o futebol, nos seus altos escalões, existem os seus porões, né? Mas não precisava, se tornou público. Ele deu uma entrevista.
11: Não deve se meter nisso.
13: E explicou. Ele nem sabe nada de futebol.
11: Ele entende de bolhufas de futebol.
13: E aí ficou
11: de golfe.
13: Ficou feio.
11: Ele é Pedro Mexerefe, ele entende de golfe. Olha aqui, o Pedro Mexerefe em Porto Alegre, grande golfista, diga-se de passagem, né? O que, que ele vai se meter com a arbitragem da Copa, meu Deus? Olha os assuntos que esse homem tem pela frente para resolver.
13: Insinuações.
11: Pois é, ruins. Não, lamentável o posicionamento do presidente.
13: 4-1 ficou de bom tamanho.
11: Do presidente dos Estados Unidos. Né?
13: É. O castigo ficou bem.
11: É. E qual é a outra surpresa assim, para vocês? A outra surpresa dos que caíram ontem. Quem mais caiu ontem?
13: Portugal caiu ontem e os Estados Unidos.
11: Estados Unidos, tá.
13: Hoje tem a Colômbia, mais tarde.
11: Bom, tá aí uma seleção.
13: E tem a Argentina com o Egito.
11: O Longaray já me tinha me dito isso. Seu Cleiton, Tome nota da Colômbia. A Colômbia é uma grande seleção. A Colômbia vem se preparando há décadas, né?
13: E João Arias,
11: no momento certo agora.
13: Brilhante João Arias, que jogou no Fluminense, deu a Copa Libertadores pro Fluminense. Isso. Hoje joga no Palmeiras, é um baita jogador. O
11: senhor jogador. Aqui, tu vês chance da Colômbia matar a Argentina?
13: Puxa, é jogado.
11: Que jogo.
13: É jogado. Claro, mas a Argentina tem que passar e a Colômbia tem que passar, né?
12: Olha aqui. Um dado impressionante ontem, assim, um dado.
11: Sim.
12: Né? A Espanha não tomou nenhum gol na Copa do Mundo. Nenhum gol. Nenhum gol. Né? Claro que daqui a pouco seja uma partida, toma 1-0 e vai para casa, mas sabe o que é até agora não tomar nenhum gol na Copa do Mundo?
14: Mas vai enfrentar a França, né? Na semi, talvez. Né?
12: Talvez.
11: Olha aqui, ó. Que bacana, olha aqui. Oi, Rocha. Aqui é a Samanta, do Carlinhos. Carlinhos Pereira, Gastal. Carlinhos Isso. Pereira, edifício Bom Lavoura, né? A filha do Carlinhos Pereira, que mora no Rio de Janeiro, tá? Mora no Rio de Janeiro. Meu Deus, olha aqui, ó. Passando aqui para te dizer que vim do Rio na sexta, já estou te ouvindo aqui com as tias. Tua voz sempre marcante? Não, nem tanto. Olha aqui, um abraço, querido amigo. Eu torço para a Espanha, porque morei em Barcelona. Isso mesmo, ela morou um bom tempo em Barcelona. Carlinhos Pereira, Ban Lavoura, velhos tempos. 13 horas do Ban Lavoura, desde 1986 até 2000. Até agosto de 2000.
12: Das mais belas cidades do mundo, chama-se
11: Barcelona, eu acho também, né? O 14 também acha. Beleza, rapaz. Samanta, um grande abraço para ti. Que bom receber a tua mensagem. Esse moço que está aqui ao meu lado está batendo uns esquecimentos em mim. Quem é, Gastão?
12: É um advogado.
13: Nogaray.
11: É advogado? É torcedor do Brasil? É,
13: Zimmermann. Treinou o Brasil. Zimmermann.
11: Ah, esse é o treinador do Brasil?
13: Auro Cerulio, mas treinou o Brasil.
11: Sobrenome Zimmermann. Gosta de cachorros, não sabe? Ah, então já sei, é o Eduardo Zimmermann Longaray, apaixonado por cachorros. Um dia eu todo cheio de medos e tal, eu digo, não sei se devo fazer isso, e o Longaray, pois deves fazer, e eu irei contigo. E pegamos um saco de ração, o carro, fomos para Morro Redondo, lá perto, muito antes de Morro Redondo.
14: Buscar a Violeta,
11: né? E três vezes eu parei o carro na ida para lá, eu digo, Longaray, deu, vamos desistir. E ele disse assim, não, só um pouquinho. Me botasse essa empreitada, agora nós iremos até o fim.
13: Gol do Egito. Hein? Gol do Egito.
15: Opa, olha aí, ó.
11: Eu não posso acreditar nisso. Hein? Eu não posso acreditar.
13: Tem uma iniciativa legal da prefeitura que eu reparei hoje no centro, aqui no Calçadão, dentro desse assunto que o Cleito levanta junto com o Longaray, que é o seguinte, nesses postes que tem de anúncios, né? Tem assim, ó, o banner com a foto da cachorra ou do cachorro, o nome, e embaixo, eu lhe aguardo no canil municipal, assim.
11: Ah, que bacana isso.
13: Eu vi, tá vendo aqui na 7 de setembro, tem o Natasha. Eu, Natasha, lhe aguardo para adoção no canil municipal. Aí eu caminhei pelo centro aqui na volta e tem outros... tem do 7 de abril, mas em meio a esses postes de propaganda, né? Tem as cachorros e cachorros que estão.
11: Como é a palavra aquela que tu me chegaste a usar ontem, adoção, né? Sobre a
12: adoção,
11: aquela palavra que a gente fala muito sobre ela. Isso.
13: Sincronicidade.
11: Pois olha aqui, noite passada, fiz um fogo de lareira, né? Para ver futebol e estou sentado num sofá. E entrou na minha cabeça, olha o que entrou na minha cabeça, eu não sabia que tinha falar isso agora. O que entrou na minha cabeça, Gastal? Eu, no canil municipal, eu em frente ao canil municipal, olhando para os 80 e tantos cachorros que estão lá, e cães velhos, cães novos, etc, etc, e esperando, olha a minha imaginação, por conta dessa sincronicidade na conversa que está rolando hoje aqui, eu imaginando o olhar de três ou quatro cachorros, no caso, olhando para mim, com aquela frase que eles não falam, mas se falassem eles diriam, me leva, por favor, me tira daqui, me leva contigo. Né? Eu fiquei um tempão pensando nisso, e isso é o tipo do assunto que mexe tanto comigo que eu já nem gosto de ir visitar o canil municipal, porque eu saio de lá estragado. Né? Tantos que são desesperados para ter um lar, né? desesperados em busca de um lar, e as pessoas, muitas delas, indiferentes ao mundo animal. Né? Aí chegam alguns e começam, não, você não pode gostar disso. Por que, que eu não posso gostar disso? Por que, que eu não gosto? Eu adoro cachorro, por que, que eu não posso gostar de cachorro? É proibido gostar de cachorro?
13: Esse aqui é... não sei, o cachorro não tem esse sentimento de me leve. O que acontece com o cachorro...
11: É o olhar dele.
13: É a prisão.
11: O olhar fala por ele.
13: É a prisão, o animal preso numa gaiola. E aí ele muda a sua fisionomia e te dá essa sensação do me leve.
11: Do me leve.
13: É, mas ele
11: tira daqui.
13: Porque ele não tem esse pensamento. Né?
11: Mas o de rua tem um olhar triste
13: também.
11: Tem da
13: liberdade. Também, né? Tem da liberdade.
11: Não, eu sei, ele tem a liberdade. Mas ele sente a falta de comida, a falta de, de temperatura frio, boa, tudo, tal. Porque
13: ele busca isso, né? Ele busca...
16: Eu falando em cachorro, boa tarde a todo mundo.
13: Eu tive mais sentimental em relação aos animais.
11: É isso mesmo.
16: Eu tive uma experiência fantástica esse fim de semana. Que eu fui para Guaíba, para California City, ali mesmo. A minha sobrinha tem uma casa muito bonita lá. E todo dia 5 de julho a gente se reúne com o aniversário do meu sobrinho, que é irmão dela. Ele vem de São Paulo e tal. E o que, que acontece, falando em cachorro? Eu não sou cachorreiro, nunca tive cachorro, mas sempre gostei de cachorro. Então, a minha sobrinha neta, também é médica em Porto Alegre, estava tudo lá.
11: Tudo bem.
16: Ela trouxe a cachorra dela, que é uma cachorra bem cuidada, tudo bonitinha e tal, tudo bem. Que tem lá o seu gênio. E a vizinha da minha filhada, que mora numa casa ao lado nesse sítio, tem uma cachorrinha. Quando a cachorrinha vê que tem gente na casa do sítio, porque a minha filhada mora em Porto Alegre, mas vem toda hora, está lá no sítio dela. Ela se toca para a casa da minha sobrinha. E fica lá o tempo que for necessário enquanto tem gente na casa. Então, passei lá sábado, domingo e segunda-feira. Que eu pude observar? Que eles dão uma atenção para essas duas cachorras, e o Cleito é cachorreiro também, que é assim, ó, como no, ali na casa, Cleito, tem uma estrada na frente, uma rua, e passam muitos animais ali, que vão para as suas cocheiras, e cavalos, ovelhas, gado, passa toda hora ali. E elas sentem a passagem e começam a se aproximar da porta da rua da casa. E aí vai lá alguém, abre a porta para elas vão lá, late, late, late, late, e volta. Qualquer coisa diferente, como é o movimento, vão para lá para a porta, sai e começa a latir. Então eu notei assim um atendimento ao desejo, à necessidade desses cachorros, porque um frio, tu viu o frio que estava no sábado, né, tia? Tardinho, então estava um frio terrível. E abri a porta, ela não dava conta de manter a temperatura. Eu digo, pô, fecha a porta. Não, tem que deixar aberto porque elas vão voltar. Então eu notei esse tipo de atendimento à necessidade dos animais, né? Interessante. Mas voltando ao futebol, não tive a oportunidade de expressar minha opinião ainda.
13: Pênalti para a Argentina, Messi na cobrança.
16: Olha aí, ó.
14: Vamos ver se vai errar de novo.
16: Eu vou torcer pela Inglaterra, evidentemente, por causa da minha origem, né? Não podia ser diferente. Né? Então vamos continuar, vamos torcer para que a Inglaterra. Porque se a Argentina ganhar, Paulinho, a Copa, ela vai ser tetra.
14: É.
16: Vai chegar, já está pertinho, né? Então eu não quero que a Argentina se aproxime do nosso país.
14: Eu também estou por essa.
16: Eu acho que o Rogério tem a mesma opinião. Eu quero que ganhe o país que tem menos Copas. Que não tem nenhum
13: pênalti,
16: o
13: Messi.
11: Os donos da verdade.
16: Errou pênalti. Mais um.
12: Mais um.
16: Olha.
14: Vê se ele vai errar.
11: Ele falou? Vê se ele vai errar. Vamos ver se ele vai errar. Que coisa.
16: Então agora para encerrar, Cleito.
11: 1-0 para o Egito.
16: É, para encerrar, Cleito.
11: Sim.
16: As minhas aspirações.
11: Vamos lá.
16: Estão todas voltadas para o Chavante, que vai agora disputar a final da Copinha. É, mas não vai ser em Gramado,
13: João. Porto Alegre.
16: Vai ser no campo de São José. Eu iria a Gramado aproveitar fazer um turismo, mas já não vou mais.
11: Está muito frio, né?
16: É, não é por causa do frio. Eu ia, mas agora não, em São José não vou. Já estive em Porto Alegre esse fim de semana.
13: Ia fazer um passeio a Gramado e ver o jogo.
16: Sim, a ideia era essa.
13: Porto Alegre já muda tudo.
16: Não, muda tudo, exatamente.
14: Agora, voltando ao futebol, né? O jogo do Paraguai com a Alemanha, onde foram batidos os pênaltis.
11: Sensacional. Né?
14: Eu fiquei sabendo agora que os principais jogadores da Alemanha se negaram a bater os pênaltis. Que não quiseram
11: se
14: assumir a responsabilidade de bater os pênaltis ali.
11: Da eliminação, no caso da derrota, né?
14: Então, aí eu fico perguntando, assim, eu acho que a gente está falindo como sociedade, né?
17: O momento em que um atleta profissional que está representando o seu país numa competição que é a maior competição de todas, naquele esporte, evidentemente, se nega, né? Além da profissão dele, ele se nega, porque ele está representando o país dele, é uma, sim, uma coisa ligada também ao patriotismo. E ele vai e se nega a bater o pênalti.
13: Muitas questões comerciais. Muitos atletas não querem, às vezes, comprometer a sua própria carreira porque tem assinaturas com grandes empresas e isso pode macular alguns contratos. Por isso esquivam.
17: Será que essa omissão
13: também? Outros não. Outros fazem justamente ao contrário, como é o caso do Kylian Mbappé da França, que não recebe absolutamente nada da seleção francesa.
17: Doa
13: tudo. Doa tudo aquilo que recebe, né, para instituições. Isso é de cada um. Conforme a personalidade de cada um. Tem outros que pensam muito em si e outros pensam como a sociedade, como todo. É o universo. Paulo,
17: eu acho que a gente tem que ver alguma coisa mais. Conforme
12: o momento emocional também.
13: Exatamente.
17: Mas tem alguma coisa mais por trás disso.
12: Pesa muito o emocional.
13: Outros chamam para si a responsabilidade. Não, não, deixa comigo, abraça a bola e vamos.
18: O que não fez o Vini Júnior. O que não fez o Vini Júnior. Ô, Valeu, olha aqui, ó. Pega essa. Já tava com a bola na mão, vem cá. Vai cobrar essa porcaria desse pênalti. Não resolveu homenagear.
13: Pegou e entregou a bola.
18: Não, entregou a bola para o escolhido do treinador, que havia. O escolheram dois ou três dias antes.
12: Determinou. Ele respeitou uma hierarquia. Foi o técnico que.
18: Sim, mas estupidez, não é um momento que vale. Tu acha que o Mbappé, na hora do pênalti, ele é quem bate? O Cristiano Ronaldo é quem bate? O Messi. Olha aí, o Messi é fogo. Não sei o que é. Mas como é que um treinador da seleção brasileira escolhe três ou quatro dias antes quem vai cobrar o pênalti? Uma estupidez absoluta. Não, só um pouquinho. Eu teria, eu se fosse esse Vini Júnior, eu teria mandado pro inferno o treinador. Eu, Vini Júnior, bateria o pênalti. É o que manda a lógica. Agora vem cá, a emoção, o calor do momento, botaram a vitória fora pela irresponsabilidade do treinador da seleção brasileira.
17: Isso aí, é aquela frase que se encaixa muito bem para isso aí. Nesse momento. Se separa os guri dos homens. Os meninos dos homens. Beleza? Aquele que tem responsabilidade vai lá e diz, não, é comigo mesmo.
18: Entregou a bola
17: no peito, vai lá e bate, pô. Se ele errar, ele assumiu a responsabilidade.
18: E o outro, não, ele bate muito bem, mas bate muito bem. Bate muito bem, mas vem cá. Bateu num treino muito bem, cobrança de pênaltis, mas num jogo é outra história. É por isso que quem bate é a figura mais importante do time. Tem a famosa frase, é o presidente quem bate, não é, Rogério Teixeira Brandes?
19: Boa tarde, muito boa a discussão, acalorada, como sempre, né?
18: Isso é o rádio, né? Isso é o rádio feito com entusiasmo, com energia.
19: Debate, é o rádio, a vontade.
18: Eduardo Duval, por favor, aproxime-se, acomode-se, pegue o seu chá sul-africano, seja bem-vindo. Muito bem-vindo, nosso prezadíssimo Eduardo Duval, velho amigo de outros carnavais. Senhor Rogério, e o Egito, hein?
19: Posso continuar? Então.
18: Sim, por favor.
19: Obrigado. Eu estou de acordo com o Boni. Estou ipsis litros com o Boni. O treinador, antes de ir para um jogo de seleção, de Copa do Mundo, ele sabe que, se não for decidido no tempo regulamentar, haverá prorrogação. Em não decidindo na prorrogação, haverá pênaltis. Ele precisa treinar pênaltis durante a semana, durante o mês, durante o ano, sei lá quando, e escolher cinco principais e primeiros batedores. Dos cinco principais e primeiros batedores, que obviamente tem que ser escolhido antes, não pode ser escolhido na hora da bateção, digamos assim, não é na hora da cobrança. Esses caras todos estão previamente escolhidos.
18: Isso é frieza.
19: Deixa eu terminar.
18: Por favor.
19: Deixei todo mundo falar aqui. Então, obviamente que são escolhidos previamente. Não pode ser escolhido na hora. Ó, terminou o jogo, ó, Boni, tu vai bater agora. Como eu? Não treinei. Então, dos cinco escolhidos previamente, apenas um estava em campo na hora do pênalti. Que era esse rapaz. Bruno Guimarães.
17: Mas o Vinícius bate pênalti lá no time dele. E lá tem o Mbappé.
19: Aí na hora, só estava o Bruno Guimarães, dos cinco escolhidos. Qual a lógica? Nós temos que trabalhar com lógica.
18: Lógico,
19: gritaria,
18: e a desclassificação.
19: Com cabeça queima,
18: depois da lógica, a desclassificação.
19: A lógica é escolher o único dos cinco.
18: Eu não acho.
17: Não, mas o cinco, só
19: mas não é o que tu acha, é então, o que a lógica manda.
17: Então o Vini Júnior, então me siga essa lógica. Me dá essa informação,
19: o
17: então.
19: O Vini Júnior não é batedor de pênalti.
17: Não é.
19: Começa por aí.
17: Na seleção.
19: Não é batedor de pênalti.
17: Na seleção.
19: Nem
17: lá no Real. Não, no Real ele bate.
19: Não.
17: É ele e o Mbappé.
19: Não, é o Mbappé. Agora dizer que o Mbappé, que o Messi, que o Cristiano Ronaldo bate porque são os melhores. Não, eles batem porque são batedores de pênalti. Não é porque são os melhores.
18: A energia do momento estava concentrada no Vini Júnior. Estava concentrada. Claro que estava concentrada no Vini Júnior.
19: Energia equatorial, cara. Uma hora
18: eu... Ah, meu Deus.
16: Olha aqui, ó. Olha aqui, ó. Se o Bruno Guimarães tivesse feito o gol,
19: ninguém
16: se arrepia. Ele é um herói. Ele é um herói. Não, ele é um herói.
19: Se o Vini Júnior batesse
18: miseravelmente o jeito que ele cobrou, pelo amor de Deus.
19: O Bruno não foi bater, que era um dos cinco.
16: Exatamente, exatamente.
17: Porque o Vini Júnior é o problema também. É o craque
14: Vini.
17: Tem que ser.
14: E fosse e errasse, ia estar falando mal. Mal comparando esses tempos, teve um problema com o Grêmio ali.
18: Ele bateu mal, Bonifácio. Ele bateu muito mal, Bonifácio. Ele atrasou a bola pro goleiro. Ele atrasou a bola pro goleiro.
14: Aquela sapateada não tem nada que ver. Aquele que faz aquilo ali vai errar sempre. Mas houve com o atacante do Grêmio, contrariando o treinador, bateu três pênaltis e errou.
18: Eu
14: aí muito, aí o cara é bonito, porque ele contrariou. Tem hierarquia, é preciso.
19: Manda aqui, pode olhar aqui, que precisa.
14: Manda aqui, eu ando no programa. Quando nos manda calar a boca, a gente tem que calar a boca, senão não vamos embora.
18: Muito bem, olha aí.
13: E esse conhece porque já esteve lá. Na beira do gramado.
18: É verdade. Vice
13: diretor de futebol.
18: Já esteve lá.
13: Ele sabe como é que funciona o vestiário.
14: Dentro do vestiário. É, aí. O grande segredo do futebol, eu não admito assim críticas ao treinador, quem pode criticar, entender certo ou errado o trabalho do treinador é quem está lá, ouve uma palestra do treinador e tudo mais. A gente de fora, a gente dá pitaco e tal, mas a gente não sabe se o treinador pediu para fazer aquilo mesmo, a gente não sabe se o jogador está... E uma ética profissional que acompanha a maioria dos treinadores, eles não falam mal dos jogadores, né? Porque amanhã ou depois eles estão em outros clubes, né? Faz parte da regra do futebol. Né? Não, o treinador não deve criticar o jogador. Né? Depois vai dar um encontro lá e vai dar problema.
13: O registro.
19: Vão se degladiar no vestiário. Fecha a porta e enche o cara de osso.
14: Exatamente.
19: Né? Mas para fora, para consumo externo, não.
14: Quase apanhei uma vez. Quase apanhei uma vez.
17: Eles não se queimam. Eles não se queimam.
14: Escapei por pouco.
17: Eles não se queimam.
19: Não é se queimam. É aquilo que o Bruno disse. É questão de ética. Tu não pode.
17: Se um não queima o outro.
19: Tu não pode torrar um jogador. O jogador não pode falar mal do treinador. Porque primeiro manda quem pode e obedece quem tem juízo.
14: Ou precisa.
19: Mas quem tem juízo precisa, né?
18: Rogério, tu estás torcendo para quem? Nessa Copa agora que o Brasil...
19: Espanha. Espanha. Terceiro,
18: Espanha.
19: Os dois primeiros foram pro sapo.
18: Ah, isso mesmo. Tu chegaste a dizer aqui,
19: Brasil,
18: né?
19: Brasil e Alemanha foram pro sapo.
18: É as Espanha
19: aí,
18: agora.
19: Fiquei com a Espanha agora.
18: Com a Espanha. Deus quiser. E te entusiasma a seleção colombiana?
19: Não vi jogar.
18: Não?
19: Não. Não vi jogar.
18: Não. Tô falando Colômbia.
19: Não vi jogar.
17: Eu vi e gostei.
18: Eu vi e gostei.
19: Não vi jogar, só sei que tem um cara jogando no Grêmio, mas também não quer dizer nada.
18: Sim.
19: Campas... Tá jogando bem, dizem, né, até...
17: É reserva, mas entrou bem.
19: Mas ele jogou na primeira partida, ele jogou e fez gol.
17: O Campazzo está
19: falando? O Campazzo entrou.
17: E no Grêmio não deu certo. Jogando.
19: Ah, eu acho que no Grêmio ele foi torrado. Como ninguém gosta de ninguém, estrangeiro não presta. Tem esses caras que são sempre contra o mundo. Então, eu acho ele um bom jogador.
18: Uma pergunta, você ficou com muita pena de quem? Eu digo, do México. Que triste a desclassificação do México,
19: nem,
18: né?
19: Nem vi o México jogar.
18: 3-2. Perdeu para a Inglaterra, do João Manuel King. 3-2. Né? No maravilhoso, inesquecível e poético Estádio Azteca. Velho Estádio Azteca.
19: Velho, né?
18: Vi velho.
19: Mal acomodado.
18: É complicado o Estádio Azteca. Parece dizem. Certos,
14: e lá vai
18: certos
14: ser
18: ambientes.
19: É o que todos dizem, né?
14: Vai ser a final, vai ser.
19: Ultrapassado.
17: Vai ser a final.
18: Não, a final não. A final é New Jersey.
19: Então, mesmo assim, tá ultrapassado.
17: Não, os jogos agora são só nos Estados Unidos.
14: Só nos Estados Unidos.
18: A final é New Jersey.
19: Tem um no Canadá hoje ainda.
18: Hein?
17: Tem um hoje no Canadá?
19: Hoje no Canadá, em Vancouver. Tem um jogo lá.
16: Vocês esqueceram da Bélgica, hein? Esqueceram da Bélgica.
17: A Bélgica. A Bela Olha. Tava dando como morta,
19: mas não,
17: né?
19: É. Ontem não,
17: fez o crime.
19: Não, não,
16: com medo pelos cantinhos.
17: É, eu
18: ele quer reerguer a Bélgica.
19: Não, não, não, não. É tu e o Jacques Rádio. Não, não, não.
16: Não, não é por causa do Jacques. Ele lembrava do Jacques.
19: Não vai levar. Jacques Rádio.
16: Tem o número 10 da Bélgica, que joga muita bola.
18: É, deu pra Bélgica.
19: Joga a bola, se classificou o Brasil, ficou aquela mística e tal.
16: Aguardemos.
19: É um jogador bom, mas não. É porte médio. É porte médio. Não é dos grandes. Não é dos times. Os times grandes, os ursos polares, são aí a Argentina com ele. Contra quem eu torço fervorosamente.
18: Sim.
19: Não só porque vai a 4, não sei o que e tal, porque não quero saber que a Argentina é campeã.
18: Sugou pela Argentina.
19: O Uruguai já foi eliminado.
18: Sua Argentina está embaixo d'água.
19: Ah, então, sobraram isso aí. Sobrou a Argentina, sobrou.
17: Por enquanto, né?
18: 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Vou te mandar um vinho argentino lá da Genovese. Vou te mandar um vinho argentino lá da Genovese, junto com o pacote.
19: Cavalo d'água não sai dos dentes, cara. 0800 é comigo.
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18: E o vinho argentino para que tu te torne torcedor da Argentina.
17: Meu pai dizia assim: eu não gosto de argentino.
13: Eu gosto de 14. Reabertura do 7 de abril.
18: Reabertura do 7 de abril, né? Aniversário, o registro aniversário de Pelotas, a reabertura do 7 de abril, isso. O prefeito esteve aqui ontem, convite da equipe 13 horas. E durante. Sim, e no intervalo, num dos intervalos, nós conversamos muito sobre um projeto que o 13 horas pretende, em parceria com a prefeitura e com Gramado, executar em 2027. Em 2027.
16: Hoje é o dia do aniversário da cidade.
18: Pois é, não esqueçamos disso.
16: 214 anos.
17: A pergunta que não quer calar é o seguinte: quem é que vai atravessar o Arroio Pelotas, abraçado ali, puxando uma pelota
19: no julho? Gente. No julho.
18: Quem fará isso é o Marcos Gomes. Marcos Gomes.
19: Em julho.
18: Nada maravilhosamente
19: em julho.
18: Bem.
19: Novembro tem eu. Quer ver em julho.
18: O Silotério de Barra e o Sebastião Ribeiro Neto vão mandar cachaça azulzinha de Canto Sul.
19: Claro.
18: Porque só com cachaça mesmo para conseguir fazer essa travessia. De manhã cedo, 6 graus de temperatura, a água das águas do Arroio Pelotas.
13: Uma gripe. Imagina uma final Egito e Marrocos, hein?
19: Já pensou?
13: Rivalidade.
18: Que Copa do Mundo maluca é essa?
17: Baixo clero.
18: Que coisa maluca essa Copa do Mundo, meu Deus do céu.
19: Mas o Marrocos não é das grandes potências do futebol. O Marrocos é um emergente.
18: É um emergente,
17: né? No ranking.
19: É um emergente.
17: Está em sexto no ranking.
19: O ranking da FIFA está subindo vertiginosamente.
17: Acima do Brasil.
18: Olha aqui, ó, a África botando para quebrar. As pessoas não estão falando muito nisso, né? O futebol africano dando aulas de futebol. Não,
19: já o africano sempre foi uma correria.
18: Pois é,
17: só ficou o Marrocos.
19: Marrocos sempre correu, Camarões tinha aquela correria, com aquela figura emblemática, que tinha um jogador de Camarões, que não me lembro o nome, nem poderia me lembrar nessa altura do campeonato, mas a África basicamente é força e correria. Futebol. Menos.
16: Cabo Verde e Senegal, acho que foram as grandes injustiças, né? Em termos de cair fora.
19: Eu não acho.
16: Aquele Senegal mesmo que estava ganhando 2-0, né? É isso?
19: É. Não
16: nos,
19: acho.
16: E nos
19: não,
16: últimos
19: não
16: minutos.
19: Não acredito em injustiça, eu acredito em oportunidade.
16: Não, tudo bem, mas a torcida ficou.
19: Ah, o Brasil
16: frustração.
19: Foi incompetência, incompetente, que foram lá e não fizeram gol.
18: Isso mesmo.
19: Incompetência do outro alemão, que foi lá, deu uma cabeçada, atravessou na frente do Gabriel.
18: Tripudiaram em cima do coitado do jogador do norueguês, né? Tripudiaram, passaram a semana tripudiando, ele foi lá quietinho, puf, puf. Na dele. Hein? A energia não estava boa.
17: A energia não estava boa.
18: Eduardo Duval, boa tarde. O senhor foi bem?
20: Tudo tranquilo. Boa tarde, Cleiton, demais membros da mesa. É sempre um prazer estar aqui. Muito obrigado pelo convite. Eu vou dar um pitaco nesse churrasco aí, como diz o gaúcho, vou dar um time nesse churrasco. Eu assisti essa última partida, né, Brasil-Noruega, e eu dizia para a minha mulher, olha a defesa, olha a armação do time, a disciplina dos noruegueses. Tu olhava perfeitamente, passava uma régua, era certinho, 4-4-2. E o Brasil tentava, não conseguia. Aí depois, um contra-ataque, os brasileiros custam a descer, aquela esculhambação. O resumo para mim, respeitando todas as opiniões contrárias, essa seleção, essa Copa, é o retrato do Brasil. É cada um para um lado, cada um para si, o cara ganha 9 milhões por mês, aí o outro ganha 3, 4, 5, traz um treinador estrangeiro, porque o Brasil parece que não tem nenhum treinador competente para assumir, o cara ganha 55 milhões no ano, tá aí essa fiasqueira. Isso é o retrato do Brasil, não tem conjunto, o cara pega a bola e quer entrar com bola sozinho, não funciona. Aí tu tem o maior goleador brasileiro de Copas, passou do Pelé, brigando na lateral, xingando, querendo confusão, depois vai lá, briga com o goleiro, depois se ajoelha e sai chorando. Que isso? O cara não tem disciplina. Gostei quando ele disse, tem que ter disciplina e tem que obedecer. O técnico manda fazer, tem que fazer. Não, mas então o Brasil é ser esculhambação, cada um faz o que quer e o que não quer e tal, enfim. Então é por aí a coisa.
18: E o favorito quem é?
20: Noruega. Agora torço pela Noruega. Pela disciplina. Esse cara tem que ganhar no Brasil. O Brasil não é o maior do mundo, não é o único que é penta, que é não sei o quê, que teve o Pelé, o maior atleta do século. Então o Noruega ganha. Pronto, vou torcer por eles. Pela disciplina.
18: Tá, vou torcer para quem? Antes do depois
20: não,
18: Brasil?
20: Para o Brasil.
18: Não, depois que o Brasil dançou.
20: Noruega. Vou torcer pela Noruega. Pela disciplina. Tem que ter disciplina. E vou dizer, vou acrescentar um pouquinho mais. Quando o Neymar começou a jogar, lá no início que ele jogava no Santos, ele teve um bate-boca com o treinador
19: Dorival.
20: O que aconteceu na segunda-feira? O Dorival foi demitido. Quem tinha que ter saído de campo naquele momento era ele, porque ele era um moleque e ele ia aprender. Então, se na adolescência o cara não tem disciplina, não tem limite, não vai ter nunca mais na vida. Não pode. Esse é o Brasil.
18: Foi de um ridículo.
20: Que diz?
2: O goleiro da Noruega falou um monte de desaforo para ele antes.
18: Mas não pode.
2: Vai reagir.
18: Mas ele está batendo
20: no pé.
18: Mas ele está batendo no pé.
2: Bateu e fez.
18: Mas vamos lá, Logarai. Ele está batendo no pé. Ele está batendo no pé. De uma seleção morta. Que aquele pênalti nada era uma coisa, né? Enfim.

0: é uma crítica dele em campo, daquelas pessoas, até os menos avisados, que assistem futebol de 4 em 4 anos e que não gostam do Neymar e tal, e tem a questão...
1: Questão política.
0: E tem a questão política. Tem alguns comentaristas esportivos que são engajados, que são comprometidos com algumas ideias do país, e aí entra o que o Eduardo Val disse, há uma desorganização, há uma dissintonia no país, porque o cronista esportivo fala de política, político fala de futebol, há uma desorganização na sociedade, há uma briga latente e polarizada, e isso chegou no futebol. E o Neymar está ouvindo críticas que aí não são procedentes, são coisas de uma resenha que não faz parte do futebol. É uma coisa pessoal, porque ele em determinado momento tomou uma posição e essa posição é vista como uma coisa que ele não deveria ter tomado. Ele tem um direito, ele é um cidadão como qualquer outro, ele pode se posicionar, ele pode dizer em quem ele vai votar, em quem ele não vota, em quem ele gosta, em quem ele não gosta. E aí tem uma enxurrada de cronistas engajados e que estão criticando ele. Essa crítica não é procedente.
1: Resumiu muito bem, Paulo.
2: A minha crítica com o Neymar, de quem eu sou fã, sempre fui fã, gosto dele, acho que ele é um cara artista na bola.
3: Do outro Neymar.
2: Mas hoje ele é ex-atleta.
3: Perfeito.
2: No Santos.
3: Ex-atleta.
2: Já vinha mal no Santos.
3: Ex-atleta.
2: Já não vinha apresentando uma produção no Santos.
3: Perfeitíssimo.
2: Onde ele é jogador.
3: Perfeitíssimo.
2: Ele ficava mais fora. Tanto que ele é ex-atleta, ele é um cara mais novo do que Cristiano Ronaldo e do que Messi. E está jogando menos da metade do que esses caras.
1: Ele entrou na queda do
2: Cristiano Ronaldo também não era mais nenhum. Ontem quem viu o jogo viu o Cristiano Ronaldo paradinho, indo na boa,
4: já tá
2: bota a bola no pé dele.
1: 41,
2: né? Entendeu? Mas 41, amigão.
4: Pesa. Não dá mais para correr.
2: Vamos lá, né?
4: Não dá mais para correr.
2: Não dá para dar uma bola em 40 metros e ele sair correndo. Que
1: não
2: nem
1: nesse
2: tarado,
1: nível, né?
2: Que nem um Tarcísio, Flecha Negra. Não tem mais.
3: Cesse tudo. E concordando com, o que tu estás dizendo.
2: Não tem culpa. Ele foi convocado e outra coisa.
3: Rogério.
2: A seleção, os jogadores fizeram abaixo assinado pro cara aí. Isso não existe,
3: não existe.
2: Não existe.
3: Outra coisa, não precisava aquela coisa de ir pro treino de helicóptero, aquela copo particular. Pra que isso? Bom, mas vamos lá. O filho do treinador Ancelotti, não, eu acho que não precisava aquilo, né? O filho do treinador, furioso no vestiário, porque. No vestiário não, furioso lá durante o jogo, por quê?
2: Na casa mata.
3: Porque botaram o Neymar em campo. Porque o pai dele botou. Não era jogo pro Neymar, não. Desestruturou tudo. Desestruturou tudo a entrada dele. O que o Neymar fez?
2: Todo lugar errado.
1: O esquema tático, realmente. Eu concordo contigo.
2: Todo lugar errado.
3: Botou no lugar errado.
4: Então foi. O Cleiton
2: nunca foi.
4: Se fosse repórter e comentarista no futebol, cansei de te ver trabalhando na boca do lobo.
2: Também é velhinho, hein, cara?
4: Tenho.
2: Eu tenho alguma rodagem.
4: Tem experiência. Tenho quilometragem. Mas o Cleiton se preocupa com o chiclete do treinador.
3: Não, só passando.
4: As coisas não passando, mas é.
3: Mas é uma marca que ficou.
4: O folclore do futebol é...
3: Não, mas entra em qualquer porcaria de rede social, a história do chiclete, todo mundo tempo dia em cima. Debocham. Quer dizer, tá na ordem dos acontecimentos ou não tá? Sempre mascando o chiclete, tá na hora, não sei o que é uma marca que o identifica hoje.
2: Deixa eu
3: fazer a diferença.
2: O que identifica são 5 Premier League.
3: Ah, sim. E agora, esse fracasso horroroso do Brasil. Né? Foi mandado por ele.
4: Mas
3: ganhando fábulas, entendeu?
2: E o que ganha também não faz diferença.
3: Ah, não faz diferença.
2: Não,
4: o problema do treinador.
2: Assim como ganhar um. Eu não mesmo.
4: E o problema do treinador.
1: A mesma coisa ou mais, só
4: o problema do treinador é a mesma.
3: Não fique com ele por mais 4 anos.
4: É a mesma coisa. Já está renovado, Cleiton.
3: Por mais 4 anos. Sofram bastante.
4: O Cleiton, problema.
3: Não, eu não.
4: O problema de um treinador é a mesma coisa de jogador ruim de qualquer time. O culpado não é o jogador ruim que está jogando lá. O culpado é quem botou ele lá. O Neymar, segundo as fofocas do futebol. Ele foi o Brasil levou ele pelo filho do ministro, deu ordens dele ir de qualquer jeito, até de cadeira de rodas. Tá?
1: Gilmar Mendes?
2: Isso.
4: O filho do Gilmar Mendes.
1: Sim, o filho do ministro Gilmar
4: Mendes. Exatamente.
1: STF.
4: Disse porque o nosso treinador, há um tempo anterior da convocação, disse: só vai quem tiver 100%. Pronto. Isso. Ele foi chamado no apito e, se tu não gosta do treinador ou do jogador. Não?
3: Eu gosto do João Saldanha.
4: O problema, não, mas ele não está mais aqui na vida terrena aqui.
3: Tu estás dizendo.
4: O problema é quem bota ele lá.
0: Também foi tirado pelo ministro João Saldanha e colocaram o Zagallo.
4: Sim, sim.
0: Na época

0: do até regime militar tiraram o soldado.
1: Até acabou dando certo, ou seja, para o país. Mas o culpado é quem bota ele lá. Não, o culpado não é o nosso treinador já renovou antes da Copa do Mundo. Se tu não gosta dele, se não é o indicado,
2: não
1: quem
2: se,
1: é
2: que renovou? Mas não se renova antes da Copa? Mas não se renova antes da Copa? Por quatro anos, com os valores que ele vai receber?
1: Renovaram com ele. Renovaram ou tu acha que foi por acaso que renovar? Olha, Cleiton, pelo amor de Deus.
3: Tem que renovar, Cleiton. É por isso que nós temos essa porcaria. Quantos técnicos teve no último ano? Quatro ou cinco?
4: Acho que é inoportuno.
3: Muda.
0: Lúcio, qual é o técnico brasileiro que estaria no
3: lugar? Não sei.
2: Qual, o Abel? O Abel do Palmeiras?
3: O Abel não é brasileiro.
1: É português. Brasileiro.
3: Tem que ter um técnico.
2: O Abel é o treinador escolhido, não é italiano?
0: O Abel é
1: o italiano, não é? Concordo? O Abel é mister.
2: O Abel é o senhor treinador de futebol.
3: A única coisa que nos separa é a língua dele,
1: que não é brasileiro, é português. Em Portugal, o treinador se chama Mister.
4: Mas é lá em Portugal, estamos no Brasil. Acabar com essa frescura de Mister.
2: Ah, é o Mister, é.
4: Acabar com essa bobagem.
1: Mas chamaram o italiano de Mister. Quem é Mister é o treinador do Palmeiras, ele é português. Em Portugal, o treinador
4: é Mister. Mas então, lá em Portugal, que chame ele de Mister. Aqui ele é treinador, cara. Preparador,
2: o senhor treinador,
4: professor, como nós chamamos os treinadores,
1: professor,
4: chamamos todo mundo de professor, até o Renato, os caras chamam de professor, cara.
2: Tu não gostas do Renato?
5: O Renato tem curso?
4: Tá formado? Tem curso, não tiver curso,
1: tem
4: não
1: tem curso lá, diplomado,
4: exatamente.
1: O diploma do Renato também é da academia, aquela da...
4: Sim, do Gilmar Mendes, que tem um convênio com a CBF, com a CBF Academy.
0: Mas Portugal tem uma escola superior de técnicos.
2: Família Mendes se envolve com tudo também, né? Pelo amor de Deus, se envolve com tudo, né?
4: Negócio.
2: Impressionante. Bicho.
1: Não, com Pelotas até agora não se envolveu.
2: Por enquanto. Por enquanto. Olha aqui, ó. O Duval está preocupado com duas questões, não é, Duval? Uma envolve águas, né? É isso?
5: Isso.
2: Estou certo, né?
5: Águas.
2: E a outra.
5: Não, hoje eu vou pedir tanta vez do nosso coordenador aqui, Cleiton Rocha, só fazer uma saudação especial ao prefeito Fernando Marrone, porque hoje é aniversário de Pelotas, 214 anos, e para minha satisfação o Teatro 7 vai ser reaberto, depois de 16 anos, uma série de problemas, enfim, etc. Eu já comentei aqui em outra ocasião, foram 9 anos de lutas de meu pai para conseguir o tombamento. Ele foi fazer medicina no Rio de Janeiro na década de 30, recebeu um convite do Dr. Moura Brasil para ficar lá, não quis, voltou para Pelotas, ele era oftalmo otorrinolaringologista, e era um estudioso da história de Pelotas, extremamente bairrista, etc. Então ele foi estudar os teatros e o Teatro 7 de Abril era o mais antigo do Brasil, em funcionamento ininterrupto, porque o mais antigo, não me lembro se era Sabará ou não, que até nós visitamos as ruínas, eu fui junto com ele, já não existia mais. Então o 7 de Abril, o mais antigo do Brasil. Infelizmente teve esses 16 anos, que está passado, vamos passar adiante, e eu fiquei muito contente, porque lendo, agora relendo as histórias, todos os documentários, né, foi uma luta fantástica. Eram os órgãos responsáveis, que eram dentro do Ministério da Educação, ele tratava direto com ele, mandava um telegrama e pedindo mais documentos, porque como é que vai tombar um teatro? Isso não faz parte de órgãos a serem tombados pelo patrimônio histórico nacional e tal, etc. E ele nunca desistiu. E foram 9 anos depois, o prefeito era o professor Francisco Lousada da Fonseca e o ministro era o Tarso Dutra, gaúcho. E foi aí que conseguiu, porque ele tinha dentro do Ministério da Educação, um tio da minha mãe, carioca, que dava todas as dicas de como tinha que ser montado o dossiê. E eu era guri, naquela época, acompanhava o pai, e chamava um fotógrafo para fotografar, preto e branco, mandar o documento, enfim. Foi uma luta, assim, fantástica. Ainda bem que foi uma luta gloriosa. Então, eu quero cumprimentar o prefeito por essa atitude, esse presente que ele está dando a Pelotas nessa data, né, de hoje, uma coisa que é extremamente importante, reabrir o 7 de abril. Eles estão com uma programação já intensa, de artistas locais, eventos locais e trazer gente também de nível nacional, etc. Né? Eu lembro que o pai comentava as companhias de opereta, principalmente vinham do Rio a Pelotas e de Pelotas seguir para Montevidéu, Buenos Aires. E não posavam em outros lugares antes, era Pelotas. Né? Então era o símbolo da cultura Pelotas, né? O pessoal investia nisso, então é uma coisa fantástica. Mas o segundo assunto que o Cleito, que eu comentei com ele, é que vai ter um documentário sobre o Arroio Pelotas. Né? E o Arroio Pelotas é fantástico. Eu, quando era escoteiro, aos 15 anos, eu construí uma canoa de 4 metros de comprimento, com 60 centímetros de boca, para duas pessoas, e brincava muito no Arroio Pelotas. E aí desci o Pelotas do Passo da Cantini ao Passo Capivara, que é acima da BR, né? BR-116, e colocando ali na ponte da, hoje não existe mais, só ruínas, na ponte da Galateia, subi até a boca do mato e entrava, quando ainda tinha caixa definida, os fundos de algumas propriedades rurais, lá com escadarias chegando no arroio, coisa maravilhosa, e desci até a foz com o São Gonçalo, que onde tem a chácara da Brigada. E aí, uma ocasião, me encontrei com o doutor Francisco, Carlos Francisco Sica Diniz, Carlos Francisco Sica Diniz, na época advogado da Associação Comercial. E aí ele estava, nos encontramos num almoço, num churrasco, e eu disse para ele, eu sou apaixonado pelo Arroio Pelotas, já conheço para cima da ponte, não, e falta conhecer o pedaço ali, que segundo um amigo fazia brevet de aviador, voou e tal, e eu olhava a carta militar da época, né, hoje tem GPS, é uma barbada, Google, etc. Mas naquela época não tinha isso foi em 82, tinha 2 anos de casado, minha filha mais velha com 2 anos, E aí eu disse para ele, pai, eu queria conhecer, desceu Pelotas, conhecer essa parte. Ele disse, vou contigo. Pai, então vamos embora. E aí armamos essa descida, né? Botamos a canoa acima da ponte, cruzamos a ponte. Só que o Arroio Pelotas sofre muito de enchentes, porque ele nasce em Canguçu. E aí ele vem juntando galhos e árvores e tronco, etc. Tal. Aí viramos um determinado momento, mas vamos embora, vamos seguir, vamos adiante, porque não tem como sair. É que nem um brete de gado, não tem porta lateral, tem que sair lá no fim. E aí, quando ele chega na ponte, do ponto do Retiro, o arroio ele se espraia, ele se alarga, porque ali é uma zona plana, é uma planície. Então ele não tem uma caixa definida, ele corre no meio do mato. E aí nós caminhávamos puxando a canoa, né, eu e ele, uma parceria fantástica, porque foi um grande desafio que exige... ter muita tranquilidade, paciência, raciocínio para não perder, porque não, se nós não saíssemos sozinhos ali, ninguém ia nos buscar. Então a gente ia caminhando no meio daquele mato, enfiando a perna até o joelho e aquele gás metano, né, o gás dos banhados, aquele cheiro horroroso e tal, e até conseguir chegar numa definição de caixa, que aí a gente conseguiu subir para a canoa e seguir navegando. Eu lembro que em determinado momento nós chegamos num laguão. Laguão é quando tem uma para quem está ouvindo e não conhece, é uma como se fosse um lago, uma água parada, normalmente fundo. E aí nós paramos, pensamos, de onde é que vai seguir, onde é que segue o leito do arroio, né? E isso, olha, nós estamos indo para o leste, o sol tem que estar pelas costas, tem que estar nas nossas costas, porque já era de tarde, né? Tem que estar para o lado oeste. E aí paramos, olhamos tal, e de repente a sujeirinha, aquelas folhas e pequenos gravetos tal, iam na correnteza e entravam no mato, uma coisa assim, mas não pode ser ali, mas é ali, vamos embora, e fomos. Quando nós saímos do mato, não eram as 2 horas da tarde programada para o filho dele nos encontrar de lancha, hoje é juiz federal, né, o doutor Cristiano, e aí eles, bom... Não tem outra alternativa. Vamos remar até a canoa remo, né? Vamos remar até a Ponte da Galateia. Chegamos na Ponte da Galateia umas 8 da noite, né? Então completamente fora do horário previsto, tal. Encontramos uns pescadores.
4: Começou onde? Eu não entendi onde.
5: Começamos ao oeste da Ponte do Retiro, da BR-116. Aquela ponte que tinha os arcos, naquela época só tinha uma ponte, não tem os arcos ali antes do pedágio. Né?
4: Ali, que vocês...
5: ali é ao norte, ao oeste da ponte. Ao oeste, passamos por baixo da ponte e fomos indo.
4: Chegaram só às 8 da noite na Galateia?
5: Exatamente. É impressionante. Eu brinquei com o Cleiton uma ocasião.
4: Um trecho aí que tiveram que carregar.
5: Esses 3 quilômetros, mais ou menos 3 quilômetros, entre a ponte e definir uma caixa do arroio, né, ter um leito definido, são mais ou menos 3 quilômetros. Ali nós levamos mais de 6 horas, 7 horas, aquele trecho ali. Uma coisa impressionante, eu não sei se alguém fez essa aventura, eu conheço.
4: De caixa, eu sou um cara...
5: A caixa é quando o leito do... do rio, da rua, enfim, ele tem a largura, a superfície é definida e ele tem uma profundidade. Então isso é a caixa. Né? É a caixa. Quando ele tem uma enchente, ele sai da caixa. É o que está acontecendo agora.
4: Leito lá no Rio Uruguai.
5: É, exatamente. Que subiu. Exatamente. É. É. E aí não consegue navegar, porque ele corre. Quando o arroio desce, ele muda o lugar. Porque ali é um mato, é uma planície cheia de mato, né, de espécies de árvores que são adaptadas a viver dentro d'água. Né. Então foi uma odisseia, uma épica, né, uma coisa fantástica isso. E aí eu caminhei até uma granja, cheguei numa granja ali na Galateia, e aí a pessoa veio de caminhonete, botamos a carona de caminhonete e fomos embora para casa. Né. Mas isso aí começou às 6 da manhã e terminou às 10 da noite. Né. Uma coisa impressionante, né?
4: Mais de 12 horas.
5: É, exatamente. Quando nós naufragamos, nós perdemos a comida. Ele tinha um pacote de comida, eu tinha outro, aí foi tudo para dentro d'água. Não, mas vamos seguir, não tem como sair do meio do caminho, né? Tinha que sair no final. Há muito tempo eu encontrei com o Cleiton, né, no Instituto João Spanzotto Neto, o doutor Dias estava junto lá, e aí disse, é uma epopeia, né? Hoje quando...
4: Quer fazer de novo?
5: Não, não, obrigado. Ao meu 70 anos, e nem recomendo que alguém faça.
6: Outro dia encontrei a doutora, doutora Ângela, conversamos tanto na Gonzales, né? Prezadíssima amiga Ângela Gonzales, e nos encontrávamos muito no doutor Daltro, né?
5: Exatamente.
6: O Val, grande amigo do doutor Daltro Gonzales, eu também, e tantos outros, né? Amicíssimos do doutor Daltro Gonzales, pessoa que a gente não esquece, né?
5: Sempre
6: presente nas nossas lembranças, não? Uma figura maravilhosa, papos históricos, né?
5: Bons papos em torno de uma garrafa de vinho.
6: Vinho, que maravilha, uma garrafa de vinho. Nieto Sinetiner, uma das atrações da Genovese Vinhos, o Nieto Sinetiner. O meu outro Paulo 90, o Norton Doc, né? Tudo isso na Genovese Vinhos, mais o famoso Capelete, a caminhonetinha vem da Serra com o Capelete. Impressionante, uma caminhonetinha por dia, a cidade inteira.
4: É o diminutivo por tua conta, né?
6: Mas é uma caminhoneta pequena, sim. Uma caminhoneta pequena, mas o Alessandro Orlego pede uma caminhonetinha super carregada de Capelete. É impressionante o sucesso que faz o Capelete que vem da Serra lá na Genovese Vinhos. Aproveite-se para fazer esse registro, né? Já que falamos em relação a vinhos.
5: E todos os vinhos que citasse, tudo papa fina, né? Tudo vinho top. Vinhos maravilhosos.
6: Vinhos maravilhosos, né? Olha aqui, ó. É por isso que eu torço para a Argentina, tu sabes? Né? Porque o padrão dos vinhos argentinos de Mendoza, olha aqui, ó, é o padrão da seleção argentina de futebol. Né? Porque situação argentina...
0: Intervalo 1-0 Egito, a Argentina perdeu uns 215 gols e um pênalti.
6: Meu Deus do céu. Seria assim a Copa das Zebras? Tá pintando a Copa das Zebras? Era só o que faltava, hein?
5: Vou continuar torcendo pela Noruega.
6: Pela Noruega. Que coisa impressionante isso, né? Cavalheiros, alô, doutor José Fernando Gonzalez, grande abraço, está acompanhando o debate do 13, o Rogério Teixeira Brandbeck torce para o Egito, apaixonado pelo Egito.
4: E tem fardamento do Chavante, né?
6: Tem
4: mais essa.
6: Fardamento do Chavante.
4: Camiseta vermelha, calções pretos, números brancos. Meias pretas.
6: Qual foi, Duval, a grande decepção para ti nessa Copa do Mundo?
5: A derrota do brasileiro. A única interpretação que eu tenho, que eu me convenci, é essa que eu comentei. É o retrato do Brasil da atualidade. Né? Contrata uma pessoa, paga e tu fica te incomodando se vai fazer o serviço, ou enfim, se vai ser de acordo ou não. Tal.
6: Depois manda o filho da explicação, da derrota, Brasil. Manda o filho das explicações. Né? Aquela foi constrangedora, né? Manda o filho.
4: Só foi na entrevista de fim de jogo, no meio do corredor.
6: Sim, mas não podia.
4: A coletiva foi ele que deu.
6: Não, mas não interessa. Sim, ele não podia mandar o filho. O filho não é o treinador da seleção brasileira, o treinador é ele. Como é que mandou o filho? E o filho de má vontade ainda, o filho brabo, irritado o filho, vocês notaram? O filho dando a entrevista irritado, irritado. Né?
7: Eu só ouvi a entrevista do treinador depois.
6: Não, eu assisti.
7: Do Ancelotti, o filho dele foi treinador do Botafogo o ano passado.
6: Não tem nada a ver com a seleção brasileira.
7: Treinou a seleção brasileira, que tinha um filho que nunca foi treinador e dava as ordens na beira do campo. O senhor nunca criticou esse treinador.
6: Quem? O Mas o senhor não ouve rádio. Olha aqui, ó. Não. Eu chamo de hepatite. Eu sempre o chamei de hepatite.
7: O filho dele que dava as ordens na beira do campo e nunca foi treinador.
6: A paixão de vocês, o Neymar, olha aqui, ó, na Copa da Rússia, em 2018, alguém me fala sobre o desempenho do Neymar na Copa da Rússia?
4: Não é apaixonado por ninguém aqui, cara. Ninguém é apaixonado por ovo, começa por aí.
2: Olha só.
1: Tá? Eu respondo por mim.
4: É que nem essa história da lei nacional, lei federal, que eu não sei se é lei, eu vou fazer um mês de feriado por causa da Copa do Mundo Feminino no ano que vem.
1: Isso é um absurdo. Ah,
4: tá me faltando também.
1: Isso é um absurdo.
4: Ninguém assiste essa droga desse futebol.
2: Mas como?
4: Começa por aí. Agora fazer feriado, lá em Santa Cruz não tem jogo, cara. No Caçado não tem jogo. No Paraná não tem jogo.
1: É férias, não é feriado, Rogério. É férias de um mês. E se colocar em prática isso aí, vai ter que começar as aulas em janeiro. King, que é da área da educação.
4: No bom dos 42, por aí, 43.
1: A prova nacional de docência, né, que foi realizada no passado e que teve o resultado divulgado esse ano, 45% só dos 760 inscritos professores formados em licenciatura ou no último ano de licenciatura de matemática obteram a aprovação. Né? Isso quer dizer o quê? A falência do nosso ensino. E ainda querem fazer cumprir uma lei que coloca 30 dias de férias no meio do ano? Né? Enquanto nós não encararmos o assunto educação nesse país como um assunto sério, fazer como a Coreia do Sul fez, né? No, que há 40 anos atrás revolucionou a educação naquele país e hoje é a potência que é, né? E o Brasil, o que se vê é o seguinte, alunos de terceira série, tá? Que não sabem ler, passou professores aprovados, porque o professor ele não tem um exame nacional de habilitação como tem um advogado. Ele sai da faculdade e sai dando aula. Né? Então, o que nós estamos plantando para nós? É o fim da picada. A educação no Brasil vai de mal a pior. Nós estamos preparando mal nossos professores e os alunos não estão... Está havendo uma involução. Nós estamos, além de não avançar, nós estamos dando para trás. Né? Em termos de educação no Brasil.
5: Quando fala...
4: O Conselho
5: quando...
4: Federal de Educação, o Nacional, que eu chamo hoje, tem aprovado isso.
5: Quando fala em terceira série de analfabeto, o terceiro grau, o aluno é um analfabeto, muitos são analfabetos funcionais, no terceiro grau. Não, chegando não, dentro da faculdade. O cara não sabe ler um texto, não sabe interpretar um texto, não sabe escrever. Eu estou aposentado já há vários anos, mas sou convidado para dar duas aulas ainda na FAEM, no curso de zootecnia, e eu pergunto, tem prova? Não, não tem prova. Como é que são avaliados? Ah, então fazer um trabalho lá e deu. Que profissional que vai sair? Não tem. Aí que eu digo, esse é o Brasil. Então o Brasil vai voltar à Copa quando tiver essa reforma, essa revolução na educação. Aí eu acredito que o Brasil tem a chance de ganhar a Copa.
1: O Cristóvão...
2: Deixa eu só ler a mensagem aqui. Um grande abraço, né, para o Duval, querido amigo meu, grande amigo e grande nadador. Não sabia. Grande nadador, né? O nosso bocha, o Milton Moraes, de Santa Vitória do Palmar. Grande nadador, hein?
3: Olha. Grande nadador é puxador de canoa.
1: Mas como ele gosta de andar de barco, Clipe, só faltava ele dizer que tinha
2: ele puxará a pelota de couro.
3: Tá aí, ó.
1: Na barco ali, no tem verão. Que de nadar.
2: Né? No verão pode ser. Ele puxará a pelota.
1: Se comprometeu no verão aí, ó.
5: Não, eu nadei muitos anos pelo Dunas, nadei dos 11 aos 18 anos, competi, etc. Fui nadar nos IRGs, famosos jogos do Rio Grande do Sul, né? E a gente tinha um.
4: Jogos intermunicipais.
5: Intermunicipais do Rio Grande do Sul, ganhamos, enfim. São...
4: Eu não era nascido, mas eu ouvi falar.
5: Aí joguei xadrez também, quando era guri, e gostava muito de canoagem, por isso a história da canoa, e montanhismo. Montanhismo também foi uma área que eu me dediquei, consegui subir Pão de Açúcar. Fui ao Pico da Bandeira, subi Itatiaia, enfim, hoje eu tomo mate em casa.
2: E vinho à noite.
5: Exatamente. Tá, e eu tenho uma grande parceira, a minha mulher, nós somos 48 anos, né, casados, e adora vinho, então a gente sempre, diariamente, tomamos na capa. Deixa eu aproveitar e fazer um gancho. Numa das reuniões da diretoria da Associação Rural de Pelotas, em 2001, o doutor Gilberto Centeno sugeriu, vamos trazer um vinho, vamos tomar vinho, etc. Tal. A gente tinha uma reunião de diretoria, depois a gente fazia uma janta uma vez por mês. E surgiu a ideia de se criar uma confraria. E realmente criamos dentro da diretoria, o amigo convida o amigo e tal. E mês que vem, em setembro, ela estará completando 25 anos. A confraria do vinho Amigos da Rural de Pelotas. Nós trouxemos já inúmeras vinícolas do Rio Grande do Sul, vinhos estrangeiros, vinhos nacionais, enfim... São reuniões mensais com 30 participantes, um jantar harmonizado com os vinhos que são escolhidos, enfim. É muito interessante. Então, próximo setembro, 25 anos da Confraria Amigos, Confraria do Vinho Amigos da Rural de Pelotas.
2: Muito bem. 13 horas seguido, né? Passa para ele. O 13 horas seguido fala da Rural de Pelotas. Seguidamente tem falado da Rural de Pelotas. Deixa eu dar uma informação aqui. Augusto Racier, acabamos de trocar mensagens aqui. Né? O Augusto Racier.
8: Ex-presidente.
2: Ex-presidente da Associação Rural de Pelotas. Né? E eu já tinha recebido a informação da Maria Lino, né? Viúva do Fernando Lino, né? E depois do Augusto Racier, que confirmou a notícia. Né? Esse camarada trabalhou muito conosco, parceiraço no Projeto Taim, 9 edições do Projeto Taim, anos 80 e anos 90, uma das estrelas do Projeto Taim. Vocês devem ter conhecido, e não sei se conviveram com ele, com o Tapinha, Atahualpa Racier. Conheceste o Atahualpa, o Tapinha? Olha aqui, ó. O Tapinha morreu em Caxias do Sul, hoje, né, aos 77 anos de idade, e o corpo está sendo levado para a cidade de Encruzilhada do Sul. Será sepultado às 15 horas de hoje.
4: É parente do Nelson e do Leopoldo?
2: De todos, é. Parente de todos, é. Sepultamento no cemitério municipal de Encruzilhada do Sul. Atahualpa Racier, grande amigo do Gustavo Isaacson. O Gustavo também, trocamos o telefonema, em relação ao Tapinha. Tapinha é o apelido dele, né? Cozinheiro de mão cheia, preparava. O Tapinha é o apelido. Olha aqui, ó. Pratos, um chefe de cozinha, nota 10. Né? Era um dos cozinheiros. Ele e o Gurvitz, o Ricardo Gurvitz, sim, sim. Eram os cozinheiros do projeto Taim, lá na base da base da Estação Ecológica do Taim, nos anos 80 e nos anos 90. E foi enviado para lá. A gente fez um movimento para que um Globo Repórter fosse feito lá do Taim, do nosso projeto, e foi enviado para lá um rapaz, um jovenzinho que estava estreando na Rede Globo, para fazer o Globo Repórter. Quem foi o rapaz que estava estreando na Rede Globo? Pedro Bial. Foi a estreia do Bial no projeto Taim, nos anos 80. Que coisa impressionante. A passagem do tempo é aterrorizante, né? Assustadora, né, Kim? Anos 80, isso me apavora, meu velho. Nós estamos em 2026. Isso aconteceu nos anos 80. Santo Deus, que medo que eu tenho dessa. Como é que é o do areia ali, Rogério Brasbeck? Cadê o marcador, Leonir, que estava aqui sobre a mesa? Não está.
3: Eu tenho uma pergunta de uma.
2: Ampulheta.
3: De uma ouvinte nossa.
2: Não está aqui, ampulheta.
3: De uma ouvinte nossa, por favor. Talvez os companheiros de mesa possam ajudar. Ela chama-se Ana Cristina Fabris, eu a conheço, ela foi minha colega na Servidata. É uma pesquisadora, é uma pessoa que tem bastante conhecimento e ela é muito preocupada com a saúde em geral da população. E ela faz a seguinte pergunta: como fazem a coleta de telhas com amianto após destelhamento causado por temporal? Quem faz? Para onde vão essas telhas quebradas? Porque o amianto está proibido agora em essas telhas, né, basilite, também em caixa d'água. Né? É proibido porque realmente foi comprovado que isso causa câncer. Né? E ela quer fazer trocar um telhado, uma casa que ela comprou, que realmente tem essas telhas e que ela quer trocar, mas quer saber para onde ela leva. E ela fez pesquisa na prefeitura, em órgãos de ambientais, ninguém sabe responder.
8: O gesso também.
3: Não. Gesso também. Né? Ninguém sabe responder. Aí eu falei com meu irmão de hora, o Ecoponto é o lugar certo, mas o Ecoponto diz que não recebe.
8: Leva lá e diz, não é aqui.
3: Aí de hora, tu guarda essas telhas em lugar seguro, que não, ninguém tem acesso, porque tem que acessar com luva, com máscara, etc., para evitar males
8: mas
3: maiores.
8: Eu acho que essa toxicidade.
3: É que nem as lâmpadas fluorescentes.
8: Ela coisa. Se dá em função quando tu serra.
3: Isso, né? O pozinho aquele que é perigoso. Tá.
8: Se não, se ela tiver ativa ali, não há problema.
3: Ela queria que a gente convidasse para o programa aqui o secretário de Meio Ambiente, que já esteve aqui, né, que deu uma certa polêmica com outros assuntos.
8: Fazer para ele.
3: É, exatamente. Eu acho que ela já consultou a prefeitura, a secretaria, e ninguém responde. E ela está preocupada. Bom, lancei. Se alguém souber, que esteja nos ouvindo, aonde faça a coleta.
9: O João Manuel, talvez uma sugestão, eu conheço mais a parte do gesso. Né? A gente, para fazer descarte de gesso, tem que contratar uma coletora, tá? E nessa coletora só vai o gesso. Se ela contratar uma empresa dessas que faz essas coletas, ela pergunta se eles fazem, né? Talvez eles façam, mas com certeza nesse container só pode ir esse tipo de material. O gesso é assim, tem que contratar uma coletora e aí as empresas levam para um lugar, determinado lugar dentro da toda do respeito ambiental, né? Não adianta levar em ecoponto porque eles não
3: recebem. Sim, não tem como, não.
9: Né? Então, a sugestão que eu dou é essa. A minha querida Aninha, né? Conheço a...
3: sim, ela mesmo.
9: Foi minha aluna na Federal.
3: Isso mesmo.
9: Aninha, faz uma consulta com as empresas coletoras aí que eles poderão te dar uma dica. Muito tá bem?
10: E se o secretário do meio ambiente não puder vir aqui, ele pode mandar alguém da família lá, que está inteirado dentro da secretaria lá, que trabalha lá.
9: É?
10: Pode vir aqui,
0: esclarecer. Tipo o Ancelotti, vai mandar o filho para o coletivo, para o secretário manda alguém da família.
2: É. Bom, seguindo, olha aqui, ó. Os faraós estão entrando em campo, já estão em campo, né? Os faraós egípcios, para resolver a questão argentina. Só mesmo os faraós. Né?
3: Continua 1-0?
2: Para resolver a questão argentina. Né? Aqui, ó. O Vinícius Machado Ferreira, lembrando que o presidente Trump está sendo recebido nesse momento, com toda a pompa e circunstância, pelo presidente turco, o Erdogan, em Ankara. É, apesar da visita ter por objetivo atender a cúpula da OTAN, ele vai aproveitar a visita para negociar com o presidente americano, né? Um dos pontos era o programa turco dos F-35. Foi Trump quem expulsou Erdogan do programa após os turcos terem comprado a defesa russa, né? É, o S-400. A defesa dos... Agora Erdogan quer voltar ao programa e está negociando formas de fazer isso. O Trump não perde tempo, hein? Impressionante, né? Copa do Mundo nos Estados Unidos, ele já está em Ankara e viagens...
0: Então, uma polêmica com a venezuelana também, a Coralina.
2: Ah, né? Sim.
0: Para não voltar para a Venezuela. Né?
2: A Prêmio Nobel?
0: É. Hoje pela manhã estava lendo, né? Uhum. Que ela não podia voltar para a Venezuela, não sei, caçaram o passaporte dela. Ele atira com uma e tira com a outra. Impressionante.
9: É, a maior nação econômica do mundo.
0: Tem a bomba, né? Ele tem a bomba. E até a bomba, ele anula até cartão vermelho.
9: Até porque, Cleiton, as nossas comparações com outros presidentes, né, realmente a nossa tese vai cair por terra, porque né, antes os Estados Unidos tinham um presidente que teve que abandonar porque estava senil, né? Agora tem o Trump que não perde a parada. Não concordo com a intromissão dele no futebol. Até fiquei feliz da desclassificação
2: dos Estados Unidos. Foi horrível o que ele fez. Foi horrível.
9: Eles são bons. Infantilóides. Só falta ser bom no futebol também. Estúpido. Deixa para lá. Né? Saiu numa hora boa. Mas ele, o homem não para. Né? E, concordando ou não concordando.
2: Com 80 anos, hein?
9: Ele manda ver.
2: Com 80
9: ele
2: anos.
9: Manda ver.
2: Ele joga agora.
3: É a sorte dele, porque ele... Realmente ele não pensa muito no que faz, não. Ele quer. Para ele é muito prático, realmente é muito prático. É. E ele tem uma rejeição muito grande, o Trump. Só que a sorte dele é que o Partido Democrático tem uma rejeição maior do que a dele, nos Estados Unidos, por uma série de ações feitas pelo antigo presidente, que causou vários problemas de inflação nos Estados Unidos, etc. Então a coisa está meio empatada.
2: Está empatado, assim, isso mesmo. Tá?
4: Hoje eu ouvi
2: democratas e republicanos.
4: Um colega nosso que é. Presidente dos Estados Unidos, Diogo Casagrande, e mora 6 ou 8 anos lá.
10: É Diego ou Diogo?
4: Diogo.
10: Diogo.
4: Está mais para desaprovação. Eu sou entusiasta do Trump, diga-se de passagem. Mas que ele tem mais desaprovação do que aprovação hoje lá internamente. Não é? Mas que ele é um presidente rompante, né? Ele não abre a porta, ele chuta.
2: Cara. Chuta a porta, isso mesmo.
4: Entendeu? Então ele tem essas coisas assim às vezes não dá para engolir. Mas a minha avaliação, ele faz mais bem do que mal. Essa é a minha avaliação.
3: Ele põe o bode na sala e depois vê o que acontece.
10: É o mal necessário.
4: Ele chuta a porta e depois nós vamos ver. É que nem terra de Malboro, como se dizia antigamente. Primeiro tu atira, depois nós vamos ver o que caiu.
2: É maravilhosa essa imagem do bode na sala, né? É. E o Luiz queixando, deve ter não dá para aguentar mais, não sei o que. Traz o bode.
4: Põe o bode na sala. Põe o bode dele. Ele bota o bode para depois ver quem vai tirar.
2: Isso mesmo.
4: Eu só não quero ver quem vai botar, é o guiso no bode.
5: Tive uma experiência muito interessante. O mundo ocidental foi embora para o Oriente, né? Então hoje a gente entra no comércio, tudo é chinês ou os vizinhos ali, são os asiáticos, os tigres asiáticos, etc. Em 14 eu fui aos Estados Unidos e aí Nova York, lá andando para cá, para lá, tal. Entrei numa loja, eu gosto muito de andar a cavalo, é uma coisa que eu faço sempre que posso.
2: Tu e o Papa.
5: É uma coisa maravilhosa, o cavalo é um animal fenomenal. Bom, e aí entrei numa loja para ver coisas equestres, tal, etc. E olha aqui, olha ali, está o preço, ó, isso aqui custa 10, não sei o quê, tal. Daqui a pouco gostei de uma peça lá, um determinado artigo. Não, esse aqui é 100. Então, mas espera aí, tem um semelhante custa. Ah, sim, mas esse aqui é feito aqui. Ah, entendi. Então, se ele é americano, feito lá, ele tem um custo muito mais alto, tem mais qualidade, enfim, mas custa muito mais. Então, a minha interpretação é que o Trump se deu conta disso, que o mundo, o empresariado foi para o Oriente, levando os designs e a tecnologia, e o produto voltou hoje com muito melhor qualidade do que algum tempo atrás e muito mais barato.
10: Se vê os carros também, né?
5: Exatamente, né? Exatamente. Então, o que acontece? Ele se deu conta disso, para um pouquinho, temos que trazer de volta. Agora, como tu traz uma empresa de volta? Não é em 4 anos. Não são 4 anos. É difícil. Aí tu tem a questão da migração. O Papa na Espanha agora, mês passado, falou meia hora no Congresso espanhol, para senadores e deputados, durante meia hora, só para a vida em pé, por 15 minutos, falando dessas questões que existem no mundo atual. Quer dizer, a pessoa tem que ter direito de ter uma vida de qualidade no seu país. Ah, não tem, então vou migrar, vou para a Europa. Bom, para um pouquinho, aí falta emprego para o europeu. Então, é uma questão, um problema. Eu não sei o que vai acontecer, como resolver isso, mas é um problema. Então, eu vejo que o Trump tentou assim, vamos parar de receber gente desqualificada aqui no nosso país, vamos dar emprego para nós e vamos trazer tudo de volta. Mas é difícil.
2: E os produtos, os produtos chineses, que melhoraram uma barbaridade.
5: Muito,
2: né?
5: Melhoraram
2: perto
5: muito.
2: Do que eram há 20 anos atrás. Era uma porcaria 20 anos. Você comprava uma mala na China e a mala chegava toda arrebentada aqui.
4: Quando começaram a ver os artigos de vestuário, que eu me lembro que eu comprei uma vez 3 ou 4 camisas, que era barato. Rasos de barato.
2: Dadas, eram dadas.
10: Mas isso. Eram poliamida.
4: O braço tinha uma manga maior que a outra. A manga do braço direito era maior que do outro esquerdo. Era uma coisa assim estúpida.
1: Usava uma vez só.
4: Tu bota um blusão por cima, tava arregaçado.
2: Você engana a torcida.
4: E vai estar com fita médica dividido, mas era maior o braço do que o outro.
5: E atualmente pega as grandes marcas. As grandes marcas estão lá no Oriente, né? Feito em Bangladesh, feito na Índia, feito na China, mas tem
2: a grife. Pergunta necessária para todos vocês. E os automóveis chineses?
10: Melhoraram muito, né?
4: Aí é uma polêmica.
2: É uma polêmica. Eu concordo contigo.
4: Eu nunca botei o traseiro num carro chinês. Vamos começar por aí. Então,
1: acho que já botasse.
4: Não sou a pessoa mais qualificada. Não, o meu carro é LX.
1: Não da tua propriedade, mas andasse em algum carro chinês.
4: Não, acho que andei de
5: B&B.
1: B&B.
5: B&B. É chinês.
10: Volvo.
2: B&B. Levanta a bunda da poltrona do alto.
4: Aplicativo.
2: Banco do alto. O B&B é feito na China.
10: Elétrico, carro elétrico.
5: Feito na China, do Elon Musk. Não é isso? Feito na China.
4: Eu não tenho parâmetro para dizer se é bom ou se não é bom.
1: Uma pergunta. Elétrico. Nunca andasse de carro Volvo?
4: Carro?
1: Volvo?
2: Volvo.
1: Volvo? Semana passada, rapidamente, eu estava conversando com um amigo que tem um Volvo, e aí a gente conversou, depois eu fui pesquisar. A Volvo faz. A Volkswagen comprou a Volvo e hoje a Volvo, os donos da Volvo são chineses.
4: Mas não é Volkswagen, é chinês.
1: Chinês. Volvo é marca chinesa.
2: Que coisa, hein?
3: Por isso, respondendo o Cleito, eu acredito sim que o carro elétrico vai dominar o mundo. Vai dominar o mundo rapidamente. Porque a China só está produzindo praticamente carro elétrico. Os Estados Unidos,
2: não
3: toda a sua infraestrutura...
2: Não vamos ver isso.
5: O imposto do carro chinês, lá na China, é muito mais barato que o carro a combustão.
3: Exatamente.
2: Não, tipo, essa ideia de fragilidade, assim, sabe? Não passa a ideia de fragilidade?
3: Não, ao contrário.
1: Só não vi nenhuma notícia da China estar passando para...
9: para 5x2 a jornada de trabalho. Ninguém falou nada disso aí.
4: Eu queria ver até quando. Eu quero ver um carro assim, ó, meu elétrico tem 100 mil quilômetros. Aí eu vou começar a acreditar nisso.
9: Uhum.
4: Até lá vamos deixar rolar essa cachoeira.
3: Interessante. É, a única coisa, nós idosos, temos que ficar atentos quando atravessamos a rua. O carro elétrico, tu não escuta.
6: Nós vocês, né? Idosos.
3: Tu não escuta.
6: Nós vocês. Ah,
4: eu sou velho mesmo. Eu sou idoso.
3: Vocês? Isso aí, não. Eu sou idoso. A palavra certa é pessoa idosa. Hein? Não faz barulho nenhum. Entende? Então.
4: Não tem câmbio esse troço, né?
9: É automático. Sim.
4: Tem câmbio?
9: Não.
3: Eu fui.
9: Já não andou de carrinho elétrico no parque. No parque de...
4: Ah, sim, ali no Auto Shopping.
9: Ali é o primeiro carro elétrico do mundo. Freio acelerador.
3: Há duas semanas atrás, eu jantei com um amigo em Novo Hamburgo, e ele trocou o carro dele da General Motors por um BYD.
4: Eu tinha vontade de dirigir.
3: Aí ele me mostrou o carro, e disse, legal, vou te mostrar o meu brinquedinho. Lá dentro da casa dele, porque vem todo um kit para tu poder carregar o teu carro na tua própria casa.
9: Fazia...
3: Então ele instalou tudo o kit na casa dele. Chega lá, carrega. E ele tem.
4: Como energia?
3: Ele tem energia solar. Não, energia solar. Ele tem energia solar na casa dele. E ele vende energia, inclusive. Sobra tanta que ele vende. Ele está encantado. Ele tá, ele disse que nunca mais vai usar carro de combustível de forma nenhuma.
9: Enfim. O problema do carro elétrico é a autonomia das baterias.
4: Tem carro com 1.000 quilômetros?
9: Não.
4: Já tem não. Anunciado aí, carro.
9: Não, só outros. Anunciado.
4: E tem os híbridos que carrega, né? Que
9: eu híbrido é outra coisa. Híbrido é outra coisa.
4: Termina um e bota o combustor a funcionar.
9: O híbrido é outra coisa, mas o 100% elétrico, ele. É,
4: aí tu fica uma hora na fila, no meio do caminho.
9: Hein?
4: Aí tu fica uma hora na fila no meio do caminho.
9: Se tiver vaga para carregar. Se tiver vaga.
6: Desculpe interromper vocês. 2-0, Egito.
4: Estou olhando aqui agora.
6: 15 de segundo
5: tem
6: tempo.
5: Chance, tem chance de Noruega e Egito no final?
0: Adeus, Argentina.
9: Quando,
3: ali
9: quando abrir as urnas da colônia, a Argentina vira o placar.
6: Agora vê bem, claro, são os faraós.
9: Quando abrir as urnas da colônia, vai virar o placar.
6: Os faraós se uniram.
3: Quem diria Egito?
6: Rogério Brusbeck, os faraós se uniram. Faraós. Só pode ser coisa dos faraós.
4: Tem brincar com o faraó.
10: Tem chance de Egito e Noruega no final?
3: Claro, Bélgica também. Aqui,
6: tá que coisa assustadora isso, meu Deus do céu. Barbaridade. Rapaz.
3: E o Messi não está conseguindo reagir nada.
4: Perderam 500 gols e levaram para trás. Se não jogar para o Messi e os caras. Pro... O Messi acabou.
9: Quem foi o segundo gol? Mustafa Zico.
4: O cara tirou até a camisa. Vai levar
9: nome de Zico.
6: Que coisa.
9: Mustafa
4: Zico. A camisa chavante é pesada, cara.
3: Não, e tem um craque, né, Paulinho, nessa seleção.
9: Como é que chama essas energias que vai dar um problema?
3: Como é que chama o craque da seleção do Egito?
4: Salé, né? Salé.
3: Joga na Inglaterra, né?
4: Joga na Inglaterra.
6: Olha que isso tudo fortalece mais a seleção francesa, né?
9: Com certeza.
6: A França indo, digamos assim,
10: de braçada.
6: Ela que se braçada para a final. Tendência é essa, né? Que vá de braçada para a final, né? Mas vê bem, então, revendo e tal.
9: Não que. Não que o Cleiton.
4: A jogada é.
9: Sim.
4: O cara sai da lateral direita.
9: Anularam.
6: Continuou 1-0. 1-0 Egito. 1-0 Egito, que coisa.
10: Meteram a mão.
9: Né? Os fãs dos argentinos seguem vivos na parada.
3: Isso.
9: Mas eu acho que a França é a favorita. Não que eu aprecie muito.
6: É a favorita, sim.
9: A educação
10: e a torcida.
9: E a empáfia dos franceses. Mas dentro do campo do futebol, né, é um time fantástico. Né?
10: Eles têm quatro craques.
9: Quatro. Sim.
10: Talvez
9: o ataque deles é. Não jogaram bem contra o Paraguai. Vi o jogo, baita jogo, mas o Paraguai cá para nós, né? Apelou um pouco para.
10: Foi a não fazer. Né?
9: Apelou um pouco para a violência, né?
6: Durante o jogo da Argentina com o Cabo Verde, se ouviu falar muito que é um time já meio envelhecido, o time argentino, né? Que eles cansam. Bom, a vitória sobre Cabo Verde foi, pelo amor de Deus, não, um negócio assustador.
4: Na capa da gaita, né?
6: Sim, na capa da gaita. E repete isso hoje. Repete hoje contra o Egito.
9: As dificuldades da Argentina.
4: Mantém-se 1-0 a 15 minutos do segundo tempo. Tem muita jogo.
9: Tem muita.
6: Não, acho que
9: tem muita.
6: Não tem mais volta. Olha aqui, ó. Eu sou um otimista. Não tem mais volta.
4: Otimista
6: do Egito.
4: Otimista do Egito.
6: Eu torço para a Argentina.
9: Tem um secador bárbaro.
6: Eu torço.
4: É frio, danado. É frio,
6: eu torço para a Argentina.
4: É, eu sendo para a Argentina desesperado. Tá. Ele está mascarando.
1: É.
4: Agora eu queria perguntar. Tá, eu vim de casa hoje para fazer uma pergunta para o Cleito.
10: Opa.
4: E essa pergunta é para. Se ele não souber responder, pergunte para o Oscar José, que é outro patrono da Associação dos Amigos do Inverno.
6: Freitag também.
4: Ah, Freitag. Tá. Por isso que eles estão em casa, não saem de casa.
10: É.
6: Eles não saem de casa.
4: Eu fico em casa, na frente da lareira, aí tomando é bom, vinho, né? O dia inteiro. Aí é dele, cara.
10: Aí é bom.
4: Eu quero ver sair às 8, 7 horas da manhã.
10: Eu também pensei nisso hoje. É.
6: É. Quero ver nadar às 4 da manhã no São Gonçalo.
4: Quero ver nadar às 4 da manhã. Só o Remo ali no Gaúcho.
6: Eu faço isso.
4: A pergunta é: qual o instrumento utilizado para medir a sensação térmica?
6: Durante essas saídas?
4: Vou voltar. Ah. Aqui, vou me dar um.
1: Desenha.
4: Para desenhar. O instrumento utilizado para medir a temperatura ambiente, do clima, chama-se termômetro.
6: Perfeito. Ah, tu queres para a sensação térmica.
4: Eu quero saber qual é o instrumento que se usa para a sensação. Por que eu estou perguntando isso?
6: O vento, o anemômetro.
4: Eu pergunto isso, doutor. Porque eu não acredito na sensação.
6: Não acredito
1: nisso. O doutor sabe.
4: Não, anemômetro para medir o vento.
6: Anemômetro para o vento.
4: Mas se tu botar um termômetro contra o vento, ele vai medir a temperatura daquele vento também.
6: É o achômetro.
4: É a temperatura do ambiente, eu estou falando. E o termômetro vai marcar exatamente os 4 graus, 5, 6, 10, 40, papai.
6: É o achômetro.
4: Eu não sou contra, eu não acredito em sensação. Acho que isso é uma mística que criaram.
6: É isso que criaram,
4: mesmo. Com frio é frio de 4, de 3, de 4.
6: Acabou, né?
4: Menos 5, deu.
6: Todo mundo diz sensação hoje. Térmica,
4: sabia tanto. Sabia que Cacimbinha deu menos 5 hoje?
6: Não sabia.
1: É. Cacimbinha. Pierre Machado.
4: Menos 5. A semana retrasada
1: deu
4: menos 6,5.
10: Pierre Machado é uma serrinha.
4: A semana passada deu menos 4,5 em Quaraí e Santana.
6: E nos Cafundós de Canguçu?
4: E nos Cafundós de Canguçu não sei.
6: 15 abaixo do zero.
4: Porque lá o IMET não mede.
6: Não chega, mas lá nós temos
1: chega, lá,
6: meu querido.
1: O único aparelho que levava para lá estourou.
6: Lá é pelo. Olha aqui, Rogério, é pelo achômetro lá. Pelo achômetro, cara. O sul é pelo achômetro.
4: Tem do termo dá, mano. Está mais que o frio.
5: Eu lembro subindo Itatiaia e nós pegamos 8 abaixo de zero. E a gente colocava água nos pratos ali tá, para ver. O Itatiaia.
4: É difícil?
5: Um pouquinho mais longe, lá em Resende, Itatiaia.
4: Ah,
5: em Resende, o Pico de Itatiaia. E aí, durante algum
4: tempo.
5: Não, eu comentei aqui, subi o Pico da Bandeira, o Pão de Açúcar várias vezes, Itatiaia, etc. E a gente colocava água nos pratos, de manhã tudo congelado. Saía caminhando para subir Itatiaia e aí as poças d'água, todas congeladas, eu tenho slides disso, só que isso tem mais de 50 anos. E aí numa das subidas tinha uma estalactite, era uma agulha assim de uns 40 centímetros num barranco que a água vinha, pingava e que ele foi congelando.
4: E
5: a coisa mais impressionante é que todo mundo passava. Ninguém quebrava o gelo. Era uma agulha, assim, uns 40 centímetros. O pessoal fotografava tal, e seguia, vinha outro grupo, parava, olhava. Ninguém mexia. É uma coisa, assim, uma cena que ficou, tanto que eu estou recordando isso 50 anos depois, né? Na época eu tinha 18 anos, hoje estou com 60.
1: Respeito à natureza.
5: Exatamente. É uma beleza que todo mundo tinha que ter o direito de admirar, né? E aí nós saímos com 8 graus abaixo de zero. É muito frio. Vento, é desagradável. Não é agradável. Não.
6: Você sabia, Zé? As pessoas não acreditam. No outro dia foi o João Luiz, das Ferragens Sanches, que é muito meu amigo ali no Areal. O Joãozinho, grande figura humana, né? 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
4: Martelo do Thor, não?
6: Não, o martelo se eu sou forçado a levar às 4 e pouco da manhã para as margens do São Gonçalo, porque quando você chega para fazer o exercício de natação, olha aqui, tem que tomar um gole de cachaça de canguçu azulzinha, Bonifácio,
1: e
6: quebrar o gelo com esse martelo da ferragem Sanches. Olha aqui, quebra aquela camada pilhada de gelo, não. Mas um detalhe, João Manuel, o Rogério não leva isso a sério, olha aqui, embaixo dessa camada de gelo, João Manuel, é a água bem morninha.
4: Tá? O melhor disso tudo é Melhor ouvir isso do que ser surdo.
3: Bem, Marlinho.
2: Maravilha, boa. Boa,
3: nós somos uma terra vulcânica, então.
2: Se tem uma madrugada muito fria, você vai uma vez e volta, Eduardo. Mas se não está tão frio assim, duas vezes. Vai e volta, vai.
3: E a SAMU esperando na margem.
2: Não, nada de SAMU, rapaz. Nada de SAMU. A famosa travessia da madrugada no São Gonçalo, não é, Bonifácio? Bonifácio não.
3: Meu pai me contava essa mesma história.
4: Eu prefiro ir remar lá embaixo.
2: Remar lá embaixo. Que maravilha. De tudo um pouco, gurizada. 14h31, acho que. Não sei não, acho que não, acho que não, né? Olha aqui, ó. Uma alegria imensa ter recebido Vossa Excelência, nobre deputado, Eduardo Duval.
5: Nada de deputado.
7: Agora sim, 2-0.
2: Não, não.
7: Antes do encerramento, interrompi, mas. Surgiu um outro gol do Egito aqui, de novo.
4: O meu está mais adiantado que o meu.
3: Anular de novo.
4: Eu tenho dele aqui, ó. Pensei que o cara vai.
7: Que ano, que minuto é? Que minuto é?
10: Mataram a Argentina.
7: Mataram. Acho eu.
2: Aqui. Não tem mais jeito, né?
4: O cara que fez o outro gol.
2: É. Mas que coisa, mano.
10: E agora não vai dar para anular, hein?
4: 11.
3: Qual é a nacionalidade do cara do VAR, hein?
2: Que coisa impressionante.
3: Amigo, ele é inglês.
2: Confesso o meu profundo desencanto. Olha, aqui. Olha o Messi. Olha a fisionomia do Messi. Ali. A indignação do Messi.
4: Ataque fulminante, cara. Trocando bola. Parecia a Holanda. A Nicarágua, naquele dia que aquele cara carteou o tempo todo. O Roger, não é?
10: Noruega.
4: Da Noruega. O que eu
10: falou assim, Nicarágua.
4: Logo o que eu fui falar?
10: Haaland.
7: Um dos craques
4: não, dessa. Aquele meia que deles.
10: Odegaard.
4: Aquele cara carteou o jogo inteiro.
10: Tá, disseram.
4: Carteou. Deu carta, passou.
10: Tinha uma fake news aí dizendo que o Odegaard era de Canguçu.
4: Veio aquela fake news.
10: Anos,
4: aquela
10: até
4: bobagem.
10: Os cinco anos
4: em que bobagem aquele troço. Erraram até a foto do cara.
7: 2-0. O maior craque dessa Copa, Paulinho Gastão.
10: Adiós, Argentina.
0: A eliminação da Argentina vai ser muito semelhante ao do Brasil.
7: É.
0: Dois e perdeu o pênalti.
7: Perdeu o pênalti.
2: Ah, também nos 90. Ah, perdeu. Começa perdendo o pênalti. E toma 2-0. Mesma situação, né?
10: Agora vamos marcar um pênalti para ele.
2: Que coisa impressionante. Olha, que eu confesso.
7: Tem um amigo que fala que um craque da Copa, que ele não conheceu pessoalmente, nem conhece, que todo mundo fala nele, é o Delay.
4: Delay.
2: O Delay é campeão. Boa gente, o Delay. Boa gente.
7: O Delay nos liquida.
2: Bom, gurizada medonha, muito obrigado, querido amigo Duval. Venha mais seguido.
5: Obrigado pelo convite.
2: Venha mais seguido. Senhoras e senhores ouvintes, senhores da mesa, gratíssimo a todos. Pobre Argentina. Boa tarde.
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12: 14h33.
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1: Mateus, no trecho do Evangelho de hoje, afirma que Jesus percorria todas as cidades e povoados, ensinando em suas sinagogas, pregando o Evangelho do Reino e curando todo tipo de doença e enfermidade. E muita gente o seguia. Jesus, vendo as multidões, compadeceu-se delas, porque estavam cansadas e abatidas como ovelhas que não têm pastor. Então disse aos seus discípulos: a messe é grande, mas os trabalhadores são poucos. Pedi, pois, ao dono da messe que envie trabalhadores para a sua colheita. É significativa a compaixão de Jesus em relação às multidões que o seguiam, porque estavam cansadas e abatidas como ovelhas que não têm pastor. Quem as guiará? Quem as ensinará? Quem as curará? Quem lhes anunciará o Evangelho do Reino? Por causa disso, continua sempre atual o grito de Jesus: a messe é grande, mas os trabalhadores são poucos. Pedi, pois, ao dono da messe que envie trabalhadores para a sua colheita. Senhor, também é grande a messe de nossas igrejas particulares e poucos trabalhadores. Nós te pedimos, envia-nos muitos e santos trabalhadores. Com a bênção do Deus misericordioso, o Pai, o Filho e o Espírito Santo. Amém.
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realizou juntamente aí com a Beatriz Alti, né, gerando as imagens diretamente do Teatro 7 de Abril. Hoje cedinho, a RU estava lá no Teatro 7 de Abril, abrindo esse dia de aniversário de Pelotas e a reabertura do nosso querido Teatro 7 de Abril. É, estamos chegando aí a 27 minutos do segundo tempo. A Argentina está tomando 2 do Egito, né? Os contra-ataques aí, o Egito acabou marcando e o segundo gol foi marcado pelo Zico, né? O Zico, é, não é aquele, não é o Arthur Antunes Coimbra. Esse é o Mustafa Zico, que acabou fazendo o segundo. Tá 2-0 pro Egito. Será que Los Hermanos vão voltar também, né? Não é no mesmo avião, né? Porque o avião da seleção brasileira voltou hoje praticamente só com o pessoal da administração, porque a maior parte dos jogadores ou ficaram por lá ou se bandearam para aproveitar as férias, né? Foram poucos os que retornaram aí, estão retornando aí para o nosso país depois do fiasco da seleção brasileira. Mas está 2-0 o Egito, hein? É, está 2-0 para o Egito. A Argentina, que já tinha sofrido no outro jogo, né? O Messi resolveu. Por enquanto, tá aí, descontou a Argentina, olha a boca aí. Tá 2-1 agora. É, tá 2-1, dá tempo. É só o pessoal mosquear na defesa, né, como acontece. É, o pessoal marcou a bola, deixaram 3 argentinos desmarcar. Será que tem impedimento? Cartão? O que que é? Vamos aguardar. Mas é isso, o Egito tá na frente ainda, essa é a condição. Não tem impedimento. Não tem impedimento. Só se o cara tem um que daqui a pouco ele tem ali um problema no cotovelo, né? Tem algum defeito, algo assim, que o cotovelo vale como impedimento. Mas tá aí. Esse é o destaque ainda. A gente segue acompanhando em ritmo de Copa do Mundo nesta tarde. Agora com praticamente 15 graus. Com 51% de umidade relativa do ar. A umidade relativa do ar é uma das mais baixas dos últimos dias, mas tudo devido ao tempo seco. 4 graus e 6 décimos foi a mínima na estação do Laboratório de Agrometeorologia nos 36 minutos desta madrugada. A mínima oficial, segundo os dados do Instituto Nacional de Meteorologia, 4 graus às 3 da manhã. Aí a estação do Instituto Nacional de Meteorologia. Deixa eu ver se eu consigo ver aqui. Em Pelotas, a mínima hoje, 2 graus e 9 décimos ali no InfoSafras. Na estação do Colina do Sol, fez 1 grau e 2 décimos positivo. Mas tivemos aí temperaturas, mais uma vez, negativas em boa parte dessa área da campanha. Segundo o Centro de Pesquisas e Previsões Meteorológicas, nesta terça-feira o dia iniciou com nevoeiros nos vales, na metade norte do estado, ocorrência de geada e temperaturas baixas na maioria das regiões, resultado da chegada de um sistema de alta pressão associado a uma massa de ar frio e seco. O estabelecimento desse sistema sobre o estado favorecerá condições estáveis, com predomínio de sol e temperaturas máximas que não deverão ultrapassar os 15 graus. Deixa eu ver quantas andas aqui no estado. É, mas teve uns que... Tem uns aqui que passaram, né? Passou um pouquinho só, 16, 17. Teve um aqui com estação com 18, lá em Marques de Souza. É, essa é a indicação. Aqui na Zona Sul e na Faixa Leste, a diferença de pressão entre o continente e o oceano provocará rajadas moderadas de vento no setor oeste, contribuindo para uma menor sensação térmica. No entanto, a tendência é de enfraquecimento de ventos durante a noite. E análise dos meteorologistas Henrique Repinaldo e Lucas Lessa Mendes, do Centro de Pesquisas e Previsões Meteorológicas da Faculdade de Meteorologia da Universidade Federal de Pelotas. Para amanhã, né, quarta-feira, previsão de céu claro com períodos de poucas nuvens, ventos de nordeste, noroeste fracos, a mínima amanhã nos 6, a máxima podendo chegar aos 18. Quinta-feira, céu parcialmente nublado, passando a nublado, ventos

0: De norte e sudoeste fracos, mínima em 6, máxima em 19. E na sexta-feira, parcialmente nublado com períodos de nublado, sujeito a ocorrência de chuvisco na madrugada. Mínima em 10, máxima em 16 na sexta-feira, ventos de sudoeste e leste fracos. Segundo Climatempo, está indicando aí esse chuvisco aí de 1 milímetro na madrugada aí da quinta para sexta-feira. Depois nós temos o sábado com mínima em 9, máxima em 13, só que aí tem previsão de quase 16 milímetros de chuva. Chuva a partir da manhã, né? Pegando aí da tarde e à noite do sábado. Ó, patou a Argentina aí. 2-2, gol dele. Ali, ó, Lionel Messi. Aí, os hermanos empatando. Ah, bobeou, né? O Egito correu o quanto pôde, né? Aí tem que fazer as trocas. A troca, o banco não tem o mesmo banco dos titulares. E, consequentemente, 2-2 aí. E ainda dá tempo ali, ó. Tem mais tempo aí, tem pelo menos uns 7 minutos. De 7 a 10 minutos para conseguir a vitória, Los Hermanos, ainda, hein? De virada é mais gostoso. Bom, voltando à previsão do tempo, domingo, mínima em 8, máxima em 13. Sol com muitas nuvens durante o dia e períodos de céu nublado. Em condição de um chuvisco apenas. E dá uma melhorada nas temperaturas a partir da sexta-feira, agora dia 17, né? Semana que vem, né? Com mínimo em 14 e 16. Mas aí trocamos o frio pela umidade, né? Esse é o destaque deste momento. 14h48, está chegando aí o Padre Marcos Bicalho e o Falando de Bíblia.
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3: Olá, gente amiga! Hoje queria deixar aquele abraço especial para as nossas irmãs do Carmelo. A vocês, queridas irmãs, que sustentam essa igreja, que sustentam o ministério dos padres e diáconos ordenados nessa arquidiocese, com a sua oração, o nosso agradecimento sincero. Continuem rezando por nós, por toda a igreja desta arquidiocese. Nós precisamos demais do jejum e oração de vocês. Seguindo o nosso estudo de Atos de Apóstolos, hoje vamos ver o lindo discurso que Paulo faz em sua defesa. Então, só para lembrar, né? Paulo estava no templo, estava pregando, quando ele volta a Jerusalém, esparramam lá as notícias, os fake news sobre Paulo, e a turba enfurecida pega Paulo e bate, está espancando, e vem o tribuno romano, né? O exército romano, o capitão do exército romano, salva Paulo e leva Paulo preso. Aí Paulo faz o seguinte discurso, em sua defesa. Esse discurso vou ler para vocês, porque ele é lindo demais. Atos de Apóstolos, capítulo 22, versículo 1. Irmãos e pais, escutai a minha defesa que agora vos apresento. Vendo que Paulo lhes falava na língua deles, fizeram mais silêncio ainda. E Paulo continuou: eu sou judeu, nascido em Tarso da Cilícia, mas criado aqui nessa cidade. Como discípulo de Gamaliel, fui instruído com todo o rigor da lei dos nossos antepassados e tornei-me zeloso da causa de Deus, como vós o sois hoje. Persegui até a morte os adeptos deste caminho, se referindo ao cristianismo, né? Prendendo homens e mulheres e lançando-os na prisão. Disso são minhas testemunhas, o sumo sacerdote e todo o conselho dos anciãos. Eles deram-me cartas de recomendação para os irmãos de Damasco. Fui para lá a fim de prender todos os adeptos que aí se encontrassem e trazê-los para Jerusalém a fim de serem castigados. Ora, aconteceu que na viagem, estando já perto de Damasco, pelo meio-dia, De repente, uma grande luz que vinha do céu brilhou ao redor de mim. Caí por terra e ouvi uma voz que me dizia: Saulo, Saulo, por que me persegues? E eu perguntei: quem és tu, Senhor? E ele me respondeu: eu sou Jesus o Nazareno, a quem tu estás perseguindo. Os meus companheiros viram a luz, mas não ouviram a voz que me falava. Então eu perguntei: o que eu devo fazer, Senhor? E o Senhor me respondeu: levanta-te, vai para Damasco. Ali te explicarão tudo o que deves fazer. Como eu não podia enxergar por causa do brilho daquela luz, cheguei a Damasco guiado pela mão dos meus companheiros. Certo homem, chamado Ananias, piedoso e fiel à lei, com boa reputação junto de todos os judeus que ali moravam, veio encontrar-me e disse: Saulo, meu irmão, recobra a vista. No mesmo instante recobrei a vista e pude vê-lo. Ele então me disse: o Deus de nossos pais escolheu-te para conheceres a sua vontade, veres o justo e ouvires a sua própria voz. Porque tu serás, diante de todos os povos, a sua testemunha a respeito daquilo que viste e ouviste. E agora, o que estás esperando? Levanta-te, recebe o batismo e purifica-te dos teus pecados, invocando seu nome. Depois voltei a Jerusalém, e quando estava orando no templo, entrei em êxtase. Vi o Senhor que me dizia: depressa, sai logo de Jerusalém, porque não aceitarão o testemunho que dás a meu respeito. Então respondi: mas, Senhor, eles sabem que era eu que nas sinagogas andava prendendo e açoitando os que acreditavam em ti. Eu mesmo estava lá quando o sangue de Estevão, a tua testemunha, foi derramado. Eu aprovei aqueles que o matavam, guardando as roupas deles. Então o Senhor me disse: vai, é para longe, para os pagãos, que eu vou te enviar. Então, Paulo faz o grande discurso explicando toda a sua trajetória de perseguidor dos cristãos a defensor do cristianismo. E por que que ele então saiu de Jerusalém e foi seu grande pregador dos pagãos. Pergunta: no final do discurso de Paulo, que nós vimos hoje, ele cita o assassinato de um dos primeiros testemunhas, o primeiro mártir do cristianismo, que ele estava presente, assistiu e não interviu, deixou que acontecesse. Foi morto a pedradas, né? Quem é este mártir? Dica: Atos de Apóstolos, capítulo 22, versículo 20.
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0: Eu, padre Marcos Vicário, falando de Bíblia, 14h55. Ó, já estamos nos acréscimos do segundo tempo, tem mais 6 minutos ainda a serem jogados. Segue Argentina 2, Egito também 2. Nesse momento está pintando prorrogação, né? Aí perdeu por 2-0 Los Hermanos e o banco funcionou negativamente aí para o Egito. Pro Egito, né? Não tem banco aí, o pessoal cansou, correu demais, teve que trocar, o pessoal que entrou não tem a mesma técnica, o mesmo pique, e aí não foi. Mas por enquanto tá nisso aí, 2-2, tá pintando prorrogação, né? Prorrogação. Temos intervalo comercial e depois do intervalo, a reprodução da entrevista com o prefeito Fernando Marrone, realizado dentro do Bom Dia Rio, né? Pelo jornalista Sérgio Corrêa, também com a participação da jornalista Alessandra Sena, já que temos hoje a reabertura do nosso Teatro 7 de Abril, é Rio cedinho, né? 7h, já tava falando lá em frente ao Teatro 7 de Abril. Intervalo.
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0: 14h56.
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0: Três da tarde. A Argentina virou, né? Olha só. A Argentina já está ganhando 3-2 do Egito. E eu acho que agora não tem mais para o Salah e companhia. Agora já deu, né? Agora já deu. A Argentina 3-2 está passando a próxima fase. Vamos acompanhar então. Entrevista realizada dentro do Bom Dia Rio, diretamente no Teatro 7 de Abril, com a presença aí do prefeito Fernando Marrone, com os jornalistas, o Sérgio Corrêa, que estava presente, e a Alessandra Senna, aqui no estúdio da Rádio Universidade, comandaram a entrevista sobre a reabertura do Teatro 7 de Abril.
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9: Retornando aqui agora de um local bem quentinho, Alessandra, né? Leonir e Wesley, todos que nos acompanham. A gente quer fazer um agradecimento especial também a toda a equipe de comunicação da Secretaria de Comunicação, do prefeito Fernando Marrone, que quem agenda, né? Quem prepara todas essas agendas aqui, e o pessoal está aqui acompanhando também, e agradecer o prefeito, né? Está aqui ao meu lado. Quem nos acompanha em imagens pelo YouTube está vendo o teatro, lindo, mas lindo mesmo. E a minha pergunta inicial, é lógico que o prefeito nutria muitas expectativas para esse dia, mas os ingressos em 30 minutos terminarem, prefeito?
10: Então, bom dia, né? Feliz aniversário para toda a nossa cidade, para todos os pelotenses de nascimento, todos os pelotenses de coração, de adoção. Um dia muito importante, né? Comemorar 214 anos. E o Teatro 7 de Abril mostrou, né, que ele tem um grande apelo na alma, né, de Pelotas e dos pelotenses. Assim, muita gente, claro, procurou, né, o ingresso, etc., mas essa manifestação popular, né, da fila e que em meia hora se esgotaram os ingressos, são apenas 450 lugares no teatro, infelizmente não dá para acolher a todos, mas mostrou, né, assim, como o teatro é querido pela nossa cidade, pela população. E, então é um momento de muita alegria, nós trabalhamos muito para dar este presente, né, novamente à cidade de Pelotas, reabrir o Teatro 7 de Abril, e voltar a ter aqui nesse palco muita arte, muita alegria, muita cultura, muito lazer.
9: Prefeito, 16 anos de teatro fechado, 18 meses de governo. Quais as dificuldades enfrentadas aqui para chegarmos a esse dia de hoje, uma vez que muita gente já nem nutria mais a expectativa, né? Nós conversávamos aqui fora do ar e o prefeito... comentava, né, as pessoas com mais idade às vezes não tinham essa perspectiva de que o teatro fosse reabrir com eles em vida ainda. Isso, né? Isso.
10: E muitos já se foram e não viram, né, o teatro reaberto. Uma geração que tem aí 20 anos, né, também nunca viu o teatro aberto. E não é só um patrimônio cultural da nossa cidade, é um patrimônio do Brasil, né? É um bem tombado, né, pelo patrimônio histórico brasileiro, e por isso, né, todo o nosso empenho para que ele esteja aberto, funcionando, e que ele seja um instrumento para a nossa cidade, né, de mostrar suas manifestações culturais aqui nesse palco, né, que tanto contribuiu, né, para a cultura de Pelotas, para as manifestações artísticas da nossa cidade. E claro, né, nós encontramos o teatro assim, numa situação, né, que nos diziam, né, que o teatro estava pronto para ser reinaugurado. Né? Inclusive, a posse do novo prefeito seria aqui. Né? Isso foi aventado durante a transição de governo, de que estava tudo pronto, que só faltavam as poltronas, etc. E quando nós chegamos aqui, a realidade era completamente diferente. Né? O teatro estava com o telhado prejudicado, o teatro estava com forro, né, enfim, tudo mofado, né, o teatro tinha muito problema, e, bom, instalações elétricas pela metade, e uma série de problemas de um patrimônio histórico que não é como uma casa, né, comum, ou como um escritório, ou como um comércio, né, é um patrimônio histórico que precisa de técnicas apuradas para a sua, digamos assim, para sua manutenção, né, para sua restauração. Então, por isso, demorou um pouquinho, mas... E também a questão de recursos, né? Nós dependemos dos recursos do próprio IPHAN, e aqui nós tivemos também o cuidado de buscar, né, nas compensatórias das empresas que têm obras na nossa cidade, buscar as compensatórias para investir no Teatro 7 de Abril. A construtora Zabaleta foi um grande parceiro, é um grande parceiro mesmo na reconstrução do teatro, que nós queremos agradecer também. Enfim, agora é só festa, né? Passou esse período aí de agonia para ver o teatro novamente aberto, e agora é comemorar e manter o teatro aberto, né? Às vezes me perguntam, ah, mas como é que vamos manter, como é que vamos dar manutenção no teatro, como é que o teatro não vai fechar mais, etc. Eu digo, a melhor forma que nós temos de manter o teatro aberto é ele funcionar permanentemente, né? Voltar a ter os programas que nós tínhamos aqui no Teatro 7 de Abril, ter uma programação, alugar o teatro para shows privados também, né? Porque enquanto ele está funcionando, né, se tem uma goteirinha, todo mundo corre, vai lá e tapa a goteira. Se tem uma tomada que não está funcionando, todo mundo corre, vai lá e faz. Agora, se o teatro fechar a porta novamente, né, é como um carro que vai para a garagem. Tu vai bater a chave, já não tem bateria. Aí tu bota a bateria, a gasolina já não explode, o carro já não pega, a instalação elétrica já está com problema. Então é muito importante a manutenção das operações do teatro permanentemente. E nós queremos voltar àquela época que nós tínhamos ali até entre 2001 e 2004, que nós não tínhamos espaço, né? Não tinha horário no teatro que não tivesse ocupado, né, para as manifestações da cidade.
9: Daqui a pouquinho nós vamos estar ouvindo uma entrevista com o Vitor Ramil, que faz o show logo mais, né? Dentro da nossa programação, nós gravamos uma entrevista e ele vai estar conosco. Falando da família Ramil, falando do retorno, porque ele começou como espectador aqui, né? Jovem ainda, adolescente, depois como músico e agora volta com a filha, né? Fazendo toda a parte de iluminação e o Ian cantando no palco com ele. Quando o senhor falou aqui, muitas pessoas não estarão presentes nesse momento, me vem à mente a dona Antoninha Berchon, que muito trabalhou pelo teatro. Mas o senhor, em compensação, dá o prazer à Adicléia Ferreira de Souza, né, que já tem idade avançada, mas vai estar aqui logo. Então, qual é o sentimento, assim, do ponto de vista sentimental do Marrone, de poder ofertar o teatro para crianças e poder ofertar o teatro de volta, né, para uma geração que conheceu esse teatro e que produziu arte como a Adicléia a vida toda aqui em Pelotas?
10: Então, né, na nossa programação isso está espelhado, né? Nós queremos que toda os ícones, os importantes ícones da cultura da nossa cidade estejam presentes nessa programação do mês de aniversário da cidade. E começando pelo querido Vitor Ramil, nada mais pelotense, né, do que a família Ramil, do que o Vitor Ramil e a sua eterna... assim, a música, né, que ele dedica à nossa cidade, Pelotas, minha cidade, lugar onde eu nasci, que é uma poesia, né, em homenagem à nossa cidade, uma declaração de amor à nossa cidade. Então, muito bonito isso. E, claro, né, as pessoas poderem voltar ao teatro deve ser uma emoção muito grande, como a minha, como a tua, né? Eu vim aqui para ver Cinderela, né? A primeira peça que eu vi, eu acho que na vida, e depois o cinema, né? O 7 de abril tinha o cinema, baile. Né? O baile já não é da minha... Eu não vim ao baile, mas o cinema, né? Então, assim, o teatro tem muita... Teve muita influência na memória, né? Na cultura da nossa cidade. Aliás, outro dia eu comentava, né, o primeiro prédio assim, público, né, de acesso público na Praça Coronel Pedro Osório foi o teatro. Né? O segundo foi a biblioteca. O terceiro foi a prefeitura, né, a intendência na época. Então, veja, a cidade ela nasce, né, com o teatro, nasce com a literatura para depois, né, ter o seu palácio ali da política. Então... São marcas muito importantes na história de Pelotas, né, que nos deixaram esse legado e nos apontam um futuro muito promissor para a nossa cidade a partir dessas raízes culturais.
9: Um outro aspecto que eu acho que é importante a gente analisar, que está dentro da programação e eu gostaria de lhe ouvir, outro dia a gente conversava com o diretor do teatro, o Alexandre, e dentro da programação, a DJ Elô vai estar fazendo um espetáculo aqui também, né? O Preto de Sapatos. A gente traz também essa cultura mais popular, específica, e nesse processo de inserção da população negra. Porque, por exemplo, o Grupo Renascença utiliza muito a Praça Coronel Pedro Osório para os seus espetáculos, né? A praça que foi pelourinho no tempo da escravidão, né? Os prédios todos que foram construídos com mão de obra escrava aqui em Pelotas, e é a apropriação do espaço público, né, por esses nossos irmãos também.
10: Claro, né? E o teatro tem essa função, ele... Nós queremos que ele seja um instrumento também da cultura popular. Por isso, essa manifestação da DJ Elô, que é um ícone da cultura também da nossa cidade, né? Assim como o TOL, o circo, enfim, né? Todas as manifestações que marcam a nossa cidade. O teatro deve estar à disposição da cultura popular da nossa cidade.
9: É uma marca para a administração Marrone reabrir o Teatro 7 de Abril?
10: Foi um compromisso, né, que nós assumimos. Quando eu assumi a prefeitura em 2001, o teatro estava fechado. Né? E nós abrimos o teatro, colocamos o teatro em funcionamento durante os 4 anos da nossa gestão, naquela oportunidade, o teatro teve um grande papel nas manifestações culturais da cidade. E nós assumimos esse compromisso. Não é possível um patrimônio nacional, né, um patrimônio da nossa cidade, ficar fechado durante esse período tão longo. Né? Não há justificativa, porque justificativa econômica ou justificativa de projeto, coisa parecida. Na nossa opinião, não tem como justificar ficar 16 anos. Está bem que demore para fazer uma obra de restauro, etc., mas passou do limite. Então, era o nosso compromisso de voltar a ter o teatro funcionando. Então, me sinto satisfeito, né, feliz de poder devolver, né, essa parte da alma da nossa cidade no dia do aniversário, comemorando a reabertura do Teatro 7 de Abril.
9: Eu acho que é importante também, nesse momento, um recado a toda a população, porque a gente sabe que vivemos um momento que as redes sociais permitem que as pessoas sejam muito críticas, certo, em todos os aspectos. Né? O teatro é cultura, o teatro faz parte, né, do corpo estrutural, arquitetônico e cultural da cidade para fomentar o turismo. Né? Então, queria um recado seu para aquelas pessoas que hoje residem numa rua que tem buracos. Né? Pelotas já tem buracos há muito tempo. Não gosto de falar de coisas ruins, nós estamos de aniversário, tem que ser propositivo. Mas é importante que as pessoas saibam, né, que também precisamos investir em 7 de abril, em outros aspectos da cidade, né? E é lógico fazer a manutenção da cidade, mas eu queria que o senhor falasse um pouquinho sobre isso, porque é necessário também que tenhamos o teatro para contemplar o turista. Né?
10: A reabertura do teatro é um símbolo de reconstrução do que nós queremos fazer em todas as áreas e que estamos fazendo, estamos trabalhando muito, desde o primeiro dia de governo, que o nosso governo está fazendo asfalto na cidade, calçamento, nós não paramos, né? Nenhum momento se parou de dar manutenção. Agora, claro, a cidade tem passivos, né? Se o teatro levou 16 anos para voltar a funcionar, imagina esse passivo que nós temos de 400 quilômetros na cidade que não tem pavimento. 400 quilômetros da cidade, né? De ruas da cidade que não tem pavimento. Então é um sofrimento para a população, um sofrimento para todos nós, né? E que nós estamos já bem adiantados nos projetos do PAC, nós vamos dar um grande impulso agora. No segundo semestre, nós vamos dar um outro presente para a cidade, que é um pacote de quase 30 milhões de reais, que a cidade nunca viu, 30 milhões de reais, né, nós estamos licitando para obras de infraestrutura para a gente vencer esse tema do pavimento, dar continuidade. Né? A primeira obra que nós fizemos foi a Fernando Osório, né? Fizemos aqui a Gonçalves Chaves, tem várias obras em andamento, temos 11 vias que estão sendo pavimentadas, etc., e a manutenção. Agora, o ano passado, nós tivemos um orçamento de 4 milhões apenas, né? Nós recebemos da outra gestão um orçamento de 4 milhões para cuidar das vias. Esse ano, nós partimos de 14 milhões e vamos chegar a 30 agora no final do ano. Quer dizer, nós vamos sim, né? Nós estamos sim dedicados à reconstrução da cidade como um todo.
9: Alê, queres fazer alguma pergunta? O prefeito está aqui à nossa disposição.
8: Oi, Sérgio. Eu estava escutando vocês aqui e estava também relembrando, né? O 7 de abril foi um dos nossos primeiros patrimônios tombados pelo IPHAN. Hoje, a gente completa 214 anos, né? E com muitos outros prédios, inclusive 7 zonas da cidade, né? Que em 2018 foram tombadas. E agora com a expectativa, uma expectativa de um outro prédio passar por um restauro e ter aí, voltar a funcionar, que é o antigo prédio do Banco do Brasil. Eu queria que o prefeito, né, bom dia para o nosso prefeito Fernando Marrone, que está sempre conosco aqui na Rádio Universidade, nos trouxesse um pouco mais de detalhes sobre também esse outro momento, que outro prédio histórico da nossa cidade. Eu tenho um carinho muito especial, porque ainda consegui ver ali o antigo prédio que era a Secretaria da Fazenda funcionando. Então, falar um pouquinho sobre também esse outro prédio, né, além do 7 de abril, que deve logo em seguida também passar a funcionar. Eu espero, né, enquanto moradora de Pelotas, digo logo em seguida, a gente sabe que não é tão fácil assim, mas é uma boa notícia que a gente precisa também falar, né?
10: Então, né, aquele complexo ali foi contemplado com iconicidades, um projeto que foi um concurso que o governo do estado fez, né, para revitalização de ícones das cidades, das maiores cidades do Rio Grande do Sul. E o Grande Hotel é anexo à escola de gastronomia que vai ser construída pelo SENAC. Nós já doamos o terreno, aquelas casinha velha que tem de frente ali o mercado, né? Ali vai ser construído um prédio moderno, que foi esse que foi selecionado nesse concurso. Vai ser a escola de gastronomia do SENAC e um prédio, o antigo prédio do Banco do Brasil vai funcionar como um anexo, né? Como uma casa de amostra dessa gastronomia de doces, de gastronomia de Pelotas, da escola de gastronomia. Agora, nós não temos ainda o recurso para o restauro desse prédio. Nós vamos entrar agora num edital da Petrobras, né? Ali são 16 milhões, não é pouca coisa, né, para que a gente possa recuperar aquele prédio do Banco do Brasil, mas com certeza, né, ele será o próximo prédio a ser recuperado na nossa cidade.
8: Prefeito, uma pergunta agora para o cidadão Fernando Marrone. Qual é o seu desejo para essa Pelotas que chega a 214 anos?
10: Ah, eu tenho muita esperança, sempre tive, né? Eu penso que a nossa cidade tem um grande futuro pela frente. E nós vamos enfrentar agora, né, uma mudança na nossa base industrial muito importante, que vai agregar muito para o desenvolvimento, geração de emprego e recursos que a cidade vai ter com os royalties do petróleo, né? Ter aqui a base de operação da Bacia Pelotas, da Petrobras e de outras empresas que vão trabalhar junto com a Petrobras nessa exploração vai ser, né, um novo ciclo de desenvolvimento para a nossa cidade. E outra que está em construção aqui em Pelotas, que é, né, a base industrial da saúde e a prestação de serviço em saúde, né? O novo hospital de pronto-socorro regional, a nova policlínica, o SER, que é um centro de recuperação que também é regional, o novo hospital da EBSER, da Universidade Federal de Pelotas, né? O hub da tecnologia, da biotecnologia, né, que está sendo financiado pelo FINEP, aqui em parceria com a UFPEL e LifeMed, ou seja, a cidade ela vai ter um grande impulso, né, nessa questão de prestação de serviço em saúde, de pesquisa, de inovação, ciência e tecnologia na área da saúde. Então, assim, eu acho que são os dois grandes pilares, junto com a cultura da nossa cidade, né, culturismo de eventos, culturismo do patrimônio histórico, e o grande centro comercial que é Pelotas, nós temos grandes possibilidades aí para o futuro. Esse é, digamos assim, o cenário que eu vejo para o futuro de Pelotas.
8: Perfeito. Muito obrigada, Sérgio, por ter deixado eu participar dessa conversa aí. Esperamos nos encontrar em algum momento dentro do nosso querido Teatro 7 de Abril. Eu sou uma privilegiada, eu cheguei a ver duas peças de teatro ainda no 7 de abril e estou saudosa do nosso lindo teatro, do nosso núcleo cultural mais antigo de Pelotas. Prefeito, muito obrigada pela sua participação aqui no Bom Dia. Muito obrigada por estar sempre conosco, nos trazendo essa notícia e parabéns. Aliás, o senhor é o líder dessa cidade hoje, que está de aniversário, então parabéns para o senhor também. Sérgio, contigo.
10: Muito obrigado, querida. Parabéns a todos nós, parabéns à RU, que faz parte da história de Pelotas, né?
8: Obrigada.
9: É verdade. Hoje o prefeito é o anfitrião da festa aqui, tenho certeza que logo mais as imagens desse teatro lotado novamente, né? Frio lá fora, mas muito calor aqui dentro.
0: Prefeito... Bom Dia Rio, que foi realizou uma entrevista com o prefeito Fernando Marrone ali, diretamente na entrada, né, do Teatro 7 de Abril, na entrada já para o teatro, realmente para a área das apresentações, mas aquela parte mais alta ali, né? Então tá muito bonito. O pessoal vai ter muito tempo aí para visitar. Uma pena que ele é pequeno, mas é a linha antiga, né? Mas vai ter aí muitas apresentações, aí uma sequência de apresentações aí nos próximos dias, e que todo mundo vai ter o seu espaço aí para acompanhar, matar a saudade, né? Com toda a vontade, e diversas atividades serão realizadas também lá no Teatro 7 de Abril. É, tá aí o destaque então para hoje, nos 214 anos da Princesa do Sul, a reabertura do nosso Teatro 7 de Abril. 15 horas e 22 minutos, 15 graus e 2 décimos a temperatura, 50% umidade relativa do ar, sol presente nesta tarde, onde a Argentina passou de virada aí do Egito por 3-2. Para quem não estava acompanhando, para quem ligou agora, deu a Argentina, né? Saiu perdendo 2-0 e conseguiu virar para cima do Egito, né? Messi perdeu um pênalti, mas os hermanos estão na próxima fase. Temos intervalo.
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11: 15 horas e 22 minutos.
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19: Olá, amigos do Brasil e demais países lusófonos. Está no ar o programa em português da Rádio Vaticano, Vatican News, desta segunda-feira, 6 de julho. Aqui você fica por dentro das últimas notícias do Papa, da Santa Sé e da Igreja no Mundo. Com você para conduzir esta edição, Túlio Fonseca, e na assessoria técnica temos Bruno Orti. E separamos um trecho presente no Evangelho da liturgia de hoje para você. Uma mulher que sofria de hemorragia há 12 anos veio por trás de Jesus e tocou a barra do seu manto. Ela pensava consigo: se eu conseguir ao menos tocar no manto dele, ficarei curada. Jesus voltou-se, ao vê-la, disse: coragem, filha, a tua fé te salvou. E a mulher ficou curada a partir daquele instante. Do Evangelho de Jesus Cristo segundo São Mateus, capítulo 9, versículos 20 a 22. E passamos agora aos destaques do nosso programa de hoje. Teve início o período de descanso do Papa Leão XIV em Castel Gandolfo. O Santo Padre se dirigiu ao município localizado próximo a Roma na tarde de ontem. Da varanda do Palácio Apostólico, o Santo Padre saudou os fiéis que o aguardavam na Praça da Liberdade e agradeceu pela acolhida e reiterou a importância do encontro entre irmãos. Implorar piedade, não se acusar mutuamente nos conflitos é o pedido do Papa em uma carta ao Bispo de Lodi, na Itália. E ainda em videomensagem à Igreja dos Estados Unidos, o Papa pede para que continue a servir e evangelizar a sociedade. E falando de Vaticano, foi publicado o documento preparatório para o encontro em comemoração aos 10 anos da exortação apostólica Amoris Laetitia, que será realizado em outubro deste ano. E ainda as últimas atualizações do coro da Capela Sistina, que se encontra em turnê no Brasil. Fique conosco, o nosso programa está no ar. Olá, seja novamente bem-vindo ao programa produzido pela Redação Brasileira. O Papa Leão XIV se encontra em Castel Gandolfo. Teve início as férias do Santo Padre, que irá durar todo este mês de julho. Ao chegar em Castel Gandolfo, Leão XIV saudou os fiéis. Vamos ouvir a reportagem de Andressa Colê.
20: A grande tapeçaria na varanda do Palácio Apostólico anunciou aos fiéis reunidos na Praça da Liberdade de Castel Gandolfo a chegada do Papa Leão. Após a visita pastoral de sábado a Lampedusa, no sul da Itália, e o Ângelus deste domingo na Praça São Pedro, o pontífice se dirigiu durante a tarde ao município que fica a uns 25 quilômetros de Roma. Lá, o Papa vai transcorrer um período de descanso até o dia 27 de julho, uma segunda-feira, conforme informado por um comunicado da Prefeitura da Casa Pontifícia. Da varanda da sua residência, o Papa quis dirigir algumas palavras para retribuir a alegria da população local que o aguardava neste mês de julho, normalmente dedicado a uma pausa nos compromissos.
17: Buonasera, buonasera, Casa Gandolfo!
20: Boa noite, Castel Gandolfo, foram as primeiras palavras do pontífice.
17: Grazie, sou muito contento de estar aqui fra voi, de poder passar le prossime settimane com um pouco de riposo, um pouco de preghiera, um pouco de leitura, esperiamo um pouco de sport.
20: Obrigado, estou muito feliz por estar aqui entre vocês, por poder passar as próximas semanas com um pouco de descanso, um pouco de oração, um pouco de leitura e esperamos um pouco de esporte aqui em Castel Gandolfo. O encontro é sempre um momento importante, por isso estou feliz por todos estarem aqui. Obrigado pelo acolhimento, obrigado por serem irmãos e irmãs. Diante da multidão que gritava bem-vindo e o aplaudia, o Papa Leão concedeu a bênção, remetendo ao encontro do Ângelus dominical e talvez a algum outro momento.
17: Vi do la benedizione, vi assicuro anche delle mie preghiere.
20: Também garanto a vocês as minhas orações sempre, mas especialmente durante as próximas semanas. Que Deus os acompanhe sempre. Leão XIV dirigiu então uma saudação ao pároco e à paróquia de São Tomás de Vila Nova, onde no ano passado, em 13 de julho, ele havia celebrado a missa. Durante esse período de descanso, todas as audiências gerais de quarta-feira ficam suspensas para serem retomadas em 5 de agosto. As audiências privadas e especiais também estão suspensas. E o Ângelus, nos domingos de julho, será então recitado direto da Praça da Liberdade, em Castel Gandolfo.
17: Allora, buona domenica, auguri a tutti voi. Grazie.
20: A fé que permeou toda uma nação representa uma herança do passado, mas também uma lente através da qual se pode olhar para o futuro, renovando o próprio compromisso a serviço da sociedade em todas as esferas, do social, da educação, à assistência à saúde. É esse o valor que o Papa Leão XIV destaca em uma mensagem em vídeo publicada neste domingo e dirigida aos participantes da Peregrinação Eucarística Nacional, que terminou no seu país natal.
21: Dear brothers and sisters in Christ.
20: O pontífice relembra o significado da peregrinação que percorreu muitas das 13 colônias originárias dos Estados Unidos por ocasião do aniversário de 250 anos da Declaração da Independência.
21: You have prayed for unity.
20: Vocês rezaram pela unidade, pela renovação e pela cura do país com o lema Uma única nação sob Deus. Essas intenções também são caras para mim. O Papa destaca, então, o papel da fé na história da nação, que reconhece a soberania de Deus ainda antes da sua instituição formal. Em seguida, retorna à cerimônia de inauguração da peregrinação realizada na Flórida, onde, em 8 de setembro de 1583, na solenidade da Natividade da Bem-Aventurada Virgem Maria, os exploradores e colonos espanhóis celebraram ao chegarem uma missa de ação de graças, seguida de um banquete do qual participou a tribo local dos Seloi. Esse evento histórico, juntamente com muitos outros, testemunha forte, embora amplamente desconhecida, herança eucarística dos Estados Unidos da América. Essa herança, longe de ter sido esquecida, deve continuar a servir como fonte tanto de renovação quanto de unidade. Um vínculo que foi transmitido às sucessivas gerações de católicos americanos, inspirando homens e mulheres a testemunhar o Evangelho de maneira radical. Leão cita os mártires de Nova York e da Geórgia, Santa Caterina Tecaíta, Santa Elizabeth Anceton, Santa Catarina Drexel, São John Newman e o venerável Fulton Sheen, que em breve será beatificado. Sem esquecer Santa Francesca Saverio Cabrini, fundadora das Irmãs Missionárias do Sagrado Coração de Jesus, empenhada então em atender as necessidades espirituais e materiais dos migrantes mais pobres.
21: The intense apostolic activity of these holy men and women.
20: A intensa atividade apostólica desses homens e mulheres santos e de outros como eles não teria sido possível sem a força que extraíam diariamente de momentos de oração silenciosa diante do tabernáculo. O pontífice reconhece, além disso, que a celebração da missa, as procissões eucarísticas e a adoração do Santíssimo Sacramento, que marcaram as várias etapas da peregrinação, reúnem uma grande herança de fé, permitindo experimentar como verdadeiro corpo e sangue de nosso Senhor Jesus Cristo são a vida da Igreja peregrina na Terra. A esse respeito, cita então as palavras de São João Paulo II na encíclica Ecclesia de Eucaristia.
21: The Eucharist as Christ's saving presence in the community of the faithful.
20: A Eucaristia, a presença salvífica de Jesus na comunidade dos fiéis e seu alimento espiritual é o que de mais precioso a Igreja pode ter em sua caminhada na história. E referindo-se novamente às celebrações do aniversário de 250 anos de fundação dos Estados Unidos, o Papa deseja, por fim, que a experiência da peregrinação ajude os participantes a manter o olhar voltado para o céu, lembrando que a Eucaristia é um dom precioso, nosso alimento indispensável.
21: It is precisely through her recognition and reception of this gift that the Church in the United States will find strength.
20: É justamente ao reconhecer e acolher esse dom que a Igreja nos Estados Unidos encontrará a força para prosseguir seu serviço caritativo à sociedade em geral, especialmente nas áreas da educação, da assistência à saúde e dos serviços sociais básicos, continuando, ao mesmo tempo, a sua missão de evangelizar.
21: And may Almighty God bless all of you, the Father and the Son, and the Holy Spirit. Amen.
20: Ao estrondo das acusações que agravam a destruição e a morte provocadas pelos conflitos, é preciso opor um pedido humilde e silencioso de piedade, implorando por um coração novo capaz de estender a mão ao próprio inimigo. É essa atitude que o Papa Leão XIV convida a adotar em uma carta, assinada pelo Cardeal Secretário de Estado, Pietro Parolin, e dirigida ao Bispo de Lodi, Dom Maurizio Malvestiti, por ocasião do evento intitulado Columbanus Day, que foi realizado no final de semana, 4 e 5 de julho, na cidade italiana. O pontífice parabeniza pela perseverança em levar adiante uma iniciativa que há anos reúne as comunidades eclesiais e civis dedicadas a São Columbano na Europa, promovendo o conhecimento do abade, do seu legado espiritual e de sua relevância para a cultura europeia. A carta destaca ainda que, quase aprendendo com ele a não guardar para si os dons de Deus, mas a compartilhá-los com todos, os dias dedicados ao santo contribuem para reunir pessoas de diferentes línguas e nações, convidando-as a redescobrir juntas os valores da tradição cristã para responder aos desafios do nosso mundo. São Columbano é também mestre de uma atitude indispensável para todo o caminho autêntico de reconciliação, escreve ainda Leão XIV, a atitude penitencial. Quando um conflito degenera em guerra, escreve ele, com o trágico saldo de mortes e destruição, em vez de acusarem-se mutuamente, é preciso implorar piedade a Deus, o juiz misericordioso. Somente a piedade divina pode infundir nos corações a piedade humana e fazer com que os inimigos estendam a mão uns aos outros. A carta conclui com a menção à recente visita pastoral realizada então pelo pontífice na região de Lodi, na Itália, para prestar homenagem a Santa Francisca Xavier Cabrini.
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1: Foi enviado aos líderes das igrejas católicas orientais, sui iuris, e aos presidentes das conferências episcopais e divulgado nesta segunda-feira, 6 de julho, o percurso temático, documento que

dos Bispos, em 2014, e a 14ª Assembleia Geral Ordinária do Sínodo dos Bispos, em 2015. Tomando consciência das mudanças que continuam a influenciar as famílias, o Papa Leão expressou a intenção de proceder na escuta recíproca a um discernimento sinodal sobre os passos a dar para anunciar o Evangelho às famílias de hoje, à luz da Amoris Laetitia e levando em conta o que está sendo realizado nas igrejas locais. Ao concluir o recente consistório extraordinário, em 27 de junho passado, Leão XIV voltou a abordar o tema da família. Onde ela é sustentada e acompanhada, cresce uma escola de relações, de solidariedade e de esperança. Onde é ferida ou isolada, toda a sociedade sofre as consequências. Na mesma ocasião, anunciou que algumas famílias também participarão do encontro, chamadas a compartilhar a própria experiência. A sua presença é essencial. Espero, porém, que todos os participantes se preparem escutando de perto e levando consigo a experiência das famílias de suas igrejas. Em Roma, os bispos de todo o mundo serão convidados a refletir sobre os temas propostos pelo percurso temático e a escutar-se mutuamente para depois impulsionar, em suas igrejas locais e juntamente com as famílias, uma ação pastoral compartilhada em favor da família, da vida humana e da vocação ao matrimônio. Os dias de trabalho pretendem configurar-se como um verdadeiro espaço de encontro, escuta e discernimento, acolhendo as experiências vivas das famílias, partilhando testemunhos concretos de vida, refletindo sobre as iniciativas de acompanhamento que a comunidade eclesial está desenvolvendo e dialogando com especialistas. O objetivo é discernir para onde o Espírito conduz a Igreja hoje, reconhecendo, sustentando e promovendo aquilo que ele já realiza nas famílias e valorizando sua contribuição para a missão eclesial. Nesse sentido, as conferências episcopais e as igrejas católicas orientais são convidadas a refletir sobre os núcleos temáticos já nos meses que antecedem o encontro, valorizando a escuta das famílias das igrejas locais. Trata-se, portanto, de um percurso eminentemente pastoral, que coloca as famílias no centro, não apenas como destinatárias da ação da Igreja, mas como sujeitos de sua missão, por meio dos quais o Evangelho toma forma nas relações cotidianas, nas escolhas, nas fragilidades e na esperança. Embora não seja uma assembleia do Sínodo dos Bispos, o encontro será realizado em estilo sinodal, pois, como indicou o Papa Leão XIV ao encerrar o consistório, compartilha o espírito do processo de implementação do sínodo, marcado pela escuta, oração e discernimento. 5 núcleos temáticos são propostos à reflexão dos participantes antes e durante o encontro. O primeiro, as famílias hoje, realidade, beleza e desafios. Discernir os sinais dos tempos a partir da experiência das famílias e do compromisso da Igreja hoje. Segundo, os jovens e a descoberta da vocação matrimonial. Escutar os jovens e acompanhá-los na descoberta do valor do matrimônio. Terceiro, a vida matrimonial. Os primeiros anos de matrimônio, um tempo decisivo. Escutar e acompanhar os casais nos primeiros anos de vida matrimonial e em cada etapa da vida. Quarto, nas dificuldades da vida, acompanhar e sustentar. Caminhar com as famílias em situações complexas. E por fim, o quinto, as famílias cristãs, sujeitos da missão da Igreja, acolher o amor conjugal e familiar como impulso para a missão. O percurso temático está disponível nos sites do Dicastério para os Leigos, a Família e a Vida e da Secretaria-Geral do Sínodo, em diversos idiomas. E agora vamos ao Brasil. Ali se encontra o coro da Capela Sistina, conhecido também como o Coral do Papa, regido pelo maestro brasileiro Marcos Pavan, que nos atualiza como tem sido essa experiência em solo brasileiro. Vamos ouvir.

sagras, esquecemos esses 2000 anos de tradição que nós temos. A evolução não é nunca substituição, é uma mudança que não esquece o passado. Então, eu quis agradecer, e na pessoa do Maestro Peito, agradecer a todas as pessoas que no Brasil, com grande sacrifício, se esforçam, trabalham para que o patrimônio da música sacra, como foi chamado pelo Concílio Vaticano II, não venha

Eu tive a sorte de ser musicalizado ainda na escola da infância. Isso é uma coisa muito importante para poder eu descobrir o meu talento musical. E tantas crianças que têm talento musical, se fossem musicalizadas nas escolas, descobririam também os talentos delas. E nós teríamos muitos maestros brasileiros, não só no Vaticano, mas em muitas orquestras e coros do mundo, como já temos alguns. É importante a educação musical nas escolas desde o começo. E o Brasil, quando dá oportunidade para os seus filhos, não fica devendo nada para ninguém. A igreja sempre divulgou o evangelho através de muitos métodos, né? Através das pinturas, através das músicas, não só através da pregação. Quando a gente pensa que nós somos o coro do Papa e cantamos muitas vezes na Capela Sistina, você vê todas aquelas pinturas na Capela Sistina, mas também as imagens aqui na Catedral de Campinas, isso é uma catequese feita de arte. Então, a arte plástica, as esculturas, os quadros e também a música são uma catequese e são também uma ocasião de união e de elevação da alma a Deus. E uma última coisa muito importante, nós também temos muitas relações com os coros de outras igrejas cristãs, das igrejas ortodoxas, das igrejas protestantes. Há menos de um mês nós cantamos junto com a nova Vescovo de Inglaterra, de Canterbury, que é uma mulher. Quer dizer, a música cria pontes onde talvez os desentendimentos entre os homens criaram divisão entre as igrejas.

0: Um abraço para todos os amigos da Rádio Vaticana, o coral da Capela Sistina está no Brasil para participar das comemorações dos 200 anos das relações diplomáticas entre o Brasil e a Santa Sé. Um abraço de todos os cantores do maestro.
1: E ontem, durante a oração do Ângelus, o Papa recordou da beatificação do dia 2 de julho no Vietnã, que foi presidida pelo cardeal Tagle. Vamos ouvir alguns detalhes da sua homilia.

0: O que vamos escolher é uma pergunta sobre o futuro à qual se responde no presente. Tornar-se rico por meio da corrupção ou permanecer pobre, mas honesto? Vestir-se na moda ou vestir o manto da caridade e da simplicidade de Jesus? Confiar em sua promessa ou perseguir a fome efêmera de curtidas e seguidores? Acreditar nas armas da guerra ou da paz? São essas as questões levantadas pelo cardeal Luiz Antônio Tagli, pró-prefeito do Dicastério para a Evangelização, sessão para a primeira evangelização e as novas igrejas particulares, na homilia da missa de beatificação do venerável servo de Deus Francisco Xavier Tumbudip, por ele presidida na quinta-feira, 2 de julho, no santuário de Tak Sai, em Kamau, Vietnã, representando o Papa Leão XIV. Na homilia, o cardeal refletiu sobre o martírio do sacerdote vietnamita brutalmente maltratado e assassinado por ódio à fé em 1946, aos 49 anos. Não seria mais lógico definir um mártir como infeliz ou desafortunado, em vez de beato? A resposta de Tagle remeteu ao ensinamento do Evangelho, segundo os quais a perseguição sofrida por causa de Jesus é a chave da bem-aventurança, um fardo que só pode ser carregado por quem pertence profundamente a ele, guardando a sua palavra e não as mentiras difundidas pelo mundo. O exemplo do beato Francisco Xavier torna-se assim uma exortação a escolher Jesus e apegar-se a ele na vida cotidiana, dando testemunho dele. Esse é o rico significado do martírio, que não deve ser associado apenas ao sofrimento e à morte, mas também ao fato de sermos missionários por excelência, mantendo a alegria, a mansidão e a coragem, exatamente como fez o sacerdote que nunca vacilou em testemunhar a caridade e a justiça, mesmo para com os não cristãos. O verdadeiro mártir, concluiu Tagli, ajuda o mundo confuso a descobrir a verdade de Jesus, combatendo o número cada vez maior de mensageiros da mentira, do ódio, da divisão e da violência, pois o mundo, de fato, pode nos esquecer, mas Jesus ressuscitado não o fará. Programa em português da Rádio Vaticano, Vatican News, desta segunda-feira, 6 de julho, vai ficando por aqui. Agradecemos, como sempre, a sua companhia e a sua sintonia. E nos encontramos amanhã, neste mesmo horário. Até lá!
1: 15 horas e 53 minutos.
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Muito boa tarde para você da região sul do Brasil. Tá começando mais uma edição do programa Seu Balanço na tua terça-feira, hoje, 7 de julho de 2026. Seu Balanço, a partir de agora, você conta com a coordenação e a produção do Rudinei Machado, na seleção musical José Carlos Farias. Na técnica hoje, trabalho solo, Pira Barcelos, na técnica e também na comunicação. E a partir de agora, hoje, tudo acaba em pizza no programa Seu Balanço. Como a seleção já se despediu da Copa do Mundo de 2026, agora valendo a sua participação através do nosso WhatsApp 984-135473. E a nossa dinâmica é Eu Quero Pizza. Então é isso, 94-1395473 para você participar comigo a partir de agora, porque no finalzinho do programa sairão dois ouvintes contemplados para amanhã no rodízio de pizzas da Sabores do Sul. A gente começa o programa Seu Balanço, trazendo aí o Menos é Mais com música champanhe. Só tá começando Seu Balanço, há mais de 30 anos te fazendo companhia.

0: Vai, bebê!
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2: Primeiro horário do programa, seu balanço na tua tarde desta terça-feira. É, meu amigo, você ouviu aí o Menos é Mais com música Champagne. Agora 16 horas com mais 4 minutinhos. Até as 18 horas, muito samba, muito pagode, muito swing. Por isso, dá volume na tua vitrola, porque só tá começando. 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Vamos trazer pra galera que tá curtindo a nossa programação nesta tarde de terça-feira, fria lá fora, mas pro primeiro agendão cultural aqui do programa São Balanço. Atenção, Noiva do Mar, atenção, Rio Grande. 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E a programação do Sambalanço que não para, agora tem Henrique Castro e Menos é Mais. Nem pagando, só tá começando. 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
3: Muito bem, seu balanço é top. Você acabou de ouvir aí o Thiaguinho Me Balançou. Ainda teve o som do Dilcinho, Saudade Alcoólica. Camisa 10, Balancinho Gostoso. Ainda teve o som da participação do Menos é Mais com Henrique Castro, Nem Pagando. E a primeira foi o som do Menos é Mais com música Champagne. Esta é a programação do nosso grande grão-mestre José Carlos Farias. E até às 18 você participa comigo. Falando em participação, você pode mandar o seu Eu Quero Pizza para o nosso 98413-5473, como toda terça-feira, como já acabou a Copa do Mundo e o Brasil pegou as malas e veio pra casa, você pode participar simplesmente botando aí a hashtag Eu Quero Pizza, porque toda terça-feira o seu balanço acaba em pizza. Então é isso, você pode participar comigo através do 984-135-473. Já estamos com o logo do programa Seu Balanço também pelo YouTube. Você pode participar também pelo YouTube, hashtag Joguinho da Velha, e botar ali, ó, Eu Quero Pizza. E se você ainda não é inscrito no nosso canal, por favor, inscreva-se e ative as notificações para o YouTube lembrar você enquanto o Seu Balanço estiver no ar, porque o Seu Balanço é há mais de 30 anos te fazendo companhia. Vamos juntos! 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Vamos lá para mais um agendão, aumenta o volume aí, ó. 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Seu balanço dá um tempinho e volta na sequência com muito mais. 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Tá no seu balanço há mais de 30 anos te fazendo companhia.
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3: Sambalanço informando a hora certa. Agora 16 horas e 27 minutos.
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anos fazendo parte da tua vida, hein? E te acompanhando nesses tempos todos aí. Você ouviu aí o som do Lobarra, Bala Bombom e Chocolate. É Caixa Postal, Catinguelê, Ainda Resta Uma Bagagem, Péricles, Inesquecível Paixão, e ainda teve o som do Revelação, Essência da Paixão. Esta é a programação desta terça-feira, valendo pizza no finalzinho do programa, hein? Aliás, toda terça o programa acaba em pizza. Eu vou sortear dois ouvintes pra amanhã, né? Na quarta-feira, Dia Internacional do Sofá, a partir das 19h30, curtir aí um rodízio de mais de 60 sabores, é, fora os acompanhamentos, refrigerantes e água mineral grátis totalmente, enquanto você estiver no rodízio. Tá? Então é isso. Você pode participar comigo fazendo a hashtag Eu Quero Pizza pro 984135473 ou também pelo nosso chat do YouTube que tá com o logo que você tá, né? O logo da Copa, né? O logo da Copa do programa Samba Lanço. Então vai lá, participa comigo através do chat do YouTube. Se você ainda porventura quer participar e não é inscrito no canal, inscreva-se no canal. Você pode visitar também o nosso site que tá bombando na web, radiosambalanco.vipfm.net. E é claro, aplicativo. De segunda a sábado, estamos linkados automaticamente com a Rádio Universidade, com o som do programa Samba Lanço ao vivo. 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No YouTube é a mesma coisa, bota ali na lupinha do YouTube, Rádio Samba Lanço. Muito bem, galera, olha só essa chamada que eu recebi aqui do Rudinei Machado. 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Mais um agendão do programa Samba Lanço, há mais de 30 anos te acompanhando. 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Intervalo rapidinho e a gente volta na sequência. Fica comigo, Samba Lanço, há mais de 30 anos te fazendo

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2: É, amigo, hora certa. Sambalanço te informando. Agora 17 horas com mais 2 minutinhos. É, nesse bloco só swingueira, né? Você ouviu o som do Bebeto Historinha, Senzala, até a próxima. Ainda teve o som do Sem Comentários, Swing da Negue lá em cima pra matar a saudade desse cara que morou em Pelotas. Eu falo dele, né? Dom Benê, a Maioral. Só música bacana até às 18 horas em mais uma edição do programa Sambalanço na tua terça-feira, onde tudo acaba em pizza. Ainda não participou? É simples. É hashtag... Eu quero pizza, é isso, Sabores do Sul para amanhã, quarta-feira, a partir das 19h30, você saboreia mais de 60 sabores, é só participar, é 0800, é grátis, e também pode participar também pelo chat do YouTube, se você está nos vendo pelo YouTube, nosso logo lindão da Copa do Mundo, você pode participar também, e se você ainda não é inscrito, inscreva-se no canal, falta 80 pessoas para bater 1000, é meu amigo, e se bater 1000? Aí, quem ganha é a galera que tá do outro lado curtindo a nossa programação. Então, vem comigo. Deixa eu mandar alusão pra galera que continua fazendo aquele registro básico de companhia. Amor da minha vida, Carmen Alice, lá no Fragata. Boa tarde, amor. Boa tarde. Obrigado pelo carinho. Adriana Martins, carimbou o passaporte. Boa tarde, Bira. Terçou, abraço. É, terçou. Tá jogando agora Suíça e Colômbia, 0-0. E Argentina, hein? De virada no Egito. Que coisa, sério. Messi é um ET, sem sombra de dúvida. O cara sabe demais. Muito bem, continua participando comigo através do 984-35473. E boa sorte pra você que tá participando. E é só botar aquele hashtag Joguinho da Velha, né? Mais conhecido como Joguinho da Velha, pra você participar comigo. E bota ali, ó. Eu quero pizza. É, toda terça é assim. Antigamente, antes, era porque do resultado dos jogos, né, do Brasil. Mas o Brasil pegou as malas e veio pra casa. E agora, normal, só pra participar e botar ali, ó, sabores, hashtag Eu Quero Pizza, pro 984-35473, ou também pelo nosso chat do YouTube. Galera, pra você que ligou o rádio agora, muito obrigado pela sua companhia, muito obrigado pela sua preferência. Você tá com o programa Sambalanço aqui pela rádio Universidade 1160, também no nosso aplicativo, que estamos linkados com a RU, e também pelo nosso site radiosambalanco.vipfm.net. 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Caneta e papel na mão, mais um agendão aqui do programa São Balanço. 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Depois do intervalo eu vou voltar com muito mais. Daqui a pouquinho tem Inimigos da HP, música em homenagem a Marília Mendonça, Eu Sei de Cor, mas isso é pra depois. Porque tá no samba, tá no São Balanço.
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0: Deixa.
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1: Muito bem, rapaziada, a programação Balanço prossegue há mais de 30 anos te acompanhando. Você ouviu aí o som do Ricardinho, Uma Chance, Pixote, Vem Me Salvar. Ainda teve o som do Mumuzinho, Fechado com o Amor. E ainda teve a primeira lá em cima, em homenagem, é claro, a nossa rainha da sofrência, Marília Mendonça, Eu Sei de Cor, na voz do Cebado, Inimigos da HP. Só música bacana aqui na programação do Samba Lanço. Ainda não participou? Não quer pizza? O pessoal do Samba Lanço está dando pizza juntamente lá com o pessoal da Sabores do Sul. É simples, fácil e rápido participar. É só mandar a sua hashtag Eu Quero Pizza para o 984135473 ou também pelo nosso chat do YouTube. E pra você que tá ligando o rádio agora, muito obrigado pela sua companhia, muito obrigado pela sua preferência. Este é o programa Samba Lanço, diariamente na Rádio Universidade Católica de Pelotas, né? 11:60. E lembrando, prepare-se para outubro, hein? 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Breve, mais informações para ingressos, mesas e o local do evento. E é claro, fique ligado aqui na programação do Samba Lanço, há mais de 30 anos te fazendo companhia. 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Muito bem, agora faltando 17 horas e 27 minutos, vamos para o nosso penúltimo agendão aqui da programação do Samba Lanço na terça-feira, onde tudo acaba em pizza. 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Agora sim, vamos dar um tempinho para tomar aquela aguinha e a gente volta na sequência com muito mais. 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
1: É amigo, faça tudo e não perca a tua hora. Samba Lanço informando, 17 horas e 30 minutos.
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0: Programação Balanço prossegue agora faltando 22 para 6. É o horário oficial do Brasil. Você acabou de ouvir aí o som da faculdade. Não vou te bloquear. Ainda teve o som do Diogo e Léo Santana com Hipnotiza. E a primeira foi o som do Péricles e Ana Castela. Simplesmente acontece. Muito bem, até as 18 horas é o programa São Balanço, há mais de 30 anos, fazendo parte da tua vida. Então lembrando, hein? 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Tempinho, a gente volta na sequência com a finaleira do São Balanço há mais de 30 anos, fazendo parte da tua vida.
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2: É só balanço, é só alegria, até as 19, aliás, até as 18, é muito samba, muito pagode, muito swing. Você ouviu aí o Brunão do Sorriso Maroto, é diferente. Ainda teve o som do Bom Gosto com a música Vamos Decolar, ainda teve o Clareô com a música Marra de Durão e lá em cima, Turma do Pagode com Lancinho. Gente, agora faltando apenas 5 minutinhos para o término de mais uma edição do programa Samba Lanço na terça-feira, que a gente promete voltar com certeza, se Deus quiser, amanhã, a partir das 16 horas, com muito samba, muito pagode, muito swing. Valeu demais a companhia, seu balanço vai ficando por aqui, mas não desliga o rádio não, porque daqui a pouquinho tem aí Papo da Bola pela Universidade. Ah, vocês tiveram a coordenação e a produção do Rudinei Machado, na seleção musical José Carlos Farias, na técnica e locução, foi tudo comigo hoje, Bira Barcelos. Valeu demais a companhia, depois, né, o seu balanço retorna amanhã então. Gente, muito obrigado pelo carinho da participação. Hoje ninguém quis pizza, mas tudo bem. Na próxima terça-feira tem de novo, a partir das 16 horas, como toda terça-feira é assim. Toda terça-feira acaba em pizza aqui na nossa programação. Valeu demais, e pra fechar tem Everton Pagodente, musicão Albatroz. Seu balanço, há mais de 30 anos te fazendo companhia.

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0: O anjo do Senhor anunciou a Maria.
1: E ela concebeu do Espírito Santo.
0: Ave Maria, cheia de graça, o Senhor é convosco. Bendita sois vós entre as mulheres, e bendito é o fruto do vosso ventre, Jesus.
1: Santa Maria, Mãe de Deus, rogai por nós, pecadores, agora e na hora de nossa morte. Amém.
0: Eis aqui a serva do Senhor.
1: Faça-se em mim segundo a vossa palavra.
0: Ave Maria, cheia de graça, o Senhor é convosco. Bendita sois vós entre as mulheres, e bendito é o fruto do vosso ventre, Jesus.
1: Santa Maria, Mãe de Deus, rogai por nós, pecadores, agora e na hora de nossa morte. Amém.
0: E o Verbo se fez carne
1: e habitou entre nós.
0: Ave Maria, cheia de graça, o Senhor é convosco. Bendita sois vós entre as mulheres, e bendito é o fruto do vosso ventre, Jesus.
1: Santa Maria, Mãe de Deus, rogai por nós, pecadores, agora e na hora de nossa morte. Amém.
0: Rogai por nós, Santa Mãe de Deus,
1: para que sejamos dignos das promessas de Cristo.
0: Oremos. Infundi, Senhor, a vossa graça em nossos corações, para que, tendo conhecido pela anunciação do anjo a encarnação de Jesus Cristo, vosso Filho, cheguemos pela sua paixão e morte na cruz à glória da ressurreição. Pelo mesmo Cristo, Senhor nosso, na unidade do Espírito Santo. Amém.

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1: 18 horas e 6 minutos.
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0: Olá, muito boa noite a você ligado na Rádio Universidade. Estamos chegando para o Lance Rápido, o noticiário esportivo da RU. São 18 horas e 8 minutos, 7 de julho de 2026, terça-feira. Fazem 11,2 graus na cidade de Pelotas. Não tão frio, já tivemos dias piores, mas estamos chegando aqui no Lance Rápido para falar de muito futebol, de muito esporte, Copa do Mundo, Copa FGF, dupla Brapel e muito assunto. 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Eu sou o Lucas Fabião e estaremos juntos por aqui. O Wesley Dagani está descansando depois de acordar cedo nesta terça-feira, aniversário de Pelotas, então esteve com a equipe do Bom Dia RU, até mencionar parabéns a todos nós pelotenses, aniversário da cidade de Pelotas. Aí o Wesley esteve no Bom Dia RU e eu assumo por aqui, mas vamos começar então com o que vai ser notícia no programa de hoje. Série D do Campeonato Brasileiro, São José tá vivo e vivíssimo na competição, venceu no último final de semana a equipe da Portuguesa por 1-0 e larga vantagem na terceira fase da Série D, e a gente escuta Anderson Gomes, atleta da equipe do São José. Copa do Mundo, claro, seguimos falando de Copa do Mundo, a seleção brasileira caiu fora, mas a gente segue abordando a maior competição de futebol do planeta, falando porque hoje tivemos a virada da Argentina em cima do Egito, 3-2, num grande jogo, e a Argentina, apesar do meu secador e de muitos brasileiros estarem ligados, a Argentina segue viva na competição. Suíça e Colômbia estão empatando nesse momento em 0-0 e a gente vai acompanhando as oitavas de finais da competição num jogo completamente em aberto. A gente segue falando de Copa do Mundo e todos os seus desafios. Seleção brasileira, Bruno Guimarães se manifesta depois da eliminação da Copa do Mundo. Bruno Guimarães perdeu o pênalti na partida, que poderia ter dado a vantagem para a equipe brasileira. E ele se pronunciou depois da eliminação e a gente segue repercutindo a seleção brasileira. E por fim, dupla Brapel, é claro, nosso bate-bola Brapel, o Chavante, em meio à preparação para o primeiro jogo da decisão da Copa FGF. Segue a sua preparação e a gente segue falando do Chavante. Do Pelotas, vai entrando na sua segunda semana de pré-temporada, com reforços, com preparação, e a gente segue também falando do Lobo, que fica de olho na divisão de acesso. Tudo isso e muito mais no Lance Rápido que está no ar. Vamos juntos, e eu não tô sozinho por aqui. Uma boa noite a Jorge Alves na mesa de áudio e a João Antônio Ferreira estará aqui conosco no Lance Rápido. João, boa noite.
1: Boa noite Lucas, boa noite Jorginho, Lousada que também tá por aí, todo mundo que tá nos acompanhando. Vamos para mais um Lance Rápido trazer informações aí para os nossos ouvintes aqui da Rádio Universidade.
0: Tá certo, e a gente começa então falando de Brasileirão aqui no Lance Rápido. Porque, como mencionei, o São José abre vantagem e fica mais perto da classificação na Série D. Os gaúchos na Série D do Campeonato Brasileiro, o São José venceu no último final de semana a equipe da Portuguesa do Rio e largou em vantagem na terceira fase. O São José, que teve aquela arrancada importante no grupo A16 do Chavante, se classificou, passou de fase e agora está na terceira fase e já abriu vantagem. 1-0. Jogo de volta é no próximo final de semana, no Luso Brasileiro, no dia 12 de julho, às 4 horas. Venceu no último sábado. E para falar sobre esse momento do São José na competição de retomada e agora de vantagem, conversamos com Anderson Gomes, meia da equipe, que vem fazendo uma boa competição. Esteve aqui, claro, enfrentando o Brasil nas duas partidas. E a gente vai escutar o atleta destaque da equipe do Zequinha, que fala sobre essa vantagem e os próximos passos da equipe do São José.
2: Vamos conversar agora aqui na Rádio Universidade com Anderson Gomes, meia da equipe do São José, a quem agradecemos a participação conosco. E, bom, Anderson, para a gente iniciar a nossa conversa, o que, que dá para falar do que foi o confronto, partida de ida contra a equipe da Portuguesa do Rio de Janeiro, vitória do Zeca pelo placar de 1-0, como é que viu o que foi este confronto e a importância de iniciar este mata-mata com a vitória?
3: Bom, primeiramente uma boa tarde aí para você e para as pessoas que estão aí vendo. Foi um jogo muito bom, foi um jogo muito duro que a gente acabou saindo, ganhando ali no começo do primeiro tempo. Mas foi um jogo bom, a equipe deles é muito qualificada. Foi ótimo a gente ter saído com a vantagem nesse mata-mata que a gente sabe que é difícil. E agora a gente vai trabalhar a semana inteira para fazer um bom jogo lá no jogo da volta no Rio de Janeiro e sair classificado.
2: Com certeza, né? E como é que tem visto até aqui, né, esta campanha por parte da equipe do Zeca, troca de treinador, chega o Argel e consegue dar essa mudança, né, do que foi visto, a virada de chave por parte da equipe do Zeca. Então, como é que tem sido toda esta campanha até aqui, agora numa terceira fase já com garantia de Série D para o próximo ano, por exemplo, mas também conseguindo estar pensando além, né, já que inicia com o pé direito e esta vitória contra a Portuguesa?
3: Sim, eu vejo como uma campanha que pode ter começado com o pé esquerdo, digamos assim, mas foi uma mudança positiva, a troca do treinador. A gente está 10 jogos sem perder, estamos melhorando o desempenho a cada rodada, cada fase que a gente passa. A gente enfrentou duas primeiras colocadas, a gente enfrentou o Blumenau e o Santa Catarina, a gente acabou saindo vitorioso contra o Blumenau no último jogo da fase de grupos e agora eliminamos Santa Catarina, que era uma excelente equipe também, então é uma mudança positiva, assim, a equipe segue evoluindo, segue trabalhando, são pessoas boas de trabalho, então eu vejo como uma boa coisa aí, acho que a gente pode ir ainda muito longe.
2: Com certeza, né, e como é que é também ter o Argel, né, que é um treinador que é multicampeão, multiconhecido no nosso futebol brasileiro, chega para estar treinando esta equipe do São José em meio à Série D e tem essa arrancada muito boa, como a gente citou anteriormente. Como é que é também ter o Argel dentro deste vestiário, né, a forma como ele consegue estar trabalhando também para que o elenco consiga estar desempenhando da forma como a gente tem visto?
3: O Argel é uma figura muito, muito importante ali para a gente, ali. É um cara que, para mim, particularmente, ele costuma me cobrar bastante, mas é uma boa pessoa, um cara muito trabalhador, um cara muito correto, muito sério. É um cara que eu sinto que ele conta bastante comigo, conto bastante com ele também, para que eu possa evoluir tanto como pessoa, como jogador, como homem. Mas é um cara que sempre tá ali me dando conselho, sempre tá ali puxando minha orelha. É um cara realmente que é uma figura, né? Às vezes é meio caricato, mas é uma grande pessoa, assim. É um cara que é um excelente treinador.
2: Muito bem, né? E até pegando o gancho, porque tens apenas 21 anos, né? Vem da equipe do Internacional para esta equipe do São José. Como é que está sendo para ti também viver este momento, né? De sair do Internacional, consegue ter esta vaga na equipe do Zeca, conseguindo ter boas oportunidades, conseguindo estar desempenhando também com a camisa da equipe do São José?
3: Ah, é uma boa coisa, né? Eu tava passando praticamente minha vida inteira de categorias de base no Internacional. E hoje estou ali no São José, ali na minha cidade, aqui em Porto Alegre, estou jogando Série D, brasileiro, sabe, ter minutagem, coisa que eu acabei não tendo ali no profissional do Inter. É uma coisa muito boa poder estar jogando e falando individualmente, assim, querendo mais, né, querendo voltar para o alto nível, digamos assim, para séries maiores e brilhar também com a camisa do São José, deixar um bom legado ali, um acesso, se Deus quiser, talvez um título. Mas fazer por onde, sabe, para chegar lá.
2: Com certeza, né? E tudo que a gente tem visto, né, da forma como o São José tem trabalhado como clube nos últimos anos também traz, né, esse valor aos garotos, às categorias de base, né? E tu vens
3: Sim.
2: diretamente do Internacional e também já vai para esta equipe principal. Como é que é também, né, estar trabalhando o dia a dia, né, dentro deste clube, conseguindo estar tentando levar o São José de volta a uma série C de Campeonato Brasileiro, que era onde estava há pouco tempo atrás. E tendo também, né, o Argel, como a gente falou anteriormente, mas num todo, né, como é que é estar trabalhando frente a esta equipe do Zeca, levando em consideração tudo que envolve o São José e a sua história de estar tentando voltar à Série C?
3: Cara, é um clube que se auto-intitula o Clube do Bairro e é bem isso mesmo, um clube extremamente acolhedor, como as pessoas ali sempre se tratam bem, sabe? Desde as pessoas que limpam até o presidente, assim, sabe? As pessoas realmente se querem bem. Então é um lugar que onde o ambiente faz dá o resultado, sabe? As pessoas para cima, as pessoas sempre positivas, sempre muito são caras que são pessoas boas que acabam dando resultado no trabalho. Então é um ambiente muito bom, sim. O Clube São José é um clube fantástico.
2: Muito bem, né? E para a gente já encaminhar o encerramento, Anderson, agradecendo a participação conosco. Próximo domingo, né, às 4 horas da tarde, enfrenta esta equipe da Portuguesa. Vitória, né, tem uma vantagem, e por mais que seja curta, é importante essa vitória por 1-0. O que que dá para avaliar, né, e projetar? Claro que ainda tem a semana inteira de trabalho, mas daquilo que foi visto no último sábado, que talvez São José precisa refazer no próximo domingo para sair de lá classificado.
3: Eu acho que a gente tem que, apesar da vantagem, manter o nosso estilo de jogo, manter a pressão, manter o querer jogar com a bola e firme, né? Sem a bola também, que é uma característica nossa ali no futebol gaúcho em si. Mas não jogar só pela vantagem, jogar o jogo mesmo, identificar que não tá nada a ganho, que colocar o pé no chão, que a gente vai conseguir sim sair com a vitória e sair classificado.
2: Muito bem, então, Anderson. Obrigado mais uma vez pela participação conosco e deixamos as portas sempre abertas para o retorno.
3: Muito obrigado, viu? Um abraço.
0: Tá aí então Anderson Gomes, meia da equipe do São José. João, quem está acompanhando na live da Rádio Universidade de Pelotas no YouTube, o bonito gol do goleiro Fábio para a equipe do São José, de falta, deu essa vantagem para a equipe do São José. Que retomada do Zequinha na competição, desde que chegou com o Argel, não perdeu. Todos os pontos do São José da competição foram com o Argel, mudou ali com o Gabardo Júnior no começo da competição. O São José tá vivo, tá com a vantagem. Agora só um empate basta para o São José avançar. A quarta fase já seria as 16 avos, oitavas de final? Não me recordo agora. Mas seguir vivo na competição, o São José.
1: Acho que é oitavas já.
0: Oitavas já, né? O São José, que retomado.
1: Com toda certeza, né? E o momento tá todo a favor, né? Porque está com um treinador que ainda não perdeu no comando, que sabe, né, montar o time se precisar jogar de uma maneira um pouco mais reativa, fechar um pouco mais, né? A gente vê um São José que toma pouquíssimos gols, né? Eficiente ofensivamente. E aí até aquela questão, né? O São José tem a vantagem jogando em casa, né? Por ser, né, um gramado sintético, fazer uma diferença um pouco em relação a equipes que jogam, né, no gramado normal, né? Porque na questão do tempo da bola, isso acaba sendo uma vantagem, mas dentro das regras, digamos assim, do mesmo jeito que quem tem um gramado ruim e está acostumado a jogar nesse gramado ruim, ele vai levar vantagem de uma equipe que joga num gramado bom e joga com a bola no pé. Então não tem que reclamar em relação a isso. E então o São José jogando o primeiro jogo em casa, conseguindo fazer o dever de casa, já é um passo importantíssimo para buscar a classificação, para seguir sonhando. Vem jogando para isso, conseguiu uma retomada ali na competição desde a chegada do Argel, e a expectativa agora é positiva. Tem boas condições, né, de se manter vivo na competição e principalmente, né, de seguir sonhando com o retorno à Série C. Claro que não é fácil, quanto mais afunila, melhores as equipes, né, que vão ficando pelo caminho, que vão sendo eliminadas, e melhores ainda as equipes que permanecem. Então, Agora é continuar tentando, continuar sonhando. Tem mais um jogo para daqui a pouco já estar umas oitavas de final. E chegando nas oitavas, né, passando das oitavas, aí tu já tá bem perto, porque tu vai ter duas oportunidades, né? Nas quartas de final tem a oportunidade de chegar na semi já estando classificado, ou caindo de ainda ter ali o playoff, digamos assim, né, a repescagem pro acesso, agora que tem essas vagas a mais.
0: Exatamente, é oitava de final mesmo. São José volta a campo no domingo, então dia 12, 4 horas da tarde, contra a Portuguesa, lá no Luso Brasileiro, tem a vantagem do empate. São José, grande retomada na competição, mas vamos sair de Série D do Campeonato Brasileiro aqui no Lance Rápido e vamos falar de Copa do Mundo. Copa do Mundo, porque nesta terça-feira seguimos com uma Copa em altíssimo nível e tivemos um grande jogo. A Argentina venceu de virada a equipe do Egito e está nas quartas de final. Messi perdeu um pênalti, mas cutucaram a onça com a vara curta. Foi lá, fez uma assistência e um gol. E a Argentina virou no tempo normal e passou às quartas de final. João, tu era time secador ligado, como o meu, ou o secador estava desligado e apreciando o Messi? Porque confesso que essa vitória da Argentina, da forma que foi, mais raça do que futebol, deixa a eliminação da seleção brasileira cada vez mais patética.
1: Olha, eu era secador ligado total, sabendo que não ia dar, né? Porque já falei ali, né? As seleções africanas, elas não conseguem vencer os seus jogos. É inacreditável. O Senegal estava com o jogo na mão e entregou para a Bélgica. Cabo Verde teve boas oportunidades e não conseguiu se manter um pouco mais no jogo. O Egito hoje com o jogo totalmente na mão, entrega também para a Argentina. É uma dificuldade que acabam tendo. Então a gente acaba observando que quando a Argentina, né, se desesperou, pressionou mais e fez os seus 3 gols. Uma partida patética do Salah. Falei ali, pra mim, olha, honestamente, se sou eu que faço essa partida, com a idade que o Salah tem, né, vindo das últimas duas temporadas aí que ele teve, é só chegar e falar, olha, gente, não quero ficar nesse nível, já ganhei bastante coisa, já fui importante, dei o melhor de mim, mas pra mim já deu, penduro minhas chuteiras, porque hoje ele prejudicou a seleção egípcia. Ele erra vários passes, ele não faz praticamente nada no jogo. A única coisa que ele fez foi ajudar, caminhando, né, e dando um passe pro lado no segundo gol. De resto, só prejudicou. E, inclusive, o gol da virada sai numa tentativa de drible dele, que ele não, né, tentou gingar para cima do McAllister, tropeçou, caiu, né, de joelhos no chão. E ainda por cima, no contra-ataque, a Argentina faz o 3-2. Mas foi um jogo interessantíssimo, né? Mais uma vez, seleções mostram que tem um caminho para ganhar da Argentina. A Argentina quase, né, vai para os pênaltis contra Cabo Verde, quase cai, né, ou pelo menos vai para a prorrogação novamente, né, daí contra o Egito. Né, a Argentina está dando indícios de que, né, com esse futebol, quando pegar uma Suíça ou uma Colômbia mesmo, que é um nível bem acima desses que ela vem enfrentando, a tendência é se complicar. Né? Existe aquela condição de que num jogo, né, nas dificuldades, tu vai conseguindo passar, tu cresce na competição, mas é arriscar demais. É mais ou menos fazer o que o Brasil fez. Né? Deixar a bola para o adversário e tentar nos contra-ataques, nas estocadas, né, fazer os seus gols. Mas tu tá dando oportunidade pros adversários, como a Argentina vem dando, né? E claro, eu até discordo de ti da questão da eliminação da seleção brasileira, que com esse futebol, se fosse a Argentina contra a Noruega, cairia também, né? Porque não tá jogando, não pegou nenhum adversário forte até aqui na competição a Argentina, e já deu 2 indícios de que tem dificuldades para conseguir passar de fase. Né, e nos 2 jogos, né, jogando contra um Cabo Verde que, quando atacou, conseguiu fazer seus gols, conseguiu agredir a Argentina, e do Egito, que se defendeu e, quando achou espaço em contra-ataques, também conseguiu fazer. Ou seja, a Argentina conseguiu ir mal nas partidas, tanto tendo mais a posse de bola, quanto em momentos sendo atacada mesmo, tendo menos posse de bola com o adversário. Mas está passando de fase, enquanto estiver passando de fase, vai ter chance. Mas tem que melhorar, senão, olha, é só com o Messi mesmo fazendo um gol. Né? O Messi mudou ali a partida e acho que muito também, não sei, aí claro, né? O Scaloni mesmo já falou que ele não dá ordens ao Messi.
0: Ah,
1: o Messi se vira.
0: Ah, claro que sim.
1: E a gente conhecendo o Messi do jeito que a gente conhece, né? Que é aquele jogador que às vezes se apaga um pouco do jogo para observar o que tá acontecendo e entender onde é que ele vai melhorar. Ele tava jogando mais centralizado, não tava tendo espaço. No segundo tempo, ele vai para a ponta direita, né, recua um pouquinho mais e aí orquestra a seleção argentina. Vai precisar do Messi tendo essa visão para mudar, às vezes, o panorama da partida. Senão, a Argentina vai acabar ficando pelo caminho.
0: Não, exatamente. Quando eu menciono o que deixa a eliminação da seleção brasileira mais deprimente, é na questão realmente, porque, claro, acho que também concordo com a Argentina, quando o Messi aposentar, acabou a seleção argentina, e que está muito mais na raça do que no futebol. Só que arrepia ver Jorge Alves, os jogadores chorando depois da virada, depois da classificação. O próprio Messi, vai às lágrimas, o cara que já venceu tudo, já venceu a Copa do Mundo, nem precisava estar jogando essa Copa, mas está fazendo uma grande Copa. Então a questão da raça, da vontade, dá inveja.
1: É, não, em relação a isso, com toda certeza, né? Porque o que mais se reclama do Brasil foi a passividade. Os argentinos, foi até os... Foram 105 minutos de partida hoje, né, por conta dos
0: acréscimos. O volume de jogo, vai na raça, vai...
1: entrega o tempo todo.
0: Se não, vai na qualidade, vai na pressão, vai no abafa, realmente é essa questão que eu trago de inveja. Sim. Mas até olhando aqui, as quartas de finais da Copa do Mundo, a Argentina vai esperar o vencedor de Suíça ou Colômbia. Nesse momento está zerado o placar, o jogo lá no Canadá. Eu e o Fernando botamos no nosso bolão interno aqui, vitória da Suíça, eu arrisquei na Suíça, mas a Colômbia tá jogando bem, torço até pela Colômbia, aquilo racional e emocional, mas 0-0, a Argentina espera o vencedor desse confronto, mas a gente já tem confirmado, em ordem, na quinta-feira, amanhã, um dos únicos dias em Copa do Mundo dentro do torneio, é a sensação que tá acabando mesmo a Copa, com França e Marrocos, grande jogo, agora das quartas de final, acho que só tem jogos interessantes. Quinta, 5 horas da tarde, França e Marrocos. Sexta, 4 horas da tarde, Espanha e Bélgica. Sábado, Noruega e Inglaterra, 18 horas. Poderia ser Brasil e México no universo paralelo. E sábado, 10 da noite, Argentina e Suíça ou Colômbia. E para a gente encerrar nosso momento Copa do Mundo aqui na Rádio Universidade, aqui no nosso Lance Rápido, a gente vai falar de seleção brasileira aqui no Lance Rápido. Até essa musiquinha, Jorge Alves, me dá tristeza, porque tudo que envolva seleção brasileira tem sido difícil de abordar. Mas a gente vai abordar aqui no nosso Lance Rápido seleção brasileira, porque Bruno Guimarães se posicionou depois da eliminação da seleção brasileira, ele que perdeu o pênalti nos minutos iniciais. Eu tenho realmente a tese que se o Brasil faz o gol e passa à frente do marcador, poderia ser até mesmo uma goleada da seleção brasileira, porque não teria pressão e estaria à frente do placar. A Noruega, que é frágil defensivamente, ia se expor e ia abrir caminho para uma goleada. Mas o Bruno Guimarães perdeu o pênalti e o Brasil foi eliminado, como todos sabemos. Mas ele se posicionou nas suas redes sociais dizendo o seguinte: já escrevi e apaguei tantas e tantas vezes que já perdi as contas. Estive sempre presente por aqui nas vitórias. Nada mais justo do que me apresentar e não fugir de falar com vocês na derrota. O futebol, que me deu tudo o que eu tenho, está sendo responsável por me fazer sentir a pior dor dos meus 28 anos de vida. Perder o pênalti e ser eliminado nas oitavas de final é duro, é sofrido, dói muito, mas será mais um obstáculo para superar. Eu já passei por tanta coisa que só eu sei. Tenho a certeza de que, por pior que eu esteja me sentindo agora, tudo vai passar. O mais louco de tudo isso foi chegar em casa após o dia mais triste da minha vida e a primeira coisa que meus filhos falaram quando acordei foi: papai, vamos jogar bola? E aqui eu entendi que, independentemente de dias ruins ou bons, o futebol será sempre o meu grande amor. Assumo a minha responsabilidade como sempre fiz, e não é agora que seria diferente. Triste demais pela forma como terminou, mas com a certeza que de Deus sabe de tudo. Te dei glória na vitória e te darei glória na derrota. Obrigado pela oportunidade, Jesus. O sonho não acabou. Ele segue vivo no meu coração e no de milhares de apaixonados pelo nosso país. Tempo agora de refletir, recuperar as minhas forças junto da minha família e voltar ainda mais forte. Postagem do Bruno Guimarães há 2 horas atrás, falando da eliminação da seleção brasileira. João, é uma pena, porque que grande Copa fez o Bruno Guimarães. 4 assistências, se não me engano, terminou na competição. Era um dos destaques atrás apenas do Vini Júnior, mas é o futebol. É um grande debate, eu confesso que não consigo pensar muito nessa partida, mas a dar opinião que Bruno Guimarães, eu real acho que não deveria ter batido o pênalti. Mas não dá pra culpar o cara que foi escolhido. Muito provavelmente Carlo Ancelotti determinou e ele falou ok. Ia ser, podemos dizer, até covarde se não se sentisse pronto, tentou assumir a responsabilidade, só erra a pênalti quem bate. Faltou um pouquinho de critério, de entender esse critério do Carlo Ancelotti, que falou que o melhor aproveitamento das batidas era do Bruno Guimarães, mas ele só tinha 2 ou 3 pênaltis, se não me engano, na carreira que ele bateu, então aproveitamento muito provavelmente nos pênaltis. Eu acho que Vini Júnior não é um grande batedor de pênaltis, mas é em momento desse, em mata-mata, que tu precisa assumir a responsabilidade. E Vini Júnior não assumiu, também não estou atribuindo a culpa a ele, mas acreditava que sim, ele poderia ter sido o escolhido a bater. Uma pena o Bruno Guimarães ficar marcado com isso, é uma grande Copa, e eu conto com ele pro ciclo, né, de 2030.
1: Com toda certeza, eu acho que assim, ele tem a culpa do erro, né, um pênalti mal batido, né, um pênalti de quem não estava confiante, acho que isso também tinha que, né, ele colocar na balança, talvez chegar e conversar com o Vini, olha, Vini, não estou confiante para bater o pênalti, quer assumir? É porque o Vini não é um bom batedor de pênaltis, mas os últimos pênaltis do Vinícius têm sido bem batidos. Ele tem melhorado em relação a isso. Mas o Bruno Guimarães tem 5 pênaltis batidos na carreira, né? 3 com bola rolando e 2 em disputas. E os 5 ele fez. Então, querendo ou não, né? Óbvio que um universo de 5 pênaltis é bem menor do que o universo do Vinícius, que já tem 20 pênaltis batidos praticamente na sua carreira. Né, com, óbvio, mais pênaltis errados, né, porque erra um terço dos seus pênaltis, o Vinícius Júnior, mas ainda assim, eu acho que faz parte do futebol. Né, o Roberto Baggio era o melhor do mundo em 94 e nos dá um tetra com um pênalti muito mal batido. É, faz parte, às vezes tu acerta, às vezes tu erra. A minha reclamação é que o pênalti foi mal batido. Ele dá uma finalização que era impossível o goleiro não defender se ele caísse para aquele canto. Um pênalti extremamente mal batido, é fraco, é a meia altura, não é muito no canto. Pênalti muito mal batido. Mas aquilo, um jogador que vinha treinando e nos treinos estava indo bem. Chegou na hora, não conseguiu bater tão bem, não teve a confiança, né, vários os fatores. Mas não crucifico, não acho que não pode mais jogar, vestir a camisa da seleção. Não, o cara que estava fazendo uma boa Copa. Copa dele ainda termina positiva, porque, né, foi um jogo ruim com um erro, né, que ele teve. E aí, claro, acho que o erro também prejudicou um pouco mentalmente, não só ele como a seleção, mas ele principalmente sentiu o erro. Mas 4 assistências, um dos melhores meio-campistas da Copa do Mundo até aqui, né, um dos maiores assistentes da Copa do Mundo até aqui. Acho que ainda segue sendo o maior assistente, na verdade, nessa Copa. Então não tem muito o que fazer, né? Errou, acontece. É como ele falou ali, assumir, né, entender o momento, né, passar por esse luto, entre aspas, mas depois seguir jogando, trabalhando para melhorar. Tu viu que o Olise, né, já tem que estar com 5, ele ficou com 4, então. Então são situações que fazem parte do futebol. Futebol, né, acho que muito também da paixão é por isso. Tu vai sentir tristeza, tu vai sentir alegria, vão ter momentos felizes, momentos tristes. E querendo ou não, o que muda é como tu reage em relação a isso. E eu espero, né, que ele reaja de uma maneira positiva para seguir trabalhando. E a chance é enorme de ser titular novamente na Copa de 2030, porque tem qualidade para isso e tem idade ainda para render bastante.
0: Ah, e é só mais um trauma pro torcedor brasileiro, né? Porque eu que sou mais jovem acumulo, então jamais esquecerei desse pênalti perdido pelo Bruno Guimarães, jamais esquecerei os últimos 4 minutos da prorrogação entre Croácia e Brasil, jamais esquecerei o lance que o Renato Augusto perdeu contra a Bélgica, jamais esquecerei o 7-1. É só mais um trauma que a gente vai superando com o tempo, mas com isso a gente vai para um rápido intervalo aqui no Lance Rápido e na volta, não desligue o rádio, na volta tem o nosso bate-bola Brapel e atenção! Teve mudança na data da final da Copa FGF, mas eu vou guardar essa informação para depois do intervalo. A gente já volta.
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0: Estamos de volta aqui no Lance Rápido, noticiário esportivo da RU. São 18 horas e 41 minutos do dia 7 de julho de 2026, terça-feira, e a temperatura caindo, faz 10,8 graus na cidade de Pelotas, na Princesa do Sul, que completa anos na cidade, no dia de hoje, aniversário da cidade de Pelotas. 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E a gente segue o nosso Lance Rápido por aqui, continuando com o Bate-Bola Brapel. Informação de última hora, porque o jogo de ida da final da Copa FGF, troféu Carlos Caetano Verri Dunga, sofreu uma alteração confirmada agora, em instantes, pela Federação Gaúcha de Futebol. O jogo de ida, que vai acontecer no Francisco Noveleto, saiu do sábado, 19 horas, para domingo, 15 horas. O jogo que tivemos a confirmação ontem, que seria em Porto Alegre, até o Gramadense soltou nota explicando que seria em Porto Alegre para a maior estrutura de todos os envolvidos, agora sai de sábado de noite para domingo à tarde. Então o torcedor chavante que vai até Porto Alegre, estava se programando, agora tem mais um dia de descanso, vai ser no domingo, 15 horas da tarde. O jogo de volta, no momento, ainda está confirmado para sábado, dia 18 de julho, 19 horas, no estádio Bento Freitas. Até estávamos conversando, João, aqui no intervalo. Não duvido que essa alteração possa ser também para a questão de Copa do Mundo. Espero que alguém dentro da Federação Gaúcha de Futebol tenha pensado nisso, porque no sábado tem dois jogos de Copa do Mundo. Noruega e Inglaterra, às 18 horas, e Argentina e Suíça e Colômbia, 22 horas, dois grandes jogos. Acredito que esse não seja o grande motivo, né? Mas no domingo não tem nenhum jogo de Copa do Mundo, não vai concorrer com nada, mas sai de sábado à noite para domingo à tarde. Uma tentativa, podemos dizer, de fugir do frio?
1: Olha, pode ser, mas honestamente eu não duvido que seja um pouco também pela Copa, porque honestamente, né, o jogo, os jogos importantes não vão ser um jogo de copinha. É um jogo entre Copa do Mundo, Noruega e Inglaterra, Argentina.

0: Tem também um pouco dessa questão, né? Questão do frio. Né? Pro Brasil também é melhor, que a gente já viu alguns torcedores do Brasil reclamando, né? Que para quem é da cidade, ok, mas para quem vai viajar no sábado é difícil, né? Muita gente trabalha no sábado. Eu acho que a volta, sim, né? Não vai ter como fugir muito.
1: Por causa da final, né?
0: Por causa da final. Que horas que tá a final? É 5 da tarde, né?
1: A final da Copa do Mundo será no domingo que vem, sem ser esse, no outro. Dia 19 de julho, 4 horas da tarde, o jogo do Brasil teria que ser à noite do domingo, ou aí passa pro sábado para não competir. Muito provavelmente não vai ter mudança do jogo do Brasil, né? Daqui a pouco gostou. É, o Bento Freitas até, pensei que o público ia ser pior, deu uma crescida por ali, né? No jogo contra o Santa Cruz. Repete o horário e o dia, mas não vai ser domingo à tarde, não vai repetir o jogo de ida da Copinha, mas fugiu da Copa do Mundo, tinha a possibilidade de ser depois, né, do jogo. Ninguém vai estar de ressaca, porque não vai ser o jogo da Seleção Brasileira.
0: Pois é, pensando nisso, teria possibilidade, né, umas 7 horas, por exemplo, que fosse. Claro que ainda teria um risquinho ali, caso a Copa fosse para
1: prorrogação,
0: teria que
1: passar
0: para
1: domingo, 8 horas aí, talvez.
0: Aí já é muito tarde também, que tu sai 10 horas, sendo o segundo jogo da final, pode ter festa, tu vai... Quando vê sair do estádio 11, 11h30 para trabalhar no outro dia, é um pouco complicado.
1: Não deve ter,
0: né,
1: mudança.
0: Acho
1: não
0: bem
1: deve.
0: Difícil, mas vamos ficar de olho. Esse aqui desse final de semana, no domingo não vai ter jogo, então para mim é sensato, e até pensando no torcedor, né, que vai sair daqui com o jogo. Que horas tá, né? Tava para 7 horas o jogo, né?
1: De ida da Copa FGF.
0: Mas 3 horas que tu perde de deslocamento, não vai chegar em cima da hora do jogo também, chegar pelo menos uma hora antes. Teria que trabalhar no máximo de manhã.
1: E o gramadense tem que viajar também, né?
0: Exatamente, né? Então, acho que acerta aí. Não sei quem foi que solicitou, né? Se foi um consenso dos clubes, ou se foi o gramadense, ou se foi ideia da própria federação, mas acredito que teremos um público bem maior já nesse domingo por conta dessa mudança.
1: Com certeza. Já que a gente tá falando da final, falando de chavante, falar das informações do Grêmio Esportivo Brasil, que nesta terça-feira, claro, segue a preparação de olho desse jogo para, então, domingo. Ganha um dia a mais de preparação, ou até mesmo de descanso, o Laércio Aquino e os seus jogadores. Mas a grande questão é, até o João, nosso comentarista, pode falar um pouquinho da partida, mas mudou o esquema tático, ganhou peças, Gedeilson fez uma grande assistência naquela noite fria do estádio Bento Freitas, mas a grande dúvida é, pelo resultado e pelo desempenho, deve repetir a formação. Mas perdeu duas peças que já dá para dizer importantes. Primeiro, o Gabriel Morbeck, que é artilheiro da Copa FGF, já dá para dar, se tiver troféu, dá a taça para ele, porque tá com 6 gols. O segundo é o Adriano do Monson com 3, o Masson com 3, só se o Masson fazer 3 gols em 2 jogos da final, mas não sai do chavante a artilharia da Copa FGF. Mas o Gabriel Morbeck saiu no primeiro tempo lesionado, e o Peterson, novo reforço, deslocou o ombro. Para a gente falar sobre essa questão, vamos escutar aqui no Lance Rápido novamente o vídeo que a assessoria do Grêmio Esportivo Brasil lançou nas suas redes sociais, um médico atualizando a situação do Peterson e do Gabriel Morbeck, para a gente seguir falando sobre essa questão.
2: Na partida de ontem, sofremos duas baixas. O Gabriel Morbeck, no primeiro tempo, próximo ao minuto 18, ele sentiu fortes dores nos isquios tibiais, na região posterior da coxa, e ele não conseguiu continuar na partida. Ele será avaliado amanhã por exames de imagem para podermos avaliar e decidirmos o tratamento dele para o breve retorno. No segundo tempo, o Peterson sofreu uma queda por cima do ombro e fez uma luxação no ombro. O ombro foi colocado no lugar, foi reduzida a luxação. Ele quis voltar, mas não conseguiu continuar em campo. Portanto, ele também será avaliado durante a semana para que tenhamos o breve retorno do atleta.
1: Tá aí então o médico do Grêmio Esportivo Brasil atualizando. Ele fala do jogo de ontem, né? Esse relato foi abordado na segunda-feira, divulgado pelo clube. E sem novas atualizações. Gabriel Morbeck ia passar por imagens em exames. E também o Peterson entender sua situação. Não teve nenhuma nova atualização até 18 horas e 48 minutos do dia 7 de julho de 2026. A assessoria deve em breve trazer mais informações. Mas, João, o quanto o Brasil perde em não ter o seu artilheiro, o Gabriel Morbeck, a sua situação, até pelo que a gente escuta do médico, mas até da situação, É,

0: parece ser mais complicada. Arrisco dizer que não estará à disposição para o jogo de domingo. O do Patterson tenho dúvidas, mas ele entrou muito bem. Incomodou o ataque, trouxe um gás importante ali pro lado ofensivo chavante. Mas o quanto o Brasil perde em não ter Gabriel Morbeck, lembrando que o Brasil, lá no jogo, lá isso aqui, optou por Adriano Ferraz, e é o que joga na posição, né? E também já mencionando, trazendo informações do Grêmio Esportivo Brasil, Pedoca, novo reforço chavante, que até segundo o Gol joga como centroavante, já está na cidade de Pelotas, mas também relembrando ao torcedor chavante, não pode jogar a Copa FGF porque já passou o prazo de inscrição, era antes do jogo de ida da semifinal. Agora o Pedoca só fica à disposição para a divisão de acesso. Bom que chegou mais cedo, vai ter toda a preparação para chegar já na divisão de acesso, totalmente entrosado com o time de Laércio Aquino. Então não tem Pedoca, a opção que escolheu o Laércio foi o próprio Adriano Ferraz. O Patterson joga de centroavante, mas também joga como ala. Mas também a dúvida, o quanto o Brasil perde com o Gabriel Morbeck, e não tendo Gabriel Morbeck, até o momento essa é a confirmação. E também o Patterson, que deu uma opção de extrema e logo perde o Brasil. Como 2026 tem sido um problema às extremas do chavante, João?
1: Com toda certeza, né? Dá para dizer que o Brasil ganhou ao longo da partida, né? Duas opções, mas também ao longo da partida perdeu duas opções, porque Morbeck já sai logo no início, né? Por conta da lesão. E se teve que sair já no início, né? Vai ter que passar pelo exame de imagem ali, como falou o Dr. Gutulan. Dificílimo, né, que ele vá conseguir participar da partida. Dificílimo mesmo que ele participe da partida, pelo menos dessa primeira partida, né? Pode ser que, né, se for uma lesão muscular, né, de grau 1, aí acabe, né, sendo apenas uma semana, né, 10 dias já seria ali mais ou menos, né, o que se espera, perderia apenas esse primeiro jogo. Mas aí só os exames para confirmar. O Brasil acredito que só vai divulgar, se divulgar, ali na sexta ou no sábado, de pré-jogo.
0: Quer esconder também do Gramadense,
1: Claro,
0: né?
1: exatamente. Aí faz sentido, aí tudo bem. É porque é uma final, né? Difícil tu também entregar o ouro pro teu adversário, principalmente sendo o artilheiro da competição. E o Brasil ganhou o Pettersson ao longo da partida e perdeu o Pettersson ao longo da partida, porque ele mostrou qualidade para jogar na ponta, né? Um jogador de velocidade, de um contra um, né? Esse jogador incisivo que o Brasil nesse lado não estava tendo, porque o Daniel não é tão incisivo assim quando joga pela direita, né? O Germano não é incisivo jogando pela ponta direita. E o Guti poderia ser, mas também, né, acho que foi um jogo ali que ele conseguiu mostrar um pouco e depois já não teve mais a qualidade que se esperava jogando nessa função. Então, conseguiu ganhar este atleta essa opção para a ponta direita e perder no mesmo jogo. Acho dificílimo também que jogue a final, porque luxação no ombro,
0: Ambos os
1: né,
0: jogos.
1: ambos os jogos, porque luxação no ombro geralmente é mais demorado, né? O ombro deslocado, ele demora um pouquinho mais para o jogador.
0: Que
1: Claro,
0: dor.
1: aquilo
0: Ai, ai.
1: pode ser uma na base da injeção ali, aí tudo bem, mas eu acho difícil, porque o jogador ele vai precisar, né? O ponta ele tem que ter o uso do braço, ele tem que, tanto ofensiva quanto defensivamente, é usar os dois braços para empurrar o jogador, segurar, para ganhar muito também nesse duelo, né, físico, digamos assim. Então acho difícil que ele vá ter condições. Pode ser que no sacrifício, mas acho bem difícil. E ganhou pelo menos o Gideilson, né? Porque o Gideilson mostrou que é muito acima. O passe é um passe espetacular, como falei ontem. Se é o Toni Kroos dando aquele passe, né, todo mundo estaria falando em tudo que é canto. Mas não, foi o Gideilson na copinha, num gramado horrível. E a bola chega perfeita no pé, no ponto futuro. Não teria como, honestamente. Seria impossível dar um passe mais perfeito do que o que ele fez. O passe dele
0: Muito
1: foi
0: bonito, muito bonito.
1: perfeito, onde tinha que ir, né, com a força que tinha que ir, né, tirando da defesa e colocando na projeção que o jogador do Brasil fazia. Perfeito. Então tu ganha esse jogador. E honestamente, com o passe que ele deu, se tiver condições, pode até jogar um pouquinho mais à frente. Já que até agora o Brasil não tem ponta direito, Daniel não conseguiu jogar, o Germano, né, não é bem o da função, o Guti não foi bem. Quando vê, bota o Gedeilson mais ali pra frente, que ele não precisa se desgastar tanto tendo que voltar. Tu mantém o Yuri na lateral direita e tu tem um jogador de qualidade pra finalizar, pra cruzar, pra dar o passe, como ele deu nessa última jogada. E claro, também vai voltar um pouco e vai fazer uma função, tem uma dedicação defensiva, né? Acho que não vai ser isso que vai fazer, mas na falta de opções, né, poderia também se tornar uma opção a questão do Gedeilson ali pra frente.
0: Pois é, até mais ofensivamente ele poderia usar como ala no 3-5-2, né? Mas aí se eu falo 3-5-2 aqui, o torcedor chavante já fica arrepiado, porque encontrou, dá pra dizer, o Brasil foi muito superior em desempenho, em criação, usando ali uma espécie de 4-2-3-1, enfim, com a linha de 4 defensores e com seus extremos. Perde, então, muito provavelmente o Gabriel Morbeck, perde o Pederson. E até na nossa live ali está um anúncio do Pedoca, relembrando, não vai estar à disposição para os jogos da final, das finais, porque não foi regularizado a tempo. Mas ele já está na cidade, está treinando, tem 23 anos e passou pelo Joinville, pelo Brusque, América do Rio de Janeiro, Monte Azul e Bangu. Novo reforço, ele estava no Cianorte também, mas disputou apenas 3 partidas esse ano. E está sem clube desde março, Pedoca, novo reforço chavante. Mas vamos seguir no nosso bate-bola Brapel, mas vamos andar um pouquinho na cidade de Pelotas e vamos até a Boca do Lobo, porque a gente vai falar do Pelotas no bate-bola Brapel. Porque o Lobo vai chegando à sua segunda semana de preparação. Nesta terça-feira não teve nenhum novo anúncio, mas vamos botar ali na tela, na nossa live do YouTube da Rádio Universidade Pelotas, os 10 anúncios do Lobo na competição. Até o momento, Pelotas tem 10 jogadores anunciados para a divisão de acesso. Está esperando ainda muitos jogadores, mas está ali na tela. O Pelotas tem 10 jogadores anunciados até o momento. São eles, o goleiro Milton Rafael, que foi o último jogador a ser anunciado, e podemos dizer que muito provavelmente será o titular do Pelotas, mas ainda é muito precoce falar isso, mas Milton Rafael, goleiro. Também tem o volante Giovani, o zagueiro Wendel, lateral direito Iago Lucas, o volante Vitor Oliveira, o goleiro Guilherme Medina, o atacante João Lenger, o volante Índio, o lateral esquerdo Fabinho e o Júlio Nascimento, zagueiro João Antônio Ferreira. O Pelotas tem 10 jogadores anunciados. Ainda, acredito eu, e quero escutar das tuas palavras, não dá para tirar qualquer esboço do que vai ser o time do Pelotas, mais ou menos. Por exemplo, a lateral esquerda já tem 2 opções, o Fabinho, não, é o outro lateral direito. Então não dá nem pra tirar uma ideia do que vai ser esse time do Pelotas. Tem algumas peças importantes, Vitor Oliveira já passou por aqui, Iago Lucas estava no Guarani e tudo mais. Está esperando acabar a Série D do Campeonato Brasileiro ou até mesmo as equipes se despedirem. Principal, São Luís, que lá até o Thiago Gaúcho conversa conosco, não quer largar o osso e faz parte. Porque o Pelotas, em tese, tem entre 4 e 5 jogadores do São Luís apalavrado. Essa situação era quando o Paulo Henrique Marques estava vindo, não vem mais, mas muito provavelmente os acordos com os jogadores seguem de pé. O São Luís venceu até o jogo de ida, perdeu de virada.
1: Estava vencendo e tomou a virada.
0: Exatamente, perdeu de 2-1 para o Velo Clube, jogando no Benitão, em São Paulo, e agora vai definir no domingo, 15 horas e 30 minutos, contra o Velo Clube, jogando no 19 de outubro. A vantagem, então, está para o Pelotas nessa questão do São Luís. 10 jogadores anunciados. É muito difícil ainda ter uma ideia do que vai ser esse time do Daniel Franco, né?
1: Ah, não, sem nenhuma noção, até porque acredito que o nível dos atletas vai aumentar, né? Já falamos aqui, né? Não, nenhum jogador até agora saltou aos olhos, assim, chamou a atenção desses que o Pelotas contratou, né? Não são jogadores que a gente pensa, tá, esse jogador é de um nível, né, de muita qualidade para a competição, é um nível acima para a competição. Até agora não, podem render, mas até agora não são jogadores que a gente imagina, né, que possam, né, ser titulares incontestáveis, por exemplo, algo assim. Não, o Pelotas vai ter que aumentar o nível das suas contratações, né? O goleiro, sim, acho que o Milton Rafael é, né? Esse a gente,
0: exatamente,
1: esse a gente imagina que, pela experiência, consiga, né, ser um jogador, né, de um bom nível. O resto parece jogador mais a nível de grupo, digamos assim. E faz parte, né? Muitas equipes muitas vezes fazem isso. Começam trazendo, né, os jogadores de plantel e seguem em busca de jogadores, né, que sejam os carregadores de piano, né? Já vimos isso em várias outras equipes. Pelotas já fez isso em outros momentos, Brasil já fez isso em outros momentos. Então, até agora, são poucos jogadores. Eu acho que tem jogadores aí interessantes. O Iago Lucas é um que eu acho interessante, já faz todo o lado direito, né, do campo, tanto lateral, ala, meia pela direita quanto ponta pela direita. O Índio é um jogador que é bastante elogiado. O Wendel já conhece, o Vitor Oliveira já conhece o nosso futebol. Então, são jogadores que a gente imagina que possam render. Mas eu acho que ainda faltam aqueles nomes para a gente olhar e já imaginar. Esse aí é titular incontestável.
0: Com certeza. Pelotas, então, entra na sua segunda semana de preparação. Divisão de acesso começa lá no primeiro final de semana de agosto. Dia 1 ou dia 2, sábado ou domingo. A federação ainda não lançou os horários e as datas oficialmente, apenas a tabela base. Lembrando que o Pelotas estreia fora de casa, encarando a equipe do Lajeadense. Está na sua segunda semana e está na tela, e também vamos trazer por aqui a programação semanal do Pelotas para essa segunda semana. Daniel Franco está com esses 10 jogadores anunciados, todos anunciados, só são anunciados quando chegam na cidade, então estão treinando com o Daniel Franco. Pelotas também tem muitos jogadores da base treinando junto com o elenco profissional, elenco da base que está disputando nesse momento a vida na Série A2 Sub-20, perdeu o jogo de ida no último final de semana para o Aimoré 2-1, então tem essa decisão com o Jefferson Duarte, mas já se sabe que o Pelotas, até nas palavras do Daniel, já era ideia do Pelotas, mas contratou um treinador que está de acordo em utilizar atletas da base. Podemos dizer o Bruno Inácio, artilheiro da equipe, o Gugu, o João Bosenbecker, que é meia, e muitos mais, tem até mesmo goleiros treinando com a equipe. Mas nessa semana, com esses 10 reforços, enquanto aguarda, mais ou menos, podemos fazer a conta, João, 16 atletas, 17, 18 jogadores ainda a chegarem no Pelotas. Mas nessa terça-feira, treinou de manhã na Boca do Lobo, e à tarde, jogadores receberam folga, estão em casa já escutando o lance rápido. Amanhã, na quarta-feira, treino em 2 turnos. Na quinta-feira, treino apenas à tarde. Na sexta-feira, treino apenas de manhã. No sábado, treino em ambos os turnos. E no domingo, é domingo de descanso. Mas na segunda-feira, já volta com treino em 2 turnos. É a programação da Semana do Lobo. Segunda semana de preparação, enquanto o Pelotas aguarda seu elenco completo. Lembrando que Carlos Augusto Tavares, diretor de futebol do Pelotas, já falou aqui no Lance Rápido, mencionando que espera que o elenco do Pelotas só estará completo a partir da terceira ou quarta rodada da competição. Falamos de bate-bola Brapel e com isso a gente vai encerrando o nosso Lance Rápido. São 19 horas e 2 minutos, estouramos nosso tempo. Gustavo Lousada não cobrou ainda, mas vamos entregar para o Gustavo Lousada, porque segue a nossa faixa de esporte aqui na Rádio Universidade. Vem aí o Papo da Bola, depois tem Falando de Copa. Agradecer a audiência por aqui, são 19 horas e 2 minutos, 10 graus e 7 décimos, 7 de julho de 2026, e a gente vai ficando por aqui, mas não desligue o rádio. No YouTube a gente vai trocar a live, na rádio, nas ondas do 1160M, vai trocar os comerciais, e na volta vem o Gustavo Lousada, João Antônio Ferreira, e a gente segue junto, eu, Lucas Fabião, para o Papo da Bola. Uma boa noite e seguimos juntos.
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0: horas, 7 minutos, 7 e 7 da noite desta terça-feira, 7 de julho de 2026. Muito boa noite, estamos entrando no ar aqui na Rádio Universidade com o programa Papo da Bola, o tradicional debate esportivo das noites aqui da Princesa do Sul. Nesta terça-feira, dia de Copa do Mundo, né? A Copa já acabou para os brasileiros, mas hoje tivemos, né, mais uma atuação aí da seleção argentina, uma atuação histórica, né? Perdia por 2-0 até os 34 da etapa final e aí conseguiu a virada ainda no tempo normal, tá classificado, não tá jogando muito, é verdade, mas tá indo. A Argentina é isso, né? Os caras jogam com muita raça, muita fome, coisa que infelizmente falta aqui pro futebol brasileiro, fora que eles têm o Messi, né? Só isso já é muito mais do que a seleção brasileira. Mas os caras, né, eles não desistem em momento nenhum, tem muita raça, muita vontade, hoje mostraram isso mais uma vez, né, e estão aí nas quartas de final. Estamos acompanhando Suíça e Colômbia, né, para ver aí qual será o adversário dos hermanos na próxima fase. Mas claro, vamos falar do Grêmio Esportivo Brasil, mudou a data e o horário da final, tá? Tá ligando o rádio agora, tá chegando agora, domingo às 15h. Acho que ficou bom pra todo mundo, né? Muita gente tava reclamando ontem, né? Que não conseguiria ir no jogo, que trabalha. Domingo é o dia do futebol, é dia da decisão, né? O jogo de volta vai ter a final da Copa. Então não deve mudar nesse dia. Ou se mudar vai ser ali pras 11 da manhã. Mas de domingo poderia ser tranquilamente no domingo, né? Não vai ter Copa do Mundo, né? É um dia, o horário melhor pra todo mundo. O pessoal vai poder ir a Porto Alegre, fazer o seu churrasco, assistir o jogo e voltar cedo também, né? 5 horas termina, então vai ser bem melhor para todo mundo neste domingo às 3 horas da tarde. Nós estamos chegando com o Papo da Bola aqui na Rádio Universidade, sempre para peças e acessórios Pioneiro, toda linha de peças e acessórios para caminhonetes nacionais e importados, Avenida Bento, entre Professor Araújo e Marcílio Dias, contatos pelo 3222-3612. 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Estamos acompanhando aí Suíça e Colômbia. Agora o chute do Campas, obrigando aí o goleirão da Suíça a fazer aí uma boa defesa. Saudade do Hamilton Campas, João. E essa Colômbia aí assusta a Argentina, a Suíça, pode equilibrar. Eu vou dizer, eu tô com medo dos hermanos levar essa Copa de novo, viu? A FIFA joga do lado deles, né? Pisãozinho ali, eles veem falta. O Messi pisou na panturra do cara lá na estreia, não viram nada. Eu tô com medo dessa Argentina aí, ô João. Boa noite.
1: Boa noite, Lousada. Boa noite ao Lucas Fabião, Jorginho que ainda tá conosco, todo mundo que tá nos acompanhando. Pois é, eu ainda não estou com medo porque sigo falando. Para mim, até agora, a Argentina só pegou o baba, né, como a gente costuma falar, só a seleção fraca, né, inclusive se complicou contra duas seleções bastante fracas, né, tanto Cabo Verde quanto a seleção do Egito. Né, vai mostrando que tem dificuldade, que tem muitos caminhos para as seleções adversárias explorarem, mas ainda assim vai pegar uma seleção inferior na próxima fase, seja a Suíça ou Colômbia. E com Messi, né, com esses detalhes sendo favoráveis sempre à Argentina, claro que podem chegar mais longe, mas aí, né, o confronto de semifinal, esse com toda certeza não tem como fugir de um jogo contra uma seleção que talvez seja até melhor, do que a seleção argentina. Eu não sei se a Noruega é melhor, mas a Inglaterra é sim melhor. Noruega, acho que pouco equivalente, né? Acho que a Argentina tem algumas peças, né, importantes de um lado, a Noruega do outro, mas acho que um nível um pouco mais equilibrado de jogo. A Inglaterra é bem melhor do que a seleção argentina. Agora, tem que passar primeiro dessas quartas de final, ainda não sabemos contra quem vai ser, mas está mostrando o coração. Isso para mim é o principal. A Argentina não está desistindo dos jogos. Está sendo surpreendida, está mostrando várias deficiências, mas mostra coração para, em gols básicos, digamos assim, né? Um cruzamento para a área, no outro jogo, gol de cabeça no escanteio, né? Hoje, novamente, né? Um cruzamento para a área e o zagueiro dando uma de centroavante ali no meio e cabeceando para fazer o gol. Depois, né, no abafa, o Messi também aparecendo ali para marcar o gol de empate. No finalzinho, o Enzo aparecendo muito bem, um cruzamento perfeito do Lautaro para virar o jogo. Mostrou muito coração e isso também é muito importante. A Argentina não vai desistir fácil dos seus jogos, mas precisa jogar mais bola para chegar até a final.
0: Pois é. E aí, Lô Fabião, temos o motivo para se preocupar com a perdão, com a Argentina? Boa noite.
2: É, desde domingo eu não tenho conseguido sentir nada além de trevas e tristeza. Mas boa noite a ti, ao João, ao Jorginho e a todo mundo ligado aqui no Papo da Bola. Porque a eliminação da seleção brasileira é duro demais, mas... Pois é, é que eu sou a favor e tenho o pensamento que Copa do Mundo são feitas de enredos, de histórias, de contextos, mais do que só a bola. A Argentina tem dois jogos que se reinventou. Claro que encontrou dificuldades com Cabo Verde e com o próprio Egito, que são seleções que bem abaixo do futebol, assim, até não são equipes emergentes, não estão crescendo, mas fizeram boas Copas do Mundo, tanto como o Cabo Verde como o Egito, mas encontrou muitas dificuldades. Só que o que não é nem surpreende, né? O que empolga nessa seleção argentina é a vontade. O que não vai no futebol vai na emoção, vai na pressão. Às vezes os ataques, os abafas no goleiro adversário era muito mais realmente na vontade do que na organização. Mas só de tu ver um monte de jogador organizado, porque não é uma seleção várzea, chegando com maior número no teu campo e querendo propor jogo, é diferente. E depois, a Argentina, até via comentários, por exemplo, a seleção francesa não comemora a classificação porque acredita que final é obrigação. A Argentina, depois que apitou o fim do jogo, o Messi foi às lágrimas. O cara que já ganhou de tudo, já foi melhor do mundo diversas vezes, já ganhou a Copa do Mundo, nem tinha necessidade de jogar essa Copa, porque eu, daqui a pouco, se sou jogador, cheguei ao topo do mundo, sai no topo, mas não, foi disputar uma Copa do Mundo e tá fazendo uma Copa, e digo, muito melhor do que a de 2022. Então parece que o Messi é igual vinho, tá envelhecendo e tá jogando cada vez mais bola. Só que é uma seleção argentina que no contexto como um todo parou, né? Tá, parece que no ciclo inteiro, apesar de ser líder das eliminatórias, foram 4 anos de ressaca após o título. Os amistosos contra a Mauritânia, uma fase de grupos contra a Jordânia, Cabo Verde no mata-mata, Egito no mata-mata, então está encontrando mais dificuldades do que devia. Mas Copa do Mundo eu vejo como histórias, e são dois jogos que a Argentina está ativando aquele modo prime de raça, raçudos.
0: Entregando que, entretenimento.
2: Entregando, né? Entretenimento, mas se entregando em campo. Claro que vai se desgastar, evitou uma prorrogação, mas está crescendo na competição e acho que a parte anímica, se a Colômbia passa nesse jogo, a gente vai ter um jogo de Libertadores na Copa do Mundo. Aí eu acho que a Colômbia cresce em chances, porque é um jogo completamente brigado, em aberto, mas a Argentina sabe jogar, é copeira, tá? Tem sido copeira. Então, eu tinha medo de enfrentar a Argentina em uma semifinal, nós como seleção brasileira, porque é um jogo que mesmo a Argentina muito mal se transformaria numa semifinal em um clássico, mas deixando a Argentina chegar... A Argentina sabe, nesse momento, essa geração atual da Argentina sabe jogar Copa do Mundo. É, ainda falta, tenho a curiosidade, ainda não teve nenhum teste nessa Copa do Mundo de seleção de bom nível. Acho que Colômbia e Suíça vão ser um bom desafio para a Argentina e depois tem a Inglaterra, muito provavelmente. Mas é aquilo, eu também estou com medo dos argentinos chegarem ao tetracampeonato. E aí era só o que faltava para essa geração brasileira que Sofre.
0: É, não.
1: Só a respeito disso que o Fabião falou, né? Eu tava colocando em todos os jogos ali da Copa, né? 80 e tantos jogos, 90 jogos. E eu colocava nos meus stories, né? Sempre com a numeração.
0: É.
1: Acabou o jogo do Brasil.
2: Pois é.
1: Não, botei, acabou a Copa também, azar.
0: É, pior que é.
1: Mas a sensação é essa, a sensação é de, não me importo com mais nada. E a verdade é que, né, agora a gente, por gostar, a gente segue olhando e busca algo para torcer, digamos assim, né? Honestamente, a minha torcida agora é para Erling Haaland.
0: É, mas eu acho que daqui a pouco ali a Argentina vai pegar a Noruega e não vai perder para eles, igual nós perdemos.
2: Eu acho que a Argentina caindo fora e a França caindo fora, aí acho que a Copa ganha um entretenimento muito grande porque fica em aberto. A França é a franca favorita e a Argentina é a atual campeã. Mudando esse... E também, eu não quero uma Argentina tetra e não quero uma França tricampeã e com o Mbappé voando. Depois uma Espanha, que é só uma vez campeã. A Inglaterra, que só é uma vez campeã. E... Ou algum título inédito, aí a Copa do Mundo teria um bom entretenimento. Mas a minha torcida é que alguma seleção, que não seja a Argentina e a França, ganhe essa Copa e que a Copa do Mundo acabe de uma vez, porque é muito ruim ver jogos bons e segue em bom nível. E saber que a seleção brasileira está fora e o futuro totalmente desanimador. Cada vídeo, cada foto que me aparece na rede social dizendo projeção de seleção brasileira para o ciclo de 2030. E aí me aparece Hugo Souza no gol, Carlos Miguel no gol, Caio Jorge, Vitor Roque. Pelo amor de Deus, a gente nunca mais vai ser campeão do mundo.
0: É, vai ser difícil. Bom, gurizada, mudou o horário do jogo do Brasil, né, para domingo à tarde. Não tem Copa no domingo, sábado já começa a fase quartas de final, né? Então teríamos aí jogos bons para ver. E vamos ver agora, porque o jogo passa para domingo, que é o melhor dia, melhor horário, né? 3 da tarde, nesse inverno, né? Torcer para que esteja o sol lá em Porto Alegre. Eu acho que ficou bom para todo mundo, ficou bom para a final também, para nós, né? O pessoal vai no jogo, vai sair cedinho, vai chegar cedo. Então, eu acho que ficou bom pra todo mundo, né, João, essa mudança aí. E domingo é o dia do futebol, né?
1: Ah, com toda certeza, né? A realidade, ela é uma só. No estádio de futebol vão os torcedores e vão os simpatizantes. Vão quem gosta do esporte como um todo. Ah, vou lá olhar. Principalmente em Porto Alegre. Em Porto Alegre a gente está acostumadíssimo a ver o Porto Alegre e região metropolitana ali. São vários jogadores que estão sem clube, estão de férias.
0: Empresários.
1: Ex-jogadores, empresários, treinadores, né, membros de comissão técnica como um todo, diretores. Né, esses aí vão para prestigiar o futebol, para às vezes olhar, né, um jogador um pouco mais de perto, digamos assim. Mas em tudo que está, a gente sabe que uma boa parcela também acaba sendo de simpatizantes, né, de quem gosta ou do clube ou gosta de futebol e quer, né, ir olhar uma partida, né? Lembro do próprio Fael, né, nosso amigo, que torcedor de São Paulo, veio para Pelotas e sempre que possível ia tanto na Boca do Lobo quanto, né, no Bento Freitas, porque gostava de futebol e queria ver o jogo ali dentro do estádio. Então faz parte, né? É normal, o Brasil ganhou muitos torcedores ou simpatizantes, melhor dizendo, ao longo da Série B, justamente por isso, por ser um campeonato nacional, né, de um nível mais alto, né, aqui na cidade, uma cidade, né, de muitos estudantes, né? Então estudantes, muitos deles indo nos jogos porque era o que um futebol de qualidade para se ver. Só que nesse sábado teria 2 jogos de quartas de final de Copa do Mundo também, né, para disputar a atenção dessas pessoas. Para o torcedor ficava ruim, porque principalmente o torcedor do Brasil teria que sair de Pelotas pós meio-dia, início, né, da tarde.
0: Muitos trabalham, né?
1: Muitos trabalham, né, porque ficaria muito difícil, né? Ano passado mesmo, até fui pegar ano passado, por mais que era quinta-feira, eu acho que tinha uma comoção um pouco maior, porque o Brasil não chegava numa final há bem mais tempo, né? O Brasil é atual campeão, estava num momento um pouquinho melhor, a gente sabe que o torcedor é momento também. Ano passado o Brasil levou numa quinta-feira às 7 da noite 216 torcedores para o estádio, né, o Cristo Rei. Então, público baixo de torcedores, por quê? Porque é uma quinta-feira também. Agora, num sábado, acho que seria um pouquinho maior, mas ainda assim não seria muito maior o número de torcedores do Brasil, porque sábado muitas pessoas também trabalham. Então, com o jogo passando para o domingo, eu acho que a tendência é termos um número, né, melhor de torcedores, principalmente do Brasil. Né? Torcedor do Gramadense, honestamente, né? Nem sei se tem tanto torcedor do Gramadense assim. Né? Mas...
0: Que tem aquele pessoal da cidade que vai ver o jogo lá.
1: Exatamente. E dificilmente vão ser muitos que vão sair de Gramado num domingo para estar indo para Porto Alegre para ver a final. Né? Vai ir familiar, vai ir amigo, vai... O pessoal um pouco mais engajado, mas como falamos ontem, muito provavelmente o Brasil vai ter mais torcedores, né, do que o time, entre aspas, né, da casa, mandante. O time mandante do jogo. Então, para o Brasil fica muito melhor para quem trabalha com futebol, querendo ou não, a gente trabalha com futebol como um todo, né, vamos poder ver os jogos da Copa no sábado e trabalhar também no jogo no domingo.
0: É, fica bom, né? Eu acho que... Quem não ia por ser sábado vai poder ir agora, vai ter a oportunidade de ir, né? Se vai ou não, né? É outros 500. Mas essa questão, né, que o João trouxe ano passado numa quinta e saiu excursão de Pelotas, sim, né? Foi muita gente de Porto Alegre, até nossos colegas, né? O Fritz, o Renan estavam lá no jogo, pretendem ir, né, novamente nesse, né? E vão ter, né, a oportunidade, porque também não está tendo jogo de dupla Grenal, não sei se eles vão...
1: Graças, né, a Deus.
0: Se tem algum trabalho pra eles no... Que a Rádio Grenal lá faz os jogos do Juventude, né? Inventam alguma coisa pra transmitir. Mas, de qualquer forma, né? Estaremos lá, né? Vamos com a programação especial desde a uma hora ao vivo já com o Esperando Futebol. Já trazendo, né, todos os bastidores e as emoções de Gramadense e Brasil. Jogo... lá no estádio Francisco Noveleto, o antigo Passo da Areia, com um gramado sintético, mas um local, né, onde a torcida do Brasil se sente bem, né? Nunca me esqueço da semifinal do Gauchão de 2018. A torcida do Brasil botou, acho que, o dobro de torcedor em relação ao São José naquela oportunidade. Fez uma linda festa, né? Então, domingo, final, né? Jogo em campo neutro, praticamente, então, né, oportunidade para o Brasil fazer duas partidas como mandante, né, porque tu vai, o que faz a diferença, né, o jogador tá em campo, por mais que não seja a casa dele, onde ele tá acostumado, mas ele vai olhar para a arquibancada, vai ver aquele mar rubro-negro ali, né, do outro lado vai ter uma meia dúzia de torcida do Gramadense, né, ele vai pensar, pô, mas nós estamos jogando em casa, né, isso aqui é praticamente o Bento Freitas, então...
1: E o bom é que poderia até, né, pela rivalidade, entre aspas, ter torcedor do São José, mas São José vai jogar no domingo também.
0: É, né? Joga fora, né?
1: O torcedor vai estar de olho na possível classificação para a próxima fase.
0: Né? É, ontem nós até tava projetando, né, que esse jogo poderia ser domingo, né, que o São José joga fora, né, joga no Rio de Janeiro, então não vai ter nem esse problema. Claro que muito... perigoso, né? Pode ter aqueles... Com certeza a torcida do São José não vai viajar, né? E tem aquela rivalidade lá, enfim. Mas não vamos pensar bobagem, né, o Lucas Fabião? De qualquer forma, o Brasil, com essa mudança aí de local, leva vantagem e tem tudo aí para fazer dois jogos praticamente como mandante, né? Um em campo neutro com 80% do seu torcedor no estádio e o outro jogo em casa aí sim, né, com a baixada lotada e o Brasil em busca desse título aí, Lucas.
2: Pois é, eu acho que a mudança de horário é natural também, acho que bom pra gente acompanhar a Copa do Mundo, mas também porque tenta fugir do frio, eu acho que isso é sempre válido, mas eu acho que a grande questão é isso, que o local não poderia ser melhor pro Brasil, só se fosse em Rio Grande, ou na Boca do Lobo, porque... E até tem essa curiosidade, né? Ok, não pode mandar o jogo na Vila Olímpica, tá sem seu estádio, mas por que que não foi pra região ali, né? O estádio Cristo Rei, o Monção tava jogando lá, o próprio estádio do Vale, ou um dos dois de Caxias. Fica, na questão de Porto Alegre, fica muito positivo pro Brasil. Não é nem ter mais torcedores do que o Gramadense, é jogar, como mencionou, jogar em casa. É, ficar atento, né, porque ainda não vi, mas a mobilização do torcedor do Chavante jogando em casa não tem sido das maiores, né, claro que agora é uma decisão, ainda vai decidir a final em casa, e naquele jogo de volta deve ter um bom público, Mas o panorama atual, claro que depende até mesmo de resultado em Porto Alegre, mas é que seja, afinal, aqui no estádio de Bento Freitas tem um público menor do que o que teve na decisão contra o Aimoré, dada a mobilização que tem sido, né? O torcedor ficou magoado com o primeiro semestre, com a Série D, tinha maiores expectativas, e a Copinha nesse momento tem outro contexto. A Copinha do ano passado era um Brasil que ainda não tinha virado SAF, estava virando, então já tinha essa parte anímica, tinha a questão de, no momento, valia vaga para a Série D, mas depois mobilizou, mas tinha o rival, tinha toda essa questão da rivalidade também, então o Pelotas não está nessa competição, sim, desmotiva o torcedor, porque tem esse gás de competir com o seu maior rival. É, claro que vai ter torcedor chavante lá, em bom número, o Brasil sempre presente, principalmente no Francisco Novelleto, já vira tradicional. Mas é entender qual vai ser a mobilização do torcedor de se deslocar até o Porto Alegre, porque a gente observa, claro, quem mora em Porto Alegre se deslocando até a partida, as torcidas organizadas nas suas excursões, mas o quanto está motivado o torcedor por essa questão, porque como a gente fala, e não tiro, né, que o Brasil, obrigação e necessidade de ser campeão, é o favorito, e ainda assim é obrigado, na minha opinião, a vencer, porque é o grande favorito, gasta mais e tudo que envolve. O quanto essa obrigação e essa tranquilidade não desmobiliza o torcedor de ah, daqui a pouco, já que o jogo de volta é aqui, Vou só ir no jogo de volta. Mas, muito provavelmente, sim, o Brasil vai estar em muito maior número, 80%, 85% ou até mais, porque tenho dúvidas de quantas pessoas se deslocariam para o Gramadense. O Gramadense está há poucos anos no futebol profissional. Mas, sim, são dois jogos com um grande favoritismo do Brasil. Tem a questão do gramado sintético, mas não é nem positivo para a equipe do Trem da Serra. E que gol perde a Colômbia no último dos minutos da segunda etapa da prorrogação? Foi o John Arias?
0: Não, foi o Campas que entrou no lugar do John Arias. Meteu por cima. Recebeu a bola do jogo.
1: A reação do Munhoz diz tudo nele. Com as duas mãos na cabeça, olhando pro Campas sem acreditar.
0: É, Campas perdeu o gol aí. Olha, eu já larguei já... Qualquer um que for aí, a Argentina vai ganhar, infelizmente. É, então, tentar que, pior sei que lá, é. A França ou a Espanha tirem eles na final, ou a Inglaterra, sei lá, tô apavorado agora. Mas vamos lá, vamos seguir aqui, né? Quero saber, você, torcedor chavante, que tá na audiência aí, vai no jogo e iria no jogo se fosse sábado, vai só porque passou para domingo, no sábado não poderia, vamos tentar tirar uma conclusão aqui dos nossos ouvintes, né, os fiéis que mandam mensagem sempre, se a gente se muda alguma coisa, né, pelo menos nessa, né, nessa nossa bolha aqui. Eu acho, né, ontem o Miguel Martins mandou mensagem aqui, eu acho que vai melhorar para ele, né, vai aumentar, né, o número de pessoas que vão no jogo aqui de Pelotas, principalmente. Eu acho que o pessoal de Porto Alegre, né, iria de qualquer jeito, né, quem mora ali próximo, mas não sei, vamos ver aí, com certeza vai aumentar, né? Vamos ver se nosso pessoal aqui do Papo da Bola, né, um dos nossos queridos ouvintes, eles se muda alguma coisa, né, na projeção, né, de público. Mas eu acho que o jogo ele vem para cá até para o Gramadense fazer também uma, né, um dinheiro, né, com a renda, porque em Caxias do Sul, sei lá, que muita gente propôs ali nos comentários, iria menos, né? Por mais que o torcedor do Brasil é de viajar, mas a região metropolitana é mais perto, tem o pessoal que é dali, né, que mora aí perto também. Então, acho que, né, o jogo seria em Gramado, né? Eu acho que mudaria. Aumenta agora o número de pessoas, né?
2: Ah, sim. É que eu penso que o gramadense quer vencer a competição e indo para Porto Alegre, tu favorece o contexto de uma equipe que é o Brasil, que tem a mobilização do torcedor. Mas sim, com certeza o jogo sendo em Porto Alegre, daqui a pouco foi até mesmo uma sugestão da federação de ter maior apelo, porque a gente está falando de uma final da competição, né? E tem que ter um maior público.
0: Pois é, até ter essa... O fato, né, do Gramadense, eu acho chateira... A vaga nacional, né, ela também tira um pouco, né, João, desse... Ah, talvez vai beneficiar o Brasil, né? Mas pô, já tem a vaga, então, né, facilita e já aproveita para fazer uma renda um pouquinho maior. Acho que são questões que foram levadas aí em consideração.
1: É, com certeza, porque primeiro, né, a primeira questão era do jogo lá, né, que o estádio nesse momento ainda não comporta, né, um jogo dessa magnitude, digamos assim, né. Segundo, que para eles também acaba sendo, querendo ou não, na questão financeira vai ser melhor, né, porque quem ganha dinheiro é, mesmo que o Brasil venda, provavelmente é o próprio Gramadense, né. Então saem de um jogo que teria um público um pouco menor para ter um pouco mais de público, né, jogando em Porto Alegre, e de um público melhor em Porto Alegre para um público melhor ainda sendo num domingo, né, num outro horário. Né, a gente sabe que o jogo no domingo, ele sendo, né, a final, né, sendo uma viagem, é muito mais fácil para o torcedor sair daqui. Né, até pro, como falei, pro torcedor deles lá também, acho que facilita um pouco mais, apesar de não achar que teremos tanto público do próprio Gramadense, mas na condição total é bem melhor essa mudança para todo mundo. E pensando no jogo em si, né, do que cada uma das equipes esperam pro confronto, o Gramadense também falou, né, que era um laboratório a competição. Mas no laboratório chegou na final e está classificado para a Série D. É óbvio que todo mundo vai querendo o título, né? Um clube de 4 anos de existência já ganhar um título de copinha seria importantíssimo, né? Para até mesmo, né, conversei ali com o pessoal do Gramadense na última semana, e eles falaram, né, de como vão tentando, né, fazer com que o clube também se torne uma atração para a cidade, né, para o turismo. Que a cidade também abrace, né? Porque é uma cidade que já tem o turismo como a força, né? Difícil, às vezes, tu conseguir, né, dedicar um pouco mais, né, de estrutura para mais de uma coisa, até porque é uma das cidades mais turísticas do país, né? Mas ainda assim tem, né, o espaço para o futebol, né, para o lazer, para o esporte como um todo, né? E é isso que está tentando. E, obviamente, que tu conseguindo um título, isso... daria um alicerce maior ainda mais para o projeto. Mas não dá para dizer que já não está de bom tamanho para a equipe do Gramadense, né? Já está de bom tamanho, né? Já vão jogar uma Série D, né, no ano que vem, né, no seu 5º ano de existência. Mas, né, tem que estar ligado. Eu acho que o Brasil está, né, um pouco mais experiente nesse tipo de jogo, né, nesse tipo de decisão. Mas ainda assim tu precisa... estar ligado para não dar oportunidades para o adversário. Não pensar, ah, não, mas para ele já está bom. Longe disso. Né? Do outro lado vai ter um adversário que tecnicamente é mais fraco do que o Brasil, mas também vai ter o sonho de ser o campeão. Como falei, todo mundo quer, todo atleta quer, todo membro de comissão técnica quer uma medalha, quer um título, quer colocar isso no currículo. E no Gramadense com certeza não vai ser diferente. Mas dentro de campo é isso, para ambos os lados, e fora de campo... O jogo no domingo, ele vai levar mais público para o estádio e fazer com que, de certa forma, tu tenha um espetáculo também maior, né, nas arquibancadas. Pode servir de combustível para ambos, para os jogadores, né, do Brasil estar com a sua torcida e para os jogadores do Gramadense também, né, estarem ali querendo, calar, digamos assim, a torcida adversária.
2: E no momento que termina o segundo tempo da prorrogação, teremos penalidades entre Suíça e Colômbia. Eu botei no meu bolão que a Suíça ganhava e passava. Então, se a Suíça passar, ganho meus pontos no bolão. Eu sei que vocês dois botaram Colômbia. Mas se a Colômbia passar, é bom, porque seria interessante ver uma Argentina e Colômbia.
0: É, eu acho que entre Suíça e Colômbia, a Colômbia é levemente mais forte, eu acho. Daria mais trabalho para a Argentina, mas a Suíça também tem um time organizado.
1: Aquele jogo de sul-americanos, assim, seria interessante, né? Porque, claro, eu acho que na hora do vamos ver, às vezes, alguns jogadores se apertam, né? Na América do Sul mesmo, jogando contra o Messi. Mas eu acho que, até pelo que foi a Copa América, tem um pouquinho mais de margem para a seleção colombiana... né, usar também como combustível, né, como falei. Então, perderam na final, né, seria um título depois de sei lá quantos anos, mas vamos ver. Primeiras penalidades, Lousada.
3: Muito bem, vamos ao primeiro intervalo aqui do nosso Papo da Bola. Daqui a pouco a gente volta para falar mais sobre o Brasil, sobre o Gramadense e também trazer nessa disputa de pênaltis entre Suíça e Colômbia que estamos acompanhando aqui no Papo da Bola, que vai para o intervalo comercial e nós já voltamos.
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0: Estamos de volta, é o Papo da Bola aqui na Rádio Universidade. Noite desta terça-feira, 7 de julho de 2026, quando inicia aí as cobranças de pênalti. E a Colômbia já abre o placar aí com o Quintero. 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Gol do Chaka agora, hein? Quase deu pro goleiro, hein, ô gurizada?
1: Camilo Vargas acertou o canto, né? Mas a gente viu o primeiro pênalti do Quintero de segurança, né? Bateu de peito de pé, bateu forte ali no meio do gol. Um pouquinho mais pra um lado, né? Mas o goleiro não acertou o canto. Talvez se tivesse acertado o canto com a perna, poderia defender. Mas esse aí, o Camilo Vargas acertou o canto. É, tocou na bola, mas uma batida mais alta, mais forte, mais do canto, dificulta, né? Quando tu dificulta pro goleiro, a chance de tu conseguir marcar o gol é um pouco maior, Luiz.
0: Pois é, pegar aqui, eu quero pegar a escalação do Gramadense, fazer uma, né, uma igual eu fiz do Santa Cruz, né, de pegar o time dos caras, né, na nomenclatura, ver se a gente conhece alguém. Eu vi nas cobranças de pênalti o Wesley Pacheco jogou aqui na tua época lá, João.
1: Exatamente.
0: Né, que não é nada demais. Agora perde o pênalti, jogador da Colômbia. Bateu na trave a bola.
1: Não entrou, né?
0: Não entrou.

0: na Série D, em caso de vice-campeonato, vaga na Sul-Sudeste. É o que diz aí o Gramalhães, claro, né? Dentro do
1: Regulamento.
0: regulamento da competição, só que, né, o Brasil já tem a vaga, então vai pingar a Série D para eles. Gol da Suíça, 2-1. Vamos lá. Tá na tela aí, Maicon, João Vitor, Dieter, Kevin. E aí, o Daros é volante, o Iago lateral esquerdo, Camacho, Murilo, Kerli, Rian e Wilsinho. Né? Então é o com o Wesley Pacheco no banco de reservas ali com a camisa número 19. Sinceramente, eu não conheço
1: Eu
0: ninguém.
1: só ouvi falar do Dieter, se é o que eu... Não deve ter muitos
0: É,
1: Dieters, com
0: deve
1: todo
0: ser um
1: respeito.
0: zagueiro, né?
1: Mas esse daí eu já ouvi falar, e também por Segundona. Mas de resto, não conheço. Até o próprio dirigente ali falou, né, comigo, que é uma equipe que eles vêm mantendo desde a terceirona, basicamente, né, com alguns empréstimos aí para alguns para elenco de gauchão Série A, outros para Série A2, né, quando tinham subido. Mas é uma base de elenco já de algum
2: E
1: tempo.
2: relativamente jovem, pelo menos
1: Sim,
2: pegando
1: sim,
2: aqui
1: sim.
2: no
0: No
2: gol,
0: gol?
2: os goleiros, por exemplo, esse Maicon tem 23 anos.
0: O outro.
2: O outro, Renan, tem 21. O João Vitor não tá por aqui. Não tá por aqui, mas vamos tentar achar. O Dieter, 23 anos. O Kevin, 20 anos.
0: Ah, é um time bem jovem.
2: O Daros, 23 anos. O Iago, 26. Aí já tem
0: Um
2: essas.
0: pouquinho mais velho, mas também não.
2: O Camacho tem 27. O
1: Meu Deus
2: Murilo.
1: do céu,
0: O cara
1: olha.
0: isolou o pênalti da Suíça.
1: Que coisa
0: E
1: terrível.
0: o Akanji, né?
1: Ó,
0: Que
1: Akanji.
0: é um dos. Bola, como diz
1: Não, o
0: meu.
1: Akanji que, né, pelo visto, os anos dele com o Pepe Guardiola, ele aprendeu a tocar a bola, a finalizar, e agora esqueceu, né? Porque esse pênalti aí é inacreditável.
0: É um time bem jovem com Wesley Pacheco aos 36 anos, né?
1: Reta final, né?
2: Dá pra dizer que a média é 25 anos por aí. Da idade do elenco como um todo, bem jovem esse gramado.
0: O João Vitor, esse não sei se é o mesmo. Esse aí tava andando no interior, um que foi, era de São Luís, foi pro Juventude. Vamos tentar ver se é o mesmo. Né, aí, errou
1: Cara,
0: o pênalti ali
1: difícil.
0: o. Quem é esse aí?
1: Eu não vi quem
0: Ah,
1: foi.
0: esse é o Jajá. É o Jajá, que tá na.
2: Já, que tá como João
1: João
2: Vitor na
1: Vitor lá,
2: arte,
1: tá.
2: mas ele se chama, cadê aqui? João Vitor da Rosa, o Jajá, lateral direito, 21 anos, passou
1: Mais um
2: pelo
1: jovem, né?
2: Fortaleza e
0: Pois é,
2: Ipiranga.
0: o que que a gente tira de conclusão, né, João, disso? Um time jovem, fôlego, preparo físico não vai faltar, mas, né, é diferente do que era o time do Santa Cruz, com alguns nomes experientes. Esse é o centroavante reserva ali que tem 36, de resto,
1: Abafa, né? Mas
0: gurizada.
1: exato.
0: Né, falta experiência de um lado, mas sobra a questão física do outro. Né? Eu acho, né, opinião minha, que o Brasil enfrentou o time mais difícil na semi. Vamos ver se o Gramalhães fez melhor campanha, mas não quer dizer muita coisa, né? Enfim. O Brasil vai pegar uma gurizada aí, ô João.
1: É, como eu falei, né? O time do Brasil é mais qualificado e mais experiente. É uma final, isso muitas vezes pesa, né, para a equipe mais jovem, né, que não tem aqueles jogadores que estão mais acostumados com esse tipo de decisão, né, para tomada de decisão, né, para absorver um pouco às vezes o que está sendo a partida, né, a pressão da partida. É mais um fator positivo, dá para assim dizer, para o Brasil. Não é um fator decisivo, a princípio, né? O Brasil vai ter que jogar bola, vai ter que fazer também a sua parte para conseguir, né, ser o campeão. Mas é, né, mais um indício da qualidade do Brasil e daquilo que a gente falava, né? O Brasil ser a equipe favorita para ser campeão. Por quê? Porque jogou desde o início pensando em ser campeão. Não é apenas, ah, o Brasil não entrou na competição pensando em fazer um laboratório para a disputa da Série A2. O Brasil entrou na competição para ser o campeão e ponto. Sem nenhuma outra.

0: opção. Campeão e ponto. Principalmente porque até quando entrou na competição se tinha dúvida a respeito da vaga, né? A princípio a vaga ou seria pela Série D, que não veio, ou pela própria Copinha. Agora já tem uma vaga garantida, a princípio, mas é melhor tu fazer mais uma vez bonito, digamos assim, e ser o campeão da competição.
1: É um time, né? Se for pegar no papel, o time do Aimoré era mais forte ano passado em relação a esse time do Gramadense. Mas é aquilo, né? Chegou na final com seus méritos, eliminou o Bagé, fez campanha melhor que o Santa Cruz. Então, alguma qualidade certamente tem, né, Lucas?
2: Ah, sim. Eu acho que passa por isso. Passa por ser um time leve. A Suíça está classificada.
1: É, passou a Suíça.
2: Argentina e Suíça.
1: A Argentina tem muita sorte. Eles estão... Por isso que eu digo, eles estão com sorte. Olha, essa Suíça aí, nada demais. Para mim, a Argentina já está na semifinal. Torço para estar errado.
0: É uma Suíça bem mais forte do que Cabo Verde.
1: Ah, mas a... Não, mas é...
0: Hoje mesmo, sem seu melhor jogador, até aqui na Copa, né?
1: É, não, mas é... Não... Infelizmente, não, não tem...
0: Vacina, pai?
1: Não, não é vacina. Até porque, né, não. Não tem argentino aqui, mas eu... Pra mim, é... Não tem corrida. Torço pra estar errado. Vou torcer muito pra Suíça. Mas não vai... Não vai chegar.
2: Ah, é o tipo... A Argentina já quase... Já tomou um apavoro do Cabo Verde. Já tomou um apavoro agora do Egito. Vai entrar duas vezes mais ligada contra a Suíça e vai passar o natural 2-0.
0: Eu não, já não garanto mais.
2: Espero que seja certo, João.
0: Porque não, eu digo nessa do... Porque na teoria já entraria ligada contra o Egito agora, né? E não foi o que aconteceu. A Argentina já toma um gol ali no início do jogo. A Argentina joga mal a partida, né? Até pressiona, claro, tem chances de gol. O goleiro faz algumas defesas. Mas ainda assim, né? Quando tu tá tendo oportunidade, tu tá errando, tu tá, né, jogando abaixo do que tu poderia. Abaixo até do necessário naquele momento, mas depois conseguiu se desenvolver melhor e buscar a classificação, mas ainda assim, né, eu não garanto, honestamente.
1: É, vou torcer que não, mas pra mim já era. Bom, e sobre o Brasil, né, que entra em campo, será que já tá confirmado, né, as ausências do Peterson e do Morbeck? E eu acho, né, pelo que falou o Guto Lã e pela forma, né, que foram as lesões, muito difícil. Até porque, vamos lá, né, ao mesmo ponto que a gente falou do Gramadense, que talvez facilitou a ida do jogo para Porto Alegre, por já ter a vaga, né, tu pensa assim, pô, vai botar um Morbeck da vida no sacrifício, sei lá, se ele tiver minimamente uma condição... De jogar meio jogo, de entrar no segundo tempo. Por ser uma final, mas aí tu pensa, pô, mas daqui a duas semanas, três semanas, tem divisão de acesso, né? Daqui a pouco agrava a lesão, tu perde o cara pela primeira fase inteira. Então eu acho que talvez essas questões, elas podem ser levadas em consideração, né? Que, olha, o Morbeck tem uma condição, não, mas vamos preservar ele talvez para a volta ou talvez para uma divisão de acesso, que esse sim é o grande foco do Brasil, e joga, né, com o que tem, passou pelo Santa Cruz com o Adriano Ferraz na frente. Eu acho que é um bom teste para ele também, até porque o time dos caras é jovem, ele é jovem, então, né, vai, quando vê vai estar se sentindo até jogando um sub-20 ali. O que vocês acham em relação a isso, né? Eu, se tiver condição, beleza, mas talvez ali forçar o cara no sacrifício, com aquelas injeções, né? Eu acho que não tem necessidade dessa mobilização de final para um jogo que é uma final, só que é uma final onde o Brasil já tem a vaga, talvez não dê para agravar a lesão dos caras já pensando numa divisão de acesso.
0: É, ainda mais que a divisão de acesso é daqui a pouco, né?
1: E vai ser quarta e domingo,
0: exatamente,
1: né?
0: Exatamente. Então, tu perde um jogador aí, tu agrava uma lesão, um jogador que ia ficar duas semanas, três semanas fora, já vai para dois meses fora, aí tu já vai perder os jogadores aí para umas quatro, cinco rodadas da própria Série A2, né? E é como a gente falou, óbvio que todo mundo quer ganhar, mas não tem por que tu prejudicar, né, uma outra competição, né, talvez até mais importante, ou tão importante quanto, né, para arriscar a sair. Não é uma garantia, se fosse uma garantia, a gente vai, o jogador vai jogar no sacrifício, ele vai fazer o gol e vai definir a partida. Não é garantia. O jogador pode jogar no sacrifício, sentir a lesão e com 5 minutos sair. Não ter nenhuma condição de continuar em campo porque agravou a lesão. E além desse jogo, que tu vai perder um atleta, tu vai perder uma substituição, né, tu vai perder uma estratégia de jogo, tu pode perder esse jogador para o futuro também, né? Eu acho que é entender que, bom, faz parte do futebol. O jogador sente lesão, né, a lesão faz parte do futebol. É tu reajustar a tua equipe sem contar com esse atleta, seguir se preparando para quem sabe ali na segunda partida, né, se o atleta tiver condições de voltar, se não, vai sem, porque é um Brasil qualificado para jogar mesmo sem algumas peças que, né, o Morbeck, por exemplo, o artilheiro, o Peterson, um jogador que entrou bem nessa última partida, né, principalmente o Peterson. Não vejo muito sentido, porque até a amostragem dele é muito, muito pequena, né? Para tu fazer todo esse all-in, digamos assim, para um atleta que jogou 30 minutos. Né? O Morbeck até faria um pouco mais de sentido por ser o artilheiro da competição, mas ainda assim não acho que seja necessário. Né? Tu tem um jogador que pode não ter a mesma experiência, pode não ter a mesma qualidade, mas faz a mesma função, cumpre o mesmo papel. Um jogador de área, de força física, para batalhar com zagueiros, tentar finalizar as jogadas. Então, vai com o Adriano Ferraz mesmo.
1: Ainda mais para esse primeiro jogo, né? Talvez no segundo já tenha uma pequena condição aí. Mas é um Brasil que deve ir, então, né? Com aquele time ali que começou a partida, né? Quem sabe com o Germano jogando, já que o Guti não agradou. Vamos ver aí, né? Vamos aguardar. Né? E a gente está falando aqui por um achismo, né? Um achismo, né, de caso não tenha condições, Bonbeck e Peterson. O Peterson ainda é cedo para falar, mas pelo que ele mostrou no segundo tempo, o Lucas estava na beira do campo, né, viu melhor do que todo mundo. O que ele mostrou naquele segundo tempo, se ele jogar dessa forma, vem titularidade aí, né, Lucas?
2: Sim, até porque ele trouxe um gás muito importante para aquele lado do Brasil, foi muito bem, estava trazendo dificuldades. 3 marcadores do Santa Cruz, 4 em cima do Peterson, e ele passava, estava bem no 1 contra 1, que é uma questão que a gente sempre mostrou como que era um problema do Brasil nessa temporada de 2026. E dá para dizer, né, com essa lesão do Peterson, ainda não se sabe se vai contar para ele para essa decisão ou para as decisões. Que zica é a temporada 2026 para o Brasil, com extremos de campo, né? Porque chegou o Peterson, que poderia ser uma opção, e já se lesionou na primeira partida. Mas, sim, igual o João falou, é uma pequena amostragem, mas é aquilo, né? Quando o Andrei jogou contra o Inter por ali, mas quando começou, a pequena amostragem que ele teve já mostrou como que ele seria um jogador importante. E acho que é a mesma coisa com o Peterson. No momento que mostrou o que mostrou, foi mostrado, apresentado que vai ser uma peça importante até mesmo para a titularidade, porque o Brasil não encontra seus extremos, né? Nessa nova formação do Laércio usando os extremos, tem Daniel, tem o próprio Andrei, o Guti e tudo mais, ainda não encontrou o titular da posição. Então o Peterson chega com totais condições de pelo menos brigar por essa posição. Não é uma posição onde, por exemplo, dá para dizer que o Gabriel Morbeck hoje é o titular do Brasil. Chegou um novo reforço, mas o Gabriel Morbeck no momento é o titular do Brasil. Mas do lado do campo ali, eu entro no lugar do Guti. Guti não fez uma grande partida. Eu gosto do atleta, mas não fez uma grande partida. O Peterson entrou bem. Então é uma posição totalmente em aberto e tem as condições de brigar. Acaba que perdeu um pouquinho de posições por causa dessa lesão, não sabemos se vai ficar fora, mas mostra que tem totais condições de brigar. Acho que a questão até do Gabriel Morbeck, igual tu mencionou, é mais grave. Ainda não teve nenhum retorno do Brasil, sem ser aquele vídeo no início da semana falando da situação, dizendo que o Morbeck passaria por um exame de imagem e que o Peterson seria avaliado. E muito provavelmente o Brasil vai fazer mistério até os 45 minutos do segundo tempo, lá no próprio sábado, ou até no domingo, lançando de manhã os relacionados, segurando a informação se o Morbeck e o Pettersson vão para jogo, porque são duas perdas importantes para o Brasil. O Brasil que ganhou o reforço do Gedeilson, e que está super bem, e totais condições até mesmo de brigar por uma titularidade, mas que tinha ganho no Pettersson uma possibilidade, perdeu, e perdeu ainda o artilheiro, e o Adriano ganhou essa posição. Mas confesso que na minha avaliação não foi um grande jogo do Adriano, mas tá tudo bem, ele tá começando a carreira e entrou na fogueira, porque já entrou no como centroavante do Brasil, o fazedor de gols, e é um atleta que tá aí disputando o sub-20 ainda, mas acho que a perda do Gabriel, do Morbeck, impacta mais do que a perda do Pettersson. Apesar do Pettersson ser uma peça importante, o Brasil perde a sua referência de gols na competição e avaliar, mas também tenho a sensação que não vai para esse jogo contra o Gramadense no domingo, não contra com o Morbeck, e a situação do Pettersson ainda é difícil, mas também acho que possa ficar de fora.
1: É aquilo, né? O Pettersson é muito cedo para a gente falar alguma coisa em relação a ele. Entrou bem, mas, né, calma, tem muita água ainda. O Morbeck sim, né? Porque o Morbeck foi mal na Série D, mas a divisão de acesso, aliás, na Copinha, né, que é um nível parecido da divisão de acesso, ele tá indo bem, né, é o artilheiro da competição, né, tem feito gols importantes, tem, né, força física, tem o tamanho ali para brigar com os zagueiros, então certamente ele iria ajudar muito o time do Brasil, mas enfim, se não tiver condições, né, que seja preservado aí, poupado para a divisão de acesso, que é lá onde o Brasil tem o maior foco aí dessa temporada. O nosso querido Gilson Renier, acho que essa seca do André.
2: Sim,
1: só pra gente, pelo que a gente tá vendo aqui, só pra, né, pra gente dar o crédito aqui, né, que ele manda aqui um print, né? O goleador do Gauchão, destaque do Blumenau, foi procurado pelo Brasil. Aliás, tem uma... eu não tenho essa informação, tá? Mas eu ouvi falar de uma fonte bem confiável de que o Brasil... O Ellison é um dos nomes que o Brasil procurou, foi atrás do Blumenau para trazer alguns jogadores. Né? Até porque a temporada do Blumenau vai terminar agora. Talvez aí, né, os jogadores tenham um contrato pro ano que vem, né, com o Blumenau, ou estão terminando agora...
2: Um empréstimo, qualquer coisa.
1: Exato,
2: também.
1: Né, porque o Pelotas fez isso uma vez, né, o Pelotas pegou jogadores emprestados, aliás, contratou jogadores e emprestou eles para União Frederiquense, acho que foi em 2022, isso foi quando o União subiu, né, de 21 para 22, jogou a Série A, e o Pelotas jogou com os jogadores do União a divisão de acesso, que eram, aliás, eram jogadores do Pelotas e o Pelotas se emprestou, né? Fez um acordo ali com o União Frederiquense. Claro que nesse caso seria o contrário, mas poderia muito bem acontecer, como foi no ano passado, onde o Pelotas e o próprio Brasil também pegaram jogadores emprestados para jogar a Copinha, e depois, né, da Copinha eles voltaram para os seus respectivos clubes. Não sei se o Blumenau vai jogar a Copa Santa Catarina, né? Mas é, daqui a pouco é uma possibilidade.
0: O Blumenau que tá, ele vai ter... Amanhã, se eu não me engano, um duelo importantíssimo, né? Porque tá com um jogo a menos, mas tá, se eu não me engano, 5 pontos atrás já do Ercílio Luz. E aí não tá marcado mais pro final de semana. Seria o jogo do final de semana, né? Pela Série B do Catarinense.
2: É, nesse momento, há 6 pontos.
0: Exato, 6 pontos, tá com esse jogo a menos, que é contra o Juventus, né? Que aí provavelmente vai vencer. Mas a rodada do próximo final de semana seria o jogo contra o Ercílio Luz. Né, o jogo contra o líder. Mas não estava marcado, não sei se já marcaram, vai ser dia 11. Então tem um caminho duro pela frente, né? Lembrando que só sobe um e esses pontos corridos e deu, não vai ter, né, mais opções se não passar agora, se não subir. Então acredito que até o final da competição ainda vão estar esses jogadores na equipe, né? Não vou abrir mão de algum atleta desses que a gente imagina, julga e ser importantes, né? Como o próprio... Como é que é o nome do centroavante?
1: O Ellison.
0: O Ellison.
1: Pô, esse aí...
2: O Brown também.
1: O Blumenau teve vários jogadores ali que me chamaram muita atenção. né, que jogaram bem contra o Brasil nos jogos, né, que mostraram qualidade, né? O Brau, por exemplo, é reserva, foi titular aqui porque era um time alternativo do Blumenau naquela oportunidade, mas teve o Vinícius Jaú, acho que era alguma coisa de Jaú, sim, acho que era Vinícius Jaú, né, um carequinha, né, o... Enfim, teve o Antônio volante também que me chamou a atenção. O próprio Ellison, centroavante, né? Foi artilheiro do... Acho que ele não chegou a ser artilheiro do Gauchão, mas brigou pela artilharia, né? E se mostrou um jogador interessante, né?
0: Era o artilheiro, foi o Fabinho no final.
1: É, foi o Fabinho, mas o Ellison, né, teve uma boa média de gols. Então, acho que ele é uma alternativa interessante, né? A informação ali é do André, se não me engano. Daqui a pouco a gente vai reproduzir aqui o áudio do Gilson Renier. Mas, enfim, o Brasil está se mexendo no mercado. Acho que isso é importante, né, para estar, né, reforçando aí o seu elenco para a disputa da divisão de acesso. E seria outro jogador acima aí do nível. Ele fez gol na Série D, onde o Blumenau acabou eliminado, mas ele fez gol contra o São Luís em Juí. Ele fez gol no final de semana, se eu não estou enganado, que eu vi no Instagram. Então, cara que tá com uma boa média aí, e fora que o gol que ele fez contra o Brasil lá em Blumenau foi palhaçada, né? Foi de quem conhece. É um bom nome aí se, né, concretizar aí essa negociação. Vamos ouvir aqui o primeiro áudio do dia, né? Pra depois a gente já ir pro intervalo e seguir trazendo os áudios no restante do programa no próximo bloco. Clóvis vai falar.
3: Boa noite, amigos.
1: Boa noite.
3: Papo da Bola. Como é que vem esse Gramadense aí? O que, vocês que acompanham mais aí? Como é que é esse Gramadense aí? Dá pra gente ficar meio de olho ou pra passar tranquilo? E outra coisa também, que azar do Brasil, né? Perder dois jogadores que fazem muita diferença. Muita diferença esse Norbeck e o rapaz que entrou agora novo aí, Peterson, muito bom jogador. Pode ser que para a final consiga até os dois, né? Pode ser. E não que eu queira que se pise, né? Mas que coisa séria, né? Tu já viu que o jogador ruim não se pisa? O ruim não se pisa. O ruim nunca não acontece se pisar, se lesionar, levar amarelo, levar vermelho, não. Mas o jogador bom sempre tem uma coisa, se pisa. Não, o ruim, além de não se pisar, ainda corre o risco de entrar no campo e jogar. Ah, é brabo, tem uns ali que não dá pra aturar. Eu já vi que eu vou ter que aturar. Coitado do guri, esse da base, não, acho que não vai ter que carregar. Não vai carregar esse piano aí. Vai ter que ser o Daniel, esse aí, eu acho que falso 9. Falso 9 e falso jogador também, né? Mas, vamos ver. Só me digam aí como é que vem esse Gramadense aí. Um abraço.
1: Valeu, um abraço pro Clóvis participando. Pois é, né? Essa é uma máxima interessante, né? Jogador ruim não se lesiona. Incrível, né? Mas o detalhe, a gente ainda não sabe, né? A gente não tem informação. A gente trabalha com uma projeção. É uma lesão muscular ali, como foi a do Morbeck, que tava mancando bastante no banco. Depois a gente viu, né, ele em pé. Tá mancando bastante, né? Em uma semana é muito difícil de tu estar recuperado. A não ser que tenha sido ali um susto, né? Algo, né, fora do... Ainda foi fazer exames, mas pelo que a gente conhece, acompanha de futebol, né? É uma lesão no mínimo leve ali. Então não sei se ficaria apto para jogar neste sábado. Aliás, neste domingo. Talvez pro outro final de semana. E sobre o Gramadense, a gente até falou, cara, vou ser sincero com vocês aqui. Eu não conheço quase nenhum daqueles jogadores ali. O que a gente tirou por base é que é um time jovem, é uma gurizada, né? Então, é um time que vai faltar experiência, mas vai sobrar vigor físico, correria, e se está na final tem só certa qualidade, né? Porque foi líder do grupo, venceu o Bagé em Bagé, acabou perdendo em casa, né? Foi um confronto equilibrado. Então, o Brasil é favorito, né? Tem maior investimento, tem um time que, né, é melhor. Mas todo cuidado é pouco para a equipe do Gramadense, né, que está na final por méritos, né, porque mereceu chegar nessa decisão. 8 horas e 9 minutos, nós vamos para mais um intervalo aqui do Papo da Bola. Daqui a pouco nós voltamos com o restante aí dos áudios também, debater mais até as 8h30 antes do Falando de Copa. Já voltamos.
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5: 20h10.
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0: Estamos de volta, Papo da Bola aqui na Rádio Universidade, 8 horas 13 minutos, temperatura na casa dos 10 graus neste momento aqui na Princesa do Sul. Vamos chegando para o último bloco do Papo da Bola, daqui a pouquinho tem o Falando de Copa aqui na Rádio Universidade. 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Vou lançar uma pergunta aí pra mesa, né? Pro Lucas Fabião, também pro João Antônio Ferreira. Já escalariam Gedeilson aí como titular no jogo desse final de semana? Ele se escalou, né? Eu acho que ele já veio pra ser esse titular. Foi pro banco até porque está há pouco tempo no Brasil, mas se mostrou um jogador diferente, né, Lucas e também o João?
1: Pois é, o João até pode falar daqui a pouco, mas falando no lance rápido, como o Gedeilson até mesmo se mostrou positivo jogando mais ofensivo, jogando como, quem sabe, até mesmo ponta direita. Acho que o Gedeilson seria um teste muito interessante como o ala no 3-5-2 do Laeste, mas já se provou que esse 3-5-2 foi para água abaixo. E o Brasil agora está nessa espécie de 4-2-3-1, podemos dizer. Mas uma coisa é certa. O Gedeilson é titular do Brasil. Ele vai ser na divisão de acesso. Ele é. Em algum momento, ele vai pegar essa vaga como titular. Já nos primeiros minutos dentro de campo, ele fez uma assistência absurda. Eu não sei realmente se o Laércio vai preservar daqui a pouco a hierarquia. E aí vai novamente começar com o Yuri na lateral direita. Até mesmo o Thiago Baiano vai virando terceira opção de lateral direito. Não sei se ele vai preservar a hierarquia e manter o Yuri novamente, o Gedeilson entrar. E se o Gedeilson entrar bem, aí pega a vaga na divisão de acesso. Porque como estamos falando de duas finais, o Yuri esteve na campanha da Copa FGF da temporada passada, foi campeão. Então não sei se daqui a pouco essa hierarquia pode ser preservada. Mas também não surpreende, porque a vaga é do Gedeilson. Ele só está chegando, está ganhando o ritmo de jogo, porque ele teve um tempo parado, desde 16 de maio, se eu não me engano. Então ainda precisa de ritmo de jogo. Não me surpreenderia se o Yuri começar como titular. Mas é questão de tempo para o Gedeilson pegar essa titularidade e vai estar no jogo. Se vai ser entre os titulares ou na segunda etapa, eu não sei. Começa o processo de Gedeilson a pegar essa titularidade. E aí, claro, o que já mostrou, mas o que já foi o atleta, do que tinha de equilíbrio na disputa entre Yuri e Thiago Baiano, Gedeilson vai chegando, ultrapassando todo mundo e é o dono dessa posição.
0: Boa noite, Gustavo. Vamos começar a fazer campanha para mudar o jogo da volta para domingo, 11 da manhã. Bora domingo, 11 horas. Diz aí o Pedro Luiz. Olha, seria muito interessante, né? Eu gosto do horário, para trabalhar é bom, né? Pro torcedor é bom. O jogador que não gosta muito, mas também é uma exceção, né? Um jogo só não iria matar ninguém, né? Então, olha, se quiser fazer a campanha aí, eu tô junto. Tem meu apoio, tá? Para fazer esse jogo às 11 horas da manhã do domingo, né? Ficariam as finais dos dois domingos. A final da Copa é à tarde, então daria tranquilamente para assistir, não vai ter o Brasil mesmo, por mais que a gente goste, né, de ver a final da Copa, quem gosta vai poder acompanhar se o jogo for às 11. Então, eu digo assim, ó, tem meu apoio, pode ter certeza que tem meu apoio aí para fazer esse jogo mudar. Vamos ver, vamos perguntar para alguém aí do Brasil se vai ter uma possibilidade de mudança. Aqui o Dadá fala a mesma coisa. Vou ao jogo de volta só se for domingo às 11. Ele até falou, né, que o jogo de sábado muito frio, e realmente estava muito frio lá no Bento Freitas.
1: Estava sim.
0: Está numa época do ano que é muito frio, então, né, podendo fugir da noite, ainda mais fazer na manhã ali, que tem uma temperatura melhor, seria muito bom. Vamos de Luiz Augusto Simone aqui. Ele estava meio nervoso aí mais cedo, né? Até falou aí para os nos gritos tomar banho, aquelas coisas. Vamos lá, meu irmão. Vamos lá. Epa.
2: Pessoal, voltei de novo.
0: Voltei de novo. Boa noite. Sempre.
2: Não, nem sei se vão ler minhas duas mensagens anteriores, mas que coisa boa, rapaz. Domingo às 3 da tarde, eu moro aqui em Porto Alegre. Pô, pra mim, sábado eu iria. De qualquer maneira, eu iria. No sábado de noite. Mas domingo às 3 da tarde, encosto meu carro ali no Carrefour, não pago o estacionamento que eles não cobram. Fica a 200 metros do Carrefour, Passo da Areia ali, o Carrefour Passo da Areia, a 200 metros do estádio do Zequinha. Vejo o jogo, confraternizo lá com meus irmãos chavantes. Volto para casa, estou cedinho em casa. Maravilha!
0: Tá aí, é, então vai ter essa oportunidade aí, né? Ainda mais quem mora em Porto Alegre aí, fica perfeito, né? Bom, é aquilo, né? Quem mora em Porto Alegre iria de qualquer jeito, mas o domingo é o domingo, não tem o que fazer. Boa noite, pessoal da RU, tô na escuta, assistindo vocês no YouTube, ficou muito bom esse novo do horário do jogo, muito bom, abraço a todos aí, o Lázaro de Porto Alegre, muito obrigado, Lázaro. Aqui o Eugênio Lino, vai pro ar.
3: Fala, gurizada, boa noite.
0: Boa noite.
3: O jogo, quando for aqui em Pelotas, tinha que ser domingo. E aí a gurizada gosta de fazer churrasquinho na frente do estádio, se juntar, tomar uma gelada, a gente gosta de fazer uma carnezinha em casa, depois se juntar todo mundo em domingo, no solzinho, olhar um jogo. Aquele sábado, um frio, eu com a Mandinha lá, mas não tem como. Tem que ser domingo, umas 3 horas, 3h30, não sei, horário do sol, o cara sai de casa, comer uma carnezinha, tomar uma gelada, vai pro jogo. E a galera faz o churrasquinho na frente do estádio, isso aí que é bom pra gente. Um abraço. Mas, pessoal, outra coisa, quanto ao centroavante, se não jogar no Norbeck, não joga com esse guri aí, porque o guri não arremata gol, ele só corre, ele não faz a diferença nem na base, né? Os jogos da base não estão vendo ele fazer diferença em nada. Mas ele tem que jogar, ele nem que seja com o Guti, então adianta. Joga com o extremo aberto e joga com o Guti avançado no meio. Pelo menos vai arrematar de fora da área, tem mais habilidade, já é mais cascudo. O gurizão agora para essa finalzinha aí, não dá. Temos que ser mais realista, né? Ah, esqueci que a final é domingo de tarde, né? Então tem que ser domingo às 11 horas.
0: Valeu, Eugênio Lino, né? Mano, também querendo o jogo no domingo. Acho que é o melhor cenário, melhor cenário. Né? Daqui a pouco vamos tentar aí contato com alguém do Brasil para ver se existe a possibilidade, né, de tentar a mudança. Não é difícil, né? Acho que todo mundo aceitaria aí tranquilamente. Então vamos ver aí, né, se vai mudar. E aquilo também, né, uma pauta aí para o restante da semana. Adriano Ferraz iria para o jogo ou outro? Não tem outro. Centroavante não tem. Ia ter que mudar, né? O Adriano Ferraz realmente, né, contra o Santa Cruz, jogou pouco, né? Era um jogo muito físico, ele ainda é jovem, é magrinho ali, né? Não tem muita força física. O Brasil vai jogar um jogo importante do Sub-20 no domingo. Talvez, né, deixe para ele pro Sub-20, que ele é destaque, e coloque, né, um jogador mais físico ali no comando de ataque. Lembrando, vai ser uma improvisação caso o Adriano Ferraz não jogue, né? Vamos aguardar aí. Boa noite, se o Chavante for campeão, ele terá vaga na D na Copa Sul-Sudeste. Abraço, pergunta o Gabriel Couto. É o que diz o regulamento da competição. Ontem nós demos aqui o regulamento da competição e ele é bem claro. O campeão tem vaga na Série D, o vice tem vaga na Sul-Sudeste. Caso o campeão já tem a vaga via ranking ou esteja em uma das competições de séries A, B, C, ou né, tem a vaga na série D, o campeão, caso ele for campeão, ele fica com a vaga na Sul-Sudeste e o vice-campeão fica com a vaga na série D. Ainda diz, né? Caso o vice-campeão também tenha vaga na série D, aí a vaga vai para o time mais bem colocado depois do vice, né? Então, o regulamento ele é bem claro quanto a isso, né? E se encaixa bem nessa condição. O Brasil ele tem vaga na série D, na série D do ano que vem, através do ranking, e ele vai, né, iria para a Sul-Sudeste. Por exemplo, se o Brasil for vice-campeão, ele vai para a Sul-Sudeste normal, porque o campeão ganha vaga na série D. Mas se ele for o campeão, ele já tem vaga, então ele ganharia a vaga da Sul-Sudeste. Então, nas duas condições, sendo campeão ou vice, a vaga da Sul-Sudeste é do Brasil, de acordo com o regulamento. Foi o que a gente leu ontem, mas a gente sabe, né, que a federação lá é imprevisível, né? Então pode mudar, a gente tem que esperar de tudo aí da Federação Gaúcha de Futebol. Boa noite, Lousada. Ficasse muito aborrecido com a classificação da Argentina? KKK, pergunta aí o Júlio do Cavaco. Sim, eu sou o secador da Argentina e fiquei triste hoje, né? Mas admiro aí a luta, a garra dos caras, buscaram o resultado, não tem o que fazer. Mas eu tenho uma invejinha e eu seco eles também. Eu sou o secador da Argentina e é isso. Vamos lá, áudio dele agora.
4: Boa noite, amigos.
0: Noite.
4: Da bola, eu juro, Cavaco. Não é que eu puxe brasa para a Argentina, não torço para a Argentina. A gente só tem que elogiar o que é bem feito, né? É isso que o Brasil devia ter feito. Agora, foi um ato de heroísmo da Argentina e ninguém pode negar. Não estou puxando brasa para a Argentina, não é isso? Está tomando 2-0 depois de perder para virar para 3-2. É um ato heróico, a gente tem que reconhecer isso aí, né? É isso que o Brasil devia ter feito. Certo? Estava debochando a Alemanha e, enfim, foram atrás disso que a Alemanha. A Alemanha não foi assim tão feio, porque a Alemanha ainda pelo menos foi para a prorrogação. Certo? Foi um ato heróico da Argentina. Não estou puxando brasa para a Argentina, não é isso? Um abraço. Sempre na escuta.
0: Valeu, tamo junto. Obrigado, Júlio. Pois é, não é, é isso, né? Por mais que a gente seque os caras, tem que valorizar que, né, não tem bola perdida para eles, diferente aqui da seleção brasileira, que, né, não, o povo não se sente representado por eles. Com a Argentina é diferente, o povo é representado aí pelos jogadores em campo. Manuel Vitor Garcia, vai pro ar.
5: Boa noite, pessoal do Papo da Bola, aqui é Manuel Vitor Garcia, tudo bom? Me diga uma coisa, vocês acham que o Laércio é o treinador ideal para a Série A2 agora que o Brasil vai disputar? Ou seria outro treinador mais experiente nesse tipo de competição? O que, que vocês acham?
0: Pois é, assim, o trabalho do Laércio, sinceramente, não me agrada até agora, né? Ainda o Brasil não teve uma grande atuação. Teve um bom segundo tempo contra o Santa Cruz, é verdade, mas não teve aquela grande atuação ainda, né? E isso me preocupa um pouco, né? Sabendo que tem uma divisão de acesso para jogar. Não tem experiência na competição e o time até aqui não engrena, não empolga. Então, eu sinceramente não dá para cravar, né, para ser definitivo, mas está mais para, né, uma preocupação do que uma esperança, uma certeza de que ele vai fazer uma boa competição. O que a gente está vendo é que a direção e a SAF estão entregando um time aparentemente bom para ele em relação ao nível da divisão de acesso. Então, né, ele já chega num time que tem uma base, que jogou Série D, que fez bons jogos, que está na final da Copinha, e ele vai receber reforços. Então, ele tem a possibilidade de fazer um bom trabalho, mas me preocupa um pouco o fato dele não ter experiência na competição e o retrospecto dele não ser favorável com a camisa, né, na casamata do Grêmio Esportivo Brasil. O Gilson Renier mandou aqui áudio também.
6: Boa noite, gurizada. Vamos ao pitaquinho. Esse aí me serve, ó. Esse é um Haaland gaúcho. Esse aí me serve.
0: Sobre o Ellison?
6: O Brasil eu tô procurando, olha aí, ó. O Ellison, esse do Blumenau. E sobre a escalação do Brasil, o Brasil tem que sair jogando com o melhor que tem. Não pode inventar. Tem que jogar o Gideilson, tem que jogar o Strike, tem que jogar os melhores, não adianta. E esse jogo aí, contra o Gramadense, eu vi o jogo deles lá com o Bagé. É um time alto, tudo, mas é fraco. Acho que o Brasil ganha com facilidade. Acho que ganha lá e ganha aqui. É. Mas vamos ver, vamos esperar para ver. Boa noite, gurizada. Só não pode me inventar jogar com Germano, Adriano Ferraz, Daniel. Aí é bobagem. Eu já fazia assim, tem que sair jogando com Gedeilson, com Strike. Eu faria o seguinte, eu botava o Yuri na lateral direita e largava o Gedeilson de ponteiro no lugar do Peterson. Eu já fazia essa. Mas não pode inventar. Tem que jogar com o que tem de melhor. Tá bem, gurizada? Abraço.
0: Abraço. Ah, o Strike é titular desse time do Brasil, né? Vamos lá, sem sombra de dúvida. Ele é titular. É, um abraço aqui pro Pedro Luiz. Ele disse que a pergunta tem que ser feita pro Fernando ou pro Netuno sobre o jogo das 11. Beleza. Talvez tenha alguma questão sobre, né, internamente ali, todo mundo já sabe. Vamos tentar fazer essa pergunta aí. Último aqui, o Nilson da Gar.
7: Boa noite, gurizada. Boa da noite. Mesa aí. Pessoal da mesa aí, o João, o Lucas, tá? O meu amigo Gustavo. Então vou te dizer pra ti, ó, sábado começa lá então no campo do São José, então lá é a nossa casa também, no gramado sintético, lá o Brasil conhece, então lá nós vamos ter que ganhar e vamos trazer essa vitória pra Baixada, né? Na Baixada, casa cheia, o Nilson vai estar lá, eu e o Cavalinho festejando. E vamos mandar um abração lá agora pro segundo jogo lá da Baixada. Um abraço pros amigos da mesa. Não adianta nada, é nóis. KKKK. Segurizada da mesa. E esse aí já conhece já a Baixada. Ele já foi pro pagode lá na Baixada. Ele já conhece a casa, como é que quando tá cheia. Né? Então não adianta nada. Ele já é campeão, né? Vitorioso. E vamos levantar, acho que vou até a tacinha de novo, né, gurizada? Eles quiseram assim, não tem o que fazer. Vamos arrumar, buscar a Série D de novo. Vamos fazer time forte para poder ficar na Série D, para nós poder subir. É isso aí, gurizada. Na escuta, é nóis.
0: Valeu. Tamo junto, muito obrigado. Vou tentar aqui o último agora. Luiz Augusto Simone mandou o último e agora sim a gente vai, depois desse, encerrar o programa.
2: Pessoal, a direção do Brasil tem que fazer, viu? A Federação Gaúcha de Futebol entender que a torcida chavante não está nem aí para a Copa do Mundo. A maioria não está nem aí. Nós queremos pegar um domingo de sol, ou mesmo se for um dia nublado, tal, mas um domingo, ou 11 da manhã, ou 3 da tarde, 4 da tarde, ver o jogo, assistir o nosso time e depois voltar para casa. Mas por que a Federação de Futebol é madrasta?
0: Tá aí, valeu, é isso. Vamos lá, vamos encerrando aqui o Papo da Bola. Daqui a pouco tem o Falando de Copa com o João, comigo também com o Lucas, depois do intervalo.
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0: Olá, boa noite. Terça-feira, 7 de julho de 2026. Agora, 8 horas e 35 minutos. Eu sou o João Antônio Ferreira e nós estamos falando de Copa aqui na Rádio Universidade. 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Aqui no nosso Falando de Copa, você fica sabendo as principais informações da Copa do Mundo 2026. E você, amigo ouvinte, venha falar de Copa conosco, participe pelo WhatsApp 984-135473, no Instagram, marque arroba Rádio Universidade, interaja no YouTube, inscrevendo-se no nosso canal também, Rádio Universidade de Pelotas, nos acompanhe na tela e também nas ondas dos 1160M, é a Rádio Universidade multiplataforma, e hoje comigo estão Lucas Fabião e Gustavo Lousada. Muito boa noite, Fabião, tudo certo?
1: Boa noite João, Lousada e a todo mundo ligado aqui no Falando de Copa. Mais um dia de bons jogos e a gente acompanhando a seleção argentina avançando. Talvez não encantando, mas se não dá para jogar um bom futebol, dá para vencer e essa é a única mentalidade da seleção argentina. E é uma pena, uma lição que a gente segue levando depois da eliminação da seleção brasileira. A Argentina passa, a Colômbia cai fora. E agora a gente tem Argentina e Suíça e plenas condições da Argentina seguir avançando e lutando pelo tetracampeonato. Quando a gente assiste pela televisão, o ânimo não é dos melhores por aqui, João.
0: Pois é. Boa noite, Gustavo Lousada, tudo certo?
2: Boa noite, João, boa noite, Lucas. Tô na mesma. É uma tristeza com a eliminação da seleção brasileira e ainda ver a Argentina passar da forma que foi, né? E o caminho se abrindo cada vez mais, porque eles já teriam vida tranquila até as oitavas. Tiveram. Aí, nas quartas, iriam pegar a Colômbia, que talvez pudesse dar uma, né, uma dificultada na vida deles. Já não é a Colômbia, é a Suíça. Semifinal, tem a Inglaterra, que é mais forte, tem a Noruega, que do Haaland. E eu acho que a Inglaterra daria mais trabalho. Não duvido de vir a Noruega para o caminho deles. Estou achando que vai ser que nem 2022. E a Croácia nos tirou, pegou a Argentina na fase seguinte e tomou 3-0. A gente não podia nem reclamar que a Croácia era fraca, porque nos eliminou uma fase antes. Eu acho que tende a acontecer isso com a Argentina esse ano. Muito preocupado.
1: Por que a gente está fazendo isso? A gente está aqui apresentando, falando e vendo uma tortura que é o replay de Brasil e Noruega.
0: Achei que estava falando disso agora, mas pelo visto não, só entrou aqui para a programação da nossa Delay TV aí, como os guris estão chamando, né?
1: Mas agora... Por lá, o Brasil caiu para a Noruega. Né?
0: Aí fica difícil.
1: Acabou de cair para a Noruega.
0: Mas falando até um pouco sobre o jogo da Argentina, né? Primeiramente falar da Argentina, jogo mais cedo. Passou o sufoco, mas virou o jogo sobre o Egito, 3-2, já na reta final. E a primeira coisa que eu falo, né, até sobre o que o Lucas Fabião tinha dito antes, né, os ensinamentos desse jogo, né? Para mim, um outro ensinamento importante foi: a Argentina já estava perdendo o jogo quando o Messi erra o pênalti. Não mudou nada. Seguiu tentando, seguiu batalhando, toma o segundo gol, segue tentando, segue batalhando. O Brasil, a partir do pênalti, já muda um pouco, né? Alguns jogadores já, o próprio Bruno Guimarães, depois do pênalti, já sumiu da partida, né? Ofensivamente já não apareceu mais e era o principal construtor, digamos assim, da seleção brasileira. Né? A gente viu a Argentina hoje que seguiu jogando e a partir do momento que sentiu que dava ainda para buscar, principalmente depois do desconto, aí já era. Quando a Argentina viu que realmente dava, a Argentina já estava classificada, porque depois do gol do Cuti Romero, já estava nítida a virada, ou pelo menos a classificação fosse, né, nos pênaltis, e ia passar. A Argentina, depois que faz o primeiro, estava matematicamente classificada, Lucas Fabião.
1: Pois é, eu acho que... Não, é uma análise muito grande, né? Porque eu não discordo que... Acho que a Argentina... Lembrando que a Argentina passou suada pro Egito, né? O Egito que venceu a sua primeira partida de Copa nesta Copa do Mundo. Tem o Mohamed Salah, que nesta Copa do Mundo não é a referência do Egito, só tem o nome, porque dentro de campo dá pra dizer que foi o Zico, o grande destaque do Egito na Copa do Mundo. Então não era um jogo que esperava que a Argentina passasse tanto sufoco, como foi contra Cabo Verde. Eu acho, sim, que diz muito da Argentina que durante o ciclo de 4 anos, mesmo passando em primeiro colocado e vencendo o Brasil nos 2 jogos, ficou de ressaca da Copa de 2022. Fez amistosos pré-Copa, batendo a porta contra a Mauritânia, cancelou o jogo da finalíssima contra a Espanha, e até o destino pode ser engraçado e a final da Copa ser Argentina e Espanha, né? Mas... é um jogo onde a seleção argentina não jogou muito bem, mas é uma seleção que é no mínimo organizada, então quando precisava ir pro abafa, conseguia criar oportunidades contra um frágil Egito, que quando tirou suas peças de contra-ataque não conseguia ficar com a bola, então entregava pra Argentina e olhava pro relógio pro tempo passar, e quando a Argentina desconta com 35 minutos mais ou menos, era óbvio que a Argentina ia empatar aquele jogo. Ia ter 10 minutos, no mínimo, para pressionar. Aí tomou muito cedo o Egito e levou a virada ainda, ainda antes da prorrogação. E se fosse para a prorrogação, a Argentina passaria com maiores facilidades. Até o próprio Scaloni falou na coletiva que o jogo mais difícil foi contra o Cabo Verde do que contra o Egito. Porque contra o Egito a Argentina consegue criar. Mas é isso, acho que eu levo como um choque de realidade. Acho sim que ainda quero ver essa Argentina ser testada. Acho que contra a Colômbia seria muito mais testada, porque ia virar um jogo de Libertadores, acho que nem jogo ia ter praticamente, ia ser muito brigado. A Suíça é uma seleção bem organizada, mas eu acho que a Argentina passa com 2-0 tranquilo e vai chegar na semifinal contra ou a Inglaterra ou a Noruega, e aí se for a Noruega também vai ser tipo a Croácia, que tirou o Brasil e a Argentina fez 3, foi 3-0. Se pegar a Noruega, 3-0 nas costas. Contra a Inglaterra é um bom jogo, porque a Inglaterra muito perto de voltar a sonhar com o título depois de tanto tempo. Mas a lição que fica é isso, a Argentina, se não consegue jogando bola, e assim, quando o Messi se aposentar, essa seleção argentina vai parar no tempo, porque é impressionante como todo lance passa pelo pé do Messi, seja com gol ou com assistência. E nessa Copa, que é muito melhor do Messi do que de 2022, mostra que é muito refém do Messi. Mas se não vai no futebol, vai na pressão, vai no abafo, vai na vontade de vencer, na briga. Eu acho que, no mínimo, falta isso para a seleção brasileira, que faltou a passividade que foi contra o jogo contra a Noruega, quando sofreu 1-0, tudo é enlouquecedor e é mais uma lição para a nossa escola. E é aquilo, né? A gente consegue olhar para o nosso vizinho e perguntar o que eles estão fazendo que a seleção brasileira não consegue fazer para competir nas últimas 5 Copas, porque a Argentina ainda tem um vice-campeonato em 2024, ou em 2014, campeã em 2022, e nessa Copa do Mundo, claro que pode cair nas quartas, aí seria um pouquinho precoce, mas tem totais condições de, no mínimo, chegar a uma semifinal. E o que a Argentina está fazendo, claro, de além de ter uma grande ajuda da arbitragem, porque isso é descarado.
0: Lousada.
2: Sabe que eu, assistindo o jogo ali, o Egito abriu o placar, tal, deu uma esperança, mas logo já vi que

0: uma faltinha que foi, mas, né, é aquilo, um pisãozinho de leve, atravessou todo o campo, mas sim, foi na origem, né? Eu sinceramente não teria marcado aquela falta, mas tranquilo. Depois sai o segundo gol, parecia, né, que a Argentina ia se entregar. Aí acontece, né, uma questão que o Messi, ele muda de posição, ele sai do meio onde ele estava muito bem marcado, fazendo uma partida ruim, apesar de tentar muito, não estava conseguindo. Ele vai para a direita, ele acerta um cruzamento na cabeça do Romero, depois faz a jogada do segundo gol. E não só isso, né? Ele foi fazendo jogadas boas, até antes do segundo gol teve uma cabeçada do Lautaro para fora que o Messi faz a jogada. Então essa mudança de posicionamento do Messi, né, uma melhora dele no jogo, somado com a falta de qualidade do Egito, né, levaram a Argentina a virar o jogo, né, e evitar inclusive a prorrogação. Então, né, a Argentina está pegando times fracos, mas está mostrando, né, poder de reação, está mostrando muita força de vontade, e isso dá esperança para o torcedor argentino, apesar, né, de não ter tido um grande teste ainda na temporada. Mas a Argentina, se a gente lembrar de 2022, perde a estreia, aí ganha ali do México, depois ganha da Polônia, aí quase se aperta para a Austrália e depois cresce na competição. Pegou a Holanda, pegou a Croácia que tinha tirado o Brasil e atropelou, e na final ganhou da França que já era muito forte. Então, por isso que eu digo, eu tenho medo porque a Argentina ela cresce na hora certa e ela tá crescendo, tá? Se não jogando bem, mas está melhorando a moral, né? O anímico da equipe, e isso é preocupante.
1: Eu acho que dá pra gente dizer que a Argentina não jogou mal até aqui, né? Nenhuma das partidas, né? Porque criou mais do que o adversário em todas elas, né? Na primeira fase, né? Jogos fáceis, né? Seriam, se imaginava, jogos fáceis tanto contra Cabo Verde quanto contra Egito, mas acho que a defesa tá deixando muito a desejar, né? É uma Argentina que em poucos ataques que ela acaba sofrendo, ela leva gols. Acho que esse é o principal fator que preocupa um pouco, porque o ataque ele está criando. O goleiro adversário ele tem que fazer alguns milagres nas partidas para ter o jogo, senão a Argentina já no início abre o placar, amplia e aí é, né, difícil tu buscar, né, principalmente com as equipes que a Argentina jogou até agora, buscarem resultados, né, 2 gols de diferença contra a seleção argentina, mas está sofrendo gols. Vamos ver como é que essa Suíça vai acabar se comportando nesse confronto, né, com o retorno do Manzani, Manzambi, quer dizer, o jogador que até aqui tem sido um dos destaques da Copa, acho que o principal jogador dessa seleção suíça, né, uma Suíça que tem um time um pouquinho mais forte fisicamente, né, então até para essa bola aérea aí da Argentina que tem ajudado, tem salvado a Argentina dos jogos, pode se defender um pouco melhor. Mas eu acho que vai ter um pouco mais de dificuldade para achar os seus ataques, né? Vamos ver. O jogo vai ser apenas no sábado à noite, né? O último jogo destes jogos de quartas de final. Mas falando desse outro jogo, tivemos, né, um jogo um pouquinho mais abaixo. As duas equipes, acho que tentando atacar, mas com muito receio também, né, dos contra-ataques. Primeiro tempo a Colômbia melhor, criando mais. Jogo que no final ficou no zero, né? E aí, indo para as penalidades, a Suíça venceu. Aí é aquilo, né? Um goleiro mais qualificado acho que fez um pouco da diferença, porque primeiro que tá, primeiro pênalti, um pênalti mal batido, né? Do Sanches, que dá uma pancada no travessão. Mas depois uma grande defesa do Kobel na finalização, né, no pênalti do Cucho Hernandes. E mostrou que talvez nas peças, tem umas peças qualificadas, né? Principalmente o goleiro, é bem melhor o Kobel do que o Camilo Vargas. E foi o que definiu a questão das penalidades a favor da Suíça.
2: Pois é, eu sempre gostei de acompanhar essa Colômbia, mas sempre entendi que ela era um pouco limitada em qualidade técnica. É uma seleção bem organizada, que vem numa ascensão, podemos dizer, no mínimo, desde a Copa América 2020.

0: 2024, onde aquele título deveria ter sido da Colombe. Mas em peças tu tem John Arias, tu tem Campas como possibilidades. Acho, e tem só o Luiz Dias destoando ainda, vai com James Rodríguez para a Copa do Mundo. É, o Neymar deles ainda confiando em James Rodríguez. E acho que na qualidade técnica a Colômbia devia, mas ia muito mais também na vontade e na organização. E aí acho, era um jogo extremamente equilibrado. Extremamente. Esse eu não botei empate no nosso bolão, porque o problema é que no nosso bolão a prorrogação conta, né? Aí pode ser igual a qualquer momento. Mas era um jogo extremamente equilibrado. Nos pênaltis, eu acho que aí a emoção da Colômbia pesa mais do que o sangue frio da Suíça. E foi no detalhe. Foi no detalhe. É, o Campas perdeu um gol no finalzinho da segunda etapa da prorrogação, que daria com certeza a classificação, a bola pune. Acho que foi no detalhe. É uma pena, porque Argentina e Colômbia em umas quartas seria bom demais, garantiria um sul-americano na semifinal e traria mais dificuldade à seleção argentina. Mas é organizada essa Suíça. Só tropeçou contra o Catar lá na estreia, depois de ter dominado completamente, e depois se reorganizou. Vai ser um jogo protocolar, Argentina e Suíça, na minha visão. Mas foi mais um bom jogo, equilibradíssimo, mas uma pena que a Colômbia não consegue passar, mas ainda falta peças. E o Luiz Dias também não faz uma Copa do Mundo talvez de tanto
1: Muito
0: destaque, né?
1: abaixo.
0: Muito abaixo, e se esperava mais. Até eu acho que foi contra o 16 avos, foi contra a Costa do
1: Argélia.
0: Argélia. Contra a Argélia? Foi. Que ele
1: Foi, não
0: não.
1: foi, não foi. Não, não foi. Não,
0: Não.
1: Argélia foi a coisa, foi contra a
0: Gana.
1: Gana.
0: Que
1: A
0: ele.
1: Argélia foi a Suíça.
0: Exatamente. Que ele não foi um bom jogo contra a Gana. Até me chamou a atenção como ele estava errando e matando os ataques da Colômbia. E aí, quando não, tu não tem o teu principal jogador, se
1: Bom
0: destaca
1: dia, né?
0: num bom dia. E uma seleção abaixo tecnicamente, o detalhe faz a diferença e o detalhe não fez a diferença para a Colômbia.
1: Melhor jogador da Colômbia, acho que nessa Copa foi o Muñoz mesmo, na lateral direito. Lozada, o que que tu observou desse jogo? Um 0x0. Alguns momentos movimentados, em outros momentos mais abaixo tecnicamente, mas que coloca a Suíça, mais uma seleção europeia nessa fase de quartas de final. De oito seleções que temos, seis europeias, um sul-americano e um africano.
2: Pois é, mostra, né, que estamos muito atrás deles, né, que seleções como Suíça, né, que não é das principais, chega nessa fase e nós não, né? Nós, eu digo Brasil, ou nós sudacas, né? Só a Argentina que é a melhor seleção sul-americana mesmo, né? Eu confesso que eu fiquei um pouco decepcionado com a Colômbia hoje, né? Não repetiu a atuação que fez, por exemplo, contra Portugal nessa Copa do Mundo. Mas teve oportunidades, né? Teve aquele lance do Campaz no finalzinho, teve outros lances que o Kobel fez boas defesas, acho que no primeiro tempo, né, ele tem uma defesa importante também. Foi um jogo parelho, a Suíça é aquela seleção chata, né? Aquela seleção europeia que marca forte, que é organizada. O Brasil sabe muito bem que o Brasil pegou a Suíça em duas Copas consecutivas, né? Uma empatou, inclusive a outra venceu com dificuldade, então sabe que é uma seleção que dificulta bastante, né? O Manzambi ele vai jogar esse jogo, então uma esperança maior é um dos. Tava vendo até uma enquete esses dias, né? Uma discussão em relação ao craque pouco conhecido, digamos assim, o craque low profile que chamaram, e o Manzambi estava ali, né, na briga, né, por ser esse jogador que muito pouca gente conhece, que não é tão conhecido assim no mundo do futebol, mas que tem a sua qualidade. Vamos ver, né? Acho que vai ser um duelo aí 60-40, ao meu ver, para a Argentina, mas a Suíça, né, não é boba e quem sabe possa dificultar aí o caminho dos hermanos para chegar na semifinal.
1: Agora, acho que amanhã a gente vai ter bastante tempo para falar um pouco desses jogos, né? Amanhã não tem jogo de Copa, não vamos ter, inclusive, falando de Copa da edição matinal, né? A primeira edição, porque já estamos falando dos jogos de hoje agora. Mas chegando nas quartas de final, seleção até aqui surpreendeu positivo e negativamente, e quem é até aqui o melhor jogador da Copa?
2: Ah, o melhor jogador da Copa acho que é o Messi, né? O Mbappé tá bem, mas não tem como, né? O Mbappé ele é muito bem acompanhado na França, né? O Messi Messi hoje mostrou, né, que ele joga praticamente sozinho. Se ele não jogar, a situação fica complicada. O Mbappé, se ele tiver com uma lesão, vai jogar ali o Barcola no lugar dele, sei lá, de falso 9, algum centroavante, não sei quem é o centroavante.
1: Dembélé de 9, de Doué e Barcola.
2: É, então...
0: é aquela história, tu precisa matar 7 da França para ter...
2: Exato. Na Argentina, se tu prender o Messi, não precisa nem matar ele, só deixa ele preso ali e já a situação complica. Né? E fora que ele é o artilheiro, tá levando a Argentina nas costas. Então, para mim, é o Messi, sim, o melhor da Copa. Seleção decepcionante, eu vou dizer Portugal, tá? Porque Portugal tem uma, talvez, o seu melhor elenco em Copas desde muito tempo. E é uma seleção que não jogou nada essa Copa. Ele não jogou, fez um bom jogo contra o Uzbequistão e só. Eu falei isso ontem, merecia ter caído para a Croácia, não fez um bom jogo contra a Espanha, o jogo foi ruim.
1: Merecia ter perdido para a Colômbia.
2: Merecia ter perdido para a Colômbia, exatamente. Né?
1: Não
2: então,
1: mudaria nada, mas...
2: Sim, mas um teria perdido. Mais, uma derrota mais. Seria sido um resultado justo, né? Porque a Colômbia jogou melhor. Então foi uma Copa decepcionante de Portugal, né? Que é a grande decepção. Não é o pior time, é a pior seleção, mas é uma seleção que decepcionou. Eu queria fazer um adendo, né? Reta final do programa. Eu torci contra ontem os Estados Unidos. Não tava até gostando da Copa dos Estados Unidos, mas depois, né, daquela palhaçada lá de ter tirado a suspensão do Balogun, e por fim ele não jogou nada. Ele estava suspenso, ele cumpriu a suspensão dentro de campo, porque ele não fez nada. E eu acho que isso aí mancha o futebol, né? Cara, tu pode discordar. Olha, foi um cartão injusto, né? Avalia, beleza. Mas, cara, foi um pisão no tornozelo, o pé do cara virou. Quantas expulsões já aconteceram no mundo do futebol? Aí tu vai ligar pra FIFA e a FIFA vai abrir uma exceção, então abre pra todo mundo, né? Então achei assim, ó, lamentável. Que bom que os Estados Unidos foi eliminado, tomando 4, porque foi merecido, né? O cara que nem é do futebol foi se meter e acabou, acho, até atrapalhando o ambiente, porque parece que o mundo se voltou contra os Estados Unidos e a Bélgica tá acordando pra Copa. Isso pode ser interessante.
1: Surpresa positiva pra ti, qual seria, Luzana?
2: Surpresa positiva, olha... Poderia falar Marrocos, né? Mas Marrocos já tinha feito uma boa Copa no ano passado, né? Vamos pegar aí as equipes que já estão classificadas. Eu vou de Marrocos. Eu acho que o Marrocos é a surpresa positiva. Desde a primeira rodada, jogando bem, né? Contra o Brasil, jogou até melhor. Eu acho que é a surpresa positiva. Eu podia falar Noruega também, mas Noruega tem o Haaland, né? E ele decide, então... Né? Eu ainda vou com o Marrocos, que tem o Hakimi como o jogador... world class, digamos assim. De resto, são ótimos atletas ali, o Boadi, né, o Brahim Dias também, aquele... O Saibari, não, eu digo o do meio campo, acho que é o 23, é o Mohamed, pode ser? Que é um loirinho também, que tá fazendo uma boa Copa. Enfim, tem ótimos nomes, tem tudo para fazer um bom confronto aí contra a França.
1: Antes do Lucas Fabião, primeiro temos mensagem, né, aqui no nosso YouTube, @fsuissomoraes. Boa noite a todos, bom programa, gurizada, todos na torcida pela Suíça nessa fase. Né? O Fernando está de...
0: Estaremos
1: tá com feliz, você. Tá feliz com a passagem da Suíça, né? Não está aqui hoje porque veio de manhã. Estava ali de copiloto do Daniel Kurz no programa especial dessa manhã, né, do aniversário da cidade de Pelotas. Mas estaremos com a Suíça, né? Vamos ver se vai ter outro abutre, chegou agora.
0: Ah,
1: né?
0: Pelo amor de Deus.
1: Era pra sempre estar tá mandando mensagem que viessem pra cá trabalhar, né?
0: Não, esses vagabundos. Esse tipo de mensagem aqui, que essa aqui de baixo nem precisa ser lida, né?
1: @ Wesley Dagani, né? W Dagani. Lionel Messi, o ET, melhor jogador de mais uma Copa do Mundo. Brigou, vibrou e chorou após partida contra o Egito. Os estrelinhas brasileiros se arrastaram contra a Noruega, ele tá corretíssimo nisso. Mas só dando a minha opinião, né, eu acho que a decepção é a seleção de Portugal. Foi uma Copa ridícula de Portugal, que tinha possivelmente o melhor meio-campo do mundo. É o meio-campo que domina duas temporadas a Europa com o PSG, né, sendo o Vitinha e o João Neves dois excelentes jogadores, não conseguiram controlar os jogos para Portugal num grupo mediano. Apanharam, tomaram uma roda para a Colômbia, não jogaram bem contra a Croácia, não conseguiram controlar o jogo contra a Croácia e acabaram sendo eliminados, né, também fazendo um jogo mediano para baixo contra uma Espanha.